0: Ou não. Os contratos que envolvem serviços, parece, sobretudo, serão os mais afetados.
1: Os mais
0: Porque a gente
1: afetados.
0: percebe que também vai ter um movimento histórico. Essa frase não é minha, essa frase é do professor Marcos Nóbrega. Ele fala que a gente passa por um processo de servitização. E quando eu escutei isso e ele explica, eu falei, ele tem razão. Muitas coisas que a gente comprava através de produto, hoje a gente contrata através de serviço. O exemplo mais óbvio disso é a gente não tem mais CD, a gente não tem mais
1: DVD.
0: DVD, a gente não tem mais. A gente contrata o serviço. Isso é uma comprovação.
1: E o que que as empresas, professora, precisam observar agora, nesse primeiro momento, né? Qual que é o movimento que elas têm que
0: Fazer
1: começar
0: conta.
1: a fazer para dar conta dessa mudança toda?
0: Fazer conta, registrar todas as percepções de reflexo, de efeito da reforma tributária na sua realidade e documentar isto para apresentar para a administração pública. Até porque o direito não socorre os que dormem, né? Então a gente está num passo, assim, digamos, inicial da reforma, mas a reforma, além de ter vindo para ficar, ela de fato mexe com essa realidade das empresas que contratam com a administração pública. E elas vão precisar de saber postular os pedidos de reequilíbrio.
1: E olha, falando um pouquinho sobre o equilíbrio dos contratos, quando há desequilíbrio, quem paga a conta?
0: Depende. Os desequilíbrios podem ser a favor da administração, e aí quem paga a conta é o próprio concessionário, ou contratado, vamos chamar de contratado, porque isso não acontece só em concessão. E pagar a conta não significa necessariamente o desembolso de recursos, mas significa sofrer os efeitos do reequilíbrio. Pode ser assunção de uma obrigação adicional, que não estava prevista, em troca daquilo, né? Então, não necessariamente a gente está falando de desembolso.
1: Tem que fazer uma revisão e uma alteração,
0: É,
1: vamos dizer
0: as
1: assim.
0: formas de reequilíbrio são muito plurais. Não necessariamente a gente mexe com um paga para o outro, né? Não é necessariamente assim. Se for o poder público aquele que tem o dever de fazer o reequilíbrio, esse dever de fazer reequilíbrio também se manifesta de várias formas. Ele pode chegar a atingir o usuário ser o pagador final. O usuário que paga uma tarifa pode ser aquele que no frigir dos ovos, no final do dia, seja o
1: O
0: atingido.
1: atingido.
0: Mas não necessariamente, às vezes nem é o ideal. Porque se eu aumento uma tarifa, eu posso estar descumprindo a ideia de modicidade tarifária e posso estar levando a uma queda do número de usuários, o que não é positivo. Portanto, assim, é uma equação que a gente não tem uma resposta única. Depende de quem é o responsável pelo desequilíbrio e depende de qual ferramental que eu tenho naquele caso para resolver da forma ótima.
1: Ah, então, quando há uma revisão, nem sempre essa revisão pode aumentar tarifas.
0: Não, a lei, essa lei complementar que está disciplinando a reforma tributária, porque o primeiro passo foi a emenda à Constituição, agora a gente tem a lei complementar, ela até diz que preferencialmente, quando o reequilíbrio se faz necessário, que se faça através de revisões de remuneração. Só que no caso concreto, a revisão da remuneração pode não ser a melhor alternativa. E aí, com a concordância da contratada, se pode fazer uma outra coisa: diminuir as obrigações dela. Eu não vou te pagar mais, nem o usuário vai pagar, mas eu diminuo as suas obrigações. Estender o prazo do contrato. Tem várias formas de reequilibrar que não através de aumento da conta, seja pelo poder público, seja para o usuário.
1: Tá, até essa é uma grande discussão, né? Que a gente sempre escuta falar, o cidadão sempre é o prejudicado,
0: É
1: né?
0: porque o cidadão, mesmo que não seja ele o pagante, não sai do bolso dele, se é o poder público que vai pagar, ele indiretamente está pagando como contribuinte, né?
1: Sim, com certeza. Então, o cidadão, ele deve se preocupar porque tem muita gente extremamente preocupado. Então, não é um motivo para alarde, né? Pelo que você está me dizendo.
0: Não necessariamente. Pode ser que a conta acabe no colo do usuário. E voltando a dizer, mesmo que não seja no colo do usuário, se for no colo do poder concedente, do município, do estado, o usuário indiretamente está pagando. Mas aqui a gente pode trabalhar com outras coisas que não impliquem em aumento de custo de um lado ou de outro. O que que eu acho que o usuário tem que se preocupar, sim, além da questão financeira? Nós estamos falando, boa parte dos casos, nem sempre, de contratos que a administração pública faz para que o usuário seja o beneficiário. Saneamento, transporte coletivo, não é para a administração. Ela contrata para o usuário. E dentro dessa lógica da reforma tributária, é importante que a gente tenha soluções rápidas para os pedidos das empresas. Porque qual é o meu medo? De as empresas, por não terem uma resposta da administração, nem uma resposta a título de reequilíbrios cautelares, provisórios, elas paralisarem.
1: Sim,
0: porque a reforma é muito impactante. Para aqueles que trabalham com serviço, ela é muito impactante. Então, as empresas não vão dar conta. E aí, o usuário ser penalizado indiretamente porque ele fica sem o serviço.
1: É, a questão que você tocou é de não dar tempo, né? Essa questão da celeridade, da morosidade, que na verdade é da morosidade que a gente vê que acontece com maior frequência.
0: Sim.
1: Você acha que seria necessário uma maior celeridade quando o assunto é esse, doutora?
0: Eu acho que a gente tem que ter menos preconceito com os reequilíbrios cautelares, que já existem, já são praticados aqui no âmbito da Artesp, já são praticados no âmbito da ANTT, porque os reequilíbrios cautelares, eles funcionam assim. Olha, a gente não tem certeza do valor, ou a gente não tem certeza nem se o seu pedido de reequilíbrio se justifica. Não é só uma questão de valor. Mas é uma situação urgente, é uma situação em que eu preciso te dar um reequilíbrio e a gente vai, depois que a gente concluir, ver se estava certo, se não estava certo, se foi mais, se foi menos. Mas admitir que há necessidade de decisões mais rápidas, que não são sempre as mais acertadas, mas que elas precisaram ser proferidas naquele momento, porque sem elas a situação estaria pior ainda. De novo, pensando no usuário, pensando na coletividade, os reequilíbrios cautelares podem ser uma saída valiosa, em especial trazendo-os para a reforma tributária.
1: Ah, e pensando agora um pouquinho, o que que os governos precisam fazer agora, né? A gente está em um ano de eleição, muito se debate sobre a reforma tributária, só que nesse período também tudo muda um pouquinho, né? Eu queria ouvir a sua opinião sobre o que os governos deveriam fazer agora.
0: Essa coincidência da reforma tributária começar a surtir os primeiros efeitos, assim, no ano de eleição, não é a melhor coisa. O problema é que quase todo ano é ano de eleição, né? E mesmo o ano que não é de eleição, ele é de eleição. Então, assim, essa vitalidade política eleitoral, ela puxa energia que deveria estar sendo utilizada para outras coisas. Eu acho que o governo precisa montar equipes que estudem a reforma tributária para os seus contratos, porque os contratos não necessariamente são os mesmos. Existem contratos que são cotidianos, todo mundo faz, tipo terceirização. Mas existem contratos mais sofisticados que podem não ser a realidade de certos municípios. E mesmo os municípios que têm contratos menos sofisticados, apesar de serem contratos menos sofisticados, a realidade dos municípios é mais difícil. A
1: Claro.
0: primeira coisa, montar equipes que estudem os contratos e pensem como que vai se trabalhar isto. O prefeito pode fazer campanha, a prefeita pode fazer campanha, né? Não é eleição municipal, para os seus correligionários. Mas que o comando para que a equipe técnica se reúna, ou se não tiver equipe técnica, inclusive ver em que medida o próprio Tribunal de Contas pode ajudar nisso. Acho que esse papel do Tribunal de Contas, que é muito enfatizado pela nova lei de licitação, o que que os tribunais de contas podem fazer para ajudar essa
1: O que
0: realidade?
1: que o TCE tem que acompanhar, deve acompanhar nesse momento? É isso que eu queria te perguntar também.
0: Exato.
1: Onde é que entra o papel do
0: O
1: tribunal?
0: Tribunal de Contas tem que, no mínimo, servir de alerta para que essas coisas venham a ser preparadas. E aqui, o Tribunal de Contas do Estado de São Paulo não lida com municípios menores, mas o Tribunal de Contas dos municípios, então, tem que
1: Sim.
0: funcionar como dizer, olha, o que que vocês têm feito? Como é que vocês estão, né? Quais
1: Sim.
0: são? Cobrar um pouco dessa preparação. Porque na hora que o caldo entornar,
1: É.
0: as empresas em geral tendem a estar mais bem preparadas.
1: E pensando assim, você que tem com a sua experiência, com a sua bagagem, né? Pensando nesse papel fundamental do Tribunal de Contas, uhum. né? Que ele deve atuar. Mas qual seria o caminho mais viável se a gente fosse pensar numa força-tarefa para a Corte de Contas atuar nisso?
0: Eu acho
1: qual
0: que é promover
1: seria?
0: Encontros técnicos para explicar a reforma.
1: Sim.
0: E aí, é claro que é muito mais do que uma palestra, né? Que uma palestra lança luz sobre o problema. Mas juntando também tributaristas, administrativistas, eventualmente contadores, que eu acho que os contadores têm uma importância
1: Sim,
0: bastante acentuada, para que esse conjunto de pessoas consiga mostrar, olha, no seu caso, a terceirização, o que, que você deve adotar. Eu acho que os tribunais de contas servem muito como esse lugar de abraçar o problema, sabe?
1: Sim.
0: Porque hoje se fala, há muito tempo se fala muito dessa postura mais pedagógica dos tribunais.
1: É, os
0: né?
1: tribunais têm se aproximado, né? Os nossos gestores, eles têm ido a campo, aos municípios,
0: Sim.
1: conversar com os gestores, orientar os gestores o melhor caminho, tirar as dúvidas, porque são muitas dúvidas. Então, às vezes, o gestor acaba tomando uma decisão errada por falta de informação,
0: Sim.
1: por falta de entender o processo. Então a gente diz, o tribunal não vai lá só fiscalizar e punir. A gente também está exercendo um papel de orientador,
0: Sim,
1: de facilitador das dúvidas, né? Para que não haja dúvidas, para que eles tomem as decisões mais acertadas.
0: É, eu acho que é isso. É ir até os municípios, não no sentido necessariamente físico, mas no sentido de talvez fazer com que eles venham. Ir,
1: exato.
0: No sentido de, olha, estamos aqui trazendo, para que eles saibam, inclusive, que eles têm que tomar medidas.
1: É.
0: Eu desconfio seriamente que tem municípios que não sabem o que tem que fazer.
1: Eu acho também, quando a gente vai a esses encontros, são muitas as dúvidas. Até em determinados momentos, a presidente Cristiana, ela abre para perguntas. E são várias perguntas que chegam, né? Então, assim, por isso é importante essa viagem que o tribunal faz para estar ali perto desses gestores.
0: Podendo estar lá, melhor ainda.
1: Exato.
0: Porque na casa deles, com eles, se sentem mais...
1: Mais, né, acolhidos, mais à vontade. Exato. E tem também uma questão que nós, às vezes, observamos, decisões diferentes para casos semelhantes, para casos iguais.
0: É.
1: Aí você vê um caminho para evitar isso, professora, para que não haja... Porque isso também é algo que complica a situação, né?
0: Eu acho que, por exemplo, pensando no TCE, né, de São Paulo, eu acho que caberia aos conselheiros, caberia, digamos assim, aos protagonistas, um alinhamento sobre a questão da reforma tributária. Porque já basta o caos, volto a dizer, não sou contra a reforma, mas ela vai provocar um certo caos.
1: Claro.
0: É a reforma de uma casa. Pode ficar bom, mas é um trauma aquilo.
1: Sim, processo.
0: Quantos casais se divorciam por causa de reforma de casa,
1: é,
0: né?
1: É.
0: Então, esse momento que promete nos conduzir a uma situação melhor, ele vai ser desafiador. E se o Tribunal de Contas não conseguir apresentar uma linha orientativa única, aí o caos, as pessoas não sabem para que lado elas vão.
1: É.
0: Então, eu acho que essa postura mais colegiada, ela é importante.
1: Essa postura
0: mesmo
1: pedagógica
0: que nem todo
1: e
0: mundo
1: colegiada.
0: Concorde com aquilo.
1: Uhum.
0: Ceder ao colegiado é um respeito ao colegiado.
1: É. E, doutora, qual que é, se a gente olhar para um panorama complexo, e eu sei que são muitos os desafios, tem como a gente dizer qual é o maior, quais são os maiores desafios daqui para frente, com tudo isso que está acontecendo? O que precisa ser feito primeiro, se a gente pensar, qual é a prioridade daqui para frente?
0: Listar os contratos, estou falando da visão dos jurisdicionados, listar os contratos todos, fazer uma lista de quais são aqueles que são mais atingidos pela reforma e começar a examinar de maneira prognóstica, sabendo que a reforma diminui um ano de um e aumenta de outro. É o que se fazer. Eu acho que é isso.
1: E qual conselho a senhora daria para os gestores?
0: Esse.
1: Esse, exatamente.
0: Esse. De fazer uma lista da sua realidade. Não é a lista da União. A lista é da sua realidade contratual.
1: E encaixar
0: E
1: isso.
0: criar uma equipe multidisciplinar que possa analisar esses contratos, e eles vão precisar ser analisados caso a caso.
1: Agora eu queria falar um pouquinho da sua carreira, do seu início, como tudo começou, como você chegou onde chegou, né? Como foi esse caminho, as opções que você fez, porque eu acredito que você tenha tido oportunidade de vários caminhos, né? Um leque gigante de oportunidades, e acabou escolhendo essa sua carreira. Eu queria entender um pouquinho como é que foi a sua trajetória, como é que foi seu início e quais são os desafios aí desse percurso.
0: Eu praticamente a minha vida profissional inteira foi ligada a direito administrativo. Eu sempre fui muito movida a desafios e então eu queria, nunca acreditei numa administrativista que não tivesse vivência prática dentro e fora da administração pública. Me parece assim, que me perdoem os professores, meus colegas que não têm esse perfil, mas me parece que não é uma disciplina que você ensina lendo livros.
1: Uhum.
0: Os livros são fundamentais, e livros inclusive estrangeiros, para se ver como é que se faz em outros países, se a gente tem alguma coisa a aprender com eles.
1: Claro.
0: Vivência de outros países, mas eu acho que a mão tem que estar na massa, porque a administração pública é engrenagem. É
1: claro.
0: Máquina em movimento.
1: Sim.
0: Não posso chegar para um gestor para falar para ele alguma coisa, sendo que é uma dor que eu não conheço. Eu nunca vivi essa dor, nunca testemunhei essa dor, nunca vivi sequer sobre o olhar privado sobre essa dor. Então, eu sempre tentei oscilar entre o público e o privado. Uma hora estou dentro num cargo público, uma hora eu estou advogando contra a administração pública. Acho que isso me dá uma bagagem,
1: né? Saber ter discernimento.
0: Sem tirar o pé da academia, né? A academia é, claro, muito importante, porque não adianta nada também conhecimento. Viver a vida como a vida é me tornaria aqueles curandeiros em substituição ao médico. Não quero ser curandeira, eu quero ser ajudar na medicina. Mas eu preciso entender a dor do doente, é mais ou menos assim. E eu não sei se é uma questão de personalidade, eu fui chamada para coisas que mulheres nunca tinham feito antes, né? Então eu fui. É uma coisa que eu acho que é bacana de dizer. Eu fui a primeira procuradora, fui a primeira controladora geral do município de Belo Horizonte. Eu fui a primeira vice-presidente da CEMIG. A CEMIG tinha 70 anos de história, fui a primeira mulher, né? Primeira vice-presidente. Eu fui, hoje, depois de mim já houve outras, mas eu fui a primeira presidente do Instituto Brasileiro da minha área, primeira presidente do Instituto Mineiro da minha área. Talvez porque eu seja inquieta e não vou me conformando com certas coisas, acabo que...
1: Que vai brigando.
0: Vou brigando por um espaço de representatividade.
1: A gente
0: não
1: fala...
0: é homens contra mulheres, mas é mulheres também ao lado dos homens.
1: Exato, né? A gente não está aqui levantando uma bandeira só as mulheres. Eu acho que você tem que ter mérito para ocupar o cargo.
0: Claro.
1: E isso, para mim...
0: Eu fui escolhida aí na praça, né?
1: Exatamente, é fundamental. Mas é importante você trazer essa experiência, porque você serve como exemplo, como inspiração para outras mulheres que querem também alcançar essas vagas, esses espaços, né? Então, e são muitos os desafios. Pelo que eu ouço aqui das pessoas que eu recebo, é que as mulheres, sim, enfrentam mais desafios, muitas vezes preconceito por ser mulher.
0: Sim.
1: Aí mistura, claro, a gente tem uma dedicação para a vida pessoal, às vezes maior do que os homens, não
0: Sim.
1: necessariamente, não é uma regra, mas sim, a gente acaba abraçando mais coisas, né? Então, também é mais difícil. Em algum momento da vida, a mulher para se dedicar à vida de mãe ou qualquer outro projeto, enfim, depois retorna para a vida profissional.
0: Se ela quiser, isso, né? Claro.
1: Se ela quiser, obviamente. Então, assim, tem essas questões. Mas eu queria saber, então, por onde você passou na vida pública, sua trajetória começou, para a gente fazer uma
0: Meu
1: linha do
0: primeiro cargo
1: tempo.
0: relevante foi como procuradora-geral adjunta de Belo Horizonte. Depois eu fui controladora-geral de Belo Horizonte. E são os três cargos públicos mais importantes. Depois eu fui vice-presidente de uma estatal, comandando jurídico, uma estatal de 9 milhões de usuários.
1: Uau! Nossa!
0: 9 milhões de usuários não são
1: Não,
0: pouca coisa.
1: é pouca coisa. Juntando toda essa sua experiência, doutora, quais são ainda os seus sonhos, né? As suas metas? Porque, não sei se você tem, mas a gente geralmente tem sonhos, carrega sonhos, ou eu quero alcançar tal posto, eu quero ainda conhecer tal lugar. Pelo que eu vi do seu currículo, você é uma pessoa que acabou fazendo mudanças,
0: Sim.
1: tanto no privado quanto para o público, e talvez tenha aí um desafio ainda em mente para trilhar, ou algo que você queira explorar mais, algum tema, algum assunto, eu queria ouvir de você.
0: Bom, eu sou inquieta, então eu preciso de vez em quando de me oxigenar fora daqui, né? O que acontece? A gente escuta muitas opiniões da realidade brasileira, é muito importante, eu preciso saber da reforma tributária, preciso saber da lei de licitação, mas eu gosto muito de zerar o cronômetro e ir para um lugar onde eu não sei nada, ou praticamente nada. E me abastecer de
1: Conhecimento.
0: conhecimento de lá e ver em que medida esse conhecimento tem ou não tem serventia. Alguma coisa sempre tem serventia.
1: Sim.
0: Alguma coisa sempre tem serventia. E isso é o que mais hoje me inspira. É uma busca de conhecimento com utilidade. Não é o conhecimento pelo conhecimento, mas o conhecimento por utilidade. E do ponto de vista pessoal, tentar que essa inquietude não seja tão desafiadora como ela é. Assim, controlar um pouco essa ânsia.
1: Que gera uma ansiedade, de
0: É,
1: certa
0: é esse o
1: forma, né? Essa
0: ponto. Gera uma
1: inquietação gera uma
0: ansiedade.
1: ansiedade.
0: Gera
1: Você
0: uma
1: tem
0: ansiedade.
1: várias nuvens, eu falo, nós andamos com várias
0: Exato.
1: nuvens na
0: É, a
1: cabeça,
0: gente é
1: várias ideias.
0: acrobata, né? Solta um pato, leva outro, né? Agora, só uma coisa das mulheres que eu acho que é interessante. Assim, durante um certo tempo, a gente achou. Eu acho que a gente não acha mais que para ter uma posição de destaque a gente tinha que ser embrutecer. Porque numa sala de reunião em que a maioria é homem, até a forma de abordar umas piadas que não fazem sentido, a gente um pouco se embrutece. E ao embrutecer, você pode perder o olhar feminino sobre aquele ponto,
1: Que faz a
0: que
1: diferença.
0: faz a diferença. Então, assim, uma contribuição que as mulheres dão. Podem dar é ter um olhar diferente, porque a gente parte de outro pressuposto, né?
1: Sim.
0: A gente sobre um aspecto que os outros não estavam detectando. Portanto, assim, a minha recomendação é não esquecer jamais que você, sendo mulher, biologicamente, mesmo que você não tenha querido exercer a maternidade, você tem uma estrutura diversa, né? E essa estrutura diversa pode ser interessante numa tomada de decisão. Então, não se vestir com uma carapuça que não é sua, porque você está deixando de trazer para a mesa aquilo que pode ser o fator de
1: Sim,
0: contribuição.
1: é um olhar diferente. Você vai trazer uma opinião diferente, porque
0: É.
1: nós, você tem um olhar da mulher, né? É outra vivência, é
0: Às
1: outro.
0: vezes, assim, a forma de abordar que um caso. Que tem uma conotação jurídica, gerencial, de gestão, que a mulher pode trazer um detalhe que
1: Sim.
0: contribua.
1: Solucionar
0: É.
1: problemas, problemas, inclusive, né,
0: É.
1: de forma diferente. Para finalizar nossa entrevista, doutora. Tem algum legado que você queira deixar? Como você quer ser lembrada, né? Tem algum ponto forte que você fala assim, olha, eu quero inspirar pessoas por esse feito, eu quero deixar determinado legado. Tem algo assim em mente que você...
0: Olha. É, alguns colegas assim me chamam de Mulher Maravilha, porque eles falam que eu dou conta de muita coisa. E esse ano eu perdi um filho. E então a Mulher
1: É,
0: Maravilha
1: meus
0: anda meio
1: sentimentos.
0: combalida, né? A
1: Ah,
0: Mulher Maravilha anda meio combalida. Mas talvez o legado seja de que a gente não pode perder a dimensão dos nossos sonhos a despeito disso. Acho que é
1: sim,
0: isso.
1: é muito forte.
0: É.
1: Parabéns pela sua
0: Obrigada.
1: força, por estar trabalhando, que, claro, o trabalho também faz com que nós
0: É medicina, né?
1: desviemos nossa atenção,
0: É,
1: né? Que a gente
0: claro.
1: ocupe a mente ocupada sempre faz bem, né?
0: Sim.
1: Cabeça vazia tem aquele ditado que
0: É,
1: é, né?
0: é.
1: Mente vazia, oficina do diabo, e é
0: Exato, é.
1: isso. Então, parabéns pela sua força,
0: Obrigada.
1: parabéns pela sua trajetória incrível. Você com
0: Obrigada.
1: certeza é uma inspiração. Então, é claro, todos nós passamos por momentos difíceis, esse especialmente talvez seja o mais duro que uma
0: Sim.
1: mulher pode enfrentar. Mas saiba que você tem uma legião. Hoje eu pude presenciar aqui na palestra, no final da palestra, uma legião de admiradores, de pessoas que a
0: É.
1: respeitam como pessoa, como profissional. Então, que Deus lhe dê forças, né? Não sei se você acredita em Deus, mas enfim, qualquer que seja a sua crença, que você consiga ter um pilar de apoio, não desistir,
0: É,
1: continue
0: não.
1: fazendo o seu trabalho, porque realmente ele é brilhante, inspirador e necessário para
0: É.
1: muitas pessoas.
0: E se eu estou
1: Eu
0: aqui,
1: tomara
0: é?
1: que você.
0: Se eu estou aqui até
1: Sim.
0: agora é porque alguma coisa eu ainda tenho que fazer, não é
1: Com
0: isso?
1: certeza,
0: Então eu
1: você
0: vou fazer.
1: tem a sua missão a
0: É,
1: cumprir
0: é
1: e tem
0: isso.
1: muita bagagem para realizar e para cumprir essa missão.
0: É isso.
1: Muito
0: Obrigada.
1: obrigada pelo seu tempo, pela sua disponibilidade. Foi
0: Obrigada a
1: uma honra
0: você. Obrigada a
1: ouvi-la.
0: você.
1: Viu? Até a próxima,
0: Até a
1: doutora.
0: próxima.
1: Foi uma conversa incrível. Espero que tenham gostado de acompanhar esse debate que parece técnico, mas tem consequências muito concretas. Quando nós falamos de concessões, equilíbrio econômico, financeiro e reforma tributária, nós estamos falando de serviços públicos, tarifas, investimentos e recursos que pertencem à sociedade. E esse é também um dos grandes desafios do controle externo: garantir segurança jurídica para quem administra e contrata, sem perder de vista a proteção do interesse público. O controle externo fica por aqui. Muito obrigada pela audiência de todos e até o próximo programa.

0: hoje nós estamos em um ambiente diferente. Você percebe que nós já estamos em um campo. Mas ó, hoje nós temos aqui uma bolinha, tá? E o taco de golfe. Hoje nós vamos falar sobre golfe. Tem que praticar o negócio?
1: Tem que praticar, antes, o golfe, né? E ó, se ele errar o buraco, vai ter um segredinho aí.
0: Vamos recolher, né? Fala pra você, Fábio. Você fica se metendo em confusão, velho.

0: pessoal, tudo bem? Bom dia! Estamos ao vivo diretamente do Sambódromo do Anhembi, aqui num estúdio preparado especialmente para você acompanhar com a gente esse grande desfile, o desfile de 7 de setembro, onde, você sabe, a gente sempre celebra com honra o momento da nossa independência que aconteceu em 7 de setembro de 1822. São 204 anos da nossa independência. Estamos aqui num estúdio montado especialmente pela TV Alesp para celebrar e mostrar em loco o desfile que acontece em 2026. É a primeira vez que estamos aqui para mostrar para você de pertinho tudo o que acontece nesse desfile e com convidados especiais. Ao meu lado, nós temos comentaristas, o historiador Paulo de Assunção, historiador e professor, e também o coronel Dardano do Nascimento Mota, do Comando Militar do Sudeste. Eles estão aqui para nos ajudar a entender melhor o momento histórico que nós vivemos anos atrás, em 7 de setembro de 1822, e também esse momento que foi, esse momento histórico e militar, não é isso? Sejam bem-vindos. Bom dia, Paulo. Bom dia.
1: Bom dia. Bom dia.
0: Antes de falar desse momento histórico, antes de falar sobre história, vamos também ver como está a nossa transmissão, porque lá embaixo nós temos repórteres ao vivo. Olha só, a gente está sobrevoando primeiramente o Sambódromo do Anhembi, aqui onde acontecem eventos incríveis, samba, mas também esse momento que honra a nossa independência. A gente está vendo o público chegando. Pouco a pouco o público toma aí as arquibancadas, tem gente já na avenida, o público vai tomar as arquibancadas, é claro, o público quer ver as crianças tomando a avenida, quer ver também a cavalaria, quer ver todo mundo passando, e aí a nossa bandeira, a bandeira que tornou o Brasil república desse momento em que o Brasil se tornou livre das amarras da coroa portuguesa e se tornou uma república, foi em 7 de setembro de 1822. Primeiramente, não era essa bandeira, tá? Era uma bandeira verde e amarela, mas tinha o símbolo do império e depois veio esse símbolo de ordem e progresso que nos tornou uma república. Olha só o Sambódromo do Anhembi, pouco a pouco sendo tomado pelo público, mas vamos falar com o nosso repórter William Rafael. Ele tá lá embaixo para falar com a gente e dar os detalhes, os primeiros detalhes. Oi, William, seja bem-vindo, bom dia.
2: Oi, Vanifer, bom dia para você, bom dia a todos. A gente fala ao vivo, claro, aqui da passarela.

0: mais uma independência do nosso país aí.
1: Primeira vez ou sempre vem?
0: Não, a gente tá vindo há mais ou menos uns 5 anos aí, a gente não falta nenhum ano.
1: Que legal, e o que você acha que tem de melhor nesses desfiles?
0: Ah, é, a gente vê o nosso aporte, né, nosso aporte militar desfilando aí, tanto da parte municipal, da parte estadual, da parte federal, né, que o próprio exército também, e é toda essa estrutura, né, que o nosso país tem aí pra apresentar pra gente aí.
1: E a gente acaba conhecendo mais a nossa história, né?
0: Com certeza, com certeza. Tem oportunidade aí, através dos veteranos aí, de estar relembrando todo o passado aí, toda essa história, né?
1: Qual que é o seu nome?
0: É Cícero.
1: Cícero, obrigado, viu?
0: Obrigado, agradeço você.
1: Vanifer, é isso. Vou devolver pra você. Daqui a pouco você pode me chamar de novo, que eu converso mais com esse público chegando aqui no AMB pra conferir o desfile de 7 de setembro.
2: Aí, olha que legal. O pessoal já se mobilizando pra ver esse desfile. E eu aqui do nosso estúdio montado, especialmente pela TV Alesp. E tem muito som aqui, porque o nosso estúdio ele foi tão bem preparado que a gente tá pertinho de onde as autoridades vão chegar. E já tem música lá embaixo, porque, né, Coronel Dardano? Inclusive, coloquei aqui o meu microfone para ajudar aqui a todo mundo ouvir bem o Paulo, nosso historiador, porque é um momento histórico, inclusive, obviamente, Coronel Dardano, para o nosso exército, não é?
3: É, quando veio a família real para o Brasil, em 1808, outras estruturas também foram sendo criadas, né, no nosso país, né, a Academia Real Militar, em 1810, né, foi sendo colocada uma nova situação, porque o Brasil passou a ser um Reino Unido a Portugal e Algarves naquele momento. Então, a nossa situação de colônia, ela mudou, né, e isso também contribuiu para que, como eu falei no início, outras estruturas fossem sendo criadas e um cenário fosse sendo também aberto para uma eminente independência, porque havia todo um processo de independência na América do Sul. Já havia um movimento de libertação em vários outros países, né, como, por exemplo, com o Peru, com a Venezuela, com a Colômbia, já começavam a se delinear e alguns países já vinham se tornando independentes.
2: Como foi esse momento? Foram muitos anos da coroa portuguesa aqui no Brasil e foi isso que tornou o nosso país, né, como vocês mesmos disseram, eram Portugal, Brasil e Algarves, não é isso? Tornou o nosso território, digamos assim, incrivelmente especial e importante para a coroa portuguesa. Afinal, era o território português mais importante nessa época.
4: A abertura dos portos às nações amigas é um dos elementos mais importantes. E em 1815, nós vamos ter a equiparação de Reino Unido, ou seja, o status de colônia passa a ser descaracterizado e passa a ser um reino, ou seja, com igualdade, e por isso nós temos o que ser uma paridade em termos de administração da parte comercial, que vai ser um dos elementos chaves que envolve a discussão sobre a independência do Brasil, essa posição nova para aqueles comerciantes ou para uma burguesia mercantil que nós temos no Brasil e que depois vai se manifestar.
2: E é interessante pensar como um grande processo de independência, como os senhores colocaram aqui, que começou em 1808, foi até 1822, pode ser idealizado e colocado em uma única cena, não é? A gente tem o quadro da independência que ficou imortalizado do grande pintor paraibano Pedro Américo, e que é o quadro mais importante da nossa independência, é o que a gente aprende através dele. Nos livros de história, quando estamos na escola, a gente aprende que aquele é o momento da nossa independência. Obviamente, Pedro Américo, ele foi às margens do Ipiranga, ele estudou aquele momento, aquele processo de independência, ele estudou quem esteve naquela cena histórica, mas obviamente aquela é uma encenação, aquilo é um quadro, aquilo é arte, mas é a cena que ficou imortalizada na nossa cabeça. E a Beatriz Moreno, ela falou mais sobre isso e a gente tem uma reportagem especial para que a gente possa entender melhor o que, que aconteceu de verdade naquele 7 de setembro de 1822 e também entender melhor essa pintura histórica imortalizada nas mãos do paraibano Pedro Américo. Vamos ver.
5: Um grito que ecoou a oceanos de distância.
6: Independência ou morte!

0: imperador e uma escolta formada por apoiadores de uma nação independente. A independência do Brasil está viva no imaginário dos brasileiros há muito tempo. Um dos grandes emblemas da independência do Brasil é o que conhecemos hoje como a Casa do Grito.
1: Casa do Grito a gente fala muito por causa do quadro do Pedro Américo, do Grito de Independência, do Grito de Ipiranga, Prado de Ipiranga, Independência ou Morte. Porque a casa, a gente por vezes passa desapercebido, mas tem uma casa no fundo do quadro, que é essa casa que está retratada lá. Então o nome pegou desse momento. O Casa do Grito é por causa do quadro que ela vai se tornar um monumento, vai dever se tornar um museu. Então o nome ficou por causa do quadro do Pedro Américo.
2: Então ela não estava aqui, efetivamente, no 7 de setembro de 1822.
1: Não... A gente, pelo menos, não tem nada que afirme que ela estava aqui. O primeiro documento que a gente tem dessa casa, se eu não me engano, é de 1844, que é um inventário para os primeiros donos dela. Que aí, então, é quando a gente consegue afirmar, em categoria, com documento, provando que a casa estava aqui. Então, a partir de 1840 e pouquinho. Em 22, a gente não tem certeza nenhuma. Mas a gente tem essa confusão porque o quadro do Pedro Américo foi pintado 60 anos depois do Grito, né? Então, tem uma mistura desses tempos históricos no quadro.
2: Foi aqui às margens do Ipiranga que Dom Pedro I finalmente declarou o Brasil independente de Portugal. Mas a verdadeira separação entre Império e Colônia começou muito antes e perdurou até muito depois de 7 de setembro de 1822. Uma luta que apenas um grito jamais poderia traduzir. Mas um artista tentou deixar essa imagem cravada no imaginário de todos os brasileiros. E teve muito sucesso. Mas no final, nada mais era do que apenas isso, a imaginação de Pedro Américo, unida a algumas lembranças de quem testemunhou a história brasileira sendo escrita.
3: Então, você coloca o Dom Pedro no centro, você coloca aquela guarda de honra toda, que realmente existia uma guarda de honra, mas aquele uniforme é criado depois do 7 de setembro. Não existia, os dragões da independência não tinham nem esse nome, não tinham aquele uniforme na época. Eram pessoas de famílias poderosas do Vale do Paraíba que seguiram Dom Pedro do Rio de Janeiro até São Paulo, durante a jornada dele, de agosto a setembro de 22. Então, ninguém tinha uniforme bonitinho daquele jeito. Que nem a gente não coloca filtro em foto. Pedro Américo fez um filtro.
0: Apesar de Dom Pedro I realmente ter sido o grande protagonista da independência brasileira, a atuação do imperador foi conjunta à de diversas outras figuras, como a própria esposa, Maria Leopoldina, e personagens como José Bonifácio.
3: O processo da independência, que não começa e termina com o 7 de setembro de 1822. Dom Pedro ergue o braço aqui no Ipiranga às 4 horas da tarde, não foi às 4 e 5 que acabou, resolveu tudo. Na verdade, tudo já tinha começado muito antes. Em janeiro de 1822, já estava tendo luta armada na Bahia contra os portugueses. E isso vai não crescendo até que a Minas Gerais fica na dúvida se vai ficar do lado do Dom Pedro ou não, ou vai responder às cortes de Portugal. São Paulo acontece a mesma coisa. Então ele vai para Minas e vai para São Paulo, ainda em 22, para resolver essa questão.
0: E hoje, São Paulo ainda conta com um monumento que relembra a imponência do movimento que exigiu a emancipação do Brasil, que abriga ainda os restos mortais de Dom Pedro I, Maria Leopoldina e da segunda esposa do imperador, Maria Amélia.
3: Em 54, na comemoração do quarto centenário da cidade de São Paulo, o Instituto Histórico e Geográfico de São Paulo tem a ideia de se juntar com o governo de São Paulo para tentar trazer a primeira pessoa para ocupar isso daqui, então transformar uma cripta com os remanescentes humanos desses personagens da nossa história. A primeira que veio à mente foi a Leopoldina, porque ela estava mais perto, estava no Rio de Janeiro. O que eles não contavam era com o Rio de Janeiro não querer entregar a Leopoldina. Tem uma briga homérica entre o convento de Santo Antônio, onde ela estava, com o governo de São Paulo. O Getúlio Vargas, na época, era o presidente, ele tem que intervir. E aí é obrigado, então, o corpo a vir a São Paulo. Dom Pedro, ele morre no Palácio de Queluz, na sala que ele tinha nascido, no Palácio de Queluz, na sala Dom Quixote. E ele é sepultado no panteão da dinastia de Bragança em São Vicente de Fora, em Lisboa. Isso em 1834. Em 1972, na época do sesquicentenário, dos 150 anos da independência do Brasil, o governo de Portugal e o governo do Brasil entram num acordo para trazer o corpo do Dom Pedro para cá. E aí tem uma, parece uma procissão religiosa. Esse corpo sai passeando por todo o Brasil, lugares que ele nunca teve, ele vai. Então, pro sul, pro norte, nordeste, todas as grandes capitais. Tanto que quando foi aberto o ataúde, né, em 2012, nós encontramos um monte de cartões de visita que enfiavam pelos lugares que ele passava.
4: Naquele 7 de setembro histórico. E aí, Paulo, eu te pergunto, né? Porque, inclusive, a gente viu também o hino da independência que teria sido composto por Dom Pedro. Pouca gente sabe, mas Dom Pedro era musicista, né? Ele era instrumentista, ele estudava música. E isso é verdade? Ele teria mesmo composto o hino da independência? O que que aconteceu também aí também? Eu estendo a pergunta. O que que aconteceu naquele 7 de setembro?
5: É bom que se diga que o Dom Pedro vem para o Brasil uma criança e praticamente a formação dele é toda feita aqui, dentro da medida do possível, diferente daquilo que era feito numa corte europeia. Ele cria várias habilidades e ele gosta de música, de composição, e ele passa a ter algum domínio sobre alguns instrumentos em que ele gosta de exercitar o seu ato, o lado musical, para poder. E aí, vamos assim, como uma forma de lazer e de entretenimento. E ele compõe o hino da independência, que é conhecido depois e com a articulação de Evaristo da Veiga e mais, né? É o texto que fica para nós e que hoje é cantado e será cantado no evento. Então, é um elemento importante, um viés importante dessa formação de Dom Pedro, que não era totalmente inculto. Ele tinha uma leitura, vamos dizer assim, razoável. O interessante é saber que ele teve e constituiu uma biblioteca, mesmo que pequena, no Rio de Janeiro, e que depois ele vai amealhar outras obras durante seu percurso de vida, até falecer em 1834.
4: E, Coronel Dardano, é um momento histórico também, quando a gente fala que foi Dom Pedro que ele compôs esse hino, é um hino muito importante também para as nossas Forças Armadas.
6: Não, com certeza, né? As Forças Armadas, elas são marcadas também pela musicalidade, né? Vocês vão poder assistir no nosso desfile as bandas desfilando, né? A música, ela faz parte da nossa realidade, do nosso dia a dia, né? Seja os toques de corneta, seja os mestres da banda conduzindo suas bandas de música. Então é algo muito importante para também a nossa rotina e o nosso funcionamento como Força Armada.
4: E pouca gente sabe, mas Dom Pedro I, ele estava em São Paulo, porque São Paulo não se resume nessa história apenas às margens do Ipiranga, não é, Paulo, Coronel Dardano? Porque ele estava às margens do Ipiranga, mas por que que ele estava em São Paulo? Na verdade, ele tinha vindo para uma cidade muito importante para a gente, Itu, que é uma cidade incrivelmente importante politicamente. Por que que ele veio a Itu, Paulo?
5: Na realidade, ele sai do Rio de Janeiro tendo como uma missão resolver um problema que era conquistar o apoio das tropas, das capitanias que a gente chama do Sul. Porque quando as Cortes Gerais se estabeleceram, as províncias do Norte vão apoiar ou vão se dirigir diretamente às Cortes Gerais e as províncias do Sul, Minas Gerais, São Paulo e Rio de Janeiro, vão apoiar Dom Pedro no Rio de Janeiro como representante das Cortes Gerais, né, ou daquilo que seria o poder político estabelecido. Nesse movimento, precisava se agariar as tropas de São Paulo e havia escassez de recursos, e ele vem para Santos, né, e aí ele faz o percurso saindo do Rio de Janeiro, passando por todo o Vale do Paraíba, e aí ele vai sendo, de certa forma, inflamado com o apoio da população, né, no sentido dele continuar no Brasil, de defender os interesses do Brasil, já que ele tinha sido nomeado defensor perpétuo do Brasil, e aí essa passagem vai ser importante dentro desse movimento.
4: Afinal, quando a coroa portuguesa volta para Portugal, Dom João, ele deixa Dom Pedro aqui como príncipe regente, não é isso? Então, era ele que cuidava do Brasil e começa, na verdade, um movimento para que Dom Pedro volte para Portugal, mas também um outro movimento aqui no Brasil para que ele fique. Não é isso, Coronel Dardano?
6: Exatamente, né? Temos aí o nosso dia do fico, né? Em janeiro, daquele ano, né, um dia muito importante também, onde marcou, né, a permanência, a declaração de permanência do então príncipe regente aqui no nosso país. É, e um outro ponto importante que eu acho que é necessário nós destacarmos aqui, é, que foram também travadas, após a declaração de independência, batalhas ao longo do nosso país. Né? Temos aí, principalmente na região norte e nordeste, onde havia uma expectativa, né, de Portugal...
4: Na
6: de
4: Bahia, principalmente,
6: na Bahia,
4: né?
6: Principalmente, exatamente, Jandy. Na Bahia, principalmente, em outros estados como Piauí, como Pará, onde aconteceram, né, batalhas como a Batalha do Genipapo, que aconteceu em uma cidade chamada Campo Maior, no Piauí, né, que culminou com a morte de mais de 200 brasileiros, que combateram, né, mais de 1.000 portugueses, né, eram 2.000 brasileiros e 1.000 portugueses. Os brasileiros, eles perderam a batalha, mas estrategicamente houve um ganho para esse processo de independência.
4: Diego Fico, conhecidíssimo por aquela frase, né? É, se é para o bem de todos e felicidade geral da nação, digo ao povo que fico. Mas é verdade, Paulo, que houve um processo de várias assinaturas, cerca de 8 mil assinaturas de brasileiros para que Dom Pedro ficasse, isso é verdade?
5: Sim, com o retorno do Dom João VI para Portugal, em junho, ele chega em julho, começo de julho, a Portugal, começa uma pressão na hora que as cortes gerais tomam conhecimento que o príncipe regente não tinha retornado com o Dom João VI e que ele tinha ficado aqui, as determinações que ele retorne para Portugal imediatamente, até fazendo uma viagem pela Europa antes de chegar a Portugal. E aí a população começa a se movimentar, ou pelo menos aqui não há uma articulação política forte no Rio de Janeiro, para que isso acontecesse, a permanência dele, sabendo que a permanência dele era uma resistência e que, de certa forma, as cortes gerais estavam assim, capturando a figura de Dom João VI, né, e impedindo que ele participasse daquilo que seria a Assembleia Constituinte. No fundo, Dom João VI, ainda aqui no Brasil, antes de partir, foi obrigado a jurar uma Constituição que ainda não tinha sido discutida, e ele vai jurar uma Constituição que é a Constituição de Cádiz, de 1812, ou seja, a Constituição espanhola. Veja que interessante. Até que a Constituição portuguesa se forme. E nesse movimento, de final de 1821 até começo de 1822, estão sendo feitas as eleições para os deputados que vão representar o Brasil nas cortes portuguesas, aproximadamente 70 deles. Só que você tem que pensar o seguinte, eles seguem das suas províncias para Portugal em tempos diferentes. Então, cada um desses deputados chegou a Portugal em movimentos diferentes, e aí essa pressão começa a ficar maior quando se sabe quais são as intenções verdadeiras das cortes gerais desse retorno. Daí o movimento, né, de assinaturas e de apoio, de toda uma base que vai sendo construída. Praticamente a independência ela é tecida pouco a pouco para poder construir essa liberdade, né, ou essa independência política e econômica.
4: É uma independência que vai muito além do 7 de setembro de 1822, e aqui a gente entende muito mais com Paulo de Assunção e o Coronel Dardano sobre o que aconteceu nesse processo. Foram muitos anos para a construção do Brasil, república que nós conhecemos hoje. E olha, eu vou te dizer, aqui desse estúdio que foi montado especialmente pela TV Alesp, a gente tem uma visão mágica, uma visão especial de tudo que acontece. Daqui de cima eu consigo ver, e você também tem uma visão maravilhosa, especial, com o nosso drone que está varrendo o Anhembi ao vivo. Daqui do nosso estúdio eu consigo ver banda, música e as autoridades chegando já no palanque. A gente consegue ver todo esse processo desse desfile especial aqui do 7 de setembro de 2026 acontecendo ao vivo. Olha, Paulo, Coronel, vou te dizer, é uma visão privilegiada aqui do nosso estúdio de 7 de setembro. A gente está vendo aí o drone ao vivo, olha só que visão privilegiada. Essa aí é a concentração, tá, gente? Já, já, todo esse pessoal que treinou, viu? Eu estava aqui no Anhembi na semana passada e eu vi a cavalaria treinando, se preparando para esse momento. E como é bonito ver a cavalaria, viu, Coronel Dardano, se preparando para esse momento. Nossa, para mim é o momento mais bonito. Os carros também antigos. É um momento muito bonito. E a gente sabe que os pais que ficam ali estão esperando principalmente as crianças entrarem. É um momento mágico, 7 de setembro. Mas a gente estava falando do panorama histórico. histórico, não é? Falamos também da importância de Itu. Então vamos para Itu, porque o nosso repórter foi até lá para mostrar a importância dessa cidade do interior paulista no processo histórico da independência para todo o Brasil. É a importância de São Paulo para a independência do nosso país. Vamos ver.
7: A história da independência do Brasil também passa por Itu. Em 1822, a cidade se envolveu nas disputas políticas que tomavam conta da província de São Paulo. De um lado, grupos ligados ao governo provincial. Do outro, os defensores de Dom Pedro e dos irmãos Andrada.
8: O João VI não queria voltar a Portugal, mas ele foi obrigado a voltar para Portugal, né? E deixou seu filho e falou assim, em vez de eu já criei uma base de um país, né? Já criei moeda corrente, abri os portos, o Banco do Brasil. Então, eu vou deixar aqui, então, meu próprio filho, em vez de um aventureiro, pegar esse país. Então, ele sabia que no futuro o Brasil se tornaria independente. Então, ele deixou aqui seu filho, Dom Pedro I. Então, nesse momento, né, que Portugal começa a pressionar o Brasil para voltar a ser colônia, então, estava tendo várias revoltas aqui na época, província de São Paulo. Então, Dom Pedro vem para cá para tentar amenizar a situação, né? Então, por isso, ele passa por Santos, depois ele vem para a capital para amenizar. E foi nessa viagem também que ele conhece até a futura Marquês de Santos, Domitila de Castro e Silva.
7: Em maio daquele ano, a chamada Bernarda de Francisco Inácio provocou uma crise política em São Paulo. A cidade de Itu se recusou a enviar tropas para apoiar o movimento e declarou lealdade ao príncipe regente.
8: Itu, no final do século XVIII, ela tinha mais de 100 engenhos de açúcar, né? Então, nesse momento, ele não tinha o café. A riqueza na província de São Paulo era o açúcar. E no interior, essa região envolvendo Itu, Piracicaba, Campinas, Sorocaba, né, até Mogi Mirim. Então, essa região era o quadrilátero do açúcar. E Itu era a cidade mais rica, que tinha mais produção de açúcar, né? Então, isso gerou essa questão das artes, por isso que Itu tem várias igrejas históricas, né, barrocas, e essa questão política também. Então, por isso, esse protagonismo de Itu na política naquele momento, por ser a vila mais rica, né, financiado pelo açúcar. Então, vários desses políticos, eles puderam estudar na Europa, né, se formaram na Europa. Então, essa pujança econômica do açúcar que tornou Itu politicamente importante.
7: A posição dos ituanos foi uma das razões para Dom Pedro se deslocar até São Paulo em agosto de 1822. O objetivo era apaziguar os ânimos e reorganizar o governo da província. Pouco mais de uma semana depois, no dia 7 de setembro, Dom Pedro recebeu às margens do Ipiranga as notícias vindas do Rio de Janeiro e declarou a independência do Brasil.
8: Por isso que o grito de Ipiranga, né, esse rompimento acontece em São Paulo e não no Rio de Janeiro, que era capital naquele momento. Porque ele estava aqui em viagem para tentar amenizar as questões políticas aqui na província de São Paulo.
7: Se o grito do Ipiranga marcou oficialmente a ruptura política com Portugal, em Itu, a lealdade a Dom Pedro já havia sido declarada antes. E foi justamente essa posição que rendeu à cidade, meses depois, um título que até hoje faz parte da identidade ituana, Fidelíssima.
8: Itu era a vila mais rica de São Paulo. Então a Câmara dos Vereadores de Itu apoia Dom Pedro e também influencia as cidades vizinhas. Então esse apoio para Dom Pedro realmente tornou o estado de São Paulo realmente importante na independência. Porque senão o Brasil podia se romper e fragmentar em vários pedaços, como foi a América Espanhola.
7: 204 anos depois, o 7 de setembro continua sendo uma data para relembrar o nascimento político do Brasil. E em Itu, a data também é uma oportunidade para revisitar um capítulo menos conhecido da independência. O da cidade que, antes mesmo do grito do Ipiranga, escolheu de que lado da história queria estar.
8: A independência surgiu em 7 de setembro de 1822, já um ano depois, em 1823, Itu recebe o título de a Fidelíssima do Império. Né? Então, para ele foi muito importante esse apoio que ele recebeu.
4: Olha só que reportagem maravilhosa, é isso, nosso repórter, a nossa equipe inteira foi a Itu para mostrar esse processo de independência que, como dissemos, não é Paulo, não é Coronel Dardano, não começou, não foi apenas em um dia. E aí, depois de tudo isso, a gente realmente foi virando uma república e como o Coronel Dardano já posicionou depois do dia que ficou conhecido como o dia do grito da independência, ainda houve vários processos, várias batalhas para que nós realmente pudéssemos virar uma república, Paulo.
5: Sim, de fato, eu acho que a ideia de ficar clara aqui, o processo da independência do Brasil não foi uma coisa calma. Ela foi truculenta, em cada uma das regiões ela teve características diferentes, apoios diferentes. É um período de ebulição porque ocorreu uma transformação muito confusa. Quando você tem a Revolução do Porto, em agosto de 1820, que começa a exigir o retorno de Dom João VI, as Cortes Gerais determinam a constituição de juntas governativas em cada uma das províncias, que passassem a responder para Lisboa e não mais para o Rio de Janeiro. Então, você tem em cada uma dessas províncias elites, situações regionais que vão interferir no jogo político. E que aí a grande dificuldade é tentar articular tudo isso numa união, como foi bem dito, para evitar aquilo que tinha acontecido com a América Espanhola. A partir daí começa uma ação e contração, né? Ou seja, cada ação da Corte Gerais pressionando Dom Pedro tem que reagir àquilo que ele entendia a limitação do seu poder e da sua liberdade. Então, quando a gente olha o 9 de janeiro, fica claro já uma ruptura em que a gente poderia dizer uma independência política ali pós. Eu não vou mais atender aquilo que as Cortes Gerais têm. E, diga-se passagem, que a pressão que ocorre ali, ela é grave, porque as tropas do comandante Avilés vão cercar o Rio de Janeiro. Dom Pedro, estrategicamente, vai defender o Rio de Janeiro e vai fazer com que a sua esposa e seus filhos sigam para a fazenda de Santa Cruz. E, devido ao calor e aquilo que é o percurso, um dos filhos, o filho primogênito dele, acaba falecendo por causa desse episódio e que marca aí esse momento turbulento e a história familiar também, né?
4: Agora a gente está quase começando o nosso desfile de 7 de setembro. O Will tem informações lá de baixo, eu estou ouvindo o hino nacional, é isso mesmo, Will?
9: É isso mesmo, Vanifer. Voltamos a falar ao vivo. A gente está aqui no sambódromo. Vou pedir pro Bina mostrar para vocês agora, ó, a movimentação, todo mundo em pé, porque começou o hasteamento da bandeira e também a execução do hino nacional. Tudo isso começou agora há pouco, os primeiros minutos agora do hino sendo tocado. Autoridades já estão ali naquela parte branca onde o Bina vai mostrar para vocês, né? Ali que está rolando o hasteamento, que é feito pela banda da Polícia Militar do Estado de São Paulo e também coral de estudantes de um colégio militar também aqui do Estado de São Paulo. Este hasteamento acontece agora, né? Todo mundo em pé, por sinal de respeito, né? E a gente acompanha tudo isso. Da nossa primeira entrada até agora, Vanes, para você ter uma ideia, a gente viu que as arquibancadas estão ficando bem cheias, viu? Ao público que esperava lá fora para entrar, já está conseguindo entrar aos poucos, vários setores daqui já estão lotados, viu? E agora aquele sinal de respeito. Vamos ouvir um pouquinho agora o hino nacional.

0: todo mundo ainda em formato, a bandeira sendo hasteada agora, a bandeira do Brasil, a gente vê muita gente emocionada por aqui também, viu, Vani? Principalmente por participar aqui do desfile de 7 de setembro, até mesmo por estar a primeira vez aqui, né? A gente viu famílias, né, pra cá, né, crianças também falando do dever. Como é importante essa comemoração da bandeira do Brasil? Eu volto com você agora.
1: Will, é isso. A gente ouviu agora o nosso hino brasileiro, que também, obviamente, é uma parte importantíssima, é um símbolo da nossa República, como a nossa belíssima bandeira que estamos vendo agora. A bandeira que não era assim, não foi a primeira bandeira da nossa República, não é, Coronel Dardano? Ela era verde, amarela, como estamos vendo, com esse losango amarelo, mas antes havia o símbolo do Império ali no meio. E como foi importante tirar esse símbolo do Império e colocar esse círculo azul, que dizem que era uma visão do céu do Rio de Janeiro no dia em que foi criado, e esse Ordem e Progresso ali no meio, que é um Ordem e Progresso positivista, né, de Auguste Comte. É mais ou menos isso, Coronel Dardano e Paulo?
2: É, exatamente, Vanifer. Esse lema Ordem e Progresso, ele tem ligação direta com o positivismo. Positivismo, um movimento intelectual, um movimento que ocorreu, começou na Europa, né, e o nosso país também adotou, né, principalmente nas Forças Armadas. Isso foi também influenciou o nosso lema de Ordem e Progresso. Mas eu queria destacar a importância também da nossa bandeira. É uma bandeira, ela simboliza a história daquele país, né, ela simboliza coisas muito caras à nação, né, e nós devemos sempre valorizar a nossa bandeira, lembrar, né, que particularmente a nossa bandeira, né, a do Brasil, ela tem as cores que simbolizam o nosso país, simbolizam nossa gente. Então eu quero destacar quão importante é isso, não somente para as Forças Armadas, mas para a nossa sociedade como um todo.
1: Acabamos de ouvir o hino nacional, a partir de agora o que acontece?
2: Então, após o hino, teremos aí a apresentação, né, da tropa, né, e será iniciado efetivamente o nosso desfile.
1: Então vamos acompanhar o início do desfile de 7 de setembro aqui na TV Alesp. A gente esteve com esse programa especial de 7 de setembro e a partir de agora você ouviu o hino nacional com a gente. Hasteamos a bandeira juntos, essa bandeira tão importante, a bandeira da nossa República Brasileira. E a partir de agora você fica com o desfile de 7 de setembro, com comentários de Paulo de Assunção e do Coronel Dardano do Comando Militar do Sudeste. Vamos ficar com o desfile de 7 de setembro. Fique com a gente aqui na TV Alesp.

0: Aproxima-se do palanque. O comandante Geraldo de Desfile Cívico Militar. General de divisão, Marcelo Lorenzini Zucco. Comandante da 2ª Divisão de Exército. Divisão, Presidente Costa e Silva. O comandante do desfile vem embarcado em uma viatura blindada de transporte de pessoal sobre rodas Guarani, desenvolvida em conjunto pelo Exército Brasileiro e empresas nacionais. Todos os blindados da família Guarani envergam o nome de uma cidade brasileira, como forma de homenagear a população e a cidade que acolhe a Força Terrestre. Em homenagem à capital bandeirante, o Guarani do comandante Geraldo de Chile é blindado São Paulo.
1: Divisão Presidente Costa Silva, solicito autorização para dar início ao desfile cívico-militar em comemoração ao 204º aniversário da independência do Brasil.
2: Estamos acompanhando o desfile de 7 de setembro. Estamos acompanhando o desfile de 7 de setembro ainda no início. Olha só o nosso drone, uma visão privilegiada, varrendo o Anhembi. A plateia tem bastante gente, hein, nas arquibancadas. E acabamos de ver um tanque passando, Coronel Dardano.
3: Normalmente nós chamamos de tanque, né, as pessoas que não são das Forças Armadas. Mas, na verdade, essa é uma viatura blindada de transporte pessoal, uma viatura Guarani. É uma viatura que é um produto nacional, foi desenvolvido na parceria do Exército Brasileiro com a empresa Iveco. Aí temos centenas de unidades como essas no Brasil.
2: É porque, primeiramente, o que acontece é a apresentação das tropas, não é isso, Coronel Dardano?
3: Exatamente. A tropa, no caso, o desfile é marcado pela apresentação. Essa apresentação foi feita pelo general de divisão Zucco, comandante da 2ª Divisão de Exército, Divisão Presidente Costa Silva. Isso marca o início do desfile.
2: É importantíssimo lembrar que esse desfile é um marco para as Forças Armadas.
3: Exatamente, mas não somente para as Forças Armadas, também para a nossa sociedade civil. Teremos aí desfile de diversas associações, de escolas, não somente aqui em São Paulo, claro, né? Brasil afora, marcando essa data tão importante para o nosso país.
2: E temos a banda de música entrando agora do Comando Militar do Sudeste, é isso, Coronel Dardano, do seu comando?
3: Exatamente, Ivânica. Temos aí a banda de música do Comando Militar do Sudeste.
0: Abrindo de Chile comemorativo ao 204º aniversário da independência do Brasil. Desfila a banda de música do Comando Militar do Sudeste, formada por militares do 2º Batalhão de Polícia do Exército, Batalhão General Ventura, e do 4º Batalhão de Infantaria Mecanizado, Regimento Raposo Tavares, sob a regência do 1º Tenente Músico Daniel Paulo da Silva, auxiliado pelo mestre subtenente Marcos de Souza Silva. A banda de música executa o Hino da Independência, letra de Evaristo da Veiga e música do Imperador Dom Pedro I. Recebemos neste ato a nossa bandeira e por meio dela reverenciamos nossos heróis, crenças, tradições e valores. Exaltamos a formação de nossa nacionalidade, conjugando as diferenças individuais e respeitando a rica e pródiga natureza que Deus nos concedeu como berço. Ela simboliza o sadio orgulho das conquistas passadas, aponta a direção que devemos seguir e convoca todos os brasileiros a marchar unidos, solidários e fraternos na construção de uma nação forte, soberana e democrática, que nos cabe por vocação, esforço e destino. A bandeira nacional é conduzida por alunos do Colégio Militar de São Paulo, o mais novo estabelecimento de ensino do Exército Brasileiro.

0: ao desfile do grupamento dos escolares. Escola Municipal Professora Maria Aparecida Vilas Boas. A Escola Municipal Professora Maria Aparecida Vilas Boas foi fundada em 2001. Localizada no Parque das Flores, zona leste da cidade de São Paulo, atende em torno de 1.100 estudantes do primeiro ao nono ano do ensino fundamental. A professora Conceição Aparecida de Sales é a diretora da escola. Em 2022, a escola iniciou o projeto Fanfarra, que deu origem à atual Banda Marcial Vilas Boas, conhecida como Bamavi. Este projeto desenvolveu habilidades e competências musicais aos seus alunos, de modo a melhorar sua autoestima e combater a evasão escolar. O professor Fábio Romano Borato é o regente da corporação musical Bamavi, que atualmente é formada por aproximadamente 65 estudantes. A Escola Professora Maria Aparecida Vilas Boas então oferecer melhores condições de vida aos seus estudantes por meio de ensino de qualidade.
1: Esse é o momento que os pais que estão na arquibancada esperam muito, é o momento cívico. É o momento em que as escolas desfilam aqui no Anhembi. Primeiramente, são as escolas que desfilam, inclusive as bandas escolares também, as fanfarras, e depois vem o desfile militar. Muitos pais nas arquibancadas esperando por esse momento. Olha que bonito, o Anhembi de cima, vendo as crianças, os adolescentes.
0: Em 2020, a escola iniciou o projeto Fanfarra com o objetivo de desenvolver as habilidades e competências musical em seus alunos. Os principais focos do projeto é desenvolver concentração, autonomia e sensibilidade aos alunos por meio da música e da cultura. A escola tem como missão oferecer ao aluno uma educação de qualidade, através do resgate de valores e da construção do conhecimento, para que o aluno se torne um cidadão consciente e responsável. A escola tem como visão de futuro ser referência regional pela qualidade de educação e ações transformadoras.

0: Educacional Unificado Três Lagos. O Centro Educacional Unificado Três Lagos foi fundado no ano de 2004, localizada na Zona Sul de São Paulo, distrito de Grajaú. Atende anualmente cerca de 831 alunos em três turnos. A professora Cristina Maria de Jesus Lima é a diretora da escola. O Centro Educacional Unificado Três Lagos promove a formação integral do ser humano, unindo a transmissão de conhecimentos científicos, culturais e acadêmicos ao desenvolvimento social e ético. Em 2016, por iniciativa do professor Éber Nunes, a escola iniciou o projeto Fanfarra, com o objetivo de promover o desenvolvimento dos estudantes em todas as suas dimensões, em conformidade com os parâmetros do currículo da cidade de São Paulo. A escola tem como missão oferecer ao aluno uma educação de qualidade a partir de valores. E tem como visão futuro ser destaque pela qualidade da sua educação e das suas ações transformadoras. Escola Municipal de Ensino Fundamental Otávio Pereira Lopes. A Escola Municipal de Ensino Fundamental Otávio Pereira Lopes foi fundada em 1971, localizada na zona norte de São Paulo, na região do Jaçanã. Atende cerca de 1.000 alunos em dois turnos. O professor Douglas da Conceição Solidade é o diretor da escola. Há mais de 20 anos, a escola iniciou o projeto Fanfarra com o objetivo de enriquecer a vivência educacional por meio da coordenação de trabalho em equipe, criatividade e técnica instrumental, além de desenvolver nos estudantes o gosto pela música. O professor Luiz Renato Domiciano de Souza é o atual responsável pelo projeto Fanfarra da escola. A escola tem como princípios a igualdade, a liberdade de aprender e ensinar, a coexistência, pluralismo e tolerância. E tem a missão de oferecer aos estudantes uma educação de qualidade, através do resgate de valores e da construção do conhecimento, para que o aluno se torne um cidadão consciente e responsável. Escola Municipal de Ensino Fundamental Professora Maria Antonieta Dalquimim Basto. A Escola Municipal Professora Maria Antonieta Dalquimim Basto foi fundada em 1971, localizada na Zona Sul de São Paulo, no bairro da Vila Olímpia, distrito do Itaibibi, subprefeitura de Pinheiros. Atende cerca de 500 alunos em dois turnos. A professora Ana Cristina Rosa de Almeida é a diretora da escola. O projeto da banda de música é uma tradição na escola. Iniciou na década de 70 com o professor Marley Chamorro. E a partir de 2004 até 2019, o professor Fabiano Nascimento consolidou a banda da Alquimim como uma verdadeira instituição. Desde 2022, com o instrutor Daniel Teixeira, ex-aluno da escola, vem mantendo a tradição em parceria com todo o corpo docente, tendo o aluno como protagonista por meio dos escolhidos instrumentos musicais e repertórios de apresentação. A banda Dalquimim tem como missão desenvolver a arte da música nas crianças e adolescentes, associando sua prática ao seu cotidiano. A Escola Municipal de Ensino Fundamental Almirante Pedro de Frontini, fundada em 1979, localizada na zona leste de São Paulo, em São Miguel Paulista, atende cerca de 856 alunos em 3 turnos. A professora Liliane Salles dos Santos Barros é a diretora da escola. Em 2006, a escola iniciou o projeto Fanfarra, com o objetivo de desenvolver as habilidades e competências musicais dos alunos, além de aumentar o tempo de permanência na escola. Os principais focos do projeto são o desenvolvimento da inteligência musical, do protagonismo, da cooperação, da disciplina, do respeito e empatia para o desenvolvimento pleno do aluno. A escola tem como missão oferecer ao aluno uma educação de qualidade, viabilizando a construção do conhecimento, para que sejam garantidos os direitos de aprendizagem e a formação integral dos educandos. A escola tem como visão do futuro alcançar as metas de aprendizagem e ser referência regional pela qualidade da educação. Escola Dom Paulo Rolim Loureiro. A Escola Municipal de Ensino foi fundada em 1975, localizada na zona leste de São Paulo, em São Miguel Paulista. Atende cerca de 960 alunos em 2 turnos. A professora Gisele Bueno é a diretora da escola. Desde 2000, existe nesta unidade escolar um esforço com a finalidade de proporcionar mais atividades musicais para seus alunos. No primeiro momento, o trabalho tinha uma característica de apoio e de base instrumental para os alunos que participavam do coral da escola. Com o tempo, foi montada uma fanfarra com alguns instrumentos que a escola já tinha. Essa fanfarra evoluiu por meio de um trabalho de iniciação musical com a percussão e a aquisição de instrumentos de sopro, que permitiram a nossa participação em festividades da região. A missão principal da escola é promover o desenvolvimento integral de seus alunos, formando cidadãos críticos, autônomos e éticos, preparados para viver em sociedade.
1: A Escola de Ensino Fundamental Armando Cridei Righetti foi fundada em 1975. Localizada na zona leste de São Paulo, no Itaim Paulista, atende cerca de 960 alunos em 2 turnos. A professora Bianca Duarte é a diretora da escola. Em 1976, a escola iniciou o projeto Fanfarra, com o objetivo de desenvolver as habilidades e competências musicais. Os principais focos do projeto são a concentração e a disciplina para o desenvolvimento do aluno no processo ensino-aprendizagem. Desde 2015, a fanfarra da escola está sob a regência do senhor Danilo Fernando Roberto. A escola tem como missão oferecer ao aluno uma educação de qualidade através do resgate de valores e da construção do conhecimento, para que o aluno se torne um cidadão consciente e responsável. Tem como visão de futuro ser referência regional pela qualidade de ensino e ações transformadoras. A Escola de Ensino Fundamental Mururés foi fundada em 1988, localizada na zona leste de São Paulo, no Jardim Helena. Atende cerca de 900 alunos em 2 turnos. A professora Adriana Vieira é a diretora da escola. Em 2022, a escola iniciou o projeto Fanfarra, com o objetivo de desenvolver habilidades e competências musicais. Os principais focos do projeto são concentração e disciplina para o desenvolvimento do aluno no processo ensino-aprendizagem. Desde 2022, a fanfarra da escola está sob a regência de Samuel Alves Souza. A escola tem como missão oferecer ao aluno educação de qualidade através do resgate de valores e da construção do conhecimento, para que o aluno se torne um cidadão consciente e responsável, e tem como visão de futuro ser referência regional pela qualidade do ensino. A Escola Municipal de Ensino Fundamental Leonor Mendes de Barros foi fundada em 1958. Localizada na zona leste de São Paulo, na Vila Invernada, atende cerca de 433 estudantes em dois turnos. A professora Simone Aparecida Clemente da Silva é a diretora da escola. A escola tem como missão oferecer ao estudante a educação de qualidade. E tem como visão de futuro ser referência regional pela qualidade de sua educação. A Escola Estadual Visconde de Itaúna foi fundada em 1930. Funciona no majestoso prédio localizado na zona sul de São Paulo, no bairro do Ipiranga, e atende 1.676 alunos. O professor Alexandre dos Santos Perezé é o diretor da escola. Em 1991, a Escola Visconde de Itaúna iniciou o projeto Fanfarra, com o objetivo de desenvolver habilidades e competências com foco em música, arte, concentração, disciplina, trabalho em equipe, cooperação, sensibilidade, valorização do patrimônio público e protagonismo juvenil. Tradição e modernidade é o lema da unidade escolar, que, ao oferecer uma educação de boa qualidade, forma cidadãos críticos e conscientes do seu papel na sociedade. A Escola Estadual Professor Milton da Silva Rodrigues foi fundada em 1997. Localizada na zona norte de São Paulo, na freguesia do Ó, atende cerca de 400 alunos do ensino médio. O professor Osmar Francisco de Carvalho é o diretor da escola. Este ano comemora 49 anos em prol da educação paulista, em atendimento especial à comunidade do Moinho Velho e comunidades adjacentes. O projeto Fanfarra Milton Rodrigues tem por objetivo motivar os alunos a demonstrar seu potencial musical, alavancando a sua autoestima. O projeto é uma iniciativa voluntária e a cada dia vem obtendo maior participação da comunidade escolar. A escola tem como missão formar jovens autônomos, solidários e competentes, ou seja, com ética e compromisso com o desenvolvimento social, que sejam capazes de compreender as necessidades da sociedade na qual estejam inseridos.

Regina Helena Brandt de Carvalho. Foi fundada em 1981. Localizada na zona sul de São Paulo, no bairro Engenheiro Marcilac. Atende cerca de 500 alunos em 2 turnos. O professor André Luiz Klein Barbas é o diretor da escola. Há 34 anos, a fanfarra da escola participa de desfiles cívicos, sendo um projeto que tem a finalidade de articular a ação pedagógica com a música, para promover aprendizagem e desenvolvimento. A escola tem como missão formar cidadãos plenos, críticos,

Palmar de Jardim Helena. Foi fundada no ano de 2019. Localizada dentro do Parque Maria Cristina Helmstein de Abreu. Também conhecido como Parque Jardim Helena, na zona leste de São Paulo. Atende cerca de 280 alunos. A professora Rosângela Rodrigo é a diretora da escola. Em 2019, a escola iniciou o projeto Fanfarra Juvenil, com o objetivo de desenvolver o protagonismo juvenil dos seus estudantes, por meio de habilidades e competências musicais, com foco nos pilares da educação e no processo ensino-aprendizagem. A escola tem como missão garantir a excelência na formação acadêmica e no desenvolvimento do projeto de vida dos estudantes. Tem como visão de futuro ser referência na região pela qualidade do ensino.

foi fundada em 1946, localizada na cidade de Tatuí, São Paulo. Atende cerca de 1.050 alunos em dois turnos. O professor Marco Antônio Vieira é o diretor da escola. Em 2020, a escola iniciou o projeto Fanfarra, com o objetivo de desenvolver as habilidades e competências musicais nos seus estudantes. Os principais focos do projeto são a concentração, a lealdade e a disciplina para o desenvolvimento do aluno no processo ensino-aprendizagem. A escola tem como missão oferecer uma educação de qualidade através do resgate de valores e da construção do conhecimento, para que os alunos se tornem cidadãos conscientes e responsáveis. Tem como visão de futuro ser referência regional pela eficácia, eficiência e qualidade educacional, buscando ações e atitudes que sejam transformadoras em âmbito social, cultural e de cidadania plena.

0: Militar do Estado de São Paulo, administrado pela Associação Cruz Azul de São Paulo, oferece educação básica, contemplando a educação infantil, o ensino fundamental e o ensino médio, com o compromisso de proporcionar uma formação integral e de excelência aos seus alunos. Fundado em 20 de fevereiro de 1978, atende atualmente mais de 4 mil alunos, distribuído em 9 unidades localizadas na capital, no interior do estado de São Paulo e na Baixada Santista. A rede de colégios da Polícia Militar tem sua educação dirigida pelo senhor Coronel Diretor de Educação, Paulo Sérgio dos Santos. A unidade centro, a direção é exercida pela professora Josiane Camargo Correia, com a missão de promover ensino de qualidade e contribuir para a formação de cidadãos comprometidos com os valores humanos e a responsabilidade socioambiental, o Colégio da Polícia Militar busca consolidar-se como instituição elevado padrão de ensino.
1: Desfile do grupamento das associações civis. Ordem de Molay. A Ordem de Molay é a maior organização juvenil do mundo, de caráter filosófico, fraternal e filantrópico. Destina a jovens do sexo masculino com idade entre 12 e 21 anos incompletos. Fundada em 1919 por Frank Sherman,

tem como missão formar bons cidadãos que respeitem as leis, vivam em harmonia com a sociedade e, acima de tudo, estejam sempre prontos para ajudar o próximo. Seus ensinamentos fundamentam-se em 7 virtudes cardeais que guiam a conduta de todo Demolay: amor filial, referência pelas coisas sagradas, cortesia, companheirismo, fidelidade, pureza e patriotismo. Essas iniciativas reforçam valores como empatia, respeito e solidariedade. Ordem Internacional do Arco-Íris. A Ordem Internacional do Arco-Íris para Meninas foi fundada em McAlester, Oklahoma, Estados Unidos, em 6 de abril de 1922. É para garotas entre 11 e 20 anos de idade, enfatizando a liderança efetiva, participação ativa na igreja de sua escolha, patriotismo, cooperação com seu semelhante, amor ao lar, lealdade à família e serviços humanitários. Ações realizadas pela instituição desenvolvem as atividades visando sempre o bem-estar do próximo. As Filhas de Jó Internacional. As Filhas de Jó Internacional é uma organização paramaçônica para meninas com idade entre 10 e 20 anos, que compartilham de objetivo comum, visando o aperfeiçoamento moral, intelectual e espiritual. Para ser filha de Jó, é preciso ter parentesco maçônico ou ser apadrinhada por um maçom regular e um membro de maioridade das Filhas de Jó. União dos Escoteiros do Brasil. Os escoteiros existem no Brasil há mais de 100 anos. A instituição teve sua chegada em 17 de abril de 1910, apenas 3 anos após o movimento escoteiro ser fundado na Inglaterra. É um movimento mundial de jovens e para jovens, apoiado por adultos comprometidos de forma livre e voluntária. É um movimento de educação não formal que coopera com outros agentes educativos, como a família e a escola, buscando desenvolvimento integral e a educação permanente de crianças, adolescentes e jovens. A proposta educativa está aberta a todos os jovens, sem nenhum tipo de distinção, com visão inclusa que atende e valoriza a diversidade. Sendo assim, o programa atende às necessidades específicas de cada ramo. Os jovens são divididos em ramo filhotes, crianças de 5 e 6 anos, ramo lobinho, crianças de 6 anos e meio a 10 anos, ramo escoteiro, adolescentes de 11 a 14 anos, ramo sênior, jovens de 15 a 17 anos, ramo pioneiro, jovens de 18 a 22 anos. Clube de Desbravadores da Associação Paulista Sul, da Igreja Adventista do Sétimo Dia. O Clube de Desbravadores é um movimento de escotismo patrocinado e mantido pela Igreja Adventista do Sétimo Dia desde 1950. São meninos e meninas com idade entre 10 e 15 anos, de diferentes classes sociais, raças e religiões. A obra da Igreja Adventista no estado começou no bairro Capão Redondo, e onde temos alguns dos clubes de desbravadores mais antigos do Brasil, sempre presentes e prontos para servir. Estes são os desbravadores da Associação Paulista Sul. Este ano, os clubes que representam Paulista Sul são Clube Cruzeiro do Sul, Clube Escolta Real e Clube Morumbi.
da zona sul da cidade, Itapecerica, Itaboão da Serra, Embu das Artes e cidades circunvizinhas e todo o Vale da Ribeira, com 5 mil desbravadores pertencentes a mais de 125 clubes.

integral a entidades sem fins lucrativos, com reuniões semanais, para desenvolver habilidades, percepções e o gosto pela natureza. Clube de Desbravadores é um movimento de escotismo. Dificuldades econômicas, de moradia ou mesmo contrastes sociais, sem sequer arranham o ânimo desses valorosos jovens, adolescentes e jovens.

Legião da Boa Vontade, fundada em 1º de janeiro de 1950, pelo jornalista e radialista Alzir Uzaru. A Legião da Boa Vontade, sediada no bairro do Bom Retiro, trabalha pela melhoria da qualidade de vida de milhares de crianças, adolescentes, jovens, adultos, idosos em vulnerabilidade social. As ações da LBV nas áreas da assistência social e da educação tornaram-se referência graças ao diferencial da pedagogia do afeto e da pedagogia do cidadão ecumênico, que compõe a linha educacional concebida pelo presidente da instituição, o jornalista e escritor José de Paiva Neto. Neste importante desfile cívico-militar, a LBV traz à frente a majestosa estampa de Jesus, o celeste pedagogo, e destaca o novo mandamento do Cristo ecumênico: amai-vos como eu vos amei. Somente assim podereis ser reconhecidos como meus discípulos. Consta do Evangelho do Divino Mestre, seguindo João capítulo 13, versículo 34 e 35. A LBV dedica a todos a esta reflexão de Paiva Neto: só haverá paz quando a fraternidade e a solidariedade habitarem os corações.

Trevão impactou positivamente 300 municípios em todas as regiões do país, proporcionando assistência e oportunidade a milhares de famílias por meio de suas mais de 1.080 unidades socioassistenciais, educacionais e humanitárias. E, em parceria com outras entidades, a instituição ampliou seu alcance para comunidades onde não possui unidade física, com equipes multidisciplinares, especializadas e voluntários dedicados. A MBV transforma vidas e fortalece laços em todas as faixas etárias.

LBV trabalha pela melhoria da qualidade de vida de milhares de crianças, adolescentes, jovens, adultos e idosos em vulnerabilidade social. Banda Racional Universo em Desencanto. A Banda Racional Universo em Desencanto é formada de aproximadamente 120 componentes entre porta-estandarte, porta-bandeiras, balizas, músicos, percussão e sopro. Equipe de apoio regentes, representados pelos primeiro regente Márcio Eduardo Buriola. Todos são estudantes de cultura racional, leitores do livro Universo em Desencanto. A Banda Racional vem participando de várias atividades cívicas, tais como concursos de bandas, aberturas e encerramentos de diversos eventos, comemorações públicas e aniversários de bairros. As energias da formação do universo, a energia racional. Cultura racional não é religião, seita, doutrina, filosofia e nem espiritismo. Não é contra nada e ninguém. Por isso não ataca e nem ofende. Desta forma, sabemos quem somos, de onde viemos e de onde retornaremos. O nosso verdadeiro estado natural, que não é este de matéria. Clube de Desbravadores da Associação Paulista Leste da Igreja Adventista do Sétimo Dia. O Clube de Desbravadores foi fundado em 1950. É mantido e administrado pela Igreja Adventista do Sétimo Dia e tem por objetivo oferecer oportunidades de aprendizagem, recreação e desenvolvimento para juvenis de 10 a 15 anos. O Clube de Desbravadores promove ações solidárias, como arrecadação e doação de sangue, alimentos, roupas, distribuição de sopas para pessoas em situação de rua, passeatas contra violências, feiras de saúde, cursos como deixar de fumar. Além das atividades solidárias, promovendo atividades recreativas e sociais, como Olimpíadas com modalidades esportivas, concurso de ordem unida, artes de habilidades manuais, caminhadas, acampamentos ao ar livre e muitas outras atividades que promovem o crescimento físico, mental e espiritual. O Clube de Desbravadores é mantido e administrado pela Igreja Adventista do Sétimo Dia e tem por objetivo oferecer oportunidades de aprendizagem, recreação e desenvolvimento para juvenis de 10 a 15 anos.

promove ações solidárias, como arrecadação e doação de sangue, alimentos, roupas, distribuição de sopas para pessoas em situação de rua.

Clube Desbravadores foi fundado em 1950. Clube de Desbravadores da Associação Paulista Leste, da Igreja Adventista do Sétimo Dia.

Instituto Brasileiro de Preparação às Escolas Militares, IBPM, fundada em 28 de novembro de 2010, atua na capital Grande São Paulo, interior e litoral, desenvolvendo um trabalho voltado à formação de crianças, adolescentes e jovens. Em parceria com a Secretaria da Educação do Estado de São Paulo, desenvolve o projeto Jovem Cidadão, Educar para Mudar, que tem como objetivo resgatar a visão positiva da escola, melhorar o comportamento em sala de aula e fortalecer os laços familiares. Em sua grade curricular, além do reforço das disciplinas escolares e dos conhecimentos gerais, o projeto desenvolve atividades que contribuem para o fortalecimento da disciplina, da ética, do civismo e da cidadania, promovendo a formação moral e educacional de seus alunos. Com mais de 3 mil alunos e 90 professores, sob a direção de Alex Cardoso, o IBPM tem como missão oferecer o ensino de qualidade, auxiliando seus alunos na conquista de seus objetivos acadêmicos e contribuindo para a formação de cidadãos conscientes, responsáveis e preparados para o futuro. Instituto Brasileiro de Preparação às Escolas Militares, educando para transformar e formando cidadãos para construir uma sociedade melhor. Clube de Aventureiros e Desbravadores da Associação Paulista da Igreja Adventista do Sétimo Dia. O Clube de Desbravadores e o Clube de Aventureiros são projetos desenvolvidos pela Igreja Adventista do Sétimo Dia, que através de elementos como civismo, escotismo, aventuras em meio à natureza e a valorização da fé e da família, buscam promover o crescimento integral, físico, mental e espiritual em crianças e adolescentes de 6 a 15 anos de idade. Presente no mundo todo desde 1950, somente na Grande São Paulo já se somam mais de 300 clubes, reunindo mais de 9.200 desbravadores e aventureiros no estado de São Paulo. A Nação de Lenços já representa mais de 40 mil pessoas. O Clube de Desbravadores promove ações solidárias, como arrecadação e doação de sangue, alimentos, roupas, distribuição de sopas para pessoas em situação de rua, passeatas contra a violência, feiras de saúde. Além das atividades solidárias, promovemos atividades recreativas e sociais como Olimpíadas com modalidades esportivas, concursos de ordem nua, artes de habilidades manuais, caminhadas, acampamentos ao ar livre e muitas outras atividades que promovem o crescimento físico, mental e espiritual.

0: Ministério Infantil Gideões Mirins. O Ministério Gideões Mirins existe como Ministério Interdenominacional Mundial, ligado ao Ministério 24 horas diante do Senhor. A Igreja Apostólica Vida Nova representa o Ministério em São Paulo, sendo composta por crianças de 7 a 12 anos e é aberta a todos, independente de sua denominação religiosa. As crianças aprendem sobre a Bíblia, disciplina e comportamento, sobre ajudar ao próximo e orar por outras crianças. As crianças fazem ações de cunho social, humanitário e evangélico, como visitar asilos, escrever cartas para distribuir para idosos, arrecadar alimentos e brinquedos, entre outros.
1: Bombeiros Mirins. O Bombeiro Mirim integra as ações socioeducativas da Associação Resiliência e busca oferecer às crianças e adolescentes uma experiência formativa que vá além da atividade em sala. A proposta trabalha valores e conhecimentos que podem ser levados para a vida cotidiana, fortalecendo responsabilidade, convivência, cidadania e participação comunitária. Promove uma formação socioeducativa capaz de desenvolver valores como cidadania e disciplina, ao mesmo tempo em que apresenta conteúdos relacionados à prevenção de acidentes, primeiros socorros. O projeto procura contribuir para a formação integral dos participantes e para o fortalecimento de vínculos com a comunidade.

Convenção dos Diplomados da Escola Superior de Guerra, a ADESG, fundada em 7 de dezembro de 1951. A ADESG é uma instituição civil, sem fins lucrativos. Criada para congregar seus associados e difundir os conhecimentos de política, estratégia e planejamento desenvolvidos pela Escola Superior de Guerra.

Ao longo de sua história, a DESG tornou-se uma importante referência nacional na formação e integração de liderança, comprometidas com o desenvolvimento e os interesses do Brasil. Hoje, a instituição é presidida pelo professor Sérgio Lazoc, no estado de São Paulo. É dirigida pelo advogado Dr. Ney Antônio Moreira Duarte. Em sua trajetória, a DESG já contribuiu para a formação de mais de 100 mil diplomados em todo o território nacional, por meio de seus tradicionais cursos de status de política e estratégia. A atuação da DESG, entretanto, vai além da formação acadêmica. Em parceria com instituições e centros de excelência, oferece especializações, MBAs, pós-graduações e cursos especiais, além de programas de inteligência aplicada ao meio corporativo, planejamento estratégico, estudos regionais e seminários sobre temas relevantes para o desenvolvimento nacional.

Brasileira de Oficiais da Reserva do Exército. ABORE. A ABORE foi fundada em 25 de agosto de 1954. É a mais antiga Associação de Oficiais da Reserva do Brasil, comemorando 72 anos de existência, em 2026, no Dia do Soldado. A ABORE tem por objetivo principal congregar oficiais da reserva e promover ações de interesse desse público e de cunho social, razão pela qual foi declarada de utilidade pública pelo Decreto Estadual 7.980, de 2 de outubro de 1963. ABORE representa os oficiais na reserva, perante o Exército Brasileiro e a sociedade. Além disso, a ABORE tem participação especial nos eventos alusivos ao aniversário do Centro de Preparação de Oficiais da Reserva de São Paulo e ao Dia do Oficial da Reserva, divulgando o Exército Brasileiro junto à Sociedade Paulista, por conter em seu quadro personalidades de relevante destaque no meio público e privado. A ABORE atua como verdadeira embaixadora do Exército Brasileiro no meio civil.

Veteranos de 32, MMDC. A Sociedade Veteranos de 32 é uma entidade civil sem fins lucrativos, fundada em 1954, dedicada a preservar a memória da Revolução Constitucionalista de 1932. Seu nome homenageia os jovens mártires Martins, Iragaia, Drauzio, Camargo, símbolos da luta paulista por uma Constituição. A Sociedade de Veteranos de 32, MMDC, promove eventos cívicos militares, ações educativas e atividades culturais voltadas à preservação da memória da Revolução Constitucionalista.

0: Organização Brasileira das Forças Internacionais de Paz. A Força de Paz, Batalhão de Suez, foi criada em 22 de novembro de 1956 para integrar a Força de Emergência das Nações Unidas na faixa de Gaza, Egito. Desde então, o Exército Brasileiro tem atuado com brilhantismo em operações de paz no contexto internacional. Desta forma, como Força de Paz da ONU, o Exército Brasileiro já esteve presente em todos os continentes, atuando em diversos países como Congo, Timor-Leste, Angola e Haiti. A Associação Brasileira das Forças Internacionais de Paz foi fundada em 1985, através de seu presidente, Dr. Walter Melo de Vargas. Reverencia os militares que participaram de missões de paz e preserva o legado e a memória das Forças de Paz do Exército Brasileiro.
1: Sociedade dos Amigos e Veteranos da Polícia do Exército de São Paulo, a SOAP. A SOAP é uma sociedade civil, sem fins lucrativos, dotada de personalidade jurídica. Fundada em 26 de junho de 2008, reconhecida pelo Comando Militar do Sudeste e pelos comandantes do 2º e 8º Batalhão de Polícia do Exército.
0: A Associação dos Veteranos do 2º Batalhão de Guardas foi fundada em 2007 para manter a memória e os princípios apreendidos no 2º Batalhão de Guardas. A história de um quartel que começa em 1970, sucedendo a 7ª Companhia de Guardas na sua sede do quartel no Parque Dom Pedro II, até ser transferido em 1992 para um novo quartel, construído especialmente para o 2º BG no município de Osasco.
1: Associação de Veteranos da Força Aérea. Associação dos Veteranos da Força Aérea Brasileira, AVEFAB. Fundada em 15 de novembro de 2014, é uma associação sem fins lucrativos, que tem por finalidade perpetuar os valores, tradições e a história da Força Aérea Brasileira.
0: O Clube dos Veteranos do Exército Brasileiro, popularmente conhecido como CVEX, é localizado no bairro de Quitaúna, na cidade de Osasco. Foi fundado em 25 de agosto de 2015 por veteranos do Exército Brasileiro, os quais serviram no aquartelamento Raposo Tavares.

Associação dos Amigos do Grupo Bandeirante. Foi fundada em 25 de janeiro de 1999, com o objetivo de reunir irmãos da época da caserna, promovendo atividades como acampamentos, confraternizações e mantendo o elo entre a ativa e a reserva. É a única associação a representar o 20º Grupo de Artilharia de Campanha Aeromóvel, antigo 3º Grupo, 105mm da FEB, Grupo Souza Carvalho, durante a Segunda Guerra Mundial. Banda de Veteranos. A Banda de Música de Veteranos da Força Pública de São Paulo, idealizada pelo Tenente Coronel Nascimento, foi criada no ano de 2019 e desde então tem se pautado pelos ethos da música militar. Esta associação proporciona aos veteranos músicos oportunidade de continuar o desenvolvimento de sua missão, apoiando, preservando, evocando os sentimentos históricos. Associação dos Ex-Combatentes do Brasil. O Centro Cultural da FEB é originário da Associação dos Ex-Combatentes do Brasil, Seção de São Paulo, fundado em 6 de novembro de 1946, pelos ex-combatentes que regressaram vitoriosos da Segunda Guerra Mundial na Itália. Associação Paulista de Veículos Militares Antigos. Associação Paulista de Veículos Militares Antigos foi fundada em março de 2007 na cidade de São Paulo, com o objetivo de congregar as pessoas que têm um interesse por veículos militares antigos.

Trilhando Sonhos. Nasceu para transformar o universo off-road em uma ferramenta de solidariedade, cidadania e inclusão social. Ao longo de sua trajetória, já levou acolhimento, alegria e novas experiências para mais de 11 mil pessoas, mobilizando mais de 300 voluntários e mais de 400 jipeiros em ações gratuitas que aproximam pessoas, quebram barreiras e mostram que a inclusão acontece quando todos têm a oportunidade de participar. Mas hoje, o Jeep Solidário escreve uma nova página da sua história. O 204º Desfile da Independência, no dia 7 de setembro de 2026. Crianças e pessoas com deficiência estarão acompanhadas de seus pais e familiares, lado a lado com jipeiros e voluntários, ocupando um espaço que também pertence a elas, o espaço da cidadania, da participação e da sociedade. Porque inclusão não é apenas permitir que alguém esteja presente, inclusão é garantir que essa pessoa possa participar, viver, sonhar e ser protagonista. Assim como a independência marcou um novo capítulo da história do Brasil, a presença do Jeep Solidário nesse desfile representa um novo passo na construção de uma sociedade onde as pessoas com deficiência e suas famílias sejam cada vez mais reconhecidas, respeitadas e incluídas em todos os espaços da vida cotidiana. Hoje, não desfilam apenas jipes, desfilam sonhos, desfilam famílias, desfila inclusão e esperança.

0: O desfile civil está finalizando agora e já já vai começar o desfile militar, que eu acredito que é uma das partes mais esperadas desse desfile. Obviamente, no civil a gente tem uma grande plateia, uma arquibancada que fica ali esperando as crianças, os adolescentes passarem. E esses carros também, que costumam ser réplicas de carros antigos que já combateram. Tem uns jipes bonitos, muita gente gosta de ver carros antigos, mas o desfile militar é muito aguardado, não é? Até porque eles desfilam em ordem de criação, é isso mesmo, Paulo?
1: Sim, na realidade, as instituições que passam agora a se apresentar, primeiro a Marinha, depois o Exército e depois a Aeronáutica, né? O Coronel pode explicar um pouco melhor em termos da criação de cada uma das instituições.
0: Como foi essa ordem de criação? Por que a Marinha foi criada primeiro, Coronel, por favor?
2: Isso tem uma ligação direta, Vani, com a nossa formação como país, né? A Marinha do Brasil, ela teve um início que antecedeu o Exército Brasileiro e a Força Aérea Brasileira sendo a mais recente delas, agora no século XX já, tá? Então são ordens que nós respeitamos muito. Aí na nossa instituição, balizada pela hierarquia e disciplina, nós também respeitamos muito as tradições. E essas tradições são aquilo que baliza nossas Forças Armadas.
0: Força Aérea já veio ali mais ou menos com a Segunda Guerra, não foi?
2: Sim, exatamente. Então na Segunda Guerra Mundial teve uma ligação muito forte com a Força Expedicionária Brasileira, mas também a Marinha atuou e a Força Aérea, que fazia parte do Exército naquela época, também atuou ali em várias missões de combate na Itália.
0: A gente está vendo agora a última parte civil a se apresentar, o Conselho Regional de Corretores de Imóveis, nesse momento, entrando aqui no Anhembi também com várias viaturas, vários carros. Todo mundo quer passar por essa avenida no 7 de setembro. Depois deles, aí sim, teremos o Exército, a Marinha, na verdade, o Exército e a Aeronáutica, como nós estamos dizendo, na ordem de criação. Vamos ver, então, a última parte, a última ala civil a se apresentar.
3: É isso. Conta com corpo técnico de mais de 112 analistas de conformidade no Departamento de Fiscalização. Sua estrutura inclui uma frota de 146 veículos, que permite intensificar as ações fiscalizatórias e assegurar à sociedade mais segurança nas negociações. Na capital, delegados distritais garantem a cobertura de todas as regiões. Ao longo de 6 décadas, tem se destacado por seu compromisso com a ética, a transparência e o fortalecimento do mercado imobiliário. Essas iniciativas reforçam o objetivo de promover a excelência no atendimento e o constante aprimoramento dos corretores de imóveis. Agir com respeito e dignidade diante da sociedade é um princípio fundamental que orienta a profissão. Mais do que buscar resultados financeiros, o corretor de imóveis tem a missão de preservar a imagem de uma atividade dedicada a oferecer o melhor. Consciente de que cada negócio representa a realização de sonhos e a construção de lares para inúmeras famílias.

0: O Conselho também investe no desenvolvimento profissional, oferecendo cursos de aperfeiçoamento, orientações jurídicas, eventos de capacitação e suporte técnico.
1: Está apreciando agora a banda do Exército, se apresentando também enquanto, nesse momento, passam os últimos carros da ala civil. Olha só, a gente está vendo atrás do maestro os últimos carros da ala civil. E nesse momento, coronel, quando passa a ala civil do desfile de 7 de setembro, desse desfile cívico-militar, aí tem um momento de dispersão, não é isso? Tem um momento ali livre um pouco aqui na avenida para que o desfile militar comece? Mas esse desfile, eu fico me perguntando uma coisa, coronel Dardano, o que que faz 204 anos depois, eu acho que também o Paulo talvez possa me responder, o que que faz uma data ser tão importante ainda 204 anos depois?
2: Eu entendo que essa data é tão importante porque, além de marcar nossa independência, né, o Brasil foi colônia durante séculos, né, e após a independência é iniciado todo um processo de construção de nação, né, então de estruturação das instituições, né, e o país ele passa a ter aquela autodeterminação tão importante, né, para o povo que vive aqui no nosso país, né, o nosso povo brasileiro.
1: E olha só, a gente está de volta aqui no nosso estúdio, que foi preparado especialmente para você que acompanha a TV Alesp aqui, em loco, no Anhembi, para que você possa acompanhar de pertinho tudo o que acontece no desfile de 7 de setembro, para acompanhar essa data que aconteceu em 7 de setembro de 1822, mas que você que está acompanhando a gente desde o início sabe que não começou em 1822, começou muito antes, em 1808, quando a coroa portuguesa, Dom João VI, fugiu de Portugal, fugiu de Napoleão ali, que invadiu, não é, Portugal, e veio para o Brasil, e o Brasil acabou se tornando ali o eixo, o centro de Portugal naquela época, Portugal, Brasil e Algarves. Então a gente está vendo esse desfile cívico-militar, acabou de acontecer a parte civil do desfile, todos já passaram, escolas, associações, enfim, foi muito bonito, fanfarras de escolas, crianças, adolescentes, os pais, todos. A gente acabou de ver também uma imagem lá de baixo, daquela galera rindo lá, mesmo com frio, faz 11 graus desde cedinho aqui na capital paulista. E foi aqui, na capital paulista, que aconteceu em 1822 o famoso Grito da Independência, quando Dom Pedro esteve às margens do Riacho do Ipiranga. E olha só, a gente está ouvindo a banda começando aqui, Paulo. E agora a gente vai ver uma parte muito importante desse desfile, que é importante também para as Forças Armadas e para todo o país. O centro é São Paulo.
3: Uma identidade nacional, a questão da unidade nossa, identidade como brasileiros, e criar essa soberania, e que justamente essas instituições ajudam a criar essa respeitabilidade para o Brasil e mostrar de fato a feição da nação, que é composta por eles e por todos aqueles que trabalham e lutam por um ideal melhor.
1: São Paulo sendo o centro da independência do país, vamos então acompanhar o desfile militar.
4: Alexandre Amorim de Andrade, subchefe do Estado-Maior do Comando Militar do Sudeste.

Senhoras e senhores, neste momento, convidamos todos a voltarem suas atenções para o pelotão da Marinha do Brasil. A formação é composta por 364 militares, entre oficiais e praças, representando diferentes organizações militares e segmentos da Força Naval. À frente encontra-se a Banda do Comando do 8º Distrito Naval, criada em fevereiro de 2017, que desfila sobre a regência de seu mestre, o suboficial fuzileiro naval Sérgio Simões dos Santos.

0: Querida, temos o privilégio de apresentar os aspirantes da Escola Naval, a mais antiga instituição de ensino superior do Brasil. Fundada em 1808, com a chegada da família real portuguesa ao Brasil, a então Academia Real dos Guarda-Marinhas instalou-se inicialmente no Mosteiro de São Bento, no Rio de Janeiro. Após diferentes sedes ao longo de sua história, a Escola Naval estabeleceu-se em 1938 na histórica ilha de Maguenon, onde até os dias atuais forma os futuros oficiais da Marinha do Brasil. Na sequência, desfilam militares vinculados à Diretoria-Geral de Desenvolvimento Nuclear e Tecnológico da Marinha, sob a direção do almirante de esquadra Alexandre Rabelo de Faria. Sediada em São Paulo desde 2023, é o órgão de direção setorial da Marinha do Brasil, responsável por desenvolver e coordenar os esforços científicos de interesse da Força e supervisionar a execução do Programa Nuclear da Marinha e do Programa de Desenvolvimento de Submarinos, iniciativas estratégicas para o fortalecimento do poder naval e da soberania nacional. Em seguida, desfila o primeiro Batalhão de Proteção de Defesa Nuclear, Biológica, Química e Radiológica, organização militar subordinada ao Centro Tecnológico da Marinha em São Paulo. Sediado em Peró, o batalhão é responsável por prover segurança física das instalações. Em seguida, observamos os militares oriundos do Comando do 8º Distrito Naval. Sediada na capital paulista e criada em 20 de fevereiro de 97, o Comando do 8º Distrito Naval tem a responsabilidade de contribuir para o cumprimento das tarefas da Marinha do Brasil nos estados de São Paulo e Paraná. Sob o comando do vice-almirante Marco Antônio Linhares Soares, o 8º Distrito Naval representa a presença da Marinha em sua área de expressiva importância geopolítica, econômica, logística para o país.
1: Academia Militar das Agulhas Negras tem como origem a Academia Real Militar, criada pelo príncipe Dom João VI em 1810, na cidade do Rio de Janeiro. O sopé do majestoso maciço das Agulhas Negras, passando a denominar-se Academia Militar das Agulhas Negras. A AMAN recebe jovens de todos os rincões do país, que iniciaram o curso na Escola Preparatória de Cadete do Exército, sediada em Campinas. Escola Preparatória de Cadetes do Exército. A Escola Preparatória de Cadetes do Exército, berço das vocações militares e da oficialidade do Exército Brasileiro, foi criada em 1940, na cidade de São Paulo, e desde 1959, encontra-se em Campinas.
2: O CPOR de São Paulo está localizado no histórico Outeiro de Santana, cuja sede é o Centro do Solar dos Andradas, na Zona Norte de São Paulo. É um estabelecimento de ensino que tem por missão formar oficiais da reserva do Exército Brasileiro, influindo com valores a formação de líderes para a sociedade paulistana. A Escola de Sargento das Armas está localizado em Três Corações, Minas Gerais. Seu efetivo atualmente é constituído por 1.100 militares. É comandada pelo General de Brigada Ronald Alexandre Mandim de Oliveira.
1: Grupamento feminino. No Brasil, a primeira participação de uma mulher em combate ocorreu em 1823. Maria Quitéria de Jesus lutou pela manutenção da independência do Brasil, sendo considerada a primeira mulher a assentar praça em uma unidade militar. Entretanto, somente em 1943, Durante a Segunda Guerra Mundial, as mulheres oficialmente ingressaram no Exército Brasileiro. Grupamento do Serviço Militar Inicial Feminino. A Base de Administração e Apoio de Ibirapuera, de maneira histórica, escreve mais um capítulo pioneiro ao receber em 2026 o primeiro efetivo de soldados do segmento feminino do Exército.
2: O 8º Batalhão de Polícia do Exército foi criado com a finalidade de apoiar as operações do Exército no campo da segurança, disciplina e ordem. Ao longo dos anos, consolidou-se como uma tropa de elite, voltada para missões de polícia ostensiva, segurança de autoridades, controle de distúrbios e operações de garantia da lei da ordem. É comandado pelo Coronel Rafael de Oliveira Penteado. O 4º Batalhão de Infantaria Mecanizado está situado em Quitaúna, Osasco. Herdeiro das tradições do Corpo de Artilharia de Santa Catarina, em 1819, iniciou suas atividades em 1908 como 4º Regimento de Infantaria, com a denominação histórica de Regimento Raposo Tavares, pois sua sede está localizado na antiga fazenda deste bandeirante. É comandada pelo Tenente Coronel Fernando Rosa Barroso Magno.
1: 20º Grupo de Artilharia de Campanha Aeromóvel, instalado em Barueri desde os meados do século XX. O 20º Grupo de Artilharia de Campanha Aeromóvel, o tradicional Grupo Bandeirantes, desde suas raízes mais remotas, constrói uma trajetória marcada pela bravura, continuidade histórica e pelo compromisso com a pátria. O comandante do 20º Grupo de Artilharia de Campanha Aeromóvel é o Coronel Rafael Silva Ruiz.
2: O 22º Batalhão Logístico Aeromóvel, sediado em Barueri, São Paulo, foi fundado em 11 de abril de 1946 e possui até atualmente cerca de 382 militares. O 22º Batalhão tem como missão principal promover apoio logístico às unidades da Brigada de Infantaria Aeromóvel e forças empregadas em operações militares.
1: Comando de Aviação do Exército. Herança de uma história marcada pela coragem, inovação e pelo espírito de combate. O comandante do CAVECS é o General de Brigada Evandro Luiz Amorim Rocha.
2: O Hospital Militar de Área de São Paulo, Organização Militar de Saúde do Exército Brasileiro, está localizado em São Paulo e integra a estrutura de saúde.

A tropa do arsenal de guerra, organização militar de fundamental importância para a manutenção da operacionalidade e poder de combate do Exército Brasileiro. Ao longo de sua história, o arsenal de guerra tem contribuído para o preparo e o emprego da Força Terrestre, atuando na produção, manutenção, recuperação e apoio do material de emprego militar.

campeonato desta categoria, criada em 1996 na cidade de São Paulo. O comandante da base de administração e apoio do Ibirapuera é o Coronel Marco Antônio Chaves Schlotten.

0: Há 204 anos, em 1822, Dom Pedro de Alcântara de Bragança, à época príncipe regente do Brasil, proferiu o grito Independência ou Morte às margens do rio Ipiranga. Desde então, somos uma nação independente. Há 120 anos, em 1906, nos céus de Paris, o brasileiro Alberto Santos Dumont realizava o primeiro voo público do 14 bis, marco histórico da aviação e do sonho de voar. Daquele feito nasceu uma trajetória de conquistas que ajudou a construir a aviação brasileira. Manter a soberania do espaço aéreo nacional com vistas à defesa da pátria, esta é a missão que a Força Aérea Brasileira cumpre há 85 anos. Em São Paulo, a Força Aérea se faz presente em organizações operacionais, de logística, de ensino, de tecnologia aeroespacial e de representação regional do Comando da Aeronáutica. Participam deste desfile cerca de 600 militares da Aeronáutica que representam as organizações paulistas da Força Aérea Brasileira, reconhecidas pela capacidade operacional e eficiência na defesa da pátria.
1: Cardoso Lopes desfila acompanhado do Estado-Maior, da Guarda-Bandeira, da Banda de Música, da Base Aérea de São Paulo, do subgrupamento de estandartes das organizações militares da FAB, localizadas em São Paulo e Guarulhos, seguido pelo Grupamento Armado.
0: Representando a Força Aérea Brasileira neste desfile, o grupamento armado é composto por militares que diariamente mantêm-se em constante preparo para cumprir as missões de defesa da pátria. Composto por homens e mulheres, o grupamento desfila com disciplina, marcialidade e elevado senso de dever, valores que caracterizam os integrantes da Força Aérea Brasileira.
1: Localizada em Pirassununga, interior de São Paulo, a Academia da Força Aérea é uma organização de ensino de nível superior que tem como missão formar homens e mulheres para tornarem-se os líderes de uma moderna Força Aeroespacial. A Academia da Força Aérea desenvolve, incentiva e aprimora em cada cadete os atributos intelectuais, morais e físicos, formando oficiais dos quadros de aviação, intendência e infantaria.

0: O momento que se aproxima é o de aeronavegantes. A missão destes valorosos militares é a de empregar o vetor aéreo sob quaisquer circunstâncias para o cumprimento de sua missão.
1: Grupamento Feminino, comemoramos em 2026 os 44 anos do ingresso das primeiras mulheres na Força Aérea Brasileira. Hoje são mais de 15 mil militares femininas na Força.
0: Os especialistas da aeronáutica desfilam no seguinte grupamento. Nossos especialistas oficiais e graduados da Força Aérea atuam por mais de 8 décadas em prol do nosso país, provendo apoio ao homem, proteção ao voo e coordenação logística da Força Aérea em combate em tempo de paz.
1: O grupamento seguinte representa a Infantaria da Aeronáutica, o Braço Terrestre e Armado da FAB. Criada em 1941 com a incumbência de realizar as missões de segurança e defesa de superfície em âmbito nacional.
0: Encerrando a participação da Força Aérea Brasileira neste 7 de setembro de 2026, desfila a Banda de Música da Base Aérea de São Paulo. Criada em 1º de setembro de 1942, a Banda de Música, dentre as diversas missões, auxilia no adestramento da tropa, abrilhanta solenidades militares, bem como eventos cívicos.
1: Sempre pronta,
0: sempre presente,
1: onde o Brasil precisar.
0: Força Aérea Brasileira, asas que protegem o país.
2: A gente acabou de ver agora, vai ter uma troca de banda, não é isso? A gente acabou de ver uma banda saindo e tem um vácuo, um pequeno vácuo agora na avenida. O que vai acontecer agora, Coronel Dardano?
3: Então, Vanife, vai agora entrar o subgrupamento da Polícia Militar do Estado de São Paulo. É, e com a sua banda de música e toda a estrutura da Polícia Militar.
2: A gente sabe que esse momento do desfile militar é um dos mais esperados, mais aguardados do 7 de setembro. Afinal, é um momento muito importante para as Forças Armadas, não é isso, Coronel?
3: Não, com certeza. Oportunidade também de demonstrarmos as nossas capacidades, né, ao nosso pessoal, né, com a sua marcialidade, demonstrando aí todo o nosso treinamento, nosso empenho aí, para estar participando desse momento tão importante aí do nosso desfile de 7 de setembro.
2: E tem uma coisa muito interessante que a gente estava comentando aqui enquanto eles passavam, que é o treinamento que se faz. Inclusive, eu estive aqui na semana passada e vi todo o treinamento que se faz também para um desfile. As Forças Armadas são conhecidas, inclusive, né, Paulo, pela disciplina, pelo rigor. E a gente vê isso até no desfile. É muito diferente do desfile civil, não é?
4: A disciplina, o treinamento, a obediência, né? Eu acho que são elementos importantes naquilo que é uma formação de um caráter e de uma nação, né? Para a gente poder seguir aquilo que o lema da nossa bandeira diz, ordem e progresso, né? No sentido de coerência e disciplina com toda uma sociedade que precisa ser respeitada.
2: Dá para ver até do desfile, Coronel?
3: Não, com certeza. Com certeza. É resultado de um treinamento e de uma preparação.
2: E olha só, a banda da Polícia Militar está entrando nesse momento. Houve uma troca de bandas e agora, para não deixar faltar música no desfile, a banda da Polícia Militar está entrando porque continua o desfile militar.
5: Hospitais, escolas, instituições diversas. Símbolos de tradição, disciplina, excelência artística, o corpo musical representa o elo entre a Polícia Militar e a sociedade.
1: A banda de música do Corpo Musical da Polícia Militar do Estado de São Paulo é regida pelo maestro da banda, Subtenente PM James Henrique Mota Alvarenga. A Polícia Militar do Estado de São Paulo adentra agora a zona de desfile, sendo comandado pelo Coronel PM Bernardo Curione. Seguindo pelo Estado-Maior, composto por 7 majores, representando os grandes comandos da instituição, sendo eles o Comando de Policiamento da Capital, Comando de Policiamento Ambiental, Comando de Policiamento do Choque, Comando de Policiamento Rodoviário, Comando de Policiamento de Trânsito, Comando de Aviação da Polícia Militar e o Comando de Corpo de Bombeiros. A Guarda das Bandeiras Nacional Paulista em Estandarte da Polícia Militar é realizada pelos oficiais e cadetes da Academia da Polícia Militar do Barro Branco. Desfilam agora os estandartes das unidades policiais militares sediadas na capital. Conduzidos por sargentos, representam os batalhões responsáveis pela segurança, pela ordem pública e pela proteção da população paulista. Aproxima-se do palanque de autoridades, Academia de Polícia Militar do Barro Branco. Estabelecimento de ensino superior da Polícia Militar, localizado em meio à área de preservação ambiental da Serra da Cantareira, da Zona Norte da capital, desde 1978. É um centro de excelência responsável pelo curso de aperfeiçoamento de oficiais e pelo curso superior de oficiais. Desfila agora a Escola Superior de Soldados da Polícia Militar do Estado de São Paulo. A Escola Superior de Soldados Coronel PM Eduardo Assunção desempenha papel essencial na formação dos soldados responsáveis pela preservação da ordem pública de todo o Estado. A Escola Superior de Bombeiros da Polícia Militar do Estado de São Paulo tem sua trajetória em 1964 no bairro de Cambuci. Passou pelo histórico Barro Branco e fixou sua sede definitiva em Franco da Rocha em 1999. Hoje, ergue-se como um dos maiores centros de treinamento da América Latina e polo de excelência técnica em incêndio, salvamento e resgate. Desfila agora o Comando de Policiamento de Choque. Criado em 1976, o Comando de Policiamento de Choque é reserva estratégica da Polícia Militar, reunindo sob uma só doutrina a Rota, 2º e 3º Batalhão de Choque, Cavalaria, GAT, Operações Especiais e Canil. A pronta resposta no estudo decisivo na manutenção da ordem pública e todo o Estado de São Paulo. Dentro da zona de desfile, o PAEP, Força de Pronta Resposta Regional, altamente qualificada e eficiente no combate a graves ameaças à ordem pública e no apoio às diversas modalidades de policiamento.

0: 104º aniversário da independência do Brasil. Ato solene. Aproxima-se do palanque cerimonial homens e mulheres de azul marinho e verde oliva. É a Guarda Civil Metropolitana de São Paulo. Vamos aplaudir. Criada em 15 de setembro de 1986, a corporação está atualmente subordinada à Secretaria Municipal de Segurança Urbana, sob a gestão da doutora Juliana Lopes Bussacos. A Guarda Civil Metropolitana é comandada pelo inspetor superintendente Jairo Chabaribere Filho. Neste ano, a Guarda Civil Metropolitana comemora 40 anos.
1: Corporação uniformizada e armada, com estrutura baseada na hierarquia e na disciplina, a Guarda Civil Metropolitana possui um efetivo composto por mais de 7 mil homens e mulheres. Atua em toda a capital por meio de 5 comandos operacionais, 32 inspetorias regionais, 7 inspetorias regionais de defesa ambiental, 1 inspetoria de rondas ostensivas com motocicletas, ROMO, 1 inspetoria de rondas ostensivas municipais, ROMU, 1 inspetoria de ações táticas especiais, AIAT, 1 inspetoria da defesa da mulher e ações sociais, IDEMAS, 1 inspetoria do Canil. O contingente que ora desfila está sob o comando do inspetor superintendente Roberto Panani Sanches. É formado pela Banda Musical, Estado Maior, Guarda Bandeira, Grupamento Feminino e Masculino, Ambiental, ROMU, IAT, Canil e Grupamento de Veteranos.
0: O pavilhão nacional é conduzido pelo inspetor de divisão Jessé da Silva Santos. A nossa Guarda Civil Metropolitana tem uma missão clara, definida por lei: proteger você e a nossa cidade. Os agentes atuam dia e noite na prevenção de crimes, cuidando de cada espaço, prédio e serviço público. Onde tem Prefeitura de São Paulo cuidando das pessoas, tem a nossa GCM garantindo a sua proteção. Segurança de verdade se faz com planejamento e trabalho. Por isso, a Prefeitura de São Paulo adotou uma nova estratégia para proteger a nossa população. Como parte desse compromisso, foi lançado o concurso público com 500 novas vagas para a Guarda Civil Metropolitana, visando uma cidade mais segura para todos.
1: Neste Dia da Independência, celebramos a liberdade e o orgulho de sermos brasileiros. E para garantir a tranquilidade de nossa gente, a Guarda Civil Metropolitana une tradição e modernidade através do programa Smart Sampa. A tecnologia avança pelas ruas. São 20 mil câmeras inteligentes conectadas a mais de 10 mil câmeras particulares. Segurança em tempo real, com reconhecimento facial e monitoramento instantâneo. Viva nossa independência! Viva a uma São Paulo cada vez mais segura!
0: Inovação a serviço da segurança, com o Drone Pol, a Guarda Civil e a Defesa Civil ganha reforço do alto. Drones modernos monitoram crimes, grandes aglomerações e áreas de risco em tempo real. Tecnologia protegendo você.
1: Nenhuma mulher está sozinha em São Paulo. Com respeito aos direitos humanos e foco no acolhimento, a Guarda Civil Metropolitana protege quem mais precisa. Através do programa Guardiã Maria da Penha, os agentes atuam diretamente no combate à violência doméstica. É carinho, respeito e segurança para proteger a vida de cada mulher na nossa cidade. Guarda Civil Metropolitana, desde 1986, zelando pela sua segurança.
0: Senhoras e senhores, aplausos para a nossa história. Cruza a avenida o grupamento de veteranos da Guarda Civil Metropolitana. Homens e mulheres pioneiros que abriram caminhos e honraram primeiras fileiras da nossa instituição. O grupamento marcha hoje sob o comando do inspetor de divisão veterano Manuel
2: Marinho Barbosa.
0: Presta uma justa homenagem ao criador da GCM, o eterno prefeito Jânio Quadros. Criada em 1986, a Guarda Civil Metropolitana mantém vivo o orgulho de proteger a nossa capital. O lema da Guarda Civil Metropolitana é amiga, protetora e aliada.
3: Senhoras e senhores, em desfile, a Polícia Penal do Estado de São Paulo. Uma salva de palmas! A Polícia Penal do Estado de São Paulo é um marco no fortalecimento do sistema penitenciário e o reconhecimento da importância estratégica dessa força para a segurança pública. Subordinada à Secretaria da Administração Penitenciária, a Polícia Penal equipara-se às demais forças policiais. O nascimento dessa nova força de segurança ocorreu em janeiro do ano passado, após a sua criação e regulamentação em 2024. A nova força policial tem em seu efetivo cerca de 24 mil homens e mulheres. A Polícia Penal nasceu como uma gestão moderna e desconcentrada, com 180 unidades prisionais, além de 175 unidades de reintegração social instaladas pelo Estado, demonstrando a capilaridade dessa nova força de segurança. Com a Polícia Penal, o sistema prisional paulista garante poderes legais para expandir tecnicamente sua atuação na execução penal.
4: A gente está vendo agora o grupamento da Polícia Penal do Estado de São Paulo passando nesse momento no Anhembi, inclusive os soldados, os cachorros, que também são soldados, não é, Coronel Dardano? A gente sabe que eles são imprescindíveis, inclusive, dentro das... enfim, para encontrar drogas, para desestabilizar o tráfico aqui no estado de São Paulo. Quando passar a Polícia Penal, depois vem um desfile do grupamento motorizado do Exército, que aí sim são os momentos finais, e depois vem o desfile com os cavalos. São momentos muito esperados.
5: Isso mesmo, Vanifé. Então, o desfile motorizado é um desfile importante, porque, como eu falei anteriormente, né, demonstra também as nossas capacidades. É aquilo que o nosso exército dispõe aqui, particularmente no estado de São Paulo, né? Claro, existem outros equipamentos que não vão estar aqui no desfile, porque não estão desdobrados aqui, mas que temos aqui em São Paulo meios também de alta tecnologia que podem ser utilizados quando for necessário pela nossa nação.
4: É muito importante para mostrar tudo o que a polícia, o exército, tudo o que as nossas forças armadas têm para desestabilizar, como eu disse, o tráfico e tudo. Olha só, a gente está vendo as autoridades. Tem um pequeno vácuo aqui na avenida porque vai começar o desfile do grupamento motorizado. Depois, o grupamento motorizado da Polícia Militar. Depois vem Polícia Civil, Polícia Técnica Científica, Polícia Penal, Guarda Civil Metropolitana, SAMU. Também tem o grupamento motorizado do metrô, da Companhia de Engenharia de Tráfego, a CET. Também vem do motoclube. Enfim, a gente vai ver vários grupamentos passando por aqui, várias viaturas, para mostrar realmente o desempenho dos nossos grupamentos, da nossa polícia passando por aqui. Nesse momento, um vácuo aqui na avenida, e a gente está vendo as autoridades no palanque e o Anhembi que está lotado. Muita gente na arquibancada. A gente está vendo dentro aqui do Anhembi. E será que a gente tem imagens de drone para a gente conseguir ver onde estão esses carros que ainda estão ali no... Como é que a gente pode falar? Ali na concentração, pode ser assim? Na concentração, a gente consegue ter imagens de drone ao vivo? Aqui a gente está vendo ali imagens da concentração. Olha só, são as motos, não é isso? A gente consegue ver as motos ali se preparando, porque a primeira que vai entrar é o grupamento motorizado da Polícia Militar de São Paulo. Como o Coronel Dardano disse, é muito importante. Olha só que imagem maravilhosa, a gente tendo essa imagem exclusiva ao vivo do drone. O grupamento entrando na avenida, começando o seu desfile de 7 de setembro de 2026. É o grupamento da Polícia Militar de São Paulo entrando. Oi, Coronel Dardano, pode falar do
5: Só corrigindo, temos aí a polícia do Exército.
4: É a polícia do Exército, na verdade. Muito obrigada, Coronel Dardano. Nas imagens estão de longe, não consigo perceber muito bem. É a polícia do Exército, então, entrando. E olha só, que motocicletas belíssimas. Ou seja, importantíssimo para a gente mostrar todo o poderio que nós temos no estado de São Paulo.
5: Exatamente. Temos aí a polícia do Exército com seus meios, né, utilizados no policiamento. Não no policiamento ostensivo, né? A nossa finalidade é diferente, né? A Polícia do Exército, ela foi criada, né? Ela teve o seu embrião na época da Segunda Guerra Mundial. Ah, então temos aí meios utilizados também em favor aí do nosso país, né? Com o objetivo de apoiar em diversas questões, diversos controles de distúrbios, coisas dessa natureza.
4: Muito obrigada, Coronel Dardano, e eles dão um show de áudio também. Vamos então acompanhar esse desfile motorizado tão aguardado.

pessoal Guarani, do 4º Batalhão de Infantaria Mecanizado, sediado em Osasco, com suas guarnições.

adotando guarnições do míssil anticarro Spike LR-2, com alcance de até 5 quilômetros. Viaturas de reconhecimento Marruá armadas e viaturas blindadas de reconhecimento Cascavel, do 13º Regimento de Cavalaria Mecanizado, sediado em Pirassununga.

transporte de pessoal Guarani, transportando guarnições de um míssil anticarro Spike LR-2.

reconhecimento na Rua Armada. E viaturas blindadas de reconhecimento Cascavel, do 13º Regimento de Cavalaria Mecanizado, sediado em Pirassununga.

0: Seção de Artilharia Antiaérea, composta por viatura marroá com unidades de tiros de mísseis antiaéreos, da 5ª Bateria de Artilharia Leve, sediada em Osasco.
1: Morteiro 120mm do 20º Grupo de Artilharia de Campanha Aeromóvel, sediado em Barueri, tracionados por viaturas marroá. Obuseiros Otomelara, de 105mm, do 2º Grupo de Artilharia de Campanha, sediado em Itu.

Viatura Oficina, viatura transporte de combustível e viatura guincho pesado do 2º Batalhão Logístico, sediado em Campinas.

do destacamento motorizado da Polícia Militar desfila agora sob o comando do chefe do Centro de Motomecanização, Tenente Coronel PM Demetrios Gomes Lopes. Desfilam agora as viaturas históricas da Polícia Militar do Estado de São Paulo. Máquinas que durante décadas patrulharam as ruas paulistas, prestaram socorro em momentos cruciais e estiveram na linha de frente da segurança pública. Hoje, com a sua missão operacional cumprida, retornam à avenida para celebrar o 7 de setembro e manter viva a memória e a tradição da nossa corporação. Trazendo agilidade e rapidez no atendimento ao cidadão, observamos as motocicletas do 2º Batalhão de Polícia de Choque, do Programa de Força Tática, do Batalhão de Ações Especiais da Polícia BAEP, do Comando de Policiamento Rodoviário, do Comando de Policiamento de Trânsito e do Comando do Corpo de Bombeiros.

viaturas utilizadas diariamente para a defesa do cidadão do povo paulista em suas diversas modalidades, sendo representadas pelas viaturas de radiopatrulhamento, policiamento de trânsito, policiamento ambiental, do policiamento rodoviário, das rondas ostensivas Tobias de Aguiar Rota, do 2º Batalhão de Polícia de Choque, Anchieta, do 3º Batalhão de Polícia de Choque, Humaitá, do 4º Batalhão de Polícia de Choque, Grupo de Ações Táticas Especiais, Coigate, do Policiamento de Batalhões de Ações Especiais da Polícia no Comando da Capital, BAEP.

pelo guardião do batalhão de choque, o qual pode levar até 24 policiais, é ferramenta fundamental em ações para a defesa civil e principalmente no rígido combate à criminalidade. Na sequência, a unidade de resgate, viatura empregada pelo Corpo de Bombeiro no atendimento pré-hospitalar, permite a avaliação, estabilização e transporte das vítimas até uma unidade de saúde, sendo fundamental na preservação da vida em situações de emergência. Na zona de desfile, adentra a viatura administrativa do Corpo de Bombeiros, que transporta uma estrutura de apoio operacional utilizada no desenvolvimento da doutrina SICOI, Sistema de Comando de Operações e Emergências do Corpo de Bombeiros. A defesa civil é responsável pelas ações preventivas de prestação de socorro por desastres no âmbito do Estado.

0: Da Polícia Civil de São Paulo. A Polícia Civil de São Paulo é uma instituição fundamental no sistema de segurança pública do Estado, responsável pela investigação de crimes e pela coleta de provas para o sistema judiciário. O compromisso da Polícia Civil é com a eficiência nas investigações e o respeito aos direitos humanos.
1: A Polícia Científica é constituída pelos Institutos de Criminalística e Medicina Legal, IML, comandada pelo Superintendente Dr. Claudinei Solomon. Abrindo no Chile, a viatura 01 da Polícia Científica, seguidas as demais viaturas do Instituto CIML, sempre prontos para o atendimento à população, tendo como objetivo a produção das provas materiais para a elucidação dos crimes, no auxílio constante ao Poder Judiciário, a ciência a serviço da Justiça.
2: Senhoras e senhores, adentrando o desfile da Polícia Federal.

Programa de senhores adentrando a pista, a Polícia Penal do Estado de São Paulo. A Polícia Penal é um marco no fortalecimento do sistema penitenciário e o reconhecimento da importância estratégica dessa força para a segurança pública. Subordinado à Secretaria da Administração Penitenciária, a Polícia Penal equipara-se às demais forças policiais. O comando geral da Polícia Penal fica a cargo de Rodrigo Santos Andrade, diretor-geral da instituição. Na devida ordem, temos as viaturas de escolta da Polícia Penal, que são empregadas na condução da escolta de presos para audiências em fóruns, hospitais, transferências e no cumprimento de outras demandas judiciais. Respectivamente, temos a ambulância e as viaturas de transporte de presos.

A Polícia Penal nasceu com uma gestão moderna e desconcentrada, com 180 unidades prisionais, além de 175 unidades de reintegração social instaladas pelo Estado, demonstrando a capitalidade dessa nova força de segurança. Os policiais penais atuam nas áreas de segurança interna e externa, intervenção tática, canil, escolta, educação e reintegração social. A Polícia Penal representa a evolução do sistema penitenciário, contribuindo de forma decisiva para o combate ao crime organizado em nosso Estado. Polícia Penal do Estado de São Paulo, guardiã da ordem e protetora da sociedade.

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Uma força incansável que atua no socorro, na prevenção e no apoio às famílias em momentos críticos. 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

0: Senhoras, senhores, adentro ao local da cerimônia, os representantes da Companhia do Metropolitano do Estado de São Paulo. O metrô de São Paulo é um dos principais sistemas de transporte público do Brasil e da América Latina, símbolo de mobilidade inteligente e compromisso com o futuro da cidade. Inaugurado em 1974, ele atende diariamente milhões de passageiros, oferecendo um meio de transporte rápido, seguro, eficiente e sustentável para a maior metrópole do país. Representa este patrimônio histórico e cultural de São Paulo, o Corpo de Segurança Operacional do Metrô, criado pela Lei Federal número 6.149, de 2 de dezembro de 1974. Os agentes de segurança atuam de acordo com as determinações desta lei na prevenção e repreensão aos delitos, na manutenção da ordem, garantindo a segurança de todos.
1: Grande honra que a Companhia de Engenharia de Tráfego da cidade de São Paulo se faz presente neste evento, em celebração ao Dia da Independência do Brasil. Pioneira na gestão do trânsito urbano do país, a CET, como é conhecida, foi criada em 76 e, prestes a celebrar 50 anos de história, reafirma seu papel essencial na mobilidade da maior cidade brasileira. Ao longo desses anos, seus aproximadamente 3.800 profissionais têm trabalhado com dedicação e comprometimento, garantindo a segurança de milhares de condutores e pedestres que circulam por mais de 20 mil quilômetros de ruas e avenidas da capital. Com orgulho, a companhia agradece a oportunidade, reforçando seu compromisso de continuar servindo ao bem da mobilidade urbana e da qualidade de vida da capital paulista.
2: Agora nós vimos o desfile militar, nós estamos vendo a última parte desse desfile. Vimos aqueles que fazem de alguma forma a nossa segurança, a segurança ostensiva, vimos a polícia militar, vimos o exército e vimos também trabalhadores que estão no dia a dia com a gente, como trabalhadores do metrô, trabalhadores também da CET, todos aqueles que fazem do estado de São Paulo ser o que é e que também trabalham aqui pela nossa independência do Brasil, que fazem o nosso estado, que fazem o nosso país. Nesse momento, estamos vendo um grupamento motorizado de motociclistas, mas vamos para a última parte do desfile e já já a gente vai para a parte que é a minha preferida, tá? É a minha preferida, que vai ser a entrada da cavalaria da Polícia Militar, que também, né, Coronel, a gente vai mostrar que é uma parte muito importante para a polícia, para a nossa segurança.
3: Isso mesmo, Vanfer. A Polícia Militar aqui está com seu regimento 9 de julho. Né? No Exército Brasileiro, nós também temos regimento de cavalaria de guardas. Aqui no estado de São Paulo, não temos unidades dessa natureza. Mas temos unidades como em Brasília, em Porto Alegre, que têm missões diferentes, mas também são baseadas aí nos equinos, né?
2: A cavalaria vai entrar em instantes. Nesse momento a gente vê as motocicletas passando e logo após a cavalaria a gente vai ter o general Zuco, comandante da 2ª Divisão do Exército, se apresentando para encerrar o desfile. Então são os últimos momentos do desfile de 7 de setembro de 2026.
4: Portanto, parabéns e vida longa ao Carpendi. Carpendi Moto Turismo. Carpendi, aproveite o dia. Viva a vida!
5: Thank you.
2: A gente está vendo agora um grande vácuo na avenida, porque a cavalaria deve entrar em instantes. Como o coronel Dardano dizia, também tem cavalaria no exército, mas a gente vai ver a cavalaria da polícia militar entrando em instantes. Mas por que será, Paulo, aí eu pergunto para você, como historiador, que 204 anos depois, já fiz essa pergunta, coronel Dardano me respondeu durante o desfile, por que será que tantos anos depois, mais de 200 anos, esse desfile, esse momento, continua atraindo tantas pessoas? E a gente sabe, pelo menos, quando que começou a ser celebrada a nossa independência?
5: Olha, no fundo, o que nós temos nessa comemoração é uma identidade coletiva do nosso país e nossa, né, como brasileiros, e que, de certa forma, a data rememora um episódio importante da independência, mas também da nossa afirmação como país soberano e que tem uma presença importante no plano mundial, né? As comemorações, e é interessante que a questão da memória com relação à independência, nós temos uma questão que é fundamental. Dom Pedro, logo depois da independência, em 1825, ele determinou que o Visconde de Cairu começasse a escrever uma obra sobre a história do Brasil, justamente porque ela julgou o importante registrar e narrar os fatos para a posteridade, para que pudesse ser refletido sobre isso. As comemorações de grande porte começam a partir do centenário, então nós temos em 1922 uma grande comemoração na frente daquilo que é o Museu do Ipiranga, e que marcou aquilo que era o centenário, e que daí em diante nós vamos tendo celebrações maiores e com maior grandiosidade, horas regionais, mas sempre celebrando essa memória nacional importante que a gente constrói e revigora cada ano.
2: Então são mais de 100 anos de comemoração e olha que câmera maravilhosa da TV Alesp. Nós buscamos a cavalaria, o hipomóvel do Regimento 9 de Julho, que nada mais é do que a cavalaria da Polícia Militar, lá na concentração, e vimos uma imagem exclusiva da cavalaria entrando na avenida. Vamos apreciar.

com o Capitão PM Anitta, Capitão PM Renan. Na escolta das bandeiras, teremos na bandeira nacional o primeiro tenente PM Diego Silva, bandeira paulista, o primeiro tenente PM da Costa, e no estandarte do regimento da Polícia Montada, o terceiro sargento PM Rodolfo Lopes. O pelotão das bandeiras dos estados da federação é comandado pelo tenente PM Castro Neto. O comandante da escola de volteio é o primeiro tenente PM Gabriel Meirelles Paribello. Dentro da disciplina e espontânea dedicação ao trabalho, os integrantes da escola de volteio, como são conhecidos, são também responsáveis pela doma dos cavalos novos, adquiridos pela Polícia Militar, e ainda executam o policiamento ostensivo preventivo montado nas áreas de maior índice de ocorrências, atuando de maneira ostensiva para tranquilizar.

0: O General Zuko, comandante da 2ª Divisão de Exército, apresentar-se-á por término do desfile.
1: General Zuko, presidente Costa Silva, apresento-me por término de desfile cívico-militar. Permissão para me retirar.
2: Agradecemos a colaboração de todos as entidades federais, estaduais e municipais, especialmente a Prefeitura Municipal de São Paulo, que se empenhou na realização deste evento. Uma vez mais, agradecemos à sociedade paulistana. Esta festa é sua, é nossa e de todos os brasileiros que, com suas presenças, desfilando ou assistindo, abrilhantaram nossa manhã e prestigiaram o desfile cívico-militar em comemoração aos 204 anos da independência do Brasil. Tenham todos um bom feriado.
3: Terminou o desfile de 7 de setembro de 2026 e você viu todo, exclusivamente aqui, viu esse desfile maravilhoso com essas imagens incríveis aqui ao vivo pela TV Alesp, através das nossas imagens e também nesse estúdio que a gente montou especialmente para você. Agora, a gente está vendo os últimos momentos do desfile, ainda a banda se apresentando para sair. Esse é o momento final, de fato, do desfile de 7 de setembro e também os garis, aquelas pessoas que fazem a limpeza diária da nossa cidade de São Paulo, do nosso estado, pessoas importantíssimas, profissionais que estão com a gente todo dia. Esse é o momento final do desfile de 7 de setembro. Eu continuo aqui no estúdio com os nossos comentaristas, mas sabe quem é que está pertinho do público? O William Rafael. Oi, William, mais uma vez, bom dia. Me conta o que é que você vê daí.
4: Oi, Vanifer, bom dia novamente para você. Olha que desfile emocionante. E eu não vou falar isso. Quem vai falar isso, olha, é o público que tá aqui. Eu vou pedir pro Bina mostrar, que é os desbravadores da cidade Tiradentes. Olha que legal, Vanifer. Essa galera toda que veio participar. Gostaram do desfile?
5: Sim!
4: Viu a animação do pessoal, né? A cavalaria acabou de passar, a gente viu que é o momento onde o pessoal começa a ficar assim, tirar o celular, que querem pegar as melhores imagens. Mas não foi só essa galera que assistiu aqui esse desfile aqui no AMB. Teve mais gente, eu vou chamar aqui, ó, que assistiu o desfile aqui com a gente. Vou chamar essa senhora aqui, ó. Senhora, sobe aqui, ó. Fala aqui com a gente, gostou do... Primeiramente, boa tarde. Como você chama?
6: Gislene.
4: Gislene, gostou do desfile?
6: Gostei, amei.
4: Sempre vem ou a primeira vez?
6: Ah, eu sempre vou lá em Minas, né? Aqui é a primeira vez.
4: A primeira vez aqui em São Paulo?
6: São Paulo é.
4: O que, que eu falei no começo da transmissão, né? Tem gente de todo canto do país, agora de Minas. O que, que você mais gostou?
6: Aqui? Ah, eu gostei da civil. Eu gostei da cavalaria.
4: A cavalaria, ela sempre encerra com faixa, com aquela clássica, né?
6: É.
4: Obrigado, viu, Silene?
6: Nada.
4: Obrigado. É isso, a galera gostando mais, ó. Tem mais uma pessoa aqui, ó, que tá assistindo esse desfile e falou que é muito bom. Vou ajudar ela a descer, né, gente, ó, porque aqui é alta, a gente tá na arquibancada, né? O legal, o pessoal tá batendo palma agora, Vanifer, até mesmo antes de eu chamar o próximo entrevistado, pros garis que estão passando aqui na avenida agora, limpando, né, depois desse desfile aqui de 7 de setembro. A gente vê muitos aplausos, né, a galera dando parabéns pelo trabalho dele. Como que o senhor chama?
7: Paulo Casagrande.
4: Senhor Paulo, gostou do desfile?
7: Ah, tá ótimo. Quase todos os anos eu venho aqui.
4: Quase todos os anos? O senhor é daqui de São Paulo mesmo?
7: Eu estou aqui, moro aqui há 50 e poucos anos, mas eu sou do Espírito Santo, capixaba, terra do Alberto Carlos, cachoeiro.
4: E... Que o senhor mais gostou?
7: Ah, eu sempre gosto de tudo. Hoje eu cheguei às 10 horas, começou a achar as normas, né? Perdi aquela parte inicial. Mas eu acho que muito bom. Todo ano vem, eu passo o tempo aqui, cultural é importante, né? Divulgar o que a gente tem. Bem ou mal, é assim, e a vida é continua.
4: Uma coisa que a gente reparou é que o frio não espantou ninguém, né?
7: Pois é, eu vim preocupado com a chuva, até trouxe guarda-chuva na mochila, mas não foi preciso usar, estava muito preocupado mesmo. E vai chover à tarde, eu acho, tá?
4: Obrigado, viu?
7: Oh, só isso? Obrigado.
4: É isso, Vanier. Vou devolver pra você. Galera, gostou demais do desfile. Ó, o pessoal saindo da arquibancada, porque foi um desfile, assim, emocionante e bonito de se ver. Que quem assistiu pela TV ou tava aqui, gostou muito do que viu, Vanifer?
3: Ah, é emocionante mesmo, né, Will? E que legal você falando com essas pessoas, o frio não espantou ninguém. Que bom que não choveu, né? Você falando com gente que veio de fora. Muito legal essa sua participação e também eu percebi daqui que a gente tem também uma visão muito privilegiada que os garis, os últimos que passaram nesse desfile, foram muito aplaudidos. Agora, eu quero continuar conversando com o Paulo e com o Coronel Dardano, mas antes disso, eu quero que a gente possa comentar, viu, sobre os símbolos que construíram, que fazem do Brasil ser Brasil, que fazem a nossa pátria, porque a gente fala muito sobre Brasil, pátria, e quando a gente fala de Brasil, de pátria, obviamente vem à cabeça a nossa bandeira, por exemplo, e também o nosso hino nacional, mas como é que eles nasceram? Quando a gente se viu livre ali da coroa portuguesa, também houve um processo de construção da nossa pátria. Então, como é que esses símbolos foram construídos? Vamos ver na reportagem.
5: Antes do Brasil se tornar independente, o território ainda fazia parte do Império Português. Por isso, muitos dos elementos usados para representar a colônia estavam ligados diretamente à monarquia de Portugal. Entre eles, estava a esfera armilar, um instrumento usado para representar a esfera celeste e o movimento dos astros. Em Portugal, o objeto ganhou forte valor simbólico e passou a estar associado à expansão marítima e à ideia de um império ultramarino.
8: Ela foi utilizada pela primeira vez em 1645 para a primeira bandeira, vamos dizer, do Brasil colônia. Então ela tinha a representação da esfera armilar com todos os seus elementos, pé, aros e uma orbe, era um globinho azul, e também a Cruz da Ordem de Cristo.
5: Com a independência em 1822, o novo país precisava também de uma nova imagem. É nesse contexto que verde e amarelo ganham

0: Depois, outra mudança. A coroa real do brasão foi substituída pela coroa imperial. A alteração acompanhava a consolidação do Brasil como império e reforçava a autoridade de Dom Pedro I.
1: Quem compôs a bandeira, quem fez a representação artística da bandeira, foi um pintor e gravador francês que veio junto com Dom João VI, na época em que ele veio ao Brasil em 1808, chamado Jean-Baptiste Debré. Debré, de certa maneira, ele tinha familiaridade com as bandeiras imperiais francesas, inclusive da época de Napoleão, e essas bandeiras tinham um padrão que era o losango inscrito sobre o retângulo, que é chamado, esse padrão é chamado de lisonja. A segunda hipótese dada pelos historiadores é o seguinte: na época, o brasão utilizado pelas mulheres era em formato de losango, chamado lisonja, inclusive. Então, na verdade, Debré quis fazer uma homenagem a união do casal imperial, o retângulo verde representando Dom Pedro e o losango amarelo representando a Imperatriz Leopoldina. Então, de certa maneira, na bandeira do Brasil independente estaria colocado ali a síntese do casal imperial, Dom Pedro e Leopoldina.
0: Por mais de 60 anos, os símbolos imperiais acompanharam a história do Brasil, até que em 1889 veio a proclamação da República, e o novo regime precisava de uma nova identidade. A coroa e o brasão imperial saíram de cena, mas verde e amarelo permaneceram.
1: A primeira bandeira que foi criada era uma bandeira provisória, no qual você tinha ali uma versão muito parecida com os Estados Unidos, que foi hasteada inclusive na Câmara do Rio de Janeiro, durante os 4 primeiros dias da República. Só que o que acontece? Notando que a bandeira não tinha um bom gosto e não tinha nada a ver com o que era o Brasil ou a filiação com os Estados Unidos nesse sentido, os republicanos fizeram uma nova alteração. Essa alteração incluía tirar o brasão de armas da bandeira e inserir ali um outro símbolo. Então a esfera armilar, ela passa a ser representada pela esfera celeste. Por que é uma esfera e não um círculo? Se nós olharmos a faixa onde está escrito Ordem e Progresso, essa faixa não é reta, essa faixa é curvada, mostrando que aquilo não é um círculo, mas um objeto em 3D. E, de certa maneira, os elementos da esfera armilar passam a ser representados na esfera celeste.
0: Aqui, cada elemento da bandeira carrega uma parte da história do país. O verde e o amarelo, que já estavam presentes na representação do Brasil Imperial, foram mantidos pela República. Já o brasão e a coroa deram lugar a um novo desenho, com uma mensagem política completamente diferente. No centro, o losango amarelo permaneceu sobre o fundo verde, mas o brasão imperial foi substituído por um círculo azul cortado por uma faixa branca com a frase Ordem e Progresso. O lema tem origem no positivismo, corrente filosófica que ganhou força entre militares e intelectuais brasileiros no final do século XIX. E há ainda as estrelas. Elas representam os estados brasileiros e o Distrito Federal e estão relacionadas às constelações. A bandeira foi elaborada a partir da representação do céu visto do Rio de Janeiro no momento da proclamação da República. Mas uma curiosidade precisa ser vista com cautela. Não se trata simplesmente de uma fotografia perfeita do céu às 8h30 da manhã de 15 de novembro de 1889. A disposição das estrelas segue critérios específicos de representação e simbologia.
1: Inclusive, o simbolismo da Cruz da Ordem de Cristo, que estava lá na bandeira imperial, ele passa agora a ser representado pelo Cruzeiro do Sul. Inclusive, a estrela alfa da constelação do Cruzeiro do Sul representa o nosso estado de São Paulo.
0: E se a bandeira ajudar a contar a história política, os hinos também transformaram essa história em memória e emoção. É o caso do Hino da Independência. A música é tradicionalmente atribuída a Dom Pedro I. Existe, inclusive, a narrativa de que ele teria composto a melodia no próprio dia 7 de setembro. Mas essa versão não é totalmente comprovada pela documentação histórica. A letra é de Evaristo da Veiga e tem um objetivo claro: mobilizar e criar um sentimento de união em torno da independência. Brava gente brasileira! A expressão coloca o povo como protagonista e reforça ideias de liberdade, coragem e ruptura com a condição colonial.
1: Veiga, inclusive, escreveu

0: primeiros versos em agosto de 1822, então antes da independência, e depois o hino foi se consolidando.
1: O hino da independência não é o hino nacional brasileiro. São composições diferentes e de momentos históricos distintos, mas o hino da independência permanece associado ao 7 de setembro e à memória da emancipação política do Brasil.

0: ou ficar a pátria livre ou morrer pelo Brasil. É o que diz esse hino, que casa muito bem com o que se diz do grito da independência, não é isso? Gente, a gente está finalizando aqui esses momentos e eu queria saber do senhor, Coronel Dardano, nesse último momento aqui dessa nossa transmissão maravilhosa desse 7 de setembro, que Brasil é esse que se construiu pós, já que a gente viu essa reportagem do Fábio, né? A gente foi do Brasil independente até o Brasil República. Que Brasil é esse que se construiu, principalmente para as Forças Armadas, para o Exército Brasileiro, que é tão importante para a nossa pátria?
1: Bom, Vânife, eu queria mais uma vez agradecer pela oportunidade, né? A oportunidade que nos foi dada, representando aqui o Exército Brasileiro, Comando Militar do Sudeste. Para nós foi muito bom participar desse programa. E eu queria destacar, a respeito da sua pergunta, que com a independência, outras coisas foram surgindo, né? O Exército ele foi se estruturando ainda mais. Né? Tivemos aí problemas de vários conflitos, né? Os conflitos regenciais que aconteceram. Tivemos a Guerra do Paraguai, né? Já com o Imperador Dom Pedro II. E aí o Exército Brasileiro ganhou mais corpo, né? Mais importância no concerto nacional. E até chegarmos na República, né? Em 1889. Então, assim, eu quero dizer que para o nosso Exército foi um momento de crescimento, né, de evolução, de progresso. Mas não só para o Exército, mas também para a nação brasileira. Né? Nós vemos que o Brasil foi ganhando cara de realmente um país, né, um país grande, com diversas culturas, o mesmo idioma, mas com costumes diferentes, mas que hoje é o nosso país que conhecemos, que apesar de termos diferenças regionais, somos uma única nação.
0: Um Brasil então, mais uma diverso.
1: Vez, exatamente. Eu queria mais uma vez agradecer a oportunidade e dizer que nós, como instituição, estamos realmente satisfeitos e orgulhosos aí por esse momento que vivemos aqui no nosso desfile de 7 de setembro.
0: A gente que agradece ao senhor e ao Exército Brasileiro em seu nome, Coronel Dardano. E Paulo, nosso professor, professor Paulo, historiador, que a gente aprende sempre tanto na presença do professor Paulo. Que Brasil é esse que se construiu a partir da independência que já aprendemos aqui? Não foi só um dia, não foi só 7 de setembro de 1822.
2: Eu também agradeço a oportunidade de poder participar e colaborar aqui nesse comentário. Eu acho que é importante marcar que dia 7 de abril inicia uma nova fase do Brasil. Ou seja, essa independência não foi fácil, ela não foi calma, como eu já mencionei. Ela é negociada porque Portugal não reconhece essa independência logo de imediato, em 1823. Faz inúmeras tentativas para reaver o poder, né, porque está perdendo aquilo que tinha uma colônia valiosa. Manda missões para cá, utiliza da intervenção da Inglaterra. O nosso processo de reconhecimento de independência só acontece em 29 de agosto de 1825, com o Tratado do Rio de Janeiro, onde é reconhecido e é colocado algumas cláusulas que deveriam ser respeitadas num processo que se abria a partir de então, que era a formação de comissões mistas para discutir a situação das relações Portugal e Brasil, daquilo que deveria ser pago, não deveria ser ressarcido ou não, dos gastos de guerra, e a nação começou a se construir. Né? A Constituição em 24, né? A gente sabe que aí uma turbulência, e aí nós estamos nesse processo de construção e de renovação contínuo no decorrer dos anos, com vários desafios até hoje.
0: E viramos a pátria que conhecemos hoje e que ouvi várias constituições depois até chegar na Constituição de 1988, que é que faz o Brasil que conhecemos hoje. Muito obrigada, Paulo, professor obrigado. Paulo, muito obrigada, Coronel Dardano. Sempre um prazer estar aqui com você, professor Paulo, e pela primeira vez com o senhor Coronel Dardano. Foi uma experiência maravilhosa. E muito obrigada a você que esteve com a gente aqui nesse estúdio montado especialmente pela TV Alesp, para sua companhia, para que você pudesse de casa, no conforto do seu lar, participar desse desfile de 7 de setembro, de pertinho, com uma visão maravilhosa. Eu tive uma visão incrível aqui do 7 de setembro e você também. Então vamos lá para fora ver como é que está agora o Anhembi. O pessoal já está indo embora, já terminou o 7 de setembro. A gente tem imagens ao vivo lá de fora para a gente ver como foi esse desfile de 7 de setembro. A gente está no ar desde as 8 da manhã. Olha só o nosso drone. Que diferença de quando a gente estava mais cedo, não é, gente? Nosso drone sobrevoando o Anhembi, esse Anhembi que estava, gente, cheio de pais, esperando as crianças entrarem no desfile civil, esperando também o desfile militar, que é sempre tão bonito. E olha só o Anhembi agora do alto, esse lugar que sempre tem tantos eventos. Nós vimos aqui hoje, pela TV Alesp, esse momento histórico. A gente passou pela história da independência do Brasil, que não foi só 7 de setembro de 1822, começou lá em 1808, quando a coroa portuguesa saiu de Portugal e veio para o Brasil, fugindo de Napoleão, que tinha invadido Portugal, chegou aqui e logo depois deixou o príncipe regente. Mas não foi só ele, não foi só Dom Pedro que foi importante para a independência do Brasil. Falamos um pouquinho também da princesa Maria Leopoldina, que ficou no Rio de Janeiro. Também José Bonifácio, que era ali conselheiro de Dom Pedro. Enfim, tantas pessoas importantes. E hoje, Brasil independente, Brasil pátria. E você acompanhou tudo com a gente. Muito obrigada pela sua companhia. E até mais. Fique com a programação da TV Alesp. Tchau. Obrigada.

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2: Boa noite a todos. Sejam bem-vindos a mais um debate sobre iniciativas inovadoras e boas práticas em RIG, promovido pelo ILP em parceria com a ABRIG, a Associação Brasileira de Relações Institucionais e Governamentais. Os debates promovidos pelo ILP e pela ABRIG visam divulgar e discutir experiências significativas no âmbito das organizações públicas, das organizações privadas ou mistas, das organizações da sociedade civil e em temas de interesse atual, tendo como base os casos de práticas de atuação finalistas do Prêmio Marco Maciel, contribuindo assim para o debate da sustentabilidade em termos de construção de instituições eficazes e da potencialização da implementação de parcerias. No evento de hoje serão apresentados 3 cases premiados no Prêmio Marco Maciel de 2025. O projeto Trilhas que Transformam Territórios, focado em iniciativas educativas ao ar livre, voltadas ao protagonismo infantil, no fortalecimento comunitário e da cidadania e na valorização do patrimônio ambiental e cultural, será apresentado por Leslie Monra, pedagoga e presidente do Instituto Trilhas de Criança. A iniciativa ABS RH Tech, Inclusão Produtiva para um Brasil Mais Digital, voltada à qualificação profissional, empregabilidade e inclusão produtiva no setor de tecnologia, será exposta por Jamile Sabatini Marques, que é diretora de Inovação e Fomento da Associação Brasileira das Empresas de Software. E o projeto Raízes de Transformação, a Jornada de Impacto Social no Sertão do Piauí, que engloba frentes de trabalho visando o combate à vulnerabilidade e à transformação social, será descrito por Diego Augusto dos Santos Souza, que é presidente do SIM Instituto Social. Desde já, muito agradecemos a todos pela colaboração. Destacamos que esta é uma contribuição da Alesp e da ABRIG para a discussão temática dos Objetivos de Desenvolvimento Sustentável, ODS, número 11, Cidades e Comunidades Sustentáveis, número 13, Ação contra a Mudança Global do Clima, e número 16, Paz, Justiça e Instituições Eficazes, da Agenda 2030 da Organização das Nações Unidas. Os certificados de participação no evento serão fornecidos por meio de formulário de avaliação, cujo atalho se encontra no descritivo deste vídeo. O ILP e a ABRIG desejam a todos um excelente evento. Passo agora a palavra para Cíntia Cury, que é vice-presidente da ABRIG, que vai realizar a mediação do debate.
3: Boa noite. É uma grande alegria representar a ABRIG, o nosso presidente Jean Castro, que gentilmente me fez o convite para moderar esta apresentação. Agradeço ao Eliezer Costa, que nos recebe, dizer do orgulho desta parceria da ABRIG com o ILP. Agradeço aos painelistas que estão conosco e vão apresentar os seus cases. Leslie, Jamile e Diego, já apresentados pelo Eliezer. Cumprimento e agradeço a participação dos que nos acompanham pelas redes da ABRIG, da Alesp e do ILP. Eu sou Relações Institucionais e Governamentais da Embrapa, Empresa Brasileira de Pesquisa Agropecuária, e nessa gestão da ABRIG estou vice-presidente. A ABRIG, ela foi fundada em 2007, é uma entidade civil sem fins lucrativos que representa profissionais e de empresas de diversos setores da economia e da sociedade que atuam na defesa dos interesses através de diálogo técnico e transparente entre os agentes públicos, a sociedade civil e a iniciativa privada, conselho fiscal e comitês técnicos temáticos. Seus pilares de atuação, além da regulamentação de atividades e boas práticas e parcerias e relacionamento, também busca reconhecer as iniciativas inspiradoras como as que vamos apresentar aqui hoje, do Prêmio Marco Maciel. O Prêmio Marco Maciel, ele é o maior reconhecimento da área de relações institucionais governamentais. Ele dá visibilidade e premia as melhores práticas de RIG segundo os princípios norteadores da ABRIG: ética, transparência, diálogo e responsabilidade social. Em 2026, neste ano, o evento será realizado em novembro, em Brasília, para o qual todos estão convidados. Nesta noite, então, vamos conhecer os cases que foram premiados em 2025 na categoria Sociedade Civil Organizada. Convido a todos que nos assistem pelo YouTube para que façam suas perguntas pelo chat do YouTube, informando o seu nome e para quem a pergunta é dirigida. Vamos começar, então, a primeira apresentação. Instituto Trilhas de Criança, Leslie Monrat, ela é pedagoga e presidente do Instituto Trilhas de Criança. Leslie, por favor, traga a sua experiência, o seu case, e para nos inspirar nessa noite.
4: Obrigada, Jamile. Antes de mais nada, eu quero agradecer por estar aqui hoje. É uma honra para nós participar dessa conversa, que eu tenho certeza que vai ser muito inspiradora. Foi uma felicidade imensa saber que a gente ganhou em primeiro lugar o ano passado, junto ali com a Jamile. E isso só reconhece que estamos no caminho certo, né? O Trilhas de Criança, ele existe desde 2016. Esse ano estamos fazendo 10 anos de instituto. Ele começou de uma maneira extremamente formal e vem crescendo no decorrer desses anos todos. Eu só queria, antes de mais nada, dizer que a sua tela, para mim, está congelada. Eu não estou conseguindo ver se já está ali com a apresentação ou não que a gente trouxe. Não sei se para vocês também está congelado, consegue ver?
3: Pelo YouTube já está aparecendo.
4: Agora sim, agora deu. Ok, então se quiser já passar a próxima tela, assim eu consigo acompanhar daqui também. O Trilhas de Criança, como eu estava dizendo, trazendo uma apresentação do nosso trabalho. A gente esse ano está fazendo 10 anos. Começamos de uma maneira extremamente informal e pequena aqui em Florianópolis, Santa Catarina. Mas desde o início a gente já tem muito claro ali quais são as nossas missões, a nossa missão, os nossos valores e a nossa visão de mundo, né? A gente tem como prioridade conectar as crianças à natureza, mas não só elas, também toda a família. Por se tratar de uma educação informal, ou seja, não estar dentro da instituição escolar, a gente leva as famílias para vários patrimônios diferentes, sejam patrimônios arqueológicos, a gente leva elas para sítios arqueológicos, para trilhas aqui em Florianópolis, que tem um viés cultural muito grande ali, dos pescadores, dos engenhos de farinha, trazendo todo esse conhecimento da cultura local para as crianças e para as famílias. Então, toda a nossa ação está voltada para a infância na natureza. Os nossos valores é justamente ter ali a questão da educação ambiental, da educação patrimonial. A gente sabe que quando a gente leva a criança para esses lugares onde ela tem essa intimidade, cria-se ali uma alegria, um envolvimento, ativa o amor daquela criança e daquela família pelo aquele bem histórico, aquele bem cultural, aquele bem natural. E aí a gente sabe que eles serão transformados em defensores da natureza, né? Então, a gente tem esse protagonismo aí da infância, da livre aprendizagem na natureza, da questão da sociabilidade democrática, onde nós oferecemos sempre de forma gratuita as nossas ações. Então, é muito bonito de ver ali a comunicação social que aquelas crianças têm, porque tanto para ali um carro importado como uma mãe que pegou 3 ônibus às 4 horas da manhã para participar da mesma proposta, aquelas crianças que acabam quebrando a sua bolha, acabam brincando, aprendendo de forma amorosa, né, com diferentes classes sociais, pessoas de religiões diferentes, partidos políticos diferentes, visão de mundo diferente, mas a gente junta todas elas para ter uma experiência única e igualitária. E isso é um dos valores do nosso projeto, né? Que acaba também envolvendo muito ali a família como um todo, tendo ali um momento de qualidade de vida mesmo. Então, a gente preza também pela qualidade daquela experiência para a família, daquela cultura que hoje é tão difícil de chegar aonde é necessário, né? E a nossa visão é justamente transformar essas crianças e os seus familiares em embaixadores da natureza. Nesses 10 anos, a gente tem muitas histórias aí para contar de encantamento, né? Nosso projeto é de inspiração e encantamento de uma forma muito simples e natural, mas que acaba, então, levando aquela visão para aquele jovem que vai se desenvolvendo, vai se tornando um cidadão consciente e protetor da natureza. Esse é o trabalho do Trilha de Criança. Pode passar. A gente teve ali o início há 10 anos atrás, de uma forma muito simples, e nesse tempo todo a gente desenvolveu diferentes atividades, não só levando as crianças ali para trilhas culturais em Florianópolis, mas também em Santa Catarina inteira. Então, a gente já esteve em mais de 20 municípios. E nesse tempo todo, nós desenvolvemos outras atividades, oficinas em parques públicos, cineclube ambiental, que ele acontece há 3 anos já, de forma mensal, trazendo películas de animação para as crianças, sempre com foco na educação cidadã, na educação ambiental. E nesse tempo todo, a gente atendeu aí mais de 10 mil pessoas, começando pequenininho, devagarzinho, mas cada vez envolvendo mais e trazendo mais público para o nosso projeto. Pode passar. A gente sabe que existe um problema muito grande nessa nova geração, que é o afastamento da natureza, né? Lá na década de 70 já se falava nesse termo, déficit de natureza, trazido pelo jornalista Richard Love, ele que é americano, e que ele já tinha feito naquela época uma pesquisa imensa mostrando que cada nova geração as crianças estão mais afastadas da natureza, né? Isso até mesmo em dados de quilometragem. Antes, as crianças podiam correr livremente pelas ruas, pelos parques, e a cada novo ano, a cada nova geração aí, as crianças estão cada vez mais fechadas ali no concreto, nas escolas, dentro de casa, aprisionadas, e principalmente aprisionadas nas telas, né? Então, a gente sabe que as crianças hoje estão muito no computador, no joguinho, na televisão, e isso afasta elas da natureza, deixando com que elas fiquem ali com uma lacuna, que é extremamente importante para um crescimento emocional e social, né? A gente só consegue proteger algo que a gente ama e que a gente conhece. Então, a natureza não está mais sendo conhecida ali pelas crianças, né? E esse é um dos trabalhos que o Trilhas de Criança faz. Hoje em dia, até que tem um ou outro movimento dentro de escolas públicas de quebrar ali a parede, de levar o ensino para fora da sala de aula. Mas isso ainda é muito pouco comparando-se ao que a gente tem no Brasil. Então, a gente sabe que, independente da classe social daquela criança, ela não está mais colocando o pé na terra, ela não está mais subindo numa árvore, ela não olha mais para o céu de noite. E isso desconecta, né? Desconecta a gente do todo, de entender que fazemos parte de um planeta e que esse planeta, obviamente, precisa ser cuidado. Então, a gente tenta aí combater justamente esse déficit da natureza com as crianças aqui de Santa Catarina. Pode passar. E a nossa solução, ela vem justamente aí na questão de oferecimentos nas trilhas guiadas, né? Como eu estava explicando antes, a gente mapeou aqui em Florianópolis muitos sítios arqueológicos, então a gente leva as crianças para conhecer em loco toda a história ali da nossa humanidade, povos ali que viveram há 5 mil, 7 mil anos atrás, seja num sambaqui, numa oficina lítica, observando inscrições rupestres, tudo isso que tira ela daquele conhecimento formal de livro, mas leva ela para a vida prática, fazendo ali toda uma transformação de conhecimento vivo, né? Ela sai dos livros e vai para a vida real conhecer in loco essa cultura da nossa humanidade. A gente, como eu disse também, trabalha muito a questão da educação cinematográfica de qualidade. Então, as películas que a gente passa para as crianças têm como protagonismo outras crianças, né? Colocando ali o desenvolvimento emocional delas, seja o desenvolvimento cognitivo, mas trazendo sempre uma ideia, conversando com as crianças após o filme, ouvindo muito o que elas têm para dizer, aquilo que elas entenderam ali daquela película. Então, a gente faz também todo esse trabalho de educação cinematográfica com elas. Oficinas e festivais que a gente sempre tem nos parques públicos aqui de Florianópolis, trazendo os quatro elementos, onde elas podem mexer na terra, podem mexer na água, enfim, olhar todas as plantas. A gente traz muito conhecimento também científico, de cientistas brasileiros que tiveram ali envolvidos com a natureza de uma certa forma, e também a questão da formação dos adultos, porque a gente entende que a criança precisa estar na natureza, mas ela não vai para lá sozinha. Quem leva ela é o adulto. Então, a gente precisa também educar esse adulto para mostrar a importância de fazer esse trabalho com as crianças. Pode passar. A nossa metodologia está ali baseada em quatro pilares, né? Que é a experiência direta ali no local, através dos cinco sentidos da sensorialidade daquela criança, observando o poder do olhar, da escuta, do paladar, inclusive, quando ali no meio da trilha a gente tem uma fruta para oferecer ali no local, que ela mesma colhe, enfim, ela está ali sempre escutando o pássaro, tudo isso que ela vai aprendendo de uma maneira emocional e sensorial, né? Muito focado na questão do território, então a gente traz toda a história ali, da onde ela está, quem viveu ali antes, qual foi o desenvolvimento, seja de uma trilha mais urbana, o desenvolvimento daquele bairro, uma trilha mais rural, contando o que, que acontecia ali. No caso, aqui em Florianópolis, a gente tem uma cultura açoriana muito forte, então a gente traz tudo isso para as crianças, né? E o vínculo familiar, que a gente acredita muito nisso, quando a gente transforma os adultos, a gente transforma as crianças e vice-versa. Quando ela volta para casa, com o olhinho ali brilhando, ela acaba mostrando ali para o pai, para a mãe, para os avós, o quanto é bom tudo aquilo. Então, é ali uma bola de neve de grandes emoções e grandes transformações, né? Então, a gente trabalha aí com esses quatro pilares. Pode passar. Bom, os nossos resultados que, inclusive, a gente levou para o prêmio Marco Maciel foi de 22 a 25, né? Está muito pequena aqui a tela para mim, eu não vou conseguir lembrar muito bem, mas em trilhas, nesses anos todos, foi mais de 4... Ah, obrigada. Foi mais de 4.400 crianças levadas para a natureza, né? Temos ali 811 pessoas em 2022, 900 em 2023, só crescendo, né? 1.100 em 2024 e em 2025, 1.400 pessoas, demonstrando ali o crescimento do nosso projeto, né? No Cineclubes também, nesses 3 anos consecutivos, a gente atendeu ali mais de 9 mil pessoas, pessoas participando dos nossos eventos. É um cineclube que cada sessão a gente traz 300 pessoas para a praça pública, então é um número muito significativo, onde a gente oferece ali também oficinas, outros projetos que são convidados, todos relacionados à educação ambiental. A faixa etária das crianças, que vai ali começando mesmo bebês no sling, dando os seus primeiros passinhos, então a gente tem 20% ali de crianças de 0 a 3 anos, a grande maioria, 50%, está entre 3 e 8 anos, e depois ali o nosso público final ali de 30%, de 9, que vai até os 15 anos, né? Deu os 15 anos, aí a gente então abre espaço para que novas crianças cheguem ali conosco. Esses dados de 2022 a 2025, somam-se mais de 10 mil pessoas atendidas. A gente também faz acampamento com as crianças, sempre tudo de forma gratuita, cursos online com os adultos. Então, todo esse montante aí deu mais de 7 mil pessoas atendidas. E 2026, obviamente, que a gente tem um número maior ainda, mas não foi o case que a gente apresentou no ano passado. Pode passar. A equipe é constituída por, né, por mim, presidente do Instituto Trilhas de Criança, pelo Valdomiro Cornes, que é sociólogo e está na vice-presidência. A gente que acaba ali concentrando mais todas as ações da nossa instituição, e a gente conta sempre com as nossas voluntárias, que vêm de uma forma natural, normalmente são as mães das crianças que a gente acaba levando para o projeto, elas que ficam encantadas e querem se envolver. Então, as nossas voluntárias vêm desse lugar, né? Da experiência, ou seja, elas passaram, elas foram o nosso público-alvo, elas viram a importância de tudo aquilo e elas acabam entrando no nosso projeto como voluntárias, né? O nosso instituto ainda é muito pequeno, a gente ainda não tem verba para poder fazendo pagamento de profissionais, mas mesmo sendo pequeno, a gente vê que a inspiração é grande e o atendimento ao público também é gigante, né? Pode passar. Acho que tem um último slide. Os nossos desafios, justamente essa questão da verba. Então, o nosso instituto ele trabalha muito com editais de cultura, estamos indo para as leis de incentivo agora, então não é sempre que a gente tem ali um aporte financeiro, mas a gente dá um jeitinho e atende todo mundo, né? E a gente faz muita articulação com o nosso próprio público, como eu disse, as voluntárias vêm dali, mas também com vários outros projetos ambientais e culturais aqui de Florianópolis. Nosso último festival, que foi o ano passado, foi um dia inteiro de atendimento ao público, tinha 10 projetos importantes aqui de Santa Catarina, voltados à questão da educação ambiental, então, e com as universidades também, então a UFES, que está sempre presente com a gente, o IFAM sempre nos auxilia também, os arqueólogos do IFAM estão sempre nos trazendo ali conhecimento. A gente trabalha, sim, com uma educação informal, mas a gente está sempre pautado ali nas universidades e instituições. Então, essa é a força do Trilha de Criança, levando ali para a comunidade essa inspiração e transformação para a proteção do nosso planeta, né? Sempre de um jeito muito simples, muito gostoso, mas muito envolvente. Esse é o nosso trabalho. O nosso portfólio, depois, para quem se interessar, a gente pode estar passando tudo. E o nosso foco agora, a nossa meta para esse ano, está inaugurando a nossa sede. A gente está trabalhando muito para isso, porque hoje em dia o Trilhas de Criança atende finais de semana e apenas às sextas-feiras, né? Sexta-feira com oficinas nos parques públicos e nos finais de semana a gente leva todas as pessoas, as crianças, para as trilhas ou para o cineclube. E a nossa intenção agora é aumentar significativamente com a sede, oferecendo atividades de segunda a segunda-feira, inclusive para as escolas, né? Atendendo ali durante a semana as escolas e levando elas para experiências significativas. Então, essa é a nossa escala para o futuro, criando aí também muito mais documentação. A gente já tem um documentário que já está no YouTube sobre a arqueologia de Santa Catarina, onde a gente levou as crianças para 10 sítios arqueológicos, a gente transformou isso num documentário. Está vindo um segundo documentário do nosso projeto também, acredito que lá para agosto ele já esteja pronto. Nós temos várias revistas digitais, estamos escrevendo o nosso primeiro livro e, obviamente, toda essa metodologia que é envolvente e multiplicadora já de forma natural, a gente quer também estar formalizando aí essa questão para poder criar novas redes, né? Sair de Santa Catarina e ir para outros lugares do Brasil, levando essa inspiração e a importância da criança na natureza com um vínculo familiar. Agradeço.
3: Leslie, muito obrigada. Parabéns pelo trabalho realmente inspirador, trabalho que você lidera com todo o seu time de voluntários. É muito bom ver esse trabalho acontecendo e que possa inspirar outras instituições e outras lideranças. Bom, nós vamos agora ouvir a Jamile Sabatini Marques. Jamile, seja muito bem-vinda. Ela é diretora de Inovação, Fomento e Pesquisa da ABES, Associação Brasileira das Empresas de Software, que também teve o seu caso premiado no ano passado com o Prêmio Marco Maciel. Jamile, com você. Conte no seu caso, que também vai nos inspirar, com certeza.
5: Obrigada, Cíntia. É um prazer estar aqui com vocês. Obrigada pela Rede Alesp, pelo convite. É muito bom, fico feliz em apresentar a nossa plataforma RHTech. Então, a plataforma, eu não sei se vão colocar a apresentação, mas a plataforma RHTech, ela veio de uma vontade. Eu sempre pensava assim, né, que as pessoas vinham muito me procurar por eu estar na ABES. Como que eu faço um curso? Como que eu entro no setor de tecnologia? Como que eu migro de uma área para outra? Às vezes, veio uma vez uma pessoa e falou assim, eu sou de moda, mas eu queria ir para tecnologia. Eu falei, mas tem empresas de tecnologia ligada à moda, né? Ou vice-versa, de moda com tecnologia. Então, tem espaço. E aí, por ser diretora de inovação e fomento, eu falei, então vamos pensar no fomento as pessoas, né? Como é que a gente traz mais pessoas? Como é que a gente trabalha tudo isso? Então, a plataforma veio realmente de uma necessidade de mercado. E quando eu falava da ideia da plataforma, as pessoas falavam assim, tá, mas isso não é só dar um Google? Não, não é só dar um Google, porque a gente precisa de uma curadoria, de uma organização, né? Então, a plataforma, ela é uma iniciativa que veio da academia para o setor privado. Eu sou acadêmica, eu sou pesquisadora da Universidade de São Paulo, no Instituto de Estudos Avançados. Então, foi um projeto que eu desenvolvi na USP e levei para a ABES, e a ABES incorporou a plataforma. Então, a gente recebeu com muita felicidade, né, o prêmio Marco Maciel do ano passado. Pode passar, por favor. Então, quem é a ABES, né? A Associação Brasileira de Software, está fazendo 40 anos esse ano. A gente tem mais de 2 mil empresas associadas, de pequena, média e grande empresa, 77% de micro e pequenas empresas. A gente está no Brasil inteiro e as nossas empresas representam 80% do PIB do setor de tecnologia. Então, assim, a ABES faz um trabalho muito grande de desenvolver o setor tecnológico, uma instituição bem importante para o país. Às vezes, numa legislação, ou um empresário às vezes comenta, ah, eu não sei, não, eu não uso. Eu falo, ó, cuidado, você está igual o filho que recebe tudo pronto e não percebe que está recebendo tudo pronto, né? Porque realmente a ABES está no dia a dia olhando política pública, olhando a competitividade das empresas e trabalhando em prol disso. Então, está sempre defendendo as empresas. Pode passar, por favor? E aqui é a plataforma, né? A gente, então, como eu comentei, veio da academia, a ABS é signatária do Pacto Global da ONU, e a plataforma está conectada com os ODS 4 e 8. E a gente busca, o que que a plataforma faz? Ela integra terceiro setor, pessoas que estejam buscando trabalho, pessoas que querem se capacitar, empresas que estão buscando pessoas. Então, a plataforma ela é um hub de conexão, né? O que a gente faz é trazer o terceiro setor para perto. A gente viu que o terceiro setor tinha muita coisa boa, capacitando muita gente. E aí a gente contribuiu para o terceiro setor aproximando das nossas empresas, mostrando, ó, essa instituição está formando. Então, às vezes uma empresa vinha assim, ah, eu estou querendo contratar meninas negras do Norte e Nordeste. Tem aqui. Eu tenho aqui para você, sabe? Então, essa conexão que a gente começou a fazer, ela ganhou um corpo muito grande, né? Então, se vocês forem entrar na plataforma, vocês vão ver quantos parceiros que a gente tem do terceiro setor e de como ela foi crescendo, a plataforma foi crescendo. Nos nossos cursos, a gente tem várias empresas, a gente não fica com o nosso curso, o curso na plataforma, a gente aponta para o nosso parceiro. Então, as grandes empresas têm cursos gratuitos dentro da plataforma. Google, Amazon, Oracle, IBM, está tudo lá. Está tudo disponível para o mercado como um todo. E essa é uma ação realmente social, porque é para todos, né? Quem quiser acessar, está lá à disposição. Então, vou pedir para passar para o próximo slide. Aqui, a plataforma ela está dividida em seis pilares, né? Então, que é o hub de educação, as vagas, está tudo aqui, tem trilha de conhecimento, e aí eu vou apresentando aos poucos, pode passar, Vinícius, por favor? Eu vou mostrando assim como que está a procura por cada uma delas. Se quiser passar para o próximo slide. Hoje a gente já teve 40.359 acessos. A gente acabou de virar parceiro da Associação Brasileira de Recursos Humanos, a BRH. Então a gente já era parceiro da BRH São Paulo, agora virou parceiro também da Nacional, o que para a gente é muito bom, porque eles começam a divulgar os nossos cursos, né, para a rede deles de recursos humanos. Aqui estão as nossas páginas mais acessadas, né? O que tem mais busca. O que é importante, que eu sempre falo, assim, que hoje em dia meio que inverteu. Um jovem que vai ali num curso SAP, Oracle, na hora que ele faz o curso, ele termina todo aquele curso, ele não procura mais emprego. A própria as empresas que querem pessoas certificadas, na SAP, por exemplo, ele passa a ser procurado. Né? Então, é muito importante para quem quer se posicionar nessas carreiras, fazer esses cursos e que realmente as empresas passam a procurar esse tipo de jovem, né? E não é só jovem, quem quiser fazer o curso, porque está disponível para todos, né? E na hora que aquela pessoa faz todo aquele treinamento, ela passa a ser procurada. Eu acho que isso é uma coisa bem importante. Outro dia eu vi uma entrevista de um profissional de sucesso e ele fala que ele fez, né, uma capacitação nesse estilo e que ele passou a ser procurado. E realmente é isso que acontece. E as empresas me mostraram isso. Jamile, não, a gente que passa a procurar quando termina uma capacitação dessa, né? Porque eles precisam de pessoas que têm um raciocínio lógico, têm condições de seguir essa capacitação. Então, pode passar. Aqui os hubs de maior tração, né? O hub de educação tecnológica e o hub de vagas. A gente tem uma parceria com o CIE. O CIE acabou, pessoal, o foco do CIE é empregabilidade, mas ele anuncia tantas vagas que ele acabou pondo também no nosso RHTEC, porque não dá conta de tanta coisa que tem. Então, ele também anuncia aqui, e a gente monitora, cada parceiro tem um link próprio para monitorar quem eles estão capacitando, se eles estão conseguindo trabalho, né? Então, também é isso. E a gente sabe que o trabalho no setor de tecnologia, ele muda a renda familiar. Então, também é uma ação muito social também, né, de conexão. Pode passar. Aqui a base de conhecimento que sustenta a iniciativa, né? A gente tem um comitê que é o Futuro do Trabalho. A gente tem uma liderança da Juliana Ramalho, que é quem toca, né, o bumbo do nosso comitê dentro da ABS. E a gente tem um Think Tank, que é um Centro de Inteligência, Políticas Públicas e Inovação, onde a gente conecta pesquisadores sobre o futuro do trabalho, também para agregar a plataforma RHTech. Próxima. Aqui, evento, a gente tem feito, não vou trazer cada evento aqui, mas a gente tem feito eventos estratégicos, como uma feira de talentos para trazer jovens para apresentar para as empresas. A gente tem discutido bastante esse tema. A gente participa da Febrace, já há dois ou três anos participando da Febrace, que é uma feira super importante. A ABS tem ajudado nas premiações da feira. A gente participou da feira do CIE, a gente participou da feira da Trampus, mostrando que os jovens têm condições de entrar nesses cursos e participar e buscar emprego, se conectar com as empresas que estão ali. Então, a gente tem feito um trabalho grande de divulgação para que os jovens conheçam a plataforma e saibam buscar os caminhos por meio da plataforma. Pode passar. Aqui, os webinários, a gente tem vários webinários, aqui a gente trouxe alguns, mas o canal do YouTube da ABS, ele é uma fonte grande de conhecimento, quem quiser entender um pouquinho mais, setor de tecnologia, estudo de mercado, temas de IA, de segurança cibernética, futuro do trabalho, tem tudo do nosso canal do YouTube. A gente também tem livro, a gente nem trouxe aqui, mas a gente tem já três livros do Think Tank que mostram, né, e discutem sobre o futuro do trabalho também. Está aqui um deles, esse é o último, está disponível gratuito online na nossa página. Então, assim, a gente faz várias ações para discutir esse tema. Na semana passada teve um evento grande sobre o futuro do trabalho também, que está à disposição no nosso canal do YouTube. Eu convido vocês a assistirem, assim, por meio dos nossos webinários. Pode passar, por favor. Aqui eu trouxe a rede, né? Como eu já falei, o CIE, que é um parceiro importante, a Trampus, que integrou a base deles com a nossa tecnologia, para a gente ter corpo, né, em termos de empresas e tudo mais, e de jovens. O Inova USP e a USP, que foram parceiros também nesse processo. E também as ONGs, né? ONGs e empresas que estão sempre se doando e fazendo parte da plataforma. Como eu disse, a plataforma não pega o conteúdo desses cursos, a gente integra e aponta para dar cada vez mais visibilidade. É um projeto, gente, que é para somar, né? Então, quem tiver alguma coisa e queira colocar na plataforma, está à disposição. A gente tem uma pessoa que faz a curadoria de tudo que entra na plataforma, mas é um processo realmente de soma, tá? Quer vir junto? Vamos, que a gente quer cada vez mais transformar o nosso país e deixar cada vez melhor. Pode passar, por favor. Aqui os prêmios, né, que a gente ganhou, a gente já ganhou os prêmios, o prêmio do CIE. A gente ganhou o prêmio da iOS e o prêmio Marco Maciel, que nos alegra bastante, porque a plataforma tem 4 anos e ela tem sido bem premiada, assim, tem sido destaque. A gente sabe que a gente precisa ainda melhorar, a gente quer melhorar, mas a gente já está feliz com os resultados que a gente tem tido, assim, e de como ela tem impactado na vida das pessoas. Pode passar, por favor. A gente pensa, né, em potencial de expansão, desafio. Eu gostaria muito que essa plataforma estivesse também conectada com o governo, o próprio governo federal, divulgando a plataforma, né, de como que a gente poderia fazer uma campanha massiva, assim, para que mais pessoas conhecessem esse trabalho. A gente pensar também internacionalmente, né, como é que a gente pode alavancar a plataforma. Então, assim, a gente tem formas de expansão que a gente gostaria de alcançar em termos de inteligência artificial também, como é que integro mais. Então, tem desafios, mas a gente está satisfeito com o que a gente chegou até agora, mas a gente está olhando para frente, sabendo que precisa ainda de melhorias, né? Por favor, pode passar. Então é isso, a ABS tem um propósito de um Brasil mais digital e menos desigual. Então a plataforma ela segue, né, esse propósito, trazendo essa plataforma com os resultados que eu mostrei aqui para vocês. E a gente está à disposição de vocês, né? Eu acho que aqui terminou. Eu estou à disposição. Aqui tem o QR Code da plataforma, para quem quiser acessar, mas colocando RH Tech Abis, vocês vão achar. E o meu LinkedIn, caso alguém tenha interesse em se conectar, eu estou à disposição de todos. Mais uma vez eu agradeço por ter participado e poder falar um pouquinho dessa plataforma para vocês.
3: Jamile, nós que agradecemos. Agradecemos por essa apresentação, pelo belíssimo trabalho que vocês estão fazendo. E é muito bom ver a academia gerando dados, informações e transformando a sociedade e alcançando as pessoas, né? Muitas vezes a academia gera muitas informações, evidências, mas que não chegam e não transformam. Então, vendo esse trabalho, a gente vê como a academia pode transformar a realidade das pessoas. Então, parabéns e muito obrigada por essa apresentação.
5: Eu que agradeço.
3: Nós vamos agora ouvir o Diego Souza, presidente do SIM, Instituto Social. Diego, muito obrigada aí do interior do Piauí, aqui conosco. Muito obrigada. Conte-nos a sua experiência também, o seu case premiado no ano passado com o prêmio Marco Maciel. Você está sem som, Diego.
6: Olá, Cíntia. Tá me ouvindo?
3: Ok. Sim,
6: Ótimo.
3: ok, agora sim.
6: É uma honra estar aqui com vocês e já ver, né, trabalhos tão oportunos, porque a gente, a Leslie, eu acho que ela sabe da Serra da Capivara. Está aqui do lado da nossa ONG, 150 quilômetros. E Jamile, ela é da área de tecnologia que nós sonhamos em trazer robótica e também conseguir parceiros que atualizem a nossa sala de informática, né, e atender mais pessoas. Eu creio que é bem-vindo, né, essa aliança. E assim, Cíntia, como você já me apresentou, né, eu sou do interior de São Paulo, sou formado em administração de empresa. A minha esposa e eu, nós já estamos casados, né, há 16 anos, e já estamos aqui no sertão do Piauí há 12 anos. Estamos indo para 13 anos. Eu vim como missionário para cá, porém é impossível a gente ver uma realidade e não fazer parte dela. É impossível a gente pisar numa terra e não olhar a dor dessa terra para poder melhorar e transformá-la, né? Então, eu quero rapidinho, né, usar esse momento também para inaugurar, né? Porque eu fiquei feliz de ter esse momento de poder inaugurar a nossa nova logomarca, que está quentinha, que é o Serviço Integral de Missões. Ele vem com essa nova roupagem, com esse novo design, mostrando que nós somos, sim, a incubadora desse projeto, porém nós estamos fazendo, né, um lindo trabalho de desenvolvimento social, onde nós promovemos, né, as pessoas a se transformarem em borboleta, a passar pelo seu momento de metamorfose. Não, o nosso material que eu vou expor agora vai trazer um pouquinho do nosso conteúdo de 2025, e eu quero um pouquinho diferente, né, das nossas colegas. Eu quero pedir para que o pessoal da técnica coloque no slide 1, né, e já passe, né, para o 3, isso. E aí, Eu quero começar com esse slide dizendo que nós vivemos um ciclo de superação desde 2022, porque nós vínhamos em uma pegada de continua o sim, para o sim, o que a gente faz? E aí nós buscamos, né, sentir e fazer um diagnóstico local, e a gente via que as pessoas, elas sempre sinalizaram para a gente que se não tivesse o sim, vocês podem até no nosso Instagram, tem uma menininha lá que é linda do nosso estúdio de balé, e ela fala, se não tivesse o sim, ela faz uma carinha assim, com quem, né? A gente não teria toda essa promoção e esse desenvolvimento. Então, eu quero trazer, né, que hoje nós já estamos atendendo mais de 400 pessoas por mês numa cidade de 4 mil habitantes. Então, nós já chegamos a aproximadamente 10% da cidade. E tudo isso, não por mérito único meu, mas da nossa coordenação, a nossa diretoria com a Kenis Melo, que é a nossa coordenadora atual, a Carla Miranda, que é a nossa assistente social remota, a Meirelle Souza, que é minha esposa, e ela agora coordenadora e coordenadora do sistema de agroecologia Verde Sertão, e nós estamos felizes de mostrar esses números para vocês, porque o ciclo de 2025 foi um divisor de água, principalmente quando nós obtivemos o prêmio, né? Quando nós tivemos o reconhecimento, porque isso deu ênfase e dignidade para que o que a gente está fazendo, de fato, é relevante. De fato, tem sido algo que muda a história. E nós estamos cumprindo a nossa missão, né? Pode passar, por gentileza. A nossa missão é dar oportunidade mesmo para o povo do sertão nordestino e eles terem acesso, né? Promovendo o empoderamento de pessoas, de comunidades, e elas possam se desenvolver e serem autônomas, serem socialmente desenvolvidas. E nós não fazemos isso simplesmente porque queremos mostrar o que fazemos, mas fazemos isso porque nós vimos uma realidade. Nós vimos uma realidade que precisa de apoio e que, com ferramentas e tecnologias, né, oportunas para desenvolver o serviço,

profissional como pilar, porque é servir as vidas e dar, tratar com dignidade, com transparência a vida das pessoas é o que nos move e que nos sustenta em continuar. E diretamente fazer essa transformação, né, de mentalidade, de serem pessoas que se engajam e trabalham pela transformação social, como os nossos voluntários, que hoje são 16 que estão com a gente, e eles fazem um trabalho incrível, servem de forma voluntária com uma pequena ajuda de custo, que é o que a gente consegue hoje contribuir, porque nós temos a nossa organização é desde 2018 formalizada, mas nós tivemos a nossa gestão propriamente dita oficializada a partir de 2018. 18 e 21 para 22, nós fizemos essa análise e falamos: vamos continuar ou vamos parar? E aí nós entendemos que deveria continuar, mas tinha que ter transparência, tinha que ter claridade. E por isso que nós começamos a correr atrás de parceiros de apoio para poder trazer essa transparência. E eu creio que deve ter sido isso que nos beneficiou para que o prêmio pudesse, nós pudéssemos ter, né, o segundo lugar desse prêmio tão importante que nós estamos compartilhando e falando aqui. Pode passar, por favor. Então, e aí um destaque importante é que em 2025, com muitos desafios, a ponto de ter que, em algum momento, eu ter que acabar vendendo o carro para poder pagar as contas do mês, para poder não ficar no vermelho e depois a gente correr atrás para poder colocar no lugar, né, o carro. Nós conseguimos atender indiretamente 1.900 pessoas com apoio direto técnico, apoio direto de transformação social, cursos de desenvolvimento pessoal. E o ano passado nós entregamos aproximadamente 12 mil toneladas de alimentos, e essa não é a nossa maior primícia, mas ela ajuda a gente a chegar naquele número no ano passado, porque a gente entende que também nós precisamos ser o suporte de alimento para alguns casos, né, que a gente desenvolve. Nós temos um parceiro que mensalmente nos supre com isso, e hoje nós já temos mais de 800 pessoas sendo desenvolvida desde quando a gente iniciou as nossas atividades, formalizamos as atividades e começamos a crescer, né? Começamos com 150 pessoas há aproximadamente 6 anos atrás, com o volume de projetos que a gente começou a fazer, mas hoje já estamos atendendo aproximadamente 400 pessoas por mês. Pode passar, por gentileza. E aí, né, a gente tem alguns dos indicadores que a gente atua, né? A ODS 1, né? O 2, a 3, a 5, a 4 e também a 8, a 10 e a 16, né? Que engloba o nosso nicho de atendimento, que está focado primeiramente em crianças, adolescentes e jovens e mulheres. Nosso trabalho é focado primariamente nesses nichos, porém a gente já está conseguindo alcançar a família toda, em grande parte dos casos, e nós queremos apresentar, né, quatro projetos que estão em desenvolvimento, que tem outros projetos que estão debaixo da lacuna, porque hoje já são oito. E um dos maiores projetos que eu gostaria de enfatizar é o que a gente começou agora, porque quem é pai de criança atípica precisa olhar para isso também. O nosso sonho era colocar um grupo primário e pioneiro e de teste para fazer alfabetização de crianças, como a minha filha, que não tem a leitura ainda, e ela já está com 9 para 10 anos. Então, nós estamos felizes de colocar esse projeto no ar, e com uma psicopedagoga fazendo voluntariamente esse trabalho de desenvolvimento. Pode passar, por favor.

0: nós já temos os nichos, né, que a gente atende, né, do perfil de faixa etária. Pode passar, por favor, que eu já falei, né, o nosso nicho. E aí o primeiro é o Flor de Mandacaru, que é um dos pioneiros dos nossos projetos, que é um programa socioemocional para mulheres. Aonde a gente não, primariamente, a gente não coloca para geração de renda, mas a gente trata o emocional da mulher. E é um trabalho muito bacana que está sendo desenvolvido. E aí, a partir daí, já conseguimos, né, abrir outros leques, né? Já tem alunas nossas, já se tornaram instrutoras e monitoras de turmas. Então, a gente está avançando e avançando de forma linda. Pode passar, por favor. Aí temos o Golden Sertão, que ele é incentivado. Hoje, graças a Deus, nós estamos com esse programa que nós começamos lá atrás. Foi o primeiro programa, junto com o violão, junto com a Reforço Escolar, que nós começamos lá atrás, paramos uma época, só que nós retomamos e hoje ele já é um programa incentivado. Conseguimos a nova aprovação desse ano, desse programa, e estamos em captação, em fase de captação agora do valor desse projeto de R$ 200 mil, que a gente está buscando parceiros que queiram incentivar esse programa. Pode passar, por favor. Aí tem o Sertão em Movimento, e o Sertão em Movimento, na verdade, ele tem alguns programas que estão atrelados a ele, né? Porque hoje ele está com a inclusão digital, que ele tem também a Zumba para mulheres, a musicalização, e nós já estamos fazendo um upgrade nesse programa, e ele já vai estar se transformando, né, em Sertão e Harmonia, e nós vamos dividir, né, cada uma dessas expertises aí com gestão do jeito que a gente está fazendo. Por favor, pode passar. Aí o Saber do Sertão, que tem a inclusão digital, tem a nossa sala de aula com o instrutor Ivan, que ele é técnico em eletricista, e ele hoje desenvolve pelo segundo ano esse curso de capacitação de elétrica para predial e residencial e também veicular, que é um dos programas que nós já estamos trabalhando para a família, né, como homens que não a gente não atendia. Por favor, pode passar. E aí vem os casos de sucesso, que não é só um, mas são alguns, e nós temos que sempre trazer, né, aquele que mais impacta o nosso coração. E aí está, né, a Daniela com os seus dois filhinhos, o Igor, né, e o Iago, que são autistas, e nós estamos promovendo inclusão. Esses meninos tinham uma certa dificuldade em socializar, e a mãe, no final do ano, fez uma apresentação maravilhosa, linda, dizendo o quanto que o programa, o projeto Bom Sertão, o nosso programa de socioeducativo que nós temos dentro do Bom Sertão, que é em parceria com a Oliveira Foundation, que vai nos cedeu o material de suporte, e nós trabalhamos, né, o programa Eu Lidero com as crianças desse nosso programa, e para gerar o desenvolvimento de princípios na vida dessas crianças. E está aí, né, o Igor e o Iago, que são prova viva que inclusão dá certo. E se vocês forem no nosso site, ou no Instagram, vocês vão ver também o Isaac, que é um menino com síndrome de Down e participa dos nossos projetos. E nós estamos felizes com isso. Pode passar, já estamos finalizando aí. Aí, né, o testemunho dela, que foi muito emocionante no final do ano, onde a gente faz, né, um programa cultural no final do ano. A gente faz uma festa de formatura. E aí, agora, semana que vem, né, meados do dia 15, nós vamos ter a primeira semana cultural com feira, desenvolvida pelo Instituto Sim, e no final do ano a formatura, né, de todas as turmas que têm sido promovidas pelo Instituto Sim. Pode passar, por favor? E aí, alguns dos parceiros do ano passado e que continuam com a gente, né, nesse ano, que nos ajudaram, né, a alavancar algumas áreas da nossa instituição, ajudaram a gente a promover, né, o bem nesses meses e no ano passado todo, e nós queremos agradecer essa oportunidade do reconhecimento, porque o prêmio nos deu, né, essa visibilidade da gente poder. Já tínhamos ganhado um outro prêmio da Bayer, porque nós tínhamos conseguido a sala de inclusão digital por meio deles, né? Fomentaram o projeto para a gente, mas agora já, desde então da formalização, a gente não tinha ganho, né, nenhum prêmio, e aí vem esse gás que é o do Marco Maciel, e nós estamos muito felizes e vamos para cima, porque nós já nos inscrevemos em outros e já estamos quase na final já de outros prêmios, e isso é muito legal. Então você pode nos seguir, arroba, sim, underline, Instituto, você pode seguir o nosso Instagram e é um prazer estar com vocês. E aí era a logo antiga, né? E aí agora a gente está em processo de mutação e para voar bem mais alto. Obrigado, Cintia.
1: Diego, que alegria te ouvir e que honra para a Brigue, para o ILP e para todos nós você ter escolhido este momento para nos apresentar a nova logo do Instituto e nos deixa muito felizes você ter escolhido este momento aqui compartilhando a sua experiência com a Jamile e com a Leslie. E parabéns pelo trabalho, realmente.
0: Obrigado.
1: É interessante porque eu percebo nas três apresentações algumas coisas em comum. Muita coragem de vocês e das equipes que estão com vocês, e muita articulação, muito relacionamento institucional e governamental, porque ninguém faz nada sozinho, e vocês
0: Com certeza.
1: souberam usar esse relacionamento e mobilizar as pessoas para que todos esses casos fossem incríveis, premiados e transformem as pessoas. Então, eu fico muito feliz e parabenizo vocês todos. Eu
0: Graças.
1: vou fazer algumas perguntas aqui. Eu fui anotando algumas coisas que a partir da fala de vocês. Eu vou começar na mesma sequência que a gente fez a apresentação.
0: Ótimo.
1: Leslie, pensando nos próximos passos, como que vocês enxergam a continuidade desses projetos? Você falou e me deixou muito feliz que existem planos para expandir essas ações do Instituto, replicar esse modelo em outras comunidades, em outros estados, com outros parceiros em outros locais. Então, quais são os passos, a estratégia, o que vocês estão pensando, até para que as pessoas que estão nos ouvindo em outros estados possam buscar vocês para trazer essa experiência e replicar essa experiência nos seus respectivos locais? Como é que vocês estão pensando essa estratégia? Está sem som, Leslie. Está sem som. Seu microfone está fechado. Pronto, ok.
0: Perdão, perdão. A gente já tem a nossa metodologia toda mapeada. Eu, com muita alegria, falo que é uma metodologia de encantamento, porque todo mundo que chega no Trilhas de Criança se envolve cada vez mais, e quer ter essa experiência. E é uma experiência transformadora que traz inúmeros benefícios. Tem aquela frase clássica, né, de que o futuro está na mão das crianças, mas na verdade a gente acredita que o futuro não está só na mão delas, mas também na mão do papai e da mamãe. Porque se a gente não priorizar, esse envolvimento ali da família,
2: A criança não tem como ir para a natureza sozinha, se desenvolver sozinho. É, ela precisa desse apoio, ela precisa dessa união. Então, a gente acredita que essa transformação, ela é feita por várias mãos, né? E principalmente aquelas que mais agradam ali a criança no seu desenvolvimento. Ela precisa desse apoio da mãe, do pai. Então, a nossa metodologia de encantamento, ela é extremamente simples e barata. E pelo fator dela ser de fácil acesso, de um custo baixo, a gente sabe que levando para outras instituições, inclusive outras ONGs, levando para as escolas, é muito fácil da gente ver a transformação. E a transformação, ela é de benefício, benefício cognitivo, benefício socioemocional, benefício ali de relações, né? Então, a criança, quando está na natureza, ela consegue se enxergar melhor, ela consegue andar melhor, ter ali o seu equilíbrio do passinho. Então, tudo isso é muito fácil de ser conquistado, basta estar lá. E para levar lá de uma forma que encante todos os agentes ali, seja os agentes comunitários, professores, a família como um todo, a gente sabe que é só inspirar. Então, seja ali na nossa sede, que vai vir ainda esse ano, ou no comecinho aí de 2027, a gente vai estar ali criando muitos cursos, muita capacitação presencial, mas também muitos cursos online, para que o pessoal aí de Piauí, o pessoal de todo o Nordeste, Centro-Oeste, possa estar ali entrando na nossa plataforma, pegando ali esse conteúdo e multiplicando de uma forma simples e eficaz. Então, aí está a nossa contribuição, né, para a sociedade, de forma gratuita sempre, levando como o conhecimento da educação informal pode chegar ali em diferentes lares, para poder, então, transformar aí essa família, porque o futuro não está lá na frente, né? Ele acontece no agora, e esse agora ele precisa dar o próximo passinho, né? Se a gente for pensar em trilha, a gente não pensa só lá no final da trilha, quando a gente cumpriu todo o trajeto, a gente pensa no percurso, nesse passinho a passinho, devagarzinho, contemplando, transformando, para lá no final, então, a gente ter uma sociedade melhor. Então, esses são os nossos planos aí para 2026, 2027 e 2028 também, que as nossas ações são gigantes, o que a gente quer conquistar.
1: Excelente, Leslie. Muito obrigada. E bom saber desse ânimo e desses bons projetos aí pela frente. Jamile, 4 anos e já fizeram tanto, né? Imagine o que vem por aí. E olhando também para o futuro e na evolução do projeto, você falou, eu lembro de uma frase que você disse aqui: já fizemos muito, mas temos muito para melhorar. E quais são os desafios principais de fomento e inovação tecnológica que vocês enxergam assim para escalar a plataforma RHTech, permitindo que ela alcance ainda mais pessoas, gere impacto a médio e longo prazo? Quais são esses desafios? E também para que as pessoas possam falar: bom, acho que nesse desafio eu vou contribuir com você, Jamília, eu vou te ligar para a gente conversar. Então, conta para a gente aí o que que vocês estão olhando para frente.
3: Obrigada, Cíntia. Primeiro, parabéns, né, pelas três apresentações. Assim, eu pensei, nossa, não deve ter sido fácil para abrir e selecionar os projetos, né? São projetos que até nos emocionam e que bom que o Brasil tem pessoas que estão sempre olhando para o todo e para o desenvolvimento, né, e para as nossas crianças, para a inclusão, porque eu acho super importante que a gente tenha esse olhar para a gente construir realmente um país melhor. Então, fiquei muito feliz ouvindo tanto as Leslie quanto o Diego, assim, de ver, meu Deus, quanto projeto legal, interessante, não deve ter sido fácil para abrir e de selecionar tudo isso. Então, o que eu gostaria hoje, né, Cíntia, é realmente assim que a plataforma virasse algo que todo mundo conhecesse, né? Fala assim, vai lá e pega a plataforma. Então, que virasse alguma coisa em massa, e para isso acho que a gente precisa do governo próximo da gente, divulgando e sabe, fazendo que as pessoas conheçam esse caminho e que vai ajudar muitas pessoas, assim, a mudarem suas vidas, né? A vida dela e da sua família, porque a gente sabe de casos que muda a vida da família. Em termos de tecnologia, eu acho que a gente precisa de investimentos para introduzir a inteligência artificial mesmo, integrar com outros produtos, conectar com mais vagas de mais oportunidades realmente para o jovem, sabe? Tem muita coisa que dá para desbravar ainda, assim. E tem uma terminologia que eu não sei se vocês conhecem, que é GEO, que é Generative Engineering Optimization. O que que o GEO faz? É a máquina lendo a máquina, né? Então, hoje, com a inteligência artificial, a gente tem que estar muito preparado para a máquina. A máquina lê. Como é que a máquina te acha? Como é que a máquina te recomenda, né? Então, também posicionar a plataforma para isso. A plataforma, os cursos, na hora que você perguntar para a IA, qual curso eu devo fazer, por onde, para a máquina dizer, procure a plataforma RHTech, né? Então, procure os cursos. Então, isso é um assunto praticamente novo, eu tenho até escrito alguns artigos sobre isso, e a gente precisa trabalhar como ABES para realmente colocar a nossa plataforma para que as máquinas visualizem, né? E que a gente tenha cada vez mais indicação de uso. Então, é isso, assim, os investimentos não são altos, não precisa de muito investimento, assim, mas precisa de dedicação, de tempo, né? Para que as coisas aconteçam. E acho que, assim, o que falta realmente hoje, que eu vejo, é o braço do governo, porque a gente já tem academia, a gente já tem ali as empresas, a gente tem a sociedade. Então, o que eu sinto falta realmente é de o governo estar junto com a gente.
1: Excelente, você tá ouvindo a Leslie, você, Jamile, com os desafios, já estou pensando um monte de coisa aqui, viu? A
3: Ah,
1: cabeça
3: coisa
1: já está
3: boa.
1: fervendo, eu vou falar com vocês depois que eu estou com várias
3: Opa!
1: ideias aqui. E
3: Legal.
1: é essa a intenção dessa apresentação, né? É conhecer projetos e olhar os desafios e conectar pessoas que possam encontrar a solução e impactar a sociedade. Então, essa é a nossa missão aqui. Diego, levar projetos inovadores de relações institucionais e governamentais que envolvem articulação, parceria, já é um desafio. Fazer isso e transformar a sociedade no sertão exige uma articulação muito mais forte, eu acredito. Então, assim, o desafio é ainda maior, né, pela região. Você comentava aqui, antes da gente entrar aqui na live, da sua preocupação com conectividade. Assim como a Leslie tem outras preocupações e a Jamile tem outras, conforme as características de cada região, né, de cada local. Então, quais são os desafios de empreender socialmente em regiões como onde você está no interior do estado do Piauí? Eu imagino que seja um desafio grande você empreender numa região desta, e como que o Instituto tem trabalhado essa ponte, essa conexão entre o poder público, a iniciativa privada e as comunidades, para dar escala e perenidade a essas ações. Como é que vocês estão com essa estratégia?
0: Ótimo. Então, Cíntia, a gente foi escalonando essa construção e esse desenvolvimento, né? Como eu falei, até 2021 para 2022, a gente não tinha expertise completa, a gente tinha bons projetos, mas precisava colocar no papel. Então, a gente precisava buscar quem financiasse, quem apoiasse. Porém, a gente vê que não é só esse o desafio, mas o desafio é mudar a dor das pessoas do lado de dentro primeiro. porque eu poderia chegar aqui com um recurso alto e falar, ah, vou dar aqui um projeto para cada um e tudo isso vai mudar a história. Mas se eu perguntar para as nossas queridas colegas aqui, elas sabem que não é isso. A gente tem que ter esse olhar, né, humano para a realidade, né, no sertão. E, assim, é muito importante, né, combater algumas áreas, né, de áreas que muitas vezes o Brasil ele é polarizado, né? A gente vê essa polarização e nós queríamos mostrar que todas as regiões, tanto o Nordeste quanto lá em Santa Catarina, que eu conheço, tem voluntários nossos que moram aqui com a gente, que é de lá, já fui lá, e que tem potencialidades e a gente tem que promover isso. Então, nós temos focado nisso para não parar, para não desistir. Primeiramente, aí nós estamos com um segundo arcabouço, né, de pensamento de desenvolvimento, que é a melhoria das nossas atividades. A gente tem que mostrar para as pessoas que a nossa organização, ela não é só uma organização que faz um projeto social como um assistencialismo. Mas a nossa organização social, ela desenvolve a sustentabilidade. O nosso olhar é tirar a pessoa da vulnerabilidade. É transformar essa característica em relação à vulnerabilidade delas. E aí, eu acho que é primícia para as três organizações e para todas, é a questão do recurso, fomento, que, como eu disse, o ano passado a gente teve uns desafios, nós tivemos que fazer cantina, tivemos que fazer sorteio, feijoada, para poder trazer. E hoje, né, o poder público local, eles apoiam de certa forma, nos ajudam em algumas áreas técnicas para a gente poder apresentar, mas a região também, ela tem, né, o recurso também é difícil, porque as empresas não estão aqui na nossa região. Por mais que estão chegando mineradoras que podem apoiar a longo prazo, nós não temos igual uma capital que você pode ter um banco em cada esquina e pedir ali um edital. Então, o nosso olhar é acreditar mesmo que o acesso e suprir dores é algo que a gente tem trabalhado muito e com resiliência. Não deu certo, a gente tenta de novo, não desenvolveu naquela comunidade, vamos para outra. E nós temos tido um êxito bacana e sonhamos em ter a nossa sede própria. Isso é um recurso que vai exigir muito da gente, em torno de R$350 mil, né, ou 300 a R$350 mil para comprar um terreno e também desenvolver, né, áreas e salas equipadas para o desenvolvimento, para a transformação social e o combate à vulnerabilidade.
1: Excelente, Diego. Muito obrigada.
0: Ah, só um detalhezinho. Pois não. A Jamile estava falando, né, sobre tecnologia. E uma das coisas que a gente tem usado muito é a IA, né? A IA está aí ajudando demais a gente, né? E aí hoje nós temos, né, no nosso site a Lulu. A Lulu ela é inspirada na minha filha, né, que é a Luísa. E você pode ir lá e perguntar, né, para ela o que é o Instituto Sim, como que ele nasceu, e a Lulu, você vai ver que ela está lá à disposição de todos para dar aí uma pitada, né, de tecnologia na vida das pessoas.
1: Excelente, eu vou conhecer a Lulu, quero conhecer a Lulu. Vou lá. Vocês três deram um testemunho do quanto o Prêmio Marco Maciel foi importante para dar visibilidade, para levar à sociedade o conhecimento destes projetos que vocês estão fazendo. Neste ano de 2026, o Prêmio Marco Maciel vai acontecer em novembro, realizado pela Abrigue, E eu convido a todos vocês que têm um trabalho bacana de relações institucionais governamentais, cases inspiradores como estes, que apresentem o seu projeto. As inscrições elas podem ser feitas até o dia 7 de setembro. Pelas redes sociais da Abrig, no site da Abrig, vocês encontram todas as informações e esperamos que a gente tenha outros cases assim também. E Jamile disse, não é fácil, né, a escolha, porque são muitos casos, todos merecem ser premiados, porque todos têm um esforço de relações institucionais governamentais muito importante. Então, a gente quer convidar que você participe do prêmio deste ano, 2026, em novembro, e inscreva o seu projeto, o seu case, para que a gente possa conhecer e dar visibilidade, dar essa divulgação tão importante que valoriza esse trabalho de vocês. Nós estamos partindo para o encerramento. Eu, se me deixar, eu sigo batendo papo com vocês aqui, porque essa conversa está muito bacana.
0: É bom, né?
1: É muito bom, né? Mas a gente vai ter que seguir para o encerramento. Então, eu quero já agradecer a participação de vocês, da Leslie Monrat, pedagoga e presidente do Instituto Trilhas de Criança, Jamile Sabatini Marques, diretora de Inovação, Fomento e Pesquisa da ABS, Associação Brasileira das Empresas de Software, e do Diego Souza, presidente do Instituto, Instituto Social,
0: isso.
1: Então, quero agradecer muito e eu vou deixar uma palavra final para cada um de vocês, um minutinho para a gente se despedir, Leslie, Jamile, Diego, e ao final eu faço o encerramento.
2: Vamos na sequência de novo, é isso, né,
1: Cíntia?
2: Eu quero, obviamente, agradecer muito. De fato, o prêmio foi muito importante para nós. É, só para vocês terem uma ideia, a gente está numa ilha cercada de natureza. É, e ainda assim não tem uma única trilha que a gente faça, que a gente não tenha ali uma criança de 10, 11, 12 anos de idade, nascidas aqui na ilha, ou seja, manezinhas, que nunca tinham colocado o seu pé na natureza, né? Numa floresta. Então, assim, é um dado extremamente alarmante. A gente sabe que, por mais que você abra sua janela aqui em Florianópolis e veja uma montanha, não significa que você está conectado com ela. É, e essa conexão precisa existir para que a gente, de fato, se compreenda como um ser planetário, né? De cuidado, cuidado dessa natureza, cuidado dessa infância. Então, a gente entende que a gente tem muito o que fazer aqui ainda. E essa visibilidade, obviamente, nos proporciona chegar mais parceiros, chegar empresas, chegar comunidades, chegar instituições, para que a gente possa crescer cada vez mais. E, quiçá, daqui a algum tempo, a gente tenha conseguido, não só aqui na ilha, mas no estado, ter levado mais crianças para essas experiências que encantam, inspiram e faz com que elas pensem lá no futuro em se tornar biólogas, se tornar ali arqueólogas, né? Muitas já falaram para mim. Teve até crianças que queriam se tornar herpetólogas, ou seja, aquelas crianças que querem cuidar de cobras, por exemplo, né? Que é o medo de muita gente ali na natureza. Exato. Então, a gente está o tempo todo quebrando tabus, quebrando medos, mostrando o quanto é natural estar em ambiente natural, o quanto é necessário, o quanto desenvolve uma criança, o quanto envolve ali aquele pequeno cidadão para se entender como parte integrante do todo, né? Então, somente agradecer mesmo esse espaço para que essa nossa missão, esses valores, essa visão possa chegar cada vez mais ali e transformar o dia a dia dessas famílias. Obrigada, Cíntia.
1: Obrigada, Elis. Jamile.
3: Eu quero agradecer, né? Agradecer pelo prêmio e agradecer por essa noite. Achei ótima a ideia de que vocês tiveram. Parabéns à Abrig e à Rede Alesp, porque o fato de a gente poder fazer essa troca de conhecimento, aprender com os outros, né? E entender um pouquinho mais de cada prêmio, eu achei muito boa ideia, né? De divulgar, porque Você falar, eu ganhei o prêmio, sim, mas e o que que significa aquele prêmio? Por que que você conquistou? O que que você fez? Eu acho que faz toda a diferença. Com a Leslie, eu já tinha conversado bastante no dia do jantar, então já conheci um pouquinho. Fiquei muito feliz em conhecer o projeto Sim Social e saber do impacto. Eu acho que faz diferença até para a gente se recomendar e falar, busca esse projeto, aqui tem uma oportunidade. E é isso, né? Porque é isso que vai dando força para o nosso trabalho, o que que a gente quer desenvolver e para onde a gente quer chegar. Então, obrigada pela oportunidade e prazer em conhecer todos vocês.
1: Obrigada, Jamile. Diego.
0: Cíntia, para não ficar redundante, eu faço da palavra das nossas colegas, né, as minhas, né, que a gente tenha, né, esse olhar de gratidão, esse olhar de amor, né, esse olhar de ver a dor, né, das pessoas e poder ser, né, a voz, né, ser a promoção daquela mudança. E nós agradecemos de coração, né, o prêmio. Não esperávamos ser contemplados, né, pela segunda, no segundo lugar. E quando o nosso colega enviou e falou, Diego, vocês ganharam. Aí eu falei, eu saltei de alegria, né, porque reconhecimento no nosso ramo, no, do terceiro setor, é importante, né, porque traz a visibilidade e traz a transparência. Então, muito obrigado a toda a equipe, né, da BRIG, toda a equipe técnica que está ajudando nesse momento e aos projetos das nossas colegas. E muito obrigado mesmo. Tchau, tchau.
1: Muito obrigada mais uma vez. E assim nós encerramos essa apresentação desses três impressionantes, incríveis casos premiados. Desejo muito sucesso a vocês todos nesse desafio. Contem sempre com a BRIG. E agradeço à Assembleia Legislativa, à TV Alesp, ao ILP, em nome da BRIG, por essa parceria tão importante que tanto nos orgulha a BRIG e ILP. Muito obrigada e uma boa noite.
0: Boa noite. Tchau, tchau.
4: E hoje nós estamos em um ambiente diferente. Você percebe que nós já estamos em um campo, mas ó, hoje nós temos aqui uma bolinha, tá? E o taco de golfe. Hoje nós vamos falar sobre golfe. Tem que praticar o negócio?
5: Tem que praticar, tem que praticar antes, né? E ó, se ele errar o buraco, vai ter um segredinho aí.
4: Vamos recolher, né? Fala pra você, Fábio. Você fica se metendo em confusão, velho.
6: Boa tarde a todas e todos. É uma satisfação dar início a esse encontro, promovido pela Procuradoria Especial das Mulheres da Assembleia Legislativa e pelo Instituto do Legislativo Paulista, o ILP. Gostaria de começar agradecendo especialmente ao ILP pela parceria na realização desse evento. Eu cumprimento as senhoras procuradoras especiais das mulheres que estão presentes aqui, senhoras vereadoras e senhores vereadores. Cumprimento também a nossa palestrante, Jaqueline Andrade. Obrigada pela disponibilidade, Jaqueline. E também todas as pessoas que estão conosco hoje, presencialmente e à distância. Antes de prosseguirmos, gostaria de registrar também a ausência da nossa Procuradora Especial das Mulheres da Alesp, deputada Ana Perugini, em razão das restrições do período eleitoral. Ela envia os cumprimentos a todas e todos presentes também. É muito importante termos espaço como este dentro da Assembleia Legislativa, que nos permita não apenas discutir as questões que afetam diretamente as mulheres, mas também ampliar o conhecimento sobre os direitos, fortalecer a conscientização e aproximar a população dos instrumentos de proteção e da rede de atendimento. Estamos no agosto de Lilás, mês dedicado à conscientização e à mobilização pelo fim da violência contra as mulheres. Este ano, a campanha tem um significado especial. O agosto Lilás é ligado à Lei Maria da Penha, quando ela foi criada, e esse ano ela está completando 20 anos. Os dados e a realidade vivenciada por nós mulheres ainda revelam a dimensão deste problema. A violência doméstica, a violência sexual e o feminicídio continuam fazendo vítimas e exigindo respostas cada vez mais articuladas do poder público e de toda a sociedade. Ao mesmo tempo, ampliar o acesso das mulheres à informação e aos serviços de proteção é fundamental para que elas possam reconhecer situações de violência, conhecer seus direitos e saber onde e como buscar ajuda. Por isso, encontros como este têm um papel tão importante. Falar sobre violência é também uma forma de preveni-la. Conhecer os direitos e os caminhos para buscar proteção pode ser o primeiro passo para romper os ciclos de violência. E também para que cada um de nós possa reconhecer uma situação, acolher quem precisa de apoio e contribuir para que nenhuma mulher enfrente esse problema sozinha. E para conversar conosco sobre esse tema, temos a satisfação de receber Jaqueline de Andrade, cabo da Polícia Militar com 12 anos de atuação, formada em pedagogia e com especializações nas áreas de métodos de avaliação psicopedagógicos, psicanálise e direito. Também possui formação e experiência relacionada ao atendimento de ocorrências de violência doméstica, incluindo o curso Cabine Lilás, além de atuação em prevenção às drogas no PROERD e como palestrante na área de dependência química voltada às mulheres e também à violência contra a mulher. Esta é uma contribuição da LESP para a discussão temática dos Objetivos de Desenvolvimento Sustentáveis, ODS, número 5, Igualdade de Gênero, promover a igualdade de direitos, prevenir e enfrentar todas as formas de violência contra as mulheres e meninas, e número 16, Paz, Justiça e Instituições Eficazes, fortalecer o acesso à informação, à justiça e aos mecanismos de proteção às vítimas de violência da Agenda 2030 da Organização das Nações Unidas. Essa também é uma contribuição da LESP à iniciativa do Pacto Ninguém Se Cala, promovida pelo Ministério Público de São Paulo e pelo Ministério Público do Trabalho. Lembramos que o auditório está sendo filmado, gravado e fotografado, sendo que as imagens e manifestações poderão ser utilizadas pela LESP com a finalidade de registro e divulgação. A certificação do evento será feita mediante preenchimento de formulário de avaliação disponível por meio do QR Code afixado no auditório. Tem alguns QR Codes aqui nas paredes. Ou pelo atalho descritivo do YouTube, cujo acesso será aberto 30 minutos antes do fim do evento e permanecerá disponível por uma hora. Um excelente evento. Passo agora a palavra para a Jaqueline.
7: Obrigada, boa tarde a todos. Gostaria de começar agradecendo pelo convite da Procuradoria Especial das Mulheres, né, em nome da Dani, e o convite realizado pela Ana também. Muito obrigada por essa oportunidade. Gostaria de agradecer também o Instituto Legislativo Paulista por ter aberto as portas para nós falarmos sobre um tema tão importante e tão recorrente na sociedade atual. Vou me apresentar, também queria agradecer a todos os presentes. Muito obrigada por estarem aqui, aos que estão assistindo de forma remota. Muito obrigada. Gostaria de me apresentar, eu me chamo Jaqueline, sou cabo da Polícia Militar há 12 anos. Tenho 3 filhos, sou avó já. E sou muito realizada pelo que eu faço, né? Me formei em pedagogia inicial, trabalhei 5 anos na educação. Fui para a Polícia Militar. Lá fiz outras especializações em psicologia, psicanálise, me formei em direito também. E fui terapeuta de mulheres por um bom tempo, agora não atuo mais por outros trabalhos, mas terapeuta de mulheres com dependência química. Então, sempre gostei de trabalhar nessa área, ajudar mulheres a recuperar a autoestima, a recuperar a confiança, no enfrentamento à violência doméstica, familiar, e principalmente na recuperação da dignidade da mulher, de uma forma geral. Também sou instrutora atualmente do PROERD, que é um programa de resistência às drogas e à violência. E como eu sempre falo, nada melhor que prevenir agindo ali onde tudo começa, com as crianças, educando, ensinando sobre a violência, as drogas, o consumo do álcool, porque a gente não pode deixar de falar sobre isso, porque a maioria dos casos de violências domésticas tem como ali, né, um fundo o alcoolismo, o uso abusivo de drogas, né? Não colocando a culpa nisso, claro, muitos também não, mas a gente sabe que é um problema atual. Então, eu trabalho também ensinando as crianças, desde pequena ali, a crescerem de uma forma respeitosa, com educação, né, com acolhimento. Bom, vou começar, então, a apresentação para nós falarmos da violência doméstica, então, de um panorama geral. Vamos falar, então... Estão me ouvindo bem? Tá tudo tranquilo? O Agosto Lilás é uma campanha realizada, né, nesse mês sobre o enfrentamento da violência doméstica, né, criada para ampliar o debate sobre a violência e fortalecer as informações, que é o que nós estamos fazendo agora. É, divulgar isso para o máximo de pessoas possíveis. Nós somos agora aqui multiplicadores de informação. Como eu sempre falo, né? Às vezes a gente acha que não pode fazer nada porque não tem conhecimento, não tem autoridade suficiente. Nós achamos que só a autoridade policial, a autoridade judiciária pode fazer alguma coisa e enfrentar isso. E nós, como cidadãos, como população, como sociedade, temos um papel muito importante nesse enfrentamento, né? Porque nós buscamos informações e ajudamos essas mulheres. Eu trouxe aqui um panorama geral feito em 2025 pelo Datafolha de alguns dados de violência doméstica. Eu não vou ler um por um para a gente não ficar extenso, mas mostra ali que a maioria das mulheres vítimas de violência doméstica são entre 25 e 34 anos. Essa violência ocorre, na maioria das vezes, dentro da residência, por ex-companheiro ou companheiro. Ali também informa sobre as formas que as mulheres procuram para sair dessa situação, né? Muitas procuram religião, a polícia ou familiares para fugir, muitas delas nem denunciam. O panorama geral mostra também que nós tivemos um aumento nas ocorrências de violência doméstica, interior e capital. Porém, eu sempre falo que nós não devemos olhar isso com um olhar negativo. Porque se nós temos uma demanda, está chegando uma demanda grande de ocorrências, sinal que as mulheres estão denunciando. Sinal que elas estão perdendo medo e aumentando a confiança no Estado, no judiciário, no poder das polícias. E isso é bom, porque houve um tempo em que as mulheres não tinham coragem ou não conseguiam denunciar, por medo até da revitimização. Então, passava pela situação e aí pensava assim: como é que eu vou até a delegacia ou a justiça e lá não vou ser atendida de uma forma, né, carinhosa, ali, com respeito, com acolhimento? Então, ela passava novamente por aquela situação de violência. Então, muitas delas desistiam. Então, hoje nós temos um outro olhar sobre isso. Então, as mulheres estão criando coragem, estão conseguindo sair, estão conseguindo pedir ajuda, graças à informação que hoje é disposta em todos os meios. Então, como que o nosso direito, ele responde a esses casos de violência doméstica? Pela Lei Maria da Penha, criada em 2006, completando 20 anos nesse mês, que ela disponibiliza canais de denúncia, prevenção, proteção à mulher, medidas protetivas. E aí a gente faz uma distinção importante dentro da lei, né? Porque isso também vem mudando. A Lei Maria da Penha, ela chegou com alguns artigos. No decorrer do tempo, foram vistos que esses artigos já não compreendiam mais, já não conseguiam mais atender à demanda conforme a sociedade avançava. Então, todos nós sabemos que há um tempo atrás a mulher ela conseguia retirar uma medida protetiva na própria delegacia, muitas vezes coagida pelo companheiro. E, tira, eu vou te matar se você não tirar, e aí a justiça ficava travada. Hoje não. Então, hoje nós já mudamos esse cenário. Hoje existe uma audiência com o juiz para a mulher conseguir tirar essa medida protetiva. Então, o judiciário olha ali para ela, pergunta os motivos por que ela quer tirar essa medida, e aí sim autoriza. E aí a gente tem também essa diferença de gênero. O gênero é uma construção social, cultural e psicológica, né, que envolve papéis e comportamentos. Porém, aí chegou a identidade de gênero, como a pessoa se identifica. Então, a nossa lei mudou novamente, atendendo homossexuais, trans, e como dando a atenção, né, e o devido respeito em como a pessoa se identifica. Então, nós, como policiais militares, nós somos treinados para isso também, para chegar à ocorrência e entender ali que como a pessoa não é o documento, a identidade, assim como a pessoa se identifica. Então, a Lei Maria da Penha agora abrange tudo isso, como uma forma de proteção geral. Então, a Lei Maria da Penha, ela define violência doméstica e familiar como qualquer ação ou omissão, baseada no gênero, que causa morte, lesão, sofrimento físico, sexual, patrimonial, psicológico, além, né, de outros danos. Que agora a lei novamente teve uma alteração, então pode ocorrer no âmbito da violência doméstica, familiar, relação de afeto, e agora a lei estendeu mais para independente disso, né, vizinhos, agora a lei ela abrangiu mais. Então nós vemos mais uma vez um avanço, né, no nosso legislativo com o olhar para o combate da violência doméstica. Então, e recentemente também o STF ele reconheceu medidas protetivas de urgência pode ser concedido mesmo fora desse contexto, que foi o que eu acabei de falar. E aí, como a violência ela se manifesta, né? A violência contra a mulher ela nem sempre deixa marcas visíveis. Existem marcas invisíveis. E eu sempre dou o exemplo de falta de prova, né? Nós, do direito, nós trabalhamos muito com as provas, né? Com materialidade, porém, a violência doméstica, seja um empurrão, um puxão de cabelo, violência psicológica, patrimonial, até mesmo sexual, dependendo do caso, não deixa marcas. Mas a lei, ela protege qualquer dano, qualquer lesão sofrida pela mulher. E é por isso que a autoridade policial tem que ter esse olhar voltado a escutar, né, com uma escuta ativa, um acolhimento, visando proteger o direito daquela mulher e mostrar para ela que ela está num ambiente seguro e que ela pode se sentir à vontade para falar sobre isso. O artigo 7º da lei, ela prevê os tipos de violência. Violência física, psicológica, moral, patrimonial, sexual e, recentemente, também foi incluída a violência vicária. O ato do agressor ameaçar filhos, os pais, sobrinhos. E nós vemos aí, né, no, nos noticiários que os pais fazem isso, né? Matam o filho para atingir a mãe, né, descontam. Então, a violência vicária entrou na lei também para receber esse tipo de denúncia e para punir mesmo o agressor que realiza esse tipo de ação. Apesar da Lei Maria da Penha reconhecer os tipos de violência doméstica e familiar, nem sempre, né, na prática é fácil para a gente identificar. Então, essa violência ela pode ser realizada de forma gradual, silenciosa e repetitiva. E é por isso que é importante nós reconhecermos o ciclo da violência. Então, nós temos ali um panorama do ciclo, que começa com a tensão, o comportamento do agressor. É, ele vai escalando de uma forma progressiva, com ciúmes, em forma de proteção, um cuidado excessivo, uma manipulação. E no começo do relacionamento, a mulher ela tem aquilo como normal e por muitas vezes acha até bonito, acha, né, aceitável, porém deve-se acender um alerta e identificar até onde isso pode ser considerado como normal. Após o ciclo da atenção, que é o ciclo inicial, o agressor ele parte para o ciclo da explosão, que é aí onde ocorre a violência física, os danos, e aí onde ele realmente não consegue segurar aquela atenção dentro do relacionamento e externa isso para fora. De que forma? A violência física, o óbito, a morte. Após esse ciclo, vem o arrependimento e a lua de mel, que é onde o agressor pede desculpas, presentes, flores, joias, bolsas, promessas de viagens. Isso vai ficar tudo bem, nós temos uma família juntos, nós construímos muitas coisas, perdão, vamos passar por cima disso tudo. E a mulher, sem perceber, ela entra nesse ciclo. Por isso que nós devemos tomar muito cuidado quando a gente fala assim, por que que ela não sai se ela está passando isso? Né? E não é tão fácil assim, porque existe esse ciclo psicológico, esse ciclo mental de dependência emocional, dependência financeira, que não permite que ela tome ali alguma atitude mais severa para conseguir sair. E sem perceber, a mulher ela entra nesse ciclo de tensão, de explosão, lua de mel, e cada vez vai ficando pior. Então, o que era um tapa, na próxima situação é soco, e na próxima chute, e aí isso pode progredir para uma morte, para um feminicídio. A característica do ciclo da violência, né, que é a intensificação, os ciclos podem se repetir no começo com intervalos maiores, depois diminuir ali com intervalos cada vez menores, mais frequentes as agressões, como eu falei, mais grave. O aumento do risco, né, porque a repetição ali ela vai se escalando, né, como eu falei, até podendo progredir para um feminicídio. E a dificuldade de rompimento. Os impactos da violência na mulher. Então, os impactos são vários, desde os físicos, lesões, incapacidade, os emocionais psicológicos, que são o medo, a ansiedade, crise de pânico, culpa, baixa autoestima, isolamento e um sofrimento emocional. Sociais e familiares. Eu sempre dou o exemplo da... Por mais que nós estamos em 2026 e muita coisa mudou, as mulheres conseguiram vários direitos durante esse tempo todo, porém ainda existem famílias que pensam assim, eu vou me separar, o que, que eu vou falar para minha mãe, como é que eu vou chegar com isso em casa, tenho filho pequeno, como é que vai ser minha vida? Isso são impactos da violência, porque o agressor ele isola a vítima de tal forma que ela se sente culpada, ou muitas vezes ela não tem a coragem de sair daquilo, porque ela pensa assim, no começo minha família não aceitava ele, mas eu quis, né, por amor, por paixão, eu quis. Então como é que eu vou terminar agora e chegar com essa informação lá? Como é que eu vou falar? Eu vou ouvir, ah, culpa sua, você que procurou isso. Então, essa dificuldade, essas dificuldades são geradas pelo impacto da violência na mulher. Econômicos e profissionais, né? A mulher para de trabalhar, vai cuidar dos filhos pequenos, isso é louvável, né? Não quero aqui deixar nada que eu sou contra isso, eu acho incrível uma mulher que hoje dá conta, né, de cuidar dos filhos pequenos, porque a maioria trabalha, estuda, tem filho. Porém, muitas abandonam esse lado profissional, e eu quero também frisar que a violência doméstica ela não olha a classe social, nem cargo, nem nada disso. Porque, às vezes, as pessoas pensam que tem um mito, né? As pessoas de renda mais baixa sofrem mais violência doméstica. E é um mito, porque nós sabemos que quanto mais a classe sobe, mais difícil a comunicação do crime. Por quê? Vergonha. Né? Uma mulher com um poder aquisitivo, um cargo ali superior, ela sente também vergonha de denunciar, medo de ser exposta. Você passa por isso, né? Então ela ali se isola mesmo, acaba passando ali tempo sem tomar uma atitude justamente por isso. Então a mulher ela abandona ali a carreira, algumas coisas pelo casamento, pelo relacionamento com o agressor e sem se dar conta quando aquilo ali ela quer acabar, quando ela quer sair desse ciclo, ela não tem o que fazer. Ela se sente sozinha, incapaz, não consegue seguir em frente. Então são todos impactos. E na vida e na autonomia, na liberdade, na autoconfiança, a segurança. Então a mulher ela deixa de ter ali o discernimento mesmo de tomar uma atitude, porque as suas escolhas são comprometidas. Uma pessoa normal, em seu estado normal de consciência, sem sofrer trauma nenhum ou nada disso, nada que afete, ela consegue ter um poder de decisão, uma tomada de decisão, um pensamento mais claro sobre o que quer. Mas a mulher em situação de violência doméstica ou com traumas, crise de pânico, ela fica impossibilitada de pensar com clareza. Então, isso afeta na vida e na autonomia dela. É importante nós pensarmos a violência doméstica como um problema social. saúde pública, de segurança pública, de direitos humanos e de um problema econômico e profissional também. Aí nós temos um violentômetro, estou até segurando um aqui, sobre alguns alertas referentes à violência doméstica. Então, vocês vão acompanhando aí, e eu vou ler aqui no meu, está mais fácil. Então, um alerta, piadas ofensivas em relação ao corpo, ao cabelo, em como a mulher se veste, como a mulher se porta, chantagem, você não vai lá. Se você for, eu vou sair de casa agora e não volto final de semana. Ou até mesmo, a mulher gosta de fazer um esporte, gosta de praticar uma atividade física,

de chantagear, de manipular e bloquear qualquer contato que ela tenha com o mundo exterior. Mentir, enganar, ignorar, dar um gelo, o ciúme excessivo, a culpa, desqualificar. De repente a mulher quer fazer um curso ou até prestar uma prova. Ah, isso não é para você. Você não presta para isso. Desqualificar, ridicularizar, ofender, humilhar em público. Então, essas são alertas de cuidado. Aí a gente passa para o alerta de reagir. Quando passa desse termômetro para o reagir, é onde o agressor começa a controlar, impedir o acesso a redes sociais, perseguir, né, aquela coisa. Você trabalha só com homem, eu acho melhor você sair desse trabalho. Intimidar, controlar ou proibir de fazer algo, quebrar coisas, brincar de bater, beliscar, né, puxar o cabelo na brincadeira. Isso são alertas de reagir. E o alerta de pedir ajuda, de proteção, que é trancar ou isolar, ameaçar com objetos ou armas. E aí eu acendo mais um alerta, né, porque chegou no nível de ameaçar com facas ou armas, a gente já nem sabe se a mulher consegue pedir ajuda. Ameaçar de morte, forçar uma relação sexual, abusar sexualmente com ou sem contato físico, mutilar e, por último, feminicídio. E aí, nessa de pedir ajuda, a gente pode incluir também a violência vicária, que é ameaçar os filhos, também alienação parental. Vocês estão conseguindo me ouvir direitinho? E aí a gente tem esse violentômetro. Vocês têm aí, né? Receberam? Tá. Que é um alerta. E aí eu faço um convite aqui, né? Publiquem nas redes sociais a foto, coloquem como alerta, porque é bem legal. Aí agora nós vamos para alguns dispositivos da lei que podem ser acionados em caso de violência doméstica. A Lei Maria da Penha, que é o principal dispositivo que nós temos, né, que tem mecanismo de prevenção, assistência, proteção e responsabilização dos agressores. Aí abrange os tipos de violência que nós falamos, também prevê as medidas protetivas. Sobre a medida protetiva, ela tem caráter preventivo e autônomo. O objetivo realmente é interromper a violência e manter o afastamento ou qualquer contato do agressor com a vítima. Então, ela pode ser requerida pela solicitante, pelo Ministério Público, independente de inquérito policial. E nós temos, daqui a pouco nós vamos chegar nisso, um novo mecanismo de pedido de medida protetiva que auxilia muito as mulheres. Então, aqui fala das medidas protetivas, né, que é suspensão da posse ou restrição de arma, afastamento do lar, domicílio, proibição de determinadas condutas, né, como aproximar da vítima, dos filhos, dos familiares, a prestação de alimento provisório. E, em relação à medida protetiva, nós temos também um avanço que é a tornozeleira eletrônica monitorada. Então, dependendo do caso, o juiz pode determinar o uso da tornozeleira. E aí tem uma rede ali onde a vítima fica. E se esse agressor, com a tornozeleira, se aproximar dessa rede de proteção, dessa metragem que é colocada ali na ordem judicial, nós temos no centro de operações da Polícia Militar uma tela especializada para isso. Então lá, os atendentes tem uma parte que fiscaliza o monitoramento eletrônico. O agressor entra na área da vítima, é emitido um sinal de alerta e a viatura vai até o local para conferir essa ocorrência de perto. Mais um avanço, né, do Estado e da segurança pública para combater a violência doméstica. Mais um fato importante para a gente discutir é sobre o cancelamento da medida protetiva. Muitas pessoas acham que o fato da mulher ela se reconciliar com o agressor, essa medida protetiva ela é cancelada. E ela não é. Então, independente se a mulher ela faz a reconciliação, se ela volta a conviver com o agressor, essa medida ainda é válida.
como eu falei, ela só é retirada em uma audiência própria.

0: com o juiz para que seja cancelada essa medida. Do contrário, ela não, ela ainda continua válida. E o descumprimento, importante falar também, ele configura crime, né? Então, se o agressor descumprir qualquer dessas medidas impostas pelo juiz, pelo Poder Judiciário, ele é preso em flagrante. Outros dispositivos que nós temos é o Código Penal, que prevê alguns crimes como ameaça, lesão corporal, estupro, cárcere privado. Também temos a lei feita em 2021 sobre perseguição, que é o stalking, que criminaliza a perseguição reiterada, né, que ameaça a vítima a aquele controle por redes sociais, internet, inclusive o uso da inteligência artificial para manipular a foto das mulheres, denegrindo a imagem dela, a dignidade. A violência psicológica, que foi incluída, né, no Código Penal em 2021, e em 2024, o feminicídio. Temos também outras leis que protegem a mulher e a criança, que é o Estatuto da Criança e do Adolescente, a lei criada em 2022 do Henri Borel e a alienação parental. Então, é importante falar também onde nós podemos buscar ajuda em caso de violência contra a mulher. Em situação de emergência, eu sempre falo o passo a passo, né? Quando a mulher ela está em uma situação de risco, numa violência iminente ou já passou pela violência, ela aciona 190. Hoje, no Centro de Operações da Polícia Militar, nós temos uma cabine lilás. É uma cabine separada dos outros atendentes, especializada no atendimento da mulher em situação de violência doméstica. Então, a mulher ela liga o 190, ela é encaminhada para esse setor, onde ela vai ter acolhimento, o tempo necessário que ela precisar para ser ouvida, para tirar as dúvidas. Enquanto ela está recebendo atendimento pelo telefone, a viatura ela já está sendo encaminhada lá no local. Então, é simultâneo o atendimento dessa mulher. Temos também 180, que é o centro de atendimento à mulher, e 181 também, que abrange todos os crimes, em forma de denúncia anônima. Temos também as delegacias da mulher, delegacia da mulher online também, que é uma conquista, defensoria pública e os centros de referência à mulher. Então, deixei até uma frase no final: não é preciso enfrentar a violência sozinha. A rede existe para acolher, orientar e proteger. Mas nós precisamos das informações. Precisamos saber também onde buscar isso. Temos também o CRAS, que é o Centro de Referência de Assistência Social, que é mais voltado para a prevenção, e o Centro de Referência Especializado de Assistência Social, que é quando já ocorreu. Então, atendimento a situações em que já houve a violação dos direitos. Então, oferece acompanhamento psicossocial, encaminhamento para as pessoas em situação de violência, negligência, abandono e outras violações. Temos a casa-abrigo, a casa de passagem, o acolhimento também 24 horas. O Centro de Referência e Cidadania da Mulher são unidades que oferecem orientação e o atendimento também psicossocial, jurídico, em caso de violência doméstica. E aí nós temos um panorama do que eu falei sobre a cabine lilás, né? Foi montado toda uma estratégia de inteligência para preparar esses policiais no atendimento. Eu fiz uma palestra pela manhã e me perguntaram: só mulher que atende na cabine lilás? E no momento, lá no centro de operações da cabine lilás, só tem mulher. Mas eu já participei do curso que eu fiz também, voltado para esse atendimento, tinha alguns homens. São policiais que são selecionados, que têm o perfil, né, mais acolhedor para fazer o curso e fazer o atendimento dessas mulheres. Então, como eu falei, como é que funciona? Ligou 190, Estou passando por violência doméstica. A mulher é encaminhada nesse setor especializado. Enquanto faz o atendimento, colhe mais informações sobre endereço, porque a gente sabe que nem todo lugar no nosso estado de São Paulo é fácil a localização. Então, esse serviço serve justamente para isso. A mulher, ela tem a policial atendente tem acesso ao WhatsApp, ela conversa com a vítima, com a solicitante, e vai colhendo informações: portão, cor do portão, comércio, porque a maioria das ruas, os números são aleatórios, então isso facilita muito. A mulher pode enviar fotos, vídeos ali da agressão, ou fazer uma chamada de vídeo para se sentir mais segura até a chegada da polícia militar. E nós temos também a delegacia eletrônica. Pela pesquisa mesmo, conseguimos acessar ali Polícia Civil, delegacia eletrônica, e nós temos uma aba lá de violência doméstica, onde a mulher pode fazer o registro da ocorrência ali sem ter que sair de casa. Porque talvez o que eu fale assuste, mas existem mulheres em situação de violência doméstica que ela não tem o valor do transporte para ir até uma delegacia. E ou ela está tão machucada, ou psicológico também não ajuda, e ela não consegue chegar. Pode parecer até uma coisa fora, né, do nosso, e não é. Nós que estamos em enfrentamento direto na rua, nessa situação, nós vemos assim coisas absurdas. Então, nós temos autoridade para falar sobre esse tipo de situação. Então, isso facilita muito, porque a mulher ali no dentro da sua casa, com o celular e acesso à internet, ela consegue fazer a denúncia, consegue pedir a medida protetiva pelo celular, pela internet também. Aí a foto de uma delegacia de defesa da mulher. E esse aplicativo que é muito bom. Eu tenho no meu celular, apesar de não precisar, porém, eu gosto de saber tudo o que o aplicativo pode me oferecer. Então, eu oriento a todos e a todas para que baixem esse aplicativo, pesquisem sobre ele, vejam as funcionalidades do aplicativo. Nós tínhamos antes o SOS Mulher. Tinha botão do pânico, a mulher ela conseguia fazer algumas coisas, mas não era tão amplo como esse aplicativo agora é. Então, como é que funciona? Ele pode ser baixado por Android ou por qualquer outro aplicativo no celular. A mulher precisa ter o número da medida protetiva. Sem esse número, ela não tem, consegue ter o acesso ao que o aplicativo fornece. Porém, ele é prático e útil para a mulher que tem a medida protetiva. Então, esse aplicativo baixado, a mulher precisa estar com a localização do celular ligado o tempo todo. E nesse aplicativo, ela consegue apertar um botão de pânico. Então, ela acionando o botão de pânico ali, no momento que ela tem a medida protetiva, ela sabe que o agressor está perto, ou ele está ameaçando chegar, ou alguém já avisou que ele está próximo. Ela aperta esse botão de emergência. É direcionado no centro de operações da Polícia Militar como urgência e o central manda uma viatura para o local com a localização dessa mulher pelo aplicativo. Nesse aplicativo também, ali naquelas mulheres que estão abraçadas, tem a opção de cadastrar protetores. Então a mulher tem a opção de cadastrar três ou cinco pessoas da sua confiança no aplicativo. Enquanto a viatura está sendo encaminhada para o local da residência, os atendentes entram em contato com essas pessoas que ela cadastrou. Oi, tudo bem? Aconteceu, essa pessoa está em perigo, você tem acesso mais próximo dela, está tudo bem, consegue nos ajudar? Então, é um aplicativo bastante útil, precisa ser divulgado. Nesse aplicativo também, a mulher tem todos os links de toda a rede de apoio: Defensoria Pública, Delegacia da Mulher, Atendimento Psicológico. Ela tem todos os links ali. Com um clique, ela consegue acessar essas funcionalidades. E tem a função também do registro do BO da Polícia Civil, também pelo aplicativo. Pode solicitar também a medida protetiva. O botão do pânico que eu falei é só quem tem a medida protetiva já. Mas a mulher que não tem, ela tem acesso ao pedido também dessa medida. E aí, um panorama da rede integrada da proteção, que é o aplicativo, o Copom da Cabine Lilás. Aqui no centro também nós temos a Patrulha Mulher Segura. Policiais treinados com a viatura fazem o um acompanhamento após a ocorrência. A mulher liga o 190, os policiais chegam no local. Como violência doméstica é uma ação penal pública incondicionada, ela é direcionada à Delegacia de Polícia Civil. Lá é realizado o atendimento, a solicitação das medidas protetivas e todas as dúvidas, encaminhamento ao IML, ao hospital. Depois disso, essa patrulha mulher segura, ela fica encarregada de acompanhar essa ocorrência. Então, não finaliza ali na delegacia. Os policiais continuam acompanhando se está tudo bem, se a mulher está segura, como é que ela se sente por um período de tempo, até ela ficar bem ali e conseguir seguir, né, o seu caminho ali em paz, segura, com liberdade. E o monitoramento eletrônico e o judiciário. Aí nós temos alguns requisitos, né, sobre o auxílio aluguel. Todos esses links têm no aplicativo Mulher Segura também, todas essas informações. E aí a gente fica uma reflexão, né? Eu acredito que todos os presentes, né, já vivenciaram alguma situação ou até já passaram por uma situação parecida ou de qualquer forma dessas violências. E cabe a nós, né, como sociedade, como policial, como autoridade ou como mãe, filha, sobrinha, avó, o que nós faremos depois de tanta informação? Como eu falei, o número tem aumentado de casos de violência, porém isso nos deixa mais tranquilos em relação a essa confiança da mulher no Estado, no, na atuação do Estado nesse conjunto de leis, autoridade judiciária, autoridades policiais no enfrentamento. Então, a mulher, de uma certa forma e de forma geral, ela tem se sentido acolhida. Ela tem se sentido ouvida. E qual é o nosso papel? Por mais que não falo de cargo ou não falo de autoridade, escuta ativa, enquanto sociedade, enquanto amigos, enquanto membros de algum clube ou de academia ou de igreja, ouvir. Sem julgamento, com respeito, porque nós estamos aqui a um passo à frente. Porque nós entendemos já que nós somos importantes nesse enfrentamento, como seres humanos. Nós entendemos isso. E eu falo que cargo nenhum, autoridade nenhuma, deve tirar a nossa pele ali de ser humano. Então, as pessoas precisam de nós. E nós somos importantes. Isso sem dúvida. Mulher, homem, jovens, crianças, nós somos importantes. Porque nós, hoje, nós somos multiplicadores de proteção. Nós fazemos parte de uma sociedade que precisa de nós. Então, foi o tempo em que nós podíamos ser omissos ali. Eu não sei de nada, eu não entendo de nada, eu não posso fazer nada. Até porque a Lei Maria da Penha, ela coíbe ação ou omissão. Então, nós temos esse papel de ajudar. A internet, ela surgiu aí justamente para nos ajudar. Não tenho entendimento, não conheço, mas eu sempre tenho alguém ao lado ou à frente que vai me ajudar. Mas para isso é preciso entender, né, o ciclo, entender até quando isso me afeta, entender como eu posso sair disso e saber que existe várias redes de apoio. Existem vários mecanismos de proteção. Mas nós precisamos sair ali dessa bolha e enfrentar, né? Então, cabe a nós isso também. Como eu falei, nem toda violência é visível, mas todos nós temos ali uma amiga, de repente gostava de dar risada, de dançar, de cantar, e de repente a gente observa essa pessoa mais reclusa, mais solitária, de repente está um clima mais quente, ela está toda coberta, blusa, né? E é importante a gente prestar atenção nesses sinais, tentando tampar alguma marca de violência, muita maquiagem, ou você vê aquela pessoa que era super alto astral, de repente depressiva. Então, nessa vida tão corrida, nessa correria que nós temos, é importante prestar atenção no outro, né? Seja ela homem ou mulher, independente de gênero, independente de como a pessoa se identifica ou seu papel na sociedade. Nós devemos olhar com carinho, acolhimento, empatia, né? E receber essas pessoas, porque pode ter certeza que talvez para a gente ali um abraço, uma escuta, pode não significar nada ali naquele momento, mas para a pessoa que você ajudou, significa muito. Eu tenho vários relatos de pessoas que passaram por mim ali e eu me sinto grata por isso, né? Por Deus ter me capacitado realmente dessa forma para poder ajudar outras pessoas, outras mulheres. E eu me sinto muito honrada com esse convite de poder falar sobre isso, poder estar com vocês também é uma grande honra. E eu agradeço de coração o tempo de vocês, a atenção também. Espero que vocês tenham gostado, né? E agradeço também essa casa, esse espaço, os funcionários, Dani, Ana também, muito obrigada. Meus amigos ali presentes também que vieram me prestigiar, muito obrigada. E de coração, espero que vocês tenham gostado. Boa tarde.
1: Pessoal, agora a gente vai abrir para interação com o público. Quem quiser falar, eu vou pedir para levantar a mão e a gente leva o microfone, tá? Para esperar o microfone chegar. Então, se alguém quiser falar alguma coisa. Tá. Levanta a mão de novo. Vamos ver.

0: donde las personas son responsables de algo de su aumentación de
1: Na verdade, como eu falei, nós tivemos um aumento muito grande no caso de violência doméstica, porém, as vítimas têm denunciado, têm acreditado na justiça. Eu sei que é muito vago isso. Realmente, nós temos essa impressão que nada tem acontecido e que o número tem aumentado. Porém, essa é a minha visão, tá? Eu acredito muito que nós devemos sim começar com os pequenos, como eu falei no começo, mas um trabalho também voltado para os homens. Educação, tentar ali, de repente, incentivar esporte, uma punição ali, não como forma de punição, mas uma forma de reeducação. Porque a gente fala muito em mulher, violência contra a mulher é o foco. Porém, os homens, eles precisam também desse olhar. De repente, ele ressignificar isso tudo com uma ideia de educação mesmo. Políticas voltadas para esse lado. Porém, o Estado, ele tem atuado bastante nesse enfrentamento. Inclusive, a gente vê com o tanto de implementação de leis, de aplicativos, justamente, nós temos essa sensação de que nada tem acontecido. Mas ali, como é que fala? Fora ali tem acontecido muita coisa. Então tem avançado muito. Porém, a gente ainda tem essa sensação. Mas tem acontecido, tem diminuído sim, tem combatido bem de frente isso, e isso é muito importante para a gente.
2: Você, né? Tá. Boa tarde, eu sou Jaqueline Lima, vereadora no município de Suzanápolis. Juntamente veio comigo a vereadora Silvana. Alguns pontos, né? Primeira palestra muito boa, interativa, porém a gente nota que não tem muita. Como se diz, o público poderia ser muito maior, abrangir muito mais. A gente estamos aí quase 700 quilômetros de distância daqui, de São Paulo. Viemos para poder conhecer, ver, aprender mais. Haja visto que a gente faz parte da curadoria feminina lá do nosso município, porém que não anda, não sai do papel. Foi simplesmente um projeto que não saiu do papel, que a gente está tentando dar em andamento para ver se a gente consegue montar uma casa de apoio ali no município. O município é pequeno, porém a gente temos muitas restrições por ser mulher, né? Por ser mulher, a gente tenta fazer as coisas e não vai, não flui. Mas como a gente é bem presente, né, Silvana? A gente estamos hoje aqui e o nosso objetivo é montar uma casa de apoio ali no município e levar conhecimento para a mulher. Porque eu só entendo que só o conhecimento liberta, né, as pessoas. E porém, eu acho que esse projeto aqui na Lespe, né, as mulheres que fazem parte, meu ponto de vista, teria que também expandir mais para cidades pequenas. Embora a gente recebeu o convite, né, no e-mail, mas poderia ter tido uma divulgação muito maior, muito mais eficaz, fazendo com que movimentasse mais as mulheres, principalmente as mulheres que estão aí na linha de frente, como vereadora, como mulheres que fazem parte de associação, de ONG, para estar presentes em reuniões, em palestras como essa, e levar para os outros municípios pequenos também, que façam esse movimento, que abranja mais mulheres, para que as mulheres percam medo e vá a luta vai em frente. Porque se a gente fosse ver pelas retaliação, pelos levantes que a gente sofre no nosso município, nós nem estaríamos aqui hoje, né? Mas como a gente já viemos de uma situação bem difícil, né? Como se diz, preta, pobre, conseguimos chegar onde nós chegamos hoje, então a gente passamos por obstáculos e estamos aqui. Mas outras mulheres a gente vê que não tem essa coragem, não tem uma rede de apoio. Então, o que a gente precisa hoje aqui, o nosso objetivo hoje aqui nessa tarde, foi tentar montar uma rede de apoio, buscar ajuda para poder ajudar outras mulheres.
1: Eu gostaria de parabenizar Las por tanta atitude, coragem, tenha minha admiração Depois nos trocamos redes sociais, telefone, porque eu gosto de gente assim, que quer fazer acontecer. Antes de começar, a gente estava tendo esse debate justamente falando sobre isso, a dificuldade que a mulher tem. Não está funcionando. A dificuldade que a mulher tem, né? Quer fazer, né? Quer lutar, quer montar, quer instalar, mas tem essa dificuldade ainda. Não vamos desistir nunca. Também concordo, deveria ser mais, mas está sendo transmitido, né? A nossa esperança é que mais pessoas vejam, mais pessoas acessem e tenham esse conhecimento. Mas o que nós podemos fazer enquanto isso, enquanto não acontece? Justamente isso aqui. Eu também moro longe, moro em São Lourenço da Serra. E fiz uma palestra pela manhã lá,
2: Em Juquitiba.
1: fiz uma palestra lá sobre isso. Estou aqui e à noite tem uma outra. É exatamente isso. Fazer, ir, falar, reunir pessoas, grupo pequeno, grupo grande, onde for, fazer a nossa voz ser ouvida. Nossa voz, que eu falo de geral, né? É levar informação, conhecimento, estudar, né? Por exemplo, seria um absurdo, eu sempre falo, para mim, ter estudado tanto, ter procurado tanto e guardar isso para mim. Seria uma ofensa. E eu tenho certeza que vocês presentes pensam a mesma coisa. Chega a ser um absurdo a gente procurar tanto, ser tão orientado e guardar isso ali no nosso mundinho, na nossa caixinha. Por mais que, como eu falei, às vezes você escutar um aqui, dar um conselho numa fila de um supermercado, ajudar ali, seja importante, é muito importante. Porém, essa luta aí, ela não deve parar. E nós vamos conseguir. Porque se tem uma coisa que eu sempre falo em todas as palestras, que a mulher tem, é persistência, é coragem. É atitude, né? Então, parabenizo vocês por isso, por estarem aqui. Muito obrigada. É só de estar aqui, é o que eu falei. Nós estamos ali vários passos à frente, porque nós somos multiplicadores. Vocês vão levar isso para lá. Se quiserem me chamar para lá também, vou também. Então, é isso, é multiplicar, é fazer chegar ao conhecimento, é fazer acontecer, é ajudar e ver isso ali, essa sementinha que a gente planta, florescer, florescer, não importa, 1 ano, 2 anos, mais um mandato, vamos para cima, vamos fazer acontecer, é isso aí, parabéns, viu, meninas, parabéns e obrigada pela fala, tá? Obrigada.
3: Boa tarde. Sou vereadora. E eu tenho uma dúvida em relação à cabine Lilás. Ela abrange todo o estado de São Paulo ou só a capital?
1: Eu até esqueci de falar sobre isso, uma partezinha. Ela abrange a capital, o estado de São Paulo, o centro de operações da Polícia Militar. Ela atende o estado de São Paulo. Porém, eu até esqueci de falar essa parte, essa cabine Lilás atende São Paulo, mas os batalhões, isso foi estendido aos batalhões regionais. Então, alguns batalhões já têm ali o atendimento Lilás, que são centro de operações. Então, é como se fosse ali uma continua os braços do Copom. Então, esses centros são policiais especializados também, que ficam ali no atendimento da ocorrência. Então, eles têm acesso ao mapa de ocorrências. Então, o policial ali de plantão olhou a ocorrência, tem o um número lá do solicitante, ele entra em contato e aí faz esse atendimento. Fora desse centro de operações, dessa cabine, é uma extensão no, nas regiões, né? Não são todos os batalhões, porque isso ainda está sendo implantado, mas tem tido sucesso. Então, tem se estendido também para os regionais.
3: Obrigada. Boa tarde, eu me chamo Gisele Ramos, venho como candidata a deputada estadual esse ano nas eleições. Eu atuo no Núcleo de Prevenção à Violência contra a Mulher ali na Zona Leste, na rede pública de saúde. Sou uma mulher vítima de violência, tenho medida protetiva. Na época que eu obtive a medida protetiva, não tinha esse número de coisas que hoje a gente tem, mas eu acho que ainda há uma dificuldade dessa informação chegar às mulheres vítimas de violência. Na Zona Leste, que é onde eu resido, onde eu tenho esse projeto de... A gente trabalha com esse núcleo de prevenção à violência. A violência contra a mulher ainda é muito grande, a falta de informação é muito grande. É, trabalho também num projeto da Pastora Neia com acolhimento de mulheres vítimas de violências e dependentes químicas. E lá a gente tem muita dificuldade da informação e do acolhimento. E toda mulher sofre um julgamento de família e falta de acolhimento de como é que vai ser após. É, na Zona Leste houve um caso de vítima de violência, onde essa pessoa que sofreu a violência, após ela entrar no serviço de saúde, receber atendimento e o acolhimento, ela fez a medida protetiva, retornou à casa, depois desse atendimento médico, o agressor estava na residência, ela sofreu uma nova violência e foi a óbito. Então, assim, acontece muito dessa forma, porque às vezes a gente não consegue expandir essas informações, e não dá segurança para essa mulher poder denunciar, ter a certeza que seu agressor vai sofrer uma penalidade. Na minha época também não tinha essa tornozeleira eletrônica. Logo após a minha medida protetiva, eu fui ameaçada no meu ambiente de trabalho, tive que mudar de casa e escola com meus filhos diversas vezes. Então, às vezes, acho que a falta de sensação de não sei se seria punição a palavra certa para o agressor, impede a mulher de fazer a denúncia. Pois ela, muitas vezes, o agressor sai para uma audiência de custódia antes dela mesma terminar de fazer o registro da violência. Então, a sensação de que não vai acontecer nada com o agressor, acho que talvez também seja um fator para essa mulher não denunciar. Foi uma das coisas que me fez pensar em denunciar ou não, mas eu tive a coragem de sair com meus filhos da minha casa, com o que eu tinha, o que cabia dentro do carro, segui com a medida protetiva, tive acolhimento das pessoas do meu trabalho, que é na rede pública de saúde, e consegui tocar a vida, e hoje eu gosto e atuo nessa área, de defender mulheres, de mostrar para elas que pode ser diferente, que tem que ter coragem de denunciar os seus agressores para que algo aconteça.
1: Parabéns pela sua coragem, parabéns por confiar também, né, em nós, em abrir essa situação. Parabéns pela força. E é justamente o que eu falei, é tão bom quando a gente consegue usar a nossa dor para tornar em força, para ajudar outras pessoas. Tenho certeza que você será brilhante no que você fizer, né? Mas realmente, a gente não pode fechar os olhos e pensar por esse lado da impunidade, da sensação que nós temos de não sermos acolhidas, sensação de segurança. Porém, nós temos voz, nós temos força. Então, se nós unirmos isso, formos atrás realmente, pedir por mais leis, né, brigar por isso, por mais sistemas de... para coibir esse tipo de violência, a gente vai conseguir. Não, a luta não pode parar, né? Como eu finalizei lá. Nós não estamos sozinhas, né? É uma luta de todas. Porque realmente, né? É uma frase assim que todo mundo usa, que acabou se tornando assim comum, mas quando uma sofre, todas nós sofremos. Nós vemos aí que ex-companheiros ou companheiros matam os filhos para atingir a mãe. E isso dói profundamente. Eu sinto até um nó na garganta por falar disso, porque é muito dolorido uma mãe perder um filho nessas condições, né? Por esse tipo de violência. Então, vamos parar, a gente não vai calar isso não, essa luta não pode parar. Nós estamos vendo que, de repente, a gente acha que não funciona, que realmente passa essa sensação de que nada está acontecendo, que o agressor sai da delegacia, às vezes, primeiro que a gente. Isso tem que mudar, né? Isso é uma realidade. Não dá para falar só coisas bonitas, só jogar flores. Tem os lados obscuros também, mas a gente está aí justamente para colocar luz nessas coisas, para enxergar isso. E nada mais, nada melhor que o momento que nós estamos vivendo agora. Transição, né? Poder de escolha. Está na nossa mão, é a nossa responsabilidade. Então, queria parabenizar, tá? Pela sua coragem, dizer que você não está sozinha. Isso lá na frente vai te trazer muita conquista de enxergar. Porque a mulher que passa por uma situação de violência doméstica, ela perde esse brilho. ela perde essa confiança, sabe? É tão simples, né? Olhar no espelho e se sentir bem. Mas para a mulher ali que ela está, ou passou, ou que está com algum trauma, isso é chocante. Porque não consegue. Então, parabéns. Parabéns. Você é linda. Tem muitas coisas para vir aí pela frente. E eu desejo todo o sucesso do mundo. E faça a diferença na nossa vida. Faça a diferença. E conte com a gente sempre, tá? Obrigada pelas palavras.

0: Boa tarde. Então, uma forma de violência que eu acho que pode ser até considerada vicária, que eu vi esses dias no Instagram, foi quando o agressor, ele, enfim, matou o pet. Então, a lei, ela está sempre buscando formas, né, de coibir, responsabilizar as diferentes formas de violência, mas sempre surge uma nova forma de violência, né? E eu achei isso, sei nem como dizer, né? Ou seja, não tem como atingir um parente ou um filho, mas vai atingir um pet, né? E foi assim, foi bem triste, porque o cachorro da vítima morreu. Eu acho que seria uma violência vicária, né?
1: Realmente, eu acho que talvez entrar com a violência psicológica, né? Eu não sei te dizer bem, tenho até que estudar um pouquinho, mas eu acredito que entra mais nesse pânico, né? No terror psicológico, nos danos alimentares e psicológicos da mulher. Porque realmente, né? Hoje em dia nós vemos uma nova atualização, uma nova forma de família, né? Muitos familiares, muitos casais têm pets, né, na família, ou optam por não ter filho, e essa é uma forma muito cruel de atingir a mulher, psicologicamente, chantagem. Então, talvez entraria na parte da violência doméstica, que tanto vicária quanto qualquer uma delas ali desse artigo geram os mesmos tipos de danos, né? Não dá para colocar ali numa balança, né, cada caso. Acho que teria que analisar de forma concreta ali o que ocorreu, mas é uma forma ali terrível de castigar a mulher. Também concordo.
0: Boa tarde, Jaqueline. Boa tarde, Dani. Todos aqui presentes. Eu me chamo Caroline. Eu sou representante do Poder Legislativo da cidade de Santa Ernestina, um município de menos de 7 mil habitantes. E a minha bandeira principal lá é a causa animal. Porém, representando a mulher no Poder Legislativo, eu me sinto na obrigação de defender também a mulher no meu município e de procurar formas que eu consiga encontrar para abranger situações que acredito que, por a gente não ficar sabendo, a gente pensa que não existe. Eu fui conselheira tutelar por um ano no meu município e todas as situações tristes, avassaladoras, desagradáveis e de agressão que chegava até nós no município de pequeno porte relacionado com crianças e adolescentes, normalmente por trás dos bastidores, a gente sabe que também existe uma agressão familiar e que muitas vezes essas mães, que essas crianças são agredidas, elas também passam por algum tipo de agressão física, ou algum tipo de violência emocional, vicária, né, como foi falado agora, como a nossa colega também expôs ali, de tamanha crueldade matar um pet, sabendo que muitas vezes é um bem maior, né, emocional, físico, um ser ali, que é o que a pessoa tem no dia a dia, que é onde ela também se estrutura, é onde ela também se apega e é onde também ela tem o apoio que ela necessita no dia a dia. E eu tinha algumas dúvidas, mas a minha colega aqui, vereadora, também já perguntou e você esclareceu, que era sobre a cabine Lilás, a delegacia eletrônica e o aplicativo, se ele era só para Grande São Paulo ou se ele abrangia municípios de pequeno porte também. E hoje eu venho aqui mais para buscar informações, conhecimento e aprendizado. Eu estou com uma amiga que está acompanhando a transmissão e o curso online, que é a vereadora de Gavião Peixoto, a Roseli, que não pôde estar presente, mas está no remoto. E a gente já conversou sobre a possibilidade, estamos tentando juntas buscar caminhos e situações favoráveis para criar uma procuradoria da mulher, tanto em Santa Ernestina quanto em Gavião Peixoto. Mas, por a gente não ouvir falar sobre agressões físicas, psicológicas ou emocionais no município, pelo menos no meu, a sociedade ela impõe uma situação bem limitante para a gente, mesmo a gente trabalhando no poder legislativo e estando na linha de frente. Mas eu gostaria que, se você pudesse, me dar alguns indicativos, possibilidades, pela sua experiência, de como começar a buscar caminhos, mesmo que assim, no trabalho de formiguinha, né? Mesmo que a Procuradoria da Mulher não saia em Santa Ernestina até acabar o mandato, né? A gente não sabe como vai ser a política depois, mas eu gostaria de deixar a minha sementinha plantada, eu gostaria de fazer a diferença, porque a minha bandeira principal é a causa animal, mas eu também defendo a mulher, trabalho com jovens e adolescentes, causas sociais, esporte, cultura, educação. Então, né, tudo abrange um pouco o dia a dia da gente, mas acredito que a mulher que não é vista, ela é calada. Então, como a gente não tem ali nada de apoio e suporte no município, tudo acontece sem ninguém saber e as mulheres têm vergonha, têm medo, têm restrição de contar sua história, de denunciar, principalmente por todo mundo conhecer todo mundo e a cidade ser pequena. Então, eu gostaria que você me desse, pela sua experiência e o seu conhecimento, por favor, algumas possibilidades de como a gente poderia começar a desenvolver alguma coisa que favorecesse alguma situação para desenvolver estratégias e possibilidades para acolher, dar suporte e amparo para essas mulheres de pequeno porte também. E desde já eu agradeço pela participação aqui. Eu estou a mais de 300 quilômetros de distância, vim sozinha com o motorista lá do Legislativo, porque outros colegas não puderam estar, mas eu me sinto lisonjeada e feliz pela oportunidade, pelo convite que eu recebi via e-mail. Grata a Dani, a todo o pessoal aí nos bastidores também, a toda a equipe que está nessa linha de frente, e a você também, Jaqueline, que para mim, acredito que para todas aqui, é um exemplo e a gente quer segurar esse exemplo para fazer isso surtir efeito, e é como você falou, nós somos propagadores de informação daqui para frente, por estarmos aqui conhecendo a sua história, o seu trabalho e adquirindo informação, e também propagadores de defesa, né? Que a gente possa fazer a diferença, não só no nosso estado, no nosso município, mas onde quer que a gente esteja também e poder se ajudar. Obrigada, viu? Boa tarde.
1: Obrigada pelas palavras, pelo agradecimento. E pela minha experiência, como tudo começou? Eu vi essa necessidade, como eu falei, estudei sobre várias terapias, aí fiz pós-graduação em psicologia organizacional, comecei a me apaixonar por essa área, fui para o direito também, trabalhei 5 anos na educação, então eu pensei assim: bom, estudei muito para isso ficar guardado em mim, para parar aqui. Então, o que que eu comecei a fazer? Comecei a fazer encontro de mulheres na cidade que eu moro. Então, falei: bom, vou fazer encontro, cada encontro vai ter um tema, né? Uma oportunidade só para as mulheres, para elas se abrirem, um momento de acolhimento, era um dia inteiro. Então, as mulheres se inscreviam ali, sem custo mesmo, era um programa meu, esse, né, voluntário. E aí a gente tratava. Então, começaram a vir mulheres de todas as religiões, de todos os lugares. A gente limitava ali uma idade só para entender mesmo, né, o que acontecia. E ali tinha dinâmica, momento de acolhimento, de escuta. Então, as mulheres começaram a chegar, né, tímidas ali, aos poucos. Desse encontro surgiam efeitos, porque eu fazia um acompanhamento depois dessas mulheres, né? Como elas ficaram após o encontro, como elas se sentiam, e elas pediam mais. Então, começamos a fazer encontros ali a cada período. Vinham mulheres mais outras mulheres, uma chamava as outras, família. Começamos a expandir isso para outras cidades. Então, as cidades vizinhas começaram a chamar, começaram a conhecer. Então, só pediu o espaço e a disponibilidade delas, né? Patrocínios diversos, comércios ajudavam patrocinando o evento, porque era legal, era um evento, é ainda, né? Então começou assim. Depois passei um tempo trabalhando com mulheres dependentes químicas, que é a minha paixão, né? Eu lembro que eu chegava na faculdade e eu falava sobre isso e ninguém entendia, mas como você trabalha com isso? Você não. Falei, gente, eu amo. Tinha dias que eu ia ali meio triste, com algum problema meu, e eu chegava lá, saía completamente transformada. Ouvindo, participando ali com elas, dando amor, você olhar, ver aquelas mulheres recuperando o brilho, né? Isso aí não tem valor nenhum que pague. Depois comecei a fazer palestras, academias, igrejas, centros, grupo de idosos, grupo de terceira idade. E por que que eu estou contando isso? Não é sobre a Jaqueline, não é sobre a minha pessoa. São ideias que a gente pode, né, colocar em prática onde moramos, onde atuamos. E o que que acontece? Hoje eu tive uma palestra pela manhã e eu nem sabia disso, mas lá a prefeitura me falou que fez uma sala especial para o acolhimento de mulher. A delegacia lá também falou que tem um espaço reservado para o acolhimento dessas mulheres. Então, uma ideia, né? Uma ideia que eu posso sugerir aqui é que conversem entre os setores: assistência social, conselho tutelar, hospitais, delegacias, polícia militar. Façam ali um conjunto, de repente, uma reunião. Eu falo porque na cidade que eu trabalho e moro, que é São Lourenço da Serra, e eu tenho muito orgulho de fazer parte daquela cidade, porque ela é maravilhosa, nós trabalhamos em conjuntos. Em conjunto, Polícia Militar, Conselho, né, CRAS, nós trabalhamos em conjunto, Vigilância Sanitária. Então, qualquer ali ocorrência que demande um pouco mais de autonomia, um pouco mais de independência, que não depende só de mim, eu aciono os parceiros. Então, olha, a gente precisa buscar os móveis, buscar as crianças naquele lugar. Vamos arrumar um carro, vamos fazer. Aí tem o programa também nas escolas, que são as palestras, o ProErd também, que é muito importante, porque traz a comunidade para dentro da escola, traz a comunidade mais próximo da polícia também. Para até quebrar aquela coisa de polícia, ah, né? Ah, não vou lá não, não vou denunciar. Então, realmente, a gente tem dois olhares aí para a sua cidade. Ou não está acontecendo, e isso é uma vitória, uma conquista muito grande, ou realmente não estão tendo conhecimento e não estão se sentindo ali, de repente, com coragem, ou não sabe para onde correr, não sabe para onde pedir ajuda. Então, vamos lá. Ideias, né? Divulgação. Trabalho em conjunto, de repente reuniões, alguma coisa assim, para a gente instalar isso. Uma procuradoria é difícil? De repente seja uma ideia muito grande e talvez a gente encontre algumas barreiras. Mas uma sala especializada? De repente uma parceria com um psicólogo, com um terapeuta, um advogado ou uma advogada? Uma parceria ali com a polícia, né? Eu tenho certeza que todos vão olhar com bons olhos para esse tipo de trabalho, né? Que é assim, hoje é o foco, né, do Estado em geral. Então, eu acredito que seja uma ideia boa para a gente levar para todos os lugares, né? Eu sei que tem gente aqui de, né, cada lugar trouxe um representante, alguma coisa. Então, seria interessante isso. O aplicativo, São Paulo. Só baixar, como eu falei, eu tenho no meu celular, porque eu gosto de saber de tudo, eu quero saber, até porque eu falo assim, é difícil a gente falar de uma coisa que a gente não faz ou não usa, né? Então, por mais que eu não precise dele, eu tenho aqui, eu fico fuçando, fico olhando, porque eu quero dar o máximo de informação. E o que eu não souber também, eu vou falar, olha, eu preciso pesquisar. Mas nós estamos no caminho certo, nós viemos aqui justamente para isso mesmo. Esse dia é muito importante. Conscientização, divulgação, ampliação desse projeto, que chegue em um número muito grande de pessoas. E vocês têm esse poder agora, né? Agora não, já tínhamos e agora nós temos mais. E como eu falei, conte comigo. O que precisar, de repente quiser pegar o telefone, olha, fiquei na dúvida disso, pode sugerir, é o que eu falo, de mim não vai sair nada. Mas a gente pode junto ali, ó, essa ideia é legal. Ó, se a gente pensar nisso aqui, talvez possa, né, ajudar. Então, conte comigo. Tá? E parabéns, mulheres, homens que estão aqui presentes, parabéns, porque é isso mesmo o caminho que nós estamos fazendo. Essa união, essa conversa. Muito obrigada.
0: Boa tarde, né? Obrigado pelas belas palavras, pelos ensinamentos, né? Meu nome é Maria Aparecida, sou vereadora em São Luís do Paraitinga, no Vale do Paraíba. Eu participo do Conselho de Proteção e Defesa da Mulher. Sou agente de saúde, trabalho na saúde, né? Junto das mulheres, corpo a corpo. Daí a gente sente no dia a dia a sua fala. A mulher indefesa, a mulher que tem medo, o marido que coage a mulher. tenho medo de denúncia e muitas vezes procura a gente. Nós já temos a rede de apoio, mas muitas mulheres ainda não aceitam a participar, porque tem medo, porque às vezes a mulher ela não tem como se sustentar. Ela ainda, no século XXI, ela é dependente do marido, por isso que ela às vezes não aceita a rede de apoio, né? Porque eu dependo dele, eu tenho filho, não tenho casa, não tenho trabalho, e onde vou morar? Vou morar de favor, vou voltar para a casa dos meus pais? Não quero. Na nossa cidade, nós temos também a rede de acolhimento. A nossa secretária de saúde, ela é bem ampla, né? E nós já temos essas facilidades. Por que nós estamos aqui hoje? Obrigada, Dani, pelo convite, né, para a nossa câmara, né, e para mim. É, a gente veio buscar mais conhecimento para como facilitar essa vida da mulher chegar até nós. Para como orientar ela, perder o medo, se valorizar mais, ter autoestima, gostar mais dela. Porque eu sempre falo, primeiro você tem que gostar de você, para depois você gostar do que está próximo. E os seus filhos, porque é a única coisa que é seu. Marido, você encontra outro, qualquer lugar, né, que te valoriza, né? Porque oportunidade também, ele pode trocar. Eu falo para a mulher, quando ela, se ele te agride, ele não te merece. E como eu trabalho dia a dia na comunidade, eu gostaria de perguntar, como que a gente contrata você? É através do Estado, ou via prefeitura, ou é particular, para você também levar esse conhecimento para nossas cidades menores, né? Minha cidade tem 12 mil habitantes, né? A nossa zona rural é muito extensa, e às vezes as coisas acontecem na zona rural, às vezes a gente não consegue chegar na cidade. Não temos policiamento feminino na nossa cidade, temos pouco policiamento, não temos o batalhão para nós ter acesso a todas essas informações que você falou aqui, mas os policiais que tem na nossa cidade, eles são muito parceiros. Eu, como agente de saúde, tenho maior liberdade. Ah, acontecendo isso, assim, momento real, na hora eles chegam junto, se for possível, prende o agressor. Às vezes a mulher não quer ir fazer a denúncia, fazer o boletim de ocorrência, devagarzinho a gente vai trabalhando com elas, conversando, até ela tomar vontade, né, e ter segurança de ir até o fórum para fazer a denúncia. E no fórum também a promotoria também acolhe, né, e nós estamos batalhando também que agora chegou o auxílio, né, auxílio aluguel para as mulheres. Muitas mulheres que são agredidas não sabem disso, que ela tem o auxílio aluguel para ela ter, começar a ter uma vida dependente. É, eu agradeço de estar aqui, né? Eu, a minha assessora, né? E meu esposo, né? Que me apoia em tudo, graças a Deus, né? E para a gente levar mais conhecimento para a nossa cidade. Muito obrigada por essa tarde.
1: Agradeço as palavras de carinho, muito obrigada. E você vê que a cada fala nós vemos que acontece, né? É, algumas a gente vê umas falhas, outras a senhora falando que lá funciona muito bem essa atuação da polícia, esse conjunto, que é o que eu falo. Nós sozinhos... Fala assim, no sentido de atuar, né? Mas quando a gente se junta ali a pessoas que têm o mesmo propósito, que gostam do que faz e quer fazer o negócio acontecer mesmo, dá certo. Depois eu passo meu contato para a senhora, eu vim aqui como Jaqueline mesmo, psicanalista, mas não posso deixar de falar que eu sou cabo da Polícia Militar e tenho muito orgulho em pertencer, né, a essa instituição, mas eu deixo o contato, quem quiser adicionar no Instagram também, né, tirar dúvida, de repente tem alguma coisa que não quis falar aqui, fica à vontade para conversar, para falar, sei lá, alguma sugestão também, porque eu falo, né, por mais que nós aprendemos e de repente eu vim aqui, passei um pouco de conhecimento, que talvez vocês até saibam mais que eu, mas a gente aprende continuamente, então estou aqui para aprender, para contribuir, para trabalhar junto com vocês. Muito obrigada.
2: Eu só vou pedir para ser a última fala, pode fazer essa fala tranquila, e daí a gente encerra, tá bom?
3: Eu vou ficar em pé, porque eu estou meio escondida aqui, né? Uma boa tarde a todos, é um prazer estar aqui. Eu sou a vereadora Rosa Scanavini e procuradora especial da mulher da cidade de Araras, é uma cidade de 140 mil habitantes. faz um ano e meio, né, que eu estou como vereadora e também como procuradora, e vou dizer para vocês, o meu trabalho, há 10 anos, eu criei, junto com algumas amigas, a Fundação, a Associação, que acolhe mulheres com câncer. E quando eu fui escolhida para estar como vereadora, foi uma grande surpresa, porque hoje eu estou com 70 anos, já podia estar quietinha na minha casa, né, aposentada, mas Deus acho que falou, não, você tem que continuar. Então, eu estou aqui para dar um exemplo para você, principalmente, porque quando eu fui escolhida para ser procuradora pelo meu presidente da Câmara, eu disse para ele, será que eu dou conta? Lógico que você dá. Por quê? São um lado totalmente diferente, apesar de eu estar com as mulheres passando pelo câncer, que sempre atrás do câncer existe uma história, e histórias tristes de violência também, nesses 10 anos que eu estive à frente lá, hoje eu estou como presidente de honra, e eu percebi a dificuldade no meu município, porque foi criada a procuradoria, acho que há 4 anos atrás, e as que assumiram, elas não deram continuaram, e essa missão chegou para mim. Então, a maior dificuldade

0: CREAS, a educação, a saúde, todos os equipamentos que envolvem, né, não só com as crianças, mas também com as mulheres da nossa cidade, e nós fomos contemplados da mulher. Então, agora, dia 10 de setembro, vai ser inaugurada lá no nosso município, e aí nós vimos a importância de estarmos lá com todos. Já está, mudou, foi criado esse grupo, né, da Procuradoria, não só da Câmara, mas a assistente social criou esse grupo dentro da Casa da Mulher. Então, é uma forma de estar acolhendo não só elas, como os filhos, esse acompanhamento, onde vai se ter psicólogos, assistente social, a parte jurídica, porque é essencial para a gente poder ter isso na nossa cidade. E foi uma grande surpresa de eu estar na região próxima, da uma hora e meia de Araras, fica no meio Ribeirão e São Paulo, de eu não encontrar outras procuradorias. Então, eu quero dizer, divulguem mais, porque ali no nosso redor nós temos muitas procuradorias que a gente se une, porque eu também faço. Eu sou procuradora do Parlamento Metropolitano de Piracicaba, onde envolve 24 cidades. E a minha missão, nesse um ano e pouquinho, foi divulgar a procuradoria e criar em muitas que não tinham. Então, assim, eu vi o porquê de eu estar lá. Porque a gente sabe da luta, que é diária, para quem tem, principalmente, esse lado das mulheres, né, com violência, e não é fácil. É como você disse, é caminhar como formiguinha. E a gente tem que ter essa força de vontade, ter as políticas públicas sérias e o Estado, e tanto lá do lado federal, estar unidos com todos nós. Porque vocês que são pequenininhos, vocês são grandes. Porque vocês estando ligada com outras cidades ao redor, vocês vão se fortalecer cada vez mais, né? Eu sempre achei, sozinho a gente não faz nada, mas com outros, com vontade, com amor naquilo que faz, tudo é possível. Então é esse empurrão que eu quero dar para vocês, que tudo pode e nós podemos. Muito obrigada, viu?
1: Bom.

Bom, agradeço, né, a presença de vocês, agradeço essa casa que abriu esse espaço para nós debatermos sobre esse assunto, em nome da Daniela, da Ana também, muito obrigada pelo carinho, pela confiança em mim, né, em deixar aqui esse espaço para eu poder falar sobre isso. Obrigada, Ana, que Deus abençoe vocês cada dia mais, a todos aqui. E como ela falou mesmo, né, nós sozinhas não somos nada. Mas nós somos muito grande. E eu sempre falo, né, que Deus não escolhe os capacitados, ele capacita os escolhidos, né? Não sei se eu troquei, que eu tenho essa dificuldade. Às vezes eu troco as coisas. Nem tudo tem que ser perfeito, né? Mas eu agradeço de coração vocês e espero realmente, né, como eu falei, que tenha feito sentido, que nós possamos aí levar isso para frente. Agradeço essa oportunidade. Agradeço também meu amigo ali, Capitão Cesário, que foi meu chefe imediato, um grande idealizador também de alguns projetos lá, como o ProErd no nosso município, a sala de operações, idealização dele também. Inclusive, eu fui uma das pessoas treinadas para a sala de operação. Então, são projetos, como a gente falou, pequenos, às vezes a gente olha, fala, isso é loucura, não vai dar certo, e dá certo. Porque tudo que a gente faz ali de coração, coloca a nossa alma ali, a nossa coragem, a nossa ousadia, principalmente, né? Como nós falamos aqui, ah, não é para mim, é sim, porque se já veio aquela ideia, se alguém olhou para a gente e falou, você pode, é você, então é porque é. Então a gente não deve se intimidar também, porque às vezes as coisas acontecem para a gente e a gente mesmo fica ali, né? Ah, eu não vou fazer. Então se tem a ideia, vamos fazer. Se surgiu no coração, é porque tem que acontecer, é para você isso aí. Então, também vamos colocar ali a nossa, né, armadura de

0: guerreiras e guerreiros, e vamos seguir aquilo que Deus tem planejado para nós. Vamos deixar acontecer. Não pense que é fácil estar aqui. Não é. Se eu falar, ah, é simples. Ah, mas eu faço palestra sempre. Cada lugar, cada oportunidade, cada dia é diferente. A cada manhã, tudo se renova. E eu sou muito grata por isso. Então, de coração, muito obrigada a todos. Obrigada também por presença do seu pai. Muito obrigada também por ter prestigiado aqui o evento presencialmente. Deus abençoe muito. E fiquem com Deus. Muito obrigada mais uma vez.
1: Encerrando agora, eu queria agradecer de novo a presença de todas as pessoas que estão aqui com a gente, especialmente o pessoal que veio super de longe, procuradoras da mulher, vereadoras, vereadores. É um prazer ter todas as pessoas aqui conosco. Eu queria lembrar que, para quem está acompanhando presencialmente, precisar do certificado, tem os QR Codes aqui. Para quem estiver acompanhando online, tem um link disponível na descrição do vídeo. Ele vai ficar mais uma hora, depois não tem mais o link lá, tá bom? Queria agradecer muito também o ILP pela parceria. É uma ação do Pacto Ninguém Se Cala também. Pessoal de outras cidades pode pesquisar o Pacto Ninguém Se Cala, ele é estadual, tá bom? Ele é do MP com o MPT, Ministério Público com o Ministério Público do Trabalho. E tá isso. Muito obrigada, Jaqueline. Foi um prazer assistir sua palestra, maravilhosa, tá certo? Então, eu queria agradecer a todos e encerrar o nosso evento aqui. Muito obrigada.

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2: Boa tarde a todas e a todos. Sejam todos bem-vindas e bem-vindos ao Instituto do Legislativo Paulista. O evento de hoje tratará do tema da química forense e seu papel na investigação criminal moderna e será dividido em duas etapas complementares. A primeira abordará os fundamentos científicos da química forense, conduzida pelo Conselho Regional de Química da 4ª Região. E a segunda apresentará aplicações práticas na investigação criminal, ministrada pelo Instituto de Criminalística de São Paulo. Com o objetivo de promover conhecimentos sobre os fundamentos da química forense e suas aplicações práticas na investigação criminal, o seminário apresentará os princípios científicos utilizados na química forense, demonstrará a importância da análise química na produção de provas periciais, discutirá métodos de laboratório em química analítica pela USP, possui pós-doutorados em engenharia de processos pela Poli-USP e química analítica pela USP. Possui especializações em análises forenses, ciências forenses e documentoscopia. Coordenadora dos cursos de graduação da FASB, perita judicial do TJSP, membro de comissões técnicas do Conselho Regional de Química de São Paulo, conselheira do Conselho Regional de Química da 4ª Região e ABQ São Paulo. Além da doutora Márcia Piquezian, temos o doutor Mauro Renault Menezes, que é graduado em Engenharia Química pela Universidade Estadual de Maringá e mestre em Engenharia pela Universidade Estadual de Campinas. Perito criminal desde 2002, vinculado ao Núcleo de Química do Instituto de Criminalística, atualmente exercendo a função de diretor técnico de serviço. Professor na Academia de Polícia, doutor Coriolano Nogueira Cobra. Desde já, muito agradecemos aos palestrantes. Esta é uma contribuição da Alesp, do CRQ São Paulo e do IC para a discussão temática do Objetivo de Desenvolvimento Sustentável, ODS número 16, Paz, Justiça e Instituições Eficazes, da Agenda 2030 da Organização das Nações Unidas. Lembramos que o ambiente do auditório será filmado, fotografado e gravado, sendo que as imagens e pronunciamentos poderão ser utilizados pela Alesp para fins de registro e divulgação. Os certificados de participação serão enviados mediante preenchimento do formulário de avaliação disponibilizado por meio do código QR afixado no auditório. O ILP e as entidades parceiras desejo um excelente evento a todos. Antes ainda de passar a palavra, quero apresentar aqui a nossa mesa de abertura com a doutora Márcia Gekessian, doutora em Química Analítica Perita Judicial, né? O nosso sempre parceiro aqui do ILP, doutor Paulo Roberto Bongiorno, coordenador do NAI, que tem conduzido com muito brilhantismo e retidão esse órgão técnico da Assembleia Legislativa. E o doutor Livingstone Buenos Alves Júnior, que aqui representando o Instituto Criminalista, né, assistente da diretoria do Instituto Criminalista. E agora eu passo a palavra para o doutor Paulo Roberto Bongiorno.
3: Boa tarde a todos. Alô? Agora. Boa tarde a todos. Os componentes do NAI e os colegas de outras instituições. Quero agradecer à mesa a gentileza de nos convidar para essa palestra envolvendo a química forense e a química criminal nossa, do Núcleo de Química da Polícia. Agradecendo ao doutor Claudinei Salomão, o superintendente da Polícia Científica, e o Dr. Ricardo Ortega, o diretor representado pelo Livingstone aqui. Com certeza é a única palestra em... Eu estou aqui há 12 anos, vai para 12 anos, eu, perito criminal de classe especial, fui designado aqui há 12 anos e tudo que nós discutimos com os grupos temáticos, as pessoas ligadas à nossa Assembleia Legislativa, a administração está sendo cumprido, por incrível que pareça. Há 10 anos atrás, nós lutávamos para trazer o perito criminal e o perito forense aqui. Hoje, a modernidade nos possibilitou esse seminário muito importante. Espero que todos gostem. Eu estou muito orgulhoso do auditório estar lotado e espero que vocês gostem novamente. Muito obrigado.
2: Agora passo a palavra para o Dr. Livingstone.
4: Boa tarde a todos. Meu nome é Livingstone, esse nome é diferente mesmo. Estou representando o diretor do Instituto de Criminalística, Dr. Ortega. É um prazer muito grande estar aqui na Lesp, voltar aqui para a Lesp. Ano passado, o Instituto de Criminalística, a convite, doutor, bom giorno, já fez um ciclo de palestras aqui, né? A gente pincelou várias áreas da criminalística, de DNA, local de crime, e hoje é a oportunidade para focar na parte de química forense, né? No passado, a ideia foi dar uma pincelada mesmo, falar um pouquinho, e hoje é para entrar específico nessa área. E para isso, então, a gente convidou da diretoria do Instituto de Criminalística, o Dr. Mauro, que é o nosso diretor do Núcleo de Química, tá? É o laboratório central do Estado que realiza aí as perícias químicas na área forense. Um bom evento a todos.
2: Bom, agora nós vamos fazer essa mesa de abertura, né? A doutora Márcia permanece na mesa, será a próxima palestrante. E convido o doutor Mauro Renan Menezes para compor a mesa para a palestra. Uma excelente palestra a todos.
5: Alô? Oi, boa tarde. Boa tarde a todos. Inicialmente eu quero agradecer a ILP, a LESP, ao Instituto Criminalística, ao colega, e ao Conselho Regional de Química pelo convite feito para eu poder apresentar um pouco da área da química forense. A palestra aparece algumas estruturas químicas, tal, mas eu não vou me aprofundar, não vou fazer nenhuma aula de química, podem ter certeza, tá bom? Podemos iniciar? Bom, começando aqui a abordar a nossa agenda, né? Vou falar da química forense, toxicologia forense, papiloscopia, datiloscopia, falar de drogas de abuso, falar de explosivos, balística forense e armas químicas. Falar um pouquinho de cada área, é claro que a química forense não se amarra só nisso, mas eu trouxe alguns temas que são bastante discutidos ultimamente, né? Então, acho que falar um pouquinho mais sobre esses assuntos. Começar definindo a química forense. Opa, voltar. Bom, a definição, né, que a área é multidisciplinar, né? Mas na realidade a química forense usa os princípios da química de outras áreas da ciência para análise de vestígios, né? Investigações criminais e judiciais. E o objetivo principal aí é identificar algumas substâncias químicas, relacionar materiais a eventos criminosos, produzir evidências científicas e auxiliar a justiça. Acho que a tela ali não está sendo... Ok. Aí tem uma visão maior, né? Onde tem outras áreas, documentoscopia, como já foi citada, fraude em alimentos, tintas e fibras, combustíveis adulterados. Então tem uma vasta área aí que, claro, que não dá tempo de falar tudo isso em 40 minutos. Então por isso que alguns temas só que foram selecionados. Vamos começar aí também falando de toxicologia forense. Rapidamente, definindo... 10-0 para ele aqui. A toxicologia, né, é uma área que estuda substâncias químicas e o efeito tóxico no organismo. Ela faz análise no organismo, pode ser aí um exemplo de drogas de abuso, venenos, medicamentos, álcool, alimentos, né? E a toxicologia, ela tem duas áreas, que é a toxicocinética, é como o organismo, o que o organismo faz com a substância. Então, tem quatro efeitos principais: absorção, a primeira, distribuição no organismo, ocorre um local onde tem o metabolismo e a excreção. E aí, é claro que tem algumas influências, né, que são as doses, a via de administração, se é via oral, cutânea, tempo de exposição e metabolismo de cada indivíduo. E a toxicodinâmica, que... é o contrário, é o que a substância faz no organismo. Isso. A próxima. Isso. O que a substância faz no organismo. Então, são os efeitos dele no organismo. Se tem alteração neurológica, cardiovascular, depressão respiratória, dependência, intoxicação. Então, é o contrário aí da toxicocinética. Bom, falando aí, entrando em drogas de abuso. Nós temos três classificações, né? Contra a licitude, se ela é legal ou não, obtenção, formas de obtenção e ação no organismo. Então, a licitude, nós temos algumas drogas que são legais, como a cafeína, como o etanol em bebidas, né? E as drogas ilícitas, essas que são, que serão abordadas aqui. As formas de obtenção, se ela é forma natural, retira-se na fonte diretamente, se ela é semissintética, se você absorve ali da forma original, faz alguma alteração química, ou se é totalmente sintética, que essas são as principais aí, vamos dizer, as mais destacadas, e a gente vai falar o porquê, né? Nós temos também a terceira classificação, que é a ação no sistema nervoso central, né? Algumas drogas são depressoras, outras são estimulantes, outras são perturbadoras. Dentro da classe de perturbadoras, a gente tem as alucinógenas, que são as piores ainda. E tem algumas drogas que elas têm, na nova definição, elas têm algumas características, não só uma, ela não é só depressora, ela pode ter duas classificações. Então, começar pela primeira aí, que é a droga natural, falar da maconha, que é extraída da cannabis sativa. Tem vários canabinoides lá, que são os termos, né? O princípio ativo da planta, e o principal é o THC, tetraidocannabinol, tá? Ele é o principal constituinte. A maconha é um arbusto de crescimento rápido, de 3 a 6 meses, e a altura dela também não é muito grande. Os efeitos mais comuns, ela é cadastrada, vamos dizer, não cadastrada, mas ela é conhecida por ser uma droga perturbadora. Só que na classificação moderna, a gente pode dizer que ela tem efeitos mistos. Ela é perturbadora, depressora leve, alucinógena em altas doses, né? Tem uma variação em relação a isso. Os efeitos mais comuns são relaxamento, euforia, alteração da percepção sensorial, coordenação motora. E as doses elevadas, aí sim, ó, pode levar a alucinações. Nós temos algumas delas aí, a maconha, e de 1 a 2% de THC na marijuana, porcentagem vai alterando, a skunk de 7 a 14% de THC, que é o principal princípio ativo, e o óleo de haxixe, que é extraída também das flores, de 20 a 50% de THC, entre outras. É, nós temos a coca, né, Erythroxylum coca, na realidade a folha de coca ela tem aproximadamente 14 alcaloides, que é o princípio ativo, e a principal delas é a cocaína. Ela tem propriedades analgésicas, ela foi descoberta pelos incas e é utilizada de maneira natural na região dos Andes, né? Elas são mascadas, inclusive para acertar aí problemas com altitude. É um arbusto ramificado, esse arbusto é mais alto, 3 a 4 metros, e ela pode produzir de 10 a 30 anos. Então, a partir da pasta base da cocaína, é que vem as semissintéticas produzidas ali, que é o crack, a merla e o oxi, que eu vou falar lá nas semissintéticas. Bom, os efeitos, algumas vias de introdução, via intranasal, via intravenosa, pulmonar, né, que é mais conhecida ali no crack, e a via oral, claro, na região dos Andes, aqui no Brasil ela é proibida, você não pode ir para lá nem trazer uma balinha de coca, né, senão você pode ser apreendido. Mas lá é comum, chá de coca, e aí tem por via oral. Os efeitos da cocaína. É hiperatividade motora, então ela é estimulante, taquicardia, hipertensão, aumento da temperatura corporal e efeitos psicológicos, que aumentam o estado de alerta, por isso que ela é considerada estimulante. Doses mais elevadas, aí começa a complicar mais, né? Descoordenação motora, tremores, convulsões, possibilidade de AVC e infarto do miocárdio. Nas naturais ainda tem a classe dos opiáceos, onde a gente vai falar do ópio, que a gente tem a morfina. Nas semissintéticas derivadas dos opiáceos a gente tem a heroína e o fentanil nos sintéticos. Bom, falando aí do ópio, ela é uma planta que, deixa eu ver se eu consigo... que a gente chama de folha solitária, nessa parte aqui que ela tem o encapsulamento, né, chamados de frutos capsulados, onde ocorre o corte, tá? E obtém-se o suco leitoso, que é denominado ópio. A partir desse suco leitoso, se você fizer uma secagem dela, tem-se o pó de ópio, que é mais utilizado. A morfina é o principal componente natural aí do ópio, ele é um narcótico, ele tem um fármaco narcótico de alto poder analgésico, é utilizada, né, principalmente em alguns casos onde existe dor excessiva, né, então isso nos hospitais, o médico pode aplicar uma dose de morfina, mas isso em casos muito específicos, pacientes com muita dor e em estados mais avançados, em estados terminais mais avançados. Ela causa euforia, constrição da pupila, depressão respiratória, rigidez muscular, ansiedade, alucinações e pode levar a alguns pesadelos. Bom, as semissintéticas... As semissintéticas, nós temos a... derivados aí da cocaína, as três aí que eu coloquei juntas, o crack, a merla e a ox. Principal diferença entre elas é a forma física, né? O crack na forma de pedra, a ox em forma de pó, né? Fumável ali, e a merla que é mais pastosa. E o processo, a forma de processamento e as impurezas presentes. O crack é a pedra fumável, né? Mais conhecida, tem uma imagem dela aqui embaixo. Voltando. A merla, derivado da pasta da cocaína, ela tem alguns solventes. Imagina esses solventes em presença dessa droga, né? Ácido sulfúrico, querosene, a oxi, ela tem algumas substâncias que oxidam, né, na composição dela. E aí pode entrar querosene, gasolina, acetona e outros solventes. Então, ela não tem uma forma, uma composição definida. Os solventes, elas são alterados, tá? Mas o princípio ativo é a cocaína na forma de base livre. Aqui tem um exemplo dela aqui, tá? Falando da heroína, que é produzida a partir da papoula, lá, né, onde ela é comercializada na forma de pó, também pode ser injetável, né? Ela leva as pupilas contraídas, sensação de euforia, seguida de depressão profunda. Pode causar surdez, principal aí é inflamação nas válvulas cardíacas, coma e morte. Nós temos as drogas sintéticas, essas são as mais preocupantes, no sentido de que, enquanto a gente está conversando aqui, alguém num lugar ali na China, na Índia, pode estar sintetizando uma droga nova, que elas são facilmente modificadas a partir da estrutura base. Então, eu trouxe algumas aqui para relatar para vocês, a parte mais química delas. A desmorfina, a primeira aqui, chamada de crocodile, ela é solução injetável, chamada de crocodile por causa dessa aparência aqui, ó, na pele de crocodilo. Ela é efeito semelhante à morfina, tá? Ela diminui o risco cardíaco e respiratório. Aqui nós temos duas estruturas, mas a ideia aqui não é falar da parte química, mas a desmorfina aqui, que é essa espécie aqui, essa substância, ela é extraída da codeína, que é utilizada como analgésico. Então, aí, se a gente olhar, por isso que eu falo de estrutura química, se a gente olhar, as estruturas são muito próximas, né? Então, aqui nós temos, ó, só essa diferença aqui em cima, basicamente. Então, essa mudança de estrutura é que ocasiona aí a obtenção de novas drogas. Nós temos a classe das anfetaminas, então a pseudoefedrina, opa, que é essa daqui, ela é utilizada como descongestionante nasal, não tem problema nenhum, só que a base dela deu origem a outras drogas. Então, se a gente olhar a estrutura, basicamente é a mesma. Aqui tem uma ramificação. Aqui do lado dessa molécula tem outras. Então, qualquer alteração aí é uma droga nova. E o problema maior, né, claro, é que droga nova ela tem que estar listada na lista da Anvisa, para ela, quando ela for apreendida, ela poder ser a pessoa que está manipulando, que está com ela em mãos, poder ser presa também, tá? E algumas drogas, às vezes, não estão catalogadas, por isso que eu falo que quando a síntese é muito rápida, você sintetiza uma droga nova, às vezes não dá tempo da Anvisa colocar em sua legislação. Tem uma portaria de 98, onde o Ministério da Saúde lista várias drogas, essas drogas de abuso são chamadas de classe F, que são proscritas, são proibidas no Brasil, e ela é atualizada, essa listagem, ela é atualizada basicamente com a Anvisa, atualiza ela basicamente. Em 2022, teve uma parte importante na Anvisa que ela cadastrou a estrutura. Então, tem a estrutura base, encontrou uma droga com essa estrutura base, ela pode ser apreendida. Então, isso foi um avanço também. E ela nós tivemos uma nova, um cadastramento nova agora em abril de 2026, classificando essa classe F aqui, e tiveram outras também, tem uma em maio, mas não tem a classe F. Bom, enfim, essas são algumas delas, para vocês perceberem a dificuldade, tá? O que ela ocasiona? Ela é um potente estimulante, né? Ele aumenta o estado de alerta, ela é alucinógena, considerada alucinógena, e o principal dela é que ela é neurotóxica, ela tem lesão no cérebro e é irreversível, podendo levar a colapso cardiovascular e morte súbita. Ela é vendida, comercializada na forma de comprimidos, dessa forma, de diversas formas, diversas cores, diversas estampas, essas estampas são os produtores, cada produtor deixa sua marca, então, essa é a diferença, basicamente, entre elas. Aqui nós temos algumas delas, né? Vou chamar a atenção para essas duas que estão em vermelho, a DOBE e MDMA. MDMA é o êxtase. Então, olha só, aqui eu trouxe uma pequena parte delas, né? Para vocês verem a dificuldade das drogas sintéticas. A DOBE é chamada cápsula do vento, cápsula do medo. Ela tem... Ela pode ser... comercializada dessa maneira. Então, a gente observando aqui, olhando, parece que não tem nada dentro, né? Ela é bem cristalina, o tamanho dela é de 1 centímetro e o tamanho de uma moeda de 5 centavos. É chamada de cápsula do vento, porque quem administrou, quem já utilizou, diz que dá uma leveza, né? Então, essa nomenclatura, tá? Nomenclatura que não é oficial, ok? Bom, MDMA, que é o êxtase, né? Ela leva a efeitos de taquicardia, aumento da pressão arterial. Ela pode ser comercializada na forma de comprimido, também na forma de drágeas. E ela é considerada também alucinógena e ela leva a mitríase, que é aumento da pupila, né? Bom, nós temos o DMHP, essa é maconha sintética, olha só o avanço, né? Chegaram até maconha sintética. Então, se a gente olhar a estrutura, praticamente igual. A DMHP é sintetizada em laboratório e o poder dela é muito maior do que o THC. Nós temos também uma delas aqui que eu trouxe, a Spice. Eita. Tô apanhando aqui do... Bom, a Spice, que é um canabinoide sintético, um deles, né? É também chamado de K2, tem várias nomenclaturas, tá? Na realidade, é uma mistura de ervas com óleo de canabinoide sintético, tá? E ela tem várias composições diferentes, né? Aqui estão algumas delas, fubinaca, butinaca, e também leva a efeitos alucinógenos. Nós temos LSD, essa aqui eu trouxe para vocês verem que o formato dela é diferente, na forma de selinho, tá? É o tamanho da cabeça de um fósforo, né? Ela é denominada como doce, dizem que tem um gosto mais adocicado, e ela tem um efeito aí de 3 a 12 horas. E uma outra droga que é muito próxima aqui é a Nibome, que é a próxima que está aqui. Ela também é efeito similar aqui em termos de venda, né? Ela é comercializada também na forma de selinho. Muitas vezes, algumas pessoas compram Nibome achando que é a LSD, tá? O efeito dela é pior, ó, de 3 a 36 horas. Aqui tem algumas das estruturas. A diferença aqui, Nibome, só para vocês saberem, é aqui, ó. Nesse H, no lugar do H, entrou um CH3 aqui, em termos químicos, mas essa é a diferença. Uma pequena mudança na estrutura, tem-se uma outra droga. Bom, indo para a parte final das drogas, a gente tem os opiáceos, fentanil e carfentanil, né? Para vocês terem uma ideia, essa é uma dose que uma pessoa, claro que depende de indivíduo para indivíduo, mas é uma dose que uma pessoa pode ir a óbito. Essa do fentanil que uma pessoa pode ir a óbito. E essa é a dose de carfentanil que a pessoa pode ir a óbito. Olha a diferença, né? Então, mostrando a potência aqui delas. Os principais desafios que se tem nas drogas sintéticas são essas novas substâncias psicoativas, canabinoides, benzoadiazepínicos, que são derivados do diazepam, família do diazepam, essas catinonas sintéticas, essa nomenclatura aí, metilona, entre outras, feniletilamina, nós falamos que é anfetamina, e os opioides que a gente comentou aqui, o fentanil, carfentanil. Então, o desafio forense é o quê? É enxergar essas modificações estruturais, dificuldade analítica de se fazer uma análise, desenvolver um método analítico para isso, e a rápida disseminação dessas drogas, né? Bom, mudando de assunto aqui, falar da datiloscopia, papiloscopia. A datiloscopia, papiloscopia é uma área mais ampla, tá? Ela estuda as cristas papilares, mais das palmas da mão, plantas dos pés e dos dedos. A datiloscopia é, na realidade, o que a gente utiliza, que é para impressão digital. Então, aqui uma curiosidade para vocês, não sei se vocês sabem, mas a probabilidade de duas pessoas ter uma digital igual é 1 em 64 bilhões. Pode ter a probabilidade? Pode, né? A estatística está aí para isso, mas é uma probabilidade muito pequena, né? E o Brasil adotou a impressão digital como método de identificação de indivíduos desde 1903. Nós temos 4 tipos de digitais. O arco, que forma esse arco aqui, Nós temos a presilha interna que vai para a esquerda, a presilha interna que vai para a direita e o verticilo que parece um túnel do tempo, um alvo aqui. Então, você pode pensar, mas só tem quatro e é uma em 64 bilhões? Sim, por quê? Porque cada linha dessas podem existir algumas características, que é final de estria, então pode ter um final de estria aqui, uma digital, ou pode ter várias, está na segunda linha, na terceira linha, encerro, bifurcação, ilhota, e não são só essas. Aqui tem uma listagem, os pontos característicos, laguna, ponta de agulha, numeral, cada pessoa tem um pouco de digital, ou pode não ter todas essas, claro, mas tem uma variedade muito grande, por isso que essa estimativa é muito pequena de ter duas digitais iguais. Quando a gente soa, a gente elimina alguns compostos e a partir dessa liberação a gente consegue fazer uma determinação química além da física. Os métodos físicos são os pós-reveladores, tá? Que ele adere à superfície, por isso que é fisicamente. Método químico, nós temos algumas substâncias aqui, anidrina, cianoacrilato, que é o superbonder, nitrato de prata, alguns reagentes que podem ser utilizados. E nas novas tecnologias, o avanço está nessas nanopartículas e quantum dots, que são os pontos quânticos, onde nanopartículas de 2 a 10 milímetros, elas são fosforescentes e podem ser utilizadas, são supercondutores fosforescentes. Tá? Então, esse é uma... Os pós aqui, para vocês terem uma ideia, ó, pó preto, pó branco, composição diferente, né? Muito grande ali, dependendo da superfície. Aqui tem um perito com a luva e tal, né? Mostrando na aplicação aqui do pó preto. Aqui nós temos quais tipos são usados em que tipo de superfície. Só vou pegar uma aqui para vocês verem. Ó, eu tenho uma superfície lisa não porosa. Lisa não porosa, posso usar qualquer método desse. Mas o que é uma lisa não porosa? Lisa não porosa é vidro, plástico rígido, superfície. Então, cada uma dessas aqui que eu voltar, cada uma dessas aqui vai ter abertura aqui para várias outras tipos de superfícies, trastadas, enceradas, metálicas, né? E aí a aplicação, o método que pode ser utilizado é diferente. Aqui é digital, feito com uma reação, anidrina com aminoácido. E aqui é um documento, uma carta de um suicida, onde consegue se ver algumas digitais, revelação das digitais. Aqui é a digital fluorescente, né? Que no caso foi deixada aqui no retrovisor de um veículo. Tá? Então, aplicado, ele dá essa fluorescência e pode ser determinado. Bom, partindo aí para a parte da balística, nós temos... A balística é o estudo científico relacionado a armas de fogo, munição e resíduo. Nós temos três áreas na balística. A balística interna, que é a própria arma específica, se é revólver, se é pistola, se é fuzil. A balística externa, que é a trajetória dela. E a balística terminal, onde ela vai acertar o alvo. Então, aqui está ampliado, muito ampliado e muito lento esse tiro. Então, a gente pode observar esses pós aqui, ó. Isso aqui é chamado GSR, Gun Shot Residue, resíduo de arma de fogo. Então, aqui arma de fogo, dá para você ver o fogo, pela ignição, projétil é lançado e essa fuligem toda é que fica impregnado e a partir daí pode ser determinado. Então, aqui nós temos um cartucho, né? Uma munição. A munição ela tem quatro partes, a parte do projétil, o nome já diz, ela é projetada, ela é expelida, a câmera, que é o 2, né, onde ela vai ter os componentes, que é a pólvora, o propelente propriamente dito, e a espoleta. Então, a espoleta atinge aqui, passa o calor, aqui gera uma quantidade de calor, ela incendeia e faz com que o projétil seja lançado. Aqui, só para vocês entenderem, bate aqui, ó, e aqui o projétil vai ser lançado. Dependendo do tipo de cano que se tem, deixa... marca ou não, né? A maioria das armas de fogo, né? Claro que depende, tem de cano de alma lisa e tal, mas essas de cano de alma raiada, elas deixam marca no projétil. E essa marca que é determinada, a partir daí consegue-se determinar que tipo de pistola, revólver, qual foi o tipo de arma utilizada. Então, essa ranhura deixa essas ranhuras aqui. A gente tem quatro tipos principais aqui de projéteis. Ogivais, ela passa só, onde ela acerta, ela vai, acabou. A expansiva, ela abre, forma um cogumelo. Esse cogumelo, ela dilacera um pouco mais no alvo. As frangíveis, elas vão formando partículas menores quando acerta o alvo, ela dispersa. E a pior é fragmentável. Fragmentável, ela entra como uma hélice. Ela vai girando como uma hélice e vai abrindo os buracos, né? Que são feitos por fuzis, tá? Aqui nós temos a balística terminal. Então, aqui nós temos chamuscamento, é pele queimada mesmo. Esfumaçamento, essa parte preta. A tatuagem, que é a parte vermelha. Então, essas três coisas, ou só uma, ou só duas, a gente consegue saber até a distância que foi feito o tiro. Aqui é o queima-roupa, tá? Aqui, em alvos inanimados, né? Consegue saber se o tiro foi de dentro para fora, de fora para dentro. E aqui é de um crânio, tá? Para vocês verem a diferença aqui. Então, o resíduo fica impregnado. A partir daí, pelas substâncias presentes, faz-se os testes, tanto compostos conhecidos como metais, não metais, faz-se os testes e chega na composição. Uma delas é chamada teste preliminar. Tem vários testes preliminares, mas eles não são definitivos. Então, é um teste que mostra ali a cor. Ah, deu a cor vermelha, tal espécie está presente. Então, essa aqui é chamada de gris, ela é específica para nitrito. Se tiver nitrito, ele fica vermelho. Só que nitrito está embutido, gente. Se o cara comer uma mortadela ali, vai ter nitrito na mão dele e aí, né, não dá muito certo. Então, por isso que tem que ter um teste definitivo, tá? Os testes preliminares, o nome já diz, é um preliminar. Aqui são para metais, né? Aqui está o papel de filtro, mas atualmente o pessoal utiliza esparadrapo. Então, borrifa o reagente, que vai dar a cor, em contato ele vai dar coloração. Aqui, em presença de dois metais diferentes, aparece a coloração. Aqui é para cobre, porque a gente tem algumas munições à base de cobre, a maioria é de chumbo, mas tem cobre também. Então, em presença dela, dá a coloração esverdeada. E aqui é um teste quantitativo, né? Esse é o teste definitivo. Então, aqui é a microscopia de varredura eletrônica, técnica envolvida. Então, tira-se um espectro. Se tiver chumbo, antimônio e bário, no mesmo espectro, com certeza é resíduo de arma de fogo. Não tem por onde sair. Aqui são os confrontos balísticos. Então, acredita-se que seja de um revólver calibre 22. Então, pega-se lá um revólver calibre 22, faz-se a simulação em tanque ou nesse tipo de armazenamento, né? De algodão, lã. Então, aqui no tanque, essa tampa aqui, ela é acionada automaticamente, porque ela é muito pesada. Aqui faz-se o tiro, aqui tem um turbilhonamento na água. Esse turbilhonamento na água faz com que a velocidade aqui da bala, do projétil, na realidade, seja menor, tá? E a partir do projétil que é pego, nesse caso aqui, ó, é mais trabalhoso, esse de baixo, porque ele tem que abrir aqui, ó, para ver se o projétil passou para lá ou não. Se passou, pega na outra parte. No tanque é mais fácil. Aqui é colocado o microscópio. Aqui, ó, é um e aqui é outro. Esse é o padrão e esse não. Então, olha só como a linha continua. Significa que ela tem a origem da mesma arma de fogo, tá? Então, essa comparação de uma com outra e esse risco contínuo mostra a semelhança entre eles e diz, ó, é daquela arma mesmo. Explosivos, rapidamente falando, foi desenvolvido primeiro pela China, a pólvora, né, que é muito conhecida, mas faz uma fumaça muito grande. Os alemães aqui, os italianos na Idade Média, introduziram alguns compostos metálicos, onde originou os fogos de artifício, que alguns metais têm cores diferentes na chama. Por 500 anos foi utilizada a pólvora granulada, tá? E com a evolução aqui, nós temos o italiano aqui, Ascanio Sobrero, que desenvolveu a nitroglicerina, só que a nitroglicerina é instável, ela pode ter qualquer contato mínimo, ela pode explodir. Então, ela foi esquecida aí no tempo. Posteriormente, foi desenvolvido o TNT, trinitro tolueno, ó. Estão vendo esse N de nitrogênio aqui? Quanto mais nitrogênio na molécula, é melhor, tá? Aqui é o trinitro tolueno, tá? Ela só explode se ela for acionada, tem que ter dois compostos para ela ser acionada. Ela é utilizada em demolição de construções e na mineração. Depois o Nobel, Alfred Nobel, criador do prêmio Nobel, o pai dele tinha uma indústria de de explosivos. Aí ele pegou e a glicerina lá desenvolvida, ele conseguiu estabilizar, que o problema dela era ficar estável. Ele, na época, misturou com uma terra de atomácia que tinha muito silício. Hoje, ela é a nitroglicerina com dióxido de silício. Ela é encartuchada em papel e parafina. E aqui, a densidade energética dela é 60% maior do que o TNT. Às vezes, as pessoas acham que dinamite e TNT é a mesma coisa, mas são coisas diferentes. O que aciona mesmo são esses nitrogênios aqui, esses N's na molécula, tá? E o Nobel, ele patenteou gelatina explosiva, o balistite, que é usado em arma de fogo, a pólvora sem fumaça, entre outras. Aqui nós temos mais dois compostos aí como explosivos, né, com avanço da química orgânica, o RDX e o tretil. RDX, olha quantos nitrogênios tem aqui. Quanto mais nitrogênio, melhor, a explosão é melhor. O RDX substituiu aqui o tretil, tá? E outra classe são os peróxidos. O peróxido aqui é o TATP, ela é chamada mãe de Satã, ela é utilizada pelo grupo Hezbollah e ela é muito sensível, qualquer pancada ela detona. E aqui no caso são esses OOOs aqui que acionam, são os peróxidos. Indo para a última parte, que são as armas químicas, nós temos a classificação delas, é onde elas atuam, tá? E a forma de dispersão, se ela é gás, vapor, aerossol, líquido, e onde ela vai afetar, se é respiratório, se é no sistema nervoso, cutâneo, pele, em geral é queimadura, ou sanguíneo. Então, classificação delas, ó, agentes neurotóxicos, vesicante, que é onde forma bolhas, sufocantes sanguíneos, e o agente irritante foi colocado aqui, não foi utilizado em nenhuma guerra, mas são os gás lacrimogêneo, fugiu o nome. Agente neurotóxico, ele reage, afeta direto no sistema nervoso central. Ele é originado de agrotóxicos, que tem essa molécula aqui, que são esse fósforo aqui, chamados de organofosforados. Nós temos quatro linhas delas, né? Então, ela pode levar a convulsão, então é muito problemático, né? É chamada GAGBGD, G de Germany, Alemanha, os alemães que desenvolveram, Tabum, Sarin, Soman, e o VX de venenoso, por isso o V, tá? Então nós temos aqui, a primeira delas foi o Tabum, ele é incolor amarrom, mas ele tem um odor levemente frutado. Aqui são as estruturas, eu quero que você chame a atenção para esse P aqui de fósforo, né? Por isso organofosforado. Com o avanço aqui veio o Sarin, aí melhorou porque ela passa a ser inodoro, é 500 vezes mais tóxico que o ácido cianídrico, que foi utilizado na Segunda Guerra Mundial para eliminação em massa. E as roupas contaminadas, se a pessoa tiver com essa roupa contaminada, ela pode ainda liberar por 30 minutos, né? E quando ela estiver passando, ela está liberando aí esse gás. O Soman é mais tóxico que o Sarin. E o VX aqui, incolor e inodoro, 3 vezes mais potente que outro, é o fogênio, tá? Esse último aqui, ele é quase instantaneamente, né? A forma dela administrada é quase instantâneo ali, a morte. Aqui, agente vesicante porque formam bolhas, tá? Esse aqui não leva a óbito, mas só incapacita, né? Porque, é claro, a pessoa cheia de bolha aqui não tem como continuar nenhuma guerra, né? Tem vários deles, o mais conhecido é o gás mostarda. Foi muito utilizada na Primeira Guerra Mundial. Apesar desse nome, gás mostarda, é proveniente do odor dela. O odor dela é muito característico da mostarda. Tá? É um líquido incolor, quando ele está puro, quando ele está envelhecido, ele vai ficando amarelado. Ou quando está impuro. É um óleo, tá? Pouco solúvel na água. Ele causa irritação e a vesícula na pele. E ele é carcinogênico. Vesícula na pele foi aquelas bolhas que eu mostrei para vocês. Os sufocantes, o que acontece? Elas induzem alta secreção de fluidos, então a pessoa é sufocada, mas forma edema pulmonar, então o pulmão vai tendo muito líquido, tá? Tem vários deles, o gás cloro foi muito utilizado na Primeira Guerra Mundial também, ele tem a coloração de um gás verde amarelado, né? Ele leva dor no peito, dor no nariz, né? Garganta, olhos, falta de ar, e após 2 horas de exposição leva edema pulmonar, que é esse líquido no pulmão. Os agentes sanguíneos aqui, ele impede a passagem de oxigênio no sangue, tá? Então essa é a diferença do oxigênio do primeiro lá, que é sufocante, é formação de hipoxia celular. Hipoxia é falta de oxigênio, leva a convulsão, parada respiratória. Aqui a gente tem o ácido cianídrico, o cianeto de hidrogênio, que ocorreu lá, um incidente fatal lá em Santa Maria, na Boate Kiss, né? Formação desse ácido cianídrico aqui, infelizmente, ou cloreto de cianogênio. O ácido cianídrico também foi utilizado na Segunda Guerra Mundial para eliminação em massa. E a última delas aqui nunca foram utilizadas, não são utilizadas em guerra, mas mais para dispersão de pessoas, dispersão em massa, são os gases lacrimogêneos. Tem vários deles, tá, gente? Uma lista enorme. Eu trouxe 2 deles aqui, o CN e o CS, que são os mais conhecidos, mais comuns, tá? Se tiver um ambiente muito fechado, ele não leva à morte. Mas se tiver uma ventilação limitada, ela pode levar à morte, sim. Ok? E uma última frase que eu deixo aqui para vocês. A química forense, ela transforma vestígios químicos em evidências científicas confiáveis, contribuindo aí para a investigação criminal e aplicação da justiça. E a química está aí para ajudar. Infelizmente, a química ela é mal vista. Não bebe isso que tem química, não come isso, não passa isso no cabelo que tem química, e na realidade a química está em tudo, inclusive no nosso organismo. Tá? Muito obrigada, desculpa aí por muita informação.

Primeiro, queria dizer que é uma honra, né, ter sido convidado para participar do evento. Acho que uma oportunidade, né, para a gente poder aproximar a sociedade da química, especificamente da química forense, pensando na aplicação, né, que é justamente para a sociedade. O trabalho da perícia criminal e da química forense é trazer um retorno para a sociedade em termos de persecução criminal e fazer justiça. Então, acho que a primeira mensagem seria essa. Bom. Meu nome é Mauro, como já foi apresentado, né? Eu vou de cara pedir desculpas, porque, óbvio, o assunto é muito extenso, tem aqui muitos slides. Eu vou correr alguns, tentar complementar um pouco o que foi colocado pela professora Márcia, mas queria começar mostrando um pouco da estrutura da perícia. Então, primeiro, o que a perícia faz de forma geral? E onde que a química está enquadrada na nossa estrutura hoje? Só para dar esse panorama. E depois tenta, de forma rápida aqui, pegar alguns exemplos que estão aqui apresentados. Bom, a Polícia Científica hoje é um órgão autônomo, independente, vinculado diretamente à Secretaria de Segurança Pública do Estado de São Paulo, ladeando a Polícia Civil e a Polícia Militar em termos de estrutura. Dentro deste órgão, nós temos um decreto que vai normatizar a atribuição de cada setor. Depois fica aí a consulta, quem quiser consultar, mas dentro da superintendência da Polícia Técnico-Científica, nós temos o IC, Estúdio Criminalístico, e o IML. Cada um dentro da sua atribuição. O IML vai trabalhar com o ser humano, vivo ou morto, de forma geral, e o IC vai trabalhar com objetos, com vestígios extrínsecos, ou seja, que não estão dentro do corpo humano de forma geral. Nessa estrutura, tanto do IC quanto do IML, nós temos dois centros, um centro de perícias que é responsável pelo atendimento externo. Vai fazer o atendimento de local de crime, para dar o apoio, para dar o levantamento, tentar encontrar. Houve crime? Se sim, quais são as características desse crime, sua dinâmica? Tentar encontrar elementos que levem à caracterização penal, ou seja, alguma qualificadora desse crime? Para, sei lá, houve um furto, o cara rompeu um obstáculo, isso aumenta a pena. Então é importante deixar isso claro no laudo pericial. E além disso, tentar encontrar elementos de identificação de autoria. Então o trabalho de campo será feito, grosso modo, pelo centro de perícias, não somente, e os laboratórios, centros de exames gerais e pesquisas, serão responsáveis pelos complementos de informações. E aí nas grandes áreas de conhecimento, química, física, biologia. Então temos subdivisões aqui. Dada a estrutura, dada a quantidade de ocorrências, né, pensando no IC e no ML, então aqui no IC, os laboratórios, nós temos seis, hoje pensando em laboratório que pode ter alguma coisa química. Então, nós temos aqui o núcleo de análise instrumental, núcleo de química e núcleo de exames entorpecentes. Dentro do Instituto de Criminalística, só entram materiais brutos, ou seja, não entra material biológico. Então, se eu quero saber se no sangue de um indivíduo tem álcool, por exemplo, ele dirigiu embriagado, não é o IC que faz o exame, é o ML. Dentro do IML tem um setor chamado Núcleo de Toxicologia Forense, que fará esse tipo de exame. No IC nós temos três laboratórios, grosso modo, que fazem exames químicos. Temos o um Núcleo de Exames Entorpecentes, que é voltado para análise específica de drogas de abuso. Então, tudo que for droga de abuso, como foi já listado aqui pela professora Márcia, vão ser identificados nesse setor. Temos o um Núcleo de Análise Instrumental, que fará o apoio na parte de medicamentos e praguicidas. Então, o cara houve um óbito por consumo de um cardio, de chumbinho dentro de um alimento. Então, esse alimento vai ser encaminhado para esse núcleo que vai tentar identificar a presença desse veneno, desse agente tóxico no alimento. E o núcleo de química vai fazer o complemento, todos os outros tipos de materiais. Então, não é praguicida, não é medicamento, não é droga, vai entrar no setor de química que é onde eu trabalho hoje. Então, aqui entram exames como disparo de arma de fogo, como exame de agentes lacrimogêneos, exames de bebidas alcoólicas adulteradas, combustíveis adulterados. Então, todos os outros tipos de materiais que necessitam de identificação química vão passar pelo núcleo de química do Instituto de Criminalística. Bom, e o IC tem essa abrangência aqui pequena, tá? Então, o nosso trabalho é bastante grande. Nós temos hoje um número aproximado de 1.500 peritos criminais lotados no Estado. Isso varia, depende da época, aí algum aposenta e tal. Então, infelizmente, não temos todos o tempo todo disponíveis, mas o atendimento é bastante grande. E a estrutura laboratorial principal nossa fica na capital. Isso é normal, qualquer estado, ou mesmo a Polícia Federal, sua estrutura principal laboratorial fica em Brasília. E a Polícia Científica de São Paulo fica na capital. Mas temos laboratórios espalhados pelos diversos núcleos também. Pensando, por exemplo, em atendimento de exames de drogas, esse atendimento tem que ser rápido. A gente vai ver rapidamente aqui, a legislação prevê um momento rápido de perícia.
Então tem que ter um laboratório próximo de onde vai ser feito essa emissão de laudo pericial. Outros tipos de exames acabam sendo concentrados somente na capital. Bom, então algumas aplicações gerais, né? Algumas já foram citadas, eu não vou discutir aqui, mas pensando no atendimento de campo também, não só no laboratório. Um exame que é muito comum hoje é para identificação, por exemplo, de adulterações em numeração de chassi de veículo ou motor de veículo. O cara pegou um veículo, adulterou e sai por aí andando feliz e contente. A perícia vai tentar pegar um chassi adulterado e vai tentar quimicamente, a partir de revelação química, descobrir qual é a revelação, qual é a numeração original que está encoberta por esse desgaste, por essa mudança intencional. Isso aqui vai ser utilizado uma série de misturas ácidas, né? Temos reagentes Fry, de Besman, tem uma série de reagentes que podem ser utilizados, depende da liga metálica, para tentar fazer essa revelação da numeração e encontrar o dono original do veículo. Outro exemplo já foi citado na parte de

atender dois momentos previstos em lei. A lei hoje, que regulamenta toda a questão de nosso combate às drogas, vamos pensar assim, é a Lei 11.343/2006. Ela prevê um momento de laudo de constatação provisória, onde vai ter que ser feito um laudo rápido, de forma célere, mas com certeza, ou mais certeza possível do resultado, para que o delegado de polícia possa fazer a prisão em flagrante. Então, isso é uma determinação legal. E depois feito esse laudo provisório, após alguns dias, é emitido um laudo definitivo que vai confirmar, via de regra, o resultado do laudo de constatação. Mas isso, por lei, é obrigatório ter esses dois momentos. E esse aqui é fundamental para que seja lavrado a prisão em flagrante. Se não houver o laudo de constatação, vai ser relaxado o flagrante. Então, por isso que hoje o exame de droga, ele é disseminado pelo Estado inteiro. Tem que ser rápido. O transporte, a logística tem que ser facilitada para conseguir emitir esse laudo pericial. Material recebido para análise, uma série deles, né, já foi comentado aqui. Então, nós temos plantas, às vezes chegam as plantas mesmo inteiras, às vezes chegam já na sua forma mais comum de ser utilizado. Temos aqui os tijolos, né, esses prensados de material vegetal, maconha, já fracionado para venda, em diversos tipos de embalagens. Então, isso é a nossa rotina, né, como laboratório. Aqui um caso de transporte, né, dentro de embalagens aí de vegetal, né, uns tijolinhos de maconha. Aqui, pós, também nas suas diversas formas, né, pós e crack, né, também pedras, né. Aqui, o tijolo já em maior concentração. Geralmente, quando está fracionado dessa forma para venda, a concentração vai ser mais baixa, ocorre um processo de diluição ou de adulteração dessa droga, mais comum, então, quando o usuário consome, o teor de droga vai ser menor, a cocaína vai ter bem menos concentração. Nessa forma, geralmente, aí vai ter uma concentração mais elevada de cocaína. E aqui é o crack, né? Não tem uma cor única, às vezes tem mais parece um doce de leite, né? Assim dá até vontade de comer, mas não façam isso. E aqui temos aqui o chamado pino, né? Que seria a droga na forma de pequenos tubos de plástico chamados Eppendorf. E aí, bom, a criatividade vai longe. Tem vários exemplos de formas de disfarçar a droga, mas não cabe aqui pra gente. E aí a perícia no local vai tentar constatar tudo isso, ó. O cara tem aqui apetrechos que ele usou para produzir a droga, liquidificador cheio de resquício, tem a balança que ele usa para pesar a droga, tem aqui um pouco de material em processamento, tem vários material já fracionado para comercialização, dinheiro. Então, isso tudo vai configurar que esse local é um local de produção de droga. Mas isso aqui é droga? O laboratório vai ter que responder para dar o flagrante no indivíduo. Tudo bem? Aqui um outro local de droga, né? No fundo de um bar, tem aqui, ó, um monte de papelote sendo enroladinho. Tem aqui um saco cheio de prensado de maconha. Então, isso é o dia a dia, tanto da perícia de campo, quanto depois do laboratório para dizer que isso aí é droga. Não foi comentado, mas também é muito comum o uso de inalantes, além dos outros, né, comprimidos, na forma de êxtase ou outras composições hoje muito variadas, mas temos também os inalantes, aí vai ter vários nomes, né? O cheirinho da loló, lança-perfume, não importa o nome, mas geralmente vai ter também para inalar. Hoje o mais comum é ter diclorometano ou trichloroetileno, mas a composição também pode variar muito no dia a dia. O processo de perícia, de forma geral, tem que ser bastante rastreável. Isso é um conceito fundamental do ponto de vista de garantia da prova, que a gente chama de cadeia de custódia do ponto de vista técnico. Então, tem todo um protocolo de recebimento de conferência, de lacre, de contágio ou pesagem do material para evitar que tenha qualquer dúvida durante esse processo, desde a apreensão da droga ou do material, qualquer que seja, né, pensando mais amplamente, até o seu transitar em julgado, pensando no processo judicial. Para análise, isso não só para droga, tá? A gente precisa pensar na certeza. O resultado tem que ser o mais assertivo possível em relação à identificação do material. Pensando em droga, tem um grupo de estudos chamado aqui, a gente chama carinhosamente aqui no Brasil de Swig Drug, mas seria o grupo científico para análise de drogas apreendidas, traduzindo livremente, que discute quais são as técnicas adequadas. E com isso, se chegou à classificação em três grupos, A, B e C. O A seria o top, ou seja, aquele tipo de técnica que vai dar certeza do resultado. O B, intermediário, e o C, aquele que é mais simples, ou seja, dá menos certeza do resultado. E aí ele propõe uma

0: combinação dessas técnicas. Então, eu tenho aqui a categoria A. Não vou entrar nesse mérito, né? Porque eu não sei até que ponto vou ser químico demais, mas temos técnicas que dão mais informação estrutural da molécula, então tem mais certeza da sua composição química. Essas daqui são técnicas que dão informação intermediária, são mais técnicas de separação, de forma geral. E temos métodos mais simples, por exemplo, aqueles testes colorimétricos que todos devem ter visto naqueles programas de aeroporto. O cara pinga ali e fica azul. É a mesma ideia, pensando aqui nos testes colorimétricos, tá? E aí, esse grupo internacional propõe uma combinação. Então, se eu usar uma técnica do tipo A, que é mais cara, mas mais certeira, basta eu usar mais uma técnica qualquer, pode ser B ou C. Então, se eu usar, por exemplo, um espectrômetro de massa junto com um cromatógrafo gasoso, A e B, pronto. Uma análise com equipamento tem essas duas tecnologias, eu tenho um resultado positivo para aquela droga. Se eu não usar a técnica A, que eu não tenho, porque é caro, por exemplo, eu vou ter que usar três exames, sendo dois do B. E eu vou ter que escolher esses caras aqui, de acordo com o que eu tiver disponível no meu laboratório. Tudo bem? Exemplos de testes colorimétricos. Podemos trabalhar, por exemplo, para maconha ou para THC, com um teste chamado de teste Blue B, que vai ter uma coloração. Aqui não vou entrar no mérito químico, mas utilizando uma extração do material vegetal e aplicando um reagente, vai ter uma coloração violeta, que vai indicar a possível presença de canabinoides. Não é certeza de THC. Por isso que é uma técnica tipo C. Eu tenho o teste do Quinol-Levine, que aí vai exigir também uma extração, uma série de reagentes também químicos, e também vai gerar uma coloração violeta. Também vai indicar a possível presença de canabinoides. Então, se eu usar uma dessas daqui, eu tenho uma técnica do tipo C. Eu posso trabalhar pensando em cocaína ou crack, que vão dar um resultado semelhante, com um teste chamado teste de Scott, que é um teste que é o azulzinho lá, que todo mundo viu no programa de aeroporto, só que tubo de ensaio e usando o mesmo reagente, só que na forma glicerinada. Qual é a graça do glicerinado? A cocaína tem um problema muito mais grave do que o THC. O THC tem menos interferentes no, na, na, em relação ao exame colorimétrico. Então, se eu tenho um teste químico colorimétrico, a chance de ter um resultado falso, tipo, ah, não é THC, mas deu positivo, é muito, muito, muito baixo. Já a cocaína, não. A cocaína tem uma série de outras substâncias que podem ter um resultado coloração azul também, mas que não sejam cocaína. Exemplo, os próprios anestésicos semelhantes, né? A lidocaína é um exemplo. Então, tem um resultado falso para um anestésico local. Então, esse teste de Scott modificado, ele tenta melhorar um pouquinho aquele teste puro e simples de pingar lá e ficar azul. Ele tenta fazer uma extração, utiliza aqui um ambiente glicerinado, coloca ácido clorídrico, depois cloroforme, e esse azul tem que aparecer de novo. Então, aqui eu coloco, fica azul. Uso ácido, solubiliza. Se eu colocar o cloroforme voltar a formar azul, a chance de ser cocaína é bem maior do que se eu só usasse a primeira etapa do teste. Então eu tenho uma redução de interferentes com o método. Mas também não é 100%. Então melhora, mas não resolve os problemas. Eu posso trabalhar com análise. Mudou, mudou. Por cromatografia em camada delgada. Aí já é mais avançado. Cromatografia, quando todos aqui ouvirem a palavra cromatografia, imaginem separação, é sinônimo. Então, eu vou colocar uma série de componentes misturados, extraí lá da planta, por exemplo, e coloquei na superfície aqui. Essa superfície a gente vai chamar de fase estacionária, é um sólido, e vai ter uma certa interação com os componentes da amostra. Eu vou colocar essa amostra aplicada aqui, numa placa que tem sílica, dentro de um recipiente contendo um solvente. Esse solvente, o que vai acontecer aqui? Ele vai migrar. Eita. Ele vai subir por capilaridade. Todo mundo já deve ter colocado um papel numa água. O que acontece com a água? Ela sobe. Então vai acontecer a mesma coisa. Se eu colocar aqui, essa placa tem sílica, que é porosa. O solvente vai começar a subir. Ele vai atingir o ponto onde eu apliquei a amostra e vai continuar subindo, porque o solvente vai continuar subindo. Alguns componentes têm mais afinidade com a fase sílica do que com o solvente. Então vão demorar mais a subir. Alguns outros vão ter mais afinidade com o solvente e menos com a sílica. Então vão embora. Então eu tenho uma separação ao longo da altura da placa. Depois, ao final desse processo, se eu aplicar um agente de revelação ou uma luz ultravioleta, eu vou produzir manchas que são características do que eu estou procurando. No caso do THC, eu tenho aqui várias manchas que são de diversos canabinoides presentes, mas não necessariamente do THC, que é o listado na portaria 344. Essa mancha aqui de cima Esse aqui é um padrão THC. Essas amostras aqui possuem THC em sua composição. Então, eu tenho uma melhor resolução do resultado. Eu consigo separar para identificar. Para o THC legal, para a cocaína é bem melhor. Porque eu não comentei que a cocaína tem um monte de adulterantes. Então, com isso aqui, eu tiro os interferentes. Os adulterantes vão ficar em outras posições na placa. E aí, eu consigo isolar a cocaína dos demais componentes. O método relativamente simples, rápido, tem seus riscos, né? Trabalha com solvente orgânico e tal, vai trabalhar em capela, mas é um método que acaba sendo eficiente para esse tipo de identificação. Eu posso trabalhar com cromatografia gasosa, aí já é outro universo, acoplado a um dispositivo chamado espectrômetro de massas. Então aqui eu tenho o cromatógrafo gasoso e aqui eu tenho o espectrômetro de massas. De forma bem sucinta, como eu comentei agora há pouco, cromatografia é separação. Então aqui separa. Não vou entrar no mérito de como isso acontece lá dentro do equipamento. Mas separou, eu tenho que identificar o que está saindo. Então eu tenho um equipamento aqui do lado que é o espectrômetro de massa, que ele faz duas coisas basicamente. O que sai do cromatógrafo separado, entra junto, sai separado. Chegou aqui, o que saiu é fragmentado e eu contabilizo esses fragmentos. Fazendo uma comparação bem, acho que simples para todo mundo entender, eu vou pegar, com base na separação dos fragmentos, eu vou pegar todos os fragmentos e fazer um gráfico. É como se eu pegasse a partir de uns... Para identificar uma pessoa, o que a gente faz? Não pega os fragmentos da digital, como foi colocado pela doutora Márcia, e acha a pessoa? Aqui a mesma coisa, eu pego os fragmentos gerados nesse processo e vou tentar identificar a molécula. Eu vou reconstruir a molécula com base nos seus fragmentos. Eu reconstruo uma pessoa com base nos fragmentos da digital dela. Tudo bem? Então, em linhas gerais, é essa a ideia que esse equipamento vai trazer para a gente. Não vou mostrar isso aqui, que é muito longo, é um vídeo. Eu tenho aqui, por exemplo, uma análise cromatográfica. Pode ser isso acontecer na forma gasosa ou líquida. Não vamos entrar nesse mérito. A ideia é que eu tenho uma separação. E com a separação eu consigo ver a presença da droga que eu estou pesquisando e de alguns adulterantes, por exemplo. Eu consigo ver várias coisas na amostra, além da droga de abuso. Então, acaba tendo um poder de resolução melhor, mais certeza do resultado. Então, vamos combinando técnicas para chegar nesse resultado positivo. Aqui um exemplo de uma amostra real. Então, eu tenho aqui um padrão de cocaína. Então, eu vou identificar uma substância de que forma? Usando duas informações. A primeira, eu não falei que isso separa? Então, quando eu injeto todo mundo, eu estou no instante zero. Ao longo do tempo, as substâncias vão sendo separadas e vão saindo do equipamento. O equipamento vai registrar a saída de cada componente a partir de um pico. Então, eu tenho vários picos, várias substâncias na mistura. Como é que eu sei onde está a cocaína? Eu tenho que saber o tempo que ela sai. Então, eu vou injetar também na mesma condição de análise um padrão de cocaína, comparando o tempo, eu já tenho uma informação importante. Aqui é onde está a cocaína, então tem boa chance de ser cocaína. Se eu pegar esse cara e olhar lá, como eu falei, os fragmentos, eu vou os fragmentos da minha amostra, os fragmentos do padrão, que tenho lá agora certeza. Os fragmentinhos correspondem, essa pessoa é ela mesma, ou seja, a cocaína é cocaína. Tem o tempo mais o espectro de massas. Tudo bem? Só para ilustrar. Exemplo de aplicação também em inalantes, cromatografia também gasosa. Então, vou utilizar o mesmo equipamento e eu posso, então, identificar vários solventes orgânicos presentes. Nesse caso aqui, tinha cloreto de etila. Então, eu tirei a marca porque também não vem ao caso aqui fazer, né, propaganda nem positiva nem negativa de marca nenhuma. Mesma técnica pode ser usada para análise de LSD, de N-bomb, de várias drogas que foram comentadas aqui ao longo do tempo. Outra técnica interessante é o uso de espectroscopia no infravermelho. De forma também bastante simples, eu vou submeter uma amostra desconhecida a uma fonte de radiação infravermelha, ou na faixa do infravermelho. Essa radiação infravermelha interage com as ligações moleculares e vai gerar um gráfico na forma de bandas. Essas bandas vão estar relacionadas então, com as ligações das moléculas, carbono-carbono, carbono-oxigênio, carbono-hidrogênio e suas movimentações internas. Isso vai também dar meio que um fingerprint da molécula. Então, depende da forma, depende do que eu tenho disponível, eu posso trabalhar com uma ou outra técnica ou técnicas combinadas para chegar nesse resultado. Exemplo aqui, uma cocaína pasta base. Tem aqui, o vermelhinho é a amostra, o azulzinho é um padrão de biblioteca. Ah, mas eu não tenho biblioteca. Dá para tentar elucidar também, sabendo cada banda dessa, qual componente está fazendo essa contribuição para o espectro global. Tudo bem? Além disso, bom, aqui outro exemplo, né, GBL, que é outro tipo de droga aí, êxtase líquido, ou droga do estupro, o cara apaga, perde os sentidos. Então isso aí é uma droga líquida que você joga numa bebida numa noite, por exemplo. Então também aqui, match, ó, bastante semelhante. E eu tenho também a identificação de adulterantes, não chega só droga para pisar. Chega um pó branco, a pergunta é, o que é? É droga ou não? Pode não ser droga. Nem tudo que é pó branco é droga. Graças a Deus, né? Todo mundo deve usar açúcar, sal, né? Então, nem tudo é droga. Ou melhor, açúcar também é uma droga, né? Mas, tudo bem, vamos lá. Então, aqui nós temos exemplo de cafeína, que é um adulterante. Aqui nós temos exemplo de ácido bórico, curiosamente também é adulterante. É pó e é branco, pode ser usado para adulterar. O traficante não está preocupado necessariamente com o que ele está usando de pó branco. Então, é uma infinidade de possibilidades de substâncias que aparecem para fazer análise nesse sentido. Tem aparecido de forma ainda pontual, graças a Deus, nessas drogas sintéticas, nessas novas drogas, fentanil, cetamina tem aparecido algumas vezes também, mas o fentanil é uma droga muito grave. Todos devem ter ouvido já falar alguma coisa a respeito da crise americana, né? Com mortes envolvendo fentanil. Inclusive, a polícia americana, os policiais utilizam um kitzinho de primeiros socorros, entre aspas, que tem um antídoto. Chama Narcan. Então, o policial que vai atender uma ocorrência de droga, ele pode, pelo próprio toque, a professora mostrou, uma quantidade bem pequena já é suscetível de causar morte. Então, o policial que manipula um objeto que pode ter droga, por absorção cutânea, ele pode, dependendo das circunstâncias, ir a óbito. Então, todos os policiais andam com o antídoto, teve uma suspeita, ela já inala, já injeta no nariz do indivíduo para que ele possa ser encaminhado para o hospital. Então, uma droga de bastante gravidade do ponto de vista aí de saúde pública. Então, aqui o espectro de massa, também não vou entrar muito nesse mérito. Novas substâncias psicoativas são uma realidade, ainda a nossa maior demanda, pensando em trabalho mesmo, né? São as drogas mais convencionais, né? Maconha, cocaína, porém tem havido um certo incremento nas novas substâncias psicoativas. Não vou discutir aqui muito acerca da sua forma, como a professora já comentou, tem muitas, né? Houve uma atualização legal, né? A portaria 344/98 da Anvisa e suas atualizações é que prevê, né, quem é ou não droga de abuso. Tem várias listas, né, de A a F. Quem está na lista F é proscrito. Não é só na lista F que a gente analisa, mas as da lista F são proibidas. Mas a partir da atualização de 2016 houve uma mudança, inclusão de estruturas químicas, ou seja, eu posso condenar uma substância por a sua semelhança estrutural. Então, se eu quero mudar só um pedacinho da molécula, se tiver esse pedaço principal aqui ainda existente, continua sendo classificado como droga. Então, torna mais ágil o combate à droga. Além disso, hoje existe um sistema chamado Sistema de Alerta Rápido, que vincula a Anvisa às polícias científicas dos estados, à Polícia Federal, de forma que qualquer notificação de uma nova substância é comunicada de forma ágil. E a Anvisa consegue ter essa comunicação. Tendo mais de uma comunicação, dispara reuniões para que possa ser atualizada a Anvisa. A Polícia Científica de São Paulo faz parte desse grupo. Tá? Então, sendo detectado algo que é suspeito, começa a aparecer com frequência, mas não está listado, é notificado por esse sistema para que o próprio combate ao tráfico seja mais ágil. Bom, vamos pular aqui um pouquinho. Os canabinoides sintéticos hoje mais prevalentes aqui em São Paulo são as NSPs, né? Novas substâncias, são os canabinoides sintéticos. Forma de apresentação, geralmente borrifados, impregnados no material vegetal. Pode ser aqui já fracionadinho a granel. Ou aparece muitas vezes em forma de papel também. Isso se convencionou na imprensa de chamar de drogas K. Porque ninguém sabe direito o que que é o droga K2, K4, K9, K12. Surgiram várias nomenclaturas de rua. Então, por que a gente fala que não tem uma definição exata? Porque não tem uma substância única. Tem estudos, inclusive, publicados em revista científica. Esse colega que trabalhou aqui na perícia hoje é professor da Unicamp. Fez um estudo em vários papéis impregnados com droga apreendidos em presídios em São Paulo. E nesse estudo, junto com a Polícia Civil de São Paulo e a Polícia Federal, nesse estudo foi detectado que dessas substâncias, eu acho que eu tirei daqui o slide, desses papéis, primeiro, Quantos canabinoides sintéticos hoje já são conhecidos? Alguém tem um palpite? Temos já mais de 300 catalogados. Então é um universo. E esses papéis não vão ter uma única droga. Então às vezes você tem uma, tem duas, tem três, tem quatro, e nem sempre canabinoides. Tem alguns, nesse estudo aqui tá descrito, que foram encontrados outros tipos de substâncias, como por exemplo fenetilaminas. Então tinha N-bome no meio de um DMP4-N-pinaca. Tá, então, os nomes são bizarros, tá? Não reparem, é tudo com sigla. Por exemplo, essa aqui é uma das mais prevalentes nesse estudo e aqui em São Paulo. MDMB4N-pinaca. A estrutura química é essa daqui, mas acaba tendo siglas de acordo com as estruturas observadas. Então vai ter pinaca, inaca, binaca, fubinaca, tem vários sobrenomes esse negócio aqui, essa jaca, né, já que a gente está falando de acordo com a sua estrutura principal. E esse aqui, então, é um dos mais prevalentes. Inclusive, tem aqui uma reportagem, consegue por áudio para a gente, de um laboratório localizado aqui na cidade de São Paulo.
1: Um laboratório de produção de uma droga sintética.
0: Isso aqui pode chamar de K9, mas...
1: Esse laboratório funcionava dentro de um apartamento, aqui na zona sul da cidade, e uma pessoa foi presa, inclusive. No local, os agentes encontraram estão aparecendo aí, tá vendo? E eu vou narrando para vocês o que eles encontraram. Instrumentos laboratoriais, ferramentas, produtos químicos, tudo que era utilizado para produzir a droga, além de anotações. O suspeito...
0: O conhecimento... ou nos insumos, consegue fazer no fundo de quintal ou, no caso, no apartamento. Tá? Não precisa ter uma plantação para fazer extração no meio da selva amazônica. O cara consegue fazer com a estrutura laboratorial pequena. Tá? Isso aqui é um caso que aconteceu aqui em São Paulo. Isso tudo que foi ilustrado aqui, aportou na Polícia Científica para identificar material. Tanto material vegetal, quanto os produtos químicos. A pergunta era também para saber se o que tinha nesses balões, nesses frascos de Beck, nessas mantas de aquecimento, se era possível ou era capaz de produzir droga. Então, isso aqui tudo foi periciado pelos laboratórios da Polícia Científica de São Paulo. Tudo bem? Então, só para dar esse panorama, então é uma realidade hoje também no Brasil. Bom, disparo de arma de fogo, não tem muito a acrescentar, né? Já foi comentado. O exame químico feito para identificação, por exemplo, de chumbo, é utilizando um reagente chamado rosinato de sódio, que gera partículas de coloração rosa ou vermelha. Isso aqui é um caso real. Então, a gente geralmente faz a análise, como a professora falou, a coleta é feita em tira de esparadrapo, por exemplo, mas a revelação química vai revelar partículas pequenas. Então, isso aqui vai ter que ser feito a visualização em uma lupa de ampliação ou microscópio para conseguir enxergar essas partículas de coloração rosa. Então, vai ter uma dispersão, via de regra, né, nas mãos da pessoa, vai ser muito pequena essa concentração. A técnica, obviamente, ideal, né, seria o microscópio eletrônico de varredura, pensando nas mãos do indivíduo. Mas eu posso também trabalhar com reagentes químicos em outras superfícies. Isso aqui é uma almofada de um local de crime, onde a perito no local suspeitou desse escura. Achou que poderia ter relação com a trajetória de um projétil. E no exame químico laboratorial, temos aqui a coloração rosa, característica do chumbo, ao longo de toda essa mancha, o que confirma essa hipótese. Então, para a dinâmica do local, se torna uma prova interessante. Então, são perícia de campo trabalhando em conjunto com o laboratório para ter um resultado mais satisfatório para a sociedade. Dá para se também pensar em distância de disparo. Tá? Quando se dispara uma arma de fogo, dependendo da distância, tem uma dispersão maior ou menor de resíduos. E isso, pensando quimicamente falando, vai gerar uma coloração característica com maior ou menor dispersão. Então, a medição dessa dispersão pode auxiliar numa tentativa de elucidar uma distância de disparo em vestes, por exemplo. Então, é uma informação que pode ser relevante do ponto de vista técnico-científico. O MEV, aí não tem nem o que falar, é o método ouro para esse tipo de análise, pensando em mãos de indivíduos. Uma característica até complementar para a professora, quando se procura as partículas, não é somente a composição química, tá? Complementando um pouco, acho que a professora falou da composição. Composição, sim, tem que ter chumbar e antimônio, pensando na munição tradicional, porém, o tamanho da partícula também tem um tamanho característico. Os tamanhos de partículas gerados, isso por norma técnica, né, tem norma da STM para isso, geralmente está em torno de meio até 5, 10 micrômetros de tamanho. Então, é uma partícula bastante pequena e sua forma mais característica, para dizer que é realmente característico de disparo, seria a partícula esférica. Então, se eu encontrar a partícula esférica, onde eu encontrar simultaneamente os três elementos químicos, e ela tiver um tamanho aí nessa faixa, então aqui estão vendo a escala, ó, 10 micrômetros. Isso aqui corresponde a 10 micrômetros, que é mais ou menos o tamanho dessa partícula esférica. Lindo. É o que eu estou procurando. Tudo bem? Bom, em relação a explosivos, local de explosão é sempre complexo, porque é só um exemplo, uma simulação, né? Mas uma explosão dentro de um veículo, então tem que se procurar elementos que possam ser estranhos ao veículo, que possam fazer parte de um explosivo. Então vai ser feito um processo minucioso de pesquisa, tentando reconstruir um possível artefato. E pensando quimicamente falando, eu vou ter que fazer, se for algo desse tipo, extração química, fazer extração com solvente adequado, fazer análise em, por exemplo, cromatógrafos ou outras técnicas, tem uma série delas, para tentar identificar o explosivo especificamente. Para explosivos e incêndio, tem um outro grupo de trabalho que também classifica as técnicas. Então, não vou entrar nesse mérito aqui, mas está aqui, ó. Semelhante ao SWG Drug. E com base nessas técnicas e nos tipos de explosivos, vai tentar elucidar a sua composição química. Trouxe aqui agora também o cromatógrafo com espectrômetro de massas, não vou entrar na sua discussão, para análise também de explosivos. Então, aqui seria um exemplo de padrões de explosivos diversos, utilizando esse equipamento de laboratório. E um exemplo de um caso real, temos aqui, para nossa alegria, isso como população, a criminalidade no sentido de explosões caiu bastante. Nós tínhamos uma rotina, alguns anos atrás, um pouco alta até de roubo ou furto em caixa eletrônico, hoje reduziu, mas isso aqui foi um dos casos que houve um furto não ao banco, mas sim ao carro forte. Os criminosos abordaram um carro forte durante o seu trajeto e explodiram o veículo. E a perícia de campo, bom, o que acontece quando tem uma explosão? A explosão ela pode ser de alta ordem ou baixa ordem. Quando ela é de alta ordem, ela vai ter uma eficiência muito elevada. Os explosivos, principalmente os industriais, eles são extremamente eficientes na detonação. Então, eles praticamente somem. Sobra resquício. Dá para tentar analisar por cromatografia com espectrômetro de massa? Dá. Mas, quando tem explosão de baixa ordem, a explosão não acontece de forma eficiente. Ocorre um espalhamento desse explosivo. Então, eu consigo encontrar um explosivo íntegro. Então, o perito no local foi feliz. Ele fez a perícia de forma bastante adequada. Pensando nisso, ele procurou objetos próximos que poderiam ter recebido como projeção algum explosivo. Ele encontrou uma árvore, foi num canteiro central de uma rodovia. Nessa árvore, que aqui são os fragmentos de madeira, tinha um materialzinho aqui que não pertencia à árvore, não faz parte do contexto. Ele coletou esse material, mandou para o laboratório fez análise por cromatografia líquida e encontrou uma mistura de RDX e HMX. RDX é o principal componente de um tipo de explosivo conhecido como C4, que é o explosivo plástico. Então, C4 é mais fácil associar, mas esse cara aqui vai estar presente nesse tipo de explosivo. Outro exemplo, com explosivos mais comerciais, chegou na circunstância parecida, um pouco de material pastoso, semelhante a esse, que tem cara de uma substância conhecida como emulsão encartuchada industrial. É um tipo de explosivo à base de nitrato de amônio e uma parafina, uma série de compostos orgânicos de cadeia um pouco mais pesada. Tá? Popularmente conhecido como ANFO, né? Que seria o nome mais popular. Então aqui, por infravermelho, a gente consegue dizer que isso aqui é ANFO, ou seja, tem a mistura das duas substâncias, e eu posso, inclusive, pelo cromatógrafo, encontrar qual o perfil de hidrocarbonetos presente ali. Então eu consigo confirmar que realmente a presença dessa emulsão encartuchada. Foi possível fazer esse trabalho no laboratório. Lacrimogênios, exemplo de um caso real. Esse pozinho aqui, presente nessa pá de lixo, foi localizado num trem, no metrô de São Paulo, alguns anos atrás. Bastante tempo, vamos colocar assim. Isso aqui, durante a varrição do trem, a funcionária, a servidora do metrô, começou a passar mal, ter sufocação e tal. Todo mundo saiu correndo do trem e isso aqui sobrou para a perícia. Coletaram o que é esse pó que pode causar essa lesão. A pessoa, na análise laboratorial, foi feito um extrato desse pozinho, sobrando esse material cristalino, e na análise por infravermelho deu ortoclorobenzilideno malonitrila. Bonito nome, né? Essa moléculazinha aqui. Por cromatografia gasosa com espectrômetro de massas, mesma coisa. que significa isso? Que isso aqui é um lacrimogêneo conhecido como CS. Todo mundo usa sigla para não dizer isso. Tá? CN no Brasil é muito incomum, inclusive as fabricantes de lacrimogêneos não podem utilizar, é proibido. Tá? Então a acetofenona, né, não é, fora acetofenona, não é utilizada comercialmente, mas esse aqui sim, armas químicas, do ponto de vista de lacrimogêneo, de controle de multidão, é uma das mais utilizadas. Junto com ela, nós temos os lacrimogêneos da forma de gás, na forma de spray. Mas o pessoal compra pela internet, né, compra lá da China, de qualquer no site lá, de sua preferência, não vou fazer propaganda, mas chega em casa, o cara fala, agora tô protegido, vou usar. Só que tem algumas composições que são proibidas. A capsaicina, necessariamente ou especificamente, só pode ser utilizada por policiais ou forças policiais, militares. E o cara compra, e se ele estiver portando isso aqui, ele vai cair no estatuto de desarmamento. Tá? Então tem essas circunstâncias um pouco mais complicadas. Tem algumas composições permitidas, como, por exemplo, a base de gengibre, então, mas algumas são proibidas. Esse caso aqui era dizia no rótulo que era CS, e na análise química deu capsaicina e dihidrocapsaicina, que são derivados da pimenta. Então, esse aí é controlado, esse aí é só policial. Então, essas coisas podem acontecer. E outra circunstância que acontece também às vezes, isso aqui é um caso de lesão corporal. Também tinha capsaicina aqui. Esse é um creme de uso interno, de uso íntimo, feminino, e o marido, por ciúmes, colocou na ponta aqui pimenta. E a pessoa teve lesão corporal, foi até a delegacia e fez um BO. E isso foi constatado no laboratório, que tinha capsaicina e tido capsaicina. Bom, incêndio. Também em locais de incêndio. Pode ser necessária a perícia para quê? Para identificar se há alguma substância que foi utilizada para iniciar o incêndio. Pode ser um incêndio, sei lá, causado por um curto-circuito. Então vai ter a perícia de local que vai fazer isso, geralmente o pessoal da engenharia. Mas, na dúvida, ou pode ser um incêndio criminoso utilizando, por exemplo, gasolina. Então eu vou coletar material da região de interesse, do foco do incêndio. Isso pode ser pesquisado em laboratório para tentar encontrar essas substâncias. Não. Então, nessas situações, o laboratório vai tentar identificar, esse é um caso real, perfil de substâncias no cromatógrafo correspondente à gasolina. A gasolina vai ter um perfil aí C4, C5, C6, até um C12, C13, que é um perfil característico da gasolina com esse formato. E além disso, dá para trabalhar com espectrômetro de massas para ter um resultado mais certeiro. O perfil de fragmentos gerados vai ter uma assinatura quando é a gasolina especificamente. Então eu consigo trabalhar as informações da análise, chegar a um resultado mais conclusivo a respeito da presença de gasolina, combinando as informações. Tudo bem, isso aqui é um caso real, também analisado no laboratório. Só para tentar encerrar, eu acho que não dá para avançar muito mais, tem outros exemplos aqui, mas eu acho que é interessante tocar nesse assunto, que é um caso mais recente, né? Todo mundo aqui, pelo menos quem bebe, sofreu com isso, né? Teve que ficar um tempo aí afastado da sua companhia, que é o seu destilado de preferência. Então, bebidas alcoólicas, de forma geral, são comumente já analisadas, rotineiramente, há décadas, pelo estudo de criminalística, pensando em falsificação. A falsificação de bebidas, o exame, envolve várias etapas. Uma delas é o próprio local de crime. Então, há o encurso da perícia para verificar as condições de higiene. Vai ter um monte de rótulo, um monte de selo falso, um monte de garrafa vazia para ser engarrafada, vai ter um tanque lá em condições sabe Deus quais de higiene, o local vai estar cheio de poeira, de barata, é isso. Então essa constatação de local vai ser feita pela perícia de local e vai ser feita a apreensão para análise. Eu posso ter análise somente dos vasilhames, pensando em rotulagem, o cara pode ter um rótulo falso, ou ele pode colocar um selo. Todos já viram aqueles selos de controle que tem bebidas alcoólicas. Aqueles selos são documentos oficiais, que tem uma série de elementos de segurança. A doutora Marina está aqui, não me deixa mentir sozinha. Esses elementos de segurança vão ser pesquisados para ver se o selo é falso. O cara pode pegar uma bebida que é contrabandeada ou trazida de forma irregular e colocar o selo falso. Então a bebida pode ser autêntica, mas o selo pode ser falso. Então, somente não, né? Sonegação de impostos. Então tem um crime envolvido aí. Mas eu posso ter a adulteração do conteúdo líquido também. E aí entra o núcleo de química para fazer essa análise. Fazendo uma análise aqui rápida de uma bebida do tipo destilado, por exemplo, um whisky, o whisky já tradicionalmente vai ter etanol, que é esse pico aqui, que intencionalmente é estourado. Isso aqui esqueçam. Para a gente, esqueçam, considerem que nem tem nada aqui. O que, que interessa para a gente? Esses outros picos, essas outras substâncias, que são chamadas de congêneres, elas surgem naturalmente durante o processo de produção da bebida. Vai ter o processo de fermentação, processo de envelhecimento no tonel de carvalho e tal, e vai pegando outras substâncias lá dentro, inclusive o metanol. Então é interessante saber, ou divulgar isso, o metanol vai ser naturalmente produzido em bebidas de alto teor alcoólico. É um subproduto da fermentação. Então ele vai estar presente e ele é permitido por lei. Então, eu vou tomar meu uísque, vai ter um pouco de metanol lá, mas em condições seguras. Tem valores ou teores permitidos por lei para cada tipo de bebida da presença de metanol na bebida. Tá? Então, aqui nesse caso, essa amostra aqui em vermelho tem teores das substâncias congêneres menor do que o meu padrão, que é essa linha preta. Então, isso já me indica que é uma bebida falsificada. Tudo bem? Então, não corresponde ao rótulo. Nos casos de metanol, exemplificando aqui, ó, isso aqui é uma bebida autêntica. Ó, eu tenho aqui o etanol, que é um pico muito mais largo. Eu não comentei, mas para a cromatografia, quanto maior o pico, mais intensa a concentração. Então, isso aqui está bastante concentrado, que é o que se espera. No rótulo de um destilado, 40% de álcool, etanol. Beleza. E aqui tem um piquinho, ó, esse menorzinho aqui, ó, que é o do metanol. Não tem metanol, mesmo na bebida autêntica. Se eu pegar uma equivalente, só que investigada nos casos recentes, essa aqui não tem metanol. E essa daqui tem mais metanol do que etanol. Olha que beleza. Então, estes casos que surgiram, isso aqui era uma bebida que não era nem a bebida pura. Era um drink que o cara fez com uísque e energético. Deu um teor de metanol de 10%. Outro caso de bebida, esse aqui, bebida tipo vodka. Metanol muito mais intenso, etanol quase inexistente, teor de metanol 44,5%. Ou seja, o teor do rótulo, que é lá 40%, era metanol. É isso. Esses casos é que acabaram surgindo aí, mas sem causar pânico. Não é? Não foi um volume gigantesco. Tá? O que chegou para a gente foi ínfimo e deu metanol na bebida. Agora, falsificado é algo que sempre existiu e continua existindo. Então, muitas apreensões que aconteceram e continuam acontecendo vão ter bebidas falsificadas. É uma prática, infelizmente, rotineira para a gente em termos de perícia. Agora, que contém metanol, não foi assim, pelo menos no ponto de vista nosso, que chegou para a gente analisar, não foi um volume tão gigantesco assim. Tá? Mas o volume de apreensões, sim. Até hoje, aí, fazendo aqui já, estamos ainda lidando com o metanol de setembro, outubro do ano passado, em termos de volume de garrafas a serem analisadas. Então, ainda estamos processando casos da época de apreensão de setembro, outubro do ano passado. Bom, acho que tem outras análises que podem ser feitas para bebidas, né? Condutividade é interessante, no caso de vodkas, teor de álcool dá para fazer por densidade, mas não vou avançar nisso aqui. Só para ilustrar também combustível, bem rapidinho, combustível a gente faz análise baseada na resolução da ANP. Ou nas normas da ANP. Tem regulamentação para isso, a gente tem que verificar. Então, exemplos aqui de algumas situações. Isso aqui é um etanol hidratado combustível, que foi apreendido. Aqui está a especificação legal. Teor de álcool está bacana, tudo certinho. Mas, ó, condutividade elétrica, por lei, 300. Deu 20.300. Então, deu uma condutividade bastante elevada. O que significa que tem água pra caramba. Só que água, geralmente, aí... não destilada, né? Que vai dar uma quantidade maior. E aqui eu tenho teor de hidrocarbonetos presente, no máximo de 3, deu 8. Que seria essa faixa aqui. Mais amarelinha. Então eu faço uma separação, isso aqui tem que dar no máximo 3%. Outro exemplo. Um etanol também. Etanol também é adulterado com metanol. Nesse caso, eu tenho aqui etanol nulo, metanol mais elevado. E outras substâncias presentes ali, que sabe Deus o que é. Mas não tinha etanol nessa amostra de combustível apreendida. Gasolina. Isso aqui, obviamente, não é o desejável. A gasolina bifásica não existe, tem que ser uniforme, homogênea. Então, só pelo aspecto, dá para ver que está adulterado. E um outro exemplo aqui, teor de álcool. Teor de álcool hoje, por lei, está na faixa de 32%. Deu aqui 53% de álcool nessa leitura aqui simples. Então, a gente faz exames desde mais simples, aqueles testes de proveta, até mais sofisticados, como densidade, como destilação, como ponto de fulgor, para verificar os parâmetros de qualidade segundo a ANP. Bom, tinha mais exemplos aqui para citar. Isso aqui é um... Bom, só esse aqui, vai. Vocês vão me bater, não? Bom, é o último, prometo. Caso de... envolvendo violência doméstica. O casal tinha se separado, o indivíduo não se conformou, foi morar na frente, do apartamento da frente da sua ex, ficou monitorando, e aí, numa ausência dela, saiu de casa. Quando voltou, colocou roupa e começou a sentir coceira, com irritação, lesão corporal de leve e tal. Levou para a delegacia. Quando chegaram para a perícia, já em estado de degradação, tinha ácido muriático ou ácido clorídrico. Então, o cara jogou roupa, ácido na roupa da sua ex. Tá? Então, é de tudo que vocês conseguirem imaginar que tenha demanda de exame químico, vai aportar para a gente lá. Eu acho que chega, né? Só esse aqui. Esse aqui foi um caso de repercussão também. Todo mundo viu isso aqui na TV. Casos de petiscos. Infelizmente, alguns animais no Brasil inteiro vieram óbito de uma certa marca de petiscos e foram apreendidos para encaminhar para o laboratório. No laboratório, isso aqui é etilenoglicol, que pode ter. Não, propilenoglicol, esse pico. Esse pico, etilenoglicol, que não pode ter ou tem que ser quase nulo. E tinha bastante na amostra. Esse aqui é um padrão de etilenoglicol, para a gente ver o tempo que sai. E o petisco tinha bastante etilenoglicol na sua composição. O que, obviamente, aí foi tóxico para os animais. Tem casos envolvendo etilenoglicol também de seres humanos. Isso aqui foi adicionado uma substância inicialmente desconhecida e oferecida para moradores de rua. Bebidas alcoólicas, aquelas que todos conhecem aqui, principalmente estudantes, conhecem bastante esse tipo de bebida. Isso aqui, o morador de rua bebeu, foi a óbito. E aí, conclusão também é que tinha etilenoglicol, ou fluido de radiador, né? Na amostra que foi oferecida ao morador de rua. Então, são diversos exemplos. Acho que não quero me alongar também, já está aí quase no horário. Agradeço a sua paciência, agradeço a oportunidade e passo a palavra para Dr. Buongiorno.
2: Vou sentar e melhor para mim. Né? Eu irei representar o Eliezer e o doutor Rodrigo Deonero, que é o diretor do ILP. Primeiro, eu quero agradecer a todos os peritos criminais aí, e a senhora doutora Márcia, e o meu pessoal que esteve, como sempre, atento e colaborando muito com esses conhecimentos científicos. E o pessoal que fez a inscrição também, muito obrigado. E agora eu vou abrir rapidamente algumas perguntas, né? Começando pela a palestra da doutora Márcia. E eu pediria a vocês uma pergunta por pessoas. Aí não pode ter réplica, tréplica, né? Porque senão fica difícil. E aí eu levantaria primeiro a doutora Márcia, quem quer fazer alguma pergunta? E o nosso amigo, nome? João, levará um microfone. Alguma pergunta, doutora Márcia? Levanta o bracinho. Quem tem?
3: Desculpa, acho que ficou muita química.
2: Vamos fazer, vamos. Fiquem à vontade.

0: Diga o nome.
1: Meu nome é Washington, faço parte do NAIM. Gostaria de questionar a respeito de que foi demonstrado na palestra uma variação química de concentração, ainda mais, se não me engano, de THC. Eu gostaria de saber se há ainda hoje alguma variação mais potente de quando em quando isso aparece nos elementos de averiguação.
2: Em relação à planta, cannabis? A sintética? Ah, tá. Então, DMHP, ela é sintetizada, né, ali na ideia, na realidade, é para mostrar que há como produzir o THC sintético, e ela é produzida. Agora, em termos de concentração, de porcentagem, eu não tenho esse número para te passar. A ideia aqui foi mostrar que esses canabinoides, principalmente o THC, que é de origem vegetal, ela pode ser totalmente sintetizada em laboratório. Então, não precisa vir originalmente de fonte natural, né? Então, a ideia é isso, né? Para mostrar onde, até onde está indo a capacidade de algumas pessoas quando se trabalha com drogas sintéticas, né?
0: Mais alguém? É só levantar o braço. Só? Então a senhora conseguiu.
2: Eu assustei. Muita química, eu assustei.
0: Alfredo. Calma, Alfredo, calma.
3: Doutora Márcia, obrigado pela palestra. Esse sintético, essa maconha, essa sintética. Ela tem aparecido muito nas ruas ou ainda é uma coisa insípida?
2: Então, tem várias delas, né? Como foi mencionado, as principais, as mais preocupantes são essas novas drogas psicoativas, né? Novas substâncias psicoativas, as NSPs, que elas vêm sendo muito modificadas e vêm numa alteração muito grande. Então, não é só uma, né? Como foi apresentado pelo Marco, né? Tem várias delas e ela vai modificando. Mudou uma coisinha na estrutura, aparece, é uma droga nova. E isso é uma dificuldade muito grande. Em termos analíticos, né? De química analítica, se conhece a estrutura, sabe-se que aquilo ali é uma droga, mas você às vezes tem que mudar alguma coisa no método para você conseguir identificá-la, né? Então, essa é a questão. Então, a gente está conversando aqui, como eu falei, alguém lá na China, na Índia, também não quero fazer propaganda, mas alguém está sintetizando uma droga nova. E essas novas drogas psicoativas são as piores. Agora, vem algumas derivadas do diazepam, do GABA, que foi mostrado pelo Marco. Tem várias outras delas aí que estão sendo bastante metilonas, tem vários nomes, né? Mefedrona, tem alguns nomes aí estranhos aí para vocês, mas são várias delas que são modificadas de estrutura. Algumas são que nem de agrotóxicos, outras são de medicamentos. Então, o medicamento ele é modificado, a codeína, né? Modificada, né? Então, esse é o pior. Esses derivados novos, né, modificados do diazepam ou de outras drogas que são utilizadas em fins medicamentosos, mas pelo lado negro da força aí, né?
3: Mas o número de apreensões na rua tem aumentado.
2: Então, essa não é a minha parte. Eu acho que é mais a parte do professor Marco, porque eu sou mais a perita judicial. A criminal é mais com ele ali em termos de apreensão, né?
4: Posso tentar responder?
0: Pode.
2: Professor Mauro,
4: sim,
2: desculpa.
4: No ponto de vista estatístico, tem se percebido um aumento, sim. Não é ainda a mais prevalente, como eu comentei aqui durante o nosso bate-papo. Ainda são prevalentes as drogas naturais, vamos pensar assim, né? Principalmente maconha e cocaína. Mas as sintéticas, elas têm aumentado gradualmente, tá? As canabinoides, dentre as sintéticas, é que tem mais crescido, mas ainda não é um número assustador. Quando a gente fala de sintéticas também, pensando no ponto de vista analítico, a gente pensa também em solventes, ou em comprimidos, então vai ter as metanfetaminas, a MDMA. Então hoje ainda, das sintéticas, o que prevalece são os tipo êxtase, na forma de metanfetamina e anfetamina no comprimido. Mas os canabinoides sintéticos têm gradualmente crescido. Hoje, se fosse pensar num número aproximado, talvez aí 10% das apreensões envolvam sintéticas. Mas ainda é um número, e dentro dessas, uma fração são os canabinoides sintéticos. Mas não é então um número tão grande, mas tem aparecido com uma relativa frequência e crescente, infelizmente.
2: As anfetaminas, antigamente, elas eram utilizadas pelos caminhoneiros para dar o rebite ali, quando pega a estrada muito longa, né? Mas ainda bem que entrou o exame de sangue, né? Na renovação aí da CNH, de habilitação, exame de habilitação, principalmente caminhoneiro, né? Então entrou o exame de sangue que ajudou bastante a inibição disso, porque vai aparecer, né? Então, não é igual o nosso, que é só um exame de vista, né? Só. Então, esse exame de sangue inibiu bastante. A anfetamina era muito utilizada, né? Vários casos que a gente ouviu falar. Então, esse é excelente, né?
0: Mais alguém? Por favor, João.
5: Aproveitar que ele está respondendo aí, eu fiquei interessado em saber sobre a quantidade de embalagem, né? Que estava vendo lá, tipo, tem vários tipos de papéis coloridos, de várias cores. Isso é para dificultar alguma coisa ou só para identificação mesmo deles?
4: Bom, de forma geral, varia muito, né? Eu acho que às vezes tem um pouco a ver com o que o cara tem disponível. Fazendo um papelzinho mesmo enrolado, e às vezes você vê que tem uma sofisticação, tem um tipo de assinatura na embalagem. Então o cara usa uma embalagem mais padrão, ou mesmo nesses tijolos de cocaína, por exemplo, o cara coloca um logotipo da própria empresa dele, entre aspas, né, o fabricante. Então você tem vários níveis de sofisticação, tá? Tem embalagem mais padrão e tem embalagens que o cara pegou qualquer saquinho plástico ali na hora, ou comprou aquele Ziploc e usou, que é mais fácil. Então vai depender muito do nível, né? Vamos pensar assim, do traficante. São várias variáveis aí envolvidas.
0: Mais alguém? Posso encerrar? Novamente, eu agradeço. Mas antes eu quero dizer o seguinte. Agora a gente não precisa mais, né? Papel, esse é o lado bom do celular. No dia, me corrija, porque eu sou idoso, eu não posso ficar nervoso. Dia 20 de agosto, é isso? Luiz?
6: Posso?
0: 22 de agosto... Vocês vão ser comunicados, virão dois núcleos aqui de peritos criminais. O NIC, Núcleo de Investigação Criminal, Identificação Criminal e a própria Balística. A Balística 20. As horas nós vamos definir em julho junto e também serão emitidos os certificados e lembrando que vocês em concurso público, esses certificados, primeiro que nós tivemos de 4 horas, tem validade para desempate. E hoje também, porque o ILP é Instituto Legislativo Paulista, devidamente autorizado, e o Conselho também, né? Então, vocês serão comunicados. Será num auditório maior, né? Mas não percam, porque nós vamos convidar alunos da Uninove de Direito. Então, são 120 vagas, né, Márcio? 120 vagas e, é lógico, poderá ser o acompanhamento por aplicativo, mas não será emitido certificado. O certificado é só para os presentes. Muito obrigado novamente a participação sempre do ILP, do IC, do Conselho, do NAI e de todos os presentes. Nos perdoe de algum erro, porque nós somos humanos, né? Nós somos humanos, possibilitando aos devidos erros. Muito obrigado, fiquem com Deus. Obrigado.

0: E hoje nós estamos em um ambiente diferente. 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
0: Vamos recolher, né? Fala pra você, Fábio. Você fica se metendo em confusão, velho.
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0: Agora a gente vai conversar com o Denner Luiz Silva, ele que é subchefe de gabinete aqui na Defensoria Pública do Estado de São Paulo, para a gente entender o que significa o direito à justiça e a ampla defesa, né, Denner? Muito obrigado por receber a gente aqui e por mostrar um pouquinho dos bastidores do que realmente significa o trabalho da Defensoria Pública. Doutora, a gente teve, a partir da Declaração Universal dos Direitos Humanos, alguns estabelecimentos ali, de estabelecimentos no sentido de pontos que foram estabelecidos no sentido da gente ter o direito à justiça. Então, o que exatamente essa declaração trouxe pensando na justiça, no direito à defesa?
1: É muito importante que a gente entenda que o direito à justiça, ele é fundamental para que as pessoas possam ter a sua vida e exercê-la de forma plena, exercer a sua cidadania e exercer a sua liberdade. Quando a gente fala de direito à justiça, a gente parte de alguns pressupostos, de algumas ideias básicas. É necessário que se trate de um juiz imparcial, de um tribunal independente, que julgue sempre conforme a lei. Nesse sentido, além da imparcialidade, da independência, é necessário que seja guiado por um senso de justiça, ou seja, de pacificação de conflitos, de acordo com aquilo com que a legislação e a Constituição estabelecem. Para isso, é fundamental que as pessoas possam acessar esse tribunal. Isso é feito mediante a presença de um advogado que vai garantir o direito de defesa. O direito de defesa é que as pessoas efetivamente possam contrariar aquilo que é dito delas. Elas têm direito de resposta, direito de se posicionar também perante o juiz. E aí, nesse sentido, temos, inclusive, uma figura que garante que esse direito de defesa não seja exercido apenas pelos mais ricos, também pelos mais vulneráveis. No Brasil, isso é papel da Defensoria Pública, que está prevista na Constituição. Por meio da Defensoria Pública, assegura-se o acesso gratuito e integral à justiça. Então, todo mundo pode pedir os seus direitos.
0: E para entender melhor qual que é a importância disso e como todo mundo tem acesso a esse direito, vou conversar com o Felipe, que é defensor público e assessor de relações institucionais da Defensoria Pública do Estado de São Paulo. Né, doutor? Que prazer.
2: Seja bem-vinda.
0: Muito obrigada.
2: Empece a casa.
0: Vamos lá. E aí, para buscar a Defensoria Pública, já que a gente está falando de um direito amplo, e um direito amplo significa que ele é de todo mundo, como é possível ter acesso à Defensoria Pública, né? Porque já que a Defensoria está aí disponível para que todo mundo possa ter esse direito de defesa, como que ele pode procurar, né?
3: Nós temos várias portas de entrada na Defensoria Pública. As unidades da Defensoria Pública em diversas cidades, né? Aqui em São Paulo nós estamos predominantemente no Fórum Criminal da Barra Funda, que é o maior fórum criminal da América Latina. É a porta de entrada presencial, em que o usuário pode comparecer à unidade da Defensoria Pública, lá terá o atendimento, como aqui na Sala da Lesp, né? Qualquer pessoa que nos procure, ela vai ser atendida aqui, sob demanda, portas abertas, assim como toda unidade da Defensoria Pública. Mas ela também tem a possibilidade de ser atendida pelo nosso telefone 0800 e também pela nossa assistente virtual de atendimento, que se chama Júlia. Então, quando ele ingressa na internet para fazer o atendimento virtual, a Júlia o atende, que é um assistente de inteligência artificial, e esse atendimento é direcionado a um defensor ou uma defensora pública para que dê continuidade pedindo documentos, pedindo provas, para que a defesa criminal seja mais efetiva.
0: E aí, quando a gente pensa em direito à defesa, eu acho que tem um ponto importante que a gente passa a pensar em pessoas que são mais privilegiadas, têm acesso a advogados mais caros. Mas, pensando aqui na Defensoria Pública, a gente muda um pouquinho esse cenário, né? Porque é nesse momento aí que a gente dá essa abertura para que a população tenha direito a toda essa defesa que, normalmente, a gente pensa ali que é só para quem tem mais recursos, né?
3: Essa pergunta é excelente, Beatriz, porque a população ainda não sabe o poder que tem na instituição da Defensoria Pública. Essa defesa, ela é, de fato, reconhecidamente efetiva. Segundo estudo do Superior Tribunal de Justiça, é a Defensoria Pública quem mais demanda nos tribunais superiores. Então, muitas pessoas têm uma ideia de que a Defensoria Pública faz aquela defesa mais ou menos, né? Porque, a pessoa não está pagando, então... Não, muito pelo contrário. Os dados comprovam que os tribunais superiores são massivamente acessados pela Defensoria Pública. E a Defensoria Pública de São Paulo, em especial, é a Defensoria Pública que mais acessa tanto o Superior Tribunal de Justiça como o Supremo Tribunal Federal em busca, né, da melhora da situação daquela pessoa que se vê acusada e condenada em processo criminal.
1: Por meio desse

0: processo é que as pessoas vão ser atendidas, vão poder ter acesso a um defensor ou defensora pública e também elas vão poder entender os seus direitos. O acesso à justiça não é só litigar. Acesso à justiça também é saber os seus próprios direitos e buscar mecanismos, inclusive alternativos de solução. A Defensoria Pública tem um atendimento multidisciplinar que busca lidar com pessoas que estejam em algum nível de situação emocional ou psíquica mais vulnerável. A Defensoria busca formas de conciliação e mediação. Uhum. E a Defensoria, claro, se for necessário, também vai representar e defender os direitos perante o tribunal.
1: Precisa virar um processo, necessariamente.
0: Nem tudo precisa virar um processo, isso é muito importante. Se a Defensoria faz tudo virar um processo, ela não está colaborando para a Justiça. A Justiça é, antes de tudo, uma forma de ser lida como pacificação social. Então, a gente tem que imaginar que para que essa pacificação social aconteça, para que as pessoas tenham um acesso a uma resposta justa, eficaz e ética, não necessariamente elas precisam processar alguém. Elas podem buscar outras formas, elas podem buscar conciliação, elas podem buscar o diálogo. E a Defensoria Pública tem mecanismos para facilitar isso. Seja com órgãos públicos, seja por meio de atendimento especializado para pessoas que estão em situação de conflito entre si. Então, existem vários outros mecanismos que não simplesmente processar alguém.
1: Sander, a gente costuma ouvir muito o pessoal falando que a gente está defendendo bandido, que está colocando bandido ali numa situação em que um criminoso pode receber essa defesa, que bandido tinha que morrer, que não tinha que ter esse acesso. E a Defensoria acaba sendo uma outra coisa na realidade, né? Porque a gente acaba... A Defensoria acaba sendo responsável pela defesa justamente dessas pessoas mais vulneráveis, né?
0: Exato. Eu acho que esse ponto que você toca é fundamental. A Defensoria, dentre as suas missões, tem que garantir o direito de defesa. E o direito de defesa, ele tem que ser para toda a população. Porque é somente por meio de um direito de defesa que toda a população tem acesso, que a gente também garante o pleno exercício da cidadania, independentemente da situação de estar ou não em conflito com a lei. Direito de defesa, ele é um direito da sociedade, para nos prevenir de situações de arbitrariedades, de situações de injustiça. Então, é importante inverter essa lógica e entender que um sistema mais justo, mais proporcional, mais igualitário, depende de uma defesa que seja efetiva. E por isso a Defensoria Pública cumpre tão bem o seu papel nesse âmbito.
1: E a gente tem alguns exemplos para pensar em... tenham, de fato, direitos iguais em todos os âmbitos.
0: A atuação da Defensoria, ela se dá em todas as esferas do cotidiano dos indivíduos. Então, no jeito de combater situações de abuso em contratos bancários, por exemplo. Essa atuação, ela também é decorrência do direito de defesa. A Defensoria está em todos os cantos, porque o direito está em todos os cantos da nossa vida de alguma forma. Nós vivemos em um Estado. E, em razão disso, essa atuação que se dá em várias esferas do cotidiano é fundamental para que as pessoas possam exercer a cidadania. A gente tem que pensar que o direito da defesa, ele permeia todas as nossas relações. Em qualquer momento, alguém pode se deparar com uma situação de injustiça. E se essa pessoa estiver numa situação de vulnerabilidade, certamente ela vai contar para a Defensoria Pública.
2: E o direito de defesa, ele é garantido pela Constituição brasileira, né?
3: É um direito garantido pela Constituição Federal, pelas normas infraconstitucionais, como tratados de direitos humanos. Então, na nossa sistemática processual, toda pessoa vai ter o seu direito de defesa garantido. Para que isso seja levado ao processo penal, que garanta-se ali um julgamento justo, trazendo-se a versão tanto da acusação como da defesa em paridade de atos.
2: Se todo mundo tem direitos, todo mundo tem direito também à defesa. Sem isso, a justiça vira um privilégio de poucos e a democracia fica só no discurso. Direito à defesa é conquista, é luta e é prática. Qual vai ser o seu papel nessa história?
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6: Estamos no Instituto Butantan, na zona oeste da capital paulista. Um espaço onde a pesquisa, a conservação e a educação caminham juntas. No LEV, o Laboratório de Ecologia e Evolução, o conhecimento se transforma em ação para proteger a biodiversidade. Aqui, o público se aproxima da natureza, novos pesquisadores são formados e a consciência ambiental é despertada. Fique com a gente e descubra esse universo.

0: A meta do laboratório é se tornar um centro de conservação de espécies ameaçadas referência no mundo. Então a ideia é que a gente transforme o laboratório de ecologia e evolução num centro de conservação para espécies de répteis ameaçadas da fauna brasileira. Então a ideia é que a gente alie a atividade científica do laboratório, que é uma atividade robusta já em ecologia, em evolução, em biologia molecular desses répteis, com um programa robusto de educação.
1: O novo LEVE foi inaugurado em 21 de fevereiro deste ano, em comemoração aos 124 anos do Instituto Butantan, também comemorado em fevereiro. E agora a gente vai mostrar para vocês onde ele fica. O local está incorporado a um ambiente de floresta, sendo um dos maiores remanescentes da Mata Atlântica da cidade de São Paulo, numa área de 1.538 metros quadrados, dividida em quatro blocos que abrigam biotérios, recintos de animais e ambientes de pesquisa. As instalações acomodam aproximadamente 450 animais, entre serpentes, lagartos e quelônios. As tartarugas.
0: O nome científico da jararaca-pilhou é Botrops insularis. É uma espécie endêmica da Ilha da Queimada Grande, que é no litoral de Itanhaém, 65 quilômetros da costa. Ela existe só nesta ilha. É a famosíssima Ilha das Cobras. Para quem vai no litoral sabe que tem a Ilha das Cobras. Existe muito má informação na internet a respeito da ilha, inclusive a coisa sensacionalista de que as cobras caem em cima de você. Isso não é nada disso. Mas é uma espécie endêmica da ilha. É uma espécie que foi descrita pelo Afrânio do Amaral, diretor do Butantan, em 1921. Então, o Butantan tem uma história longa com essa espécie. E a gente construiu um recinto que vai abrigar no futuro um plantel dessa espécie. E a gente vai procurar, aí sim, reproduzir o mais fielmente possível as características da ilha. É um recinto grande, é um recinto que ainda não está pronto, porque a gente precisa que a vegetação esteja mais madura para receber esse plantel. A gente espera introduzir nesse recinto de 25 a 30 exemplares, reproduzindo da melhor maneira possível, mais fiel possível. As condições da Ilha da Queimada Grande são muito específicas, tem uma vegetação específica, não tem água potável na ilha, então tem uma série de características aí que a gente vai procurar reproduzir aqui.
1: Aqui no LEVE podemos ver de perto diversas espécies de répteis como esta jiboia, que são estudadas pelos pesquisadores do Instituto Butantan.
0: O Serpentário foi constituído como um local de conservação também, há 110 anos atrás. Então discutir esses espaços de conservação há mais de um século no Butantan é também objeto nosso aqui. O conjunto do Serpentário e do Reptário é um conjunto icônico do Instituto Butantan, porque eles foram construídos em 1914 e eles são espaços de referência para todo mundo. Todo mundo que vem ao Butantan conhece a imagem do Butantan, é aquele prédio da biblioteca, seguido do serpentário que está logo abaixo. A gente entende o serpentário como um biotério semi-extensivo, então a gente tem um conjunto de serpentes aqui que passam períodos lá para que possam se exercitar, possam olhar para o céu, possam tomar chuva e assim por diante. A gente acredita de fato nesse bem-estar global das serpentes. A gente pretende fazer melhorias nos dois espaços, especialmente fortalecendo a questão educativa. O serpentário e o reptário vão fazer parte também do discurso de conservação que vai ser desenvolvido aqui no laboratório. Programas de conservação de répteis são programas raros no mundo, são poucos no mundo, e a gente pretende ser um desses centros que vai desenvolver um programa de conservação das espécies ameaçadas do litoral brasileiro. A gente tem plantéis de 5 indivíduos de cada uma das espécies, mais ou menos. Então esse acompanhamento genético ele é fundamental para o desenvolvimento do programa de reprodução e de conservação. Todo plano de reprodução e de reprodução em cativeiro ex situ, como se fala na ciência, ele prescinde de uma análise genética profunda, desde o pareamento dos casais até de uma análise filogenética de que espécies nós estamos falando. Existem algumas complexidades na reprodução dos répteis fora do seu habitat que merecem, que precisam, que prescindem, na verdade, de um trabalho genético muito forte, de uma análise genética muito forte, inclusive porque são plantéis muito pequenos. O que a gente espera? Primeiro, a gente espera constituir um programa de reprodução ex situ, fora do ambiente. Além disso, a gente vai construir um banco genético de informações desses animais, que a gente fala como se fosse um seguro do carro. A gente tem o seguro do carro, a gente tem o seguro para não usar. Mas caso haja um problema de extinção de algumas dessas espécies, porque são insulares, são de ilhas, a gente vai ter aqui a informação genética desses animais, para no futuro, inclusive, pensar em programas de clonagem, de reintrodução, o que não é o nosso foco agora, mas essa biotecnologia relacionada à conservação é fundamental. Obviamente que esses programas eles custam, então a gente tem algumas estratégias de captação fora de financiamento, principalmente da, mas não só. A gente tem que articular desde o conhecimento da biologia dos bichos, da biologia dos animais, da reprodução dos animais, até análises muito, muito complexas, como de espectrometria de massas e de análises genéticas profundas, para que a gente possa conhecer esses animais pouco conhecidos, para poder estruturar um programa de conservação que seja robusto, que seja efetivo, na verdade. Então a gente tem serpentes de cerrado, serpentes de Mata Atlântica, mas o nosso foco principal são as serpentes insulares, são as serpentes que vivem em ilhas no litoral sudeste do Brasil. A gente está passando por uma crise climática bastante importante. Muitos desses animais são profundamente ameaçados, pressionados pela perda do seu habitat. Elas são endêmicas de áreas muito pequenas, áreas insulares, áreas de ilhas. E as espécies só vivem numa ilha específica. Caso aconteça um dano ambiental a esta ilha, a espécie é extinta. Então a gente precisa, por exemplo, preservar essas áreas. Elas são protegidas pelo governo, mas existem ilhas onde existem habitantes, onde existem comunidades tradicionais, e a gente precisa trabalhar com isso também. Um outro grande perigo é a questão da biopirataria. Esse é um patrimônio genético brasileiro que é muito cobiçado. Não é à toa que o Brasil é um dos grandes alvos de pirataria, principalmente, mas não só internacional, que visa a prospecção de novas drogas, novos fármacos, inclusive, a partir da fauna brasileira. Então a gente tem uma grande pressão também sobre esses bichos de tráfico, de biopirataria e, em menor escala, de pets, de bichos de estimação. Porque a gente tem que lembrar que são espécies peçonhentas. São pets que valem muito dinheiro no mercado internacional. A origem desse plantel é, primeiro, de apreensão de tráfico e depois de abandono. Que muitas pessoas, especialmente durante a pandemia, abandonavam os bichos aqui no Butantã e a gente acabou recebendo. Isso é um mote para a gente discutir aspectos como biopirataria, como tráfico de animais, como maus tratos e como abandono. A gente tem aqui como princípio do laboratório a questão do bem-estar. Então a gente utiliza esse plantel de quelônios e lagartos para desencadear este tipo de discussão. Veja, você tem uma tartaruga em casa, você tem um cágado em casa, não é uma coisa simples, não é? É uma decisão que tem que ser tomada conscientemente. E o nosso mote é assim: não compre animais silvestres se você não tiver a certeza absoluta da sua procedência, da sua licença.
1: Aqui dá para ver que o leve foi construído em plataformas suspensas que permitem a livre observação dos répteis em locais com as mesmas características dos habitats naturais.
0: O leve tem essa arquitetura muito bonita e muito diferente, e a ideia desde o início foi impactar o menos possível no corte de árvores. Construir um complexo que tem mais de 1.200 metros quadrados, impactando o menos possível o corte de árvores. O Butantã ele é uma ilha de Mata Atlântica preservada dentro da cidade de São Paulo. Então, a construção e essa arquitetura diferente, em pilares, etc., o princípio dessa construção foi impactar o menos possível. E esse próprio baixo impacto na mata propicia melhores condições de visitação para o laboratório. Então, foi uma ideia muito inteligente de fazer um laboratório com essa arquitetura diferente e preservando essa ideia. Você está aqui, você está ouvindo passarinho e assim por diante. Os recintos, a gente passeia pelos recintos e o que é mais interessante, a gente passeia pelo dossel das árvores. A gente tá no nível não do chão da árvore, a gente costuma ver a árvore de baixo para cima. Aqui a gente vê a árvore no mesmo nível, que propicia muitas questões. A gente tem uma atividade, por exemplo, de observação de pássaros no Butantã, que é conduzida pelo pessoal do Museu Biológico, que usa esse espaço para fazer a visitação e o avistamento de aves, porque seguramente vão vê-las, porque então, nós estamos próximos às árvores. É um prédio de pesquisa que propicia visitação também, tem algumas características que tornam a construção desse complexo única mesmo. Então é um lugar que propicia a visitação do público. Então a minha história começa em tentar aliar essas duas vertentes de qualquer centro de conservação, que é fazer uma pesquisa de ponta, uma pesquisa básica de ponta, com atividades educativas também bastante robustas e que reflitam o que vem sendo feito no laboratório. Esse é o nosso desafio, é bastante complexo esse desafio, porque a gente tem que aliar essas duas vertentes que às vezes não se conversam, mas essa é a diretriz definida pela diretoria do Instituto Butantan para o novo centro de conservação. Tradicionalmente, a gente tem uma dificuldade em aproximar o campo científico, digamos assim, a produção científica da população, ou seja, existem muitas dificuldades em traduzir esse conhecimento de ponta que vem sendo produzido na ciência para um público não especialista. Eu acredito que a gente tem um conhecimento teórico suficiente na área da comunicação pública e da ciência que nos propicia desenvolver atividades que tentem aproximar esses dois mundos. Nem sempre o cientista é a melhor pessoa para falar da ciência, ou nem sempre o jornalista é a melhor pessoa para falar da ciência. A gente tem que procurar unir esses dois mundos e especialmente conhecendo quem é o nosso público. Eu tenho muita clareza disso, que a gente precisa conhecer o que, que o público quer saber, né? Assim, quais são os interesses, quais são as curiosidades, quais são os medos, quais são as crenças desse público que a gente recebe, para que a gente possa, de fato, estabelecer uma relação dialógica com esse público. Não é a gente dizendo, ó, este aqui está certo, isso aqui está errado, que vai convencer ninguém de nada. Sempre com o pressuposto da divulgação da boa ciência é o nosso princípio da ação educativa aqui do laboratório. Mas sempre respeitando muito o público, o que ele traz para a gente, o que a gente aprende com ele, quais são os interesses desse público, dessa família que chega aqui às quartas-feiras à tarde com a criança de 10 anos que faz perguntas. Por que, que ele veio aqui? Né? Quais são os interesses dessa família? De onde vem essa família? Por que famílias que não vêm aqui, não vêm aqui? Isso eu tenho uma curiosidade profunda de entender assim, o que, que falta para a gente, de fato, envolver o público em assuntos científicos. Né? O público está envolvido em muitos assuntos. Como que a gente envolve o público, de maneira geral, em assuntos relacionados à ciência? Eu acho que o desafio está aí. Não é simples, mas eu acho que a gente tem uma boa perspectiva e um bom potencial de fazer isso aqui no laboratório. A gente vai ampliar o Mão na Cobra, a gente vai começar a chamá-lo de Mão na Cobra e Outros Bichos. Então a gente vai proporcionar a oportunidade de crianças e adultos manipularem outros animais, como por exemplo os quelônios e lagartos. E a ideia é que a partir da aproximação, da manipulação, se quebre um pouco esses mitos relacionados às serpentes. A gente consegue, de fato, tocar as pessoas no que diz respeito nos seus medos, nos seus mitos e no seu desconhecimento sobre um grupo importante que são as serpentes. É uma atividade que faz muito sucesso no Butantan. As crianças adoram, mas não são só as crianças que adoram. A gente tem relatos de adultos que eles precisam romper coisas muito íntimas deles para conseguir manipular ou para querer manipular uma serpente. Isso educacionalmente é uma coisa muito importante. A gente tem uma vertente que a gente tem iniciado, que é discutir como que o melhor manejo, o manejo relacionado ao bem-estar animal, modifica ou não a fisiologia desses bichos, a morfologia desses bichos, inclusive a genética desses animais. Então a gente está iniciando atualmente um programa bastante importante de análise de parâmetros fisiológicos dos animais que são bem manejados e dos animais que não são tão bem manejados. A gente vai procurar descobrir evidências científicas a respeito disso. Veja, os animais têm direito. Eles estão fora do habitat, então eles têm direito. Não é uma tarefa simples, é uma tarefa complexa, mas que a gente tem como princípio de trabalho do laboratório. A gente inicia os nossos trabalhos por volta de 9 da manhã, etc., com as atividades do laboratório. E as visitas ocorrem durante todos os dias a partir da inscrição prévia de grupos. A gente tem recebido aí uma média de uns 4, 5 grupos por dia de visitantes que são acompanhados desde lá da entrada do laboratório até aqui. E a gente espera que essa mediação que é feita com os educadores propicie melhores condições de aprendizagem dos conteúdos que a gente desenvolve aqui, que não são simples, são complexos. O Butantan, ele tem alguns programas de ensino dentro do Instituto Butantan. Eu citaria o programa de pós-graduação em toxinologia, que é um programa de ponta, mestrado e doutorado em toxinologia. Programas de especialização em biotérios, programas de extensão. Eu acho que esse é o grande desafio no que diz respeito à educação. Não é algo que você vai lá e está estático, não. A ideia é que a pesquisa que for sendo feita no laboratório torne-se objeto de aprendizagem do visitante. Isso não é simples. A gente tem visitas. As visitas no laboratório de ecologia, eles são sempre monitoradas por profissionais qualificados para fazer essa visita, porque a gente espera que seja uma visita, não só uma visita de entretenimento, mas uma visita que de ensino, de aprendizagem, na verdade. O laboratório, ele conta com um corpo de pesquisadores, então pesquisadores que estudam reprodução de répteis, ecologia desses répteis, que estudam a biologia molecular desses animais também. Então, existe toda a atividade de pesquisa inerente a qualquer laboratório, a pesquisa de bancada, pesquisa comportamental, com o desenvolvimento de um programa educacional. O Butantan tem um nome social que a gente precisa aproveitá-lo. A gente está numa instituição muito bem reconhecida, inclusive internacionalmente. Então, quando o Butantan fala de alguma coisa, a gente precisa falar bem, a gente precisa falar coisas certas, a gente precisa fazer a boa educação científica. A gente tem que proteger e a gente tem que se conscientizar e a gente tem que se preocupar em pensar assim, por que é importante eu preservar uma espécie? O que é? Veja, é a biodiversidade em si, né? A preservação da biodiversidade significa a preservação da vida no planeta. Perder um animal significa perder conhecimento. Significa perder o conhecimento da sua genética, o conhecimento da sua evolução, né? Do seu lugar na evolução dos seres vivos como um todo, seja da espécie que está do seu lado, seja daquela espécie que você não tem muito contato. E a gente aqui no Leve vai procurar aproximar a população de espécies de serpentes de ilha, que são pouco conhecidas, mas que são tão importantes quanto qualquer outra espécie para a sobrevivência da vida no planeta.
1: Fique com a gente! 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Música.

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0: Seja bem-vindo ao Museu da Vacina. Aqui, você vai descobrir tudo sobre essa aliada que faz parte de nossas vidas desde que nascemos.
1: O Museu da Vacina, ele vem para alertar sobre a importância da vacinação, justamente. Então, o museu surge num período em que há a queda da cobertura vacinal, então a gente utiliza esse espaço com o intuito justamente de promover, não só sobre a importância da vacinação, é claro, mas também sobre divulgar que as vacinas são seguras, que são confiáveis, que existem protocolos científicos e protocolos nacionais, né?
2: Passar pelo crivo regulatório, ou seja, passar pela Anvisa, a Agência Europeia e a Agência Americana, significa que todos os dados de segurança e eficácia foram avaliados com muito rigor e que essa vacina é considerada segura e que traz um benefício contra essa doença.
1: Então, que existem agências que estão ali acompanhando todo esse processo de segurança e também para mostrar que as vacinas estão presentes na história do mundo há muitos anos. Então, a gente tem salas que são focadas na história da ciência relacionada à vacinação. Então, temos o Edward Jenner contando o procedimento que ele faz lá em 1796 e como, a partir disso, a gente conseguiu, né, com o avanço tecnológico, desenvolver outras formas e outros métodos de produção de vacinas que nós tomamos até hoje.
3: Foi a partir do meu trabalho que vieram as primeiras boas notícias. Eu sou o Dr. Edward Jenner e vivi na Inglaterra na época em que a varíola tomou conta da Europa. Eu tinha muitos pacientes com esse quadro, mas moças que ordenhavam vacas me chamaram a atenção. Os sintomas que elas apresentavam eram mais leves, com pequenas feridas na pele, diferentes dos outros pacientes, mas parecidos com as feridas das vacas, que também contraíam uma forma da varíola. Ao juntar uma coisa com a outra, percebi que as moças tinham sido infectadas com a varíola bovina e se curaram por ser uma variante menos agressiva aos humanos. Notei ainda que depois dessa infecção, elas não contraíam a varíola humana. Nessa época, eu já conhecia a variolização, uma técnica lá do século VI usada pelos chineses e indianos. Eles colocavam feridas de pessoas com varíola sobre peles saudáveis como forma de proteção e geralmente dava certo. Porém, infelizmente não era totalmente segura e algumas pessoas acabavam morrendo. Inspirado nesse método, apliquei uma amostra de pus com varíola bovina em um menino de 8 anos. Ele adoeceu, afinal era altamente transmissível, mas se recuperou, porque a doença se apresentava em uma forma mais leve. Na segunda etapa dos testes, ele teve contato com o vírus da varíola humana e adivinha? Dessa vez não ficou doente porque seu organismo reconheceu o vírus e sabia como se proteger. Ou seja, já estava imunizado. E assim surgiu a primeira vacina.
1: Eu acho que, principalmente, além das informações sobre a vacina, mas também muita divulgação científica, né, que é o papel do museu e do Butantan como instituição, mas o museu, principalmente, a gente leva a divulgação científica muito a sério.
2: Um fato de destaque também importante é que a gente conduziu estudos aqui no Brasil, e para conduzir estudos no país, precisa ter casos, precisa ser um país que sofre com a doença para poder avaliar. Então, a gente considera essa aprovação não só acesso à vacina, mas também um avanço científico grande aqui para o nosso país.
4: Muito prazer. Eu sou o Dr. Luiz Pasteur e vivi em uma época em que era muito comum a cólera aviária, uma grave infecção intestinal nas aves. Para combatê-la, eu e minha equipe resolvemos estudar a bactéria causadora da doença. No laboratório, conseguimos produzir uma linhagem menos agressiva da mesma bactéria e fizemos testes em galinhas. Aquelas que recebiam essa forma mais branda sobreviviam quando, mais tarde, entravam em contato com a bactéria original. Conclusão: já estavam imunizadas. Mas eu não parei por aí e comecei a fazer experimentos em coelhos para combater a raiva, uma doença infecciosa viral aguda, extremamente letal, que acomete mamíferos, inclusive o homem. Ainda estava em fase de pesquisa, produzindo amostras menos agressivas de raiva em coelhos, quando uma moça pediu que aplicasse a substância na filha, que tinha sido mordido por um cão raivoso. A criança se recuperou e, assim, a vacina contra a raiva foi criada.
1: Quando a gente recebe o público, de maneira geral, todos eles ficam bem surpreendidos, porque é isso, né? Eles vêm com uma visão e quando eles entram aqui, eles se deparam com hologramas, com informações, com jogos, com vídeos, em momentos onde eles mesmos podem ser os cientistas que fazem as vacinas, né? Então, coloca o público nessa perspectiva de fazer a ciência. Então, geralmente, eles saem bem contentes, entusiasmados, acerca das vacinas, as crianças principalmente. Eventualmente, a gente encontra algumas pessoas que têm um certo receio, uma certa desconfiança. Então, o nosso papel, tanto da equipe educativa, de maneira geral, quanto do museu, quanto da instituição, é justamente falar o quanto as vacinas são seguras.
4: Na minha época, o problema de saúde pública era a tuberculose, que ataca os pulmões, e ainda hoje é responsável por milhares de mortes em todo o mundo. Diante desse cenário, resolvi estudar a bactéria causadora da doença em busca de soluções. Por um processo inédito até então, minha equipe e eu conseguimos isolar a bactéria em animais e reproduzir a tuberculose em laboratório. Isso ajudou a conhecer de perto o micro-organismo causador da doença, que foi batizado com o meu nome, Bacilo de Koch. Anos mais tarde, essa descoberta levou ao desenvolvimento da vacina BCG, que protege contra a tuberculose. Ela foi criada a partir de uma bactéria semelhante, que é responsável pela tuberculose bovina. E também foi dessa pesquisa que surgiu a microbiologia, a ciência que estuda os micro-organismos.
2: E a gente sabe que a aprovação regulatória é um passo até chegar, finalmente, essa vacina no braço das pessoas, né? Então, para que chegue, ainda tem alguns passos importantes a seguirem, que são, primeiro, a aprovação do preço. Esse preço máximo ao consumidor, né, que é um preço que a vacina vai custar efetivamente para ser adquirida, ele é definido por uma Câmara de Medicamentos, né, que são representantes de diferentes ministérios que definem esse valor. E além disso, o Programa Nacional de Imunização precisa adquirir essa vacina.
5: Depois de testada e aprovada, a vacina passou por um novo ciclo de pesquisa, ainda encerrando. Essa etapa é chamada de pesquisa sorológica. O foco nessa fase foi acompanhar a presença de anticorpos nos indivíduos vacinados, meses depois de recebidas as duas doses iniciais. Assim, foi descoberta a necessidade de doses adicionais ou de reforço para se manter a proteção.
2: Ter o Butantan, que é uma instituição pública sem fins lucrativos, fazendo parte desse processo é algo fundamental, histórico também, né, para a nossa ciência.

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9: Olá, seja bem-vinda, seja bem-vindo. Começa agora o Vota São Paulo, o novo programa da TV Alesp, que vai trazer reportagens e entrevistas de autoridades e especialistas sobre as eleições 2026. Eu sou Ronaldo Penido e te convido para ficar com a gente, para ficar bem informado sobre os assuntos, serviços e informações que envolvem os preparativos, a votação e a apuração das eleições gerais deste ano. Hoje nós vamos falar sobre a grande responsável por tudo isso, a democracia, sua história, presente e os desafios para o futuro. Neste primeiro bloco, eu vou conversar com o procurador da Alesp, Dr. Carlos Roberto de Alckmin Dutra, e ele vai enriquecer o nosso jornal. Olá, doutor, tudo bem? Seja bem-vindo.
10: Tudo bem, Ronaldo. É um prazer estar aqui com vocês. Agradeço muito o convite.
9: Muito bem. Daqui a pouco nós vamos conversar sobre este assunto. Nós vamos falar sobre o passado e também os obstáculos já enfrentados pela democracia. Daqui a pouco nós vamos começar essa entrevista. Mas antes, o Vota São Paulo informa que terminou esta semana o prazo para os partidos políticos distribuírem recursos do Fundo Especial de Financiamento de Campanha e do Fundo Partidário, destinados às candidaturas de mulheres, pessoas negras e indígenas, que fazem parte dos grupos prioritários nas eleições de 2026. A medida busca garantir a efetiva participação destes grupos na disputa eleitoral e cumprir as regras estabelecidas pela Justiça Eleitoral para a promoção da igualdade de oportunidades entre as candidaturas. De acordo com a resolução do TSE número 23.607 de 2019, os partidos tiveram até o dia 8 de setembro para distribuir os recursos do financiamento de campanha e do fundo partidário nas candidaturas de mulheres, pessoas negras e indígenas, de acordo com os percentuais mínimos previstos na legislação. Para as candidaturas femininas, o percentual de recursos deve corresponder a 30% do total de candidaturas masculinas e femininas do partido em âmbito nacional. Para as candidaturas de pessoas negras, o percentual destinado pelo partido não poderá ser inferior a 30% dos recursos. Os percentuais relativos às candidaturas de mulheres, pessoas negras e indígenas são calculados considerando as candidaturas do partido em âmbito nacional. A apuração é feita pelo Tribunal Superior Eleitoral após o encerramento do registro de candidaturas, conforme previsto no calendário eleitoral. E os percentuais são divulgados na página do tribunal na internet. No dia 4 de outubro, mais de 34 milhões de paulistas devem comparecer às urnas em todo o estado, conforme dados do Tribunal Superior Eleitoral. Só na capital paulista estão concentrados 9.135.407 eleitores, o equivalente a 26,7% do total do estado. É tempo de lembrar que a democracia e o voto são fundamentais para a realização destas eleições gerais em todo o Brasil. O sistema democrático garante que o poder emane do povo, permite a escolha pacífica de governantes e a proteção dos direitos dos cidadãos. A democracia assegura a liberdade de expressão, de imprensa e de crença religiosa. Como eu já falei no começo do jornal, a democracia, seu passado, presente e futuros desafios é o tema desta primeira edição do Vota São Paulo.
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9: A democracia é uma das ideias políticas mais influentes da história humana. Sua evolução não foi linear. Passou por avanços, crises, revoluções e adaptações, até chegar às formas contemporâneas do século XXI. A primeira experiência democrática conhecida surgiu na cidade de Atenas, no século V a.C. Na fase romana, surgiram as eleições, o Senado, a divisão dos poderes, as leis escritas. Na Idade Média, com a ascensão das monarquias feudais e do poder religioso, a democracia praticamente desapareceu como sistema político. No Renascimento e no Iluminismo, a democracia moderna renasce. Pensadores lançam ideias que inspiram grandes revoluções democráticas em vários cantos do mundo. A Revolução Americana criou os Estados Unidos e consolidou a Constituição escrita, eleições periódicas, o presidencialismo e os direitos civis. A Revolução Francesa difundiu os ideais liberdade, igualdade e fraternidade. A democracia começa a se expandir. Surge o direito ao voto, os partidos políticos, a ideia da imprensa livre. O século XX foi marcado por grandes conflitos. A democracia é de novo ameaçada com o crescimento de regimes autoritários, como o nazismo, o fascismo italiano, as ditaduras militares em vários países. Episódios que sinalizavam: a democracia pode ser destruída. A criação da Organização das Nações Unidas em 1945 surge em sua defesa e para proteger também os direitos humanos. Entre as décadas de 1970 e 1990, ditaduras caíram na América Latina. Países africanos conquistaram independência. O fim da Guerra Fria ampliou o número de democracias. No Brasil, a redemocratização culminou na Constituição de 1988. No século XXI, a democracia enfrenta novos desafios. A democracia digital, a era da inteligência artificial na política, a privacidade de dados, participação cidadã online. Enfim, a história da democracia é a história da luta humana por participação, liberdade e direitos. Desde as assembleias de Atenas até as democracias digitais do século XXI, o conceito evoluiu profundamente. Hoje, a democracia não é vista apenas como um sistema eleitoral, mas como proteção das liberdades, respeito às diferenças, participação cidadã, equilíbrio entre poderes, garantia de direitos humanos. Seu maior desafio continua sendo o mesmo, desde a antiguidade: transformar o poder do povo em justiça, estabilidade e inclusão para toda a sociedade. Hoje, no Brasil, a democracia é fundamental para o processo eleitoral. Afinal, ela assegura que o poder de decisão permaneça com o povo. Sua importância se resume em aspectos essenciais para o sistema político, como a proteção dos direitos do cidadão, a liberdade de escolha, garante que o voto seja exercido de forma livre, a igualdade política, assegura a equidade no processo de votação, e o pluralismo de ideias, que permite a representação de diferentes correntes de pensamento político. Todos esses assuntos, os desafios, o passado, o presente e o futuro da democracia, nós vamos abordar agora no programa Vota São Paulo.
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9: Tá aí, portanto, esta reportagem falando sobre democracia, este assunto tão importante e pelo qual nos direcionou e nos permitiu chegarmos até aqui. Hoje, se nós temos eleições aqui no Brasil, é devido à luta da população, do povo, em prol da democracia. E para conversar sobre os principais episódios que marcaram a trajetória da democracia ao longo da história da humanidade, e especialmente na história do Brasil, nós convidamos o procurador da Lesp, Dr. Carlos Roberto de Alckmin Dutra, que também coordenou o curso promovido pelo ILP, Instituto do Legislativo Paulista, Democracia, Fundamentos, Desafios e Perspectivas. Seja bem-vindo, Dr. Carlos. Tudo bem?
10: Tudo bem, Ronaldo. É uma alegria estar aqui com vocês. Muito obrigado pelo convite.
9: O prazer é nosso recebê-lo para falarmos sobre este assunto tão importante que é a democracia. E a gente já começa perguntando, falando, né? Como nós vimos na reportagem, que a evolução da democracia, ela não foi linear. Foi marcada por muitos episódios, inclusive que tentaram destruí-la como ideia política. Como o senhor analisa essa fragilidade da democracia? Com o passar dos anos, a democracia ficou mais frágil ou mais resiliente?
10: Essa pergunta é muito interessante. Na verdade, para nós que vivemos pós-Segunda Guerra Mundial, parece que a democracia é algo comum e trivial. Mas na história da humanidade, a democracia é, na verdade, uma exceção. Ela nasceu mais ou menos há 2.500 anos atrás, na Grécia, e durou mais ou menos 2 séculos por ali. Depois houve uma experiência em Roma, a República Romana, que tinha também alguns aspectos da democracia, que durou um pouco mais de 4 séculos. A partir daí, a democracia quase que desapareceu da face da Terra, com exceção de algumas, e voltou apenas no século XVIII, após as revoluções liberais, notadamente a Revolução Americana, Estados Unidos, e a Francesa. E não é algo que represente a constância na história da humanidade. Pelo contrário, ela é uma exceção.
9: Inclusive, já esteve ameaçada em diversas nações, em vários países, e no Brasil, a democracia ela é relativamente nova, tendo em vista que, após o regime militar, a população só passou a exercer o direito ao voto a partir de 1989. Podemos dizer que, após este período, em algum momento, a democracia esteve ameaçada no Brasil?
10: Bom, depois da redemocratização brasileira, não é? Nós temos um período de estabilidade democrática que talvez seja o maior período de estabilidade democrática da nossa história. Não podemos dizer que a democracia está ameaçada, especialmente por algum evento. Mas a democracia é um sistema, apesar de ser um sistema muito poderoso, ela é frágil e precisa ser sempre protegida. Por isso que há os sistemas previstos na própria Constituição de proteção à democracia. Um deles é a tripartição de poderes, que devem funcionar de uma maneira equilibrada para evitar o abuso do poder.
9: Inclusive, eu tenho uma pergunta sobre este assunto, tendo em vista que na democracia existe a separação dos 3 poderes. Agora, doutor, como garantir o equilíbrio entre eles, o legislativo, o executivo e o judiciário?
10: Essa tripartição de poderes, Ronaldo, tem fundamento na teoria de Montesquieu, que justamente previu, não é, a divisão das funções estatais em 3 poderes para evitar o arbítrio, evitar o abuso de poder. E com isso, independentes e harmônicos impediriam que algum desses poderes exercesse de maneira abusiva. Com isso, haveria um sistema de freios e contrapesos, checks and balances, que traria uma normalidade no exercício do poder.
9: Agora, as pesquisas globais apontam para uma queda de confiança da população nas instituições, como o Congresso e o Judiciário. Como reverter este cenário sem cair no populismo?
10: Ah, essa talvez seja a pergunta de ouro, né? De 1 milhão de reais. Como fazer isso? Gostaríamos de saber. O fato é que o início do novo milênio trouxe essa desagradável novidade que a democracia entrou em crise, não só no Brasil, mas em todo o mundo. Há uma descrença na democracia. E isso decorre de diversos fatores. É difícil identificar um único ponto. A própria frustração do eleitor contra as promessas democráticas, políticas, seja em relação à sua melhoria de vida no campo econômico, ao progresso, possibilidade de empregos, lazer, enfim, em todos os campos, não é, da humanidade. E com isso a democracia sofre, ela acaba sendo a culpada por não apresentar as soluções para a sociedade. Isso, há institutos que avaliam a qualidade da democracia em âmbito mundial, não é, como o Instituto VDEM, que fica em Gotemburgo, na Suécia, e mostra que muitas democracias tradicionais têm entrado em declínio. O próprio Estados Unidos está numa fase ruim, mas não só este país, em diversos outros países europeus também, democracias tradicionais, têm entrado em crise recentemente. O importante é saber que democracia não é um ideal único, é um sistema em construção. A gente tem que trabalhar diariamente pela construção da democracia. Como eu disse, ela é muito poderosa, mas é frágil, e precisamos todos trabalharmos para conservá-la e melhorá-la cada dia.
9: É como uma plantinha que precisa ser regada e cuidada. Todos nós, como cidadãos, devemos defender a democracia e os seus princípios. Agora, temos visto, doutor, que algumas democracias pelo mundo afora, principalmente as dos países europeus, como Reino Unido, Alemanha e Itália, são democracias que adotaram um sistema parlamentarista, onde o Congresso escolhe o seu representante, o governante. Já nos Estados Unidos e nos países da América Latina, como Argentina, Brasil e Chile, nós temos o presidencialismo. Qual destes dois sistemas é o mais democrático, o presidencialismo ou o parlamentarismo?
10: Bom, quando a gente fala em democracia, né, em princípio, nós estamos dizendo que o poder é exercido pelo povo. É essa a questão que está por trás da democracia. Quem exerce o poder? Na democracia, a quem é atribuído o poder é o povo. Se a gente for fazer uma comparação, na monarquia é o rei, na aristocracia é um grupo de pessoas, as mais capazes. Então, a democracia tem essa característica de atribuir ao povo o exercício do poder. Ele não o faz diretamente. Na democracia clássica grega, o poder era exercido de maneira direta nas praças públicas, nas ágoras, mediante assembleias populares, a eclésia, onde todos podiam votar. Todos eram cidadãos, apenas os homens nascidos em Atenas poderiam fazer isso. Então a democracia vem também sofrendo diversas modificações, ou melhor, evoluindo ao longo do tempo. Como a gente mencionou agora há pouco, ela é um processo que vai se aperfeiçoando de acordo com as medidas materiais, né, as condições materiais que permitem essa evolução. Voltando à sua pergunta, né? Qual o sistema mais adequado para o exercício do poder? É difícil saber, isso está ligado, na verdade, à própria história dos países, não é? Como evoluiu a democracia nos Estados Unidos, que eles criaram, na verdade, um novo sistema, não poderiam ter uma monarquia constitucional, porque eles justamente se rebelaram contra a monarquia inglesa, então criaram um sistema em que havia um rei eleito, vamos dizer assim, não é? Um líder eleito, que é o presidente da República. O Brasil, a Argentina e esses outros países mencionados se inspiraram ali. Já na Europa, a evolução foi diferente, então há um sistema, na verdade, em que o exercício do poder é feito pelo próprio parlamento, que elege o seu primeiro-ministro. Ambos os sistemas têm suas vantagens e desvantagens. O importante é a gente, na verdade, trabalhar para que a representação popular seja efetiva e que a democracia respeite os direitos e garantias fundamentais, que o poder não seja exercido de maneira arbitrária, que os poderes atuem dentro dos limites constitucionais, e tudo isso requer uma participação política do cidadão.
9: Doutor, o nosso papo está muito bom aqui no Vota São Paulo, mas agora eu gostaria de chamar o Fala Povo. Vamos saber o que as pessoas nas ruas pensam sobre democracia. Vamos conferir?
10: Ótimo.
11: Para mim, democracia é o jeito que o Estado se organiza para que as pessoas consigam exercer a cidadania plena e também obter a plena liberdade. Elas têm noção do que pode ou não pode fazer e têm as devidas consequências caso elas infringam uma regra.
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13: É liberdade eu poder expressar aquilo que eu quero, minha forma de pensar. Eu vivi a ditadura. Eu gosto da democracia bem melhor.
14: uma forma de governo que a maioria respeita, ou melhor, a minoria respeita o que a maioria decidir.
9: Nós vimos ali que para o povo, as pessoas nas ruas, a democracia é a liberdade, o direito ao voto, a liberdade de fazer aquilo que gostaria, de ter a liberdade de pensamento. Então, as pessoas estão por dentro deste tema, podemos perceber isso.
10: Muito bom. Na verdade, a liberdade é um dos elementos fundamentais da democracia. Estava presente desde a democracia grega, mas a noção de liberdade na democracia grega era bastante diferente da atual. A liberdade para os gregos era a liberdade de participação das decisões coletivas. Não havia uma esfera protegida de direitos individuais que o Estado não pudesse ingressar. Essa noção foi se desenvolvendo ao longo da história da humanidade, especialmente no Ocidente, em que o Estado teve uma limitação do exercício do seu poder. E a gente poderia lembrar até da Magna Carta, em 1215, que foi o primeiro documento em que o monarca, o rei, acabou limitando o exercício do seu poder.
9: Muito bem, e nós vimos no início aqui do programa que os partidos políticos, eles devem reservar uma cota para as candidaturas das minorias, mulheres, negros e indígenas. Como aprimorar, como aumentar a participação das mulheres na política pode auxiliar no processo democrático? Isso torna o processo, as eleições, mais democráticas?
10: Sem dúvida alguma, a participação feminina de todas essas minorias tornam a participação mais democrática. Democracia, na verdade, é essa união das diversas tendências, das diversas... do colorido, das diversas matizes que, na verdade, formam uma sociedade. E o Brasil é uma sociedade muito diversificada, muito colorida. E tudo isso, na verdade, traz uma riqueza enorme para a nossa democracia. Com mais participação, nós teremos melhores ideias, mais conceitos, nós teremos, na verdade, mais gente incluída.

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5: Voltamos com Vota São Paulo e seguimos falando de democracia, porém com destaque ao presente e ao futuro deste sistema político na era da inteligência artificial. Para conversar sobre este assunto, nós recebemos aqui no estúdio o especialista Camilo Onoda Caldas, doutor em Filosofia e Teoria Geral do Direito pela Universidade de São Paulo. Atualmente, o doutor Camilo é professor do programa de mestrado da Escola Paulista de Direito e da Universidade São Judas Tadeu, na qual atua também como pesquisador. Seja bem-vindo, professor Camilo.
6: É um prazer poder falar com vocês nessa ocasião.
5: O prazer é nosso recebê-lo para falarmos sobre este assunto tão importante que é a democracia. Perguntando, doutor, qual é o papel das plataformas digitais para preservação e aperfeiçoamento do sistema democrático?
6: Bom, atualmente, quase toda a comunicação que os políticos fazem e a comunicação em torno das eleições passa pelas redes sociais. Inclusive, alguns espaços de divulgação de vídeo, ou mesmo o WhatsApp, que é muito popular aqui no Brasil, também são considerados redes sociais. E eu acho que não há nenhuma pessoa hoje no Brasil que não se informe essencialmente por meio das redes sociais, aquelas mais tradicionais, e também esses aplicativos de comunicação que formam redes sociais. Portanto, eles têm um impacto direto na formação da opinião do eleitor. Quanto mais transparente elas forem e quanto mais adequada for a regulamentação do seu funcionamento, melhor para o funcionamento da democracia, porque as pessoas, se informando melhor, votam melhor.
5: Isso é importante porque a população tem ali um meio de contato com os seus candidatos. Os candidatos podem fazer uso das plataformas digitais, até mesmo como uma espécie de prestação de contas. Mas aí existe uma questão que eu quero abordar agora na próxima pergunta. Como o avanço da IA, a inteligência artificial, e do uso de deepfakes pode impactar a integridade das próximas campanhas eleitorais? Esta é uma preocupação de que isso, o excesso de tecnologia, possa interferir nas campanhas.
6: Com certeza. Eu diria que, atualmente, a inteligência artificial generativa, ela tem o potencial de alterar profundamente resultados eleitorais. Isso já é verificável em alguns países onde isso já aconteceu. A divulgação de materiais criados, infelizmente em alguns casos, associado a fake news, que são dois fenômenos que se misturam muitas vezes, produção de fake news com uso de inteligência artificial generativa, podem impactar. O próprio Tribunal Superior Eleitoral criou uma nova regulamentação sobre esse tema, porque ele percebe que estamos diante de uma tecnologia que muda completamente o funcionamento das eleições e, portanto, é necessário uma regulamentação e um cuidado em relação a esse tipo de tecnologia que é nova para todo mundo e cujos efeitos estão sendo descobertos no próprio processo eleitoral.
5: E como as fake news, elas podem influenciar, impactar diretamente nas eleições deste ano? Como combater as fake news, que são notícias falsas, aquelas notícias que circulam em grupos de WhatsApp, em redes sociais como Facebook, Instagram, e elas devem ser combatidas, mas elas podem interferir no curso, no processo eleitoral?
6: Sem dúvida nenhuma. E, além desse caráter da falsidade, as fake news, elas são notícias fraudulentas no sentido de serem criadas com a intenção de enganar. Porque muitas vezes alguém pode divulgar uma notícia que não corresponde com a realidade. Mas isso não é exatamente fake news, porque a fake news, ela é criada com a intenção deliberada de dar uma informação que a pessoa sabe que é falsa. Portanto, eu diria que hoje a

0: A preocupação que existe é justamente com esses produtores e com essa indústria de fake news, porque muitas vezes a pessoa repassa, às vezes até de uma maneira inocente, uma fake news, mas quem criou fez com um propósito deliberado. Portanto, as instituições devem ter uma atenção especial para esses núcleos que, de forma mal intencionada, tentam distorcer o resultado eleitoral, propagando, como eu disse, notícias fraudulentas que querem o eleitor a tomar uma decisão baseada em aquilo que não é a realidade. Esse é um fenômeno que revela uma extrema preocupação, não apenas no Brasil, mas também no mundo, porque, como foi dito aqui, IA generativa, redes sociais se combinam com fake news e podem sim fazer com que a democracia, o processo eleitoral, não funcione bem. Essa é uma preocupação muito grande na atualidade.
1: Outra questão importante que eu gostaria de abordar aqui neste programa é sobre as novas regras que já estão em vigor para estas eleições, né, as eleições de 2026, é de que os candidatos e os partidos, eles devem informar sobre o uso da inteligência artificial na produção dos conteúdos. Esta regra já está em vigor justamente para que o eleitor não se sinta enganado. Então, os partidos, os candidatos, eles devem informar que aquele conteúdo foi produzido com o IA. Agora, como estas regras são fiscalizadas?
0: Bom, a Justiça Eleitoral, ela tem um aparato para fiscalização e, de fato, existe essa preocupação de que se use inteligência artificial com uma moderação e dentro de parâmetros que não enganem o eleitor. Então, de fato, hoje é obrigatório que conste um rótulo de que aquilo foi criado com inteligência artificial generativa. Porque muitas vezes as pessoas pensam em coisas muito diferentes criadas por meio da inteligência artificial, mas ela é uma ferramenta que ajuda as pessoas que produzem vídeos e ela pode ser útil para melhorar a informação. Mas existe uma preocupação de que o seu uso seja feito de uma forma correta. Dentre as regras foi estabelecido que os candidatos. Forma. Uma das preocupações se dá com aquele material que é criado de forma clandestina e divulgado sem que necessariamente a gente veja o nome de um candidato associado. E, portanto, é muito importante que as pessoas denunciem esse tipo de material para que as autoridades possam descobrir quem é o autor, quem iniciou essa propagação e aí adotar as medidas que podem ser até criminais para coibir esse tipo de conduta.
1: O senhor falou sobre estas denúncias, elas podem ser encaminhadas para a Justiça Eleitoral, inclusive por meio do aplicativo Pardal. Caso o eleitor tenha algum tipo de dúvida, ele pode encaminhar, fazer a sua denúncia, lembrando que o sigilo das informações é garantido, então a sua identidade não vai ser revelada, mas o eleitor ele pode fazer as denúncias pelo aplicativo Pardal, desenvolvido pela Justiça Eleitoral. De telefone e você pode obter mais informações, inclusive por meio do site do TSE, o Tribunal Superior Eleitoral. Doutor, nestas eleições, os candidatos tiveram que informar as redes sociais oficiais da campanha, inclusive para evitar o impulsionamento das contas por meio do algoritmo. Como lidar com esta nova realidade?
0: Nós temos uma realidade bem complexa na atualidade. O legislador, ao invés de simplesmente proibir o uso de redes sociais ou de impulsionamento, ele optou pela regulamentação e pela transparência. Então, os candidatos têm que informar se estão fazendo impulsionamento, como estão gastando, já que eles têm que prestar contas desse dinheiro. No entanto, como nós sabemos, infelizmente, ainda existem as criações de redes clandestinas de impulsionamento, de propagação. Até porque um candidato ele não pode ter uma espécie de um caixa 2 ou de uma estrutura paralela, tampouco receber recursos para esse impulsionamento clandestino. Existe uma série de regras e eu chamo a atenção para que as pessoas observem quais são essas, para que elas, eventualmente, na inocência, não estejam promovendo ilegalidade. Na dúvida, é melhor a pessoa se abster de tentar fazer alguma coisa naquele ímpeto de ajudar o seu candidato e acabar violando alguma regra eleitoral. Então, existe, como eu disse, essa preocupação para que haja transparência em torno disso. E sempre que alguém notar que pode estar havendo algum tipo de atividade clandestina, como foi bem colocado aqui, a pessoa deve denunciar, porque a Justiça Eleitoral, ela tem como principal fiscal os próprios eleitores, porque eles percebendo esse tipo de ocorrência, eles devem denunciar, já que esse material se propaga com muita velocidade e a responsabilização é algo essencial.
1: E uma coisa que eu gostaria de destacar é que o candidato, ele fornece ali as suas redes sociais, ele presta essas informações para a Justiça Eleitoral no começo do processo. Então, ele tem que declarar as redes sociais que vão ser utilizadas naquela campanha. Mas o impulsionamento por apoiadores, ele pode ser coibido também? É permitido? É uma prática permitida? Por exemplo, os correligionários, os apoiadores podem divulgar as informações, pedidos, vídeos, fotos, pedindo votos? Não há nada que implique nisso, nesta prática?
0: As pessoas podem fazer esse tipo de divulgação, não propriamente no dia da eleição, antes, no período de campanha política, só que as pessoas não devem fazer impulsionamento pago. Não é tão comum que uma pessoa, né, comum faça isso. Geralmente são criadas estruturas de impulsionamento, de formas de remuneração.
1: É o chamado tráfego pago.
0: Disso. Exatamente. Mas a pessoa, ela receber um determinado material e divulgar, é saudável, é bem vindo e a pessoa pode fazer, seja um material de crítica ou de apoio a um determinado candidato. O único cuidado que a pessoa deve ter é o de verificar se a informação é verdadeira, porque quando alguém divulga algo que sabidamente é falso, isso pode ser enquadrado como crime eleitoral, mesmo quando a pessoa não é autor do material, desde que ela tenha consciência de que é falso. Quando a pessoa propagou iludida, enganada, de boa fé, ela não será. Mas quando ela faz deliberadamente, então alguém escreve, olha, isso é falso, e a pessoa diz, não, eu quero manter porque eu não gosto desse candidato X ou Y. A pessoa tem que entender que isso pode levar a consequências criminais. Mas se o material é um material autêntico, se o material é um material de uma crítica válida, o próprio da democracia é isso, expressar as ideias, expressar os seus valores, e as redes sociais são úteis para isso.
1: E neste caso, da pessoa que divulga um material, mesmo sabendo que é falso, ela vai incidir em crime eleitoral. E qual é a pena imposta para esse tipo de crime? Quais são as consequências que ela pode ter por
0: e eventualmente pode ter até, e a depender da gravidade da conduta, a pessoa pode ter uma pena mais grave ou menos grave, mas de qualquer maneira, muitas vezes as pessoas pensam que pena é só ir para a cadeia, mas uma pena restritiva de direitos, em que a pessoa fica proibida de sair do seu domicílio, fica proibida de frequentar certos ambientes, certos horários, é uma coisa muito grave. Não vale a pena a pessoa divulgar uma fake news no ímpeto de querer impulsionar a disputa política para um lado e para o outro, comprometendo tudo isso, a sua ficha criminal, comprometendo a sua reputação, o seu patrimônio, em função de uma disputa e de uma tentativa de ilegalmente influenciar o resultado da eleição.
1: Agora, para estas eleições, a regra é clara: os candidatos não podem fazer um impulsionamento por meio de tráfego pago, ou seja, não podem pagar as redes sociais para fazerem suas propagandas.
0: Eles podem fazer impulsionamento. Isso é uma coisa que a legislação eleitoral ela autoriza, mas existe uma série de regras para ser feito o impulsionamento. Essa foi uma das poucas exceções que a legislação ainda comportou, é essa possibilidade da pessoa utilizar esse impulsionamento remunerado. Mas, por exemplo, a pessoa não pode fazer uma intermediação com financiamento de empresas que patrocinam esse impulsionamento. Existe uma série de regras, portanto, a pessoa tem que consultar adequadamente. Geralmente, os candidatos conhecem essas regras, mas se alguém, porventura, ver que existe algum tipo de tráfego pago por parte do partido de candidatos, se for feito dentro dos parâmetros da legislação, essa possibilidade ainda
1: está contemplada. E essa regra, ela não pode favorecer aqueles que têm mais condições econômicas em detrimento de outras candidaturas, digamos assim, mais simples, de candidatos que têm menor número de apoiadores, menos recursos?
0: Esse é um ponto bem importante, porque muito se discute já no Brasil, desde a redemocratização, qual é o impacto que o poder econômico tem nos processos eleitorais. E várias medidas foram utilizadas para mitigar esse impacto. Vamos lembrar que anteriormente era possível, por exemplo, fazer chumiço, era possível distribuir brindes, era uma prática corriqueira que favorecia quem tinha mais poder econômico. Hoje, parte disso se transferiu para as redes sociais. Alguns críticos disseram que deveriam haver ainda mais restrições, especialmente no que diz respeito ao impulsionamento, para evitar essa influência do poder econômico. No entanto, ficou ainda aberta essa brecha e, de fato, acaba favorecendo aquele candidato que, ainda que existam limites e controles sobre isso.
1: E essa regra, doutor, que nós mencionamos, ela é válida só para os candidatos ou os apoiadores também podem fazer o impulsionamento?
0: Não, isso é Então, ela é feita para os candidatos e para os partidos dentro dos parâmetros fixados pela Justiça Eleitoral, valores e sempre, como eu disse, declarando qual foi esse custo, como foi feito esse funcionamento, porque nós sabemos que, infelizmente, muitas vezes, como eu mencionei aqui, estruturas clandestinas são criadas e elas provocam um desequilíbrio nessa disputa eleitoral. Mas os candidatos, eles sim têm essa possibilidade.
1: Muito bem, a gente recebe aqui no programa Vota São Paulo o Dr. Camilo Onoda Caldas falando sobre o uso das plataformas digitais, das redes sociais durante as eleições, neste período que antecede as eleições. Um tema muito importante, bastante corriqueiro, uma vez que os candidatos e até mesmo os eleitores têm muitas dúvidas a respeito deste assunto. Agora, doutor, eu peço licença, um minuto, para que nós possamos exibir uma reportagem que eu fiz no TRE de São Paulo. Essa reportagem fala sobre as regras oficial das eleições deste ano. Assista comigo. Uma das novidades para esta eleição está relacionada à regulamentação da inteligência artificial. Neste sentido, a regra é clara. Fica expressamente proibida a divulgação deste tipo de conteúdo entre 72 horas antes da eleição e até 24 horas após o encerramento da votação. Provedores que utilizam sistemas de IA também estão proibidos de fazer recomendação de candidaturas, de forma a impedir a interferência do algoritmo no voto. As redes sociais e as plataformas digitais são obrigadas a realizar o banimento de perfis falsos, apócrifos ou automatizados, em caso de práticas reiteradas, de condutas de crime eleitoral ou de publicação de fatos inverídicos ou gravemente descontextualizados, que possam atingir a integridade do processo eleitoral, que tenham sido reconhecidos pela Justiça Eleitoral. A norma inclui ainda a vedação à propaganda eleitoral ou assédio eleitoral em ambiente de trabalho, público ou privado. Possíveis irregularidades, como propaganda irregular ou notícias falsas, as fake news, podem ser denunciadas à Justiça Eleitoral por meio do site do TSE.
2: Para ele poder identificar propaganda irregular, ele deve conhecer um pouco, pelo menos, da legislação eleitoral para saber aquilo que pode e o que não pode ser feito, né? Mas ele já tendo um pouco desse conhecimento, ou ele pelo menos desconfiando que aquela propaganda está fora daquilo que é permitido, ele pode fazer uso do aplicativo Pardal, que é disponível em todas as lojas de aplicativos ou mesmo no site do TSE. Além da denúncia de propaganda irregular, ele pode denunciar também a difusão de notícias falsas, a desinformação. Essa daí existe também no próprio site do TSE um sistema próprio, que é o sistema de alerta de desinformação eleitoral, o SIAD, em que o cidadão pode denunciar também essas notícias falsas.
1: Tá aí nesta reportagem, nós mostramos o que é válido e o que não é permitido durante o processo eleitoral. Algum destaque, doutor, sobre aquilo que nós vimos nesta reportagem de comentar?
0: A Justiça Eleitoral tenta impedir o uso de perfis falsos para se manifestarem nas redes sociais, seja apoiando ou criticando determinado candidato. Porque o que a gente espera é que organicamente os eleitores se manifestem. Ou seja, um candidato, ele publica uma ideia, as pessoas não gostam, elas vão lá e dizem, não gosto por causa disso, não gosto por causa daquilo. O problema é quando alguém utiliza a tecnologia para fazer parecer que muitas pessoas estão indignadas com um determinado acontecimento, uma determinada ideia. Eu, inclusive, publiquei vários artigos, né, que falam sobre esse fenômeno do linchamento virtual, do shitstorm, como é conhecido, e muitas vezes se utilizam de tecnologias para se criar esse movimento que constitui uma espécie de uma horda virtual de ataque ou de defesa de um determinado candidato. Obviamente, as pessoas têm direito de se manifestar, mas você criar de maneira artificial esse fenômeno, impulsionando o algoritmo e o engajamento, é algo que a justiça coíbe e que, portanto, procura e caça esses perfis que são falsos, automatizados, gerando uma certa impressão de qual seria a manifestação das pessoas sobre um determinado tema.
1: E esse linchamento virtual que o senhor mencionou, ele é muito complicado porque destrói reputações de pessoas e numa candidatura pode causar um efeito devastador. Então, é muito complicado, uma questão que precisa ser observada pela Justiça Eleitoral. Doutor, as redes sociais elas podem favorecer os candidatos que têm uma atuação mais constante, gerando conteúdo e se comunicando com o público?
0: Sem dúvida nenhuma. Eu diria que hoje quase todos os candidatos perceberam que o grande espaço de disputa eleitoral se dá nas redes sociais. Então existe essa preocupação de se ocupar esse espaço e como todo espaço, assim como o espaço real é regulamentado, esse também deve ser. As pessoas têm uma preocupação com o cerceamento da liberdade de expressão, que obviamente é um tema importante, mas assim como nós colocamos limites na vida real, no ambiente virtual deve ocorrer da mesma maneira. Portanto, a Justiça Eleitoral, os legisladores, devem sempre ter essa preocupação de encontrar o melhor ponto de equilíbrio que preserve a liberdade de expressão, mas evitem abusos que podem distorcer a democracia e os processos eleitorais.
1: Muito bem, e agora nós vamos assistir um VT, uma pequena reportagem aqui, o Fala Povo, com o que pensam as pessoas, os paulistas, os paulistanos, sobre democracia.
3: Democracia serve para a gente ter a voz, né, para dar a nossa opinião. É uma chance que a gente tem de escolher o melhor para o nosso país, para o nosso estado.
4: A democracia serve para poder ajudar a população. A democracia veio para poder fazer algo por nós, que venha nos representar.
5: A democracia é a possibilidade e que todos, né, tenham a oportunidade igual, independente da classe social, né? A possibilidade de votar, a escolha de eleger um candidato voltado para aquilo que compartilhe o bem comum, né? Que nós possamos ter um país mais justo e mais igualitário, independente da classe social.
6: A democracia que a gente precisa hoje é a liberdade de expressão e a correspondência do Estado. Né? Nós temos direitos garantidos na Constituição e hoje parece que existe uma pressão para que ninguém mais exerça o seu direito. E se a gente não exercer esse direito, quem vai pagar por tudo isso são os nossos filhos, os nossos netos, talvez nem tanto a nossa geração, mas a geração que vem. Para isso nós temos uma Constituição Federal que, acima de tudo, tem que ser respeitada.
1: Muito interessante o que o povo falou sobre democracia, não é mesmo, doutor?
0: Sim, as pessoas têm uma preocupação com as eleições. Ao contrário do que muitas vezes se diz, o brasileiro é uma pessoa que pensa em política, pensa em eleições, porque ela sabe que aquela decisão mal tomada numa eleição tem consequências para a vida dela. E, portanto, as pessoas têm essa preocupação. Obviamente, em momentos mais agudos, como são de eleições, as pessoas tem mais preocupação, mas eu diria que as pessoas prezam pela democracia, prezam pelos processos eleitorais e querem estar bem informadas para poder decidir bem nesse tipo de evento.
1: E é importante destacar que as pessoas estão informadas sobre o que é democracia, sobre os seus direitos e deveres como cidadãos, como cidadãs, e as pessoas, como o senhor bem disse, elas querem exercer o direito ao voto, elas querem ter este poder. É a voz do povo paulista nas ruas de São Paulo. O senhor gostou de tudo isso que o senhor ouviu aqui durante a participação popular, durante aqui este Fala Povo que nós exibimos?
0: Com certeza. E essa Casa de Leis presta um grande serviço quando discute esses temas. As pessoas bem informadas decidem bem e é necessário que... é a produção de conteúdos relevantes, honestos, conteúdos que possam informar as pessoas para que elas possam pensar bem os temas da política, decidir bem e assim construir um futuro melhor para todos.
1: Muito bem, antes de encerrarmos o Vota São Paulo, primeiro programa, programa de estreia aqui pela TV Alesp, nós informamos que termina no dia 30 de setembro o prazo para credenciamento de profissionais de imprensa e veículos de comunicação que pretendem cobrir as eleições gerais deste ano a partir do Centro de Divulgação das Eleições 2026, o CDE. O cadastro deve ser feito obrigatoriamente na página oficial do CDE. O endereço eletrônico é www.credenciamento.tse.jus.br. O portal reúne orientações, diretrizes e regras de funcionamento do espaço, montado no prédio sede da Corte em Brasília. O credenciamento deve ser feito em duas etapas. cabe exclusivamente ao responsável pelo veículo de imprensa registrar a empresa do sistema e indicar individualmente cada jornalista ou técnico que vai integrar a equipe. O profissional de imprensa não pode solicitar a credencial de forma autônoma. O pedido só é processado após a indicação por um veículo previamente cadastrado. Muito bem, estamos chegando ao final, ao término do programa. Vota São Paulo, programa de estreia aqui pela TV Alesp. Nós conversamos com o doutor Camilo Onoda Caldas. Doutor, muito obrigado pela sua participação aqui no programa.
0: O prazer foi todo meu e cumprimento novamente por essa iniciativa tão saudável para as eleições de democracia que vocês estão tendo nesse momento.
1: Obrigado e até a próxima. Entender e defender a democracia é prioridade e tarefa de todos nós. O Vota São Paulo fica por aqui. Nós agradecemos a você pela audiência, um forte abraço e até a próxima edição do Vota São Paulo.

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5: Em 2025, a Assembleia Legislativa do Estado de São Paulo completou 190 anos. E agora, em 2026, o Instituto do Legislativo Paulista, que é quem está promovendo toda essa discussão, completa 25. E hoje a gente vai entender um pouquinho mais sobre por que e como a representatividade pode ter um impacto muito grande em tudo o que acontece no seu dia a dia e nas políticas públicas que te afetam. Vamos lá? E a gente vai falar com a melhor pessoa que pode contar um pouquinho mais sobre a importância da representatividade na política, além de explicar como é que tudo funciona aqui dentro. Olha, eu sabia que você é a melhor pessoa para falar com a gente sobre representatividade, explicar como é que ela funciona.
6: Ai, que honra! Nossa, obrigada, mas eu acho que o melhor jeito é circular. Você quer a representatividade, não pode ficar fechada numa sala. Eu me apaixonei pela área pública e eu falei, eu quero trabalhar para servir a população, para melhorar a qualidade de vida da população. Comecei a prestar concurso e apareceu o da Assembleia, que foi o primeiro para a gente trabalhar na elaboração de política pública. Passei pelo ILP, pelo Fórum São Paulo Século XXI, muito pouco tempo, e agora eu estou na Secretaria-Geral Parlamentar, acompanhei as audiências públicas do orçamento.
5: Como é o dia a dia na Secretaria-Geral Parlamentar?
6: Tudo aqui depende de acordo, de acerto. Não tem o chefe, o presidente da Assembleia, ele não manda em nenhum dos outros 93. Ele é mais um. Ele tem um papel de organizar os trabalhos. Então, a gente tem que atender a todos e fazer cumprir os acordos dentro das regras do regimento interno da Constituição.
5: Roberta, a gente está nesse espaço onde as coisas são efetivadas, onde elas são decididas, são os espaços, o espaço mais importante aqui da Assembleia Legislativa. Aqui são os 94 deputados. Chama plenário porque o corpo todo da Assembleia, a decisão plena, né? Todos os 94 decidem. São as decisões mais importantes. As sessões são públicas, os votos são públicos. Até eu tenho orgulho disso, que desde 2000 foi extinto o voto secreto aqui na Assembleia. Então, mesmo reunião de comissão, que às vezes pode ter uma sessão secreta de CPI, mas por segurança do depoente, a decisão, as deliberações são públicas. E aqui é o lugar supremo decisório, é o plenário. E nesses votos deputados tem pessoas muito diferentes, pessoas de regiões diferentes, pessoas de etnias diferentes, e isso é muito importante pra gente, né? Essa, por exemplo, é a legislatura que a gente mais teve mulheres até hoje, então a gente tá caminhando, né?
6: Nosso sistema é proporcional de lista aberta, que favorece a diversidade. E a representatividade, a defesa dos interesses da minoria.
5: Quando a gente fala dessa questão de fragmentação partidária, a gente pode ver dois lados, né? Tem muita gente que defende, tem muita gente que vai na contramão, mas também pode ser uma questão de representatividade aqui dentro da Casa Legislativa, né?
6: Eu posso não concordar com você, eu posso ter uma visão de que mundo eu quero, que São Paulo eu quero, muito diferente da sua, mas eu respeito. Você não é minha inimiga, você tem uma ideia de um mundo diferente, a gente vai conversar e chegar numa decisão única. E tem que chegar no meio termo, porque São Paulo é um só.
5: É importante até, quando a gente fala de representatividade, também falar nesse sentido, né? De trazer pessoas de todas as regiões do estado para trabalhar em prol de todas as regiões do estado.
6: Eu posso ter sido eleita, né, pela capital, mas eu estou legislando pelos 46 do estado de São Paulo, para todo o estado, independente se é capital ou interior.
5: Você mesmo que trabalhou muito nas audiências públicas orçamentárias, pode falar um pouco disso, né? De como é interessante quando isso é levado para diversas áreas do estado para ouvir mesmo a população de perto, né?
6: E a gente aprende tanto. É muito interessante que cada região tem uma prioridade diferente. Sempre. Saúde, segurança pública são comuns.
5: Tem alguma maneira de a gente medir o impacto das leis que são aprovadas aqui?
6: O que é PPA? Plano plurianual. Um problema na sociedade que você quer resolver. Os resultados são medidos em produtos que tem que ser mensuráveis, tem que ter um indicador de resultado. Sessões realizadas significa que a Assembleia está tomando decisões. Mas a gente incluiu sessões deliberativas realizadas sobre o total de sessões, projetos deliberados no plenário em relação ao total aprovado. O trabalho não é só feito aqui no plenário. Tem que estar junto à base, tem que conhecer todo mundo.
5: Seja na representatividade, na questão das regiões do estado, seja na representatividade feminina, na representatividade racial, isso tem um impacto na elaboração das políticas públicas, né? Então, quero entender também um pouquinho quais são esses impactos. Até se você tiver um exemplo pra gente que possa ajudar a ilustrar.
6: Cada deputado parlamentar novo que entra traz uma visão diferente. Tem a preocupação com os portadores de deficiência, com os autistas, com as mulheres negras, com a população trans, com a população homossexual. E assim, o meio ambiente teve assim, 20 anos atrás, era a grande questão. E vai mudando, como a sociedade vai mudando, porque aqui tem que repercutir o que está acontecendo na sociedade paulista.
5: É ser uma vida política ativa não é só para quem está aqui dentro, né, Roberta?
6: Não, e assim, você não pode ser barrado. Você pode participar e deve participar das reuniões de comissão, das sessões. Aqui, qualquer cidadão pode participar e eu acho que a participação não é só um direito, é um dever. Para você poder dizer... Eu participo da melhoria do meu estado, da gestão do meu estado. Presta atenção, o orçamento é fundamental. Cuidem de como estão gerindo o seu estado, porque vai ter repercussão na sua vida e na dos seus descendentes.
5: Com certeza.
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13: Olá, tudo bem? Bom, trabalhar muito virou quase uma credencial de sucesso. Dormir pouco, estar sempre disponível, presente, não parar, até o dia em que o corpo ou a cabeça simplesmente não acompanha mais. A jornalista Isabela Camargo conhece essa história por dentro. Depois de uma longa carreira na televisão, enfrentou síndrome de burnout e transformou a experiência no livro Dá um Tempo. Também está aqui Fernanda Cade, diretora do DASAS, do Tribunal de Contas do Estado de São Paulo, que acompanha de perto uma questão cada vez mais presente no serviço público: como identificar e enfrentar o adoecimento no trabalho. No Setembro Amarelo, a pergunta é simples: por que ainda precisamos chegar ao limite para começar a cuidar da nossa saúde mental? Olá, sejam bem-vindas ao Conexão Saúde. Isabela Camargo, é um prazer tê-la aqui.
14: Um prazer.
13: Fernanda Cade também.
14: Muito prazer.
13: Bom, nosso assunto aqui, Setembro Amarelo, saúde mental. A gente tem que falar sobre saúde mental ao longo do ano, inteiro, todos os dias. Pensar nisso é uma construção, mas setembro é o mês que nos traz esse alerta. Então, quanto mais a gente puder debater e falar sobre o assunto para levar mais informação, melhor. E é por isso que vocês estão aqui. É uma honra ter vocês e bater esse papo tão importante. Eu vou começar com você, Isabela, que passou, né, por um cansaço, um esgotamento no trabalho, né, e levou a sua carreira para um lado para falar mais de saúde mental, para ajudar outras pessoas que passaram pelo que você passou. Então, eu queria que você contasse aqui qual foi o momento dessa chave que deixou chegar naquele cansaço extremo.
14: Perfeito. Obrigada, Karen, pelo convite. É um privilégio estar aqui dividindo esse tempo com a Fernanda também, com você, e poder, de alguma forma, contribuir para a educação da prevenção para a saúde mental. Porque ou a gente vai falar sobre só as consequências, ou a gente pode falar da origem. Então, em 2018, eu vivi um episódio ao vivo, em que eu tive o diagnóstico da síndrome de burnout. Então, isso ficou muito conhecido porque não foi a doença, mas sim a demissão no retorno da doença. O que gerou uma comoção muito interessante, porque trouxe um assunto muito antigo, mas com um nome novo. A síndrome de burnout é um problema antigo com um nome novo, é igual bullying. Uhum. Mas naquele momento eu estava sendo, então, porta-voz de um tema que ninguém queria falar, mas eu não tinha como não falar, até porque nós, como jornalistas, defendemos tantas pautas, tantas histórias, e aquela história estava acontecendo comigo. Ao viver a síndrome de burnout, então, em 2018, eu acabei pesquisando respostas que eu não encontrava e acabei ajudando outras pessoas. Então, é importante, né, quem está nos acompanhando, só saber por que eu estou aqui, e amarelo, de amarelo propositalmente, porque esse episódio fez com que a pauta tivesse um pouquinho mais de espaço. Mas ela só realmente ganhou respeito depois, com 2019, com a inclusão da Organização Mundial da Saúde, né, trazendo o problema como um fenômeno ocupacional. E depois, e enquanto isso, a pandemia acontecendo e trazendo a saúde mental como assunto primário e não secundário. Certo. E aí a pauta da saúde mental, né, Fernanda, começa, uhum, a ganhar mais espaço. E aí é onde eu entro, então, nesses últimos 8 anos, que é levar a educação da saúde mental. E eu queria trazer uma provocação, posso?
13: Pode,
14: já
13: claro.
14: Na largada. Que é para todo mundo, então, entender o quanto isso pode estar próximo da sua vida e da sua profissão, independentemente qual seja. Eu não sou médica, eu não sou psicóloga ainda. Eu sou em comunicação, que nos últimos 8 anos... pesquisou aquilo que viveu. Só que todos os dias eu encontro as pessoas. Então não é que eu falo do que eu leio, eu falo do que eu vejo, do que eu cheiro, do que eu tô vendo. Especialmente daquilo que eu ouço quando as pessoas não falam. Né? Então eu estou
13: muito,
14: todos os dias encontrando essas pessoas que estão adoecidas, não cansadas. Eu já vou falar sobre o que é cansaço, o que é esgotamento, o que é burnout. Eu encontrando essas pessoas, eu entendo o seguinte: sociedade, precisamos começar a trabalhar a cultura da educação da saúde mental. Você aprendeu a escovar o dente com quem?
15: Com os meus pais.
14: E você?
15: Com os meus pais.
14: Pronto. Olha, curiosamente, seu marido é dentista.
15: É.
14: Por acaso, você que está nos assistindo, aprendeu a escovar o dente dentro do consultório?
15: Não.
14: Não.
15: Não.
14: Você aprendeu com os seus pais. Você só vai ao consultório quando você precisa de uma ajuda extra. Mas mesmo assim, você precisa escovar o dente todo dia. O que acontece com a saúde mental? Nós precisamos fazer com que mais pessoas trabalhem o tema, e você só vá ao consultório quando você, de fato, tiver um problema. Só que aí, por evitar o assunto, ninguém quer falar. Setembro Amarelo fica esse desespero, como se agora então nós vamos prevenir o suicídio em setembro. Não, a gente consegue prevenir o suicídio promovendo a vida de segunda a segunda, de janeiro a janeiro. A mensagem do Setembro Amarelo só vai ser eficiente quando a gente repeti-la de janeiro a janeiro.
13: Exato, que é o que eu falei no início do programa, né? É uma construção diária. Isso aqui só serve para um alerta, para acordar a população e as pessoas que ainda desconhecem o tema, porque tem muita gente que ainda desconhece.
14: Então, esse é o meu papel aqui, Fernanda, já passo a palavra para você, para que a gente some forças, só somando forças a gente avança para uma cultura de prevenção. Sai da cultura da reação e vai para a cultura da prevenção. Sim. E eu acho que é só importante eu finalizar com a diferença de cansaço e exaustão.
13: Sim.
14: Né? Porque tem muitas pessoas confusas. Ah, será que o que eu estou vivendo é uma doença, é só um sinal? Bom, cansaço, minha amiga, é consequência daquilo que você escolhe fazer. Faz parte da vida adulta. Tá? Crianças também cansam, né? Mas cansaço na vida adulta é consequência daquilo que você escolhe fazer. Então, se você está reclamando daquilo que você escolheu fazer, você não está agindo como um adulto. Qual é o problema de você não descansar? Aí você entra na fase chamada de esgotamento. Nada disso é burnout. Cansaço é cansaço, fiz, não descansei, se torna um problema.
13: Exato.
14: Entro na fase chamada esgotamento. Eu já posso estar doente, mas ainda funcionando. O diagnóstico da síndrome de burnout chega em um momento em que você para de funcionar. Então, não é que você ficou doente com o diagnóstico. Não, você já estava doente, mas ainda estava funcionando. Ainda estava...
13: produzindo, né?
14: Passando pela catraca, abrindo o seu laptop, né? Como dizia minha avó, por fora, bela viola, por dentro, pão bolorento. Né? Então, você está no lugar, mas a alma não.
13: Exato.
14: Então, é muito importante que todos, quanto mais souberem disso, melhor. Porque eu também fico triste, Karen, quando eu vejo manchetes de burnout sexual, burnout de skincare, colocando o esgotamento físico e mental associado a outras coisas que só evitam o respeito ao tema, né, Fernanda?
13: Exatamente. Aí eu passo para a Fernanda, que atua aqui dentro do Tribunal de Contas do Estado de São Paulo, atendendo os servidores, ouvindo, ajudando, auxiliando. Queria ouvir um pouquinho de você, Fernanda, como é que é esse dia a dia do seu trabalho aqui dentro da corte?
16: É muito curioso, né? Porque quando eu escuto a Isabela falando em que ela passou a estudar o tema quando ela passou por uma situação difícil de esgotamento que levou ao burnout, eu também aqui me debruço ao tema quando eu mesma adoeço aqui dentro. Como diretora de saúde ocupacional dos servidores, eu mesma adoeço aqui dentro e aí eu reconheço que existe algo que precisa ser olhado com mais calma, com mais cautela. Também não sou psicóloga ainda, estou fazendo psicologia, mas a partir do meu próprio adoecimento eu comecei a perceber que precisa de um olhar diferenciado. E aí eu entendi, naquele momento em que eu adoeci, eu tive pessoas que me deram a mão.
14: Exato.
16: E não eram profissionais da saúde, mas eram pessoas que conseguiam entender o que eu estava passando naquele momento. E foi quando aí a gente criou o projeto aqui dentro da Brigada em Saúde Mental.
14: Perfeito.
16: Que são servidores, voluntários, não são profissionais da saúde, mas que eu tenho olhares espalhados pela casa. Olhando para o colega, olhando para aqueles que estão do lado e percebendo. Está tendo alguma mudança do padrão do comportamento dessa pessoa? Não está? Porque são muito sutis os sinais iniciais do adoecimento em saúde mental, quando a gente fala de saúde mental. É sutil. E a pessoa evita por medo do estigma, por medo de como vai ser tratado. Então a pessoa vai levando, até que ela chega ao burnout, porque ela não tem coragem de falar, porque ela tem medo de como as pessoas vão olhar para ela a partir de então. Nossa, ela é fraca. Nossa, será que ela tá preguiçosa, ela, né? É assim que a gente escuta nos corredores.
13: Ficou doida, né?
14: Quantas vezes? Eu tenho falado com muitos servidores. E, de novo, nós viemos de uma cultura em que descansar, tirar férias ou pedir ajuda é coisa de gente que não está comprometida.
16: É isso.
14: Só que existe uma grande diferença quando você começa na carreira, você tem 20 e poucos anos, você não tem filhos, você tem uma estrutura diferente. Conforme o tempo passa, o seu corpo precisa de outros recursos, assim como o seu tempo cronológico não vai ser só para aquilo que você fazia quando você começou a carreira.
16: Exato.
14: Então, é essa percepção, quando você falou a gente precisa de um olhar diferenciado, a gente precisa de um olhar coerente, sabe, Fernanda? É. Para reconhecer que se a gente gosta do que faz, se a gente quer continuar fazendo o que gosta, eu preciso, então, tomar decisões.
13: Sim. Exato. E colher, de certa forma, né? Se você se dedica, por exemplo, 20 anos exaustivamente, porque você é muito jovem, ou porque você não tem filhos, ou seja, você tem uma sobra de... ou porque você não administra uma casa, certo? Então, você tem mais horas livres, você tem que estar disponível para aprender, para conseguir construir alguma coisa. Exato. A partir do momento que você adquire conhecimento, adquire experiência, adquire bagagem e constrói uma outra vida além do trabalho, que a maturidade sempre geralmente nos traz isso, você tem que dividir as suas horas, né? E é nesse momento que a gente tem que fazer algumas escolhas e aceitar acolher o que a gente construiu ao longo daquele tempo. Agora, voltando aqui, quanto do adoecimento mental, queria ouvir de vocês, nasce da pessoa e a outra parte nasce do trabalho? É o trabalho que adoece ou é a pessoa que adoece?
14: Efeito Tostines, né? O que vem primeiro? Um ambiente doente adoece as pessoas ou um gestor doente adoece o ambiente? Agora com a NR1, que eu tenho levado esse assunto Brasil afora, fica muito essa pergunta que você fez. O que vem primeiro? Então vamos lá. De novo.

0: fica. Mas a outra metade, ou a outra porcentagem é você. Só que a gente também vem de uma cultura que anteriormente atribuía ao ambiente todas as decisões. E eu sou muito defensora da autorresponsabilidade. Se você está dentro de um ambiente que você já percebeu que não é mais para você, é você quem tem que se retirar. Porque ao tentar mudar o ambiente, você, além de adoecer e ficar pior, né, no seu estado, você não vai ter condições de tomar depois decisões. Que foi o que aconteceu comigo. Só que eu estou falando isso, de novo, de um lugar que viveu e de que estudou. Eu chamo isso no meu livro de atualização de identidade. Porque nós somos obrigados socialmente a atualizar vários documentos. E só quando você adoece, só quando você fica ali, tipo, nossa, eu vou ter que fazer isso, eu nunca fiz isso. Não, mas eu vou ter que fazer isso, por quê que eu vou ter que tomar essa decisão? Ah, porque meu estilo de vida está insustentável. Sou eu que preciso ver. Então, eu preciso tomar muito cuidado, especialmente com os servidores. Porque ao estar em um trabalho estável, teoricamente, acaba aceitando uma instabilidade emocional tremenda. Só que essa instabilidade emocional, ela está dentro de você. Não é mudando de um lugar para outro. Existem ambientes que são mais complexos do que outros.
1: Claro.
0: Aí você vai me falar prazo, o servidor vai falar do prazo, disso, daquilo. Faz parte do jogo que você escolheu jogar. Percebe? Então, o que que eu quero trazer aqui? Você respondendo a sua pergunta. O que é nosso e o que é do ambiente? Primeiro, nosso. Tenho condições de avaliar? Então sou eu que preciso tomar a decisão, fazer um planejamento. Não estou pedindo para ninguém sair amanhã do trabalho, mas que você não saia de si com medo de sair do trabalho. Porque crachá a gente pode ter vários, emprego a gente pode ter vários, mas vida é uma só. Essa é, não existe outro raciocínio para responder a sua pergunta. Então, sabendo que uma parte é genética, a outra parte é você. Se você está se colocando em ambientes em que você já sabe que não são para você, não vai adiantar culpar o ambiente.
1: Exato.
0: O que a NR1, inclusive, está trazendo é a reorganização do ambiente, não é sobre indivíduos.
1: Eu acho que, trazendo um contraponto aqui, o que eu percebo internamente, e como servidora pública há muitos anos já, a gente precisa reorganizar o trabalho.
0: Exato.
1: E eu me debruço hoje na psicodinâmica do trabalho, que fala sobre a organização do trabalho, de que forma esse trabalho é organizado e que acaba por adoecer as pessoas também. Então, assim, lideranças mais bem preparadas, a gente precisa pensar sobre isso. A gente precisa colocar os gestores como os verdadeiros gerenciadores de riscos psicossociais, porque no final das contas eles são os gerenciadores desses riscos psicossociais dentro das suas equipes. Então, eu tenho preparado muito, pensando sobre isso, de que forma essas lideranças estão preparadas para lidar com as pessoas que estão embaixo dela para que elas não adoeçam. Porque tem coisas que são imutáveis. A carga de trabalho é muito difícil a gente conseguir mudar, né? Principalmente no serviço público. Tem coisas que a legislação a gente não consegue mudar no serviço público, a gente é obrigado a seguir. Mas existem coisas, um feedback adequado, um espaço coletivo de conversa, de rodas de conversa, para que a gente fale sobre a organização do trabalho.
0: Sim.
1: Que alternativas a gente pode conseguir dentro desse ambiente para que ele se torne menos adoecedor possível, né? Eu venho acreditando muito nisso aqui dentro.
0: Por acaso você é uma discípula de Deju?
1: Sou.
0: Posso aplaudir agora? Christopher Deju
1: Discípula.
0: é um grande professor que é o que é pauta, né? Mentes, então, como nós, que estão entendendo que nós estamos falando de cultura, Karen, antes de qualquer coisa, antes da gente culpabilizar a vítima. Falar, aquela pessoa é doida, aquele pessoa é doente, aquela pessoa é fraca. Não, nós não estamos falando sobre indivíduos, nós estamos falando sobre ambientes. Então, a cultura para falar de saúde mental é fundamental. Porque o significado de saúde mental também vem mudando.
2: E por que que ainda existe? Você tocou num ponto. Por que que ainda existe tanto preconceito? Por que as pessoas ainda julgam tanto? A gente debate esse tema e eu, como jornalista, venho notando. Ele é cada vez mais discutido. Ponto. Nós descobrimos, a OMS registrou a síndrome de burnout, como você nos trouxe aqui. Nós estamos falando, nós estamos nos aprimorando, acho que evoluindo nesse sentido. Por que que ainda existe tanto preconceito, tanto rótulo, Isabel?
0: Porque ainda estamos na transição.
1: Sim.
0: Minha amiga, então, nós que já trabalhamos...
2: Então a gente pode olhar com positividade?
0: Sem dúvida. Pra quem não sabe, eu e Karen já trabalhamos juntas na Band, tá?
2: É.
0: Então...
2: Não precisa falar quanto tempo.
0: Já quero fazer um reconhecimento. Muito orgulho de você. Parabéns.
2: Muito orgulho de você.
0: Veja, quantas notícias nós transmitimos nos últimos 20, 30 anos que causam resistência na ruptura? Nós estamos na ruptura. A gente está saindo da cultura da reação para a cultura da prevenção. Eu estou saindo de um estigma de saúde, de doença mental para saúde mental. Volto agora a falar do dente. Posso falar de dentistas de novo?
2: Pode.
0: Você vai amar.
2: Meu marido não vai perder esse programa.
0: Olha só. Há 300 anos, uma escova de dente era usada por todos os membros da mesma família. Falar de saúde bucal há 300 anos era muita frescura. Tinha muito estigma. Houve, inclusive, um período em que ter dentes cariados significava açúcar. E açúcar era um produto caro, luxuoso. Bom, rodamos a fita. Há 300 anos, a saúde bucal era um estigma. Hoje não é mais. Hoje a saúde mental está vivendo o que a saúde bucal viveu há 300 anos. Então, como é que nós vamos reduzir o estigma? O estigma existe? Sim. Por quê? Porque vem sendo trazido o assunto de uma forma equivocada. Agora, nós já temos informação que, opa, não precisa mais ser assim.
2: E como abordagens erradas da mídia atrapalham demais.
0: A ausência de informação é mais letéria do que o excesso de informação errada. Quando eu vou falar sobre NR1, eu perco mais tempo na atualização da NR1 do que propriamente do que ela é. Mas tudo bem, foi o trabalho que a gente escolheu.
2: Sim.
0: E aí, minha amiga, educação é repetição. Educação é repetição. Então, se a gente quer trabalhar para uma cultura de saúde mental, eu preciso fazer o quê? De novo, como é que a gente aprendeu a escovar o dente? Dentro de casa, com o chinelo na mão e reconhecendo que, cansado ou não, você vai ter que falar no assunto. E mesmo, eu não quero falar, eu não quero escovar o dente hoje, amanhã eu tô cansado, vejo isso pela Angelina, né? Falo, filha, é pro seu bem. Vamos escovar. E sempre com gentileza didática.
2: Sim.
0: Isso é muito fundamental na área da saúde mental.
2: Sim.
0: Né? É você trazer o assunto com gentileza didática, porque a gente está lidando com muita resistência. E resistência, minha amiga, faz o cérebro exigir ter mais energia. E o nosso cérebro funciona para três coisas, desde as cavernas. Para diminuir a dor, aumentar o prazer e poupar energia. Logo, se eu preciso de mais energia para me adaptar a uma coisa nova, deixa eu comentar.
2: E nós estávamos conversando nos bastidores, né, aqui, que eu acho que é um ponto muito importante, da produtividade. Então, quando nós estamos dentro do nosso ambiente de trabalho, muitas vezes nós somos interrompidas ao longo do dia, por diversas vezes, e no final do dia chega aquela sensação de que não fizemos nada, perdemos tempo, ainda a gente estica mais duas horinhas ali dentro do trabalho, para quando você está sozinha, produzir o que você deveria ter produzido para você.
0: Sim.
2: Então, veio a cultura aí, com a pandemia, do home office. Que para muita gente, o home office é o quê? Uma preguiça, né? Um descaso com o trabalho. E muitas vezes, hoje que eu tenho a oportunidade de fazer um home office, depois de 24 anos, em que eu nunca tive um home office, nem na pandemia, nem um dia, eu percebo que eu produzo muito mais determinados dias porque estou sozinha, porque não sou interrompida, porque estou no silêncio, estou num ambiente muito agradável para mim. Não que o meu trabalho não seja, mas quero dizer, eu estou no conforto do meu lar. E aí eu produzo muito mais. Então, isso deveria também ser mais discutido nas empresas, para que as pessoas tivessem um tempo, um dia desse para si, para produzir mais. Vocês acham que isso poderia trazer resultados mais positivos e mais produtividade? Como é que vocês veem esse tempo?
1: Olha, Karen, eu vejo que sim, né? Eu acho que o home office, ele é uma questão muito discutida, mas eu enxergo hoje o home office, hoje existe muita resistência em relação ao home office, não só no setor público, mas no setor privado também, tanto que empresas, elas vão retornando para o presencial cada vez mais, mas aí eu vou um pouco além, eu acho que é uma camada muito mais profunda, né? A necessidade de você ter o seu funcionário, o seu servidor, embaixo dos seus olhos, olhando, isso está muito relacionado com o sistema capitalista e com o sistema de como o controle é exercido. Né? Você ter ali a pessoa olhando para ver se ele está cumprindo a meta, para ver se ele está... Isso diz muito sobre o sistema capitalista e o sistema que a gente, de trabalho atual, que vem há muitos anos. Então, eu acho que a resistência ela está aí, porque é uma camada muito mais profunda.
0: O problema não é o home office. O problema é a falta de confiança.
1: É.
0: E a falta de comunicação para que os combinados sejam revisados. É isso que a NR1 está trazendo. Para algumas pessoas o home office é melhor, né? Eu estou falando isso por experiência própria. Quando a minha filha está em aula, a minha casa é adequada. É. Quando minha filha não está em aula, eu já não consigo ter a privacidade que eu gostaria.
1: Sim.
0: Então, falar de home office, falar dessa possibilidade de flexibilidade, depende do trabalho, da semana, do mês. E isso, inclusive, eu falo todos os dias, está dentro do que você escolheu. Ah, mas como é que eu posso, então, melhorar este combinado? Eu preciso de comunicação. Só que as pessoas não querem conversar. Elas não querem se comunicar e depois vão acabar brigando. E a gente não precisa brigar, a gente pode conversar.
2: Alinhar.
0: Como? Revisando os combinados. Então, o home office vai funcionar quando você melhorar os combinados. Agora, olha como a saúde está doente. Hoje, as empresas, empresários, gestores, X, estão reclamando daquilo que foi solução. Em um período em que o pouco da economia que conseguiu ainda rodar, só funcionou pelo home office. Então, agora a gente está reclamando daquilo que nos ajudou.
2: Que nos salvou, na verdade, que manteve as empresas em
0: isso
2: pé.
0: Isso mostra o quanto precisamos falar sobre saúde mental. Estamos nitidamente reclamando de uma forma de trabalho que nos ajudou a chegar aqui, inclusive, do jeito que nós chegamos.
1: Não, inclusive, tinha uma justificativa, redução de custo, eu não preciso mais ter tanta estrutura de
2: física.
1: Né? Eu consigo reduzir custos, mas, de repente, isso agora entra... Parece que isso foi esquecido um pouco, né?
2: É porque também a gente tem que pensar, existem pessoas comprometidas e sérias com o trabalho e existem pessoas não comprometidas.
1: Mas isso vai acontecer.
2: E aí é o que gera a desconfiança do gestor, né? Muitas vezes.
0: Ah, mas agora eu vou. Agora que nós vamos começar a conversa. Porque é o seguinte: será que é só o funcionário que mente? O gestor não mente.
2: Com certeza.
0: Será que nós só temos pessoas mau caráter só no CLT ou né, na forma de empregado? Não. Então, esse discurso de que, não, o funcionário, ele é sem vergonha, ele é isso, aquilo, a gente tem que parar um pouquinho. Eu estou todos os dias em empresas diferentes. Existem empresas boas? Existem. E quando eu conheço as empresas, eu faço de tudo, inclusive de graça, para estar perto, só para ver como é que está sendo o andar da carruagem. Mas também existem empresas que não têm comunicação, não têm combinado, não têm limites, não têm respeito pelo funcionário. Eu conheço empresas assim, trabalhei em uma assim. Então, nós precisamos separar aqui o joio do trigo, como sempre. Do que nós estamos falando? Cultura.

0: cobrar sem pressionar, sem ser um fardo?
1: Mas pressão é diferente, não tem nada a ver, o Karen. A gente
0: É,
1: precisa.
0: tem isso.
1: Pressão é excelente. A
0: A forma que
1: forma.
0: ela se coloca.
2: É a forma que você comunica, né? É a forma como você se comunica com as pessoas. Eu sou gestora aqui. A forma como você se comunica com as pessoas que trabalham com você faz toda a diferença, né? O que eu trabalho muito com a escuta aqui. Então minha sala está sempre aberta e qual a brigada? A brigada é para isso. A brigada é para praticar a escuta internamente, para a gente ouvir as pessoas, o que elas têm a dizer sobre esse ambiente, o que elas têm a dizer sobre o que está acontecendo na vida delas que as faz adoecer. E essa escuta, você precisa praticar com respeito, você precisa ouvir o outro lado, mas também você precisa colocar limite. Né? Quando você diz, olha, eu preciso, que é isso aqui, né? Eu
0: É.
2: preciso colocar
0: Gente,
2: limite
0: isso
2: na
0: aqui é muito
2: escuta.
0: interessante, né? Só mostrar aqui, eu vesse, olha, não posso falar agora, estou disponível. Olha que legal.
2: Vou
0: A
2: usar
0: Isabela já vai explicar.
1: bastante isso daqui.
0: Depois eu explico. É.
2: E aí, o que eu acho é que o que eu percebo de adoecimento que se origina nas relações de trabalho, em como as pessoas se relacionam, se
0: A
2: comunicam,
0: forma como
2: né,
0: fala,
2: é a
0: né?
2: forma. E aí a gente tem praticado muito aqui mediação de conflito, comunicação, treinamento de comunicação não violenta,
0: Que bom.
2: porque isso faz toda a diferença.
1: Tô gostando de saber
2: Você gostou?
1: disso aqui no
2: É.
1: tribunal. Tô
2: Porque
1: muito feliz.
0: eu fico pensando assim, quando a pessoa chega para vocês, vocês devem ouvir isso muitas vezes. Eu não aguento mais. Para mim chega, deu, que é o que a Isabela falou. Eu já não tô mais feliz. Se eu não consigo mudar esse ambiente, eu tenho que me retirar desse ambiente. Quando a pessoa chega com uma frase dessa, eu cheguei ao meu limite, não aguento mais, estou saindo. Qual que é a reação? O que a pessoa ela deveria ouvir nesse momento? Como que ela tem que ser acolhida nesse momento?
2: Eu costumo fazer perguntas, né, para essa pessoa. Então eu pergunto: o que é esse? Eu não aguento mais.
1: Do que
2: O que
1: exatamente
2: você
1: ela está
2: está?
1: falando?
2: Do que você está falando? Você está falando que você não aguenta mais o seu trabalho? É a sua vida pessoal? É a mistura de tudo, né? Porque nunca, eu acho, o adoecimento mental nunca é por um motivo só.
1: Exato.
2: Às vezes as pessoas depositam também toda a carga no trabalho e não é.
1: Exato. Sim.
2: E às vezes ela também atribui toda a carga nela mesma e não é.
0: É, ou a infelicidade dela num setor implica no
2: Exatamente.
0: outro, né?
2: Então
0: É,
2: a
0: ela
2: gente,
0: respinga no
2: eu acho que
0: outro.
2: aí a psicoeducação entra muito bem, porque a
0: Exato.
2: gente precisa conversar com essa pessoa e entender o que é esse eu não aguento mais, da onde vem esse sentimento? Vem da sua vida pessoal, do seu trabalho? Vamos nomear sentimentos agora? Vamos aprender a trazer nome para essas coisas? Então a gente trabalha, eu trabalho muito com isso, de fazer perguntas para que elas possam pensar sobre essas frases, né?
1: Isso é muito bom, porque aí você vai dar também clareza para o servidor, o funcionário, quem quer que seja, do que ela está falando. Porque às vezes é o horário de chegada. Opa, então se eu ajustar o seu horário de chegada, a gente consegue amenizar? Vamos testar? Pronto, resolvi. Vou trazer um caso. Fui atender um hospital em Brasília, e especialmente no Setembro Amarelo, o caso era muito grave. Eles já tinham tido dois suicídios e cinco afastamentos por burnout. Com a mentalidade da NR1 atualizada, eu faço uma pergunta: espalhado no hospital ou numa área só? Numa área só. Então, já chegamos numa possível origem desses incidentes. Uma área só. E aí, durante a apresentação, eu vi o gestor. E fisicamente ele estava muito doente. Eu vi o nome dele, né, que já tinham me dito, ah, aquela área daqueles acontecimentos, é o nome daquela pessoa. Aí eu bati o olho, lembra que eu falei, eu preciso ver o que não me mostra, eu preciso ouvir o que não me fala, eu preciso estar muito presente. Aí eu vi, fiz algumas interações com ele. Quando acabou, eu chamei aí o chefe dele. Eu falei, o que está acontecendo com o chefe lá daquela área que aconteceu tudo isso? Ah, Isabela, ele tem dois empregos. Ele está vivendo alguma coisa lá na casa dele, ele tem dois empregos, então ele não dorme. Eu falei, então o chefe, é sabido por vocês que o chefe da UTI não dorme. Duas pessoas tiraram a própria vida, cinco estão afastadas. Será que então, sabendo disso, a empresa não pode fazer um acolhimento para este funcionário, que se ele chegou como chefe da UTI, ele tem capacidades técnicas muito boas? Então, fulano, o que você está precisando agora que a gente pode te ajudar para que você possa ter condições básicas de
0: Sim,
1: trabalho, que
0: durante
1: é
0: esse tempo a gente vai
1: dormir?
0: reavaliar a sua
1: Pronto.
0: rotina.
1: E aí, aquela pessoa me olhou assim como se eu estivesse falando grego. Entende como é fácil se eu falar a verdade, se eu quiser realmente chegar na situação adoecer.

0: Ah, mas então a culpa de tudo isso que aconteceu foi desse gestor? A gente precisa também tirar a palavra culpa das conversas. É responsabilidade. Porque, assim, empresa, empresário, gestor, você está trocando, né? Você precisa daquela mão de obra para fazer o que você está executando. Então, respeito. Primeiro, respeito. Segundo, do que nós estamos falando? É possível ter um diálogo? É possível fazer uma adaptação para que essa pessoa não adoeça mais? E coloque em risco o quê? As outras pessoas. Então, um servidor, quando está doente, quando ele está adoecendo gravemente, ele vai naturalmente o quê? Estar irritado e
1: Contaminar a
0: intolerante com outras
1: equipe,
0: pessoas,
1: sem
0: que é a
1: dúvida.
0: questão do comportamento. Esse sinal, gente, você não precisa ser médico para perceber, esse é o ponto,
1: Não.
0: né? Então, irritabilidade e agressividade são dois pontos que antecedem ao burnout, tá?
1: E contaminam a equipe inteira,
0: Estou falando
1: sem
0: de
1: dúvida.
0: burnout, mas pode ser
1: Sim.
0: coisas muito piores, como AVC, infarto, tá? Então, o adoecimento laboral, ele não é de hoje. Antes você tinha lerdorte pelo excesso de digitação. Então, as consequências de um trabalho desorganizado não são só mentais, como a gente está falando agora, não. Elas antes foram físicas. De fato, nós tivemos os EPIs, ergonomia. Hoje você está numa cadeira que te ajusta para cima ou para baixo, é para resolver um problema que nasceu lá atrás. Então, eu preciso que as pessoas adoeçam, morram, para tomar providências. O que que eu fiz antes, então? Dentro daquilo que eu tinha. Eu estava atuando numa empresa e a gente perguntou: o que que está afetando a saúde mental das pessoas? Interrupção. Interrupção? Como assim? Ah, você está tentando se concentrar, como você falou, a pessoa vem, te interrompe. A cultura é assim, né? De tem um minutinho? Tem 5 minutinhos? E aí você interrompe um raciocínio que vai demorar muitos minutos. Aí tem gente que fala 20 minutos. Demora. Vai depender de cada fisiologia, inclusive. E aí eu fiz esse EPI da saúde mental, estou disponível, posso falar. Não posso falar agora, agradeço a sua compreensão. Funciona, Isabela? Usa para você ver. Na porta do hotel você coloca já, não me perturbe. Por que que na porta do hotel você coloca? Né? Então, aqui, dentro do Tribunal de Contas, isso aqui vai funcionar demais. No início vão dar risada, no início vão fazer piada, mas é só usar e ver o resultado ao longo da semana. Opa, consegui fazer o que eu precisava. E aí você vai ver se é possível trabalhar a educação do tema. Quem quiser saber mais, é só entrar em episdasaudemental.com.br.
1: Mostra o livro também, vai,
0: O
1: Isa.
0: meu livro, ele é de 2020, mas ele nunca esteve tão atual, porque aqui eu
1: Não.
0: falo sobre percepções do tempo. O prefácio do Cortella, não sei se você conhece ele, né? O título
1: Sim,
0: aqui.
1: quase ninguém
0: Por aí.
1: conhece, filósofo
0: O
1: maravilhoso.
0: prefácio do Cortella tem 150 entrevistas que mostram que o tempo não está contra nós. Então, essa percepção que nós temos de tá todo mundo cansado, tá todo mundo exausto, ela vem também do nosso comportamento de não colocar limite na tecnologia, no telefone, nas informações, nas notificações. Então, esse é seu
1: Muito
0: já,
1: obrigada,
0: com muito
1: obrigada.
0: carinho.
1: Muito obrigada.
0: Então, tudo que a gente está falando nos chama para autorresponsabilidade. Eu não tenho como falar de saúde mental sem falar de autorresponsabilidade.
1: Gente, o nosso tempo voou.
2: Ai, que
1: E eu
2: pena.
1: tenho. Já acabaram os 30 minutos. A entrevista foi maravilhosa. Eu acho que a gente tem que remarcar
0: Com
1: essa
0: certeza.
1: conversa
2: Sem
1: mais
0: dúvida.
1: vezes.
0: Semanal,
1: Pegar
0: sugiro.
1: pontos mais específicos para a gente poder aprofundar, mas assim, isso aqui, esse início já serve como um alerta muito importante, que é nós olharmos e valorizarmos a nossa saúde mental. Então, Isabela, parabéns pelo seu trabalho, pela sua guinada. A gente tem que falar sobre isso aqui também numa próxima entrevista, viu? E muito sucesso para você, que você continue brilhando e ajudando as pessoas, mesmo não sendo psicóloga nem médica, mas você é uma grande ouvinte e grande estudiosa do tema.
0: Obrigada,
1: Isso.
0: Karen. Fiquei
1: Muito
0: feliz
1: bom.
0: demais de estar aqui e que essa conversa não tenha servido, pelo menos, de despertar. Se você ouviu alguma coisa que, isso incomodou, isso pegou, que bom. É como um sapato apertado. A gente, com 40 anos, não calça mais um sapato, um número menor. Porque você já sabe que machuca, já sabe que ao longo do dia aquilo vai te machucar demais. Se você não consegue ficar com um sapato, um número menor do que o seu pé, como é que você consegue ficar em um ambiente que não é mais para você?
1: Exato.
0: Né? Então, perceba os sinais e procure ajuda mesmo. Se vai ser aqui dentro do Tribunal de Contas com a Fernanda, se vai ser no 188, que é o CVV, que é um canal excelente de comunicação. Mas, Setembro Amarelo, só para fechar aqui essa parte, estamos falando de prevenção do suicídio. Quem tenta se livrar da vida não está querendo se livrar da vida, está querendo se livrar de uma dor. E
1: Sim,
0: essa dor não está sangrando, é uma dor invisível. Dor que não sangra, dói em dobro, custa o dobro. Então, brigadas como essa que vocês estão fazendo, parabéns.
1: Parabéns, Fernanda.
0: Porque esse trabalho é sim o que vai mudar a cultura e salvar vidas.
2: Sem
1: E,
2: dúvida.
1: Fernanda, agradeço novamente sua presença aqui no Conexão Saúde. Sempre um prazer tê-la e parabéns pelo seu trabalho que você realiza com maestria aqui dentro da Corte de Contas.
2: Ah, obrigada, eu agradeço essa oportunidade, agradeço a sua presença. Quando a gente começa a falar de saúde mental dentro das instituições, a gente parece um pouco, muito disruptivo no início, e a gente busca algumas referências, assim, em quem que eu posso, quem eu posso buscar que está falando a mesma língua que eu, porque a gente se sente até um pouco ET, às vezes, no começo. E a Isabela sempre foi, para mim, uma dessas referências. De falar a mesma língua, de eu conseguir compreender o que você está falando e tentar trazer também um pouco aqui para dentro.
1: Sim.
2: Então, obrigada pela sua presença
0: Obrigada.
2: aqui e por ter participado aqui comigo dessa entrevista.
0: Obrigada, Fernanda. Conte comigo.
1: Obrigada. Até a próxima, gente.
2: Obrigada.
1: Talvez o mais incômodo dessa conversa seja perceber que o burnout raramente acontece de uma hora para outra. Antes dele, geralmente, vêm os sinais. O cansaço, a insônia, a irritação, a perda de prazer, a sensação de que não dá mais. O desafio é não transformar esses sinais em parte normal da rotina. Setembro Amarelo também serve para isso. Prestar atenção antes que o sofrimento vire emergência. A você que nos acompanhou, até o próximo Conexão Saúde. Muito obrigada pela presença e pela audiência.
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0: Olá, seja muito bem-vindo a mais um Cultura e Saber, claro, aqui pela nossa TV Assembleia. As grandes histórias, né, sempre começam com uma boa pergunta. O que faz um livro prender o leitor do começo ao fim, hein? Como a obra literária consegue ultrapassar as páginas e ganhar vida ou vida na música, no teatro, no audiovisual e por aí vai? E por que mesmo em um mundo dominado pelas telas, a literatura ainda continua despertando emoções, provocando reflexões e transformando as pessoas? No programa de hoje, nós vamos falar sobre os novos caminhos da literatura brasileira, o crescimento dos autores independentes e as narrativas que unem suspense, identidade, memória e criatividade. Para essa conversa de hoje, nós estamos recebendo o escritor, publicitário e jovem ator também, Tiago Pinheiro, autor de obras que conquistaram leitores em todo o país e que apostam em uma experiência artística que vai muito além do livro. Por isso, o Tiago foi um dos mais vendidos no passado e acho que isso vai continuar, hein, Tiago? Obrigado por ter aceito nosso convite. Seja bem-vindo, tá?
1: Obrigado pelo convite, é um prazer estar aqui.
0: Prazer é nosso, porque a nossa conversa, ela vai se estender, porque você está trazendo essa novidade aqui nas minhas mãos. A gente tem aí o Labirinto, né, da Loucura. O nome é super sugestivo. A gente está lendo aí na tela, ó, Labirinto da Loucura, com essa capa também que desperta curiosidade, que a gente acha que é uma coisa, mas eu já vi que é outra, né, Tiago? Isso vai fazer parte da nossa conversa. Por isso eu quero abrir o programa perguntando que sua trajetória reúne publicidade, atuação e literatura. Em que momento você percebeu que escrever histórias seria muito mais do que um hobby, hein?
1: É muito bom você perguntar isso, porque a literatura, ela surge principalmente na infância, na adolescência, né? Minha mãe me ensinou a ler, então uma mulher semi-analfabeta que queria dar uma oportunidade para o filho de conquistar o mundo através da educação. Então, minha primeira proximidade com a escrita foi através da minha mãe na escola e no desenvolver. Então, a escrita sempre foi uma válvula de escape, né? Para eu escrever o que eu sentia, os sentimentos. E aí o tempo foi passando, a maturidade veio também na fase de vestibular e tudo mais. Entrei para a área de redação publicitária, né? Me formei publicitária também. Mas aquela vontade de ser escritor, de publicar um livro, sempre existiu. Porque os meus livros, eles sempre estavam ali guardados, né? Os que eu escrevia à mão, à caneta, né? Depois que fui adquirir um computador para poder lançar e escrever. Então surgiu nesse momento, onde eu queria me expressar da melhor forma possível. Então,
0: que legal,
1: surgiu
0: nesse, né,
1: momento.
0: É engraçado quando você fala que sua mãe era uma pessoa que tinha pouca escrita, né? Que a gente tem muito no Brasil os analfabetos de escrita, né? Que tem muita gente inteligente por aí, né? Que se deixar vai longe, né? Como tem aqueles escritores, né, que não escrevem nada, né, na fase do IA, que você, inclusive, fala muito aqui também. Agora, Tiago, Labirinto da Loucura nasceu quando você ainda era adolescente. Como é que foi reencontrar esse texto, né, ou aqueles textos de tantos anos depois? Teve uma adaptação, teve uma reciclagem? Explica pra gente direitinho.
1: Sim, eu tenho 3 livros publicados. Labirinto da Loucura é meu 3º livro. Ele foi o primeiro livro que eu escrevi, né, com um caderno, caneta mesmo. E aquela história, ela estava ali há um tempo. Porque antes, o nome anterior era Cara ou Coroa. Porque eu queria falar um pouco dessa dualidade que existe nas pessoas. Mas por ser um nome também um pouco clichê, depois com o tempo, depois de ter lançado 2 livros, eu fui amadurecendo essa ideia e entendi que essa história, ela falava muito mais da loucura da humanidade, né, da cidade metropolitana, dessa vida do século XXI, do que 2 lados. A gente tem muitos mais lados, muitos lados. Nós temos lado bom, lado ruim, nós temos a parte cínica, a parte simpática, nós temos muitos lados. Então isso dentro da gente é um labirinto. Às vezes a gente usa a saída que a gente precisa. Então, se a minha saída agora é usar a mentira, eu vou usar a mentira. Então, essa é a saída que eu vou usar. Se a saída é para eu ser alguém simpático, eu vou usar essa saída. Então, as pessoas têm essas válvulas para se adaptar. Isso não significa que a pessoa é ruim ou ela é má. Significa que ela se adapta aos ambientes. E o Labirinto da Loucura, ele traz essas facetas. Então, traz essa protagonista numa busca por emprego, num dia a dia normal. ela vai parar numa mansão que é totalmente diferente do ambiente dela, da convivência dela, da onde ela foi criada. E lá ela descobre outras facetas que ela não estava acostumada. E a vida dela começa a ficar em jogo a partir daí. E aí a história vai se desenvolvendo conforme você vai se prendendo ali aos desafios que ela enfrenta nesse labirinto aí de pessoas, de lugares, tudo dentro de uma cidade fictícia chamada Uongo. Uongo é uma palavra africana que vem do dialeto swalês, que significa mentiras. Então, as pessoas vivem ali naquela cidade chamada Uongo, que é a cidade das mentiras, né? Então, é meio que uma ironia também com a hipocrisia de se viver. Então, é uma crítica bem direta. Para quem está lendo, vai conseguir perceber todas essas dinâmicas que existem.
0: É engraçado. Eu lembro, inclusive, da sua história. Antes aqui do labirinto, você tem outros filhos queridos, né? E tem um, inclusive, que está entre os mais vendidos do país. Eu lembro que em uma das Bienais da Vida, qual foi o ano que você ficou entre os mais vendidos?
1: Foi no segundo ano de lançamento, 2022, acho que foi 22,
0: Entre
1: 20,
0: 2021 e
1: 21, que eu
0: 2022.
1: participei da Bienal.
0: Isso, então o Thiago ficou entre um dos mais vendidos, né? Foi na Bienal de São Paulo.
1: Isso,
0: Na Bienal de
1: exatamente.
0: São Paulo, o que é muito difícil, né? Você é um escritor jovem e a gente está falando de alguns anos antes. Quantos anos você tem hoje?
1: 32, eu tenho 32
0: 32
1: anos.
0: anos, né? Então, na época da Bienal que você ficou entre os mais vendidos, você era bem mais jovem. O Labirinto da Loucura é um filhote ali, é uma extensão um pouco. Como era o nome do título
1: O primeiro
0: do livro?
1: livro que eu lancei se chama O Cemitério das Orquídeas.
0: Que esse que está entre os mais
1: Isso,
0: vendidos,
1: da
0: né?
1: editora Wiclep, ele é um dos mais vendidos e atualmente ele ainda continua me rendendo muitos frutos porque a história ela é muito cativante e dialoga muito com o dia a dia também das pessoas. É uma história que ela fala de vingança, né? De um pai que quer vingar a morte de uma filha, só que quando ele descobre que a vingança não era o melhor caminho, ele conhece outras pessoas em um outro universo dentro desse cemitério cheio de orquídeas misteriosas.
0: Que
1: E aí,
0: bacana.
1: essa história eu consegui publicar através das políticas da Aldir Blanc, né, que é um edital de cultura. E através dela eu fiz oficinas literárias na escola da minha região, que é Campo Limpo Paulista, né? Fiz oficinas literárias e os alunos em conjunto fizeram o próprio livro também. Então foi uma atividade muito legal porque o que eu penso como escritor? Eu não quero só publicar o meu livro, eu quero fazer a diferença de alguma forma. Eu quero que outros Tiagos, outras Marias, outros Joãos, outros escritores saiam, existam. Então, através da oficina literária, a gente conseguiu estimular outros jovens ali para poder também entrar nessa área.
0: É,
1: Então, veio nesse
0: legal.
1: lugar. Então, foi um pouco disso, através da divulgação, obviamente, e consegui estar na Bienal em 2022. Depois fui para o Rio também, em janeiro, na Bienal também. Ano passado eu iria na Bienal de Curitiba, só que infelizmente a Bienal foi cancelada. E aí, dentro dessas alternativas que a gente busca, eu criei um projeto chamado Territórios Literários, que é onde eu mapeio lugares, sebos, livrarias, autores, leitores daquelas regiões para poder fazer conhecê-los e também eles poderem divulgar o trabalho.
0: Que legal, né? E a Bienal de Curitiba, assim como a de São Paulo, também está entre as mais importantes do Brasil, né?
1: Seria a
0: Inclusive da
1: primeira.
0: própria América Latina e tudo. E está acontecendo, uma coincidência, né?
1: Sim,
0: Está
1: verdade.
0: acontecendo, tive o prazer de passar por lá agora. E esse ano a Bienal de Curitiba fez um incentivo daqueles, né? Os jovens escritores como você. Está lá a cartinha, o texto de vários pequenos futuros escritores. Está uma coisa impressionante. Quem puder ir lá ou entrar no site para dar uma olhada, está impressionante. Que pena que você não está lá. Mas você já fez seu papel, né?
1: Sim, não
0: Deixa.
1: estarei lá, mas estarei na de São Paulo, então
0: Que
1: quem
0: bom.
1: quiser
0: Que bom.
1: pode me
0: Agora,
1: procurar.
0: Tiago, ao Labirinto da Loucura, você falou que tinha esse texto guardado, essa carta na manga, depois da Orquídea, né? Que foi um sucesso, que está aí entre os mais vendidos. A gente tem que repetir sempre isso, porque eu acho que isso é um mérito seu e é de extrema importância, principalmente quando se fala em incentivar os mais jovens. E aí, o que que permaneceu da ideia original e o que que foi completamente transformado pela experiência de vida aqui dentro do labirinto?
1: E aí, só voltando um pouquinho, antes do Labirinto, eu lancei o Santana, meu DNA Cearense, que é um livro que foi adaptado para peça de teatro. Então, eu estava muito daquela linha do suspense e também com uma biografia ali muito forte, marcante, né? E aí, dentro de todas essas vivências, dos projetos, O labirinto, ele surge quando eu faço a reflexão que eu falei no início de Caro Coroa realmente é o nome que eu preciso utilizar para poder lançar esse livro. Acho que o Labirinto da Loucura vai encaixar mais. A partir daí eu consegui encaixar outras nuances lá, amadureci um pouco mais o texto, fiz com que esse texto fosse mais cativante, de uma forma que as pessoas pudessem se identificar mais com os personagens. E através desses ajustes, né, de reler, porque pensa, o adolescente que escreveu hoje não é o mesmo, né? Então teve esse amadurecimento, né? Então eu fiz alguns ajustes de personagens, tirei alguns que talvez não fizessem sentido, incorporei um pouquinho mais as características dessa personagem, de uma mulher mais madura. E aí o texto, ele já existia, ele apenas foi amadurecido mesmo, né? Ele foi amadurecido nesse sentido.
0: Que legal. O suspense psicológico é o grande fio condutor aqui dessa obra, né? O que que você tem nesse gênero? Por que essa escolha? Por que exatamente essa história do suspense? Porque não é fácil suspense num livro, né?
1: Sim.
0: Eu que sou apaixonado por livro, pela questão do audiovisual também, a gente sabe, né? Do outro lado, ela é mais fácil. Mas aqui, segurar alguém na leitura, de onde é que vem isso? É porque você parece um cara tão tranquilo e de repente você chega aqui com esse suspense.
1: Não, todo mundo fala isso, né? Que eu tenho essa aparência assim mais tranquilo, mas eu sou uma pessoa tranquila. Acho que por eu observar muito as pessoas, o comportamento. Então, quando você chega num lugar, por exemplo, um bom dia, uma boa tarde, né? Cumprimentar alguém, e acho que isso faz toda a diferença. E aí a gente consegue analisar melhor a pessoa. O suspense, ele tem a capacidade de fazer com que você reflita. Então você se vê através do outro, porque você tem que ter uma pausa. Você tem que ter uma pausa, um relaxamento, uma observação, ver quem está à sua volta. Então, é esse lugar de observador que te coloca no lugar de suspense. Não, peraí, eu tenho que me concentrar para entender o que que está acontecendo aqui. Para onde que essa personagem está indo? Então, esse momento de calmaria, o suspense, ele traz. Claro, o entretenimento, a comédia, o romance, ela desperta outros sentimentos. E isso é muito válido, é muito importante para a vida das pessoas. Assim como a fantasia, né, sair do lugar. Mas o meu lugar de trabalho, de espaço, vem muito de um lugar da resistência, né, do trabalho de um escritor preto escrevendo também. Acho que traz essa bagagem de pé no chão, de olhar e falar assim, cara, vamos trazer uma mensagem que as pessoas consigam ler, refletir e com certeza tá conversando ali. Ah, eu li naquele livro lá sobre a questão lá de alcoolismo, a questão disso, daquilo. Você viu como que é importante? Então, essas reflexões. O lugar da fantasia, do romance, como eu falei, ele é essencial também. As pessoas precisam. Mas eu também acho que as pessoas precisam parar e ler um texto de suspense que te leve para lugares também diferentes. E como você às vezes está no seu dia a dia, não percebe, ah, da onde que aquela pessoa veio, para onde eu vou, para onde vai. Então, tudo tem a sua história, né? Todo contexto ele é construído a partir das suas vivências também. Acho que é um pouco disso. Eu falo muito, então.
0: Fica à vontade, você está aqui para isso. Agora, como é que nasce um personagem? Você parte da emoção, da história ou da personalidade? Inclusive, nessa capa, a gente tem uma moça aqui, né? Geralmente, os escritores, os autores, eles trazem algo parecido para o lado mais pessoal. Estou vendo aqui que é uma moça, né? Não sei se ela tem algo a ver com você, qual é a mensagem. Me explica como é essa construção dos personagens aqui do labirinto.
1: Esse foi um ajuste importante da primeira versão, porque na primeira versão eu não determinava muito as características dos personagens. Mas pensando nessa maturidade que eu adquiri, eu achei importante colocar uma mulher preta na capa e na história para mostrar essa nuance que a mulher preta tem. E as mulheres, de modo geral, também, muito mais do que a vivência masculina. Não que a mulher, não que os homens não tenham essa potência. Mas ela traz um pouco dessa força feminina que está em busca da mudança, está em busca de algo para a vida, para a família. E aí a gente conhece os familiares dela ali também. Então ela representa um pouco dessa esperança dentro de um labirinto da loucura.
0: Que legal. A protagonista, a Sônia, né, ela enfrenta inclusive conflitos intensos e muitos segredos também. Ela representa apenas uma personagem ou também simboliza aqueles dilemas vividos por muitas pessoas?
1: Com certeza, ela representa muitos questionamentos, né? Principalmente de quem vive, porque basicamente a história que é dividida, ela tem essa por isso, e o lado que é uma gritante diferença, não tem meio termo. Então é o lado da miséria e o lado da riqueza exorbitante. Então só trabalha no lado dessa riqueza as pessoas miseráveis. Então ela atravessa esse local até o ponto da riqueza ali para poder ver como que a vida que ela tem é diferente do que está acontecendo ali naquela mansão. Então, um pouco desse conflito, né? Então, isso talvez dialogue um pouquinho com as minhas vivências também. Então, por ser publicitário, acabei atendendo, trabalhando em diversos lugares, que eu me via como uma Sônia. Tipo, meu, olha onde eu moro, e tipo, onde eu morava, e olha onde eu estou aqui trabalhando, com as pessoas que eu estou lidando através do meu trabalho. Então, é esse questionamento. Porque, às vezes, a gente não se sente pertencente. E eu mudei um pouco isso na minha cabeça. O fato até de eu estar aqui hoje me mostra como essa minha trajetória me trouxe até muito importante. Então, é essa sensação de pertencimento, tipo, o seu lugar é aqui, né? A sua saída, ela pode ser pela arte, pelo esporte, pela economia, mas você pode ser pertencente. Então, traz um pouquinho dessa linha da marginalização da cultura, mas também traz um pouquinho da representatividade social mesmo e política. Um corpo vivo que ecoa mensagens só simplesmente pela existência dele.
0: É que o fato você é um jovem, né, escritor que está aqui, que passou por tudo que passou, e como você mesmo falou, né, você tem aquela dificuldade, como todo jovem que é negro, que mora na periferia, aquelas histórias que a gente já conhece, né, os obstáculos. Mas você está aqui, bem jovem, né? Geralmente, para a gente ver uma pessoa que saiu da periferia de sucesso, ele tinha que ser um homem, por exemplo, de mais de 50 até 60 anos. E você é uma prova que não, né? Você tá, por exemplo, trazendo O Labirinto, que é uma obra nova, mas você já está entre os autores mais vendidos do país. Então, eu não sei se você tem consciência disso, se já caiu a ficha, se. Já
1: Não,
0: caiu,
1: já
0: Thiago?
1: caiu, mas
0: Já?
1: acho que ainda falta muito ainda, né, para eu me colocar num lugar de conquista, sim, mas eu quero também que outros cheguem, né?
0: Sim.
1: Porque a exceção ela existe, que ela pode ser representada por mim,
0: Sim.
1: mas eu quero que outros também consigam. Acho que é.
0: Você está no caminho certo. Agora, Thiago, a cidade fictícia de Uongo, né? Que a
1: Isso.
0: palavra é essa, Uongo, ela tem uma atmosfera muito marcante. Como é que foi construir esse universo?
1: Legal também você perguntar isso, porque eu fui muito em busca de onde isso pode se passar, que cidade é essa, que local é esse, que vivência é essa. E aí eu fiz algumas pesquisas de dialetos africanos, idioma, e no Sualês, eu estava muito assim envolvido com esse idioma, e surgiu a palavra mentira. Eu falei, tudo isso está se passando na cidade da mentira. Mas eu uma palavra mentira, para ficar também algo literalmente bonito e que fosse, nossa, que diferente o nome dessa cidade. Então surgiu a palavra Uongo através do dialeto Sualês também, que é uma palavra africana. E aí eu achei que casa um pouquinho com todo o projeto do livro e foi muito legal.
0: Um ponto que eu achei bem interessante que em um dos capítulos é que o livro ele trabalha constantemente, né, com a dúvida entre a realidade e a percepção. Por que que esse tema desperta tanto interesse dos leitores, principalmente?
1: É porque o livro em si ele serve para nos tirar da nossa realidade. Então, a percepção que a gente tem sobre as coisas às vezes não é a mesma que outra pessoa tem. Então, você tem uma situação ali no vem uma reviravolta e o motivo é outro. Então, é nessa linha, um pouco nessa linha, assim,
0: É
1: de
0: tipo a vida real,
1: é a
0: né? A
1: vida
0: gente acha
1: real.
0: que vai para um lado.
1: E depois é pro
0: Agora,
1: outro.
0: Thiago, a influência das séries e das novelas também policiais, elas aparecem claramente aqui na tua narrativa, né? Como que o audiovisual ele mudou essa forma de escrever romances? Porque até no próprio vídeo a gente já percebe coisas fantásticas. Eu não sei se você concorda ou não, mas eu gosto também de assistir muitas séries, filmes e por aí vai. Passo o final de semana fazendo isso quando posso. E dá a impressão que a gente está lendo um livro na TV, né? E às vezes ler um livro hoje parece que a gente está vendo um vídeo aqui. Está tudo muito misturado.
1: Tudo
0: Isso é
1: muito
0: legal, né?
1: misturado, porque acho que as pessoas estão muito sendo influenciadas por estímulos, né? Então, o visual. Então, quando você lê, você quer já meio que materializa tudo aquilo. Então, é um pouco disso. E a gente está o tempo inteiro tendo estímulos de pessoas. Ah, eu consigo ver alguém que está lá no Nordeste, consigo ver alguém que está lá na China através do meu celular. Então, o visual ele é muito marcante. As pessoas estão sendo estimuladas constantemente.
0: E ajudou também
1: E
0: muito
1: ajudou
0: vocês, né?
1: a materializar. Tanto que, às vezes, a gente quer essas histórias que são adaptadas, né, de biografias ou true crimes, né, que acontece muito. Então, os escritores também estão tomando esse lugar de vou trazer uma mensagem aqui, mas vou trazer também esse visual para você também refletir, porque às vezes uma imagem vale mais do que mil palavras, né? Então, o visual ele complementa o que o roteiro está tentando traduzir ele de alguma forma.
0: Que legal. O teu livro, ele ganhou inclusive uma trilha sonora, né, oficial, e videoclipe também gravado no Chile. Como é que surgiu essa ideia e por quê?
1: Como eu tenho essa veia publicitária de marqueteiro, assim, eu gosto muito de cada livro ter um propósito, um projeto. Então, quando eu lanço o livro, não é só o livro, é um projeto literário. E nesse projeto, eu imaginei que seria muito interessante, como na história já traz uma questão de reflexão, e eu acho que a conexão com a música é interessante. E uma das adaptações que eu trouxe foi a Rádio de Wongo. Então, conforme você está lendo, está tocando alguma música na rádio, e aí o narrador está falando alguma coisa. E aí, no momento do livro que toca essa música, eu achei muito interessante ter essa materialização. E aí a gente entra na questão da IA, né? Então, de que forma você pode utilizar a IA, sim, mas não para fazer o seu livro, mas você pode complementar. Então, para mim, que sou um escritor independente, que poderia produzir também, mas precisaria de algum tipo de verba para construir, eu utilizei da IA com uma composição minha para fazer essa música. Então o leitor pode ir lá usar, escanear, pode ouvir essa trilha enquanto está lendo o livro. Ela está disponível no Spotify também, em todas as plataformas, e é uma forma também de aumentar essa proximidade com a. Centro do Chile não é perto de Santiago, porque tinha algumas ruínas de umas cidades históricas lá, de umas ruínas, e tinha muito a ver com a dinâmica do livro. E aí, como eu já estava para lá, falei, vou gravar aqui as cenas principais desse livro, outras eu gravei em Jundiaí, que é a cidade também que é próxima da onde eu moro. E aí eu chamei, e eu estou muito envolvido com arte, né? Então eu chamei uma colega dançarina. E que ela fez a coreografia, ela dança nesse clipe, e aí a gente mescla as cenas de Chile com ela dançando, então
0: Legal.
1: ficou uma dinâmica bem legal, que ela representa a protagonista, né, que é a Sônia.
0: Agora, você acredita que o leitor atual ele busca experiências mais imersivas do que apenas a leitura? Momento sem volta. Como é que você imagina isso?
1: Foi também pensando nessa linha do projeto, né, que eu trouxe o clipe e a música, porque se não fosse somente através das divulgações do livro em si, ela poderia conhecer o clipe, né, paralelamente, poderia conhecer a música paralelamente, aí ela descobre que aquela música é de um livro, descobre que aquele clipe é de um livro. Então foi uma forma também de eu fazer com que os leitores, que estão ali sendo estimulados o tempo inteiro, pudessem ser atingidos de alguma forma através daquela, né, daquele material diferente. Então, acho que também faz parte, né, de estar em diversas plataformas para conseguir alcançar esse público que está tão disperso hoje.
0: Que legal, Thiago. Existe um limite entre enriquecer uma obra com outras linguagens, por exemplo, e tirar o protagonismo aí da literatura? Ou acho que não tira o protagonismo? Como é que
1: Eu
0: você
1: acho que não,
0: pensa?
1: acho que é tudo complementar. Acho que uma arte não anula hoje. A gente tem o medo das pessoas pararem de ler, mas as pessoas diminuíram sim de ler, mas os adolescentes ali nessa fase da escola é um momento que o pessoal mais lê. E é por isso, através desse desenvolvimento ali na adolescência, que as pessoas estão também sendo estimuladas a ler. E aí a gente entra no outro propósito, no outro, em outra vertente, que é a importância dos professores, né, na vida das pessoas. Como isso também ajuda a estimular a literatura, o ensino. Acho que tem tudo a ver com o que a gente está trazendo aqui.
0: Tiago, e como publicitário, ele ajuda o escritor na hora de. Geralmente, né? Ela é algo mais curto, mas que traz toda uma mensagem, uma maneira mais dinâmica, pelo estilo que deve ser a publicidade. Mas e como é que você faz para separar o publicitário do escritor? O escritor tem que escrever bem mais, né? Tem que.
1: Na verdade, é tudo muito junto, misturado, porque também através da redação publicitária, redes sociais, a gente conta histórias, né? A gente consegue contar histórias. Então, seja através de um vídeo, através de um roteiro, através de uma mensagem no WhatsApp, a gente está sempre contando histórias, escrevendo histórias, fazendo perguntas. Então, a escrita publicitária, ela complementou para que eu conseguisse expandir ainda mais o meu trabalho. Então, foi uma forma também de eu conseguir expandir meu trabalho para que outras pessoas me conhecessem. E eu sou muito grata a isso também. Continuo atendendo, fazendo alguns serviços editoriais, né? Então, é tudo muito complementar, é tudo muito junto, tudo junto ao mesmo tempo.
0: Tiago, em tempos de redes sociais, né, e vídeos curtos, escrever romances longos se tornou, por exemplo, um desafio maior. Tem gente que fala que não, tem gente que fala que sim. Você concorda?
1: Concordo, eu acho que cada livro, cada tamanho de livro tem um público. Então, tem leitores que vão ler livros de 500, 600 páginas, com certeza, o que é muito raro. Mas tem leitores que só querem um pocket ali, vão ler para se estimular, mas não vão assim, ler com tanta frequência nem com tanta profundidade.
0: O Labirinto, por exemplo, tem quase 250
1: Sim,
0: páginas, né?
1: exatamente. Ele é um livro médio, né? Acaba não sendo um livro tão longo, embora tenha gente que fale que é um livro muito longo, mas ele não é, ele é considerado um livro médio. E essa também é uma forma de conseguir fazer com que as pessoas conheçam uma literatura rápida, mas que consiga também passar todas as mensagens que são necessárias para as pessoas.
0: Que legal, que legal. O que que você acha que mais vai chamar a atenção aqui de quem paginar esse livro como eu estou fazendo? Onde é que você acha que o eleitor vai ficar ali mais surpreso, mais preso na história? Onde que ele vai ver um diferencial desse livro em relação a tudo que ele já leu, por exemplo?
1: Ele vai ficar muito surpreso com a velocidade, que tem um pouco a ver com a velocidade que a gente vive, né? Nessa coisa de tudo ser muito rápido. Mas acredito que, principalmente o plot das páginas finais, você vai achar que a história era uma coisa e quando você perceber a história era totalmente diferente. Ou você esperava que ela fosse diferente. Então, acho que tem um pouco desse estímulo aí do leitor buscar tentar descobrir para onde que a Sônia está indo, e aí vocês vão se surpreender com o final.
0: É, não pode dar mais
1: É, não
0: spoiler, né,
1: posso.
0: Thiago? Mas olha, gente, histórias bem contadas sobrevivem ao tempo, atravessam inclusive gerações e encontram novos caminhos para chegar ao público, que é o que o Thiago mais sabe fazer. No próximo bloco, nós vamos conversar sobre os desafios da literatura independente, a democratização da publicação de livros também e a importância da Bienal do livro e o papel da cultura na formação de novos leitores, como o nosso convidado, que além de escritor, também é leitor, por isso que ele tem tanta experiência com pouca idade. O Cultura e Saber volta em instantes.
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5: E hoje nós estamos em um ambiente diferente. Você percebe que nós já estamos em um campo. Mas ó, hoje nós temos aqui uma bolinha, tá? E o taco de golfe. Hoje nós vamos falar sobre golfe. Tem que praticar o negócio?
6: Tem que praticar,
5: tem que praticar
6: antes,
5: o golfe?
6: né? E ó, se ele errar o buraco, vai ter um segredinho aí.
5: Vamos recolher, né? Fala pra você, Fábio. Você fica se metendo em confusão, velho.
0: Estamos de volta com o Cultura e Saber pela TV Alesp. No primeiro bloco, nós conhecemos a trajetória do escritor, publicitário e ator também, Tiago Pinheiro. E conversamos também sobre esse processo de criação de Labirinto da Loucura. Essa obra que ultrapassa as páginas do livro para dialogar com a música, o audiovisual e outras formas de expressão artística aqui, ó, na minha mão. Essa obra tá incrível, tá, gente? O Tiago, inclusive, que a gente vai conversar mais sobre isso, é um dos mais vendidos, tá? É, no passado, há pouco tempo, né? Ele mandou ali na Bienal como um dos mais jovens escritores do nosso país e um dos mais vendidos também. Não só por isso, mas por isso também ele continua aqui com a gente, só que agora mostrando esse lançamento aqui, ó. Agora a gente vai, inclusive, Thiago, ampliar essa conversa para falar sobre os desafios da literatura independente no Brasil, a democratização do mercado editorial, o papel das grandes feiras literárias na formação de leitores e como essas novas tecnologias estão transformando a maneira de escrever, né, de publicar e de consumir literatura, que eu acho, Thiago, e tenho quase certeza que não é uma tarefa fácil, né?
1: Nem um pouco fácil.
0: Como é viver isso?
1: Não, a escrita independente, ela é muito do escritor mesmo, por ele mesmo. Então, você conhecer pessoas que possam te ajudar, né, nessa parte editorial, que é a parte mais complexa, e claro, construir essas oportunidades através de parcerias, com colegas, é tudo muito numa rede, muito coletivo mesmo.
0: Chega a ser quase artesanal,
1: é,
0: né?
1: Exatamente.
0: Quando você fala o escritor por o escritor mesmo, você está falando, incluindo nesse pacote, deslocamento, tem a parte financeira, exatamente, tem a parte de parar para escrever, tem a parte que o Thiago já passou dos 20 e poucos anos, tem que trabalhar em outras coisas, né? E não é fácil, né, Thiago?
1: É, não é. É assim, é uma construção diária, né? Porque a gente vai equilibrando essa vontade artística, né? Porque ainda viver de arte no Brasil ainda não é o suficiente, né? E aí a gente constrói tudo isso através de muito trabalho, muita dedicação, muito esforço, para conseguir alcançar esses resultados.
0: Eu vi até um autor comentando, Thiago, que não só a tua profissão, né, mas várias outras, sobreviver tá difícil,
1: é,
0: né?
1: É verdade.
0: Então tem que se virar no...
1: Tá,
0: antes
1: complexo.
0: A gente fala, antes falava, ah, eu sou ator, mas até conquistar aquele patamar, eu faço outras, eu tenho outras profissões. Sim. Isso está acontecendo com muita gente,
1: sim,
0: né?
1: Sim, até as mudanças nos contratos, né? As grandes empresas estavam com contratos longos para aquele profissional estar ali com você, mas aí depois muda, né? Acaba sendo por trabalho. Então os atores também, que a gente tinha muita referência nas TVs, eles estão mudando também, estão migrando. E assim como os escritores, mas de certa forma através dos streamings também, para os escritores, a parte de redação tem se construído muito esses trabalhos independentes que ajudam a fortalecer a produção de roteiro, então é tudo muito
0: ajuda bastante, né? Inclusive você construiu sua carreira fora das grandes editoras, né? Como era esse cenário quando você começou?
1: Uhum. Bom, antes disso de eu lançar o primeiro livro, era a tradição, né, de enviar a história para várias editoras, tentar buscar. E aí eu pensei bem, porque também não é decisão muito fácil, porque a gente quer ser escolhido por uma editora muito, muito famosa e tal. Então eu falei, eu quero muito lançar. Se eu não conseguir me lançar agora com uma editora, né, muito de renome, eu consigo fazer esse trabalho também de uma forma independente. Mas independente também de estar numa editora, né? Porque às vezes para a pessoa que está lendo, ela vai muito pela sua história. Então, se ela vê que a sua história é boa, ela vai ler. Eu falo por mim, porque às vezes eu sei qual é a editora, eu compro às vezes de algumas editoras, mas eu vou por quem está escrevendo, vou para conhecer aquela história, do que ela fala, qual é a sinopse. Então, eu confiei muito nisso. Foi onde eu conheci a editora que eu entrei, em 2020, no caso, e ela me abriu as portas também para poder publicar e fazer esse trabalho de forma independente mesmo. E através dela também que eu consigo estar em eventos como a Bienal, e é tudo muito, muito... Foi tudo muito caminhando por esse caminho, vejo esse sentido assim, né?
0: Bacana. Hoje, publicar um livro ficou mais fácil, né? Mas conquistar leitores, eu acho que ficou mais difícil, é isso?
1: É um pouco disso mesmo. Então, a gente está sempre tentando entender como essa sociedade está se formando, o que ela está gostando. Então, eu trago essa veia publicitária, né, de pesquisa, de entender qual público que vai se interessar por esse livro, qual público vai se interessar por esse. Então, de uma forma muito geral, o público de O Cemitério das Orquídeas, ele é um pouco diferente do público do Labirinto da Loucura, e é totalmente diferente de Santana, Meu DNA Cearense, que já vai para uma vertente mais brasileira, que acabam mulheres 40 mais, acabam se interessando muito mais por essa história, porque se trata da vivência de uma mãe, né? De uma mãe que criou os filhos, e tem a história da migração também. Então, teve essa importância de estar em outros públicos para eu conseguir também gerar essa marca, né, do Thiago escritor em outras vertentes. Eu acho que é um pouco desse sentido. Assim.
0: Bacana, Thiago. As plataformas, né, como inclusive a que você tem esse apoio, a WeClap, né,
1: isso,
0: é dessa forma, ela democratizou nessa, né, história da publicação. Qual foi o impacto dessas mudanças para você? Porque eu lembro, você já pega essa nova geração, que já tem, entre aspas, essas facilidades do mundo mais moderno, mas tem isso? Você sentiu realmente assim que ajudou?
1: Sim, e acho que o dilema deles mesmo, da WeClap, é a democratização, né? Então, o livro, para quem escreve, a publicação dele é como se fosse a realização de um sonho. Então, você lança o primeiro, lança o segundo, e as histórias elas vão se dissipando, elas vão conquistando outros lugares. Então, essa democratização ela é muito importante. Tem muito escritor bom que não conseguia publicar de nenhuma forma, e acaba entrando para um lado depressivo, acaba se frustrando, né? Então, quando eles vêm e falam assim, não é possível você pegar o seu projeto, subir na nossa plataforma, a gente cuida dessa distribuição, da impressão, então isso ajuda, facilita, né? Aí o leitor vai, que se interessar, vai adquirir, e aí você consegue também ganhar com isso, né? Porque não é só viver do sonho, da vontade, né? A gente precisa ter um tipo de retorno. E aí eles viabilizam participações, né, tanto na Bienal quanto em outros eventos. Então, tudo o que acontece que eles conseguem levar os escritores que mais vendem dentro da plataforma, eles fazem por você. Então, isso é muito importante também, porque te dá essa autonomia e você ganha um gás, né, de tipo, poxa, até agora eu não estava conseguindo. Mas através desse estímulo, eu vou para frente, eu consigo.
0: Que legal. O escritor independente como você, ele precisa ser também empresário, né, da própria carreira, né? Como é que você administra isso? É possível? Está sendo possível ou está difícil?
1: Isso é muito importante, porque a linha do escritor e do artista, né, do empresário e do artista é muito tênue, né? Você não consegue se perceber, às vezes, artista como um empresário. E realmente você tem que pensar, quanto que custa imprimir? Né? Quanto que eu vou ter de retorno com as impressões? Né? Quanto que vai custar para eu fazer a impressão do material de divulgação? Então, tudo isso você tem que calcular para que você também não saia no prejuízo, para que você tenha essa visão estratégica. Tá, se eu vou fazer uma produção de uma peça aqui também, com esse livro, essa adaptação, como que as atrizes vão receber, né? Por isso a gente tem as leis de incentivo, né? Que muito se fala sobre essas leis de incentivos que existem no Brasil, muito fortes depois da pandemia também, e que ajudam os artistas, né? Que acaba sendo uma forma de injetar esse investimento que os artistas da literatura, da música, todo mundo precisa para poder fazer com que o seu trabalho aconteça.
0: De incentivo, né, Thiago? No caso aqui do Labirinto da Loucura, quanto do seu tempo foi dedicado à escrita e quanto foi dedicado à divulgação do trabalho, por exemplo?
1: Acho que a divulgação é para sempre, né? Você, por mais que você lance um novo, às vezes alguém descobre, né? Então, ao mesmo tempo que eu lancei em 2024, então eu já participei de muitos eventos, né, para poder lançar. O próprio videoclipe, né, a própria música, são coisas que ainda estão acontecendo, as pessoas vão descobrindo. Eu aproveito também oportunidades que as plataformas têm quando acontece algum evento digital, que o pessoal fala do livro gratuito, né, que o pessoal fala, que só para os assinantes. Então, tem muitas alternativas que a gente vai alcançando para poder divulgar mais o trabalho. Então, é tudo muito constante. A divulgação ela é constante. Então, às vezes, você está lançando um outro livro, mas aí a pessoa descobre que você tem outros, então ali também está acontecendo. E investimento assim, material é algo que diminui com o tempo, mas a divulgação sempre acontece. Acho
0: que é mais o que acontece muito com você, né? No caso do Cemitério das Orquídeas, né? Que foi um best-seller, as pessoas sempre vão comentar, né? Quem conhece o teu trabalho sempre...
1: Vão falar, e as mensagens dos leitores, isso é o que é o mais legal. Acho que o que eu mais gosto é receber mensagens... Com foto, o pessoal, já estou no final, não acredito que aconteceu isso. Acho que o trabalho completo é quando o leitor vem e te fala assim, nossa, eu amei, eu gostei. A gente precisa falar sobre essa cena, sobre essa parte do livro. Acho que isso é o mais gratificante de tudo. Assim. Teve um momento que o Cemitério das Orquídeas, eu recebia desenhos do pessoal, porque assim, eu não costumo descrever tantas as características físicas, né, dos personagens. Eu coloco uma ou outra, e aí eles começam a imaginar, então eles criam os desenhos, acho que isso é muito legal mesmo.
0: Bacana, Thiago. As redes sociais, elas aproximaram, né, os escritores e leitores também. Essa relação, ela mudou de maneira de produzir literatura? Você acha que a gente está numa literatura mais moderna? Uhum. Você acha que é uma nova linguagem, roupagem? Ou a essência continua?
1: É, a essência continua, mas a gente também tem que se adaptar ao que cada rede social pede. Porque, por exemplo... a gente tem uma rede social que está fazendo muito sucesso hoje, mas não é a mesma que fazia sucesso antes. Então, daqui a pouco também não vai ser a mesma. Então, a gente tem que se adaptar a essas redes sociais de uma forma que os leitores eles consigam se perceber ali também. E, óbvio, também tem redes sociais voltadas para leitores. Então, tem redes sociais voltadas para leitores, que o pessoal vai lá, dá nota para o livro, que eles fazem as resenhas. Então, algumas plataformas, elas fazem lives de leitura. Então, a pessoa abre o livro ali, que tem os sprints, né, que o pessoal fala. Sim. Que fica lendo, depois dá uma pausa, vai, comenta. Então, a gente tem que também adaptar o nosso conteúdo literário ao que o público está consumindo. Então, é tudo muito, como eu falei, tudo junto ao mesmo tempo, mas você vai poder ajustar o seu livro ao que o público espera também, então é um pouco disso.
0: O Labirinto da Loucura, ele está em que classificação aí, no meio de tanta modernidade, de atualização, uhum. E como é que você classifica essa obra?
1: Ele atinge uma faixa etária de 14 anos, assim, né, para cima, um teen para cima, mas ele entra por uma linha de suspense, uma suspense policial com um pouco daqueles plot twists, assim, de você tentar saber o que mistério que está acontecendo. Tem um pouco de romance, mas é um romance proibido, porque ela se apaixona por um rapaz que ele já é noivo. Então tem aquela coisa de, tipo, não podemos ficar juntos. Então tem uma mistura, mas ela vai mais para uma linha de suspense policial. E uma faixa etária de 14 anos, acho que acaba se identificando.
0: Que bacana. Thiago, você participa, inclusive, das principais bienais, né, de livro do país. Qual é a importância desses eventos para a cultura brasileira, além da nossa cultura, para vocês também que são autores? Né?
1: Sim. Acho que a presença, a existência das bienais fortalece muito a literatura. Né? A gente consegue comprovar como um livro ele é transformador na vida das pessoas. E para o autor, é como se fosse assim, nossa, aquele sonho que você teve é real, olha só o seu público aqui, né? Olha os seus leitores, eles existem, né? Não é só o virtual, aí entra na essência, né, que você comentou. As redes sociais servem para conectar, né, essas pessoas à distância. Mas a essência é o público, é o leitor, é o olho no olho, né, aquela conversa que a gente pode ter. Então, essa troca e saber o que as pessoas sentiram quando estava lendo, né? Quais são as críticas, quais são as observações, é só elogio, mas o que você sentiu? E aí você vai conseguindo criar essas redes. E aí só prova, mais uma vez, como nós precisamos estar juntos, né? As conexões. Então, se eu estou lá como leitor, eu quero ver os autores que eu leio, quero entender como que ele tem aquela genialidade de colocar aquilo no papel. Tem muitos autores que eu acompanho, um agora que é o que eu estou acompanhando mais recente, que é o Rafael Montes, né? Que ele tem escrito várias séries atualmente, Vitor Bonini, até Lázaro Ramos, que tem uma outra linha de escrita, mas também traz, né, uma literatura, além dos clássicos. Né? E uma coisa que eu aprendi também, ouvindo nas escolas, né, que as professoras costumam falar assim, é tão bom a gente trazer para o aluno um escritor que existe e que está... É vivo, né? Porque às vezes a gente vê livros, esse livro é genial, mas, cara, eu queria tanto saber como esse cara fez isso, e você não tem esses registros. E a gente vive num momento em que a nossa imagem está sendo eternizada também, né?
0: E no caso do perfil, por exemplo, do Lázaro Ramos, a gente que conhece, né, a maioria realmente conhece, uhum. E já sabe como é o trabalho dele, então fica imaginando o que vem, né, nessa obra, já que ele é um cara tão plural, né? Já que ele faz tantas coisas e tudo que ele faz é realmente muito bem feito. Então a gente fica imaginando,
1: exatamente,
0: né? O que ele vai trazer, né? Onde que vai surpreender?
1: O que essa pessoa tem a dizer, além de tudo que ela já fez, né? O que ela, sim, aprendeu? Eu acho que é tudo muito bonito, assim, nesse sentido da conexão humana e o olhar que o outro tem sobre o que ele viveu e como ele traduz aquilo para um livro. É um trabalho de 1, 2 anos, né? Às vezes até mais, de pesquisa, de redação, de revisão, né? Toda a parte de burocrática também, de registro autoral, que é muito importante também você registrar suas histórias para, né, em tempos de, como é que você prova que aquilo foi você que você fez, né? Uhum.
0: Então... E qual foi o tempo de vida de produção aqui do Labirinto da Loucura? Você passou quanto tempo?
1: Olha, considerando a escrita, acho que 1 ano e meio, mais essa revisão total, acho que coisa de 3 anos. Só escrevendo.
0: Só escrevendo.
1: Só,
0: né?
1: Ajustando e escrevendo.
0: E aí sempre alguma coisa também mudando, né? Faz parte.
1: Sempre mudando. Você lê de novo, então depois de tanto tempo voltar para a história e aí você também vai mudando. Aí chega um momento que você fala, não, outra pessoa tem que ler. Porque aí ela vai trazer outra coisa e aí ela vai ajustar, vai se ajustar o que precisar, e aí você vai falar, não, agora se outra pessoa lê, outro profissional, então acho que agora está indo para o caminho certo.
0: Sem spoiler, mas o final aqui do Labirinto era algo que você já sabia.

0: lugar, mas não está no final do livro, não.
1: É.
0: Mas tem que ler, porque é bem interessante. Agora, Tiago, o contato presencial com o leitor, ele muda a forma como você enxerga suas próprias obras?
1: Sim. Acho que a gente não imagina o quanto a literatura é potente, quanto a arte é potente, quanto ela alcança o coração dessas pessoas, né? Às vezes você pensou em uma coisa que você estava escrevendo, só que para quem leu, também foi positivo, mas num outro lugar. Então, só essa troca presencial com a pessoa ali, você vai conseguir ter esse diálogo. Eu já tive mensagens de pessoas falando: nossa, esse livro foi um dos livros que transformou a minha percepção das pessoas à minha volta, né? Porque a gente, todo mundo tem algum tipo de conflito interno e às vezes e os personagens eles externizam esses conflitos, né? Mas às vezes você está ali fazendo um julgamento ou prevendo alguma coisa e aí você fala: não, é por outro caminho. E aí tem toda a bagunça que aquela história está ali tentando resolver e aí você está preso ali. Quando você vê, você já está dentro de um labirinto e você nem percebeu.
0: Que bacana. Falando nessa bagunça literária que você está falando agora, deixa eu falar um pouquinho do irmão aqui do Labirinto, porque o seu livro, Santana, Meu DNA, né, é cearense, né? Como você já falou aqui. Ele resgata, inclusive, a migração nordestina. Por que contar essas histórias continua sendo tão necessário?
1: Sim. A gente falou um pouquinho no começo sobre a questão da alfabetização.
0: Sim.
1: A Santana, ela foi uma mulher, ela é uma mulher analfabeta e ela tinha muitas histórias para contar também. E através dessas histórias, o livro dela foi eternizado, então ela pôde falar das dificuldades que ela passou quando ela era empregada doméstica, como foi o trajeto naquela época para vir do Ceará para São Paulo, que é uma vivência que jovens da minha geração, acredito que de várias gerações, se identificam com essa mulher que também estava junto com os filhos, que vieram para a cidade de São Paulo e para o estado de São Paulo procurar uma vida melhor. Então, acho que é algo muito comum. E como ela verbalizou isso, falou assim: nossa, o meu sonho era escrever um livro, mas como eu não sei ler nem escrever, então eu falei: ela é uma história potente, que pode ser um projeto de vida também, literário, mas é uma história que ela potencializa a vida brasileira, das pessoas à nossa volta, dessa valorização. E é um projeto, como eu falei, todo livro que eu lanço é um projeto. É um projeto que eu faço com o EJA. Então, eu transformei esse livro numa peça de teatro, inclusive uma das atrizes está aqui nos bastidores também. Essa peça a gente leva ela para escolas municipais, estaduais, ONGs, diversas instituições que recebem essa peça chamada Santana, né? E elas contam, são seis, agora o elenco está maior, são nove atrizes, só que em cena são seis atrizes que vão se intercalando ali. E essas atrizes elas trazem essas vivências. Da lavadeira, da criança que queria aprender a ler, que é a Santana, mas que são todas as mulheres que passaram por isso, e talvez as mulheres que vivem aqui em São Paulo, só que passam por outras coisas que são parecidas, mas enfim, esse feminino, né, e essa mãe que aceita também o filho LGBT, que tem acolhimento com os netos, que passa por poucas e boas, né, uma passagem muito, várias passagens muito fortes. No dia do casamento dela, o vestido foi roubado.
0: Nossa.
1: Então, são muitas coisas que ela vai trazendo que você fala: meu Deus, como que isso pode ter acontecido, né? Situações em casa de famílias assim, dela ter que pegar o resto de comida de outras pessoas. Então, são coisas muito graves, mas que ela conta de uma forma para você aprender a dar valor ao que você tem. Sabe? Quando você lê e você fala assim: nossa, e eu tô reclamando da vida, sabe?
0: Em relação às suas obras anteriores, qual é a diferença? Por que que você está tão apegado e apaixonado aqui pelo Labirinto da Loucura? O que que o Labirinto da Loucura tem de diferente em relação às obras anteriores?
1: Porque ele foi o primeiro livro que eu escrevi na vida, né? Então eu quis ganhar um pouco de maturidade com os outros. E o terceiro, ele traz para um lugar desse olhar do Thiago que acredita que existe entretenimento através da literatura e que você pode aprender mais e mais. Acho que a minha assinatura como escritora, ela está muito presente no Labirinto da Loucura. Não que, obviamente, não que nos outros não esteja, mas é a forma que eu quero trazer as próximas histórias também. Um lugar do desconforto, mas de uma reflexão e é muito nessas brincadeiras. E as crônicas que eu escrevo também, elas são muito nesse lugar de desconforto, de você ler com um agridoce assim, tipo: nossa, isso aqui não é é agradável.

0: Ave, mas nossa, mexeu um pouquinho aqui. Então, desperta um pouquinho esses sentidos.
1: Tá. O próprio tema aqui do labirinto e a capa, né, sugere um labirinto, a gente já sabe o que que é, labirinto que parece que não tem fim, que casa ali com aquele final que a gente deu até um spoiler aqui há pouco tempo. O labirinto, ele pode vir com outra versão, ele pode se estender aí esse labirinto, o que que você está pensando?
0: Sim. Ele tem uma continuação, que é uma continuação. Eu não vou dar muito spoiler de como vai ser isso. Mas é uma continuação, é o segundo livro, é uma dualidade, são dois livros apenas, né? Não,
1: Sim.
0: não é uma saga. E ele traz uma extensão dessa história com alguns personagens desse livro. Então, é como se fosse uma forma de você olhar esse labirinto por um outro ângulo, talvez pelo lado de fora e não pelo lado de dentro.
1: Então, meio que eu adivinho um pouco, né? Você não ia falar dessa história, mas quando eu li aqui a capa e como eu gosto de ler sempre o final antes, e às vezes não dá tempo, eu pego o livro aqui antes, quando a gente começa a gravação, e eu vi que o final tinha algo a ver com essa história dessa capa, desse título. Eu imaginei que o Thiago deve estar aprontando aqui mais um labirinto,
0: Sim.
1: né?
0: Ele vem aí essa continuação.
1: Vem aí, não, vem aqui, né, Thiago? A gente quer
0: É.
1: você de volta aqui, tá? Nesse
0: Ai, com
1: segundo
0: certeza, quando
1: labirinto.
0: eu lançar.
1: Tá bom? Agora, Thiago, você acredita que a literatura, ela ainda é uma ferramenta importante para preservar e a memória e também a identidade cultural?
0: Sim, com certeza. A gente pode criar lugares diferentes, mas a gente também pode trazer essa realidade ali, né? É, o olhar sobre como era pegar um ônibus. Talvez, vamos pensar que se a gente pegasse, quando a gente lê livros de, sei lá, Dom Casmurro, lá, Machado de Assis, a gente lê Memórias Póstumas, a gente vê uma vivência ali de um outro Brasil, de um outro lugar. Que lugar era esse que existia, né? Que lugar é esse? Então essa memória ela tá aí. Então talvez daqui a alguns anos o pessoal vai ler que a personagem pegava ônibus e falar, meu, como que ela pegava ônibus? Não se pega mais ônibus, os carros voam agora, sabe? Então acho que com certeza essa preservação da memória, da identidade, a gente pode criar coisas ficcionais, mas também a realidade ela pode estar ali atrelada de alguma forma.
1: E
0: Acho que
1: às vezes nem a gente sabe, né? Acontece tanto. Agora, Thiago, o Brasil ainda enfrenta, né, dificuldades para formar leitores. O que é que precisa mudar? É escola, é família ou políticas públicas? Porque você é uma figura muito caricata em relação a essa pergunta, né? Você, como você mesmo já explicou, você veio de um setor ali de periferia, de muita dificuldade, por ser também um jovem negro, né, que tem o um preconceito ainda, infelizmente, mas você é o cara que não desistiu.
0: Acho que são esses pilares, né? A família que precisa estar ali incentivando, e às vezes a família não incentiva, aí a gente tem a escola, que talvez esteja mais nesse lugar,
1: Sim.
0: né, de incentivo. Então a escola ali para incentivar, mas a família antes, a escola. E quando esse jovem, essa criança, ela está se desenvolvendo, que tenham espaços que estimulem a leitura. Eu vi recentemente algumas matérias falando de um lugar que acho que a gente chamava de Lan House antes, agora eu nem sei se é o nome, se o nome é esse.
1: Isso, era Lan House. A gente está quase na mesma geração. Eu acho que você tem 30 e poucos anos, eu tenho 40 e poucos, então eu tenho uns 10 anos a mais aí. Mas Lan House era o
0: É o
1: local onde a gente
0: auge.
1: fazia pesquisa, era super moderno, tá,
0: E
1: na
0: eu
1: época.
0: vi em alguns lugares que o dono lá, o empresário, ele tem colocado, por exemplo, para você ganhar um tempo ali de videogame para os adolescentes que frequentam, você tem que ler tantas páginas do livro, tantos minutos, e aí depois você ainda vai fazer um resuminho ali à mão, papel e caneta para estimular. E acho que é no interior de São Paulo, para estimular, consegue. Acaba sendo uma forma de estimular, porque o videogame é o que ela quer. E também não pode ser esse lugar de tipo, se você não fizer isso, você vai ter que fazer isso. Não, tem que ser alguma coisa que complemente, né? Não uma imposição. Tem que falar, ó, temos esse livro aqui, eu quero que você leia, que você me fale um pouquinho, e aí a gente tem a parte do entretenimento que você quer, né? Uma coisa tudo muito conversada. E para tudo isso funcionar, que a gente tenha uma política. Espaços, bibliotecas reformadas, né, bem estruturadas, com profissionais que estejam interessados ali também em dialogar. Eu tenho muita lembrança da biblioteca do bairro. A Ana, que ela até hoje ela é bibliotecária, só que agora ela está em escola, mas ela cuidava da biblioteca do bairro, Ana Fatigatti. E aí ela me estimulava. Então toda vez que ela me vê, ela fala: "Nossa, eu lembro daquele menininho que vinha pegar livro aqui". Então acho que é um pouco desse lugar da pessoa estar ali sendo estimulada o tempo inteiro a fazer com que essas crianças e adolescentes sejam estimulados, né, de alguma forma.
1: Falar em estimulado, Tiago, para a gente encerrar nossa conversa, infelizmente não temos mais tempo, mas a nossa conversa pode continuar aí da maneira virtual com o Tiago, você que está em casa, viu, gente? Qual é o recado, então, que você deixa para quem está assistindo a gente não deixar de ler O Labirinto da Loucura, para não deixar de entrar nesse labirinto aqui, que é uma loucura muito
0: Sim,
1: bem-vinda, né?
0: sim, sim. Bom, podem me procurar nas redes sociais, tanto Instagram, Facebook, tudo mais, Thiago Pinner, ou então escritor Thiago Pinheiro, vocês vão encontrar. Se você é um leitor nato, também pode acessar o Substack, que é uma plataforma de escrita. Eu coloco muitas crônicas, muitos poemas lá também. E você que acredita que novos escritores podem fazer a diferença, então me dê um voto de confiança e leia os meus livros, me procure nas redes sociais, eles vão diversas plataformas, só pesquisar Labirinto da Loucura, Santana, meu DNA cearense, ou Cemitério das Orquídeas, e aí você vai poder me contar o que você achou também depois. Pode trocar essa ideia comigo, sou super aberto, e é isso.
1: Bacana, Thiago. Bom, gente, nós chegamos ao fim de mais um Cultura e Saber, tá? Eu quero agradecer a presença do nosso convidado, que é escritor, publicitário e ator, Thiago Pinheiro, pela nossa conversa inspiradora e por compartilhar, né, um pouco dessa trajetória dele, que é incrível, desse universo, das suas obras também, como essa daqui. Muito obrigado, tá, Thiago?
0: Muito obrigado pelo convite, foi um prazer. Espero estar aqui novamente, falando de no novos livros. Muito obrigada.
1: Valeu, Thiago. Até a próxima. Olha, e hoje nós vimos que a literatura, ela continua se reinventando, dialogando com novas tecnologias, novas linguagens e novos públicos também, sem perder aquilo que sempre fez dela uma das mais poderosas formas de expressão, a capacidade de emocionar, provocar reflexões e transformar vidas, como a do Thiago. Então, continue valorizando a cultura, prestigiando os nossos autores e descobrindo novas histórias, porque toda grande transformação começa quando alguém, ó, abre um novo livro. Até o nosso próximo encontro, muito obrigado pela sua companhia, tá? E claro, uma boa leitura para você de casa. Até lá!

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0: Começando o nosso Alesp Esportes nesta segundona e hoje nós estamos em um ambiente diferente. Você percebe que nós já estamos em um campo, mas ó, hoje nós temos aqui uma bolinha, tá? E o taco de golfe. Hoje nós vamos falar sobre golfe, esse esporte que vem crescendo no Brasil e a procura entre as mulheres vem aumentando bastante. Você vai conhecer um pouquinho do esporte e também de um projeto bem bacana que acontece aqui na capital paulista. E eu fiquei sabendo, é isso mesmo? Fiquei sabendo que vai ter um desafio depois para esse repórter aqui. Você vai acompanhar junto comigo tudo isso a partir de agora no nosso Alesp Esportes. Bora lá!
1: Esse espaço aqui é o único espaço público em área privada que se tem aqui em São Paulo. Tem alguns drive range, pequenos drive range, mas com esse tamanho, com essa forma de atendimento, não tem, tá? Então isso aqui é um espaço único dentro praticamente do centro de São Paulo, que é uma coisa importante. E ele foi feito, foi desenvolvido a partir do ano de 1999, quando a federação, nós procurávamos sempre um espaço para fazer um drive range, sem só aquela parte lá. E conseguimos ter esse espaço aqui, juntamente com a creche Baronesa de Limeira, que é a creche está do lado aqui, que hoje atende 650 crianças com idades até 6 anos. E nós unimos o último agradável. Fizemos esse espaço para desenvolver o esporte, que essa é a função da federação. Desenvolver o esporte e, principalmente, o esporte reconhecido ou até achado muito machista, nós mudamos o foco. Nós demos muita atenção às mulheres com projetos muito bons, como Mulheres e Golfe, como Muita Criança. Esse é o esporte que a federação faz. A federação desenvolve o esporte para que mais e mais pessoas possam vir jogar, praticar o esporte, na verdade, dentro de um lugar tão bonito como esse que você viu aqui. O esporte olímpico, é importante dizer isso, ele retomou as Olimpíadas no Rio de Janeiro. O clube deve muito à federação por esse espaço, porque ele é um formador de novos atletas, como fosse um terrão no futebol. Ele é um grande espaço onde a pessoa chega, ela não precisa ser sócio, nós damos os tacos, ela compra a bola, nós temos professores. Esse é o grande projeto. E volto a frisar, muito importante para a área feminina.
2: Essa é uma realidade não só no Brasil, né? Mundialmente há uma dificuldade de todas as marcas que trabalham com esporte, com equipamento esportivo, de retenção de mulheres na modalidade, principalmente depois que elas deixam de ser meninas, viram adolescentes, é muito alta a taxa de abandono. Isso para trata de rendimento mesmo. Então, foi no começo de 2020, o Eduardo Pacheco teve essa ideia, ele é meu marido, ele é o presidente do Instituto Chaves, e ele fez essa proposta São Paulista, né, de usar uma parte de uma verba de um projeto incentivado para oferecer um programa de iniciação para mulheres. Porque a premissa é, se a mulher gosta de um esporte, ela leva os filhos para fazer essa prática esportiva. Então, é a mãe que leva a criança na natação, leva no taekwondo, leva no tênis. E se ela não conhece o golfe, ela jamais vai levar uma criança para jogar golfe. Né? Então, as duas grandes barreiras de acesso para a modalidade é você ter aonde aprender, se você não é sócia de um clube que tenha campo de golfe, e de você ser bem recebido, bem acolhido. E numa modalidade que tenha muitos homens praticantes, nenhuma mulher vai se sentir bem recebida se ela não tem outra mulher com quem jogar. Eu aprendi a jogar golfe também jogando com homens. Foi em 2022 que o programa começou, com a parceria já da Federação Paulista, com essa ideia de oferecer o primeiro acesso para aprender o básico da modalidade, né, para ver se ela se comprometeria, se ela gostaria de praticar. Então, foram os dois primeiros anos mais piloto, 22 e 23, aí me aproximei mais da gestão e fiz alguns comentários. Um deles era, a gente precisa deixar as coisas organizadas para as meninas, porque como mulher, a gente organiza muitas agendas, né? Agenda da casa, dos filhos, da escola. Então, quanto mais planejamento anterior e mais explicação a gente desse antes de começar o programa, facilitaria para ela descobrir se ela gostaria de se comprometer e vir para fazer as aulas. Então, desde 2024, a gente tem um processo de onboarding, que é uma entrevista coletiva, onde a gente explica que tem regras a modalidade, é baseado num código de etiqueta. O golfe não tem juiz, ele é um esporte pautado pela honra e pelo conhecimento de regra. Então, você é seu próprio árbitro. O que significa que quando eu jogo com você, eu não vou ser sua mãe, nem seu árbitro, mas eu observo você jogando. Né? Então, ele é um esporte que exige habilidade social, apesar de ser um esporte individual. Então, de 24 para cá, a gente tem conseguido não só um número grande de mulheres que vêm porque elas gostaram da proposta, né? Essa entrevista elas tiram um monte de dúvidas, Elas pagam, então, matrícula, é o único custo que elas têm no programa, o programa é gratuito desde o seu início. E aí acho que é onde acontece a beleza, porque elas vêm para um espaço como esse, num grupo de até 10 mulheres, e quando a gente está junto de outras mulheres, se torna mais agradável eu tentar e errar, porque a gente consegue rir uma da outra. Então, elas vêm de um lugar onde ter um momento para praticar um esporte, para conseguir socializar com outras pessoas que não estejam falando de trabalho. O celular é proibido durante a prática do golfe, mesmo aqui no campo, ainda mais aqui no campo. Então, ele se torna um lugar de higiene mental, né? E esse lugar é um espetáculo. Dentro da cidade de São Paulo, muita gente não sabia nem que tinha um campo de golfe público, né, para poder aprender a modalidade e praticar o jogo curto. E aí, ela se apaixona.
1: O Mulheres de Golfe é o maior projeto que tem aqui dentro, provavelmente no Brasil, que desenvolve torneios, clínicas, de forma jogadora, forma cidadãs. Esse projeto Mulher de Golfe, ele já vem sendo namorado com o pessoal da URGA há algum tempo, e nós fizemos um evento em Indaiatuba, que era um outro campo que a gente tinha, e a coisa foi criando o corpo, e deu no que deu, positivamente. Isso é importante. Eu acho que quando tem pessoas imbuídas em fazer a coisa, em levar as coisas para frente, isso acontece, independente do esporte. E o pessoal do Mulheres de Golfe, com a Patrícia, principalmente a Patrícia, ela fez um grande trabalho no começo e continua fazendo, continua crescendo, que é mais importante, porque Paulo é uma grande nação, também outros locais, para que eles também sejam grandes.
0: Chega aqui já é uma coisa leve, né?
2: Não te aliviou?
0: Demais.
2: E aí você fica uma hora sem pegar no celular e conversando e dando risada. Errando, você aprende. E você celebra quando consegue acertar. A sensação de bem-estar é inenarrável. É por isso que as pessoas voltam, tá? Então, muitas falam, não é pelo fitness. É pela minha saúde mental, é pelo meu estilo de vida. E o golfe cabe.
0: Com certeza. Agora é o seguinte, você falou do projeto que começou lá atrás. Não foi fácil, né? Tenho certeza que não foi fácil esse projeto. Dificuldades no começo e mudou
2: de lá para cá. Ah, mas você lembra? Toda inovação sofre algum tipo de resistência, né? E não importa o setor, na empresa também. Sim. Então, a novidade de ter um programa voltado para mulheres, com mulheres fazendo aula em grupo, sofreu algum grau de estranhamento, vamos chamar assim, né? Ah, não é desse jeito que se ensina, não pode fazer desse jeito. Porque é um modelo muito tradicional, vamos chamar assim, que se ensina golfe normalmente. São homens ensinando os outros homens. O segundo movimento que o programa fez foi buscar esse apoio dos clubes que têm campos. Porque não adianta só treinar aqui, eu preciso também ter um espaço de prática dentro dos clubes que têm em São Paulo. Nós temos alguns campos em São Paulo. E se a gente não apresentasse o programa falando, olha, ela... consumir o golfe, elas vão consumir o campo, né? Vão usar o restaurante, então é bom para todo mundo.
0: Muito bem, estamos de volta com o nosso Alesp Esportes. E olha, nós estamos já dentro do campo. Mostra aí, Zéão, mostra aí um pouco para quem está em casa. Um pouquinho, daqui a pouquinho nós vamos fazer a prática e mostrar para você como é que funciona o golpe, né? Você já viu aí algumas explicações, já viu como é que funciona um pouquinho na teoria. Mas agora a gente vai conversar com quem está aqui dentro, quem pratica isso aqui, que é a Thaisa. Tudo bem, Thaisa?
3: Tudo bom.
0: Tudo certinho?
3: Tudo bem.
0: Se apresente, por gentileza, para quem não te conhece.
3: Bom, eu sou a Thaisa. Eu sou aqui aluna do programa Mulheres e Golfe. Comecei esse ano, no início do ano, e me apaixonei e estou seguindo.
0: Legal, queria entender um pouquinho, Thaisa. Como é que você começou, despertou essa vontade, falou, poxa, eu quero fazer golfe. Como é que foi essa paixão?
3: Então, eu estava conversando com uma amiga minha, que ela é minha vizinha também, e ela comentou comigo que ela jogava golfe. E eu fiquei muito surpresa, porque para mim, na época, era, nossa, um esporte masculino, né? E aí ela me falou do programa e ela falou do golfe com tanto entusiasmo que ela acabou entusiasmando também. E aí eu falei com ela, pelo amor de Deus, quando abrirem novas turmas, você me avisa. E foi isso que aconteceu. E, assim, para mim, o ponto do programa é justamente esse, de mostrar para as mulheres que elas também pertencem a esse esporte, né? Também é o nosso lugar. Então, comecei e me apaixonei e nunca mais parei.
0: Legal, queria entender o seguinte agora. Você falou que escolheu o golfe, né? Foi ali com uma amiga e tal. Por que que você falou assim, poxa, eu quero muito golfe, quero, nossa, demais o golfe e não outro esporte?
3: O golfe, para mim, assim, ele me desafia sempre a ser melhor, tanto quanto como jogadora, como pessoa. É um esporte muito respeitoso. Você aprende com as regras e as etiquetas a respeitar o campo, a não atrapalhar o jogo das pessoas que estão ao seu redor. É um jogo muito honesto, um esporte muito honesto. Então você mesmo marca suas tacadas, você observa e aplica suas próprias penalidades. Isso eu acho muito.
0: Você veio a primeira vez aqui, o que que você se recorda? Qual que é a lembrança que você tem da sua primeira. Quando você pisou pela primeira vez no campo?
3: Ai, foi assim, tudo era uma novidade, né? Começar do zero, assim, um esporte que eu não tinha nem noção de como funcionava, foi muito legal e a evolução foi muito gratificante. Então, eu não sabia nem como segurar no taco, não sabia quantos tacos eram. Então, assim, desde o começo foi fascinante, assim, para mim.
0: Você tem aí de dica, né, para quem tá começando aí, né? Porque eu vou daqui a pouco praticar um pouco ali. Que dica você tem para os iniciantes? O que que você pode dar de dica, de palpite? O que que você pode dar de pitaco? Porque é o seguinte, eu fui desafiado daqui a pouco a participar ali do uma partidinha com a professora. Queria que você desse essa dica para quem tá em casa, que eu vou estar atento aqui ouvindo.
3: Eu acho que realmente prestar atenção em todas, porque é muita regra, né? São muitos detalhes. Acho que realmente prestar atenção e principalmente na técnica, do que exatamente onde os pés estão posicionados, como pegar no taco, o grip, todas essas coisinhas.
0: Tem acessórios também. Queria que você só mostrasse um pouquinho para quem está em casa, mostrasse dentro do nosso cinegrafista social. O que que tem aqui dentro? Que eu falo? Como chama? Porta, taco, bijuteria?
3: É
0: Como é
3: uma
0: que eu chamo?
3: taqueira, é uma
0: Taquira.
3: bolsinha de golfe. Essa daqui é a menor, para poucos tacos, de 3 a 5 tacos. E aqui eu tenho os tacos que eu trouxe para treinar hoje. Então eu tenho aqui os de letra, que é o PUS, e o putter, que são tacos para curtas distâncias, que vai jogar aqui no, no nesse campinho, que chama putting green, e ali também. E tem os tacos de número. Quanto mais baixo o número, maior a distância que ele atinge.
0: Legal, bacana. E precisa trazer tudo isso toda vez? Tem que trazer?
3: É porque, na verdade, foi uma escolha minha,
0: Tá.
3: né? Como eu vou ter um jogo no sábado, eu já estou treinando e vendo qual a velocidade, qual a distância que eu chego com cada taco. Porque o legal do golfe também é isso, você aprender qual a distância que você consegue com cada taco para saber qual taco você vai jogar. Então, eu trouxe mais justamente para isso, para aprender um pouquinho mais sobre o meu próprio jogo.

0: Bárbara. Tudo certo, Bárbara?
1: Tudo bem, tudo certinho? Se apresente para a gente, para quem não te conhece.
2: Tudo bem, sou a Bárbara, Bárbara aqui. Sou chinesa e sou da China mesmo.
1: Quanto tempo você está aqui no Brasil? Veio da China para cá? Quanto tempo você está aqui?
2: 18 anos.
1: 18 anos. O que fez, saiu da China e veio para o Brasil?
2: Por causa do trabalho. Meu marido foi transferido. Aí eu venho para fazer a reunião familiar com ele, acompanhar ele a trabalhar aqui. E eu pensei, é só aprender português, em 2 anos a gente volta felizmente para a China. Mas por demanda do trabalho, aí o contrato de trabalho fica prolongado mais 2 anos. Começamos a pensar de tentar. E com o tempo eu me adaptei bem no Brasil, gostando aqui a clima, ótimo, natureza.
1: Agora eu quero entender o seguinte, a gente está vendo aqui, nós estamos aqui no campo de golfe, nós te encontramos aqui.
2: Isso mesmo.
1: Como é que a Bárbara, antes da gente falar dessa parte, qual que é o seu nome em chinês?
2: Wei Qin.
1: Wei
2: Qin Qi.
1: E o que significa?
2: Planta verde numa montanha de neve. É
1: Legal.
2: bem bonito.
1: Que bacana.
2: O meu sobrenome, Qi, não tem muito na China. É bem rara mesmo.
1: Que legal. Agora vou falar que a gente estava conversando, que é o seguinte. Te encontramos aqui praticando golfe. O que que a Bárbara tá. Como que você chegou até aqui, Bárbara?
2: Na verdade, com golfe, eu tenho a minha primeira experiência nos Estados Unidos. Que o gerente de projeto, onde a gente estava trabalhando juntos, me levou o final de semana para jogar um golfe. Na primeira vez que eu desci no campo, eu já joguei 18 buracos.
1: Eita.
2: Falei com a Patrícia, ela nem acreditava. Primeira vez você jogou 18 sem machucar? Eu falei, não, sem machucar, acertei todas as bolas. Então, naquela final de semana, fiquei tão feliz de passar o tempo com os amigos e ainda praticando esporte, e eu consigo acertar, colocar as bolinhas nos buracos. Era uma experiência, uma memória. Isso foi 20 anos atrás, mas eu nunca esqueci. E ainda o colega, o amigo, me incentivou que, nossa, Bárbara, você tem talento. E recentemente encontrei um amigo do tênis. Aí ele apresentou esse programa de mulher e golfe para mim. E rapidamente eu entrei em contato com a Patrícia, com a África, com a secretária. Eu busco com objetivo mesmo. Quando eu quero muito, eu sei que eu quero muito. Aí eu já vou buscar atrás. Aí a Patrícia, super apoio. Aí já fiz rapidamente o contato, me respondeu o e-mail. A gente passou o WhatsApp. Rapidamente me colocou na turma que eu consigo. É no horário do almoço, eu consigo encaixar para treinar juntos com as mulheres na mesma turma. Fiquei imensa feliz. Desde lá eu falei, essa agenda vou acertar para me dedicar e realizar o sonho que eu estava querendo.
1: Agora, o seguinte, muitas mulheres estão assistindo aqui o nosso programa, muitas mulheres estão assistindo. E muitas mulheres vão ficar com vontade de praticar o golfe. Que recado você deixa para essas mulheres que querem praticar o golfe?
2: Colocamos muita barreira antes, mas o primeiro certo é aqui, mulher e golfe. Faz junta com a gente. Não é tão difícil começar a gostar e começar a degustar o esporte. Você vai gostar e não vai se arrepender de começar um passo para o campo de golfe.
1: Legal, Bárbara. Agora, para a gente fechar, queria que você falasse para o pessoal em chinês. A gente volta no próximo bloco, por gentileza.
2: 大家好，我们一起在圣保罗，参加女子网

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0: Vamos falar com quem entende do assunto, quem entende do esporte. Dá um soquinho aqui. Samiri, tudo bem, Samiri?
1: Tudo bem.
0: Tudo certo?
1: Tudo certo.
0: Se apresente, por gentileza.
1: Tudo bem, eu sou a Samiri Oliveira, sou professora de golfe e professora do programa Mulheres de Golfe aqui na Federação Paulista.
0: Legal. Como que começou você aí ser professora? Como é que foi essa introdução no golfe?
1: O meu primeiro contato no esporte foi com 5 anos de idade e eu conheci o golfe através do meu pai também é jogador profissional. E eu comecei a jogar com essa idade, fui jogando até os meus 18, 19 anos e aí comecei minha faculdade de Educação Física, eu sou formada em Educação Física e hoje trabalho aqui dentro do programa.
0: Legal, bacana. E gosta muito, né?
1: Apaixonada.
0: Apaixonadíssima.
1: Suspeita pra falar desse esporte.
0: Eu sei. Bom, seguinte, nós falamos já sobre o programa, nós falamos sobre vários pontos, mas faltou uma parte pra gente falar, que é o golfe em si. Pra quem não conhece, tá em casa agora nesse momento, o que é o golfe?
1: Bom, o golfe ele é um esporte que ele é praticado em um campo, né, ao ar livre. Muita gente até fala, tá muito quente, a gente precisa de um campo coberto. Mas não, ele é um esporte praticado ao ar livre. Ele é formado um campo por 18 buracos, mas aí que tá, é um ponto importante. Não, o jogador não somente joga de... Ele também pode jogar... também é golfe. É um esporte jogado ao ar livre e a intenção é você fazer as suas tacadas o menor número de tacadas em relação ao par do campo.
0: Menor número de tacadas, tá.
1: Ganha o jogador que faz o menor número de tacadas.
0: Tá, só pra gente entender, pra deixar bem explicado pra quem tá em casa, né? Porque o pessoal vai conhecer, algumas pessoas vão conhecer agora o golfe, outras pessoas já conhecem também. Então são 9 ou...
1: 18.
0: 18. Quem jogar o 18, fizer menor tacada, ganha.
1: O menor número de tacadas entre eu e você em uma partida. Quem fizer o menor número de tacadas entre 18 ou 9 buracos, ganha o jogo.
0: Geralmente, quanto tempo dura uma partida de golfe?
1: Olha, em um campo de 18 buracos, que é um campo grande, leva em média de 4 horas até 5 horas. Depende do ritmo de jogo do jogador.
0: Aqueles negócios que acontecem desenho animado, por exemplo, a bolinha caiu lá em cima, no lago. Existe aquilo lá mesmo que o pessoal tem que bater?
1: Existe. Na verdade, quando a bola cai dentro do lago, dependendo de onde ela tá, né? O jogador tem a opção de bater dentro do lago, mas o ideal é ele dropar a sua bola, que já vai uma regra ali do golfe. O lago, ele tá ali como obstáculo do campo, né? Então, se você caiu ali... azar, ele vai te dar uma tacada de penalidade e você vai dropar a sua bola na lateral ou atrás dele.
0: Tá certo. Como é que é, dona Tereza? Como que é? Dropar.
1: Dropar.
0: O que é dropar? Dona Tereza tá perguntando ali.
1: Dropar é, você vai pegar a sua bola, você não vai colocar ela no chão. Você vai, hoje em dia, você coloca a sua mão na altura do seu joelho e você solta. Essa ação nós chamamos de dropar a bola.
0: Certo.
1: Dropa a bola.
0: Tá certo. Tá vendo? Agora é o seguinte, claro, para jogar existe um objeto.
1: Isso.
0: Esse objeto aqui, eu vi que tem vários objetos desse aqui, né?
1: Tem vários sacos.
0: Vi que tem vários aqui. Quais são as diferenças?
1: Sim, uma bolsa de golfe, normalmente, ela é formada por 14 tacos. Cada taco tem a sua especialidade ali, algo específico. Cada taco vai em uma distância. Então, existem tacos para curta, para média e para longa distância também. Depende do lugar ali onde você vai jogar.
0: Certo, esse aqui que nós estamos seria um taco para?
1: Esse taco é o taco de curta distância, o nome dele é putter.
0: Putter.
1: É como falar butter, só que com P na frente.
0: Putter.
1: Putter.
0: Putter. Então para curta distância.
1: Para curta distância. Então,
0: só pra gente brincar aqui.
1: Pra gente jogar. Você conhece minigolf?
0: Conheço.
1: É um minigolf mais sério.
0: Tá. Então tá. O que mais que a gente pode falar sobre regras de golfe? Alguma regra? Tem falta? Tem juiz? Tem... Como é que é?
1: Sim. Em campeonato de golfe não tem juiz ali, mas tem árbitro. E normalmente os campeonatos são formados por um ou até dois árbitros, né? E esses árbitros vão caminhando, né, ao longo do campo. Então se o jogador precisa de alguma atenção em alguma regra específica, o árbitro ele... grande, então ele vai até o buraco onde está a pessoa e ajuda a pessoa ali na regra que ela quer.
0: Agora uma coisa que é engraçada, né, Samiri, é o campeonato passeando, né, porque o campo é muito gigantesco, é por isso que o pessoal não vai, que o pessoal que estava caminhando aqui, eu vi, só que aqui
1: menorzinho, né? Aqui é um campo curto.
0: Tá.
1: Mas existem os karts, que são os carrinhos que você dirige, e tem os push karts, que são os carrinhos que você coloca a bolsa e você ou empurra ou você puxa ela. Esses carrinhos que você está falando são os karts, né, que parece um carrinho, é um carrinho automático, né, então normalmente é usado em campos de longa distância. Mas aí, cá entre nós, é um golfe Nutella, né? O golfe raiz é você andar, né? Observar a natureza, observar o campo que você está e se concentrar.
0: Tá certo. E além de tudo isso, a gente estava conversando com a Patrícia, né? Que o golfe Ele acaba mexendo a parte física e a parte
1: Mental.
0: mental também, né?
1: Sim, o golfe ele é um esporte que preza muito pela concentração, a precisão, ética, conduta do jogador. O dress code é muito importante dentro desse esporte também. Então, e trabalha a ansiedade, porque você percebeu aqui nas nossas aulas, se a pessoa chega muito eufórica para bater, não vai dar certo. Então você precisa se concentrar para você segurar da maneira correta, se posicionar de uma maneira correta, porque golfe, como qualquer outro esporte, ele também é um esporte que pode acabar te lesionando. Então, aí a importância de um bom profissional é estar com você. Para você se posicionar de uma maneira correta e acabar não se lesionando. Então,
0: Tá
1: preza
0: certo.
1: muito por isso: físico, técnico e mental.
0: Agora é o seguinte, antes de encerrar o programa, eu queria só que você mostrasse para quem está em casa o posicionamento correto de dar uma tacada. Esse é o termo certo?
1: Isso.
0: Dar uma tacada? Como
1: É,
0: é que eu
1: dar
0: qual...
1: uma tacada. Com este taco, eu vou te ajudar ali dentro. Pode ser? Porque ele nós utilizamos dentro daquela área.
0: É que eu tenho que acabar o programa. Como é que é? Pode acabar o programa então? Ah, é? Tem que praticar o negócio
1: Tem
0: aqui?
1: que praticar
0: Tem que praticar o
1: antes,
0: golfe?
1: né? E ó, se ele errar o buraco, vai ter um segredinho aí. Querem saber? Se errar o buraco, vai ter que recolher todas aquelas bolas de lá, ó.
0: Calma aí, você tá vendo as imagens aí que o Ziel vai tá fazendo pra gente? O Ziel fez pra... Você tá olhando aí o tamanho do campo? Quantas bolinhas tem ali? Só pra eu ter uma ideia. Mais ou menos. Uma
1: Olha,
0: média.
1: mais de 20 mil.
0: Então, esse é o desafio de hoje.
1: Seu desafio. Se errar o buraco, vai ter que pegar, recolher todas as bolinhas aqui, ó. Até as bolas do lago, hein?
0: Tá bom, vamos lá então. O pessoal ali deu... Tá autorizado aí, Chiquinho? Pode ser? Olha lá. Bom,
1: Pode
0: Chiquinho.
1: ser, Chiquinho?
0: Olha lá, Chiquinho autorizou, então a gente tem mais um tempinho aqui para mostrar para você agora como é que é a prática do golfe. Bora lá então? Bora!
1: Vamos lá? Vamos lá.

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0: Muito bem, estamos de volta com o nosso terceiro e último bloco. É o bloco que eu fui desafiado pela professora Samira, que está aqui ao meu lado. Tá com uma carinha quem vai aprontar comigo nesse último bloco aqui. Né, professora?
1: Quero só ver, hein?
0: Como é que vai ser? Explica pra quem tá em casa.
1: Bom, vamos lá pra nossa prática. Como eu falei, esse taco é usado pra uma tacada de curta distância. Certo. E agora nós vamos utilizar ele. Vamos lá, vamos começar aqui já. Não vamos perder tempo. Pode colocar os seus pés aqui nessa varinha.
0: Certo.
1: No golfe, nós temos três fundamentos. O grip, que é a maneira que você segura, a postura e o alinhamento. Afinal, nós jogamos com o alvo na nossa frente. Você é destro, né?
0: Sim.
1: Eu vou te mostrar o grip, tá? A maneira que segura. Vamos fazer comigo. Segura aqui com a mão esquerda. Isso. Vem com a mão direita aqui em cima. Escorrega essa mão direita até ela encostar na outra mão aqui. Perfeito. Abaixa a mão. Os dois polegares vão ficar apontados pro chão, encostados aqui no taco.
0: Certo.
1: Ó. Vou falar sobre postura gola. A bola vai ficar exatamente no meio dos seus pés.
0: Uhum.
1: Esses pés estão pra fora, né?
0: Tá, tem que ser assim, né?
1: Pé de frente pra bolinha.
0: Tá.
1: Isso.
0: Certo.
1: Ótimo. E aí vamos arrumar a sua posição aqui nas costas.
0: É que...
1: Ó, sua coluna tá na posição em C. Aqui você tá com a coluna neutra.
0: Certo.
1: Faz comigo. Joga o quadril pra trás, tronco pra frente e abaixa. Ótimo. Agora relaxa o joelho. Perfeito.
0: E agora?
1: Vem.
0: Manda bala.
1: E aí, nós temos o nosso alvo na nossa frente. Eita, dedo
0: tá,
1: teimoso.
0: Tá, desculpa, eu errei. Vai lá. Aqui eu errei aqui, vai lá. Posso ir lá?
1: Pode ir lá. Então, nós vamos apontar essa linha do taco lá na direção do alvo e bater.
0: Solta
1: é um movimento de pêndulo, bem devagarzinho. Vai lá.
0: Mais forte, né?
1: É, vamos de novo.
0: Ó, já recebi palmas, ó. Pessoal, vamos lá, mais uma.
1: Vamos. Vamos arrumar a mão aí. Segura a mão esquerda, polegar. Não!
0: Isso é só treino.
1: É só treino.
0: Tá.
1: Mais uma vez.
0: É o seguinte, quando for valendo, aí você me fala que é o seguinte, tem um desafio. O que é o desafio mesmo que você falou?
1: Acertou. Se não acertar o buraco, vai recolher todas aquelas bolinhas de lá, hein? Mas se essa bola estiver entrando ali, eu vou soprar essa bola pra ela sair. Vamos lá, arruma o polegar.
0: Certo.
1: Taca encostadinho.
0: Certo.
1: Arruma a sua postura. Ótimo.
0: Calma que é só treino, viu, Zé?
1: Bye, bye, bola.
0: É só treino, viu, Zé? Só treino.
1: Vai lá, mais uma. Vou te dar mais três chances, hein?
0: Mas pra acertar ou só pra treinar?
1: Pra treinar. Ponta do pé pra frente. Isso. Arruma a mão.
0: Tá certo.
1: Aqui pra cima, um pêndulo.
0: Você viu isso aí?
1: De novo.
0: Você viu isso aí? Tá torcendo pra dar errado, né?
1: Vai lá, mais uma pra praticar. Arruma as mãos, arruma a sua postura. Relaxa o seu joelho. Isso, sem fazer movimento dobrando
0: certo.
1: Os punhos.
0: Esse foi errado, esse eu errei, esse eu confesso que eu errei.
1: Foi de propósito?
0: Foi, não, esse eu errei mesmo, que bateu antes.
1: Agora vamos lá. Entendeu?
0: Entendi.
1: O fundamento?
0: Entendi.
1: Vamos fazer pra valer agora?
0: Agora valendo.
1: Se acertar o buraco, tá livre, tá safe.
0: Tá.
1: Se errar, vai ter que recolher todas aquelas bolas,
0: tem muita
1: bolas,
0: pressão
1: hein?
0: Aqui, a professora tá do lado aqui falando, é muita pressão. O golfe não pode ter ninguém falando, não é,
1: é
0: isso?
1: É, concentra. Se você tá posicionado e cai uma folha do seu lado, você já desconcentra.
0: Tá. Então preciso de
1: mas
0: concentração.
1: Mas peraí, pressão. Quem tá torcendo pra ele recolher aquelas bolas?
0: Pergunta pro cinegrafista quem tá torcendo.
1: Quem tá torcendo, cinegrafista?
0: Ó, todo mundo tá torcendo. Tá todo mundo aqui contra eu.
1: Então vamos lá.
0: Vamos lá, concentração total. A professora já tá aqui, já tá me pressionando. Eu tô com pressão da professora que tá aqui na minha frente. É, essa, eu já entendi. Já entendi.
1: Já entendeu?
0: Já.
1: Então vamos lá, quero ver. Pontinha do pé pra frente. Isso.
0: Calma aí, professora.
1: Arruma o taco.
0: Escorrega o dedo.
1: Perfeito. Deixa eu ver se esse aluno é bom, se ele lembrou de
0: concentração
1: tudo.
0: Concentração total. Posição do...
1: Como é que tá o vento?
0: Vento.
1: Como é que tá o vento?
0: O vento está 32 graus ao norte.
1: Arruma a postura. Um, dois...
0: Calma que o pessoal ainda tá... Então são três chances. Acabou já?
1: Ué.
0: Mas já tá...
1: Uma chance.
0: Que
1: praticou,
0: isso?
1: Praticou.
0: É assim?
1: Vamos lá recolher as bolas?
0: Poxa, não tava combinado esse negócio, não.
1: Boa sorte, hein?
0: Bom, então é isso. Ó, deixa eu agradecer a professora aqui, a Samira, por trocar essa ideia com a gente. E você de casa, tenho certeza que você gostou demais, né? De aprender um pouquinho sobre golfe, um projeto tão bacana que acontece aqui na capital paulista. E ó... O Alesp Esportes volta na semana que vem com muito mais pra você. Hoje o nosso desafio foi golfe. Agora eu quero saber qual que é o próximo desafio. Tá? Eu vou aproveitar. Vou dar um vazare. Porque eu não vou recolher bolinha, não.
1: Vai ser.
0: Valeu, gente. Até semana que vem. Tchau.
1: Tchau.
0: Vamos recolher, né? Fala pra você, Fábio. Você fica se metendo em confusão, velho. É isso que dá, cara. Agora tem que colher. Agora tem que colher bolinha agora. E o pessoal não para. O pessoal não para a bolinha. Aqui, ó. Vamos recolher.

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2: Você já parou para pensar quando é que começaram a te ouvir? Mas ouvir de verdade, ouvir o que você está falando mesmo. Olha, eu acho que pode ser porque às vezes a gente não tem tanta gente na política que se pareça com a gente. A gente pode muitas vezes enxergar a juventude muito afastado dessa discussão política. A gente também tem que pensar em trazer essas pessoas para dentro do debate, né?
3: Como é que elas vão fazer isso? Elas precisam acreditar que é por meio da ação política que elas chegam aonde elas desejam chegar. E essa ação política pode ser desde as ações políticas mais formais, o voto, a participação em conselhos, a pressão sobre o poder público, desde o grêmio escolar até se colocando como candidato a partir dos 18 a vereador, a partir de 21 para deputado, estadual ou federal, a partir de 21 para prefeito, percebe? Então assim, eu tenho um elemento muito amplo de possibilidades para esses jovens participarem, até questões de natureza mais informal, movimentos, causas, desejos, vontades, reuniões, organizações, que mostrem para o universo político formal que este segmento da sociedade, ou que estes segmentos, as juventudes, têm demandas específicas, desejos, leituras de mundo, leituras de realidade, vontades que devem e precisam ser respeitadas.
2: Hector, conta um pouco pra gente da sua trajetória, né, na política, primeiro, pra gente começar.
4: Bom, tudo bem. Primeiro, é um prazer estar aqui participando com vocês. Eu me chamo Arthur Batista, eu tenho 26 anos. Atualmente, sou estudante da Faculdade de Direito da PUC São Paulo. Sou lá da cidade da Praia Grande, onde eu comecei a atuar, assim mesmo, com política pública, né? Primeiro, no Grêmio Estudantil da minha cidade, e logo depois me envolvi com o movimento estudantil ali na cidade. Então, participei do Conselho Municipal de Juventude, ajudei a fundar o Conselho Municipal de Juventude na cidade de São Vicente.
2: E eu acho que tem um ponto interessante, que é o jovem, ele vai ter uma perspectiva muito diferente do que as pessoas que já estão ali trabalhando ativamente na política têm. Porque tem uma questão de ver esse desenvolvimento de mundo com olhos um pouco diferentes, né? Um pouco mais frescos, assim. Então isso também é interessante, né? Porque traz novas ideias, então essa participação não é importante só para garantir os direitos dos jovens, mas de todas as pessoas de uma perspectiva nova, né?
4: Sim, acredito que nós jovens somos fundamentais para a política, né? Nós estamos vivendo essa realidade que é tão colocada para nós. Hoje a gente vê a dificuldade. Inclusive, da minha família, da universidade e a terminar o ensino médio. E quando a gente olha para essa juventude, a gente. Pois eles conseguem diretamente. Futuro. Acredito que hoje existe mesmo um fato de o jovem estar se afastando cada vez mais da política, né? E nós precisamos justamente trazer o jovem para participação.
3: Agora, uma última questão muito importante nesse sentido. Nunca em primeira pessoa e nunca sozinho, porque senão a sensação de frustração vai ser muito grande. Eu quero mudar o mundo, sozinho você não muda. Então, quantas pessoas pensam como você, com quantas delas você pode se associar, quantas dessas podem fazer um movimento maior, quantas dessas podem se aproximar de tudo isso que a gente está dizendo aqui, para definitivamente e efetivamente transformarem, ou manterem, ou preservarem, ou resguardarem valores, princípios, desejos associados a políticas públicas e à realidade que nós vivemos.

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8: Qual a importância do papel da universidade na sociedade? A gente sabe que cada vez mais a gente quer ter um diploma, né? Antigamente era um fato raro, os nossos pais, os nossos avós, mas hoje a gente sabe que sem um diploma e ainda mais de uma universidade consolidada, a gente não consegue ingressar no mercado de trabalho.
9: A importância da universidade para a sociedade, ela muitas vezes não fica clara para a sociedade. Mas quais são os papéis da universidade? Formar pessoas com conhecimento sólido e capazes de estarem cumprindo uma função no mundo do trabalho, né? Cumprindo uma função para a sociedade. Então, formar as pessoas com conhecimento sólido. Esse é um papel fundamental das universidades. Uma universidade como a Universidade de São Paulo, ela tem também um outro papel, que é o papel de desenvolvimento da ciência, desenvolvimento da pesquisa. E a pesquisa em todos os seus setores, na área de humanas, na área da saúde, na área de biológicas, na área de engenharia e ciências exatas, em todos os seus cursos. Ela faz pesquisa e hoje em dia nós falamos pesquisa e inovação, porque a inovação é a ponte para você trazer a pesquisa para a sociedade. Então, mais uma vez, nós estamos falando de sociedade. Então, formar pessoas

0: papéis que estão conjugados dentro da universidade para servir à sociedade.
1: Ronaldo?
2: Agora, professora, eu gostaria de falar sobre a USP, que é uma referência como uma das maiores instituições de ensino da América Latina. No entanto, também enfrenta desafios. Quais são os desafios e prioridades para os próximos anos, para a nova gestão no período 2026-2030?
0: Ótima pergunta, porque os desafios atuais, primeiro que eles são muito acelerados, os desafios da sociedade como um todo. Nós traçamos 4 desafios e prioridades para a nossa gestão. O primeiro, nós demos o nome à nossa chapa de USP pelas pessoas. USP pelas pessoas, as internas, que estão dentro da universidade, que são os professores, todos os servidores e os alunos, né? E os pesquisadores, sem dúvida. Então, você tem um contingente hoje de mais de 100 mil pessoas dentro da Universidade de São Paulo. E USP pelas pessoas, porque nós temos a conexão com a sociedade que precisa ser muito forte. Então, USP pelas pessoas, nós estamos pensando no maior legado que nós temos, que são as pessoas. Uhum. Né? O nosso segundo pilar, vamos dizer assim, que nós colocamos como prioridade, mas que também é um desafio, é manutenção da excelência da universidade. A universidade, como é uma posição privilegiada, né, no Brasil e também na América Latina. Então, essa posição privilegiada requer uma excelência nas funções e nas nossas missões. Como manter essa excelência? Né? Hoje em dia, os desafios são múltiplos, são complexos. Como que nós podemos manter a excelência em todas essas missões que a universidade se coloca, né? Como eu falei no começo, de ensino, de formação de pessoas, da pesquisa e inovação e toda a questão da cultura e extensão. Então, como que nós mantemos essa excelência? Esse é o segundo pilar. Então, cuidar das pessoas, o segundo, a excelência. E nós temos algo muito caro, pensando na excelência e pensando no desenvolvimento das pessoas, que é a manutenção da autonomia universitária, que é uma situação bastante diferente das universidades públicas do Estado de São Paulo, né? Do governo do Estado de São Paulo. Então, nós temos 3 universidades, que é a USP, a Unicamp e a Unesp. Elas têm autonomia universitária, a autonomia não é apenas a científica, mas ela tem uma autonomia também de recursos financeiros e como administrar esses recursos, aonde se dá prioridade e como que nós podemos trabalhar dentro da universidade com essa autonomia. Essa autonomia, por um lado, ela é muito boa, você poder trabalhar e com isso a gente mantém a excelência, mas ao mesmo tempo é um desafio, porque nós precisamos mostrar para a sociedade que nós sabemos administrar o recurso público, que é a sociedade que nos mantém.
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5: Quando a gente fala em clima, sustentabilidade e o futuro das cidades, a gente também está falando de política. Porque as decisões tomadas hoje vão afetar como a gente vai viver amanhã. Hoje a gente conversa sobre o Objetivo de Desenvolvimento Sustentável 13 e sobre como combater as mudanças climáticas também faz parte de uma decisão sobre o rumo das cidades e da vida em sociedade.
6: Bom, a gente já falou um pouquinho sobre os Objetivos de Desenvolvimento Sustentável da ONU aqui no Isso é Política Sim, e hoje a gente vai falar de um deles específico, né, Ale? Vamos falar sobre a ODS-13, esse que é muito importante. A gente está falando da prevenção de mudanças climáticas. Então, quando a gente pensa nesse Objetivo 13,

0: exatamente, né, qual que é o intuito da existência de uma iniciativa como essa?
1: Olha, eu acho que é bem legal a gente falar sobre isso, porque tem, primeiro, é um assunto dinâmico. Como os ODS foram desenvolvidos em 2015, quando a gente falava em 2015 sobre questões de mudanças climáticas, era quase um assunto meteorológico. Hoje, a gente está muito focado num assunto social. A gente está mais preocupado com a maneira com as pessoas, como isso impacta na sociedade. A gente acabou de fazer uma revisão dos planos de ação climática e tal, e uma das coisas que a gente percebe é que na primeira versão, há 4, 5 anos atrás, a gente estava falando de coisas mais técnicas, agora a gente está falando mais de gente. Então, a gente está percebendo que não tem como a gente separar a gente do meio ambiente em que a gente está.
0: O que seriam essas variáveis climáticas?
1: A variável climática é: vamos fazer um determinado projeto. Você tem que levar em consideração o assunto climático. Então, assim, como é que isso vai impactar dentro de médio, longo prazo na questão da saúde do cidadão? A gente agora tem que chegar e falar assim, qual vai ser o impacto disso na questão climática? Porque tem coisas que não parecem para a população normalmente que seja uma coisa que vai impactar no clima, e isso impacta intensamente no clima. Então, a variável climática está colocando para a gente a importância da gente eletrificar a frota da cidade de São Paulo, da gente colocar biometano como uma opção para as pessoas. Eu vou dar um exemplo mega simples. Você quer colocar a variável climática no seu dia a dia? A possibilidade de você interferir. Mas a cidade, uma cidade que nem São Paulo, ela tem que pensar isso de uma maneira macro. O que a gente tem que fazer? A gente tem que simplesmente pegar, criar estratégias enquanto alguém está pensando, ah, vamos fazer uma drenagem de uma determinada região. E o impacto climático disso?
0: Hoje a gente enxerga também pós um grande ponto de virada, porque até então se falava em, por exemplo, desigualdade climática, em pessoas que estão em vulnerabilidade social acabam sendo mais afetadas aí pelas mudanças climáticas e as suas consequências do que aquelas pessoas que já têm uma condição social um pouco melhor. Então a gente não tinha essa preocupação antes. Como você disse, era algo muito focado na ecologia especificamente, né?
1: A gente debate muito em mudanças climáticas dois termos, um que é mitigação e outro que é adaptação. Né? Basicamente, aquele negócio é melhor prevenir do que remediar. Hoje, a gente já está indo para outro passo. O nosso outro passo agora é o termo equidade. É. É um momento em que a gente tem que entender que o impacto climático já não é, né? Não pode ser equivalente. Você não pode olhar e falar assim, não, na média, né? Então a gente tem 500 árvores num bairro nobre, tem nenhuma árvore.

Bom dia a todos. Estamos dando início à reabertura da fase de habilitação das licitantes classificadas na fase das propostas da concorrência pública número 1 de 2025, processo administrativo 86. Objeto: prestação de serviço de publicidade para a realização das atividades integradas que possibilite o estudo, o planejamento, a conceituação, a concepção, a criação, a execução interna, a intermediação e a supervisão da execução externa e na distribuição de publicidade aos veículos e demais meios de divulgação. Após a realização da fase de julgamento das propostas, foram definidas licitantes classificadas para prosseguimento do certame, conforme resultado no julgamento final das propostas. Iniciada a fase de habilitação, procedeu-se à análise da documentação apresentada pelas licitantes convocadas, em conformidade com as exigências previstas no edital. Contudo, nenhuma das empresas licitantes restou habilitada nesta fase, tendo em vista o não atendimento integral das exigências da habilitação estabelecidas no instrumento convocatório, conforme documentação e análise constante dos autos do processo. Diante dessa circunstância, aplica-se o disposto no item 9.2.1 do edital, que estabelece: se nenhuma licitante restar habilitada, a Câmara Municipal de Araras reabrirá a fase de habilitação, com nova convocação de todas as licitantes classificadas no julgamento final das propostas para apresentar os respectivos documentos. Assim, considerando que nenhuma licitante foi habilitada na presente fase, ficou registrada a necessidade de reabertura da fase de habilitação, mediante nova convocação de todas as licitantes classificadas no julgamento final das propostas, para que apresente novamente o respectivo documento de habilitação, nos termos e condições estabelecidos no edital. Registre-se ainda que a reabertura da fase de habilitação deverá observar os princípios da legalidade, isonomia, vinculação do instrumento convocatório, julgamento objetivo, publicidade e demais princípios aplicáveis às contratações públicas. As empresas classificadas no julgamento das propostas foram: Red Pro, Agência de Publicidade Limitada, Versão BR Comunicação e Marketing Limitada, Linkin Publicidade e Propaganda, Olé Propaganda e Publicidade Limitada, Gibor Brasil Publicidade e Propaganda Limitada, Martinelli Silvério Limitada. As empresas presentes são Red Pro Agência Publicidade Limitada, versão BR Comunicação e Marketing Limitada. Nós vamos então estar recolhendo os envelopes para dar uma olhada na documentação.

Pessoal, para não ter problema de fazer conferência aqui e é muito detalhe técnico, então nós vamos suspender a sessão e se vocês quiserem que eu leia a prévia da ata que agora eu leio, está garantido em ata o prazo de recurso, tá? Ou se não, a gente faz, encerra a sessão e apresento para vocês a ata para todo mundo assinar. O que vocês querem fazer? Pode?

0: Não, nós vamos suspender até por trabalhos internos que nós temos. Hoje a gente não consegue fazer essa aferição com mais detalhes. E, por exemplo, nem amanhã, né? Amanhã também a gente tem atividades internas, nós não vamos conseguir. Então, assim que a gente conseguir o mais breve possível sentar, verificar toda a documentação, e aí trazer o resultado, né? E garantindo em ata, claro, todo o tempo para que vocês possam entrar com recurso. Inclusive, essa documentação, até para vocês fazerem os recursos com mais. Aqui também para vocês, né? Só folhear e verificar, às vezes só pega ali um detalhe ou outro. A gente vai escanear e disponibilizar para as duas empresas as documentações para que vocês, com calma, com o jurídico de vocês, possam verificar, tá ok? A gente vai escanear e mandar para vocês como fizemos na sessão passada. Aí vocês ficam mais tranquilos.
1: A gente viu alguns detalhes na documentação da RedProg e gostaríamos de constar em ata. Pode ser?
0: Tá ok. Então você pode fazer um resumo e a gente coloca aqui, não tem problema não.
1: Tá bom.
0: A empresa vai deixar para fazer observações se tiver na parte de recurso hoje. Só uma ata, depois tá ok.

0: E eu já tô conferindo aqui, ó. Ai, que cheirinho bom, gente. Bom dia! Estamos no ar, ao vivo, para todo o estado de São Paulo. E que jeito maravilhoso de começar a semana, né? Com o estúdio florido, olha. Cheirosinho, as flores deixam tudo mais bonito, mais alegre, mais cheiroso. Tudo graças a um mercado que só cresce, movimenta mais de 20 bilhões de reais no país e faz a nossa economia girar com a ajuda de políticas públicas que começam aqui na Casa do Povo. A Lei Estadual número 16.668, de 1º de fevereiro de 2018, criou o Circuito das Flores Paulista. O circuito é formado pelos municípios de Artur Nogueira, Cosmópolis, Engenheiro, Pinheiro Coelho, Olambra, Jaguariúna, Santo Antônio de Posse e Campinas. Exerçam ou participem ativamente desse segmento turístico. Entre os objetivos estão garantir a troca de conhecimento e a cooperação técnica, científica e educacional para o estudo do cultivo de hortaliças, frutas e flores. E olha só, gente, a lei, ela também busca assegurar o fortalecimento regional e o crescimento conjunto das cidades que fazem parte desse polo turístico. Outro objetivo é alavancar a economia dos municípios e da região, atraindo turistas para a visitação e o conhecimento da área que mais exporta flores, plantas e hortaliças na América Latina. E que sensacional isso aqui, gente. É por isso que a gente vai falar sobre isso hoje, que eu tô com esse estúdio florido e com convidados que entendem de tudo do assunto, tá? Já tô com eles por aqui. Isabela Lino é florista e criou uma assinatura de flores, serviço que permite receber arranjos periodicamente em casa ou no trabalho, uma forma de consumo e empreendedorismo no setor. Também recebemos hoje o Sebrae, representado pelo Renan D'Aragone, consultor. Ele é economista e tem uma trajetória voltada à inovação no agronegócio. Vai nos explicar como funciona o mercado para quem quer empreender. Gente, sejam bem-vindos. É um prazer estar aqui com vocês e com essas flores maravilhosas. Bom dia. Bom dia, tudo bem?
1: Bom dia.
0: Agora, eu tô com essas flores na mão, que são suas, né, Isabela? Então vem cá, por favor, já comece te pedindo para levantar, por favor. Seja por aqui, por favor, por aqui mesmo. Pode vir por aqui. Seja bem-vinda.
1: Obrigada.
0: Gente, o perfume desses lírios é incrível, mas os lírios normalmente são enormes desse jeito. Gente, dá uma olhada no tamanho desses lírios aqui que a Isabela trouxe pra gente. Olha isso. Normalmente são grandes assim? Eu tô impressionada com o perfume disso.
1: A gente tá na primavera, né? Então essas
0: entrando,
1: flores...
0: né? Entrando, quase aí.
1: Entrando na primavera. Então essas flores, elas florescem bem agora, né? A gente tá com bastante coisa bonita.
0: Elas ficam mais bonitas.
1: Com certeza.
0: Não, eu fiquei com esses lírios porque eu fiquei impressionada, mas você trouxe muita coisa aqui pra mostrar pra gente e, assim, eu ia chutar o que são, mas é melhor não. O que você trouxe aqui pra gente ver?
1: A gente tem um pouco de rosa spray. A gente...
0: Rosa spray? Peraí, mostra
1: que ela é uma mini rosa, menorzinha assim, que eu acho super delicada pros arranjos.
0: É uma rosinha menor, assim, ela faz sucesso?
1: Com certeza, ela é muito delicada, né? Então, é diferente da rosa grande, que ela é imponente, essa eu acho que traz um pouco mais de delicadeza.
0: E o que chama atenção, eu acho que é a cor laranja. Uhum. Porque não é uma cor muito, muito comum, ou é? Ou eu tô enganada? Porque quem entende aqui é você.
1: É, não, a gente tem algumas flores laranja, né? Tem a gerbera também, que é uma... parece um girassol arredondado. Mas essa cor de laranja, eu acho que combina muito com esses tons de rosa. Então, por isso que eu trouxe esse...
0: É isso que eu ia dizer. Olha que coisa linda. Tem que entender também de colorimetria, não é, Isabela? Porque, assim, eu tenho uma amiga que é da moda e ela me ensina essas coisas. Eu tento entender, mas eu não aprendo. Olha que coisa linda, rosa com laranja. Belíssimo.
1: É, eu acho que é uma boa combinação. Aí eu trouxe também um pouco de eucalipto. Você estava falando sobre... esse é alecrim, desculpa.
0: Alecrim.
1: Esse é o alecrim e o eucalipto, que ele traz também esse cheiro pro arranjo, né? A gente pensa como assinatura floral para casa, as pessoas gostam de ter esses aromas, né? Traz uma harmonia também pro ambiente, então
0: gente,
1: é legal.
0: Imagina, eu tenho certeza que você conhece o cheiro do alecrim.
1: Uhum.
0: Imagina o cheirinho que tá nesse estúdio agora, de alecrim subindo e de eucalipto também. Uhum. E o que mais? Isso aqui, eu diria que é rosa, mas não é.
1: É o lisianthus, ele também é uma forma mais delicada, né? Eu gosto de trazer essas texturas diferentes, então o Lisianthus é um pouco mais sensível, mas eu acho que também traz um pouco de suavidade pro arranjo.
0: E lindo, ele branco assim, não tem como não conversar com as outras cores, né?
1: Com
0: E por
1: certeza.
0: último, você trouxe esse aqui que é rosinha
1: É
0: também,
1: a boca de
0: lindo.
1: leão. Agora é uma época boa de ter a boca, né? A sazonalidade dela tá em alta agora, então a gente tem. Eu trouxe também para combinar aqui, harmonizar com o arranjo.
0: Então você vai fazer um arranjo pra gente.
1: Uhum.
0: Agora não, tá, gente? Depois ela vai fazer um arranjo floral pra gente, combinando tudo isso aqui. Vai mostrar um pouquinho do que você sabe e do que você faz normalmente para enfeitar a casa das pessoas, porque as pessoas costumam ir até a loja, mas você também faz assinatura, não é isso?
1: Isso, é uma praticidade, né? A gente entrega na casa da pessoa, então as pessoas têm buscado isso hoje em dia, receber as flores, ter uma experiência, né? Não só presentear outra pessoa, mas ter as flores em casa também. Então, eu tenho essa assinatura de flores e tenho alguns clientes com isso.
0: Mas quando eu vou até a sua loja, eu posso, por exemplo, estar aqui com você e escolher.
1: Isso.
0: Não gostei dessa flor, por exemplo, não quero no meu arranjo. E no caso da assinatura?
1: Assinatura, a gente tem também um formulário que a gente deixa para os clientes e aí eles mesmos podem colocar: ah, não gosto de antúrio, não gosto de flor com cheiro muito forte. Então as pessoas podem ir escolhendo o que elas mais gostam, o que elas menos, assim, não faz tanta questão, até mesmo as cores, né?
0: Mas o formulário é mensal ou é na hora da escolha da assinatura?
1: É na inscrição, a gente deixa lá o formulário para a pessoa e aí a gente vai fazendo essa curadoria, né? A gente vai escolhendo e as pessoas também vão conhecendo outros tipos de flores, né?
0: Se tu não gostar de um cheiro forte, você não manda, por exemplo, um alecrim? Não manda o quê?
1: Tem a Angélica também, que ela é bem parecida com a boca de leão. Ela também tem, ela exala bastante. O lírio também, né? Ele tem esse cheiro, você já tava sentindo aqui.
0: Ai, maravilhoso. Pra mim, eu adoraria. Uhum. Eu colocaria cheiro forte, sim, pra dentro de casa. Até porque cheiro de flor pode ser cheiro forte, mas é um cheiro que traz memória, traz lembrança, traz coisas boas.
1: Perfumes vêm das flores, né? Então, por que não ter um natural ali dentro de casa, né?
0: Ai, obrigada, Isabela. Vamos sentar um pouquinho agora, que eu vou sentar também para conversar com o Renan, porque o Sebrae é sempre nosso companheiro aqui, muito querido no programa, porque além de ter a Isabela, que é uma empreendedora já no mercado, é importante ter o Sebrae aqui com a gente, para a gente entender, para você de casa que está querendo empreender nesse ramo, ou algo do tipo, né, como entrar nesse ramo. Ô, Renan, ela já tem um negócio aqui estabelecido, a pessoa vai até lá, ou o negócio vai até a pessoa, que é o caso das assinaturas. Como entrar nesse mercado, Renan, que tem 250 mil pessoas numa cadeia produtiva em todo o país? Obviamente, São Paulo é sempre uma força, né? Porque nós estamos numa grande metrópole, na maior do país. Seja bem-vindo também, bom dia.
2: Obrigado, bom dia Isabela, bom dia aos telespectadores. Como você disse, Vânia, é um mercado que está em expansão, né? E é um eixo, é um modelo de negócio. E quando nós falamos de modelo de negócio, o empreendedor que quer entrar nesse mercado, ele precisa entender como funciona, né? O modelo de empreendimento. Seja o mercado de flores, seja qualquer outro setor dentro de outro segmento, os modelos são muito semelhantes. O principal ponto é entender a necessidade do cliente que você vai atender. Então, como a Isa trouxe, a questão da assinatura é uma oportunidade de mercado que vem de uma necessidade. Então, quando você vai empreender, você precisa entender o que você está entregando para o cliente. Ah, identifica uma oportunidade que é nos lares, as demandas de receber os produtos em casa. Essas demandas crescem cada vez mais, principalmente na capital, que nós não temos tempo, né? Quem mora aqui em São Paulo, o trânsito é um fator que influencia a tomada de decisão para muitas coisas no dia a dia das pessoas. Então, vou empreender? Vou entender para qual perfil de cliente. Importante fazer uma pesquisa de mercado, entender um pouco mais, né? O que nós dizemos é: o quanto você entende do negócio de flores? Isso é extremamente importante. Quanto você conhece? Quanto você está inserido? Para que você consiga entender o que, por qual produto entregar para qual cliente. Aí, a partir disso, entendendo o modelo de negócio, né, entendendo do mercado, agora eu vou entender a necessidade do meu cliente. O que ele quer? Ele quer a flor em casa? Ele quer né, o arranjo, a experiência, ele quer também fazer o arranjo, ou ele quer comprar pronto, né, tem as datas, existe sazonalidade. Então, é um entendimento da mecânica do mercado para que você consiga se inserir naquela oportunidade que você rastreou, ou naquela necessidade que você entendeu que existe, né? Não é só o dia das mães, não é só o dia dos namorados. Hoje o mercado está muito mais amplo do que as datas.
0: Mas como fazer esse estudo de mercado,
2: Perfeito.
0: Renan? Como é que uma pessoa que está ali começando, talvez não tenha, talvez não, né? Não vai. Como é que eu posso dizer? Não tenha tantos, contatos dentro do mercado, não conheça tanto.
2: Hoje tem várias ferramentas para você utilizar, né, dentro da pesquisa de mercado. O próprio Sebrae entrega pesquisas, como fazer uma boa pesquisa de mercado, que é você entender, quando nós falamos de mercado, existe o mercado local, que é a sua região, existe o mercado estadual, o mercado online. Você precisa entender onde você vai atuar de acordo com o perfil do cliente. Fez a pesquisa, comece a entender, né? Hoje nós falamos não mais de plano de negócio, nós falamos de modelo. Então usa-se a ferramenta do Canvas para que você consiga, assim como as startups fazem, é uma coisa mais visual e dinâmica para você entender qual vai ser o modelo que você vai desenhar e como você se insere nesse modelo de mercado. Fiz a pesquisa, entendi o perfil do cliente, entendi as nuances do modelo de negócio, que tem canal de relacionamento com o cliente, a parte financeira, o marketing, né, os custos de produção, a forma de monetizar isso, né, receita, qual que é a logística envolvida para você entender como você avança e qual formato você vai entregar.
0: E, gente, aprender a arte floral vai muito além da teoria, né? Entrar neste segmento em expansão requer uma boa formação, além de saber das tendências e do comportamento do mercado do consumidor. Tanto que o Sebrae ajuda muito nisso, né? É sobre esse assunto que eu vou trazer outra pessoa muito importante para a conversa agora. Eu vou conversar com a Edênia Carvalho, especialista e professora em arte floral.

0: Então, um designer floral profissional hoje, para quem quer entrar nesse mercado?
1: Olha, acho que o princípio de tudo é gostar de flores, né? Ela tem que gostar de flores e eu falo que o florista, ele já nasce florista, ele já tem aquele dom, ele já tem aquela energia dentro dele. E a nossa o nosso trabalho aqui é desenvolver essas técnicas, né? Colocar isso muito presente para as pessoas. Você falou aí num ponto que é fundamental, que foi na colorimetria. Esse é o nosso próximo curso, que é muito importante essa composição de cores. É uma técnica que é muito usada hoje no nosso curso é a composição das flores, porque você tem o dom, mas o que é que eu vou aplicar? Que tipo de flor que eu vou usar? Eu posso usar uma rosa com lírio? Eu posso usar uma rosa com girassol? Tudo isso são técnicas que é o nosso papel aqui, é explicar, né, Isabel? Tá aí, pode ajudar, né, Isabel? Assim, é indispensável você ter essa técnica, porque tem flores que duram 2 dias, tem flores que duram uma semana. Então, assim, o que a gente explora muito é isso, é o que eu posso usar, como que eu posso usar. E o Renan falou uma coisa legal que sobre o mercado, que é explorar o mercado. Isso é uma das coisas que a gente usa também na escola, fazer um estudo de mercado, qual que é o perfil do seu cliente. Que tipo de flor que eu posso aplicar? Então, a arte floral, a nossa escola paulista, ela engloba tudo isso no nosso curso. Porque a arte, ele já vem com esse dom. Então, o que a gente faz é explorar esse dom e colocar isso de uma forma mais técnica, com mais habilidade, explorar isso de uma melhor forma.
0: Isabela, você leva isso em consideração, o que a Edenia falou, as flores mais perecíveis, digamos assim, que elas ficam junto com flores que não são. Como é que você faz essa composição que a Edenia falou que é lá, né? Obviamente é ensinado para quem vai entrar no mercado e você já deve saber muito bem.
2: A gente gosta de colocar um pouco de tudo. Por exemplo, nessa composição que a gente estava mostrando, tem os lírios que eles duram por mais tempo. Eu uso muito de folhagem, né? Porque a gente sabe que as folhagens elas têm uma durabilidade um pouco maior. Então a gente quer mesmo que o cliente possa ter e ver desabrochando as flores ao longo desses dias, né? Quando o arranjo fica em casa. Então, ter esse cuidado de colocar uma flor um pouco mais fechada, para entender que ela vai desabrochar ali no, no, na casa do cliente, né? Então, a gente tem que, ter esse balanço de colocar algumas folhagens, flores, umas mais delicadas, e a gente sempre recomenda. Uma flor está murchando, então já vamos tirar do arranjo, porque senão isso influencia também. Então a gente tem essas recomendações, tanto para os nossos clientes, né? E a gente pensa também na hora de colocar o arranjo, de ter essas variações de flores que duram um pouco mais tempo e flores que estão ali pela beleza em si, né?
0: Legal, coisas que a gente nem pensa, a gente só pensa no quão bonito é o arranjo, mas vocês têm que pensar em tudo, na colorimetria, na perenidade, em tudo. E Edenia, você falou também, junto com o Renan, da questão do mercado. Como é que está esse estudo aí na escola para quem vai entrar no mercado? Como é que vocês estão explicando isso, conversando isso com os profissionais que ainda vão entrar? Para começar pequeno. Pequeno, para ser autônomo, o que é conversado para quem ainda vai vir para esse mercado?
1: A gente traz dados do Ibraflor, né, que são dados extremamente seguros, e mostra para os nossos alunos o mercado que eles têm. E assim, existe uma necessidade muito grande no mercado. Os floristas hoje, praticamente, os profissionais decoradores, eles disputam floristas. E é um trabalho muito bem remunerado. E o que a gente hoje está explorando é a transição de carreira. Né? Muitas pessoas que estão aí. A gente teve um mercado aí que foi a floricultura, que sofreu bastante, elas sumiram das ruas praticamente. Então, hoje a gente está fazendo um trabalho de a nova floricultura. O que seria essa nova floricultura, né? O novo formato, que tipo de como que eu vou apresentar, porque o online está muito forte, graças a Deus, isso também é bom, porque o investimento é menor. Né? Mas então, como explorar esse

0: esse online de forma mais rentável, né? O cálculo também é importante, a gente ensina muito sobre o cálculo, porque a perda de flor é muito grande. No quesito de assinatura, que é um mercado gigante aí para se trabalhar. Imagina hoje um shopping tem 300, 400, 500 lojas. Olha só, todos são é um mercado potencial para você explorar. Né? Uma rua só de comércio é um mercado para você explorar. Um prédio de escritório é um mercado para você explorar. Então, assim, e não tem profissionais. Nós não temos o profissional. Então, assim, a escola ela surgiu no intuito de ser mais trazer os meninos de comunidade para formar esses meninos por conta dessa demanda. Mas ela foi crescendo, foi tendo outras pessoas e hoje a gente foca muito em mostrar o quão rentável é e o mercado que tem para se explorar. É muito grande.
1: Obrigada por trazer para a gente, né? Pelo menos para mim, obviamente vocês já sabem, mas esses novos formatos de negócio, que não são tão novos, mas que eu acho que quem está entrando no mercado deve entender e
0: Reformulando,
1: explorar.
0: né?
1: E explorar todos, né, Dênia? Muito obrigada, tá? Seja sempre muito bem-vindo ao Revista Lespe.
0: Muito obrigada pelo convite. Eu só queria deixar um número aqui, que eu sempre coloco para vocês, já colocaram aí. 2025, o número foram 25,6 bilhões que movimentou o segmento de flores e plantas. Então, assim, quando os nossos alunos chegam na escola, que nós apresentamos os números e o que cada um representa, a flor de corte, a flor de vaso, eles ficam, assim, surpresos. É absurdo, é um número que ninguém faz ideia. Então, tá aí a dica, procure a escola e conte comigo sempre que
1: E
0: vocês
1: vocês
0: precisarem. Foi um grande prazer.
1: ajudando a mover essa grande engrenagem da economia no Brasil e aqui também no estado de São Paulo. Obrigada, Edene. Até a próxima.
0: Muito
1: Bom
0: obrigada.
1: dia.
0: Até a próxima. Bom dia.
1: Tchau.
0: Bom dia, pessoal. Tchau, tchau.
1: Gente, a gente vai continuar falando sobre esse mercado de flores, mas no próximo bloco, já já, a gente vai aprender a fazer um arranjo floral lindo. Então fica com a gente, é rapidinho.

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0: eu disse que era rapidinho. Estamos de volta com Revista Lesp, hoje falando sobre o mercado de flores. Eu já apresentei gente aqui, né? Estamos com a Isabela e com o Renan, Isabela florista e o Renan do Sebrae. A gente já estava conversando aqui um pouco sobre esse mercado que tem 250 mil pessoas nessa cadeia produtiva em todo o Brasil e que mexe com bilhões de reais por ano, mais de 20 bilhões de reais no ano passado. E agora a gente está com uma nova pessoa. Está aqui com a gente agora o Marcelo Romano, também é florista, tá? Ele é diretor, professor e membro da Academia Brasileira de Artistas Florais. Seja bem-vindo, Marcelo.
1: Muito obrigado,
0: tudo
1: é um
0: bem?
1: Prazer. Tudo bem, graças a Deus. Muito obrigado pela presença, pela participação aqui com vocês.
0: Ah, é um prazer estar aqui com você, muito obrigada por ter vindo. E olha, já estava conversando aqui com ele sobre esse mercado, que você está há 37
1: anos. 37
0: anos. E como é que tem sido? Imagino que o mercado mudou muito em 37 anos.
1: Muito.
0: Desde que você entrou lá em 89.
1: 1989.
0: Eu sou ruim de conta. Em 89, 89. Até hoje. Quais foram as mudanças que você viu no mercado de lá para cá, Marcelo?
1: Tá, vamos lá. Eu percebo, assim, várias modificações desde 89 para cá. Primeiro, nós tivemos uma mudança substancial quando abriu o mercado internacional, ou seja, quando começou a entrar as coisas importadas para o Brasil. Isso foi meados de 1992, 93, vieram os carros importados e, inclusive, começou a vir, nós tivemos acesso a novos materiais, tanto da parte de evento, que eu trabalho muito, quanto também da parte de loja, ou seja, floricultura. Materiais importados como um papel crepom que vinha da Itália, umas colunas diferenciadas, e aí veio o mercado da China, da Índia. Então houve uma mudança assim drástica, principalmente nessa época, né? E aí também, claro, a gente acompanha todas as mudanças de moeda. Isso mexe demais, acho que em todos os setores da economia. Então era cruzado, cruzado novo.
0: Teve uma mudança para o real ali naquela época, em 94.
1: Exatamente. Eu era concursado público, né? Então antes de trabalhar, eu trabalhava na prefeitura de São Paulo. Então fui ser um empreendedor e eu nunca imaginar que ia ficar a minha vida inteira praticamente. Né? Meus filhos foram criados junto comigo e tanto tempo trabalhando nesse mercado. E o mercado de flores, inclusive, mudou muito, muito, mas muito assim, uma coisa gigantesca. Semana passada eu estive, fui convidado para ir numa fazenda de produção de rosas, lá em Andradas, Minas Gerais. Então eles nos convidaram, como eu sou professor da Academia Brasileira, eles convidaram os professores da academia para ir até nessa produção de rosas, que é uma coisa espetacular. Eles fazem o quê? Eles lançam novas tendências, novos modelos de rosa. Então eles lançam aqueles produtos na estufa. Então nós fomos lá para analisar cor, textura, pétala, tamanho, se ela realmente ela vai ter uma importância para o mercado. Porque esse ano, por exemplo, no começo do ano, um instituto lançou a tendência de cores. Então eles já programam para o ano que vem que tipo de cor de flores que vai estar na tendência para um casamento, por exemplo.
0: Por exemplo, já dá um spoiler? O que
1: Sim.
0: é que vai estar?
1: Então, agora o burgundy está super na moda.
0: Gente, eu não sei nem que cor é essa, burgundy, que
1: Lembra
0: cor é
1: essa? Lembra do Marsala?
0: Ah, eu amo Marsala.
1: Então, o Marsala se dá, na verdade, de uma coloração de um vinho da cidade da Itália.
0: Com rosa, né?
1: É aquela cor, é um vermelho amarronzado. Tá? Então, é um tom de vinho que existia lá na Europa, numa cidade da Itália, e aquilo ali se transformou na moda, que foi para o Instituto Pantone, que virou uma moda mundial, e é feito dessa forma. E o Burgundy, da mesma forma, é um tom de vinho também, que agora está vindo, só que ele é um tom mais fechado do que o Marsala. O Marsala é mais clarinho, o Burgundy é mais escuro. Esse ano está se usando muito branco, ou off-white, que é a cor da moda desse ano.
0: E como é que são feitos? É, obviamente, é muita tecnologia, Sim. né, ali no agro.
1: Sim.
0: E isso também vai mudando o mercado. E, Renan, eles têm que ficar de olho, né, Renan?
2: Com certeza. Ah, como o Marcelo trouxe, né, acompanha a evolução econômica. Um eixo importante do mercado, né, quando a gente olha a abertura comercial do mercado brasileiro, a gente vê que os segmentos eles vão acompanhando as tendências e a sociedade como um todo. Então, depois da pandemia, né, quando a gente vê que as pessoas se entendem mais dentro de casa e começam a observar o próprio ambiente, as flores fazem parte desse ambiente, pelo aroma, pela composição visual. Então, o mercado ele vem se desenvolvendo, não é à toa que a gente tem essa vertente da entrega, né, da assinatura, porque ela vem, novamente, ela vem com a evolução da sociedade. Então, cada vez mais a demanda vai ser por agilidade, rapidez, personalização.
0: E a tecnologia empregada a isso Exatamente. Também, né? Vocês que são que estão no setor têm que ficar de olho. Quando você vai analisar, Marcelo, você vai lá ao local analisar, o que você leva em consideração para que isso realmente se torne algo comercial?
1: Tá, então vamos lá. No caso da... especificamente, a gente foi numa estufas de rosa, tá? Então, ali, eles já estão fazendo o quê? É tão interessante, as rosas, elas eram produzidas suspensa, tá? Como se fosse... Então, eles não usavam terra para produzir, eu falei, era na areia que eles produziam, muito interessante. Eu falei, tá, mas e as vitaminas, os substratos, eles colocam tudo na água. Por ser desenvolvido e feito na areia, o que acontece? A drenagem é melhor, não pega bactéria, tá? Uhum. Então, aquela água era de reuso. E aí você vem também pela questão...
0: Também a questão
1: do
0: da sustentabilidade.
1: Então, todas as vitaminas e nutrientes, ela é irrigada, desce. E, eu, inclusive, o dono dessa fazenda é um dos fundadores da cidade de Olambra. Né? Nós tivemos o prazer de conhecê-los. E agora eles estão numa fazenda teste na Chapada Diamantina, na Bahia.
0: Interessante.
1: Aí você fala, na Bahia? Sim, na Bahia. Temperatura tem que ser de 18 a 26 graus. Eu tive uma aula com aquelas rosas importadas, né, colombianas. Então nós tivemos uma hora para saber a temperatura, o tipo de solo, a altitude. É muito interessante.
0: É porque o pessoal fala na Bahia, mas a Chapada tem uma altitude.
1: Sim, exatamente.
0: Que com certeza dá para... Na verdade, em todo o Nordeste tem chapadas, tem serras, onde dá para produção de rosas e de outras produções que querem, né, que requerem altitudes do tipo, como morango e
1: frutas.
0: Tudo mais, como frutas, exatamente. Isabela, inclusive você também está de olho, muito de olho no mercado, mas eu quero falar com você aqui, em pé, pode ser?
3: Claro.
0: Isabela, vem cá, porque essas flores maravilhosas aqui são suas e você também fica de olho, obviamente, como o Marcelo no mercado, né? Qual é a novidade que o consumidor... mais quis esse ano lá, ou o consumidor não está de olho na novidade, o consumidor, ele quer mais o que normalmente, olha, tipo, rosa e girassol.
3: Ah, eu acho que hoje em dia a gente tem tendências diferentes, né? Eu vejo que o mundo das asiáticas tá fazendo bastante aqui. Até
0: as coreanas, não só para pele?
3: As coreanas também.
0: Não só para pele.
3: Até os papéis, hoje em dia, eles trazem, né, de importação. E é uma tendência que as pessoas estão procurando. Até as flores de outras tonalidades também, de outros tingimentos. Então, esse ano a gente até teve a rosa azul que o pessoal tanto pediu, então a gente trouxe, a gente conseguiu trazer também de importação, né?
0: Nossa, adoraria ver uma rosa azul. Nunca vi, essa eu queria ver. Mas você trouxe coisas lindas aqui pra gente. Como montar um arranjo? Conta pra gente o que é que você pensa. Vai montando aí pra gente. Gostaria de ver.
3: Então, hoje a gente trouxe uma proposta como se fosse mesmo para montar um arranjo para sua casa, né?
0: Mas aí a pessoa indo até você ou você já tá montando aqui para sua assinatura?
3: Eu montaria, tanto faz. Tem gente que gosta muito de escolher, né? De repente o lírio, como você gostou bastante. A gente gosta de começar com uma flor principal e hoje a gente escolheu o lírio, que é para trazer esse aroma.
0: Gente, que é incrível, vocês não têm noção. No dia que TV, se Deus quiser, vai chegar essa tecnologia, não sei quando. Eles vão cair para trás.
3: Então, eu sempre começo colocando uma flor principal.
0: Você corta ali o caule e faz
3: esse
0: corte na diagonal, por quê?
3: É para poder, para melhor absorção, né, da flor. Então,
0: da
3: a gente coloca, corta assim em diagonal para ela receber mais água.
0: Chamei de caule, mas não é caule, é a palavra
3: Acho.
0: Certa.
3: Acho.
0: Eu esqueci a palavra, muito obrigada, Marcelo.
3: E aí a gente trouxe também a rosa spray, que é para fazer uma composição, né? Você falou sobre colorimetria, então a gente tá trazendo uma cor diferente aqui. Eu acho que o laranja combina muito bem com esse tom de rosa. E a gente vai...
0: Não, laranja com rosa é belíssima. Eu dificilmente teria... eu conseguiria usar nas roupas, mas nas flores fica lindo.
3: Fica uma composição bem bacana. E como eu tinha falado também, a gente consegue trazer um pouco de folhagem, que é para ajudar na durabilidade do arranjo, né? Então, por exemplo, o rusco, às vezes ele fica assim semanas. Bonito. Então, para uma assinatura floral, eu acho interessante de folhagem. Porque aí, se a flor ela acaba se deteriorando, as pessoas podem tirar. Fica pelo menos um ruscos ali.
0: Ruscos o nome disso?
3: Isso, essa folhagem.
0: Isso eu não conhecia, é uma folhagem. E essa folhagem

0: é uma folhagem que dura bastante e ela ajuda na durabilidade também das flores?
1: É, não, ele consegue durar por mais tempo, né? Como as flores vão se deteriorando conforme o passar dos dias, a gente pode ir tirando e aí o ruscos ele se mantém bem ali. A gente Entendi. Usa também com outras folhagens, né? Eu trouxe o eucalipto também, que traz um aroma.
0: O eucalipto e o alecrim também você trouxe, né?
1: Isso.
0: O aroma é maravilhoso aqui no estojo.
1: E aí, ele também, o eucalipto é interessante que ele fica legal até desidratado. Quando ele começa a secar, ele fica legal também de
0: ele
1: deixar.
0: Fica bonito.
1: Fica bonito. Então, eu faria um arranjo assim para uma assinatura, para deixar em casa, né? Para ter flores... Pra
0: Quando
1: dar
0: você
1: um
0: faz assinatura, as flores, elas vão em vaso ou elas vão em buquê?
1: A gente, então, tudo depende do meu cliente. Eu tenho assinante que ele, a gente vai fazendo a troca já com o vaso, né? Então, eu pego um vaso do acervo dele, já mando já o arranjo já no vaso dele. Então, a gente vai fazendo essa rotação. E eu tenho clientes também que preferem só que entregue o arranjo e aí ele vai dispondo na casa dele. Ah, eu quero um pouquinho aqui, um pouquinho ali. Então, eu tenho essas duas... opções, né? Eu deixo essas opções para os meus clientes. A gente gosta de fazer muita coisa personalizada. Então, de acordo com o que o cliente prefere, a gente acaba optando para eles, né?
0: Mas... Quanto à personalização, você disse que normalmente tem uma coisa, um salário que coloca suas preferências. Formulário. São os cheiros, é o aroma, são as cores. O que é mais pedido no formulário?
1: É, eu acho que acaba... Eu tenho uma cliente, eu não posso esquecer dela. Ela sempre pede flores muito perfumadas. Então, assim, quando tem Angélica, que eu comentei com você, que exala o cheiro no ambiente, eu sempre mando para ela, porque ela gosta bastante. Eu tenho outra cliente que, de repente, ela gosta muito de orquídea. Então, eu sempre mando uma vez por semana a orquídea para ela, porque é uma flor que também tem uma durabilidade melhor e ela gosta bastante. Então, vai muito da preferência do cliente, né? Eu entendo cada
0: porque
1: gosto.
0: Porque a questão do quando... Tem, né? Porque nem sempre vai ter aquelas flores preferidas. Depende também da produção, obviamente, no campo. Não é isso? Como é essa questão para você montar os arranjos? E como é que você conversa isso com seus clientes?
1: Essa questão, ainda mais de eventos, a questão de sazonalidade, a gente tem que conversar muito com o cliente, porque, às vezes, simplesmente essa flor... época a gente não consegue, então eu sempre esclareço muito bem com as noivas, principalmente, olha, esse momento a gente não tem tulipa, por exemplo, que é uma flor muito sazonal, muito específica.
0: Noiva gosta de tulipa? Fica bonito nos arranjos?
1: Tulipa, copo de leite, que é um clássico também,
0: é
1: então a
0: clássico.
1: Gente costuma conversar e explicar sobre o momento, né? Então a gente explica se ela tem uma segunda opção, a gente faz de tudo para que atenda o desejo dela, né? Mas que tenha um plano B também.
0: Marcelo, você também faz muitos eventos, né? Como é essa questão da sazonalidade para você? No momento de fazer eventos, como um casamento? Porque imagino, viu, Isabela? Se eu sou noiva, eu vou querer as flores dos meus sonhos no meu casamento. Como é que você conversa, já que a Isabela também tem essa conversa com os clientes dela?
2: Então, você tem que ser muito honesto. Acho que em primeiro lugar é isso. Então, para o sonho não se tornar um pesadelo, entendeu? Você prometeu uma coisa que muitas vezes você não possa cumprir. O que eu sempre explico é o seguinte, nós não controlamos a situação. Por mais que você tenha uma estufa climatizada, você tenha uma programação, quem manda é o Papai do Céu. Se ele falar que aquela flor não vai abrir aquela semana, ela não abre.
0: Não adianta, né?
2: Não adianta. Olha só o que está acontecendo. E nós estamos observando muito essas mudanças climáticas de forma drástica. Eu estava até, como a gente trabalha com isso, a gente está sempre antenado em relação à temperatura, clima e tudo mais. Eu acho que eu nunca vi tanta chuva num período tão curto nessa época do ano.
0: Nesse momento que a gente está passando.
2: Pois é. Um fornecedor, que é um produtor de folhagens, né? Ele acabou de mandar uma mensagem que tudo que ele tinha de uma folhagem que se chama jiboia, ele perdeu tudo porque chuva de granizo. Então acabou tudo. Essa flor que ela vai trabalhar aí, ó, que é a boca de leão, que ela está trabalhando,
0: linda, que ela está colocando agora.
2: Até semana passada, isso estava assim... uma fartura, um preço super em conta, uma coisa muito tranquila e muita produção. E essa semana, Não tem.
0: Por causa da chuva e demasia.
2: E frio também. Então, isso você tem, sempre tem que deixar muito claro para a noiva, como ela falou, você deixar uma segunda e até uma terceira opção. Uhum. O muito saudável na parte do evento, você não formalizar um tipo de flor, e sim um tipo de cor. Então, você vai ter uma paleta de cores, você vai dar um leque de opções de todas as flores disponíveis naquela época do ano. No nosso contrato, inclusive, a gente tem uma cláusula que a gente marca uma reunião final em torno de um mês antes. São várias reuniões. E dentre essas reuniões, a final é um mês antes para a gente... ...de flores que vai ter naquela época. Para um buquê de noiva, por exemplo, é muito fácil, né, da gente conseguir uma quantidade de flores. O buquê de noiva são poucas flores. Para um evento, o consumo é muito grande de flores.
0: No caso das noivas, eu imagino que elas queiram flores brancas, por isso que se fala de copo de leite.
2: É relativo.
0: Hoje em dia é relativo, então acho que é mais uma coisa muito tradicional essa questão do copo de leite, das flores brancas. E terminou, Isabela?
1: Daria um arranjo assim.
0: Tá lindo, eu amei. Você montou, lembrando, quais são as flores que tem aqui?
1: A gente tem o lírio, o lisianthus, a rosa spray aqui menorzinha, a boca de leão, o alecrim e o eucalipto e o russo.
0: Só para eu entender, e como é que você faz a composição? É no olho, no gosto e, claro, na técnica, né, gente? Não é no olho, no gosto. Eu tô olhando assim, falando, porque eu não tenho nenhuma técnica. Mas você, qual é a sua técnica? Colocar a maior em algum lugar, menor em outro?
1: Eu também participei da escola de arte floral, também fiz um curso lá. E uma coisa que uma pessoa que eu tenho muita admiração, que é a Tuca Bennett, que eu fiz um curso com ela. Ela explicou pra gente que a gente pode dar uma olhada também nessa flor central, nessa primeira flor que você tá usando. Ela tem variações de tons dentro da própria flor. Então, você pode ver que tem um pouquinho de amarelo, um pouquinho de verde. Então, sim. Eu gosto de trazer isso também pro arranjo em si, né?
0: Pra a partir dela, você ir compondo o arranjo.
1: Eu gosto de ter esse olhar, né? Eu acho que cada pessoa tem uma visão diferente, né? Cada um é artista, né? Os floristas são muito artistas, né?
0: Com certeza.
1: Cada um tem uma técnica, mas eu gosto de ter esse olhar para as flores.
0: Nossa, eu amei. Deixa eu mostrar direito aqui para a câmera do Neumar. Nossa, e é pesado, hein, menina? Fica pesado. Olha isso, gente. Vocês conseguem ver aqui na câmera maior. A gente tá vendo na câmera da Dani, mas na câmera do Neumar, olha só, as cores que a gente tá vendo, olha só, tem o rosa com o laranja, aí a gente vai girando aqui, deixa eu girar pro outro lado, com branco, verde, e tem um amarelinho aqui também, né?
1: Uhum.
0: Gente, belíssimo. Posso deixar ali? Vamos sentar aqui? Eu vou deixar aqui bem no meio, para deixar o nosso estúdio florido nesse momento, pelo menos hoje.
1: Adorei.
0: Olha só, que lindo. Gente, eu amei, ela faz... lindo, né? Porque eu sou baixinha também, que nem você. Qualquer coisa me cobre. Tá ok aqui? Tudo bem? Tudo bem. O nosso repórter cinematográfico deu ok. As flores podem ficar aí. Gente, a gente tá falando muito desse setor de flores. E como foi pra você entrar nesse setor? Pra vocês dois entrarem? Porque a gente tá aqui com o Renan também, pra que ele ajude outras pessoas pra que empreendam como vocês. Vocês lembram? Você há mais tempo, você há menos tempo. Eu imagino que foi bem diferente, Isabela.
1: Eu comecei ali na pandemia, né? Então,
0: olha só.
1: Eu conversava muito com a minha mãe, a gente assistia muitas lives, muitos cursos, né? Em casa a gente não podia fazer muita coisa. Ela queria fazer essa mudança de profissão. Então, a gente começou estudando, né? Entendendo mais como é que funcionam as flores. Mas eu entendo que as flores também você precisa colocar a mão na massa. Então... quando a gente tinha oportunidade, a gente ia lá no CEAGESP, pegava uma flor, montava um arranjo para casa, para poder entender como é que funciona, montava e desmontava até que, isso me agrada, isso é legal. A gente começou dessa forma e começou também com delivery, né? Como o Renan estava falando.
0: Que foi muito, eu imagino que deve ter dado um boom na pandemia, porque as pessoas que estavam em casa, né, gente? Pelo menos a casa bonita.
1: Exatamente. A gente não tinha loja de porta aberta, mas a gente... fazia muitas entregas, né? Em datas comemorativas, então, nossa, eu ficava até com medo, porque eu falei, meu Deus, tem muita gente pedindo, como é que a gente vai fazer tudo isso? Como é que a gente vai enviar flores, né? A gente envia, hoje em dia, de motoboy. Eu falei, meu Deus, flor e motoboy, a gente foi tentando entender, criando mecanismos para que as flores cheguem bem em casa. Dessa forma que a gente começou.
0: Que momento diferente do seu, né?
2: Totalmente.
0: 37 anos, totalmente. 36 anos atrás, me perdi.
2: 37 anos. Para você ter uma ideia, ela falou agora, né? Eu tava curso online, isso online. Gente, não tinha nem telefone.
0: Nossa.
2: Você conseguir um telefone na época era tão caro, era o valor quase, sei lá, de um carro, de uma casa. Você alugava a linha telefônica para ter na empresa. Olha como mudamos, né? E aí veio toda a evolução, depois veio a parte de tecnologia.
0: Como os clientes buscavam flores? Indo.
2: Era presencial, a grande maioria, e depois o telefone. Aí sim, locava um telefone e aí você fazia as propagandas aonde? Páginas amarelas, né, que tinha. Então as pessoas te buscavam. Hoje eu faço muito evento corporativo para a ordem dos advogados e tal. Até hoje eu faço evento para a OAB de São Paulo e outras OABs, porque me encontraram através de uma página amarela.
0: Se você tivesse tido algum tipo de resistência em entrar no online e tudo mais, o negócio teria morrido, né?
2: Teria morrido. Não, não pode. Você tem que estar antenado o tempo todo. Você sabe que eu acho que, você falando da evolução, né, ao longo dos anos, quando veio a pandemia, foi um susto, assim, um balde de água fria, na verdade, porque na semana da pandemia, quando estourou a pandemia, eu tinha 6 eventos naquela semana.
0: Uau!
2: 6. Um deles era um casamento para 500 pessoas, para o filho do vice-presidente do Palmeiras, só para você ter uma noção. E aí, como que nós fazemos lá? A nossa estrutura é bem grande, a gente tem 1.500 metros quadrados lá de empresa, então nós temos câmaras frias, que é do tamanho do estúdio aqui. Então, eu antecipo isso. Então, na verdade, 10 dias antes já vem todo o cronograma.
0: Então, as flores já estavam lá, tudo na câmera fria.
2: Já tinha sido feito todo o pedido. As folhagens já estavam, porque primeiro a gente trabalha com a linha verde, com a folhagem, que se faz uma forração de base, né? As flores chegariam na segunda. Quando começou o murmurinho de que ia fechar o mercado, você fala, não é possível, não vai parar, né? Não vai. Aí eu comecei a ligar para os clientes, não vai cancelar. Aí eu tive uma última reunião na segunda-feira, na semana do casamento, exatamente neste evento aí, que era do filho do vice-presidente lá do Palmeiras. Eu falei, pai, estão falando que vai cancelar. Falou, não, mas vamos lá marcar lá no salão, né? E nós fomos. E naquilo ele falou, olha, Marcelo, acho que eu vou adiar, porque a maioria dos meus convidados são idosos, e eles não vão poder vir no evento. Aquilo ali me deu um calafrio, né? Então, nós conseguimos adiar, trocamos as datas e tudo mais. Só que eu saindo de lá, eu liguei para todos os clientes.
0: E o setor fechou, né?
2: Fechou. E aí era 14 dias, lembra disso? A pandemia, a quarentena era 14 dias, ficou 2 anos. Eu tive, de bate-pronto, assim, nós fazíamos em média de 300 a 350 eventos por ano, pra você ter uma ideia. Então, era quase um evento por dia.
0: Por isso que o online também é tão, imagino,
2: tão
0: que
2: importante.
0: Não chegue nem perto dos grandes eventos que você faz.
2: Sim.
0: Mas para não morrer, o online é tão importante. Essas assinaturas também que Sim. a Isabela faz... foram uma oportunidade grande de negócio para você.
2: Claro.
0: Então, se não entrar, morre.
2: Morre. E aí você imagina, o mercado de eventos, gente, parou.
0: Uhum.
2: Ele parou por completo. Por sorte, nós tínhamos a loja. E foi que nos sustentou por mais de 1 ano e meio. E aí nós lançamos, eu já estava com quase todas as flores dos casamentos lá na semana, e nós fizemos aquela transmissão pelo WhatsApp. Eu consegui vender 90% das flores que estavam na câmara fria. Quase R$30 mil de flores de custo lá tinha e... Não perdi praticamente nada. Se não tivesse essa ferramenta, teria perdido.
0: Se fosse que nem na época de que nem tinha telefone, já era.
2: Exatamente.
0: É isso, gente. O mercado de flores e plantas ornamentais vem registrando um milionário no Brasil, viu? Segundo o último levantamento da Associação do Setor, em 2024, foram arrecadados mais de 20 bilhões de reais. E a Natália Lino está ao vivo no mercado de flores da Zona Oeste de São Paulo. Oi, Natália, boa tarde, seja bem-vinda. Me conta, já escolheu a sua flor para este início de semana, para deixar a sua casa mais bonita? Você já é uma flor, né, minha amiga? Seja bem-vinda.
3: Diretamente do Polo Norte, viu, Vani? Nós estamos aqui dentro da estufa. Menina, se eu soubesse que era tão gelado aqui, eu tinha colocado pelo menos uma toquinha.
0: A estufa é gelada?
3: Mas realmente, eu gosto muito de flor, viu? Lá em casa tem de todos os tipos. Muito gelado. Muito gelado. E como você disse, né, movimentou e movimenta muito a economia do nosso país. Só para você ter uma ideia, em 2025, Vanifer, o setor de flores, de modo geral, né, movimentou um PIB de 23,35 bilhões. Olha esse número. Registrou também um aumento de 10% em relação ao ano anterior. E como você disse, espera-se agora, né, para 2026, um aumento de 6%. Porque flor, né, Vanifer, está presente em tudo na nossa vida. Se você vai fazer uma comemoração, um casamento, um aniversário, tem as flores ali para decorar na nossa casa, como você diz, quem gosta de um jardim bonito, tem uma flor. E quem entende muito de flor é a Maria Valnice, mais conhecida como Val, e ela que vai contar um pouquinho pra gente. Ela que trabalha já há 27 anos com flores, né, Val? Agora, nós estamos... Vera, de fato, a primavera influencia a ter mais opções, mais variedades de flores?
4: Não, o contrário, né? A primavera, ela vem com muito frio agora. Você está vendo que deu essa mudança de tempo. Então, a flor, ela começa a não abrir mais, ela começa a atrasar um pouco. Então, esse frio, essa mudança de tempo, reduz a quantidade de produção das flores.
3: Você viu, Vanifer? Eu não sabia, eu acreditava, né? Acredito que a maioria das pessoas também, que na primavera se tinha mais opções de flores. Agora, já que você falou que tem uma redução, né, no número dessas flores, o que que vende mais? O que que sai mais durante esse período?
4: Esse período que sai mais é a boca de leão, é o Aster Mariana, é o Gipsophila, que é um mosquitinho conhecido como mosquitinho. E aí sai muita variedade de rosa. A rosa branca também é muito procurada.
3: Essas flores, elas vendem mais por ter uma quantidade maior de disposição dessas plantas ou por conta do valor?
4: É, eu acho que na área de decoração, por ser mais quantidade. Então, eles procuram mais por causa da quantidade.
3: Que elas dão em quantidades maiores, eles conseguem achar uma quantidade razoável para fazer o evento. Agora, falando de flores, né, você falou, o que, que essas que são, que saem mais, qual o valor médio dessas plantas?
4: A rosa, geralmente, nesse período que eu te falei que está frio e chovendo bastante, a rosa ela começa a subir um pouco o pico dos valores. Então, a rosa está mais ou menos aí de uns 80, 75, 80 reais. Então, sobe o valor, sim, por causa da mudança de tempo.
3: Muda o valor, porque a rosa, tem pessoas que quando vão fazer evento, compram já só as pétalas, né? Tem a flor plantada e tem aquelas que estão só ali com o cabinho delas. Muda o valor também?
4: Muda. Já a pétala, ela começa a sumir do mercado, porque ele já começa a vender só o imaço mesmo, só já no pacote. Então, a pétala da rosa, ela já some do mercado.
3: E para você que trabalha com flor já há 27 anos, qual é o melhor período do ano, qual é a melhor época do ano para vender e para comprar flor?
4: Janeiro e fevereiro. Março também, aí quando passa março, aí o pico da flor, ela aumenta. Porque aí vem os eventos maiores.
3: E isso também muda de acordo com a espécie da planta?
4: Sim, faz toda a diferença. Tem período de plantas, né? Tem período de flor que dá e tem período que não dá. Então essa mudança, ela muda sim.
3: E para você como vendedora, janeiro é o mês que você consegue faturar mais?
4: Não. É um mês bem tranquilo, que é férias, fevereiro vem carnaval, então a gente começa a vender bem mesmo, é a partir de março, abril, maio, aí começa o pico de venda. Inclusive agora a gente está no pico de venda, né, que é setembro, outubro, novembro e dezembro, mas essa mudança de tempo já atrapalha nós.
3: E quanto você consegue faturar em média durante um mês, assim, em que você vendeu bastante?
4: Eu não tenho essa noção, eu tenho noção por ano.
3: Por ano?
4: Um faturamento de 1,5 milhão.
3: É uma... Então consegue ter uma venda razoável mesmo com essas mudanças climáticas. Você sentiu uma queda em referência ao ano passado?
4: Sim, um pouquinho. A gente teve uma mudança de queda, sim, de venda.
3: O tempo muda muito, né, Vanifer? Não só na distribuição dessas plantas, mas também para quem vende, para quem trabalha com elas. A gente sabe que está chovendo muito e nós falamos muito sobre essas chuvas durante toda a semana, né? A semana passada também. Isso afeta não só quem trabalha, as pessoas que produzem, mas também para quem revende ou até para quem vai comprar, né? Essas plantas, seja para um evento ou para a própria casa. Eu volto com você.
0: É isso, Natália. Pois é, essas chuvas impactam bastante. O pessoal também está de olho no El Niño aí, né? Vem um calor daqueles e tudo isso impacta na produção e, obviamente, impacta na outra ponta, que é quem vende e quem compra também. Muito obrigada, viu, Natália? Agradeça a nossa entrevistada e também obrigada a você e a toda a sua equipe. Gente, é isso, né? Vocês estão de olho no El Niño também? Como é que fica isso para vocês quando tem muito calor? Como é que pode influenciar na venda das flores?
1: É, a gente fica preocupada, como ele falou, ele tem estufa, né? A gente tem uma geladeira de flores, que é para mesmo tentar preservar o máximo possível na hora da venda, né? Porque a gente pensa que quanto mais calor, mais elas acabam sofrendo com isso, né?
0: Para você, Marcel.
2: Então, são as duas situações. A estufa, no caso, que é dos produtores, eles controlam lá. E lá eles conseguem aumentar ou diminuir a demanda. Na empresa, na loja, a gente tem câmaras frias, que é onde que elas estavam mostrando. A câmara fria é a mesma coisa, é uma parte de conservação das flores. E aí você consegue administrar melhor a demanda. Eu estava até comentando com ele aqui em relação ao mercado, que nesse ano ela comentou, né, lá no Mercadão, que diminuiu o consumo de flores. Mas não é só isso, você tem que estar antenado também por outro fator, né? Que eu até te comentei. Se você quiser explicar aí.
0: Pois é, eu quero entender isso. Eu falei com eles primeiro, que eles estão de olho, para entender a sua parte, Renan. Porque essa questão do El Niño, aí tem a questão de muitas, muitas chuvas. O empreendedor tem que estar de olho para gerir bem o negócio, né? Porque se ele não souber disso, o negócio também não flui, não vai para frente.
5: Exatamente. Quando nós olhamos o modelo de negócio, eu tenho as externalidades, eu tenho os fatores externos que podem influenciar dentro da atividade. Então, quando nós olhamos a sazonalidade, quando nós olhamos a questão da pluviometria, questões térmicas, elas influenciam a curva de oferta e demanda. Aí vem um pouco de economia, né? Curva de oferta e demanda é o que vai diferenciar, né, quanto de volume de produção eu preciso para atender, né, o mercado. Quando nós olhamos o calendário de eventos, quando nós olhamos a questão novamente da sazonalidade, os períodos de produção, como o Marcelo trouxe, a Isabela também, eu tenho que olhar muito a gestão do meu negócio, conhecendo muito bem, não só tecnicamente o produto, mas também como o mercado se comporta. Por quê? Se eu tenho um calendário de eventos, como nós tivemos agora, que foi Copa do Mundo, né, e eventos de ordem, né, como por exemplo as eleições, o mercado vai se ajustando a isso. E o empreendedor, ele precisa entender e olhar para o futuro, né, futuro de curto prazo, muitas vezes. Quais são as tendências? Qual é o aumento, por exemplo, do consumo? A tendência de aumento de consumo para aquele período? Olhar, né, todos os fatores que influenciam o negócio. Por quê? Gestão é entender a oferta e a demanda, o caixa da empresa, o quanto eu tenho de reserva para poder adquirir novos produtos, para segurar, por exemplo, como foi no caso da pandemia. A pandemia mostrou para nós que uma empresa que tem gestão, ela consegue segurar esses momentos, ela consegue sobreviver, não só com olhar de oportunidade, mas também estar preparada para isso. Então, o empreendedor, ele precisa ter atento a isso. Claro, o empreendedor, ele tem que fazer tudo, né? Muitas vezes, ele tem que produzir, ele tem que atender o cliente, ele tem que se antecipar às tendências, mas o modelo de negócio, ele é o eixo mestre ali que vai dizer se a empresa consegue atender às necessidades, se antecipar às crises e dentro das crises vem as oportunidades. Então, a gestão é de extrema importância. O Marcelo provavelmente aqui pode trazer isso da história da família dele, que quantas crises o Marcelo não passou dentro da
2: Nossa Senhora,
5: empresa.
2: muitas.
0: Gerir não é fácil, né? Você está
2: Não,
0: falando de
2: não é.
0: tudo
2: Ainda mais você
0: isso.
2: trabalha com um produto que é extremamente sensível, sazonal.
0: E da questão da gestão, me parece que você tem que ter várias funções dentro da gestão, várias profissões dentro da gestão, porque você tem que entender de tudo, né? E, gente, as flores vão muito além da decoração, né? Na gastronomia, por exemplo, muitos chefes, às vezes, se transformam até em chefe, viu? O pessoal das flores, eles transformam pratos em experiências sensoriais, com aroma, cor e textura. A gente conversou com a professora do curso de Tecnologia e Gastronomia do Centro Universitário Senac, Campos do Jordão, Roseli de Souza Neto. Eu estou curiosa para saber quais são as flores comestíveis mais usadas na gastronomia. Conta pra gente, professora Roseli.
6: Olha, ultimamente, né, as que são mais utilizadas na gastronomia são a cravina, o amor perfeito, devido à variedade de cores, devido a elas ser flores menores, mais delicadas, né? Além também de flores como a rosa, brinco de princesa, temos também a lavanda, que podemos usar na elaboração e na harmonização de diferentes pratos. Tem algumas flores, como interfere tanto. Também não tem um perfume muito pronunciado, são bem suaves, né, como a cravina, o amor perfeito, que não tem tanta interferência. Mas, no caso, por exemplo, da lavanda, aqui tem que ter um certo cuidado na utilização, porque ela já tem um perfume mais pungente, né? E além também de outras flores, como a capuchinha, que tem um sabor mais picante. Mix de flores, folhas, né? Folhas verdes como rúcula, alface crespa ou americana, combinados também com frutas como manga, morango, e as flores vão dar um toque, além de deixar mais vibrante, mais colorido, né? E mais refrescante também o prato. Além também de queijos, né? Queijos cremosos, tábuas com queijos cremosos também fica bem interessante. As flores produzidas com fins ornamentais, ou seja, de floricultura, elas não são recomendadas porque no seu processo de cultivo, elas são utilizados, por exemplo, agrotóxicos. Então, isso permanece na planta, né? Na flor. Então, tornando inviável aí o consumo humano. Normalmente, as flores comestíveis, elas devem ser plantadas, cultivadas para esse fim, para fins de utilização em alimentos, né? E também, antes da utilização, ela deve ser higienizadas, né? Então, assim como a gente higieniza as folhas, como alface, como rúcula e frutas, antes do consumo, as flores também, né?
0: Fica bonito o prato, né, gente? Lindíssimo. Muito obrigada, professora, por ensinar também essa parte das flores, o setor de flores para a gente. E o setor de flores e plantas ornamentais entrega mais de 250 mil pessoas no país, emprega e gera renda, trabalho e tem se destacado como um setor do agro em expansão. A CNDL, que é a Confederação Nacional de Dirigentes Logistas, acompanha esse tipo de mercado que também encontrou no e-comércio novas perspectivas de crescimento. E quem detalha tudo para a gente agora é a Merula Borges, especialista em finanças da CNDL. Oi, Merula, tá com a gente já? Olá, seja bem-vinda. Boa tarde, tudo bem?
7: Olá, boa tarde. É um prazer estar aqui. Muito obrigada pelo espaço.
0: Ah, o prazer é meu. Muito obrigada por estar aqui com a gente, tá? Conta pra gente quais são as oportunidades que o e-commerce, né, representa especificamente para floriculturas e empreendedores desse setor.
7: A gente vê nas nossas pesquisas que, apesar de a gente ter muito estímulo para o e-commerce, a gente ainda tem um consumidor que gosta bastante da loja física, de ver o produto, de ver qual foi a curadoria que a loja preparou, qual foi a seleção que o pessoal preparou. Mas a gente vê também uma necessidade de ter vários canais e de ser encontrado em vários momentos. Apesar do consumidor ainda gostar bastante da experiência da loja física, e isso em todas as nossas pesquisas, ter essa visibilidade na internet e apresentar para o cliente esse caminho e uma agilidade no e-commerce é fundamental para que o varejista, seja do ramo de flores ou de qualquer outro setor, consiga ampliar suas vendas. A gente está vendo um ticket médio, aí um valor médio gasto por item um pouco mais baixo, não só no ramo de flores, mas em outras áreas também. E aí, para estimular isso, o varejista vai precisar de ter um caminho completo. Essa parte de logística, especialmente no ramo de flores, é muito sensível. Então, o consumidor, o varejista precisa estar atento a todas as etapas do processo para conseguir a gente fidelizar esse cliente e ter ele aí por mais tempo.
0: Merula,
7: a gente vê uma perspectiva...
0: Desculpa, mas sinta-se... conhecendo aqui as nossas outras especialistas. Me chamou a atenção que você falou do ticket médio, que está menor. Eu queria entender qual é o ticket médio hoje e por que que diminuiu. E você falou, porque assim, quando a gente fala de internet, né, tem o e-commerce, mas também tem muitas possibilidades dentro da internet para venda. WhatsApp, Instagram, como é que o novo empreendedor tem que olhar para tudo isso? Tem que se colocar em tudo isso, né, Merula?
7: É, o ticket ele vai variar aí de acordo com a data, né? Dia das Mães, normalmente, os consumidores estão mais propensos, especialmente para a área de flores. É um momento em que as pessoas estão... Esse item, ele fica sempre ali entre as áreas, os presentes mais demandados do setor. Mas a gente, mesmo nas classes mais altas, o item... econômico que a gente vive com um orçamento mais apertado, mesmo com emprego e com renda, o consumidor está gastando às vezes mais com juros, com itens básicos e sobra menos espaço para outros gastos. E aí faz parte do varejo, faz parte do histórico do comerciante ter que usar de criatividade, de fidelização do seu cliente, principalmente esses casos onde a gente tem um consumidor muito mais endividado, muito mais apertado, ter criatividade, envolver o seu cliente, mostrar para ele momentos em que ele realmente pode... ter momentos especiais, né? As flores dizem muito sobre esses momentos especiais.
0: É por isso que esse mercado é tão importante. Ele é especial, ele remete a muita coisa boa e também faz a nossa economia girar. Muito obrigada, Merula, pela sua participação aqui, tá? Seja sempre bem-vinda, você, a CNDL, aqui no nosso Revista Lesp.
7: Muito obrigada, é um prazer.
0: Até a próxima. Gente, agora, não sei se vocês perceberam, a gente já tem um arranjo belíssimo aqui no meio, mas tem flores novas aqui também no nosso estúdio. Marcelo, são suas, né? Será que você pode nos ensinar também um pouquinho de como você faz os seus arranjos? Ao vivo e a cores, por favor, seja bem-vindo aqui.
2: Antes de mais nada, posso delicadamente tirar uma florzinha da boca de leão?
0: Já tirou? Vem por aqui, por
2: já...
0: falar aqui. Uhum. Conta.
2: É exatamente por isso, olha aqui. Que é...
0: Mostra pra essa câmera.
2: Quando você abre essa flor, ela é idêntica lá, a boca de um leão mesmo, olha só.
0: Olha, eu nunca vi uma boca de leão de perto. Graças a Deus. Mas como é? Será que a gente consegue? Licença, Marcelo. Deixa eu mostrar aqui de novo. Ô, Neumar, e aí, de pertinho, será que parece uma boca de leão?
2: É igualzinho uma boca do leão. Por isso
0: nossa!
2: Que dá o nome.
0: Agora eu entendi melhor. Agora eu entendi melhor. É, gente, assim, espero nunca ver a verdadeira de perto, mas agora eu entendi. Curiosidades você vê aqui também, Marcelo.
2: E a boca de leão tem várias cores, tá? Rosa, branca,
0: essa aqui é belíssima, a que você trouxe pra gente, Isabela. O que é que você trouxe? Você pode ir montando e contando pra gente?
2: Posso montando e eu vou fazendo alguns adendos até do que nós conversamos, que eu acho que é bem interessante.
0: Por favor.
2: Vamos lá. A gente também faz parte, como eles comentaram, do Ibraflor.
0: Sim.
2: E o Ibraflor auxilia e muito, tá? Foi ele que, inclusive, conseguiu a liberação na pandemia para nós trabalharmos e entrarmos no agronegócio.
0: Sim.
2: E se vocês não sabem, hoje o setor de flores é o que mais emprega mulheres.
0: Sim.
2: No mercado brasileiro. Então,
0: cerca
2: isso é super interessante.
0: De 60% do setor é formado por mulheres.
2: Por mulheres. Então, isso nos ajuda e muito. O que, que eu vou fazer aqui? Eu vou fazer um buquê em formato espiral, tá? E o que, que seria esse buquê? Esse buquê você pode utilizar tanto para montar e colocar num vaso, você pode montar também tanto para um buquê de noiva, é o mesmo fundamento, ou até um buquê para presentear. Eu lembro que a nossa amiga
0: a gente
2: falou...
0: Pode ir montando, inclusive, pode. Marcelo,
2: que ela comentou que os papéis coreanos, depois, se for o caso, a gente vai fazer uma imagem coreana. Que é o que está na moda, que você tem que estar antenado no mundo inteiro.
0: E ele é em formato espiral?
2: Espiral, olha só. Vou falar rapidinho, tá?
0: Por favor.
2: O que é o formato espiral? Você cria um eixo aqui.
0: Certo, na sua mão.
2: Na minha mão. Então você pode subir ou descer a sua mão, que aí depende do tamanho que você vai querer o seu buquê. Então eu criei meu eixo imaginário, que é o meu ponto vegetativo. E aqui eu vou inserindo as flores. Olha só, eu vou rodando sempre no mesmo sentido, em espiral. Então, ele vai formar todo um espiral. Eu não posso fazer ao contrário. Se eu comecei aqui o meu espiral, eu não posso inverter.
0: Você vai girando.
2: Eu vou girando. Então, aqui, olha, eu comecei com os lírios, que é a minha flor principal. Eu vou montar
0: Você também trouxe um lírio. Pelo trouxe visto, o lírio é realmente muito querido nessa época.
2: É a flor da moda. E o em perfume. Então aqui, olha só, você vai montando, eu vou usar também a mesma folhagem que a nossa amiga usa, que é um eucalipto, tá? Para dar um pouco de volume e movimento. Você vê que é rapidinho que se a gente se monta esse buquê.
0: Você trouxe quais flores aqui?
2: Hortência, certo. Essa cor de rosinha.
0: Sim, eu amo.
2: A hortência.
0: Sim, a hortência.
2: Margaridas.
0: Essa na sua mão, margaridas.
2: Margaridas. A folha de eucalipto, rosas brancas, que ela já está aqui, certo?
0: Folhagem. As folhagens. Eu tenho um desafio para você.
2: Vamos lá.
0: Já que você está montando aí, eu tenho outros assuntos para chamar aqui no Revista.
2: Vamos embora.
0: Eu vou te deixar para a gente ter uma surpresa para o nosso telespectador.
2: Tá bem.
0: Eu vou te deixar montando, já que você disse que o arranjo vai ser coreano.
2: Na embalagem coreana.
0: A embalagem coreana. Eu vou te deixar montando enquanto eu chamo os outros assuntos.
2: Tá bem.
0: Na volta, a gente vai ter um arranjo com embalagem coreana?
2: Você vai ver.
0: Então, lindo. Eu vou deixar uma... Porque, gente, nossa, gente, o aroma dessas flores, vocês não...
2: Olha, só que engraçado. Ele é Casablanca.
0: Casablanca,
2: esse lírio maior. Ele tem perfume, que é este.
0: Nossa, o lírio saltar.
2: É, aqui eu posso inserir ou tirar as flores de acordo com o meu espiral.
0: Que maravilha.
2: Este lírio não tem perfume.
0: Posso sentir?
2: Pode ver. Ele não tem, ele é muito suave.
0: Gente, de fato, não tem perfume.
2: Agora, sente aqui.
0: Maravilhoso.
2: É uma diferença gigante, né?
0: Você vai montar o arranjo com o coreano.
2: Com o papel coreano.
0: A embalagem coreana.
2: Vamos ver.
0: Enquanto isso, gente, eu vou dar um break aqui nesse nosso assunto, porque é hora de ficar por dentro das notícias do dia. É o Boletim Alesp News. Quem está com a gente ao vivo mais uma vez é a Natália Lino, dessa vez com as notícias mais importantes desta segunda-feira, não é isso, Natália? Oi, boa tarde mais uma vez.
8: Boa tarde novamente para você, Vanessa, e para todos que estão nos acompanhando. Olha, a gente começa com uma notícia triste, viu? Porque foi encontrada a oitava vítima do desabamento que aconteceu na Penha. Infelizmente, um prédio irregular acabou desabando em cima de uma casa que ficava ao lado, matando 6 pessoas. Eles encontraram, então, durante este domingo, uma criança sendo a sexta vítima. 2 pessoas foram encontradas com vida, um homem e também uma criança, que foram atendidas. Os 2 já passam bem, mas ao todo, então, 6 mortos já foram confirmados. A família era uma família de bolivianos que viviam aqui naquela casa, né, que infelizmente acabou sendo soterrada por conta desse desabamento do prédio que estava irregular. Os bombeiros localizaram então a sexta vítima, como eu disse, na manhã do domingo. O prédio ele caiu no sábado por volta da tarde, ali das 2 horas da tarde, e segundo a prefeitura, este prédio não deveria estar ali. O corpo foi retirado no início, as buscas foram finalizadas, então não há mais vítimas ali pelo espaço. Os escombros atingiram essa residência e aí, de acordo com a Polícia Civil, também foram presos, né, então, durante o domingo, as pessoas envolvidas que seriam sócios da construtora responsável pelo prédio. A Justiça também determinou a prisão temporária do engenheiro responsável pela obra, já que ela não podia estar por ali. E aí, Vanifer, a gente continuou falando sobre chuva, porque teve esse desabamento que também pode ter ocorrido por conta das fortes chuvas, já que não podia estar ali aquele prédio, mas o que aconteceu também que viralizou e que acabou chocando muitas pessoas foi um vídeo de um GCM que ele foi surpreendido, ele estava ali acompanhando as chuvas e ele foi surpreendido no momento que uma cratera acabou se abrindo e ele caiu dentro dessa cratera, né? As pessoas ficaram muito preocupadas durante o vídeo, como vocês podem ver, as pessoas ficaram muito preocupadas com a saúde dele e felizmente ele ele passa bem. E aí, a Sabesp da Praia Grande, que foi onde aconteceu, eles emitiram uma nota falando sobre o que teria acontecido. Eu vou ler um pouquinho da nota. A Prefeitura de Praia Grande informa que o rompimento de uma adutora da Sabesp foi o que causou a abertura de uma cratera em uma parte do calçadão da orla no bairro Caiçara, na direção rua Vitório Morbim. O local está isolado, então no momento em que aconteceu foi isolado depois. No momento em que realizava o monitoramento da área, o GCM foi surpreendido pelo surgimento da cratera e acabou caindo no local. O agente conseguiu sair do local sozinho e não teve ferimentos. A prefeitura já efetuou o contato com a Sabesp e também a concessionária de energia por conta de um poste ter sido danificado na ocorrência, então eles já estão ali resolvendo. E aí a gente fala ainda sobre chuva, Vanifer, porque deve continuar chovendo nos próximos dias e ainda há risco de Grande São Paulo.

0: Chegou a hora das nossas redes sociais, hoje com o Iago de Andrade. Oi, Iago. Boa tarde. Seja bem-vindo, como sempre,
1: Tranquilo. O cheiro tá bom, né?
0: O cheiro tá maravilhoso.
1: Flores e tudo
0: tá
1: mais.
0: Tá florido aqui.
1: Tá lembrando o jardim da minha mãe. Minha mãe tem um jardim na parede, assim.
0: Ah, que bonitinho. Ele sempre lembra da mãe dele aqui. Nunca manda um beijo pra ela. Mande um beijo pra ela.
1: Beijo, mamãe.
0: Ah, que bonitinho.
1: Tô esperando sua panqueca ainda em casa.
0: Oh, meu Deus, que fofo. Morar com a mãe é muito bom.
1: É muito bom, né?
0: Quanto que é que você tem hoje pra gente?
1: Bom, vamos falar sobre eleições. Aqui na Alesp, a gente também tem as redes sociais do ILP, o Instituto Legislativo Paulista. E lá, a gente fala também sobre democracia, uma coisa muito importante. Afinal, não é só votar. A gente também pode acompanhar o que acontece no Legislativo, participar de debates e dar a nossa opinião. A participação ela vai muito além depois ali do fechamento das urnas. No vídeo que eu trago aqui hoje, eu conto um pouquinho lá nas redes sociais do ILP dessa parte importante aí da participação pública. Vamos ver, Van?
0: Bora!
1: Deixa eu te fazer uma pergunta. A democracia acontece só de 4 em 4 anos no dia da eleição? Não, votar é fundamental. Mas democracia também significa participar das decisões públicas antes, durante e depois das eleições. É acompanhar, cobrar e dialogar. Afinal, o poder pertence ao povo. E a participação não termina quando a gente ouve o barulhinho da urna. E é justamente aqui no parlamento que diferentes interesses e opiniões precisam encontrar espaço para serem debatidos. Diversos grupos sociais têm a sua representação aqui. E por meio da palavra, da negociação e do respeito às diferenças, eles precisam tomar as decisões em conjunto. Democracia não é só escolher quem os representa, é também acompanhar e influenciar as decisões daqueles que foram eleitos.
0: Falou bem, Iago.
1: Podemos dizer que é uma parte mais séria aqui do Instagram da Alesp, onde a gente encontra lá no @ILPSP, eu, a Lívia, a Nath, numa skin mais séria.
0: Uma skin super séria. Isso. E também tem o nosso Instagram, @AssembleiaSP, que você cai direto aqui através desse QR Code e sempre tem conteúdo novo.
1: Hoje com conteúdo novo sobre aniversário da linha 1 azul do metrô. 54 anos, é hoje, segunda-feira. Mais tarde tem um vídeo aí que eu vou contar um pouco desses bastidores também.
0: Você sempre traz conteúdo bom pra gente.
1: É
0: obrigada,
1: isso aí,
0: Iago.
1: Tamo junto.
0: Até amanhã.
1: Tchau, tchau.
0: É isso, gente. Nas nossas redes sociais sempre tem coisa boa. E a gente tá terminando o nosso Revista Alesp, estando nos últimos minutos, enquanto o Marcelo... Já terminou, Marcelo?
2: Não, só falta embalar. Pode?
0: Pode embalar.
2: Então,
0: é a embalagem coreana?
2: É a embalagem coreana, que é o famoso embalagem coreana, que a gente vai agora... Como eu te disse, pode ser utilizado como um buquê de noiva ou como um buquê para presentear. Ah. Então, aqui nós temos dois tons...
0: Amei os tons, porque preto com rosa é belíssimo.
2: Você vem
0: Marcelo,
2: trabalhando.
0: Enquanto você embala, conta pra mim, participar, estar nesse mercado de flores que é tão imenso, 250 mil pessoas trabalhando nesse mercado. O que é que te faz estar nele até hoje? Obviamente, tem lucro.
2: Sim.
0: Né? Como é estar nesse mercado até hoje?
2: É uma paixão. As
0: também
2: flores, ela
0: isso.
2: Te sensibiliza. Então, não, claro, você precisa do dinheiro para poder sustentar sua família, seus filhos, como eu fiz. Mas as flores, ela te traz uma energia que é uma coisa incrível. E é uma sinergia, que é o que eu sempre falo, é uma troca de energia. Ao mesmo tempo que você recebe, você também doa energia. Então você fica nesse mercado e é viciante. É uma coisa absurda, é viciante.
0: Tanto que tá há 37 anos aí. E para você, Isabela, tá há 5 anos, né, nesse mercado, desde a pandemia, o que é que te fez se encontrar nesse mercado, além de, primeiramente, uma necessidade? E agora?
3: Como o Marcelo falou, é muito interessante, né, saber as histórias dos nossos clientes, poder estar nesses momentos especiais, né, porque as flores são os momentos, a gente está em cada momento de cada pessoa, então isso para mim é gratificante, poder estar ali junto.
0: Mas é um mercado lucrativo.
3: Com certeza.
0: Para você tá dando certo.
3: Com certeza, a gente está nesse intuito mesmo de focar para eventos, mais casamentos, que é um ramo que hoje em dia está crescendo bastante.
0: Renan, e aí, para chegar nesse ponto que eles chegaram? Ela chegou em pouco tempo, eu acredito, né, em 5 anos. Muito tempo, mas para você, me conta, qual é a dica principal que você tem para os empreendedores, além de procurar o Sebrae, né, que é a dica principal, diria eu.
4: Bom, conheça bastante da atividade antes de começar a empreender. Depois que você conhece a atividade, faça um bom modelo de negócio, pesquise o mercado para você identificar qual oportunidade você vai abordar ou qual necessidade do cliente. Procure o

0: Braz, que aí nós auxiliamos você, empreendedor, a entender todas as nuances, finanças, marketing, gestão de pessoas, estoque, né? A parte tributária, principalmente ano que vem, a gente vai ter mudanças nesse regime. Então, busque o Sebrae para que possa te acompanhar nesses primeiros passos.
1: Ou seja, Renan, não basta você gostar de flores, entender de flores, de qual a mais bonita, qual a mais cheirosa, qual a mais perecível, tem que entender de mercado, de negócios, de números.
0: Exato. É uma atividade importante, tem uma aderência à questão, né, da energia, como o Marcelo trouxe, a dela também, mas é um modelo de negócio. É importante entender dessa forma como o modelo funciona.
1: E agora eu quero ver esse buquê com o arranjo com a embalagem coreana. Por que que essa embalagem
2: Porque
1: é coreana? É a forma de fazer?
2: Não, porque primeiro é a textura da embalagem. Olha só. Você vai perceber que ela é uma embalagem mais grossa.
1: É mais
2: Primeiro é isso.
1: grossa, de fato.
2: Segundo, esse tamanho de papel
1: Ele é
2: surgiu lá,
1: maior,
2: ele é menor do que o padrão
1: menor.
2: brasileiro. Ele é quadrado.
1: Entendi. E é lindo, gente. A gente está terminando o nosso Revista Lespe. Olha só, com esse buquê, mostra para a câmera, Marcelo, que coisa mais linda. Esse buquê maravilhoso que o Marcelo fez numa embalagem coreana. Temos também aquele arranjo lindo feito pela Isabela, o nosso Revista Lespe florido. Muito obrigada,
2: Nada. E
1: Marcelo, por
2: agora,
1: ter
2: olha a
1: vindo.
2: reação de quando a pessoa recebe flores de presente. É essa.
1: É para mim?
2: É para você.
1: Ai, muito obrigada. Gente, ah não, gente, eu amo flores de verdade. E essa reação não foi nem sem querer querendo, não. É querendo mesmo. Eu amei. Obrigada, eu amo flores. Obrigada, Marcelo. O meu obrigado maior vai para ele hoje, viu? E obrigada a vocês também. E obrigada a você que acompanha a gente. Eu tô recebendo flores, tá? Se você quiser me mandar flores, eu tô aqui na Lespe. Um beijo, Revista Lespe termina aqui. Obrigada pela sua companhia. Até já, a gente se vê amanhã. Nos acompanhe nas redes sociais, @AssembleiaSP. Cheiro, tchau. Tô recebendo.

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4: Pagamento por aproximação nas catracas do metrô de São Paulo. Os passageiros já podem usar os aparelhos digitais para realizar as transações.
5: Ah, eu acho ótimo, finalmente, né? Vai facilitar muito. Chega de papelzinho de cá, papelzinho de lá, né?
4: Exportações da carne suína brasileira cresceram 8% no mês de agosto.
6: E esse mercado é muito forte aqui no Brasil. Só em agosto de 2026, mais de 130 mil toneladas de carne suína foram exportadas.
4: E ainda, Marrom, o musical. A segunda temporada do espetáculo aqui na capital paulista traz os 50 anos de carreira de Alcione.
7: Uma das maiores vozes da música brasileira. Ao longo de décadas, Alcione gravou clássicos, revelou sentimentos, cantou amores, saudades, alegrias e dores.
4: Essas e outras notícias você confere agora no Jornal da Lesp, primeira edição.

0: tarde, o nosso Jornal da Lesp, primeira edição, está só começando nessa segunda-feira. Eu desejo para você, para sua família, uma excelente semana. A gente abre essa edição te contando que no dia em que completa 52 anos de operação, o metrô de São Paulo começa a aceitar o pagamento por aproximação em todas as catracas. Cartão de crédito ou débito físico ou cadastrado no celular, também smartwatch ou outros dispositivos poderão ser usados pelos passageiros.
1: Chegar na catraca do metrô e se dar conta que está sem o bilhete. Situação que muita gente já viveu.
2: Hoje mesmo eu esqueci meu bilhete e aí quando eu fui passar na estação, eles só aceitavam dinheiro. E aí eu tive que pedir para alguém pegar o dinheiro para mim, eu fazer o Pix para a pessoa, então acho que é um adianto muito bom.
1: Mas agora, uma novidade promete ajudar os usuários do metrô. Quem usa as linhas 1 azul, 2 verde, 3 vermelha e 15 prata pode passar usando diretamente um cartão de débito ou crédito por aproximação. O pagamento pode ser feito com cartão físico ou com a versão digital cadastrada no celular ou em outro dispositivo compatível. São aceitas as principais bandeiras do mercado.
3: Ah, eu acho ótimo, finalmente, né? Vai facilitar muito. Chega de papelzinho de cá, papelzinho de lá, né? E você não precisa ter o comprovante, né? Chegou com seu cartão, você vai e compra. Tô gostando das facilidades tecnológicas, vamos usar, né?
1: A tecnologia já vinha sendo testada pelo metrô em algumas catracas. Durante o projeto piloto, foram registrados mais de 13 milhões de acessos com pagamento por aproximação. Agora, o sistema está disponível de forma definitiva nas catracas das 4 linhas operadas pelo metrô. E para quem ainda utiliza o bilhete magnético de papel, é bom ficar atento. Ele é válido até o dia 31 de outubro.
3: A gente entra na nova onda mesmo, né? E que é uma boa onda. Acho que vale a pena, sim. Eu espero que as pessoas se toquem com o vencimento do seu bilhete, né? Para não perder dinheiro, só isso.
1: Os outros meios de pagamento continuam funcionando normalmente nas catracas, como o bilhete único, o cartão top e o QR Code. Mas há um detalhe importante. O pagamento por débito ou crédito não dá direito à integração da tarifa entre ônibus, metrô e trem.
2: Ah, eu acho que vai ser bastante útil, porque às vezes o bilhete acaba ali o crédito e tem uma fila grande, você tem que sair. Então, pela praticidade, assim, eu acredito que vai ser muito bom.
0: A gente muda de assunto agora para falar sobre agronegócio. No mês de agosto de 2026, a exportação da carne suína brasileira cresceu 8%. O número, claro, impulsiona a posição do Brasil como terceiro maior exportador e também o quarto maior produtor de carne de porco no mundo.
4: A Sandra faz parte da terceira geração de produtores de carne suína da família. O avô trouxe o ofício da Itália para o Brasil.
5: Ele teve o amor, né, de resgatar as origens dele, né? E aí ele começou com um casal de porcos, para você ter uma ideia. E hoje, graças a Deus, a gente tem uma sinocultura realmente ciclo completo e extremamente produtiva.
4: Há 9 anos, a Flávia, filha da Sandra, abriu um frigorífico e trabalha com cortes nobres que abastecem renomados restaurantes.
6: Então, cada produto aqui temos hambúrguer de linguiça, hambúrguer de bacon, massa de linguiça fora da tripa para a pessoa fazer um ragu italiano.
7: Inclusive o selinho aqui, já avisa.
6: Italiano. Essa daqui é uma italiana com erva doce e vinho tinto. Uma linguiça grossa, tradicional, uma defumada que é essa calabresa, que então são produtos de verdade para consumir, tanto na dieta quanto numa tábua de frios, uma lasca em cima da salada, tudo pensando assim, o que eu consumo, o que é saudável para mim, é o que eu gosto de entregar, é o que eu entrego para o consumidor.
4: Mas não para por aí. A cadeia produtiva é completa, desde a criação dos suínos até o processamento da carne. Tudo começa na fazenda. A qualidade é atestada por certificações e selos de qualidade, como o selo Suíno Paulista, emitido pela Associação Paulista de Criadores de Suínos, e o Fair Food, uma certificação internacional.
8: Se a gente passar um prato amanhã, deixar no final da tarde uma ração com eles não gostam de ração velha, de ração suja, não gostam de viver na sujeira. Então, isso é um mito que o pessoal tem, que porco gosta de sujeira, gosta de viver na lama, ele gosta de água limpa, ração limpa.
4: Uma parte da produção abastece o mercado interno. E outra vai para exportação. Essas daqui são as mamães porcas. Elas são as grandes responsáveis por fazer o mercado da suinocultura funcionar. E esse mercado é muito forte aqui no Brasil. Só em agosto de 2026, mais de 130 mil toneladas de carne suína foram exportadas. Equivale a 10 mil toneladas a mais do que no mesmo período de 2025. Mas mesmo com o aumento no volume exportado, ainda houve um recuo de cerca de 5 milhões de dólares na receita. Ainda assim, a expectativa de que esse ano seja muito bom aqui para o Brasil. Somente nos 8 primeiros meses de 2026, mais de 1 milhão de toneladas de carne suína foram embarcadas. E o que também chama a atenção é que o principal destino ainda se mantém como sendo o total de carne suína brasileira embarcada, crescimento de 8% em relação ao mesmo período do ano passado. As Filipinas foram o principal destino, com 23.314 toneladas, mesmo sendo um número 30% abaixo do ano anterior. Na sequência, vieram o Japão, com 16.472 toneladas, em uma alta de mais de 92% na mesma base de comparação. Depois, China, com 15.174 toneladas, crescimento de quase 46%. Depois, o Vietnã, com 8.274 toneladas, um avanço de mais de 38%. Chile, com 8.035 toneladas, o que significa uma retração de 40%. E Singapura, com 6.552 toneladas, e um aumento de mais de 25%. São todos estes valores que sustentam mais de 1 milhão de famílias brasileiras. Na fazenda da Sandra, são pelo menos 100 delas.
5: Muitos deles moram aqui. Então, na verdade, a gente fixa literalmente o homem no campo. Nós damos moradia, água, luz. Então, boa parte dos funcionários, eles têm uma estabilidade financeira por conta de todos esses benefícios. E, além do que, realmente, são equipes, eu tenho funcionários antigos que já vêm com essa cultura de ser trabalhador rural, de gostar de trabalhar com animal. Hoje, a gente trabalha muito a equipe. Nós temos os gerentes dos setores, temos cada equipe e tudo realmente sobre uma liderança, né? Hoje eu estou na produção e faço muito, não simplesmente dar as respostas para eles, mas sim fazer perguntas. Então eu trabalho muito a questão de ouvi-los, interagir, definir com eles novas estratégias. Então essa questão hoje da liderança participativa é o que realmente nos trouxe esses resultados.
0: E olha, a inflação oficial do país perdeu força no mês de agosto. Segundo dados do Índice Nacional de Preços ao Consumidor Amplo, IPCA, divulgados pelo IBGE, o indicador variou 0,24% no mês. O resultado mostra uma desaceleração no ritmo de alta dos preços, impulsionada principalmente pelo recuo no custo dos alimentos consumidos em domicílio. Itens como carnes, feijão e hortaliças registraram queda, aliviando assim o orçamento das famílias neste período. Por outro lado, o grupo de transportes e também os reajustes em serviços impediram uma desaceleração maior do índice geral no mês de agosto. Com essas informações, a gente vai para um rápido intervalo aqui no nosso primeira edição e voltamos daqui a pouquinho. Não saia daí.
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0: De volta com o Jornal da Lesp, a pizza de São Paulo foi eleita a melhor do país pelo Best Pizza Award, uma plataforma de premiação italiana que elege as melhores pizzarias do mundo por meio de uma metodologia baseada em cruzamento de dados públicos e também inteligência analítica. Vamos conferir a reportagem do Fábio Oliveira, que foi até a pizzaria premiada lá no Jardim Paulista para provar essa delícia.
12: São Paulo é conhecida como uma das capitais mundiais da pizza. E agora, uma pizzaria paulistana tem mais um motivo para comemorar. Foi eleita a melhor pizza do Brasil no ranking Top 100 Brasil 2026 do Best Pizza Road. A pizzaria alcançou 955,20 pontos de um total de 1.000 e ficou à frente de outros estabelecimentos conhecidos do país. Mas o que chamou atenção é a forma como essa escolha é feita. Em vez de um júri formado por especialistas, usa o chamado Best Pizza Index. O sistema cruza dados públicos e verificáveis para avaliar a experiência do consumidor. Entre os critérios estão as avaliações dos clientes, a qualidade dos ingredientes, o serviço, o custo-benefício e a reputação da marca.
13: Eles têm uma proposta legal, que eles não têm nenhuma... não são patrocinados por nenhuma marca, nenhuma rede, nem nada. Então, eles avaliam sim a experiência do cliente, as avaliações, toda a consistência das pizzarias.
12: Você como proprietário, como que é para você receber esse título aí da melhor pizza do Brasil?
13: Cara, é muito gratificante. Eu que cuido aqui de toda a operação, eu que faço as criações das pizzas. Então, para mim ainda é muito legal ver... que todo esse trabalho não só meu, mas de toda a equipe aqui, reconhecido no Brasil inteiro, no mundo inteiro, por um prêmio internacional, é muito legal.
12: E se a escolha leva em conta a experiência de quem frequenta a pizzaria, nada melhor do que vir até aqui e descobrir o porquê que essa pizza é tão famosa.
14: Para mim, é a melhor pizza de São Paulo.
12: O que faz você vir para cá, para a pizzaria?
14: O atendimento, então as pessoas aqui são muito receptivas, e a pizza, claro, né? Então aqui tem sabores fantásticos, né? A de burrata, que é sensacional, mas tem outros sabores e eles sempre estão inovando. Então a gente acaba provando pizzas diferentes. Então é sensacional a pizza daqui.
15: Eu acredito que além do paladar, tem a questão do ambiente, tem a questão de quem está curtindo com você, né? Mas uma boa pizza é aquela pizza quentinha, que chega numa hora certa, que você pode degustar com amigos, né? Que você pode ali aproveitar com as pessoas, né? E eu particularmente gosto de lugares como essa pizzaria aqui, que é mais tranquila, no ambiente mais familiar, mais calmo, mais tranquilo. E aí a pizza vem e acaba, né, sendo a cereja do bolo, né?
12: Fundada em 2021, a pizzaria segue a tradição da pizza napolitana. A massa é feita com farinha, fermento natural, água e sal, e passa por um processo de fermentação de 48 horas antes de ir ao forno. O resultado é uma produção que chega a mais de 45 mil pizzas vendidas por mês. A marca já tem unidades em 6 bairros da capital, além de uma loja em Campinas e serviço de delivery para outras regiões de São Paulo.
0: Vai ver agora, na reportagem a seguir, é uma forma de protesto, mas também de declaração de amor à vida, viu? Elas estão espalhadas pelos muros, pelos prédios, também pelas ruas. O acesso à cultura em meio ao cotidiano das pessoas na maior metrópole do país. A capital paulista reúne diferentes expressões dos artistas de rua que deixam as suas obras espalhadas por aí. Muitas delas reconhecidas internacionalmente.
16: Pistola de tinta nas mãos e muita, muita imaginação. Aqui, tinta, pincel, escada, um muro e, mais uma vez, muita, muita imaginação. Tudo muito colorido. Vidas transformadas através da arte de rua. Artista visual e muralista em São Paulo, Vic Man sabe bem o que significa esta transformação.
17: Eu acredito que a arte foi muito libertador para mim, porque na periferia é muito difícil você ter uma oportunidade de ser um artista reconhecido.
16: Artista há mais de 20 anos, hoje ele participa até de exposições com suas obras. Mas é na arte de rua que ele se identifica.
17: Quando a gente vai pintar na rua, a gente quer trazer uma reflexão, um desabafo, quer transmitir alguma coisa para as pessoas que estão passando. Sei lá, às vezes está passando ali, vê uma arte, traz uma felicidade. Eu acho que a importância para mim da arte é trazer algo libertador que te deixe mais leve e resgate você de alguma forma, você olhando aquela obra de arte.
16: Ricardo também sabe da importância da transformação de vida através da arte.
18: Eu fui entender que aqueles desenhos que eu fazia se tratava de arte, que além de expressar os meus sentimentos, eu poderia também atingir as pessoas, causar, mudar os sentimentos das pessoas. Então, que eu passei a enxergar aquela arte.
16: Com trajetória ligada à cultura hip-hop nos trabalhos, o artista destaca personagens que carregam referências da cultura urbana.
18: As minhas obras têm vários significados, cada uma tem a sua particularidade, mas todas elas são inspiradas na cultura hip-hop, onde eu encontrei ali uma meio de, através da arte, contar essa história e passar ela adiante.
16: Em São Paulo, encontramos inúmeros talentos que ocupam os espaços com o seu colorido. Artistas reconhecidos internacionalmente que atraem o público em busca de suas obras. Esta aqui fica na rua Oscar Freire, na região dos Jardins, na capital paulista. É uma

0: para aquilo que compartilhe o bem comum, né? Que nós possamos ter um país mais justo e mais igualitário, independente da classe social.
1: A democracia que a gente precisa hoje é a liberdade de expressão e a correspondência do Estado. 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Nós temos direitos garantidos na Constituição e hoje parece que existe uma pressão para que ninguém mais exerça o seu direito. E se a gente não exercer esse direito, quem vai pagar por tudo isso são os nossos filhos, os nossos netos, talvez nem tanto a nossa geração, mas a geração que vem. Para isso, nós temos uma Constituição Federal que, acima de tudo, tem que ser respeitada.
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1: Em 14 de setembro...

Presente o número regimental de senhoras deputadas e senhores deputados, sob a proteção de Deus, iniciamos os nossos trabalhos. Esta presidência dispensa a leitura da ata da sessão anterior e recebe o expediente. Passemos à lista dos oradores do pequeno expediente. Tem a palavra o Major Meca. Deputado Rafael Saraiva. Marcos Damásio. Teonilo Barba. Luiz Cláudio Marcolino. Delegado Olim. Deputado Donato. Carla Morando. Paulo Fiorillo, Dr. Jorge do Carmo, deputado Rui Alves, deputado Reis, deputado Fábio Faria de Sá, deputado Enio Tato, deputado Jorge William, xerife do consumidor. Deputado Carlos Giannazzi. Deputado Eduardo Suplicy, na presidência. Então, vou usar a palavra aqui da tribuna da presidência. Hoje falarei da saúde, a fila da oncologia. Senhor Presidente, senhoras e senhores deputados e deputadas, no último sábado, dia 12 de setembro, estive presente no evento em que o candidato ao governo do Estado de São Paulo, pela coligação Desperta São Paulo, Fernando Haddad, apresentou as suas propostas para a saúde, dentre tantas outras pessoas também compareceram. Do empreendedorismo e da escultor Márcio França, a servidora Haddad, o ministro da Saúde Alexandre Padilha, o coordenador do programa deputado Emílio de Souza, assim como o vice-presidente Geraldo Alckmin. O plano do candidato Fernando Haddad para a área da saúde está dividido em cinco eixos: a modernização tecnológica e gestão inteligente, a redução de filas e o atendimento especializado, a assistência farmacêutica, a farmácia popular no 4, a atenção básica e promoção da saúde e a integração com a rede federal. O diagnóstico geral é o de que o Estado de São Paulo tem as maiores capacidades instaladas em especialidades médicas do país, mas os pacientes do SUS, Sistema Único de Saúde, ainda padecem pela espera, e não é por falta de recursos e nem de iniciativas, mas de coordenação e organização. A partir desse diagnóstico, gostaria de chamar a atenção para algo específico e que representa grave desrespeito à saúde pública: a crise no atendimento oncológico e o descumprimento sistemático da Lei Federal número 12.732 de 2012, chamada Lei dos 60 Dias, pela gestão do governador Tarcísio de Freitas. A legislação federal é bastante clara. O tratamento contra o câncer deve ser iniciado no prazo máximo de 60 dias após o diagnóstico confirmado. No entanto, os dados da própria Secretaria da Saúde do Estado de São Paulo revelam que o tempo médio
de espera para uma cirurgia oncológica no estado atingiu 161 dias, quase o triplo do limite legal. Quando olhamos para a fila geral de procedimentos jurídicos, a situação é devastadora. A espera média para uma cirurgia da mama chega a 443 dias, para procedimentos de cabeça e pescoço atinge 367 dias, e para cirurgias do sistema osteomuscular chega a incríveis 701 dias. Além disso, o levantamento do painel Oncologia Brasil aponta que apenas 22% dos pacientes diagnosticados no estado conseguiram iniciar o tratamento dentro do prazo legal. Enquanto 17% esperam mais de 60 dias, o dado mais estarrecedor é que em 61% dos casos sequer há informação sobre o início do tratamento no sistema. O câncer não respeita a burocracia do governo, mas os pacientes paulistas são forçados a esperar enquanto a doença avança. Desde o final de 2023, a assessoria técnica da liderança do Partido dos Trabalhadores tem buscado informações oficiais junto à Secretaria Estadual de Saúde e enfrenta um verdadeiro muro de falta de transparência, respostas parciais e requerimentos ignorados. E o motivo desse apagão de dados ficou evidente assim que os números vieram à tona na prestação de contas de gestão da gestão Tarcísio. O secretário da Saúde, Dr. Eleuso Spiva, tentou comemorar o agendamento de consultas em até 60 dias no programa AME, em Oncologia, como se isso significasse o cumprimento da lei. Mas é preciso observar que o agendamento de consulta não é o início do tratamento. Em resposta oficial via Lei de Acesso à Informação, a própria Secretaria da Saúde admitiu que não possui controle nem monitoramento sobre o tempo médio de espera para quimioterapia, radioterapia e cirurgias, jogando a responsabilidade para a organização interna de cada hospital. Durante os anos de busca pelas informações, desde 2013, a Secretaria Executiva da pasta declarou publicamente existir metodologia para proteger a redução de gargalos. Quando cobrada por dados atualizados em 2026, alegou não dispor das informações devido a mudanças metodológicas. Antes mesmo de tentar um procedimento ou tratamento, o cidadão paulista precisa enfrentar um bloqueio logo na porta de entrada. Dos 144.759 encaminhamentos para consultas de oncologia registrados no portal Cross, 17,4% dos pacientes nem sequer chegaram a ser agendados. Em especialidades cruciais, a taxa de exclusão é alarmante. Oncologia cirúrgica, cirurgia geral, 65,4% dos pacientes ficam sem atendimento. Oncologia cirúrgica, ortopedia, 50,2% dos encaminhamentos sem agendamento. Oncologia cirúrgica, neurocirurgia, 43% sem atendimento. Como consequência direta dessa desassistência, em 65% dos casos, o estadiamento da doença é ignorado e apenas 5% dos diagnósticos ocorrem em estágios iniciais. O Estado está condenando a população a descobrir a doença em fase avançada. Diante da gravidade dos fatos, a Justiça teve que intervir. Em ação coletiva,
movida pela Promotoria de Justiça de Pindamonhangaba, o Estado de São Paulo foi condenado a garantir o início do tratamento em até 60 dias, sob pena de multa diária de R$ 2.500 por paciente afetado. E qual foi a atitude do governo do Estado? Em vez de reorganizar a rede e contratar vagas adicionais para salvar vidas, preferiu recorrer da decisão judicial, recurso que foi negado em 2 de setembro último. O governo prefere inscrever a multa nos riscos fiscais da LDO a cumprir a lei e atender quem tem câncer. É imperativo ressaltar a responsabilidade do governo do Estado na gestão do governador Tarcísio de Freitas pelo descumprimento dos prazos de tratamento oncológico. Continuaremos cobrando imediata transparência dos dados, o cumprimento da lei dos 60 dias e a garantia de atendimento rápido para proteger a vida e o prognóstico dos pacientes paulistas. Eu gostaria ainda de aqui registrar uma nota de pesar pelo falecimento da querida Cacá, coordenadora nacional do setorial do idoso do PT. O diretório municipal do Partido dos Trabalhadores de São Paulo manifesta profundo pesar pelo falecimento da Maria do Carmo Guido, também nós, deputados estaduais, estação conhecida carinhosamente como a atual coordenadora do Setor Nacional da Pessoa Idosa e ex-coordenadora do Setorial Municipal da Pessoa Idosa do PT de São Paulo na gestão passada. Cacá foi uma companheira de luta dedicada à defesa dos direitos, da dignidade e da participação das pessoas idosas. Sua militância e seu compromisso com a construção de uma sociedade mais justa, solidária e humana deixam um legado que seguirá presente em nossa caminhada. Neste momento de tristeza e dor, o PT São Paulo manifesta sua solidariedade aos familiares, amigos, companheiros e companheiras que compartilham desta perda. Maria do Carmo Guido, Cacá, presente. Sua luta segue viva em nós. Em breve divulgaremos mais informações sobre o velório e o sepultamento. Muito obrigado, então. Havendo acordo de lideranças, esta presidência, antes de dar por levantados os trabalhos, convoca Vossas Excelências para a sessão ordinária de amanhã, hora regimental, com a mesma hora do dia da última quarta-feira. Pergunto aos deputados presentes, Donato, e não irão usar a palavra, né? Muito bem. Então, está levantada a sessão.

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Ai Carmela é uma famosa peça teatral espanhola que narra a história entre dois artistas de cabaré na Guerra Civil Espanhola. A versão do audiovisual do espetáculo foi encenada no Teatro Sérgio Cardoso, em São Paulo. Vamos conferir.

0: A gente devia sair procurando os que se recusam a ser apagados, os inconformados, e nos juntarmos pra gente não se esquecer, pra não apagar a memória.
1: Quem?
0: Nós!

0: Flávia Couto, que é atriz do espetáculo, me apresentou esse texto. É, ela fazia, dançava flamenco e tem uma relação com a personagem dela, é uma artista de variedade que também é um bailaora de flamenco. E aí ela conheceu esse texto e me convidou para uma leitura. E eu me apaixonei muito pelo texto, é um texto muito potente.
1: A Carmela, ela é uma personagem assim, muito especial, porque eu acho que ela mistura dois momentos muito diferentes, né? Que tem um momento da linha do passado ou presente, porque o que é o passado e o presente e o futuro, né? Justamente, acho que essa brincadeira que o autor faz, que ele embaralha, né, os tempos, né? Esse tempo que é o tempo da memória, né? O tempo do presente, se não é uma projeção, né? Ele faz essa brincadeira. Mas aí a gente tem dois tempos, que é o tempo da morte, morta, voltando, né? É, ela voltando morta e instaurando um clima totalmente beckettiano, né? Que é a referência do Beckett. Ela foi muito importante na obra do Sinisterra, né? Do Teatro do Absurdo. Ele gostava muito do Beckett e também do Brecht, né? O elemento épico, né? Que tem, que é mais na parte das apresentações. Então é como se tivesse esse tempo dela visitando Paulino depois de morta e eles vão lembrando. E aí tem esse tempo do acontecimento, da tragédia, né, que é o do passado, que é o da apresentação onde ela foi fuzilada, né? E eu acho, o que eu acho mais maravilhoso, né, no texto do é como ele começa, ele consegue mesclar, né, a comédia com a tragédia, com o épico, como ele brinca com os gêneros, né? Tem momentos assim de pura poesia no texto, né? Ele coloca canções, então ele brinca muito com todas as linguagens e ele consegue fazer uma peça que tem um cunho político, né? Que consiga falar de coisas muito importantes, né? Do ponto de vista político, né? O apagamento da memória e várias questões, né? Relativas ao fascismo, né? A esses regimes totalitários, o quanto eles foram opressores, e ao mesmo tempo tem humor. Né, tem humor, tem graça, tem dança, tem tudo, né? Então eu acho uma obra assim muito completa.
2: Ele encontrou as brechas entre ele e Samuel Beckett, e nós encontramos as brechas entre nós e eles e Samuel Beckett no nosso texto. Porque é um absurdo que a gente está vivendo. Então, quando ele entra recuperando dois clowns, dois vagabundos, dois miseráveis, eu falei, bom, é sobre isso mesmo, né, de alguma forma. Então, venha ele com seu amor pela Espanha, porque ao revisitar a Guerra Civil Espanhola, o horror, ele homenageia muitos artistas da Espanha que foram mortos durante a Guerra Civil Espanhola. Então a gente também homenageia os artistas espanhóis, né? Mais do que os nossos. Mas em algum lugarzinho a gente consegue falar sobre o Brasil e falar desse estrupício que, né, que desgoverna o país também, de alguma maneira. A gente quase fala dele, mas infelizmente a gente não fala, mas todo mundo sabe. E o fascismo está aí, acenando com a bandeira o tempo todo, então a gente acena aqui também.
0: O trabalho, ele tem uma pergunta que se coloca, que é de não deixar apagar a memória, né? O espetáculo está o tempo inteiro falando disso. A personagem, ela inicia de uma maneira desmemoriada para durante o espetáculo atualizar essa memória, para que não se esqueça, para que não nos esqueçamos.

0: Gordo.
1: Gordo.
2: Pessoal, vamos dar início à nossa jornada de hoje. Um dia muito importante para nós, autodefensores. Vamos falar sobre... Vamos falar por nós mesmos, contar nossas histórias e dizer o que pensamos, o que queremos e o que sentimos. Convidamos todos a assistir o nosso vídeo de abertura.
3: Coloca.

0: casa.
1: Che guarda, no.
2: Quem faz é assim mesmo, né, gente? Que a gente tá ao vivo, a gente deu técnicos, mas logo, logo vamos dar início.
1: Aí, quem sabe faz ao vivo.
3: Falou tudo, Bim.
2: É uma grande honra estar aqui, né, gente, essa tarde tão importante, não somente para a vida pública, mas também a conscientização das pessoas com deficiência. É uma importância muito grande, né, que a gente promove a inclusão, a gente também tem que ter voz.

0: Apuntando,
1: Uhum.

0: Tá quase, gente. Um instante, por favor. Sabe como que é? Problema técnico tem que resolver, né? Então... Pessoal, eu tô, como eu acabei de falar, como é importante estar nesse espaço, né? Como a gente pode abrir portas para as pessoas com deficiência e hoje é um dia delas. Então a gente tem que aguardar mais um pouquinho.
1: Pode cantar,
0: gente. Opa, o quê?
1: Pode cantar enquanto isso?
0: Cantar? Pode cantar? Pode cantar!
2: Ai,
0: Bia! Tudo que vocês quiserem, menos...
1: Pronto. Quem quer cantar aí? Quem quer cantar uma música?
0: Pronto!
1: Amor, I love you.
3: Foi na mesma?
0: Pronto.
4: Pode falar?
0: Agora sim, gente. O vídeo já vai pro ar. Em alguns instantes.
5: Espero que todos estejam bem, viu? Que essa palestra possa levar muitas informações para vocês.
0: Muito obrigada. Obrigada, Lia.
5: De nada, Bia. Tamo junto.
4: E misturado.
5: Tiago!
0: Vocês estão me
1: ouvindo? Agora.
0: Vamos lá.
1: Ai, meu Deus.
2: Aumenta lá. Isso.
6: Meu nome é Alessandra.
7: Meu nome é Alinha Gutenberg.
8: Meu nome é Bia Luiz.
9: Meu nome é Bia Scampin.
10: Meu nome é Bruna.
11: Meu nome é Enzo.
12: Meu nome é Gabriel.
13: Oi, Henrique Rodrigues Passoso.
14: Meu nome é Jamile Rosa.
15: Meu nome é Laura.
16: Meu nome é Lia.
17: Meu nome é Matheus.
18: Meu nome é Samanta Quadrado.
19: Meu nome é Thiago Rodrigues.
1: O meu nome é Vitória.
3: Formada em pedagogia pela PUC São Paulo e sou
7: escritora e gosto de
0: escritora e info.
8: Vamos viajar.
16: Eu sou um brasileiro que mora na Itália.
14: Sou modelo e estudante de teatro.
5: Sou faixa preta de karatê.
4: Sou influencer, modelo e assistente de cabeleireiro.
9: Gosto de dançar, pintar e fazer desenhos.
17: Sou massagista profissional. Sou fotógrafa e sou assistente de mediadora do Instituto Cibragente.
6: Eu sou fã de viagem, gosto de carnaval, gosto muito de aprender, ensinar e aprender.
11: Eu sou atriz, eu tenho DRT, profissional.
13: Sou palhaço, sou...
1: Opa.
5: Detalhes técnicos, gente.
0: É, problemas técnicos, gente. Calma aí, um instante.
3: De novo.
0: É, de novo, mas isso acontece nos
13: sou
0: eventos.
13: Sou palhaço, sou...
0: Ué? Aí.
11: Eu sou atriz, eu tenho DRT, profissional.
13: Sou palhaço, sou...
2: Ué?
0: Ui!
4: Eita, me cortando já?
2: Ai, meu Deus.
15: Saí de cena.
0: Gente, tem um recado aqui importante para vocês, que em breve vamos colocar o vídeo inteiro para vocês assistir. Mas quanto isso...
20: Vamos continuar.
0: E agora, recebo os nossos altos defensores dessa jornada, que foi construída com a nossa participação e com as nossas ideias e as nossas vozes. Com vocês, os nossos altos defensores. Alessandra Fidância, Samantha Quadrado e Lia. Tiago, Vitória, Laura, Jamile, Bia e Nanias. Matheus Comate, Ariel Condeberg e Gabriela. Bruna e...
15: Júlia.
0: E Júlia Camarão. A partir de agora, a nossa voz... A partir de agora, a nossa voz é com a palavra Lia.
21: Boa tarde, gente. Tudo bem com vocês? Eu sou a Lia, de Paulinho Lerner, e eu agora vou me autodescrever. Eu sou uma pessoa de pele negra, mas me considero uma mulher de uma pele preta. Eu tô utilizando um blazer preto, uma bota preta e uma maquiagem de leve e um coque alto. Bom, boa tarde. Hoje estamos aqui para falar por nós mesmos, para contar nossas histórias, o que pensamos, mostrar o que queremos e participar das decisões que também são sobre as nossas vidas. Essa jornada é um espaço para a nossa voz, uma voz que precisa ser ouvida, respeitada e levada a sério. Se querem saber o que pensamos, perguntem para nós. Se querem saber o que queremos, escutem a nossa voz. Se querem construir uma sociedade mais inclusiva, construam com a gente. Sejam todos muito bem-vindos à Jornada Nacional dos Altos Defensores. Nada sobre nós, sem nós.
0: E a nossa voz também aparece em muitas formas, na fala, nas escolhas, no trabalho e encontros na arte. E a autodefensoria também acontece quando encontramos diferentes maneiras de mostrar quem somos e o que sentimos e o que temos a dizer.
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21: Volta. Agora, convidamos o autodefensor Thiago Rodrigues para uma apresentação artística. O paga todo, seu Thiago!
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0: Thiago, muito obrigada por estar aqui com a gente e por fazer parte desse momento tão especial. Acho também é uma forma de falar e ser é desse expressar e de ocupar espaços. Obrigada por trazer sua arte para a nossa jornada e por celebrar esse dia com a gente. Uma salva de palmas para o Thiago Rodrigues!
1: A arte também é uma forma de demonstrar quem somos e o que queremos dizer. Agora vamos ouvir os próprios autodefensores falando sobre o que acredita. Acredita e defende e que quer para a sociedade. Samantha, é com você.
2: Boa tarde a todos. Eu sou Samanta Quadrado, eu sou representante do Instituto Ciparazense, eu sou membro com síndrome de Down, eu estou com 38 anos, eu estou muito feliz por estar aqui hoje aqui com vocês. Essa é minha primeira vez que eu estou falando aqui hoje aqui com vocês. Eu vou contar um pouquinho para vocês. Agora queremos compartilhar o nosso manifesto da Autodefensoria. Nele, vamos dizer o que acreditamos, o que defendemos e o que queremos para a nossa vida e para a sociedade. O que queremos, cada um de nós irá ler uma frase assim. Vocês vão conhecer um pouco mais da nossa voz.
3: Nós não somos exemplos, somos cidadãos.
1: Ariel?
4: Não, não quero.

0: O que participar desenvolve?
1: Tiago Rodrigues.
2: Porque participar é um direito de todas as pessoas.
1: A nossa jornada continua. Ah, tá, desculpa.
2: Retornando, porque participar é um direito de todas as pessoas. Nossa voz, nossas escolhas, nosso lugar no mundo. Nada sobre nós sem nós.
1: A nossa jornada continua. Agora convidamos a Fabiana Duarte, do Instituto Simaragente, para falar com a gente e dar as boas-vindas a todos.
0: Boa tarde, pessoal. Boa tarde. Que alegria ter vocês aqui hoje à tarde com a gente. Eu sou uma mulher branca, estou usando óculos, cabelo loiro, estou usando uma blusa preta com o logo do Instituto Simaragente, que é a bandeira do Brasil desconstruída, que na pandemia a gente inseriu a lenta, representando a compaixão. E hoje é com muita alegria que a gente, quero dizer, os autodefensores ocupam esse espaço, o espaço da Alesp, que é um direito de todos. E eu estou muito, muito feliz, porque para participar, a gente, para haver desenvolvimento, tem que ter participação, tem que ter o exercício da autonomia. E é com muita gratidão que hoje nós concretizamos, depois de algumas pontes que a gente vai, a Bia vai compartilhar aqui, essa nossa vinda para cá hoje. Então, quem vai falar aqui hoje não sou eu, são os autodefensores que vieram para dar os recados para vocês, para poder falar das propostas, que eles, as eleições estão aí chegando, tá? Então, eles levantaram, a gente construiu esse evento com algumas sugestões muito importantes. Então, a voz é deles e que essas vozes possam ser ouvidas. Eu também quero fazer um agradecimento e quero passar a palavra. Hoje a gente tem a Silvia Greco aqui. Ela é secretária da Pessoa Municipal com Deficiência, ativista pelos direitos das pessoas com deficiência. Ela está junto com seu filho Nicolas e eu vou convidá-la para dar uma palavrinha aqui. Vem, Silvia.
3: Alô? Ah, tá sim. Boa tarde, gente.
4: Boa tarde.
5: Boa tarde.
3: Olha, lá fora tá frio, mas o calor humano aqui dentro tá demais, não é? Puxa, que coisa boa. Eu sou a Silvia Greco, sou uma mulher branca de cabelos castanhos na altura do ombro. Estou usando uma blusa preta com gola branca, casaco preto e calça cinza. Tenho 64 anos, estou como secretária da Pessoa com Deficiência da cidade de São Paulo. E ao meu lado esquerdo está o meu filho Nicolas, palmeirense famoso. Não é, Matheus? O Nicolas, que tem 19 anos, que é cego e autista, e que é a razão da minha luta, como tantas outras mães que nós temos aqui no nosso dia a dia, de lutar pelos direitos. Vocês disseram tanta coisa legal, né? O que que vocês querem, o que vocês sonham, aquilo que vocês pensam a respeito da vida de vocês e como é importante ouvir vocês. A minha palavra pode ser importante, da Fabiana, do nosso deputado Fábio Faria, que é um defensor tão grande da nossa causa, e que eu tenho que reconhecer isso. E realmente todas as questões, quando a gente precisa de alguma coisa da Assembleia, a gente sabe onde recorrer, que é um deputado muito atuante. E aí a gente vê que o que está valendo aqui é a palavra de quem? A palavra de quem entende, a palavra de quem sente, a palavra de quem vive, que é a palavra de vocês. Por isso a gente fala tanto nada sobre nós, sem nós. É vocês que têm que dizer, né? Eu costumo ouvir muito o que o meu filho Nicolas tem para me dizer, e ele me diz muita coisa importante e me ensina muita coisa. Vocês me ensinam para a gente, com certeza, muito mais do que nós ensinamos para vocês. Sabe por quê? Porque vocês são vida, vocês são amor verdadeiro, que a humildade de vocês, a beleza de vocês, dizem muito, sabe por quê? Porque vocês falam com o coração. E como é bom quando a gente ouve as pessoas falando com o coração. A coisa

0: Modifica muito. Quero, Fabiana, parabenizar pelo trabalho do Simbora Gente. É um trabalho tão importante para a vida dos nossos filhos. Vocês merecem realmente aplausos, carinho e a gratidão por aquilo que vocês fazem pelos direitos dos nossos filhos. E alguém falou aqui na fala que a gente não quer dó. É isso. Nós não queremos dó nem piedade. Nós queremos oportunidade, respeito e amor. Isso é inclusão. Então, parabéns. Parabéns pelo evento. Eu vou dizer para vocês que eu estava hoje com uma agenda muito corrida. Tem um monte de coisas na minha agenda ainda, mas eu falei, gente, eu vou atrasar os outros, mas eu não vou deixar de ir lá dar um abraço e mostrar a importância que é desse evento. Então, eu passei realmente para isso, para desejar a vocês um excelente evento, que vocês continuem assim, falando, né, Matheus, indo dançar no Altas Horas, né? Faz tudo faz parte, né? A gente não tem vergonha de nada, a gente vai, faz e acontece, não é assim? Né, Tiago? Tiago
1: Sim.
0: fez uma apresentação aqui maravilhosa, essa mesa maravilhosa aqui, todo mundo com uma fala tão importante e necessária. Eu fico com vocês e parabenizo de coração. Aceito o meu abraço, cada um de vocês, fraterno e carinhoso, dizendo que eu amo muito vocês, vocês são muito importantes para a cidade de São Paulo, porque vocês são verdadeiramente a inclusão que a gente tanto luta todos os dias. Todos os dias a gente tem que levantar e falar: o que que eu vou fazer hoje para fazer de diferente na vida das pessoas? Aí eu olho para a carinha do Nicolas e falo: já sei, é aqui que eu vou buscar inspiração, vamos trabalhar, porque tem muito que fazer. A gente tem uma grande caminhada pela frente. Não é fácil, mas é o nosso papel. Papel como no poder público é fazer políticas públicas para vocês. Então, o que vocês trazem para nós é o que nós temos que fazer, porque vocês é quem manda, não é? É vocês é que sabem o que precisa. Então, parabéns para todos vocês. Uma tarde de frio lá fora, mas como eu disse, muito calor humano aqui, que é o que importa.
2: Obrigada, muito obrigada. Obrigada, Fabiana. Hoje estamos em um espaço muito importante para a vida política do nosso estado. A Assembleia Legislativa de São Paulo, para dar as boas-vindas e falar sobre a importância de receber essa jornada na Ale São Paulo, convidamos Guilherme Brito, do gabinete do deputado Fábio Faria Desar, que contribuiu para tornar possível a realização deste encontro aqui. Também queremos fazer um agradecimento especial ao Ricardo Magalhães, voluntário do Instituto Simbora Gente, que fez essa ponte com o Guilherme, que ajudou a chegar até aqui. Guilherme, a palavra é sua.
3: Boa tarde a todos. Vou fazer minha autodescrição. Sou um homem branco, com uma barba rala, camisa branca, terno preto, e é uma grande alegria estar aqui. E eu quero dividir com vocês porque eu tenho uma grande alegria de estar hoje no gabinete do deputado Fábio Faria de Sá, que deu essa oportunidade de trabalhar pelas pessoas com deficiência. Eu sou um pai atípico, tenho uma filha de 13 anos. Tive a alegria de dividir a história da nossa família em um livro, e daí então a gente vê a responsabilidade. Eu aqui olho para o futuro, e é com muita alegria, Fabiana, que eu vejo que a gente tem um caminho que já foi construído há muito tempo atrás, né, Dona Maria Cristina estava falando aqui, 40 anos atrás, o que que a gente tinha. Hoje nós estamos aqui, graças a esse esforço, essa compreensão de todos. Eu quero agradecer você, Fabiana, a cada um do Simbora Gente, por também termos essa oportunidade de estarmos juntos. É muito importante. E, junto com o deputado, enaltecer esse trabalho que é feito na cidade de São Paulo, com a Silvia Greco, primeiro Centro TEA e tantas outras iniciativas pelas pessoas com deficiências que antes eram realmente esquecidas e hoje estão sendo prestigiadas. Então, obrigado aos pais. Porque esse também é o fruto do trabalho dos pais que não esmorecem, se dedicam, e é um exemplo para nós, pais novos, que na minha tem 13 anos e tantas outras ainda lutas pela frente. Então, obrigado a todos. E tive a honra aqui de passar a palavra para o nosso deputado Fábio Faria de Sá.
1: Obrigado, Gui. Boa tarde, gente.
4: Boa tarde.
5: Boa tarde.
1: Meu nome é Fábio Faria de Sá. Sou deputado estadual aqui na maior casa de leis da América Latina, falando de Estado. Sou um homem branco, estou usando paletó azul, uma blusa azul, cabelo com gel, penteado para o lado. Estou sentado na ponta da mesa, ao lado da nossa secretária Silva Greco, igual faço uma referência elogiosa aqui por tudo que você vem fazendo no município para as pessoas que tanto precisam, não só de uma atenção, mas de um resultado final, e você vem fazendo isso através da secretaria, viu? Que Deus te abençoe muito. Não conheci o Nicolas, estou conhecendo ele hoje aqui, apesar de tantos eventos juntos. Obrigado por comparecer. Queria fazer um agradecimento especial também ao Guilherme Brito, né? Que ele que me apresentou-se, embora tive a oportunidade de ir lá, Fabiana, conheci o Thiago, conheci o Matheus. Estive lá e, como prometido, vocês estão aqui hoje usando o espaço que é de vocês para apresentar, para ouvir o manifesto de vocês, que isso está sendo transmitido pela TV Alesp para todo o Brasil ao vivo. Então, aproveitem a oportunidade, façam o melhor de vocês para que mais pessoas ouçam vocês que são os responsáveis por esse evento aqui, por essa jornada. Fabi, conta sempre comigo, tá bom? Boa jornada para todo mundo. Um beijo no coração de vocês.
6: Obrigado, Guilherme, por nos receber e por ajudar a abrir esse espaço para a nossa participação. Mas o que significa ter voz é ser ouvido. Obrigado, Guilherme, por nos receber e por ajudar a abrir esse espaço para a nossa participação. Mas abrir a porta é apenas o começo. Participar também significa ter voz, ser ouvido e ajudar a construir decisões. Agora é com você, Alessandra. Essa chamada, seguimos para o painel. Painel Nossa Voz, Nossas Escolhas.
7: Boa tarde a todos. Eu me chamo Alessandra, sou formada pela PUC em Pedagogia, sou recepcionista do Instituto Simbora Gente e sou uma mulher branca, com cabelos pretos na altura do pescoço, olhos castanhos, estou com um blazer preto e com a camiseta laranja do Simbora, com o logo do Instituto Simbora Gente. Agora, começa o coração dessa jornada. Ouvir experiências reais não são currículos, são histórias de vida. Histórias sobre escolhas, trabalho, estudo, relações, autonomia, desafios, apoios e conquistas. Agora, é a nossa vez de contar as nossas histórias, porque ninguém conhece melhor essa história do que quem a vive todos os dias. E para conduzir esse primeiro momento com a gente, eu chamo a Bia Campinho para falar sobre a EBI.
2: Você sabia que existe a lei para as pessoas com deficiência? Ela se trata da LBI. Uma lei federal no número 13.146, conhecida pela Lei Brasileira da Inclusão, também conhecida como o Estatuto da Pessoa com Deficiência, criada no dia 6 de junho de 2015. Segundo o artigo 2 da LBI, as pessoas com deficiência são aquelas que têm impedimentos a longo prazo de natureza física, mental, intelectual ou sensorial, que também pode impedir a sua participação na sociedade em igualdade das demais pessoas. A LBI tem 127 artigos, como selecionados à inclusão e garante os direitos das pessoas com deficiência, promove a inclusão social, Qual o positivo da Lei Brasileira da Inclusão, SEB, a LBI? A maior positivo da lei é garantir a inclusão e a participação das pessoas com deficiência na sociedade. Agora, posso falar para a Gabriela, que vai falar sobre capacitismo.
4: Obrigada. O capacitismo é quando as pessoas que acham que, por eu ter uma deficiência, eu não consigo fazer as coisas. Às vezes, decidem por mim sem perguntar o que eu quero ou falam com a outra pessoa em vez de falar diretamente comigo. Eu tenho o direito de falar, escolher, aprender, trabalhar, sair, namorar e participar da sociedade. Eu posso precisar de apoio em algumas situações, mas isso não significa que eu não tenha capacidade. Antes de decidir por mim, pergunte para mim. Eu tenho voz e quero ser respeitada. E agora eu passo a fala para Lia, que vai falar sobre racismo.
5: Racismo é tratar alguém mal, ou excluir ou desrespeitar uma pessoa por causa da cor de pele, ou do cabelo, ou de sua origem. Além disso, é injusto e causar sofrimento. Além de ser injusto, o racismo é crime. Assim como as pessoas com deficiência lutam por voz, respeito, espaço na sociedade. As pessoas pele negra também enfrentam preconceitos. Desculpa, gente, que eu tô meio chorosa, porque isso marca muita gente também que tá aqui, viu? Pra mim. Diariamente, quando uma pessoa é negra e tem deficiência, pode sofrer um duplo preconceito, tornando a união e o apoio ainda mais importante. Para o combate ao racismo, devemos respeitar as diferenças, não se calar diante do preconceito e promover a inclusão. De todas as pessoas, nos estudos, no trabalho e na convivência. Lutar contra o racismo é lutar por um mundo com igualdade de direitos e oportunidades. Na vida de nós, em todas as raças e capacidades. Agora eu passo a minha fala para a Bia Nunes.
8: Estou com a blusa do Simbara. E o meu tema é sobre educação, né, que é uma peça fundamental para a sociedade. E eu vou falar um pouco da minha trajetória escolar, como que foi. Desde criança, eu estudei escolas regulares, como qualquer pessoa com ou sem deficiência. E tenho o mesmo direito de estudar e de ter acesso à educação, e aos estudos também. Quero contar alguns dos bons momentos que eu vivi nas escolas. Que foram as amizades que eu fiz ao longo do tempo, que eu carrego até hoje, converso com eles nas redes sociais. As apresentações artísticas, as festas juninas, as formaturas, as viagens de acampamento. Esses foram alguns dos momentos que eu vivi nas três escolas. E sobre as amizades, né, tanto não só da minha classe na época, como nas outras classes também. E também eu enfrentei dificuldades nas três escolas, né, uma das dificuldades que eu passei foi com a adaptação, com as mudanças de escola, com algumas amizades que nem todos me aceitavam. Tive muitas dificuldades com matérias exatas, principalmente com matemática. Depois, no ensino médio, foi química e física. Eu sempre gostei de matérias humanas, principalmente português. E as provas eram difíceis e eu não tinha tanta acessibilidade assim nas provas. Né? E quando eu comecei a falar para os professores que eu precisava de ajuda, eles me ajudavam. A minha primeira escola que eu estudei foi no Piccolo Modo, uma escola de educação infantil. Aí depois eu estudei no Universitário, que foi a minha segunda escola, onde eu me alfabetizei com 6 anos, cursei do Jardim 1 até a 4ª série nessa escola. Aí a última escola foi o Fernão Gaivota, onde eu cursei a 5ª série até o 1º ano do ensino médio. Fui para essa escola completar o ensino fundamental e o 1º ano do ensino médio. E foi nessa escola que eu fiz o meu primeiro TCC, que o tema foi sobre inclusão social e a síndrome de Down. E, por último, eu fiz o supletivo, que chama Instituto Monitor. E foi nesse Instituto Monitor, onde eu fiz para completar o ensino médio. Eu estudava em casa e fazia as provas lá. E também completando nessa escola, eu tive aulas de reforço com a minha madrinha de crisma, Zelda, né? Onde ela me ajudou muito com as matérias que eu tinha mais dificuldades. Uma das coisas que eu precisei lidar muito na escola foi com o preconceito e olhares preconceituosos. Sofri preconceito nas 3 escolas, com certeza. E também precisei lidar com a falta de acessibilidade. E agora eu quero falar umas dicas para os professores. Né? Antes de tudo, tem que conhecer o aluno ou... Antes de tudo, tem que conhecer a deficiência do aluno ou aluna, conhecer as habilidades, as potencialidades e saber se ele ou ela tem alguma dificuldade em alguma matéria, respeitar o ritmo do aluno ou aluna, usar poucas palavras e usar linguagens simples para a compreensão dos alunos com deficiência, explicar uma coisa de cada vez, usar para explicar matérias, colocar fotos ou desenhos para que os alunos possam compreender melhor. Usar o material dourado para ajudar a fazer contas ou usar a calculadora. Isso é mais para as matérias exatas. Colocar algum tipo de acessibilidade na prova. Pode ser uma foto, pode ser desenho, né? alguma acessibilidade desse jeito. E, por último, abrir não só o coração, e sim a cabeça.
2: Pessoal que está em pé, eu convido vocês aqui desse lado, tem cadeiras também, e lá em cima tem mais cadeiras, quem quiser sentar. Então vocês podem sentar, tá bom? Pode vir aqui, por favor, fica à vontade, por favor. Tem cadeiras aqui, tem cadeiras lá em cima também. Por favor, gente. Jamile Rosa.
9: Eu quero mais oportunidade de trabalho.
2: Ah! Jamira, a sua fala sobre a minoria.
9: Desculpa, gente. Toda pessoa tem direito de trabalhar, incluído tem quem tem. Autonomia é sua função ter suas ferramentas e ser assinada de verdade. É receber salário e ser chamada pelo nome e pelo cargo. Inclusão no trabalho não é favor, é direito garantido por a lei. Incluir é habitar o jeito de ensinar, não excluir a pessoa. Se precisar de fotos, aprender a usar fotos. Se precisar de mais tempo, dá mais tempo. Autonomia é poder dizer eu posso, eu consigo, eu trabalho. O trabalho traz dignidade, amizade e autonomia. Trabalho inclusivo muda a pessoa e muda toda a empresa para melhor.
2: Obrigada. Agora é a palavra da Alessandra.
7: Obrigado por compartilhar experiências tão diferentes. As mostram uma coisa importante. Não existe uma única forma de viver, aprender, escolher ou construir autonomia.
2: Tá ouvindo? Tá entendendo? Simbora, o nosso evento agora continua com o desfile de histórias e já ouvimos algumas experiências. Agora queremos conhecer um pouco mais sobre cada pessoa. Antes de olhar para a deficiência, conheça a pessoa. Cada pessoa que está aqui tem uma história. Uma família, um sonho, uma profissão e uma conquista. Também muitos desafios. Hoje, nós não vamos desfilar de roupas. Para esse momento, contamos com o apoio da Gabriela, que conduz o curso de modelo na Passarela Fotogênia, que também entrega a mediação do nosso teatro musical. Gabi estará conosco, apoiando os altos defensores nesse desfile. E agora, os protagonistas são eles. Com vocês, o nosso teatro, o nosso desfile de histórias.
10: Olá, tudo bem, gente? Boa tarde. Tudo bem? Eu sou a Gabriela. Eu sou professora de teatro e também da galera de modelo. E hoje nós temos uma ótima apresentação para mostrar para vocês. Estão preparados?
11: Sim!
10: Sim! Olha só, cada pessoa que entra aqui traz muito mais do que um objeto, tá bom? Traz uma história, uma escolha, uma conquista, um sonho e um caminho. Olhem para cada um deles e conheçam um pouco de quem são. Porque hoje não estamos desfilando roupas, estamos desfilando histórias.
11: Uau!
10: Solta o som, DJ! Isso aí! 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Nós iremos receber primeiro o Ariel. Uhum. O Ariel com seu kimono. O jiu-jitsu faz parte da sua história e representa esporte, disciplina, dedicação e pertencimento. No tatame, Ariel aprende, treina, faz escolhas e ocupa o seu espaço. No tatame, Ariel constrói a sua própria história. Agora teremos a Vitória,

Eu vou com a Vitória, gente. Eu vou fazer aqui, ó. Fique. Isso. Aí, Vicky, maravilhosa. Mostra pra ele o seu título de eleitor. Pode ir lá na frente. A Vicky traz seu título de eleitor. Ele representa um direito fundamental: escolher, votar e participar das decisões da sociedade. A voz da Vitória importa. A escolha da Vitória importa. E o voto da Vitória também importa. Agora teremos a Valentine. Valentine traz um sonho que também é um projeto para o seu futuro: seguir sua trajetória artística e conquistar o seu DRT. Porque a arte também é profissão. É trabalho, é formação, dedicação e o direito de construir o próprio caminho profissional. Agora teremos Tia. Traz sua carteira de trabalho. Trabalhar é muito mais do que ter uma ocupação. É ter oportunidades, responsabilidades, fazer escolhas e participar da sociedade.

0: Quando ele começa...
1: Agora temos a Mariana. Mariana traz para o nosso desfile algo que faz parte da sua rotina e das suas escolhas: a atividade física. A academia é um espaço onde ela se movimenta, cuida da sua saúde e investe em seu bem-estar. Praticar atividade física faz bem para o corpo, para a mente e pode ser uma fonte de convivência e de qualidade de vida. Agora temos a Raquel. Traz a culinária para o nosso desfile. Entre receitas, sabores e aprendizados, ela mostra que cozinhar também pode significar autonomia, criatividade e participação na vida cotidiana.
2: Aí, Raquel!

Temos agora. Viajar é conhecer novos lugares, mas também apresentar, aprender a se organizar, fazer escolhas, lidar com o novo e ampliar o próprio mundo. A autonomia também se constrói pelo caminho. Agora temos a Patrícia. A Pati traz para o nosso desfile a arte, que faz parte da sua história e da sua forma de se expressar. Seu avental representa o fazer artístico, a criatividade e tudo o que ela cria e desenvolve em seu ateliê. A arte também é trabalho, expressão e uma forma de ocupar o mundo com aquilo que somos e criamos.

agora temos a Laís. Laís, traz para o nosso desfile uma das suas grandes paixões, o balé. O balé é movimento, expressão, dedicação e também uma forma de mostrar quem ela é. No balé, Laís faz suas escolhas, se expressa e ocupa o seu espaço. Agora temos o Guilherme. O Guilherme, formado com seu diploma, é um símbolo de trajetória de muito aprendizado. Ele gosta de fazer cursos, aprender coisas novas e buscar novos conhecimentos. Fazer cursos e continuar aprendendo também faz parte de suas escolhas e dos caminhos que ele quer construir para o futuro.

como autodefensora, ela fala sobre suas experiências, suas opiniões e compartilha o que pensa sobre os assuntos que fazem parte de sua vida. Em palestras e outros espaços, Gabi mostra, na prática, o que é autodefensoria. Ter voz, fazer escolhas, defender seus direitos e participar das decisões que dizem a seu respeito à sua própria vida. Agora temos a Lia. Lia traz para o nosso desfile uma parte importante da sua vida, seu trabalho como massagista. A massagem representa sua formação, suas habilidades, seu trabalho e a construção da sua autonomia profissional. Lia ocupa seu espaço no mundo do trabalho, mostrando que ter uma profissão também é exercer escolhas, responsabilidades e participar da sociedade. E esse foi o nosso desfile de histórias. Aqui, cada um trouxe um pouquinho de quem é, do que gosta, do que faz, do que escolhe e ainda quer viver. Porque a vida é feita assim, de escolhas, experiências, oportunidades, relações, aprendizados e muitos caminhos. E é nisso que a gente acredita no Simbora Gente. Todo mundo precisa ter espaço para experimentar, escolher, participar e construir a própria história. Não existe um único jeito de viver, de aprender, de trabalhar, de sonhar ou ser independente. Existem pessoas. E cada pessoa tem o direito de construir o seu caminho. Desenvolver-se é participar. E se a história é deles, a voz também precisa ser deles. Uma salva de palmas para todos os nossos autodefensores.

0: Cada história é diferente. Cada pessoa tem sonhos diferentes. Mas todas têm uma coisa em comum. O direito de participar. Está é a nossa história. E ela também continua sendo escrita. As pessoas com deficiência também devem participar das decisões. E agora iniciaremos a plenária dos autodefensores. O que queremos dizer à sociedade? E agora são os autodefensores que vão apresentar o que quer dizer à sociedade. Alessandra será a presidente dessa plenária.
1: Estamos na Assembleia Legislativa de São Paulo. E agora, nesse espaço onde tantas decisões são discutidas, a nossa voz também vai ocupar a plenária. Aqui, a palavra é nossa. Sejam todos bem-vindos à plenária dos autodefensores. O que queremos dizer à sociedade? Declaro aberta a nossa plenária. Agora, cada autodefensor vai apresentar uma proposta, um direito ou uma mudança que queremos para a sociedade. Gabriela, a palavra é sua.
2: Eu quero mais escolas inclusivas.
1: Jamile, sua vez.
3: Eu quero mais oportunidades de trabalho.
1: Agora, Bia. Bia Ananias.
4: Eu quero linguagem simples e as informações que possa compreender.
1: Tiago, a palavra é sua.
5: Eu quero transporte e espaços acessíveis.
1: Agora, Ariel.
6: Ele não está aqui.
7: Eu acho que o Ariel deu uma saída, então, é assim que ele retornar, eu vou falar a fala dele aqui. Eu já contei histórias no cinema e quero continuar sendo protagonista da minha própria história. Eu quero envelhecer com autonomia, respeito e dignidade. Inclusive, pessoal, vale a pena assistir o filme Colegas. Está demais.
6: Tá mesmo.
1: Jamile, sua vez.
6: Daqui a pouco eu vou para a terceira vez.
3: Peraí. Eu quero poder construir o meu projeto de vida e morar com mais autonomia quando eu chegar a minha hora.
1: Agora, Laura.
8: Eu quero que parem de falar comigo como se fosse criança.
1: Samantha, queremos ouvir você.
9: Eu quero ser ouvida antes de qualquer decisão sobre a minha vida.
1: As propostas foram apresentadas. Agora queremos ouvir vocês. Abrimos agora um breve diálogo com o público. Pedimos que as perguntas sejam objetivas e, sempre que possível, dirigidas diretamente aos autodefensores.
0: Alguém gostaria de fazer alguma pergunta para os autodefensores? Alguém?
6: Eita.
0: Ali, por favor, a moça de verde.
10: Vou pegar o microfone. Boa tarde, meu nome é Viviane. Eu gostaria de perguntar para a Bia Ananias se você tem o desejo de se sustentar financeiramente com a sua arte.
4: Sim, com certeza.
10: Obrigada, Bia.
0: Mais alguém? Ali, por favor, ali, ó. Por favor.
6: Que
11: Eu?
12: Não, não sei.
13: Boa tarde, eu sou a Alexandra. Eu gostaria de perguntar para vocês o que vocês sentiram quando vocês se viram representados no filme Colegas e o Herdeiro, filme no qual eu participo da produção e muitos de vocês também.
0: Para quem seria essa pergunta?
13: Pode ser para você, pode ser para o Ariel, para a Jamile, para a Valentine, para o Matheus, tem tantos aqui, mas enfim, aí vocês podem escolher. Eu gostaria de ouvir um de vocês.
0: Quem gostaria de responder?
13: Quem que assistiu o filme gostaria de dar uma opinião também.
0: Tá bom, vamos lá então. Qual que é a pergunta? Por favor, responde a pergunta. Por favor, repete a pergunta.
13: Eu gostaria de saber como é que vocês se sentiram ao se verem representados na tela do cinema, ocupando um espaço tão importante de protagonismo na arte, no cinema inclusivo, dando um exemplo para o mundo.
0: Primeiramente, valorizados, muito realizados, porque a gente vê a gente dentro das telas dos cinemas é algo muito surreal, né? Então, acho que a nossa sensação é uma sensação de conquista, de sonho realizado, mas, no mesmo tempo, de muitas lágrimas que caem no rosto e ver a gente fazendo um trabalho, demonstrando um pouquinho do nosso talento, é algo que não tem preço. É muito gratificante ao olhar para nós. Então, quando a gente vê a gente ali, a gente não leva a gente fala da gente ali, né? Então, a gente não fala da nossa condição, né, genética. Então, a gente fala quem a gente somos ali. É uma maneira de expressão, de expressar algo que a gente não dá nem para acreditar que a gente está na tela dos cinemas, né? Então, eu acho que é uma das sensações de todos aqui, né? Esse tipo de coisa. Então, é algo muito, muito grande, muito lá os sonhos mais altos da gente, e a gente tenta expressar essa sensação, e é uma sensação de felicidade, de alegria, de emoção, de emoções diferentes, sensações diferentes. Então, eu acho que foi esse sentimento, eu acho que todo mundo aqui vai falar um pouco disso. Exatamente.

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Olá, seja muito bem-vindo ao nosso Campo Paulista. Hoje é um programa de milhões, é isso mesmo. Brincadeiras à parte, hoje você vai aprender tudo e muito mais sobre milhos. Olha só onde nós estamos.

0: então a gente começa o nosso Campo Paulista de hoje aqui, ó, direto. Uma plantação. É isso mesmo, plantação, né, Valmer?
1: Plantação de milho.
0: Plantação de milho. Pra gente, eu falo assim, por quê? Vai que eu falo algum termo errado e você tá aqui pra me corrigir.
1: Não.
0: E obrigado por atender a gente, tá?
1: Bom, beleza, estamos às ordens.
0: Por favor, eu queria que você se apresentasse, por gentileza, pra quem.
2: Aqui da fábrica. Nós somos.
0: Tô com o Valmir, porque acho que é por causa do seu pai.
2: Valdemir.
0: Eu tô com por causa do seu pai.
2: Pode ser, meu pai é Ademir.
0: É Ademir, acho que é por causa do seu pai, é a confusão. Mas enfim. O Valdemir está aqui com a gente. É, queria entender um pouquinho como é que funciona para fazer assim, para preparar o solo, para plantar milho. Dá para plantar milho em casa, tranquilo, como é que é?
2: Dá para plantar milho em casa, né? Mas não é tão fácil, mas dá sim. É, então aqui é uma área comercial, né? A gente planta o milho para milho verde, para colher o milho verde, para destinado à produção de curau, pamonhas, derivados de milho, para atender a nossa fábrica, né? Nossa produção. Então aqui a gente planta áreas menores, né? Não é como com as áreas destinadas à produção de grão, que são grandes áreas, né? Que são áreas menores. É, a gente planta cerca de 1 hectare por semana, mais ou menos um campo de futebol, para a turma entender, mais ou menos um campo de futebol por semana durante o ano todo. Então todas as semanas a gente planta 10 mil metros, 1 hectare, ou mais ou menos um campo de futebol, um campo e meio de futebol, né? Para ter produto o ano todo, né? Então o pessoal pergunta, mas tem milho o ano todo? Planta milho o ano todo? Planta, dá para plantar o ano todo. Depende da região do Brasil também, né? Se for lá no sul, que faz muito frio, já é mais difícil. Aqui dá para a gente plantar. Tem a dificuldade do meio do ano, que a área é mais fria, é uma época mais fria, mais seca, mas com irrigação a gente consegue produzir.
0: Eu ia te perguntar o seguinte, porque meu avô falava o seguinte, olha, tem a época certa para cada coisa. Milho geralmente é meio de junho, de julho, caqui é em dezembro, mas agora tem essa possibilidade de ter milho o ano inteiro.
2: Sim, tem a época ideal, né?
0: Uhum.
2: Na nossa região, a época ideal para o milho é plantio em outubro, novembro, colheita até março, abril, né? Mas a gente consegue fazer o ano todo. É lógico que no inverno o ciclo do milho estica, fica mais, demora mais, tem problema de pragas e doenças, tem a dificuldade com a seca e o frio, mas dá para produzir. Outras regiões já não dá. Se for no Nordeste, que é quente o ano todo, né, dá para você produzir o ano inteiro tendo irrigação. Né?
0: Qual que é o clima perfeito para ter um milho de qualidade?
2: Calor e umidade. Tendo calor e umidade, né? Tendo água e tendo luminosidade e calor, você pode produzir.
0: Esse é o clima perfeito.
2: O clima perfeito.
0: Como é que a gente configura, né? Como é que a gente caracteriza um bom milho, uma boa plantação de milho, que seja? Como é que a gente configura isso?
2: Então, vai depender muito da finalidade, né? Aqui a gente tá com uma lavoura para produção de milho verde. Então, a gente busca, no final das contas, espigas graúdas, né? E uma boa produção, então, de espigas graúdas. Se fosse para grãos, não tem tanto problema o tamanho da espiga. Então é a produtividade medida em grãos. Mas no final das contas, o que a gente busca são plantas bonitas, né? Plantas verdes, num bom estado de saúde, né? Elas estando bem verdinhas assim, quer dizer que elas estão num bom estado de saúde e que vão produzir bem no final das contas.
0: Com certeza. E a gente fala assim, existe alguma categoria, classificação de milho? Tipo, tem um milho muito bom, tipo um milho prêmio, tem um milho para outra coisa, finalidade, tem essa categoria?
2: Não, se for para ração, para grãos, não, né? O milho é uma commodity, então vai ser sempre padronizado, né? Sempre aquele mesmo tipo de grão. Milho verde, aí tem os milhos, os híbridos, né? Ou variedades diferentes para cada finalidade. Então, para produção de pamonha, que é o que a gente busca, tem os híbridos que a gente planta específico para isso. Se for para fazer com as bandejinhas que a gente compra no supermercado, tem também as variedades ou híbridos específicos para aquilo lá. Se for milho doce, ou milho para latinha, né, que a gente compra no supermercado, já o milho enlatado, também tem os híbridos e variedades específicos para essa produção.
0: Legal. Agora, quem está em casa é o seguinte, o pessoal quer saber como é que faz para plantar milho. Dá para plantar o milho em casa? Como é que funciona a plantação de milho em casa, por exemplo?
2: Ah, se for em casa, você vai ter que comprar uma semente ou pegar uma espiga no paió, né? Hoje na cidade é mais difícil, né? Mas se tiver uma chácara, uma horta, você vai pegar a sementinha e plantar mais ou menos um palmo, 25 centímetros, 30 centímetros de distância um grãozinho do outro, profundidade de 5 centímetros na terra, de preferência um adubo, né? Que você vai encontrar numa casa agropecuária. E aí uma semana germina, mais ou menos 100 dias você tem espiga de milho verde, que você pode cozinhar em casa, ou fazer uma pamonha, ou curau. E se for deixar amadurecer, com 150 dias está pronto para colher, para fazer ração.
0: Legal. Hoje você tem uma fábrica de pamonha,
2: isso,
0: né? Porque é na cidade charqueada. E é o seguinte, a gente vai conversar depois, né? A gente vai conversar no último bloco com o papai, com a mamãe. E a gente viu lá que a gente foi bem recebido, né? Lá na fábrica, lá, para fazer algumas imagens. O que que o pai e a mãe, o que que eles inspiram você? E como é que é para você ter esse relacionamento excelente com o pai e com a mãe?
2: É, então, a gente está numa empresa familiar, né? Eu cresci no sítio, na fazenda, produzindo milho, e desde pequeno a gente já comia, né, as receitas caseiras, receita familiar, pamonha, curau. E meu pai, quando eu era criança, meu pai vendia de porta em porta, vendia para os conhecidos, para sustentar a família, né. E hoje a gente produz uma tonelada de curau por dia, mais de 1.000 pamonha por dia. Então hoje o negócio, que antes sustentava só a família, com muito custo, hoje sustenta muitas famílias, né? Que são os funcionários que trabalham com a gente. Então, a gente tem uma empresa que sustenta muita família, inclusive a nossa, e trabalhar com o pai e com a mãe, se inspirar, né, na vida que a gente viu desde criança, sempre trabalhando, e tentar levar isso para os meus filhos, né? Também. Então é tentar levar um negócio adiante.
0: Que legal. A gente estava conversando antes da gente gravar com o pai e com a mãe. Eles falaram assim: olha, meus filhos hoje, engenheiros, agrônomos, todo mundo do agro. E pra gente é um motivo de orgulho isso, né? Eu queria entender o seguinte: por que que você escolheu esse? É por influência? Ou você falou, eu gosto mesmo, quero seguir essa área?
2: Não, isso aí foi por gostar mesmo. Como eu já falei, eu cresci no sítio, né? E desde pequenininho eu sabia o que eu queria fazer e onde eu queria fazer. Sabia a faculdade que eu queria estudar. Cresci vendo, né? Porque a gente está aqui na região que tem a universidade. Eu cresci vendo a universidade e falava, quando eu crescer, eu vou estudar aqui. E foi o que eu fiz. Então, eu não tive dificuldade para escolher a carreira, a profissão. E hoje eu faço o que eu gosto, né?
0: Que legal.
2: Tô na lavoura, no meio da lavoura aqui, a gente tá. Os meus filhos
0: tá em
2: aqui.
0: Casa, né?
2: Tô em
0: Que
2: casa.
0: legal. Agora, só pra gente voltar um pouquinho pra cá, pra lavoura, tem algumas dificuldades também, e tem essa parte de produção, plantio, que são pragas, né? Existem pragas aqui pra milho? O que que tem de praga?
2: Sim, tem uma infinidade de coisas que, vamos dizer assim, que atrapalham, né, que dificultam a produção. Mas isso começa muito lá atrás. A gente está vendo aqui já quase o final, né? Porque começa com o planejamento da área, mais ou menos, pelo menos 90 dias antes de plantar, planejamento da área, onde a gente vai plantar, o que a gente vai fazer, que híbrido a gente vai usar, vai pôr calcário, que adubo vai usar. Então começa bem antes. Aí depois tem o plantio e aí a gente começa os cuidados, né, com a lavoura já implantada. Então tem muitas pragas e doenças que hoje diminuem a produtividade. Então a gente tem que controlar. Aqui, por exemplo, tem presença de lagartas, né, lagarta do cartucho, que é que mais ataca o milho. Tem as doenças. Então a gente tem que cuidar diariamente ou semanalmente. E hoje a tecnologia, né, nos ajuda a facilitar o manejo e a melhorar a qualidade do produto que a gente entrega para o consumidor final depois.
0: Era esse ponto que eu ia chegar, tecnologia, né? A gente fala de coisas tecnológicas, porque o que a gente tem hoje não tinha há 10 anos atrás, há 20 anos atrás. Como que era isso há 10 anos atrás, 20 anos atrás?
2: Ah, com certeza. Quando eu era criança, que eu me lembro que a gente começou a. É, que eu me lembro quando eu comecei a cultivar milho junto com meu pai, era na tração animal, né? Então plantava com animal, cuidava da terra, cultivava a terra, tudo com animal. Hoje não, né? Hoje é tudo com máquina. Vocês viram, acabou de chegar um equipamento novo para a gente fazer pulverização. Então a gente tem que usar a tecnologia a nosso favor, tanto para reduzir custo, quanto para aumentar a produtividade e melhorar a qualidade do produto final, né?
0: Com
2: Isso é muito
0: certeza,
2: importante.
0: com certeza. Agora eu queria que você aproveitasse aqui o momento, né? Existem muitas pessoas que querem empreender no nosso país, a gente sabe da dificuldade de empreender. Que recado você deixa, que dica você deixa para quem quer começar a empreender, quer começar aí a fazer alguma coisa, movimentar aí a vida?
2: Primeira coisa é fazer o que gosta, né? Se você não faz o que gosta, já é a primeira dificuldade. Então, fazendo o que você gosta, as dificuldades serão muitas, mas acordando cedo e encarando de frente, buscando alternativa para cada obstáculo que a gente vai encontrando pela frente, né? Isso não tem como fazer. Gostando do que fazer e enfrentando os obstáculos é sucesso.
0: Isso aí. Vladimir, obrigado.
2: Eu que agradeço.
0: Obrigado por atender a gente. E ó, a gente vai fazer um intervalo rapidinho. Depois do intervalo, nós vamos, né, lá para a fábrica para conhecer um pouquinho. Tem um trabalho braçal, né?
2: Tem
0: Que é a parte
2: também.
0: braçal ainda, né? Que é a de cortar, descascar.
2: A produção de pamonha, apesar de ter os equipamentos que ajudam a aumentar a produtividade, é muito manual ainda, né?
0: Tem essa
2: Envolve.
0: parte.

0: Vai dar certo. Então eu devo toda essa mulher aqui.
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0: Muito bem, estamos de volta com o nosso campo direto de charqueada. E olha, você viu no bloco anterior como é que funciona ali a preparação do solo, como é que funciona toda essa parte. E depois que o milho é colhido, vem pra cá, pra essa parte aqui que é um processo manual, né? De fazer toda a separação, descascar, enfim. E ó, todo mundo trabalhando aqui a todo vapor, pessoal ali. A gente vai entender um pouquinho mais como é que funciona. Deixa eu falar com a nossa amiga que tá por aqui. Tudo bem? Seu nome?
1: Tudo bem, Fernanda.
0: Fernanda, quanto tempo trabalhando aqui, Fernanda?
1: 2 anos e 3 meses.
0: 2 anos e 3 meses. Como é que faz pra descascar desse jeito aí?
1: Ah, é prática, né? Então, eu quando eu entrei aqui, eu não sabia nada. Então, aí me ensinaram, fui pegando a prática, estou aqui até hoje.
0: Legal, depois que o milho é colhido, então essa aqui é a primeira etapa, né?
1: Primeira etapa.
0: Legal, é a parte de descascar.
1: Isso, de descascar o milho.
0: Certo. Né? Depois, o que, que a gente faz depois? O que acontece?
1: Depois que a gente descasca, a gente corta para a palha.
0: Para a palha, que é aqui do lado.
1: E aí, que é isso.
0: Então, vamos aqui ver com o nosso amigo aqui, o seu João. Tudo bem, seu João? Como é que o senhor tá? Então, o que o senhor tá fazendo aí?
2: Eu tô colocando milho, colocando milho para tirar a palha para fazer a pamonha.
0: Aham.
2: E vai continuando.
0: Né? Certo. Tem um casamento de palha, é isso mesmo? Como é que funciona esse casamento aí?
2: A palha é tirada assim, uma para cima e uma para baixo.
0: Certo.
2: Depois vai para costura, né?
0: Uhum. Tá, vamos lá, vamos ver isso aqui, porque isso aqui é legal isso aqui. Isso aqui é bom, porque assim, então existe um casamento de palha, né, pra depois ir pra parte da costura aqui. Deixa eu tá aqui perto do seu João aqui, atrapalha aqui ou não?
2: Não, não atrapalha, ó, você tem que limpar a palha, suja, você tira essa pra cima e essa pra baixo.
0: Certo. Esse é o casamento.
2: É o casamento. Se rasgar, não presta. Se tiver furado, você tem que descartar também, como a gente não dá trabalho para as costureiras e não dá trabalho para quem trabalha lá dentro, né?
0: Entendi. E tudo no olho, né, seu João?
2: Tudo no olho.
0: Tudo quanto tempo trabalhando aqui?
2: Eu, aqui, 15 anos, quase 16 anos.
0: 16 anos. 16 anos trabalhando aqui. E gosta?
2: Eu gosto porque é o lugar de eu ganhar meu pão, né?
0: É isso.
2: O sustento da minha família. Porque a gente estando num lugar que dê para sustentar a família e pagar as contas, já é ótimo demais. E nós temos um patrão muito bom também, excelente. Os funcionários daqui é tudo meu amigo e, graças a Deus, não tem nada de errado. Agora entrou essa moça aí é um anjo para nós aqui. Tudo que nós precisamos.
0: Legal, seu João. Parabéns pelo trabalho, viu? Parabéns pelo trabalho. Então, o trabalho aqui é o manual, né? O trabalho que tem que usar o olho, né? Pra fazer aqui e separar. Como é que sabe que tá bom olhando, só olhando? Como é que sabe que tá bom mesmo?
2: É, você pega aqui, ó. Essa aqui tá boa. Se ela não rachar na hora de tirar, ela tá boa, tá vendo? Porque se, por fora, se ela tiver ruim, por fora você já vê. Essa aqui vai cobrir a outra para dar um casalamento.
0: Cara. Entendi.
2: É, aí pega a costureira, pega os parzinhos e vai costurando.
0: Bacana, senhor. Parabéns, viu? Parabéns. Então, nosso amigo aqui, o seu João, falando, né? Você viu? Falou bonito, entendeu um pouquinho, né, como é que funciona. Cadê a Fernanda? Deixa eu falar com a Fernanda aqui, porque é o seguinte. Fernanda, depois então que a gente descascou, fez aqui o casamento da palha, o que é que tem agora?
1: Agora tem o milho pra gente fazer a limpeza do milho, né? Então a gente liga essa máquina aqui pra fazer toda a limpeza do milho.
0: Certo. A limpeza, pra quem não sabe, é tirar o cabelinho do milho.
1: É o cabelinho do milho.
0: Tá, então vamos lá. Só pra mostrar aqui pra quem tá em casa, vai sair lá do outro lado, né?
1: Isso.
0: Então ligou a máquina.

0: É isso. É legal, né? Beleza. Ó, vou pegar um aqui pra mostrar. Ó a diferença, vem cá. Ó a diferença. Mostra a diferença aí, pessoal. Ó a diferença. Tá vendo? Já sai praticamente limpo, né? Legal. E depois daqui nós vamos pra onde, Fernando?
1: Depois a gente vai pro corte do milho.
0: Corte do milho. Vamos lá, então. O pessoal trabalhando aqui. Vamos lá mostrar, porque é o seguinte. A gente fica aqui encharqueada, o pessoal fazendo, trabalhando aqui. E agora a parte do corte, né? Existe, o Fernando estava falando que tem um corte automático, né? Com maquinários, e tem o corte, o famoso corte manual, né?
1: Isso, manual, né? Porque a gente faz esse corte de milho para turma da noite fazer a pamonha e o curau.
0: Legal. Aqui então, para pamonha e pro curau aqui.
1: Pamonha e curau, faz bolo também, né?
0: E você viu que ela vai conversando com a gente, né? Ela vai conversando aqui e cortando, descascando aqui na facilidade, também prática, né?
1: Isso, a gente vai aprendendo na prática, né?
0: Na prática, agilidade, e é isso, bacana demais, parabéns pelo trabalho, viu? Depois daqui?
1: Depois daqui,
0: pra onde nós vamos?
1: Costura.
0: Costura, então posso ir lá pra costura?
1: Pode ir lá.
0: Vamos lá pra costura, que a costura é o seguinte, obrigado, tá?
1: De nada.
0: A costura é o seguinte, vem cá, a costura é uma outra parte. Andar aqui meio de rápido aqui. A costura é uma outra parte que nós temos. Fica aqui no fundo, aqui, ó. Onde, depois de todo o processo que é feito, é aqui que eles preparam a palha, né? A palha para colocar a pamonha. Deixa eu subir aqui e falar com a nossa amiga. Tudo bem, seu nome?
2: Tudo bem, Gisele.
0: Gisele. Gisele, aqui o que, que você está fazendo? Explica para quem está em casa.
2: Eu pego as palhas que o senhor prepara e faço a costura, que é um saquinho que vão para um pouquinho ali, que vai ser cheio da pamonha.
0: Legal, legal.
2: E pra... costuro.
0: Olha só que coisa. Faz o formato certinho,
2: faz,
0: né?
2: O formato da pamonha e depois a gente corta pra deixar uma pamonha mais bonitinha, né?
0: Legal. Então, tá vendo? Todo o trabalho aqui... Obrigado, viu, Gisele? Todo o trabalho aqui é como se fosse uma engrenagem, né? Um acaba dependendo do outro, né? Você viu ali as meninas descascando o milho, né? Depois o seu João separando aqui, fazendo o casamento. Depois lá, Fernanda fazendo ali, descascando pra pamonha. E aqui, finaliza... até chegar na palha. E muito legal mesmo, todo esse processo aqui onde nós estamos, mostrando para você um pouquinho mais da fábrica, né, de pamonha aqui, encharqueada. Tá vendo? Um trabalho, como eu disse, um trabalho que tem que ser no olho, né, um trabalho ali ocular. O seu João, que trabalha muito tempo aqui fazendo essa parte, esse processo, é um dos mais velhos que trabalha por aqui. E digo mais para você. Agora, nós vamos sair daqui desse processo. Nós vamos conversar com quem começou tudo isso, né? Quem começou com tudo isso, que são os pais, o Valdemir, Dona Wanda e também o seu Ademir. Só que é o seguinte, já adianto para você, já prometeram pra gente bolo, suco de milho, já prometeram também várias outras delícias também, pamonha de todo tipo, eu sei que você vai gostar disso. Então, dá um confere, tá bem legal esse bate-papo lá com quem começou com toda essa... cidade da pamonha aqui encharqueada. O intervalo é rapidinho, eu já volto. Não sai daí.
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0: Muito bem, estamos de volta com o nosso Campo Paulista e olha só, dá uma olhada onde nós estamos aqui, com uma mesa repleta. Depois que nós conhecemos um pouquinho como que é preparado o solo, como que é feita a plantação, né, do milho, como que é feito todo o processo, agora nós vamos entender a história, né, por trás de tudo isso, quem deu início aqui a ter essas, a fazer, né, essas delícias. A gente está aqui com a Dona Banda e também com o Ademir, eles que são, posso chamar de proprietários? Sim, né, proprietários, idealizadores de tudo isso. Dona Banda, por favor, obrigado por atender a gente. Se apresente. Por...
1: Meu nome é Wanda, eu sou esposa do Ademir, né? E a gente junto começou essa função de fazer pamonha, curau.
0: Essas delícias que estão aqui na mesa, né? Seu Ademir, obrigado por atender a gente. Se apresente, por gentileza.
2: Meu nome é Ademir Assarice. E nós começamos essa brincadeira aqui. Foi uma brincadeira, não foi eu? Uma coisa séria para fazer para comércio. Isso aí foi uma brincadeira que começamos lá atrás, quando eu trabalhei ainda na Teleste. Lá fazia final de semana churrasquinho, aí sobremesa, deixa comigo.
0: E a Dona Wanda que colocava a mão na massa.
2: Fazer curau. Eu tinha plantado milho na chácara, né? Então eu tinha milho toda semana. Aí o pessoal começou a pedir, falou assim, pera um pouco, só o pessoal lá que vai no churrasco e come curau? Não. Quem vai lá come, né? Aí começaram a falar, né, do churrasco, que se perdeu de lá, isso aqui. Aí todo mundo queria.
0: Curauzinho.
2: Aí teve um dia lá com uma colega de serviço que queria fazer uma festa lá. Eu, faz o curau pra nós? Faz também, né? Traz. Eu levo a forma. E você me faz na forma. E fizemos em casa o curau e levei para a festa.
0: Que legal, que bacana. Ô, Dona Wanda, como é que funciona, né, para fazer um bom curau, né? Para quem não sabe, para quem está em casa, ele entendeu, porque como é que funciona para fazer um bom curau?
1: Bom, não tem muito segredo. O jeito certo é você ter o milho no ponto ideal, né? Que não tem como você explicar muito como que é, né? Ele não pode nem estar mole para cozinhar. Que nem o milho cozido, tem que ser um pouco mais firme. E cortar, moer. O nosso é feito com água, o curau paulista é feito com água, não é com leite.
0: Porque tem o com leite também?
1: Tem, tem. Geralmente o mineiro, o nordestino, o goiano, usa leite, né? Uhum. E aqui o paulista, tanto o curau quanto a pamonha, é feito com água. Então aí vai água. No milho, dependendo do ponto que está o milho, mais água ou menos água, para dar o ponto do curau. E açúcar, é só isso. E muito carinho para fazer.
0: Muito bem, muito carinho tem que ter também.
2: É porque o ponto do curau, que é o nosso curau, porque tem o curau que come de colher, uhum. O nosso é de cortar.
0: Ah, de corte, né?
2: É, famoso. É diferente, é outro tipo de curau.
0: Entendi.
2: Pois que tem um que come de colher, que é um mingau.
1: É, daí já é mingau,
2: né? Mas é a maioria do curau que o pessoal tem, né, um lugar para comer. E o nosso é de cortar.
0: Entendi. E hoje vocês aí, quanto tempo já, desde o primeiro curau até quanto tempo já?
1: Ah, já faz mais de 30 anos.
0: 30 anos.
1: Mais
0: de 30 anos.
1: 35 anos já.
0: 35 anos.
1: Começou bem devagarzinho, porque ele vendia milho verde. Uhum. Né? No começo ele começou a vender milho verde. E aí que surgiu essa história do curau, né? Da festa, aí ele levou e tal. Aí ele começou a vender o curau, né? Viu que tinha venda, começou a vender o curau. E aí começaram a pedir a pamonha. A pamonha. Aí, tanto ele me falava que um dia eu tive que... E eu nunca tinha comido pamonha.
0: Você jura?
1: Não. Porque na minha família tinha o hábito de fazer curau.
0: Certo.
1: O pai vinha com jacá de milho e aí a gente fazia o curau, a mãe fazia. Mas a pamonha eu nunca tinha comido. Aí inventei de fazer do meu jeito ali, e daí pra ele, eu falei, você leva e vê se isso é pamonha. E a pessoa gostou, e aí começou. 10, a primeira vez que eu fiz 10 pamonhas, aí de 10, leva 20, 30, e assim foi.
0: E vai crescendo, né?
2: Hoje tá fazendo até mais de 10 já.
0: Já, né? Um pouquinho mais só, né?
1: Um pouquinho mais.
0: E tudo começou aqui. Onde nós estamos?
1: Tudo começou aqui dentro da minha casa, na verdade. Uhum. O curau, quando começamos a fazer, eu ligava as quatro bocas do meu fogão de gás que eu cozinhava, uhum. E punha a panela e fazia o curau ali. Eu cheguei um dia, eu não tinha nada de preparado. Eu cheguei a quebrar todas as escumadeiras que eu tinha mexendo no curau.
0: Nossa.
1: E precisei correr na minha sogra, buscar uma colher de pau
0: Para fazer o curau.
1: para fazer o curau.
0: Ei.
1: Aí meu filho mais novo ajudou eu a mexer, fazer, subir na cadeira para poder mexer o curau. E ali que começou. Depois veio para a área, da área para a garagem, que aqui era uma garagem, e assim foi.
0: Que legal. E o seu Ademir sempre ali insistiram no curau, né, seu
1: É,
0: Ademir?
1: o curau, na verdade, sempre foi ele que fez o curau.
0: Sempre foi ele que fez.
1: Sempre foi ele.
0: Então ele tem uma participação nisso aí na cozinha também.
1: Sim. O curau sempre ele que fazia. E aí eu, quando começou a fazer as pamonhas, eu e o Valdemir que fazia as pamonhas, né?
0: Entendi.
1: E depois o Felipe, que é outro meu filho, cresceu e aí ele também ajudava. E assim foi. Mas o curau no começo sempre foi ele que fez.
2: E o suco era meu também.
0: Também, senhor. Hoje tem suco, bolo.
2: Né?
1: Bolo.
2: O
1: Daí o
2: bolo era a
1: bolo,
2: dona que fazia.
1: eu que desenvolvi a receita. Lógico, a gente já tinha uma receita que a minha mãe fazia, mas aí era no fogão de lenha, né? Cozido no fogão de lenha. Aí, daquela experiência de criança, né? Eu fui
2: Foi aprimorando.
1: aprimorando o bolo e aí saiu essa receita de bolo.
0: A senhora falou uma coisa importante. A recordação lá do fogão de lenha.
1: Sim.
0: O gosto muda mesmo das coisas?
1: Muda.
0: Muda, né?
1: O bolo de milho mudou, porque no caso, a minha mãe usava só o milho, água e açúcar. Aí punha na caçarola, no fogão de lenha, aí colocava uma lata, era uma lata, uma folha de lata,
2: E brasa em cima.
1: e brasa em cima, né? É assim que assava o bolo. E aí eu aprendi a fazer assim, porque aí minha mãe ia no rio lavar roupa e eu, com 12, 13 anos, eu ficava cuidando desse bolo quando fazia o bolo, tanto o bolo de milho quanto qualquer outro bolo, né?
0: Que legal, que legal.
1: Então a gente tem essa recordação e daí que eu aprendi. Tanto que hoje, tudo que eu faço, eu aprendi com a minha mãe e com meu pai.
0: Que legal.
1: Os doces
0: Tudo
1: que a
0: isso,
1: gente
0: né?
1: faz, nossa,
0: Recordação boa, né?
1: é uma recordação e tanto.
0: Agora o senhor falou do suco. Tem algum segredo para fazer suco de milho? Ou fazer o suco de milho. Tem que bater o milho, colocar água, como é que é? Tem um
2: Não, não é
0: segredo?
2: milho, não, não é milho.
0: Então, é como curau.
2: Aí nós faz com um curau, faz o curau, aí pega o curau e bate esse curau, aí põe um açúcar a gosto, né? E como nós não trabalha com leite cru, e trabalha com leite condensado.
0: Entendi.
2: Então aí você bate com leite condensado.
1: É
2: E o
1: o
2: leite
1: curau.
2: condensado é outro costume, né? Dá outro sabor sem ser leite cru.
1: É o curau, mais a leite condensado e açúcar se precisar.
0: Entendi. Então seria, não é o milho que o pessoal de casa pensa, ah, tem
1: Pensa
0: que
1: que é o
0: bater,
1: milho cru?
2: né? Não, não,
1: Não,
2: não pode.
0: muita gente
2: Aqui,
0: pensa que é
2: aquilo lá
1: isso.
2: dá dor de
1: Muita
2: barriga. Aquilo lá não
1: gente.
2: pode.
1: Muita gente pensa que é o
0: É
1: milho
0: até bom a
1: cru.
0: gente conversar com quem entende do assunto, porque a gente roda por aí, né? A gente passou por Piracicaba, a gente passa por a cidade aqui, a região aqui é conhecida pela pamonha,
1: Pela
0: pelo milho,
1: pamonha,
0: pelo curau,
1: sim.
0: enfim. Muita gente acha que é de fora, da capital, que o suco de milho é feito direto do milho.
1: Não,
0: Isso, pega a latinha de milho e faz.
1: não, não, não, não, não.
0: Né?
2: Inclusive até o sorvete, né?
0: Também.
2: A gente faz muito, muito curau
1: Curau
2: para a
1: para
2: fábrica de
1: sorvete.
2: sorvete.
0: Que legal.
2: O que a gente mais vende aqui é curau para a fábrica de sorvete.
0: Aqui, né, na uma parte mais interior, digamos assim, né, para a fábrica aqui onde vocês estão, na localidade de vocês. Agora, para a senhora, dona Wanda, o que que mudou desde a primeira pamonha? Qual a lembrança que a senhora tem da primeira pamonha que a senhora saiu assim para entregar para o seu Ademir para fazer essa venda? Que lembrança a senhora tem disso?
1: Nossa, são tantas lembranças, né? É que aqui era tudo muito. Porque era tudo na mão, né? Tudo na mão, sentada no chão, no banquinho, cortando milho, né? Na mão de faca ali. Depois moído numa máquina de
2: A mão também.
1: mão
0: A mão também.
1: também. Coar na peneira.
2: Espremido a mão. Na
1: Era
0: mão.
1: uma bacia com a peneira, isso saquagando e espremendo. Foi assim que a gente começou, né? Então a gente tem muita recordação disso.
0: E hoje mudou tudo, né?
1: Hoje mudou tudo, mas a gente
2: Hoje
1: tem.
2: tudo é elétrico, né?
0: Tudo elétrico.
1: Mas a gente
2: Eletrônico.
1: valoriza muito isso, né? Porque é ali que a gente começou, é ali que. Nossa, as recordações são muitas.
0: Bate uma saudade ou não?
1: Ah, bate saudade, sim, mas claro que hoje é muito mais fácil, né?
0: Sim, hoje está mais fácil.
1: Mais fácil, né?
0: A gente estava passando pela fábrica aqui fábrica de milho, né, e de fábrica de pamonha, né? É. A gente tava passando aqui e a gente viu as meninas trabalhando ali agora há pouco, né? Elas fazendo ali o corte com uma maquininha rápido, sim, né? Super rápida, né? Como chama aquela maquininha? É uma máquina de corte?
1: É um facão que, na verdade, quem fez foi ele.
0: É um, né? Improvisado, né?
1: Improvisado.
0: Fez um facão ali improvisado. Só que antigamente não era aquilo lá, né?
1: Não, antigamente era na unha.
0: Na unha. Sujava a unha.
1: Haja unha pra aguentar daquela.
0: E hoje eu fiquei sabendo que as meninas ali, elas acabam descascando ali mais de quase uma tonelada de.
1: Sim.
0: Por dia?
1: Sim.
0: Mais de uma tonelada.
1: Sim.
0: Sabia disso aí,
3: uma
0: Jonathan?
3: Uma tonelada e meia, duas toneladas.
1: Por... E as duas meninas ali que estão descascando milho é fera.
0: Você está vendo nas imagens aí do Jonathan Puia? Dá uma olhada nessas imagens aí, as meninas de espetaculares, né? Descascando ali, a agilidade, a rapidez dessas meninas fazendo aí, descascando, né? Descascando ou debulhando? Qual que é o?
3: Descascando.
0: Descascando, né? Qual que é a diferença de descascar e debulhar milho?
2: Tá bom. Debulhar, você vai tirar o grão de milho do sabugo.
0: Certo.
2: Enquanto descascar é tirar a palha, da espiga.
0: Boa, é até bom a gente estar conversando com quem entende, porque, né, a gente está explicando para quem está em casa, né? Porque o pessoal às vezes não sabe. Fala, vou debulhar milho. Aí chega lá, então tá errado, né? Tá errado. E o senhor, seu Ademir, que lembrança o senhor tem lá da primeira pamonha, primeiro curau que o senhor saiu para vender aqui? Que lembrança o senhor tem?
2: Só boas lembranças, né? Porque são. Quando eu comecei a vender na rua. Comecei levando as primeiras pamonhas, levei as primeiras pamonhas já para quem já tinha feito pamonha, quem já tinha fábrica de pamonha. Foi lá que eu levei as primeiras pamonhas para eles experimentarem. Falou, nossa, tá muito melhor que a nossa. Então, eu falei, então tá provado, né?
0: A qualidade já estava.
2: Tá melhor que a nossa que nós fazia. Que foi pros eu levei aonde eles fabricavam pamonha.
1: Porque, na verdade, aqui perto teve já uma...
3: Na
1: não
3: fábrica?
1: Era uma fábrica, mas era tudo feito à mão. Mas já teve. Quando eles eu mudei aqui, ele plantava milho e esse pessoal vinha buscar milho aqui para fazer pamonha.
0: Olha só.
1: Mas depois tiveram muito prejuízo com o pessoal que não pagava e tal, coisas
3: aí
1: assim.
3: Aí o pai morreu também.
1: O pai morreu.
2: Aí o filho não deu oportunidade.
1: Aí ele parou. E aí nós embarcamos na... Assim, sem querer.
0: Por conta própria, né?
1: Sem querer copiar nada, né? Mas embarcamos nesse negócio e foi embora.
0: Que legal. E isso que vocês falaram também é um ponto também. Quem tem comércio, né? Pessoal que tem comércio. Muitos calotes, né?
1: Sim.
0: No começo é bem difícil, né? Deu vontade de parar?
1: Ainda não. E hoje eu tenho vontade, às vezes, falar, vamos parar com tudo. Não, por que parar?
0: Mas por que, seu dever, parar?
1: Acho que é a peso dos
2: não
1: olhos.
2: Não, tem hora que sabe que dá não, né? Tem hora que dá problema com o funcionário. Que não tem funcionário para trabalhar, não tem. Não tá fácil, né?
0: Tá difícil,
2: então, né? Então vem, um fala uma coisa, fala outra, fala tua mão. Ah, parar, vai. Não é melhor não é parar, porque...
1: Não quero parar. Ainda mais não, que o filho do Valdemir, que disse que vai dar continuidade.
0: Então seria a terceira geração.
2: Não, e sábado...
1: Fazendo agronomia também.
0: Que legal.
1: Os dois
0: estão
1: fazendo agronomia.
2: Sábado que passou, né? Fomos fazer um curso de pequeno produtor de irrigação, né? Aí estava lá o...
1: O filho
2: e o neto. Aí o pessoal, nossa, elogiar, falou, não.
1: Muito bom.
3: É legal demais.
2: Uma família inteira.
0: Muito bom. Como é que vocês dois, né, vê aí o Valdemir, né, que é o filho aqui que está na frente também aqui da fábrica. Como que a senhora vê o Valdemir dando esse segmento? Como que a senhora vê?
1: É uma felicidade imensa. É muito bom. Ainda dá uma força pra gente, né? E depois os filhos fazendo, né, agronomia também, falando que vai dar continuidade. É muito gratificante, né?
0: É legal, né?
1: É legal.
3: Gostoso.
1: Legal.
0: Gostoso demais, né?
2: É gratificante demais.
1: É gratificante demais.
0: Que bacana. Bom, a gente
3: dá força pra gente.
0: Com certeza.
1: O outro filho também é agrônomo. A outra nora é agrônoma também.
0: Então a família toda...
1: Toda
0: envolvida no campo ali.
2: Na agronomia.
0: Mas é na área do milho também, não?
1: Não. Ele mexe mais com negócio.
0: Entendi.
1: Ele sempre gostou de vender e comprar. Trabalha com compras de boi, soja, milho.
0: Entendi.
1: e dá uma força aqui também. E, mas é gratificante.
0: É muito legal, né?
1: É, ver a família assim, bem
0: unida, todo mundo junto.
1: Não, é bom demais.
0: Bacana. Ó, a gente tá batendo esse papo aqui, né, com a dona Wanda, o seu Ademir aqui. Claro que você tá em casa, tá? Você não tá olhando, né, pra gente, você tá olhando pra mesa. Né, porque a mesa aqui tá farta, né? O pessoal aqui, tudo de milho. O que nós temos aqui, dona Wanda? Explica pra gente.
1: Tem o curau, né? Tem o bolo de milho. A pamonha, que tem vários sabores, né? Tem pamonha salgada, pamonha recheada com queijo, salgada com queijo, salgada com linguiça, cheiro verde, pimenta.
0: Olha a carinha do cinegrafista. É. Olha a carinha da criança.
1: É. Tem com goiabada, goiabada e queijo, coco. Então, são vários sabores, né? E aí tem o bolo de fubá com goiabada. Tem o sequilho de milho, que é uma receita desenvolvida aqui. É, temos pão de milho também, o pão caseiro.
0: Tudo com milho, viu, Jonathan? Tudo com milho. Então a gente está acompanhando aqui, mostrando para você o seguinte: tudo isso aqui. E em quanto tempo que foi desenvolvido ter essa ideia dessas coisas que a senhora foi criando aqui?
1: Ah, já tem muito tempo que a gente tem, né? Foi aos poucos. Primeiro, como eu falei, foi o curau, depois a pamonha, depois veio o bolo. Depois veio o bolo de fubá, e assim foi. Depois o suco, e assim foi.
0: Né? E vai,
1: de vez em quando a gente inventa uma coisinha, e vamos indo assim.
0: Tem alguma coisa que a senhora está com vontade de fazer ainda, de milho? Só tem vontade de fazer alguma coisa, uma receita nova?
1: Uma receita nova?
0: É, só tem vontade de fazer alguma coisa que não fez ainda?
1: Então, eu já fiz, que às vezes o pessoal pede, um bolo salgado de milho, né? Já até fiz, há muito tempo. Uma coisa que também o pessoal pede e eu tenho vontade de fazer é a pamonha com carne seca.
0: Olha aí. Olha a cara do nosso cinegrafista.
1: É. Tá bem... Mas carne seca. É. Carne seca que eu faço a carne seca.
0: Olha só.
1: É. Que eu aprendi com o meu pai também.
0: Ah, então é tudo.
1: Meu pai
0: Nós estamos charqueada.
1: Charqueada é charqueada pelo charque, né?
0: O charque, explica pra quem tá em casa o que é o charque. Porque o charque é famoso lá no Nordeste, né?
1: É.
0: Então, explica pra quem tá em casa o que é o charque.
1: É, então, aí tem vários jeitos de fazer o charque, né? Tem gente, o meu aqui, que eu faço, que eu aprendi com meu pai, eu pego um pedaço de carne, salga, fica 3, 4 dias na salmoura, depois eu ponho pra secar no sol. Agora, tem gente que coloca secar na sombra. O charque que a gente compra é diferente, porque ele não é uma carne seca.
0: Produto química, né? Sim, muito química, né?
1: É. Eu não, é só sal, boto no varal e deixo secar.
0: Depois?
1: Inclusive, eu fiz esses dias.
2: Tem a carne seca de sol e tem a carne seca de lua, né?
0: Tem também, essa
1: também
0: é a diferença,
1: que
0: né?
1: Deixam de noite.
0: Ah.
1: De noite. Eu deixo no sol, igual o meu pai fazia. Aí fica muito boa. Semana passada eu fiz, né? A carne seca.
0: Ei, falar
1: e o pessoal de charqueada cobra essa pamonha com carne seca.
0: Então é o próximo que a senhora tem que pensar.
1: Então.
2: Tem que sair por si.
0: Tem que sair.
1: Deve sair. Essa aí eu tenho vontade de fazer.
0: Isso, o Ademir vai ser o primeiro a degustar essa, Ademir.
1: Isso, se ele conseguir chegar na minha frente, né?
0: Que legal. Bom, então é o seguinte, a gente tá aqui batendo esse papo, trocando essa ideia. A gente tá falando de receita, falando de milho, tudo de milho aqui. Olha de novo, dá uma olhada aqui, ó, na carinha. Ele tá ali, ó, salivando, tá babando. Ele tá louco pra experimentar um bolo, ele quer pamonha. Nossa, você falou da pamonha aqui com linguiça, ele ficou maluco ali.
1: Ah, não, mas mudar essa coisa.
2: Mas eu acredito que a carne seca é melhor.
0: É. Bom, enfim, então a gente tá batendo esse papo aqui. Agora a gente vai experimentar. Vamos experimentar?
1: Sim.
0: Vamos experimentar, então, pra quem tá em casa também ter esse privilégio de ver a gente experimentando.
1: Aí,
0: não tem como
1: aí
0: passar.
1: Que é babado, é verdade.
0: Vamos experimentar, então. Vamos lá.

0: milho.
1: Bonito, hein?
0: Ó. Bonito e cheiroso.
1: Bonito e cheiroso. É que a televisão ainda não tem cheiro, né?
0: Ó, pega aí, ó.
1: É. Ó o nosso auxiliar Antônio ali também. Antônio Carlos tá com água na boca ali também. Nosso motorista Paulo Gabriel também não...
0: Chega ele... aqui.
1: Chega mais aqui, ó. Vem cá. É que eles são tímidos, eles não gostam de aparecer, sim, né? Mas depois que a câmera desligar ali, com certeza eles vão atacar aqui.
0: Ô, dó.
1: Então, vamos experimentar aqui o bolo. Posso pegar esse aqui?
0: Pode,
1: pegar
0: esse daqui. Fica à vontade. Vai provar.
1: Ah, eu vou pegar com a mão mesmo, tá?
0: Ah, sim, fica à vontade.
1: Vou ficar pegar com a mão.
0: É, eu também não gosto dele.
1: Bom, Jonathan.
0: Aí depois você dá a nota.
2: Nossa, mas fica bom, sabe por quê? Já tá com fome, né?
1: Também. Mas tá então, gostoso.
2: Eu vou contar mais uma coisinha, então.
1: Por favor.
2: Quando o horário de venda na rua, porque eu vendi na rua, né? O horário de venda é da 9 até meio-dia.
1: Uhum.
2: Da meio-dia às 3 da tarde, não é o horário de ser e descansar no horário de vender.
1: Tem um segredo também?
2: Tem. Horário de venda, daí das 3 até as 6. É o horário que o pessoal tá com fome.
1: Tá vendo? Segredo de vendedor. Sabia disso aí? Essa casquinha aqui em cima do bolo aqui, é uma técnica do forno? O que é?
0: Não é, é a receita, né? Você pode ver que ele é mais... Normalmente os bolos de milho são muito secos. Ó, o nosso tem um creminho embaixo, ó.
1: Uhum.
0: Né? E...
1: Fantástico. Sensacional. Bolo... Anota, a senhora quer?
0: Posso dar. Desde que seja boa, né? Se for ruim, tá melhor nem dar.
1: Nota pro bolo de milho. Nota 12.
0: 12.
1: Opa. Tá aprovado.
0: Quer provar o de fubá com goiabada?
1: Vamos provar. Vamos provar fubá com goiabada.
2: Mais uma coisinha, então.
1: Pois não.
2: Geralmente, o pessoal faz bolo de milho com o bagaço do milho que tirou do... pra fazer a pamonha. Só o nosso não é isso.
1: Não, não é.
2: O nosso bolo, não.
0: É com milho todo.
2: Por isso que existe o creme.
1: Calma aí.
0: Normalmente, no que você faz o curau, a pamonha, que você espremeu, saiu o caldo, ficou o bagaço.
1: Certo.
0: O pessoal faz o bolo com aquele bagaço, que é só fibra.
1: Certo.
0: E a gente não. A gente usa o milho inteiro. Corta o milho, moe o milho na máquina e depois bate no liquidificador com os outros ingredientes. E daí vai ovos, leite... É, um pouquinho de trigo, uma receita normal de bolo.
1: Por isso que ele fica assim?
0: É. Olha, por isso ele tem o creminho.
1: Esse eu não sabia.
2: O creme é
0: o puro creme do milho.
1: Puro creme do milho, deixa eu pegar aqui.
2: Então, mas o bagaço nosso aqui, né, faz leite.
0: Ok.
1: Com o bagaço?
0: Aí tem o leite do milho, leite de milho.
1: Tem leite de milho também?
2: É. Dá o bagaço pra vaca comer.
0: Aí a vaca
1: então
0: também...
1: vai até o final, então.
0: Vai até o final, não se perde nada aqui.
1: Tudo aproveita.
0: Bagaço, a casca, sabugo, vai tudo pro gado.
1: Olha só.
2: Tá aí o berro do gado, né? Faz buzina.
1: Aí, pronto. Então não desperdiça nada. Você gostou dessa, né?
0: Aí o esterco vai pra roça.
1: Já faz uma... Você aproveita ali pra plantar alguma coisa.
0: O milho que colhe e fica o pé de milho e alguma espiguinha feita a silagem.
1: Olha.
0: Pra trato de gado, né?
1: Então zero desperdício.
0: Zero desperdício.
1: Tudo aproveitado.
0: Aqui é tudo, nem água se desperdiça, né? Tem a fossa séptica.
1: Sim.
0: É, água na chuva, é tudo.
1: Muito bom. Fala pra mim desse bolo aqui. O que, que é esse bolo aqui?
0: Esse é o bolo de fubá.
1: Vou pegar com a mão.
0: Pode
1: pegar, me permite?
0: Fica à vontade. É o bolo de fubá com goiabada.
1: E tem algum segredo?
0: É, um segredo, sim, que é a massa é cozida. Antes de ser assada, é cozida.
1: Diferente.
0: Então não fica um bolo seco, né?
1: Diferente.
0: É diferente?
1: Diferente, sim. Diferente.
0: É. Porque normalmente o bolo de fubá é um bolo seco, né?
1: Uhum.
0: Então o nosso bolo é um pouquinho mais...
2: Ele é cozido primeiro.
1: Ele desmancha, né?
2: Depois é assado.
1: Derrete na boca, né?
2: Primeiro cozinha, depois assa.
1: E a goiabada?
0: A goiabada...
1: Tradicional.
0: É, tradicional. Fica em pedacinho e...
1: Muito bom. Ó... O que mais que nós temos aqui?
0: Tem o curau, tem a pamonha, vai provar. Ó, tem o sequilho de milho, que esse daqui foi desenvolvido aqui.
1: Vou pegar um sequinho.
2: É um biscoitinho.
0: Bem durinho, bem sequinho, mas é gostoso. Um cafezinho.
1: Só que com café. Ou com suco de milho.
2: Tem que vender na hora do café.
1: Qual horário que é bom para vender?
2: A hora de vender? É 9 da manhã.
1: Horário do café.
2: É hora do café.
1: Erva doce, Guilherme?
0: Sim.
1: Olha, tá vendo? Bom, hein?
0: Bom.
1: Excelente.
0: Quer provar o Curau?
1: Eu quero o pedacinho do Curau. Vamos experimentar o Curau. Curau famoso, né? Foucault, seu Ademir.
2: Lá.
1: Seu Ademir.
3: Vai, família.
1: Seu Ademir está falando aqui.
0: O rapaz.
1: Ele tá maluco ali. Vou terminar o bolo aqui, ó.
0: Ó, a cor do Curau, ó. É o puro creme do milho.
1: Puro creme do milho. Deixa eu dar licença aqui. Experimenta aqui. Vem.
0: Daqui a pouco ele vai chorar.
1: Tá chorando já. Bom?
0: Nossa.
1: Tá chorando ali. Pessoal tá em casa aí, todo mundo com...
3: Só tomar rede aqui, já era.
1: Todo mundo com água na boca. Famoso do seu Ademir. É do seu Ademir, né?
0: A receita dele.
1: Receita do seu Ademir.
0: Eu ensinei.
1: É isso mesmo, seu Ademir?
0: É porque, na verdade, aquele curau que a moça pediu lá em Piracicaba, ele ligou pra mim. Você faz um curau? Faço, né? Eu aprendi com meu pai, né? Minha mãe.
1: Bom, então agora é a hora do curau. Curau doce.
0: Isso,
1: existe curau salgado?
2: Não, não é o mingau.
0: Tem mingau. Um mingau salgado, né? Tá. Que você pode fazer com...
2: Cheiro verde, com carne seca, né?
0: Não, com... Como é que é? Com cambuquira. Sabe o que é cambuquira?
1: O que, que é cambuquira?
0: É o ponteiro da rama de abóbora. Seu pé de abóbora, tem aquele ponteirinho assim, molinho. Você faz aquele refoga. E aí você faz o creme do milho salgado e joga aquilo dentro.
1: Fica ruim, né? Fica ruim, né? Nem cachorro come.
0: É bom demais.
1: Uau.
0: Não?
1: Não. Amei. Bom demais. Não, acho que agora... Bom demais.
0: Eu não como curau. Quando as pessoas comem...
2: Contei pra você como é feito o curau.
1: Assim. Pega aqui também, seu Ademir. Passa pro Ademir. Passei pra ele. Nossa, tá uma delícia, porque... Olha lá. Dá uma olhada ali. Vamos servir ele. Porque ele tá
0: pior do que a florzinha.
1: Não, ele tá falando pra você. Ó, pega aí. Puxa aí. Ele vai experimentar ali, ó. Esse rapaz aqui, a gente tá falando de comida aqui, ele fica ali inquieto, porque assim, a gente tá falando aqui, ele tá falando assim, que horas que vai acabar tudo isso? Porque eu quero experimentar também. Tá todo mundo aqui falando.
0: Ah, né? Não é só ele, olha lá, pessoal.
1: Olha lá, o Antônio tá ali, o Paulo tá ali, o pessoal tá ali. Que hora que vai acabar essa gravação? Que a gente, só o repórter tá comendo? Enfim. Então, experimentando aqui. Muito bom, hein?
0: Só que... Se você jogar um pedacinho de bolo, as coisas...
1: Florzinha tá aqui
0: com a gente. Come pamonha, come curau, come bolo.
1: Eita, Florzinha é uma gatinha que tá aqui com a gente. Fazendo parte da nossa gravação. Agora eu quero experimentar uma pamonha.
0: Então, o que você quer? Aqui tem, ó...
1: Pode ser a doce.
0: Normal?
1: Normal, a tradicional. Quero a tradicional. Agora eu quero entender o seguinte.
0: Como é que come?
1: Como é que come uma pamonha? Porque assim, tem gente que tá em casa que não sabe. Tem um segredo,
0: puxa,
1: como é que é?
0: Puxa esse negocinho aí, puxa.
1: Puxei.
0: Isso.
1: Abre aqui. Ih, já rasguei.
0: Aqui, ó.
1: Vai lá. Tá vendo? É tipo um... Olha, ó. Ó.
0: Aí pode se lambuzar.
1: Tem que se lambuzar.
0: Tem.
1: Então você que tá em casa, ó, acompanhando aqui o nosso Campo Paulista, hoje tudo sobre milho. É hora da pamonha tradicional. Pamonha de Piracicaba ou de charqueada?
0: Charqueada.
1: De charqueada.
0: A história é pamonha de Piracicaba, vem de Piracicaba. Mas hoje é fabricada em charqueada.
1: Que legal. Então, um brinde para vocês aí. Saúde, vamos ver aqui.
0: Olha lá, já lambuzou o nariz.
1: Tem que lambuzar, né? Não é isso?
0: Tem.
1: Tem que lambuzar, ó. Você não pode aqui.
0: Esse negócio de pegar a pamonha, a pessoa vem aí, pega a pamonha. Tem uma colherzinha? Eu dou uma colherzinha, mas pamonha não se come com colherzinha.
1: Não, pamonha sim, né? Tem que lambuzar mesmo. Nossa, que delícia, pamonha. Por que ela fica tão boa assim? Qual que é o segredo disso aqui pra ficar tão boa?
0: Tem segredo.
1: Carinho?
0: Carinho. Você deixa.
2: Não, tem o costume. Cada região tem um costume.
0: A pessoa...
2: Tem, cada região tem um jeito de fazer pamonha.
1: Uhum.
2: Tem quem faz pamonha, que a pamonha nossa é a tradicional de Piracicaba. Puro creme do milho. Então, nós faz só com caldo. O bagaço, né, dá pra vaca.
0: É caldo, água e açúcar, né? O caldo, milho, água e açúcar.
2: E por isso,
0: né,
2: ela é costurada.
0: E lógico, às vezes fica mais dura, outra hora ela fica um pouco mais mole. Eu, particularmente, eu gosto dela mais mole.
1: Uhum.
0: Mas tem gente que gosta mais dura. E assim, né? Então...
1: Deixa eu só mostrar aqui no detalhe. Vê se o Jonathan pega aqui, ó, Jonathan, o detalhe. Seguinte. Vou até falar pra vocês, já peguei pamonha em alguns lugares que não tem esse caldinho aqui em cima, né? Esse aqui.
0: Esse caldinho é uma delícia.
1: Isso aqui é uma delícia. Que o pessoal...
0: É esse que você se lambou.
1: É isso, porque a gente pega pamonha, às vezes tá seca.
0: Sim.
1: Né? É. Não sei se é a pamonha velha ou não, mas tá seca. Isso aqui, ó, uma delícia.
2: Tempo da geladeira também, né?
0: É,
2: também.
0: Tempo da geladeira seca. E a de sal também é uma coisa que se não pegar um milho mais mole pra fazer, ela fica mais dura também, sim, a de sal.
1: Tem um segredo.
0: Porque o açúcar preserva a
2: maciez dela.
1: Entendi.
2: Né? Hidrata, né?
1: Entendi. Quer experimentar? Olha lá, esse aqui, olha lá. Esse menino aqui. Pode comer. Olha lá, e aí? Gostou? Olha lá. Ele não gostou, não, né?
0: Não.
1: Olha lá a cara dele. Ele falou que quer morar aqui.
0: Quer morar aqui? Pode ir, hein?
1: Olha lá.
0: Serviço tem. Vai pilotar o drone.
1: Deixa ele. Bom, eu queria... agradecer vocês aqui por abrir as portas. Eu devo estar tudo com a barba suja aqui, né? Mas enfim, tá comendo pamonha aqui. Agradecer vocês aí pela recepção. A gente vê que é um clima gostoso, né? É um clima de família aqui, né?
0: Aqui é. Família reunida, você vê os funcionários, pensa que é filho, pensa que é aqui, é assim.
1: Que legal.
0: É muito de tradição, né?
2: O pessoal chega aqui pra secretária e fala... Você é filha?
1: Foi o que eu perguntei, né?
2: Não, mas a outra ainda tem.
1: Tem outra também?
0: Que vem meio-dia, né? Já tem 10 anos que ela tá aqui comigo.
1: Uhum.
0: Então, é assim, é uma união. A gente considera os funcionários como família, né? Porque a gente convive aí o dia todo, junto.
1: Sim.
0: O dia todo. Eu, principalmente, tô aqui o dia todo. Então, Ah, filho, a mais nova, tá aí.
1: Chegou. Daqui a pouco a gente vai falar com ela também. Então,
0: a filha mais nova.
1: Agradecer vocês aí por abrir as portas. Sou Ademir, obrigado.
0: Imagina,
1: por abrir aqui as portas.
0: É um prazer.
1: Experimentar essas delícias. Espero que você de casa tenha gostado do nosso bate-papo, do nosso programa de hoje. O Campo Paulista vai ficando por aqui. E claro, né? A gente vai ficar aqui com essas delícias e você vai ficar com as imagens aí do nosso cinegrafista Jonathan Puia, aqui do nosso Campo Paulista, direto da cidade charqueada. Forte abraço para você e, claro, agradecer sempre pela sua companhia, pela sua audiência e toda a equipe aqui trabalhando para que esse Campo Paulista pudesse acontecer para levar para você. Obrigado, quero deixar um recado final, fique à vontade.
0: O meu recado é, quem quiser nos visitar, a gente está aberto aqui, pode vir nos visitar.
1: É isso. O senhor Ademir vai estar aqui também, né, senhor Ademir?
2: Nós estamos aqui recebendo de portas abertas.
1: É isso aí. Obrigado mais uma vez. Tchau, gente. Tudo de bom para vocês. Até o próximo programa. Valeu!

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0: Olá, seja muito bem-vindo ao Cultura e Saber. A infância é o momento em que aprendemos a enxergar o mundo. E é também quando começamos a construir nossas referências, nossa identidade e a forma como percebemos as diferenças. Mas o que é que acontece quando o preconceito e os estereótipos são transmitidos desde os primeiros anos de vida, hein? É justamente sobre isso que nós vamos conversar hoje. Nossa convidada é a escritora, educadora e psicanalista. Janine Rodrigues é também autora desse livro aí, Por que não existe flor preta? Essa obra utiliza uma curiosidade da biologia para provocar uma reflexão profunda sobre racismo estrutural, ancestralidade, representatividade e educação antirracista. Janine, seja muito bem-vinda ao Cultura e Saber. Obrigado por ter aceito o nosso convite, tá?
1: Obrigada, feliz também de estar aqui, né? Muito feliz, obrigada pelo convite.
0: Prazer é nosso, que a gente tem muito o que conversar, tá, Janine? É como a gente sempre fala, quando se fala em racismo, né, em preconceito, é um assunto antigo do passado, mas que infelizmente ainda é muito presente. Foi por causa disso que essa obra surgiu?
1: Então, essa história, ela começa mesmo lá na minha infância. Eu também fui uma criança que tinha um pouco essa curiosidade, que é por que não existe flor preta, né? Mas eu tive a sorte, a alegria de receber a resposta da minha família, dos meus professores da época, do porquê que não existia flor preta na natureza, né? Até algumas pessoas falam assim, não, mas tem sim, eu já vi, o que a gente vê na natureza é um azul muito escuro, um vinho, né, muito escuro, mas a flor essencialmente preta é algo que gera um pouco essa curiosidade em algumas crianças e que também, no, na minha época, né, de criança, isso também foi uma curiosidade. Só que lá naquele momento eu tive essa oportunidade de receber essa resposta, né, do... e uma resposta também. Aí anos depois, né, muita coisa, enfim, aconteceu, publiquei alguns livros e essa pergunta, ela volta na minha vida, só que de uma maneira muito diferente e trazida por algumas crianças, né? A gente teve ali por volta de 2023, 2024, essa pergunta, ela aparece na internet de uma maneira muito violenta. Então, isso viralizou, né? Então, num programa, inclusive, essa pergunta surge e a resposta que é dada é porque preto não é flor que se cheire. E isso viraliza nas escolas, em várias escolas públicas e particulares, e as crianças começam a fazer uma roda, elas chamam outras crianças negras e perguntam por que que não existe flor preta? E aí essas outras crianças respondem em coro que é porque preto não é flor que se cheire. E como eu trabalho com criança no consultório, na Pirapuriando, as crianças começaram a me relatar isso, né? Com muita tristeza, com muita dor, contando como isso tinha sido um episódio extremamente traumático na escola. E imediatamente eu lembro da minha infância e como isso foi completamente diferente para mim. Eu nunca imaginei que anos depois essa pergunta voltaria na minha vida dessa forma. Então eu escrevo assim.
0: Essa pergunta, inclusive, ela surgiu na sua infância, mas não pela questão da biologia da própria natureza, mas pelo preconceito que você já conhecia como criança, né?
1: Na verdade, surgiu como, naquele momento, não tinha exatamente uma questão... Eu não vivi um preconceito que me motivou a perguntar isso, né? Na verdade, a minha curiosidade de criança, de ver flores de várias cores e não ver essa cor, me levou a perguntar para minha mãe, para minha professora na época, o porquê disso. Então, a diferença é que eu tive a oportunidade de, por causa da minha curiosidade, perguntar isso e receber uma resposta muito bonita, muito afetiva e verdadeira do ponto de vista da biologia. Na minha vida adulta, né, mais recentemente, quando essa pergunta volta, outras crianças. Violenta, né? Enfim, mentirosa e violenta, né? Então, o que me leva a escrever essa história é de alguma maneira, de uma maneira lúdica, né? A história, ela é muito lúdica, ela não traz essa parte pesada, digamos assim, é uma forma da gente contar, do ponto de vista lúdico e da biologia, o porquê que não existe flor preta, né? Como que a gente ajuda as crianças a construírem uma narrativa que não seja só pelo caminho da dor, desse viés racista.
0: Tá, o livro, ele parte, inclusive, de um conceito científico, né? Como é que surgiu essa ideia de unir a biologia e a literatura para discutir justamente o racismo? Porque você fez uma intervenção, um intercalo entre cores, né? Mas a gente está falando ao mesmo tempo da biologia, que a flor preta, ela, naturalmente, eu acho que ela não existe, né? Uhum. Mas por uma questão da biologia. Hoje, inclusive, nas floriculturas já existe, né?
1: Uhum.
0: Por um processo de
1: mutação.
0: Sim, de mutação, né?
1: Sim.
0: Que eles já produzem flores hoje de todas as cores.
1: Sim, sim.
0: Mas isso foi justamente essa mistura que você quis trazer, começou de uma maneira inocente e depois começou da maneira mais, vamos dizer assim, mais do.
1: Uhum. Quando a gente pensa na preta, né, a cor, né, ainda é uma cor estigmatizada, né? Então, aquilo que é mal, aquilo que é estranho, aquilo que é misterioso do ponto de vista do estranho, do pejorativo, a gente, no linguajar, no cotidiano, a gente acaba conectando isso à cor preta. As pessoas adultas tem um pouco mais de capacidade de diferenciar, né, de fazer essa leitura ou essa análise crítica de quando a gente está falando de cor ou não. Uma criança não necessariamente. Uma criança está construindo ainda as suas percepções, está construindo ainda aquilo que elas conectam, né, com aquela cor ou, enfim, com aquela informação. É muito importante, né, que a gente tenha esse olhar para que a criança ela está percebendo, ela está construindo a sua percepção de mundo a partir daquilo que o meio, e nesse caso os adultos, a família, a escola, vai interagindo ali com ela. Então, a gente acaba ainda culturalmente conectando a cor preta, né? Não estou falando das pessoas negras, que aí é outra coisa. Por enquanto, eu estou falando só da cor. Só que essa cor, ela ainda é colocada culturalmente, muitas vezes, como alguma coisa ruim. Então, é difícil a gente, às vezes, ter essa percepção de que a cor preta é bonita, né? Ela também deveria ser usada para representar coisas boas e não só coisas ruins, né? Então, fica ainda uma cor muito estigmatizada. E na infância, a gente tem esse problema de comunicação mesmo, né? Então, quando a gente usa a palavra preto, preta, a gente não está falando, às vezes, só da cor em si. A gente está falando de pessoas, de caracterizar também determinada pessoa, e no imaginário daquela criança, muitas vezes isso está ligado a uma coisa ruim. Então, é importante a gente ter essa, como a flor preta, né? Que o simples fato de algo ser preto ou ter a cor preta não é algo ruim, não é algo estranho.
0: Certo. Falando ainda da biologia, eu quero já falar em relação da prática, né? Falar sobre crianças, o que a ciência revela sobre a inexistência, por exemplo, de pigmentos pretos nas flores, que foi algo que você foi pesquisar lá na infância?
1: Uhum.
0: Qual é a explicação que eu acho que você trouxe aqui também, né?
1: Sim, sim, sim. Então, uma flor, ela precisa, enfim, né, ela precisa ali de um processo da biologia, né, de polinizar a flor. Então, a gente precisa desse contraste para que esse processo, ele aconteça. A cor preta, ela não reflete, né, luz, ela não tem essa característica de possibilidade de refletir, né, como as outras flores têm. Então, a ideia também de trazer essa explicação um pouco mais objetiva para o livro, né, eu fui buscar um biólogo, né, que aliás é um amigo meu de infância, então ele também escreve um texto para que ele esteja presente no livro. Então, a proposta é que as crianças e as famílias também entendam ali de uma maneira prática e do ponto de vista da biologia do porquê que não existe flor preta. Então, a gente tem cores que refletem luz, né, que refletem. A gente não tem isso na cor preta. Então, Para que esse processo de coloração, de percepção de cor aconteça, a gente precisaria ter essa característica também na cor preta que não tem.
0: Legal. E como é que um dado científico ele pode ajudar a desmontar, por exemplo, os preconceitos, né, que foram construídos culturalmente? Que a gente sabe que a criança, que eu também já quero que você inclua isso nessa resposta, a criança ela não nasce preconceituosa, né? Todo mundo fala isso, né? Todo especialista confirma isso. Nenhuma criança nasce com preconceito, mas ela aprende, né, a ser preconceituosa.
1: Acho que tem as ausências, né? Acho que a gente precisa sempre se questionar por que que às vezes um determinado grupo social não está em determinados espaços, né? Então, até na literatura, né, a gente teve uma mudança significativa e positiva em relação à oferta de pluralidades literárias nas livrarias, nas bibliotecas, nas escolas, nas nossas casas, né? Mas ainda assim, considerando o país que a gente vive, que é um país tão diverso, tão plural, ainda é uma literatura. Então, temos ainda poucas publicações, ainda que com muitos avanços, mas ainda temos bem menos publicações de autores negros, com personagens negros, quando a gente pensa literatura infantil, negros, indígenas, ciganos, né? Enfim, o Brasil é muito plural. Então, quando a gente vai percebendo algumas ausências, a gente precisa não naturalizar aquela ausência, aquela falta, mas se questionar. E quando a gente está fazendo alguma pergunta, acho que também isso é importante, né? Eu falo que esse livro, a pergunta é mais importante do que a resposta.
0: Cansado.
1: Porque a gente precisa sempre se perguntar por que que a gente está fazendo essa pergunta, né? Por que que aquilo está chamando a nossa atenção? A resposta, ela já existe, né? Ela está aí. Essa, por exemplo, tem uma resposta biológica. Mas o que que motivou aquela pessoa a perguntar por que que não existe flor preta? É uma pergunta que é para a gente se movimentar para algo interessante, da ordem da curiosidade, ou é para a gente tentar, de alguma maneira, né, aquele sujeito tentar justificar um preconceito, um racismo, né? Enfim, acho que a pergunta é mais importante.
0: Você acha, por exemplo, que algumas atitudes, por exemplo, vamos falar na questão de simbologia. Você falou que algumas cores, por exemplo, o preto geralmente é usado para algo, né? Ou era usado geralmente para algo que não é legal. A gente tem o luto, né? Que geralmente, antigamente, as pessoas usavam muito preto, sempre representava, né, o luto, e o branco a paz, né? E a gente sabe que hoje nem todo mundo, por exemplo, quando participa de um sepultamento, de um velório, vai de preto, gosta de vestir de branco, alguém que perdeu alguém muito próximo prefere o branco. Você acha que nessas situações aí já são exemplos apenas de, por exemplo, de gostar mais disso ou daquilo, ou existe realmente um combate ao preconceito? Como é que você enxerga isso? Eu estou te perguntando isso porque você vive na pele, né? Viveu principalmente a questão do preconceito por ser uma mulher, né? Já tem o preconceito por ser mulher, né? Que não é fácil. E mulher negra principalmente, né? Você sabe disso. E aí, como é que você enxerga tudo isso hoje, por exemplo? Porque eu, particularmente, quando você fala em preto, é uma cor que eu, por exemplo, adoro. Inclusive, meu guarda-roupa quase todo é preto. Hoje eu estou de azul por uma coincidência, mas um milagre. Eu quase não uso essa cor. E isso depende de cada pessoa. Como é que você enxerga hoje isso? Você acha que a gente está avançando? Você acha que nós mudamos? Ainda tem muito o que fazer? Como é que está essa situação?
1: Olha, que pergunta boa, porque, de novo, né? Uma coisa é a cor preta, outra coisa é quando a gente fala de um grupo social, étnico-racial, que são as pessoas negras e as pessoas pretas. Toda pessoa, toda cultura, todo grupo social vai ter as suas preferências. Então, se em determinada cultura, determinada religião, enfim, determinada organização histórica, cultural, o preto tem, a cor preta tem um significado, a cor branca tem um outro significado, isso não é um problema, porque isso é da ordem da preferência e também da construção histórica e social daquela cor naquele grupo.
0: É uma apenas uma
1: A
0: questão de
1: cor
0: preferência,
1: é uma
0: né?
1: questão de preferência. Então, não tem nenhum problema se um determinado grupo acha que, pelos seus valores, pelas suas crenças, vestir preto num dia de luto é o mais adequado, não tem nenhum problema. Ou vestir branco é o mais adequado, não tem nenhum problema. Quando o problema acontece? Quando a gente começa a misturar isso com algo que é da ordem desse determinado grupo de pessoas pretas, pessoas.

0: para aquilo ali ser apresentado de uma maneira ruim e pejorativa. E quando a gente traz isso para a infância, é ainda mais complicado. Porque, de novo, nós adultos temos, ou deveríamos ter, análise crítica para separar essa percepção, entender o que que é cada coisa. Uma criança, não. Por exemplo, tem algumas escolas que evitam usar a cor preta, com crianças pequenas. Por quê? Apresentar essa cor para as crianças é entendido como algo ruim, como algo estranho, como algo que a criança ainda não vai entender aquela cor. Tá. A gente vive num país extremamente racista. Aí imagina que na escola, essa criança ouve a seguinte frase. Olha, o seu coleguinha lá, o seu colega preto, ele tá chegando aqui na escola, ele é um novo colega e tal. O primeiro que apresentar alguém
1: Pela cor,
0: pela
1: né?
0: cor, pela raça já é uma questão, mas isso acontece bastante. Essa criança, ela foi até aquele momento apresentada a essa cor e a essa palavra como, né, como sendo algo minimamente estranho ou que ela ainda não está pronta para. E essa mesma palavra também é usada para falar de pessoas. E muitas vezes para falar de pessoas do ponto de vista, de um ponto de vista que não é positivo, de um ponto de vista pejorativo, ruim. Então é muito complicado que essa criança que está construindo ainda narrativa, que está construindo percepção de mundo, faça essa leitura e separe. A gente tem que ter muito. Isso não tem absolutamente nada a ver com alguém gostar da cor preta ou não gostar da cor preta. O problema é juntar isso a esse grupo étnico-racial.
1: Janine, falando nisso, em que momento da infância começam, por exemplo, a surgir esses estereótipos? Ou é algo que tem idade certa, é algo que tem momento em relação à criança ou não?
0: Eu acho que não. A gente vê crianças muito pequenas reproduzindo falas, pensamentos racistas. E eu acho uma tristeza, porque eu acho que uma criança negra tem o direito de não sofrer racismo e uma criança não negra tem o direito de não praticar o racismo, né? Porque, de toda forma, nós estamos falando de crianças. Crianças negras, crianças brancas, crianças indígenas, crianças asiáticas, a gente deveria proteger a infância, independente de a qual grupo étnico, cultural, racial essa criança pertence. Então, eu acho que não tem idade, eu acho que essa reprodução começa cada vez mais cedo e começa muito como fruto dessa criança estar inserida.
1: E qual é o papel da família na construção dessas primeiras referências, hein?
0: É um papel primordial, né? Porque nesse aspecto a família é o meio, né? Então a família é onde essa criança vai ter a sua primeira conexão com o mundo, né? Então é muito importante que a família ela esteja atenta cada vez mais a esse papel educador e também um papel de afetividade, né? De como essa criança vai ali interagir com o mundo como um todo, mas a partir daquilo que ela vivenciou em família.
1: Até porque o mundo é outro, né? Então, assim, a gente sempre acredita que o futuro ele está aí para isso, né? Dentro do nosso assunto e que o seu livro traz, nós temos pessoas, né? É apenas uma característica, né? Pelo
0: É
1: menos na minha
0: verdade.
1: opinião. Pessoas de tal, mas pessoas negras cada vez mais no poder. Sociedade, e é uma tendência que não tem volta, né? A gente sabe disso, graças a Deus, né, Janine? Então, assim, é um mundo que é para ser mais igual para todo mundo. Então, assim, se a criança ela aprende que fulano é diferente por causa da cor, do tamanho, né, da maneira como se veste, é muito triste. A gente sempre costuma falar que, por exemplo, São Paulo é um grande exemplo no Brasil, né? É uma cidade que mistura realmente todos os tipos de pessoas. Pessoas que vestem o que querem, pessoas que andam como querem e parece que está tudo bem, né? E na maioria das vezes é assim, né? Então muita gente, eu sempre vejo isso. As pessoas, eu gosto de ir para São Paulo porque eu me sinto livre, né? A gente ouve muito isso. Não sei se você também tem essa sensação, mas é de extrema importância, né? Esses exemplos assim. Agora eu queria saber de você, qual é a responsabilidade da escola nesse processo? Porque a escola é realmente aquele gancho fundamental, é a extensão de casa. Mas também não depende só da escola, né? Como você já falou.

0: É verdade. Olha, é um papel importante porque é também, em geral, é o primeiro ambiente que a escola, que a criança se conecta para além da família, né? Então,
1: Sim.
0: é ali que ela vai interagir, conhecer crianças diferentes que
1: As
0: têm
1: diferenças,
0: as
1: né?
0: diferenças e tudo mais. Então, o mundo acaba sendo mais ampliado ou mais amplamente apresentado a partir da escola. Mas como você falou, né, eu tinha comentado, a escola não faz um trabalho sozinha. Ela vai precisar de apoio, ela vai precisar de intencionalidade. Então, a escola pública tem uma série de desafios, de política pública, de fazer cumprir política pública. A escola particular também. Na escola particular, a gente tem uma relação comercial que está presente, que pode ser bem problemática, porque tem famílias que acham que porque estão pagando a escola tem que atender a uma demanda que é dela. Então, como aquela família acha que a escola deve funcionar porque ela está pagando e não exatamente porque aquela escola tem que funcionar como sendo boa para todos. Então, essa relação cliente é algo complexo numa escola particular, né? E eu acho que muitas escolas vêm se posicionando, eu brinco, né? Brinco falando sério, com algumas escolas que eu trabalho, que infelizmente às vezes se posicionar. Família que não vai querer continuar. Né? Eu já participei de alguns momentos onde, olha, eu não quero que meu filho continue nessa escola se preto vier estudar aqui.
1: Nossa, a gente escuta essas coisas, a gente acha
0: É bem
1: que
0: comum.
1: ainda não
0: Não é só nos
1: acontece, né?
0: filmes. É,
1: É
0: não.
1: tão absurdo, né? É
0: É,
1: tão.
0: pois é absurdo, mas é real. Eu acho que a gente precisa falar isso, porque parece que é algo. Não, é impossível, ninguém falaria um absurdo desse. Fala e tira o filho da escola e quer processar a escola e acha que, ah, se eu tô pagando, eu não. Sabe? É muito triste. Mas a notícia boa que eu tenho observado é que muitas escolas seguem firmes nesse trabalho, de uma maneira intencional, pagando o preço muitas vezes, né, de. Enfim, desconfortos, né, enfrentamentos, mas eu acho que é isso, a escola não faz um trabalho sozinha, ela precisa de apoio.
1: Janine, a narrativa, inclusive aqui no livro, ela acontece entre uma avó, né, e uma criança. O que que foi essa escolha? Isso tem um pouquinho da vida pessoal da Janine ou não?
0: Tem muita. Eu acho que as nossas avós, de um modo geral, elas são muito importantes na nossa trajetória. E a minha avó, né, uma das minhas avós, principalmente, a mãe do meu pai, ela foi uma pessoa muito importante na minha vida, que morreu com 103 anos. Pois importante para mim. Uma mulher que sabia Zulu, sabia Swahili, e que a gente sabe que são línguas importantes aqui para o nosso. O Brasil, ele tem uma interferência enorme do tronco linguístico bantu, que é uma coisa que infelizmente não se fala tanto, do quanto a gente tem muitas palavras que são quimbundo, que são suaíli, e os adultos não sabem disso, as crianças não sabem disso, e a minha avó teve essa preocupação, esse cuidado de me ensinar. Então, é uma pessoa muito importante para mim, e a figura da avó no livro é muito por causa disso.
1: Falando em avó, você acha que o afeto ele pode ser uma ferramenta tão poderosa quanto, por exemplo, o conhecimento?
0: Sem dúvida. Eu vou te dizer que eu não acredito em aprendizagem onde não tem afeto. Porque a gente pode aprender, às vezes, algo ali mecanizado, né? Mas algo que fica mesmo, algo que a gente consegue, inclusive, transmitir depois, é muito por conta dessa relação que a gente tem com aquele que está nos ensinando. Ensinar por si só é um ato de afeto.
1: E que a gente muitas vezes, né, Janine, aprende isso com quando vira adulto, né?
0: Uhum.
1: Às vezes, dependendo da pessoa, e algumas situações, por exemplo, estou falando das pessoas mais privilegiadas, às vezes materialmente tem muita coisa. Às vezes tem até dinheiro sobrando na conta, mas tem ali o vazio, né? Tá faltando,
0: uhum.
1: né?
0: Sim.
1: Daria tudo para ter algo de volta, né? Sim. Da infância. E aí você criou, inclusive, essa metodologia Cultura do Afeto, né? Eu achei esse nome... Quando você criou essa metodologia, você está falando de casa, de escola ou a extensão escola-casa?
0: Eu estou falando da extensão escola-casa, mas eu estou falando das nossas relações como um todo. Então, a cultura do afeto, ela é sobre a gente ter a consciência, a gente saber que as nossas ações nos afetam. As suas atitudes, em maior ou menor intensidade, vão me afetar. Mesmo que eu conheça muito pouco, mesmo que eu conheça hoje, em alguma medida, as suas atitudes vão me afetar. E o contrário também, em diferente intensidade, de diferentes formas, as minhas ações, as minhas escolhas, porque o ser humano, ele vive em grupo, em sociedade. É o único animal que, se nascer e for deixado sozinho, nas próximas horas vai morrer.
1: E que a ignorância, né, não deixa muita gente perceber isso, né? Não
0: Uhum.
1: adianta o meu filho, que é, entre aspas, nascido privilegiado, passar pelas melhores escolas, mas uma hora ele vai ter que sair na rua. Uma hora ele vai ter que falar com todo tipo de pessoa, né? Em vários lugares. Eu sempre falo isso muito. Isso é muito relacionado à nossa segurança, né? Educação. Não adianta você ter um muro cercado de muita segurança, ter vários seguranças humanos na porta da sua casa, né? Muros gigantescos. Uma hora você vai ter que sair. E aí, como é que fica, né? Então, é impressionante isso, que isso vem lá do nosso nascimento, né, até os dias de hoje. Se não tem educação, se a gente não sabe conviver, uma hora, né, Janine, uma hora você encontra com esse troco aí, e aí pode ser tão grave, né, dependendo da situação, que é o que a gente mais vê, né?
0: E até para a gente nomear o que é violência, né? Porque muitas vezes aquilo que acontece dentro dos condomínios, em alguns, né?
1: Sim.
0: Não é lido como violência, né? Porque é uma coisa um pouco mais silenciosa, um pouco mais branda. E essa violência extramuro, né? Que acontece do lado de fora dos muros, ela faz mais barulho e ela, em geral, é praticada de uma maneira que é lida como violência única, né? Aquilo é violência. Então, é muito interessante a gente pensar e nomear quem é que está praticando violência, quem é que segrega, quem é que vai desumanizar aquele sujeito que muitas vezes está respondendo a uma violência anterior. Né? Então, acho que tudo isso é muito importante, assim, quando a gente vai pensando o afeto, né? Nós nos afetamos.
1: Nem por onde começar quando vai conversar com, mas você conseguiu bem didática, bem objetiva, bem... e o que é melhor, bem explicativa, né? Mas essa é uma conversa para o próximo bloco, tá, gente? Vamos, que daqui a pouco nós vamos conversar sobre a literatura infantil, a representatividade, políticas públicas também de educação e os desafios para construir uma sociedade verdadeiramente antirracista. O Cultura e Saber volta em instantes.

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0: Olá, no Alesp Conexão desta semana, vamos falar sobre a transformação social na vida das pessoas através da educação. 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
1: 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Falamos da universidade em
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0: O Cultura e Saber de hoje continua a conversa interessante sobre esta obra aqui, para mostrar que a educação transforma realidades e a literatura também, que tem o poder de abrir caminhos na nossa sociedade. Janine Rodrigues é a nossa escritora, mulher de coragem, uma jovem. Resolveu escrever essa obra aqui incrível para ensinar as crianças que todo mundo é diferente e que isso é normal, né, Janine? Isso é o mais interessante. Como é que você se sente quando você percebe que uma criança está lendo essa tua obra, ou que alguém indicou, que alguém presenteou, que alguém levou para uma criança e ela realmente está entendendo o que você quis trazer aqui?
1: Olha, eu fico muito feliz, eu acho que é sempre muito gratificante, né? Quando a gente escreve um livro e ele vai ganhando o mundo, ele vai passeando, né? Circulando pelas famílias, pelas crianças, né? Acho que essa é a história de uma menina que vai passeando com a avó, entendendo e vendo o mundo ali, né? Então ela fala da noite, que é preta, do gato, ela vai de uma maneira muito gostosa nesse diálogo com a avó, falando sobre as belezas do mundo e essas belezas pretas do mundo.
0: Inclusive, Júnior, achei ela muito parecida com você, não sei se você se inspirou em mim, achei bem bacana, ó. Ela é uma menina jovem, né, negra, ó, que bacana, e a avó também é uma imagem muito forte, né, de toda a avó, parece que toda a avó tem a mesma cara, né, essa coisa da força, de que é mais do que nossa mãe, né, que realmente vai segurar ali as pontas, como é incrível essa energia de uma avó. E esse livro, Janine, ele possui inclusive um projeto gráfico totalmente em preto e branco, que me chamou muito a atenção. Qual foi a intenção dessa sua escolha? Porque, ó, deixa eu paginar ele aqui mais um pouquinho para quem tá em casa, ó. Dá para ver todo preto e branco. Então, cada página, gente, não é aquela história de ser tudo muito colorido, porque está falando para a criançada, não. Tudo preto e branco. E visualmente ficou muito agradável. Algo que eu, por exemplo, não imaginaria. Eu particularmente, assemelho a cor preta a uma roupa de gala, uma roupa mais elegante, a algo mais adulto, mais a cara da noite. Mas aqui você trouxe realmente o que você falou lá no início do programa, né? Que as cores pretas, a cor preta, no caso, ela pode sim. Olha aqui, inclusive a rosa, né? O símbolo do livro aqui, você colocou toda preto e branco, ó, e ficou muito legal. Como que surgiu essa ideia aqui?
1: Eu acho que teve o desejo da gente ter essa cor mais presente ali para as crianças, né? Porque eu adoro o livro, né? Os meus livros, os outros, todos eles são bem coloridos, mas eu queria uma proposta onde a gente pudesse bonito, né? Que as crianças tivessem ali essa interação com a cor preta, para além, às vezes, de uma história onde quando essa cor aparece é só no vilão, né? Ou quando alguma coisa ruim ou, né, triste acontece na história, para a gente apresentar outras perspectivas dessa cor aparecendo e aparecendo de uma maneira bonita, positiva. A Anne, que é a ilustradora maravilhosa, quando eu, né, nós nos conhecemos, eu fui conversar com ela e eu falei: olha, eu quero muito esse livro todo em preto e branco, para a gente poder fazer essa apresentação da cor de uma maneira diferente, né? De uma maneira. E é um livro ilustrado todo à mão, né? Então ela utilizou somente uma caneta preta. Então, ele é todo desenhado à mão, com uma caneta preta.
0: Que eu imagino, não sou da área, mas imagino que dá um super trabalho, né? Porque uma coisa é você ter ali um leque de cores, onde você consegue deixar a imaginação, termina sendo relativamente mais fácil, porque você já tem ali a imagem, por exemplo, ah, eu tenho aqui uma rosa, eu tenho uma grama, é verde. E aí fazer uma grama na cor preta, né? Fazer todo o cenário na cor preta e ficar agradável, realmente ela é uma grande profissional, tá?
1: Sim.
0: Manda
1: ela
0: os parabéns para ela.
1: Uma artista muito, e uma pessoa muito querida, uma artista assim muito, ela é franco-congolesa, então acho que tem isso também, né, da gente poder beber em fontes, em percepções, em outras possibilidades, né, de criatividade. Então, foi um encontro e tem sido um encontro muito bacana com ela.
0: Agora, Janine, em um mercado infantil repleto de cores, apostar, por exemplo, no preto e branco foi também uma decisão política sua?
1: Sim, acho que tudo virá. Eu acho que eu tenho mesmo com todas as dificuldades, né, não romantizando, mas eu acho que eu tenho a alegria de hoje publicar os meus livros e de fazer o trabalho da maneira que realmente eu acredito. Quando eu publiquei o primeiro livro lá em 2013, foi um desafio muito grande, porque para além de toda a dificuldade que é escrever, publicar um livro, eu precisava de alguma maneira me submeter, né, ou enfim, acatar algumas orientações de escolha de ilustrador, de tamanho do livro, porque, né, a editora, claro, ela precisa apresentar para o autor alguns caminhos possíveis. Ter a Pirapuriando hoje, ter a minha editora, ainda que seja muito desafiador, mas é também muito gratificante, né? Então, conhecer um. Falar, puxa, é com você que eu quero trabalhar, eu acho que o livro tem que ter esse tamanho, esse formato. Então, eu acho que hoje as decisões políticas elas têm mais espaço ainda, porque acho que numa medida um pouco mais ampla eu consigo escolher mais, né? Então,
0: Que
1: acho que sem
0: legal.
1: dúvida.
0: E onde é que você pretende plantar essa flor aqui preta, hein?
1: Olha, esse livro aí, que foi lançado agora em junho, ele tá nas livrarias. A gente tem um trabalho de incentivo à leitura muito forte nas escolas, e ele já tá em 1.600 escolas
0: Nossa, que
1: do
0: legal.
1: Brasil.
0: Parabéns.
1: Então, eu acho que é um plantio que eu quero ainda colher muitas outras coisas. Mas a cada livro lançado, a cada nova conquista, eu fico muito feliz, assim, até estava voltando de viagem esses dias, estava no aeroporto e aí veio uma menininha, assim, falou, mãe, ela que fez o Flor Preta. Então, acho que isso não tem palavras, assim,
0: Não.
1: é muito gratificante.
0: Que legal. Eu imagino que quem passar por uma floricultura por aí, quando ver lá a flor preta, eu acho que vai sempre lembrar de
1: Pois
0: você, né?
1: é. Ó, tá aí inclusive uma ideia, né? Quem sabe passar numas floriculturas e botar o livro lá.
0: O livro lá, bem
1: Não é?
0: interessante, né?
1: É uma ideia.
0: Agora, Janine, o que que representa simbolicamente a ausência da cor preta nas flores? Eu quero saber da tua opinião pessoal agora.
1: Olha, eu acho que representa, assim, algo que a natureza, ou a biologia, né? Porque a gente. A cor preta não está na flor, mas ela não está também, por exemplo, em outras apresentações da natureza, né? Então, em algumas a gente tem o vermelho, em outra a gente, né, tem as cores do céu, por
0: Sim.
1: exemplo, né? Que a gente enxerga muitas vezes de diferentes cores, né?
0: Alguns animais que são
1: Alguns
0: lindos, né?
1: animais,
0: É.
1: exatamente. Então, por isso que eu falei que a pergunta é mais importante do que a resposta, porque tem uma série de outras expressões na natureza que não tem, por exemplo, a cor branca. E a gente não fica se perguntando, por que será que não tem a cor branca, nesse determinado, sei lá, animal, ou nesse determinado, grupo de, sei lá, né, de árvores, né? A gente não tem árvore branca. Por que será que não tem árvore branca? Sabe? E aí eu acho que tem esse passo anterior que é, por que que a gente está fazendo aquela pergunta, o que que está nos movimentando para fazer aquela pergunta? Porque tá tudo bem, não ter a cor preta em tudo, porque não nenhuma cor, pelo menos eu acho, né, está exatamente em tudo. O mundo, a natureza, as pessoas, elas são muito plurais. Mas eu acho que nesse caso específico a pergunta, ela vem para, de alguma maneira, tentar justificar uma resposta racista.
0: envolve, né, o racismo, né?
1: Exato.
0: Aqui, por exemplo, você trouxe uma imagem da natureza que muita gente gosta. Ó. Uhum. Tem a lua, né? O céu completamente, sim, escuro, preto, com um gato preto, que é algo que muita gente tem medo, né? Mas hoje a maioria já entendeu que é apenas um animal e que é maravilhoso ter um gato preto. Eu, por, sim, exemplo, crio e adoro, assim, sou apaixonado pelos gatos pretos, assim, são muito legais.
1: Sim.
0: E aqui você trouxe bem, né, para a criançada. E as crianças geralmente nunca tiveram medo de gatos pretos, principalmente, né?
1: Não, isso é uma coisa que veio do adulto. Plantado, né? Uhum. Assim, isso é ensinado. E tem muitas associações, muitos coletivos que cuidam de gatos pretos, por exemplo. Porque eles são muito maltratados. Quando você vai em algum lugar adotar pet, pode perguntar. Vou deixar aqui um convite para o pessoal que vai nos assistir. Geralmente, o lugar que você está indo fazer a adoção de algum animal, sobretudo se for gato, perguntar. Eles vão querer entender ou, de alguma maneira, investigar um pouco do porquê que você está adotando aquele gato. Porque tem um número grande, né, ainda, de gatos pretos que são machucados, que são mortos. Pois é muito triste, sabe? Então, são dados, né, chocantes, assim, alarmantes, mas eu acho que é importante falar para a gente ter a dimensão de como essas desinformações, essas fake news, elas são muito violentas, né? E é importante a gente se dar conta disso.
0: Impressionante. Agora, você acredita que a literatura infantil brasileira, ela ainda aparece de protagonistas negros ou não?
1: Eu acho que a gente já tem uma literatura muito mais plural, muito mais diversa do que, por exemplo, quando eu era criança, né? Então, na minha escola, nas bibliotecas, né? Eu sou de uma época que não tinha internet, né? Não tinha rede social. Então, o que tinha era o que estava ali na biblioteca, na escola, e era uma ausência quase que total de, não só de personagens negros no livro, como de autores negros. Então, eu acho que a gente precisa celebrar que tivemos um avanço significativo. Por outro lado, ainda precisamos avançar mais, porque, por exemplo, não é proporcional, e eu trabalho com muitas escolas, ainda não é proporcional o número de livros e de autores negros que nós temos, que quando a gente chega numa biblioteca ou quando a gente chega numa escola, essa representação quantitativa tá lá. Então, assim, hoje nós temos, sei lá, não sei agora o número, mas 1.000 autores. Você chega ainda nos espaços de leitura, tem 10, tem 15, tem 2. Então, eu acho que isso é muito significativo. Autores indígenas, né? A gente também não pode esquecer que tem a população negra, que no Brasil é muito representativa pela história, pela quantidade também de pessoas. Mas a gente tem uma importância enorme também para literatura indígena. A gente tem ali na região ali do Paraná, né? A gente tem em Curitiba, por exemplo, a gente tem uma população cigana enorme. Por que que a gente não estranha que a gente chega em diversos espaços culturais, de leitura, de teatro, de saber, de música, e a gente quase nunca se depara com uma expressão cultural da população cigana? Não é estranho? A gente precisa começar de novo. A pergunta é mais importante que a resposta. Porque a pergunta vai dizer para a gente que algo ali está chamando a nossa atenção.
0: E como é que você avalia a evolução da representatividade nos livros infantis nos últimos anos? Por exemplo, eu estou falando nos últimos anos, algo mais recente mesmo. Porque a gente sabe que, por exemplo, no audiovisual, vou te dar um exemplo mais prático para quem está em casa também entrar com a gente nessa conversa. As séries, por exemplo, TVs pagas, as séries negras, elas estão fazendo um maior sucesso.
1: Uhum.
0: E cada uma melhor do que a outra, né?
1: Uhum.
0: E eu já acho estranho, porque nas séries onde tem atores negros, muitas só são negros,
1: uhum,
0: na minha opinião, bem.
1: Uhum.
0: Só que eu acho que aquilo não é o ideal, que eu acho que o mundo é feito de várias pessoas. Mas é muito interessante ver a evolução, estou falando no sentido da evolução, de ver mulheres, homens completamente bem-sucedidos naquelas séries, contando histórias que são incríveis, sem deixar de lado, por exemplo, a cultura negra, que isso eu acho incrível. Eu estou agora, inclusive, por coincidência, assistindo uma série que também é com atores, somente atores negros, onde todos são bem-sucedidos, mas mostra a importância que eles têm na própria cultura, e ele fala disso. E isso eu acho fantástico. Tem a mistura da série, por exemplo, como o seu livro fala aqui, que eu vi algumas frases, tem pessoas de, por exemplo, de várias áreas, diferentes setores, mas todo mundo tem sua identidade de raiz e conserva, né? Que eu acho que isso é o mais importante, né? Que é o que você, inclusive, estava falando. Você pode gostar, por exemplo, de determinados lugares, mas você vai estar sempre valorizando a sua cultura. Não é? Não é porque, por exemplo, você nasceu no Nordeste que você tem que gostar de forró. E você não é nordestino. E não tem nada a ver, né? E acho que é isso que a gente precisa entender mais, né? Que é o que você traz muito aqui nesse livro, né?
1: É verdade. É de não reduzir, né? Acho que nós temos uma história, mas nós temos também muita subjetividade.
0: Sim.
1: A gente não pode abrir mão ou tirar do outro a subjetividade. As pessoas não são iguais. Mesmo quando a gente nasce na mesma cidade, no mesmo bairro, na mesma família, a gente não é igual, né? E sobre as produções, só com atores ou, enfim, né, com pessoas negras, eu acho que é importante a gente olhar para como o mundo foi se construindo até aqui. E ele foi se construindo onde existe, hierarquicamente, um grupo étnico que ele opera de uma maneira muito desigual, muito mais representativa quantitativamente do que outros grupos que são chamados de minorizados, né? Então, o Brasil, por exemplo, né, que tem um grupo de pessoas negras enorme, né? Acho que já passou, acho não, passou. Só que eu nunca entrei em nenhuma instituição pública ou privada onde 50% daquela instituição é de pessoas negras, né? Muito pelo contrário. Se a gente pega, então, cargos de liderança, direção, coordenação, gestão, em geral, quem está operando, quem está no operacional, são pessoas negras. Quem está no protagonista... Acho que quando pessoas negras, de alguma maneira, conseguem se organizar para alguma produção, elas vão priorizar trazer mais pessoas negras um dia. Se a gente puder falar que agora estamos num lugar, numa posição de equidade, de igualdade e de equidade, aí eu acho que pode começar a fazer sentido a gente falar, puxa, aqui podia misturar mais. Só que a gente está muito longe ainda, muito longe, né? Então, eu acho que quando as pessoas negras, elas podem priorizar trazer mais pessoas negras, até para não viver violências também. Porque, às vezes, é isso, assim, você está num espaço de trabalho, de produção, onde... Sendo que você... Então, às vezes, as pessoas negras, elas também não querem, quando elas podem escolher, passar pela possibilidade de viver uma violência. Então, ela vai tentando, de alguma maneira, se blindar um pouco mais, né? Acho que tem um pouco isso. Eu tenho um sonho meio utópico que um dia a gente fale só literatura infantil. Literatura infantil negra mostra que a gente precisa desse marcador porque há uma desigualdade. Série. Vi uma série boa. Fui ao teatro. Vi uma peça maravilhosa. Quando a gente precisa nomear, e precisa mesmo, mas a gente precisa porque é desigual, né? Há um opressor. E esse opressor está dizendo o que é bom, o que é significativo, o que custa mais caro, né? Então, tomara que um dia a gente chegue nesse lugar, ainda que ele esteja muito distante.
0: Eu acho que o avanço, ele existe, né? Ainda existe muito que a gente realmente avançar mais, mas o avanço, eu acho que só em ter, por exemplo, as leis, né? O respeito, que você não é obrigado a gostar de ninguém, mas respeitar é uma obrigação, né?
1: Exato.
0: A gente pode não gostar, não aceitar, não achar bonito, mas respeitar acho que já é um grande passo, né? E eu estou falando não só para os negros, né? Para todas as pessoas, né? Porque a gente já tem grandes exemplos aí de mudanças, ainda mudanças que se rastejam, né? Precisariam ser bem mais rápidas. Mas pelo menos, né, Janine, as mulheres, por exemplo, já tem para quem gritar, onde gritar, já consegue, né? Acho que muita coisa já mudou, né? Muita coisa. Eu vejo muito assim exemplos simples que a gente vai lendo aqui teu livro, essas obras, quantas piadas, né, preconceituosas, como que naquela época a gente chegava no teatro, no show de humor, na televisão, era normal se fazer piada com quem era preto, gordo e por aí vai, com mulheres, né? Então assim, eu acho que já teve uma evolução. E aí agora depende de muitas pessoas como você, por exemplo, né? E não estou falando da Janine mulher negra, não. Estou falando de pessoas que lutam por isso, né? Por um mundo melhor, que assim como você tem outras autoras também, outras escritoras também que estão nessa linha. E eu acho que a gente, no fundo, a gente vai conseguir, né? Agora eu queria perguntar para você, ainda existe, por exemplo, resistência quando temas ligados ao racismo, eles chegam nas escolas? Hoje, por exemplo, para você bater na porta, para você plantar essa flor preta aqui nas escolas, você já passou aí de mais de 1.000 escolas, né, que você falou. Como é que foi esse processo de, vamos dizer assim, de jardinagem do bem, hein?
1: Eu acho que um dos avanços, né, dos que a gente está falando aqui, é a presença de professores, coordenadores que estão, independente, né, negros e não negros, né, mas que estão comprometidos com uma educação de qualidade.
0: Sim.
1: E aí eu acho que quando a gente tem esses profissionais presentes, sendo ouvidos, eu acho que tivemos grandes avanços em políticas públicas. Então, a Lei 10.639, 11.645, enfim, dentre outras que vão assegurar, ou pelo menos trabalhar para assegurar, essa bibliodiversidade, esse tema presente nas escolas. Então, acho que tem muito para a gente avançar, mas eu acho que essas conquistas, elas ampliaram a possibilidade para que esses livros ou livros como esse adentrem a escola.
0: E falando nisso, como é que você acha que esse livro ele pode ser utilizado em sala de aula durante todo o ano e não apenas nessas datas específicas?
1: Uhum.
0: E principalmente os resultados, né?
1: Sim. Acho que esse é um ponto importantíssimo, né? Que a gente não pensar só lá em novembro. Novembro é importante, acho que é uma data que a gente precisa, sim, celebrar. Mas a gente, enfim, precisa naturalizar e normalizar histórias com... E assim, quando a gente lê essa história, a gente não está ali falando, né, diretamente ou lendo diretamente... essa personagem negra não é desse, né, não é desse lugar. A gente tem uma narrativa onde é uma personagem conversando com a avó dela sobre o mundo que ela vê. Então, eu acho que esse momento de leitura, esse momento de bate-papo ali com as crianças, né, sobre a história, eu acho que ele pode ser o mais natural possível, porque eu acho que é sobre isso, é a gente naturalizar as leituras, o lúdico, a criatividade, a imaginação, e não fazer isso só quando algo acontece. Fazer uma atividade. Acho que quanto mais isso faz parte do cotidiano, do ponto de vista lúdico, brincante, gostoso, para não apresentar também esse personagem só a partir do lugar da dor, do lugar da perda, do lugar do ruim. Não, né? Da gente falar de vida, né? Acho que é importante isso, né? Da gente falar desse lugar de vida.
0: E que orientações você costuma dar, por exemplo, aos educadores que desejam trabalhar a educação antirracista? Você tem, por exemplo, um script no ponto ali feito para esse educador? Porque muitas vezes o educador não sabe nem por onde começar, né?
1: Uhum.
0: É aquela história, você vai conversar com a criança, um assunto que é muito complicado, é muito difícil, porque moramos esse um muito... sexo, falar de doenças, falar de outros temas também, né, que são muito delicados. Você dá uma orientação para o professor? Que orientação você daria aqui para quem está assistindo?
1: Então, a Pirapuriando tem um programa de ERER, que é Educação para as Relações Étnico-Raciais, baseado em livros da Pirapuriando. Então, para cada livro, nós temos um conjunto de atividades, a gente tem uma formação para os professores, a gente tem um trabalho com as famílias, a gente tem um trabalho com o gestor da escola, da Secretaria de Educação, no caso da escola pública. Então, tanto a família, a escola, pode ali adquirir só o livro, mas a gente tem também esse trabalho que é um desdobramento desse livro, que são as atividades, que são os conteúdos educacionais.
0: Que legal, aqui nas páginas finais, ó, deixa eu mostrar para quem está em casa, você deixa aqui um recado, né? Conheça o projeto florpreta.com. Que projeto é esse?
1: Então, tem o trabalho da Pirapuriando como um todo, e dentro da Pirapuriando, a gente tem um específico para esse livro, que é o Flor Preta, né? Então, a proposta é que esse trabalho com a família, com a escola, com base nesse livro, as pessoas podem entrar nesse site para conhecer. Ou conhecer a pirapuriando.com, que aí lá tem o trabalho com todos os outros livros também.
0: Bem legal, gente. Então é só entrar, tá aqui no livro, no final, ó, florpreta.com. Agora, Janine, os pais muitas vezes têm receio, inclusive, de conversar, né, sobre racismo com as crianças pequenas. Como é que os pais iniciam essa conversa em casa? Porque o que a gente vê de pais, eu não digo nem despreparados, né, mas não existe fórmula para ser pai ou mãe, né? Muitas pessoas viram pai ou mãe, e às vezes é mãe solo, sozinha, mas precisa conversar, né? Você acha que precisa tocar no assunto antes que algo aconteça? Qual é a tua avaliação como especialista também que trata de crianças?
1: Conversar é sempre importante, né? Acho que para muitas coisas ali da educação de uma criança, a gente, né, sempre lembra que o mundo está sendo apresentado a ela, então... eu acho que a conversa, o diálogo, ele é sempre muito importante. Mas algo muito importante também é naturalizar, entender como que essa criança está ali se relacionando com aquele determinado tema e fazer isso de uma maneira natural. Então, acho que é legal, por exemplo, quando vai na livraria, né? Deixar a criança escolher um livro, vai no teatro. É uma oportunidade das crianças estarem também ali apresentadas a várias histórias, a vários atores diferentes, qual é o círculo, né, ou qual é o grupo ali social, de amigos, de pessoas que essa criança também convive. Eu acho que quanto mais naturalidade, melhor.
0: Que bom, Janine, parabéns, tá, por esse trabalho. Queria muito agradecer você pela sua presença aqui também, pela nossa conversa e principalmente, né, por esse trabalho aqui que você desenvolveu, levando conhecimento, afeto e representatividade também para tantas crianças, educadores e as famílias, que é mais importante, né? Parabéns.
1: Obrigada, obrigada. Um prazer estar aqui, né? Acho que sempre um espaço muito, muito bom para a gente falar. Necessários. Então, mais uma vez, obrigada pelo convite.
0: Que bom, tá? Por mais obras como essa e mais trabalhos como o seu, tá bom?
1: Obrigada.
0: Até o próximo encontro.
1: Até.
0: Olha, você viu então que a educação, ela transforma realidades e a literatura, ó, tem o poder de abrir caminhos para uma sociedade mais justa, mais consciente, mais humana, que é o mais importante. Obrigado também a você de casa que nos acompanhou em mais uma edição do nosso Cultura e Saber. No próximo encontro tem mais obras incríveis como esta aqui, tá? Continue acompanhando a programação da TV Alesp. Até o nosso próximo programa e, claro, uma boa leitura para você de casa. Até o próximo.

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9: Olá para você que acompanha a programação da TV Alesp, hoje, segunda-feira, dia 14 de setembro de 2026. Muito prazer, eu sou Fábio Oliveira e te faço companhia nos próximos minutos com muita informação e muita prestação de serviços aqui dentro do nosso Alesp News. A gente começa falando sobre as chuvas que castigaram boa parte aí da região do estado de São Paulo, né? O governo de São Paulo, inclusive, acabou intensificando de resgate e acolhimento a famílias desabrigadas e desalojadas no Vale do Ribeira e na região de Itapeva. Essa o envio de ajuda humanitária e a montagem temporária da defesa do estado a travessia de moradores de área isolada. Na região foram montados 19 abrigos em 6 municípios, entre ginásio de esporte, escolas, centro de eventos, centro de idoso, hotel e igrejas, para atender 152 famílias. Outros municípios, como Ferraz de Vasconcelos, Juquitibá e Araçaiguama, na Grande São Paulo, também tiveram ali pelo menos 200 pessoas afetadas pelas chuvas. Mais de 2.600 itens de ajuda humanitária foram enviados para cidades paulistas, entre colchões, cestas básicas e itens de higiene, com apoio da Defesa Civil e do Fundo Social de São Paulo. As cidades de Barra do Turvo, Iporanga e Eldorado decretaram situação de emergência, o que agiliza a liberação de recursos estaduais para obras emergenciais e de estruturas. O que foi instalado aí também em boa parte do estado, né, também conter essas chuvas, né, como a gente fala, sobre essas crises de emergência, essa liberação de recursos aí para essas obras emergenciais de infraestrutura de extrema importância, né. O gás da crise instalado pelo governo de São Paulo, desde as últimas horas, principalmente estourando em todo o estado. No Vale do Ribeira foi agravada pela elevação do rio Ribeira, né, que atingiu ali cerca de 10 metros acima.

em Novaes, na São José do Rio Preto. A carreta ficará na Praça Lourenço Gil Martins, número 1, 19 de setembro. No Poupa Tempo Móvel, os moradores diversos opções de trabalho, né? Opções ali também para fazer recursos, né? Como carteira de identidade nacional, o famoso SIM, realizar serviços do DETRAN e também receber orientações. O atendimento é realizado por ordem de chegada, sem necessidade de agendamento, né? E você pode comparecer de segunda a sexta-feira, a unidade funciona das 10 da manhã até as 4 horas da tarde, no sábado, né? Também das 9 até 1 hora da tarde, ali administrado pelo Prodesp, vinculado ali à Secretaria de Gestão e Governo Digital. O Poupa Tempo Móvel já realizou mais de 100 mil atendimentos desde o ano passado, né? Desde aí, prestados para a população. Mudando de assunto agora, a gente vai para o setor policial. Um homem foi preso suspeito de expulsar a mãe, a própria filha e um bebê de 6 meses de casa no domingo, em Cabreúva. Segundo a polícia, ele também cortou a mãe e a ir à residência. Ainda conforme registrado, ele ameaçou matar a família e expulsou as vítimas de casa enquanto portava uma faca. Assim que os familiares... Esse suspeito também entrelaçou um cabo de energia elétrica totalmente energizado no portão da residência e ali impedindo o acesso. A polícia militar então foi acionada e foi até o endereço. Aquele...

0: Então, a Copa Paralímpica, ao levantar a taça, brasileiros mantém essa hegemonia de 11 edições do torneio. O duelo decisivo entre dessa que reeditou a disputa pelo bronze nas Paralimpíadas de Paris em 2024. O Brasil arrematou a medalha com a vitória, né, de 1 a 0 naquela ocasião. Hoje a seleção foi dominante, né, foi dominante aí no início. Michael Mendes abriu o placar ao chutar de longa distância e Raimundo Nonato ampliou no último minuto do primeiro tempo. Na segunda etapa, os colombianos pressionaram nos minutos iniciais, mas Jardiel balançou a rede e aumentou para 3 a 0 a vantagem dos brasileiros. Daí em diante, a amarelinha, comandada pelo técnico Cezinha, administrou o resultado até o apito final, até todo mundo pegar a taça, e aí foi só alegria para o pessoal do futebol de cegos, que foi conquistado, né, no Centro Paralímpico aqui de São Paulo. Bacana demais essa notícia, notícia excelente para começar com o pé direito nossa semana aqui no Alesp News. Bom, fica então para você aqui o convite. 7h20 da noite tem o Jornal da Alesp com Camila Freitag. A gente volta a se encontrar por lá e a gente, a qualquer momento, na programação da TV Alesp. Agradecendo você pela companhia, agradecendo você pela audiência. A gente se encontra por aí ou amanhã também na próxima edição do nosso Alesp News. Forte abraço para você, boa semana, tudo de bom. Valeu!
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0: Cuidar do coração é cuidar da vida. E quando o assunto é cardiologia, São José do Rio Preto se tornou referência para milhares de pacientes. A cidade reúne hospitais, profissionais especializados e uma estrutura capaz de oferecer desde o diagnóstico até tratamentos de alta complexidade. Nesta edição do Cidadania, você vai conhecer essa rede de atendimento e entender por que Rio Preto se destaca quando o assunto são as doenças do coração. Mostrar um pouquinho desse grande... Quem vai contar um pouquinho mais sobre ela é o Dr. Elencar, ele que é diretor-geral aqui da faculdade, né, doutor? Me conta um pouquinho sobre a faculdade.
1: A faculdade, Natália, ela tem 60 anos de existência. É uma faculdade hoje que conta com 3 cursos de graduação, a medicina, a psicologia e a enfermagem. E nós estamos prestes também a abrir 3 novos cursos, que é a terapia ocupacional, a fonoaudiologia e a fisioterapia. 2 deles já foram aprovados pelo Conselho Estadual de Educação, só falta um deles ser aprovado. Mas isso, ao longo desses próximos anos, nós vamos abrir mais 3 cursos. E o sonho nosso é transformar universitário, pré-requisito que é o estágio anterior para ser alçada à universidade aqui, a nossa FAMERP.
0: E é uma faculdade voltada para a área da saúde, né, doutor? E isso Sim. traz, de certa forma, até mais qualidade para ela, né? Porque vocês têm aqui o hospital, o hospital de base, tem toda essa conversa entre os 2 polos. Como que é essa relação?
1: A relação é muito boa. Nós temos o nosso hospital escola aqui, que é o hospital de base, que já existe também há aproximadamente 60 anos. É um hospital que fornece o subsídio para que os nossos alunos, tanto no internato, quanto aos programas de residência médica, quanto multiprofissional, eles tenham a parte do aprendizado aqui no nosso hospital de base. Hoje nós temos, Natália, mais de 60 programas de residência médica aqui na FAMERP. Programas de estágio multiprofissionais e uniprofissionais também. E nós temos os alunos nossos que do quarto até o sexto ano, vão fazer o internato no hospital de base, que é o hospital hoje que conta com 1.100 leitos, é o segundo maior hospital

0: É um número grandioso que melhora muito a qualidade do atendimento à população SUS daqui da nossa região de São José do Rio Preto.
1: Doutora, a gente falou muito sobre o hospital de base ser referência em vários aspectos, né? Mas o hospital, tanto quanto a faculdade, tem um trabalho muito grande na questão de pesquisa. Vocês, né, trabalham muito com isso. Lá tem, não sei qual a diferença, eu vou pedir até para o senhor explicar, mas eu sei que vocês trabalham muito com pesquisa, né? Tem a parte que é mais voltada para o hospital, mas também tem a parte que começa aqui na faculdade.
0: Sim, lembrar que os três pilares principais da nossa faculdade são ensino, pesquisa e assistência. Hoje nós temos, na pós-graduação, por exemplo, nós temos uma pós-graduação que é nota 5, nós temos uma pós-graduação na enfermagem, na psicologia e em ciências da saúde. Hoje nós temos mais de 100 alunos, 150 alunos aqui na nossa pós-graduação e que valoriza muito trabalhos de pesquisa. Além disso, nós recebemos verbas de fora também para pesquisa aqui em São José do Rio Preto, né? Nós tivemos, através, por exemplo, do fundo Marco Centura, destinação de verba para a nossa pesquisa aqui na área de cardiologia, por exemplo. Mas nós temos várias situações onde que nós desenvolvemos pesquisa, tanto na área médica, na área de psicologia, na área de enfermagem, e nós contamos também com o apoio da Funfarm, que relaciona médio do Centro de Pesquisa, o CIP,
1: E hospitais, principalmente aqui por ser um espaço tão grande de referência, ter essa relação com um hospital para que os alunos possam colocar em prática aquilo que eles aprendem. É claro que a maioria dos hospitais tem essa relação para que o aluno possa aprender, mas ter aqui do lado, para eles poderem colocar em prática o que eles veem nas aulas, faz muita diferença na formação, né?
0: Com certeza. Estamos falando, Natália, de praticamente 400 escolas médicas aqui no Brasil. E nós sabemos que pouquíssimas escolas têm um hospital escola como base de apoio a estudantes, como nós temos aqui na FAMERP. Hoje, infelizmente, o cenário brasileiro são faculdades que não têm, ou têm de uma maneira muito precária, hospitais onde os seus alunos vão fazer o internato. E muitos deles não têm nem locais para fazer residência médica. Tanto é que muitas escolas de medicina propagam a sua, como propaganda principal, aprovarem em residência médica de outros locais. Que deveria ser o contrário, né? Deveriam se autoelogiarem por fazer com que os seus graduandos entrem na própria residência médica do hospital-escola da própria faculdade. É, mas isso, enfim, foi uma situação que foi criada ao longo dos anos. Nós chegamos a esse número absurdo de praticamente 400 escolas médicas aqui no Brasil. É um número que só é ultrapassado pela Índia. Índia, que tem uma população muito superior à nossa, nós passamos a China e os Estados Unidos em termos de número de faculdades de medicina, e infelizmente essas faculdades de medicina não têm o suporte adequado para que esses alunos eles consigam fazer uma pós-graduação, ou seja, uma residência médica, um estágio em hospitais-escolas de qualidade. Esse é o cenário que hoje nós vivemos.
1: O hospital, doutor, ele é particular, né? Mas ele tem mais de 80% de atendimento ao SUS, bem como o senhor disse. A faculdade, ela é pública e ajuda também mais casos, né? A gente sabe que nem todo mundo lugar, então consegue ter uma vivência maior, digamos assim, do que as pessoas vivem.
0: Tá, a faculdade ela é pública, é gratuita e que nós temos também, Natália, os nossos estágios de extensão, onde os nossos alunos vão na comunidade fazerem um trabalho de prevenção, principalmente prevenção da hipertensão, ao diabetes, tabagismo, enfim, vários trabalhos que nossos graduandos fazem na comunidade. E aqui o atendimento é mais de 75% do SUS.

Então, nós temos esse compromisso de devolver à sociedade, já que a sociedade paga imposto, devolver à sociedade um atendimento de excelência ao Sistema Único de Saúde. Esse é o nosso compromisso, compromisso da família, dos grau de excelência, apoiado em pesquisa, ensino e assistência para a população carente, para a população que depende do SUS. Além disso, Natália, nós temos uma cadeira lá no Parque Tecnológico. A FAMERP, ela se preocupa muito, relacionado à pesquisa, com a inovação, com a tecnologia de inovação. E é importante termos esse assento no Parque Tecnológico para que esses hubs, essas parcerias, elas possam se desenvolver no intuito de a gente aumentar ainda mais a nossa participação na tecnologia e inovação.

0: pouquinho mais dos espaços, então, do hospital, né? Agora eu estou com a doutora Caroline, ela que é coordenadora da UTI cardiopediátrica, ela vai contar um pouquinho desse espaço que nós estamos para vocês.
1: Bom, aqui você está dentro de uma UTI cardiopediátrica, onde nós cuidamos de pós-operatório de cirurgia cardíaca infantil. Então, os bebezinhos que nascem com uma malformação no coração, que seria alterações estruturais do coração, eles passam por uma cirurgia cardíaca, operam seus defeitos e são cuidados aqui dentro dessa unidade, onde nós temos 30 leitos de UTI, são específicos para a cardiopatia congênita. E o que é importante, né? O que é a cardiopatia congênita, né? A gente sabe que o coração, ele, quando está sendo formado, existem alterações estruturais na formação do coração, dentro das cavidades do coração, né, entre os átrios, entre os ventrículos, entre os vasos que saem do coração, a aorta, o pulmão. Então, quando a gente identifica essas alterações, a gente precisa cuidar dessa criança. E o que é importante? A gente consegue fazer a identificação intraútero, né? E com quanto tempo a gente fala dessa identificação, dessa alteração da estrutura do coração? A gente tem a percepção, né? A gente estudando e evoluindo a condição da cardiopatia congênita, hoje a gente sabe que entre 24 e 28 semanas de idade gestacional, a gente consegue identificar essas alterações na estrutura do coração. Então, é um diagnóstico que não é invasivo, não é doloroso. A gestante já faz o acompanhamento do ultrassom morfológico e um especialista consegue olhar o coração e a formação desse coração, que é o ecocardiografista fetal. Dentro do nosso serviço, a gente já tem um serviço de ecocardiografia, que consegue já dar assistência para essa gestante que está em seguimento quando é feito o diagnóstico. É intraútero.
0: O legal, doutora, desculpa te cortar, é que aqui o espaço também é uma maternidade, né? Então, existe já esse atendimento desde a gestante que chega até aqui, ela consegue fazer os exames para saber se o filho dela vai ter algum tipo de cardiopatia ou não, para já seguir o tratamento dentro do próprio espaço.
1: Perfeito. Então, nós somos um hospital materno-infantil no interior do estado de São Paulo, que oferece esse olhar para essa gestante, né, com uma suspeita, né, do bebê com cardiopatia congênita. Quando a gente tem o diagnóstico intraútero, essa gestante ela é direcionada para o serviço onde é referência em cirurgia cardíaca infantil. E a gente prepara essa genitora, né, futura genitora, para que ela possa ser assistida, né, para esse parto ser programado, o bebê nascer no serviço de referência e esse bebê ser cuidado com toda a assistência que a gente tem aqui de estrutura, né, para esse bebê com cardiopatia congênita. Lembrando que elas são já indicadas com poucos dias de vida, né? Existem outras situações onde você consegue fazer o seguimento durante meses. Então, quando você tem um diagnóstico precoce, intraútero, que o bebê nasce, ele não precisa da cirurgia momentaneamente, ele vai ser acompanhado no ambulatório de cardiologia pediátrica por médicos especialistas, cardiologistas pediátricos.
0: Existe a possibilidade de uma cirurgia intrauterina ou não?
1: No nosso serviço, né, não é feito dessa forma, né? A gente tem, sim, pós-nascimento, né? Quando a gente tem o diagnóstico entre 24 e 28 semanas, que é o melhor momento para identificar essas alterações estruturais no coração, a gente vai preparar essa gestante para que ela possa, né, ser cuidada assim. Lembrando que a gente tem também um teste de triagem pós-nascimento, que é o teste do coraçãozinho, né, que a gente consegue triar e identificar se esse bebê pode ter uma cardiopatia congênita. Por quê? Existem outras maternidades no interior do estado de São Paulo. E aí o pediatra, ele está habilitado um diagnóstico, né? Então, Se há uma alteração do teste do coraçãozinho antes da alta desse bebê, ele é direcionado para o nosso serviço. Então, a gente atende toda a região do interior do estado de São Paulo e também de outros estados. É importante a gente lembrar que se você está num hospital materno-infantil, onde se nascerem 100 crianças nesse hospital, uma delas vai ter cardiopatia congênita. Então, é importante a gente ter essa percepção de números, né? De que, assim, o quão é importante a gente identificar um bebê com cardiopatia congênita. E o Ministério da Saúde, ele fala em torno de 30 mil casos de cardiopatia congênitas que muitas vezes não chegam em serviços como o nosso serviço. Que tem uma estrutura diferenciada. Dentro do nosso serviço, nós temos um centro, dois, né, duas salas cirúrgicas direcionadas para bebês com cardiopatia, com cirurgiões especialistas, tem um fellow de cirurgia cardíaca infantil, tem um serviço de perfusão, né, com formação em perfusão cardíaca infantil. Tem um serviço também educacional de cardiointensivismo pediátrico, tem também fellows de ecocardiografia fetal. Então, é um serviço que oferece educação também, né, na formação desse médico, desse fisioterapeuta, desse enfermeiro. Aqui tem a pós-graduação de enfermagem também, direcionada para cardiopatia congênita. Então, a gente consegue abranger toda essa estrutura com uma missão de educar também os profissionais e dar qualidade, assistência, que é primordial para o desenvolvimento dessa criança.
0: Doutora, a questão, a cardiopatia, ela existe uma cura? Depende do estágio da doença? Como que funciona?
1: Como eu já tinha reforçado para você, é importante, se a gente tem uma alteração estrutural, onde essa criança é identificada intraútero, ela nasce num serviço de referência, tem doenças graves que elas já precisam ser abordadas nos primeiros dias de vida. Então, se você consegue abordar essa doença já nos primeiros dias de vida, você vai ter sucesso no desenvolvimento dessa criança. Existem outras doenças que a gente faz o seguimento e acompanhamento, né? Então, de alguma forma, você oferece, mas essa criança sempre vai para ser acompanhada no seu desenvolvimento. Elas se tornam adultas também. Se elas nasceram com uma malformação congênita cardíaca, elas também se tornam adultos, e são adultos que também são acompanhados por especialistas que cuidam de corações com essas alterações congênitas. Como eu estava comentando com você inicialmente, né? A gente sabe que o adulto ele pode vir com outras comorbidades, né? E que muitas vezes ele não tem uma cardiopatia congênita, ele tem alterações cardiovasculares decorrentes das comorbidades de hipertensão, diabetes. É diferente do adulto com a cardiopatia congênita corrigida, onde ele passou por cirurgia cardíaca. Então, esse adulto tem que ser acompanhado também num serviço como o nosso, que dá esse suporte para esse adulto. Então, a gente consegue sim ter esse olhar abrangente, né, como excelência no cuidado desde o nascimento até o seu desenvolvimento adulto.
0: Essa criança, quando ela cresce, a cardiopatia que ela tem, caso não tenha tido uma cura de fato, ela acompanha ela. Ela tem para outras, como a questão do diabetes, ou ela continua tendo a cardiopatia de certa forma?
1: É uma pergunta importante, porque os pais, quando questionam, eles querem sempre saber o momento para abordagem cirúrgica. Existem, malformações que, por si só, se resolvem já no primeiro ano de vida, ou seja, que não precisam da cirurgia cardíaca. Agora, a grande maioria das doenças, das malformações estruturais do coração, elas precisam desse seguimento para uma abordagem cirúrgica. Por isso que a gente tem muita preocupação em estar identificando precocemente. A prevenção, né, o cuidado, já intraútero, ele é essencial para que a gente possa assistir esse bebê num centro centro de referência, como é o nosso centro, para dar essa qualidade, né? E...

0: condição de, né, de, ah, eu poderia ter evitado, poderia ter sido diferente. Não. É importante é que a gente possa dar essa assistência, esse carinho, esse cuidado para essa mãe, para esse pai, né, que já está se preparando para uma condição bastante delicada, que é passar por tudo isso, né, passar pela cirurgia cardíaca, né, vivenciar uma experiência que muitas vezes é desconhecido para eles, né. Por isso que é importante a gente estar informando a população de que a gente precisa ter esse olhar para essa gestante, para um centro materno-infantil, né? Hoje a instituição, ela oferece todo esse cuidado, esse tratamento, essa linha, né, de assistência, né, de abordagem e, lógico, seguimento dessa criança para o seu neurodesenvolvimento, porque a gente só entende quando está vivendo tudo isso, né? E quando você tem a informação, você vai procurar o recurso. E isso é muito importante, principalmente quando você tem essa estrutura que é hoje a cardiologia pediátrica, né? A cirurgia cardíaca, né? Com 25 anos de história. A gente tem muitas histórias para contar. A gente tem famílias, né, que passaram por esse serviço, os bebês foram operados e compartilham com a gente, né? Hoje a gente consegue ter acesso às redes sociais, a gente tem um site que é extremamente educacional, que mostra para essa família, para conhecer essas doenças estruturais, para entender como é o processo, né, num cuidado de UTI, desse olhar para esse bebê. Então a gente tem muitas coisas boas para oferecer para essas famílias que se deparam, né, numa situação muito delicada, de entender que o maior bem está, né, sendo entregue para ser cuidado pelas nossas enfermeiras, pelos nossos fisioterapeutas, pela nossa equipe multiprofissional, fonoaudióloga, terapeuta ocupacional, a fisioterapia. Então, a gente tem tudo para dar para essa criança de melhor, para ela ser bem assistida e depois a gente só ter, sempre é algo muito bom, né? Os pais trocam isso com a gente, eles são muito gratos, né? A gratidão que a gente tem dessas famílias, né? É algo inexplicável. A gente está lá na assistência, cuidando desses bebês, a gente tem amor pelo que a gente faz.
1: É por isso que um hospital de referência é tão importante, né? E deu para aprender pouquíssima coisa, viu, doutora? Ó, tô saindo quase mestrando aqui em cardiopatia.
0: Obrigada.
1: Muito obrigada, viu,
0: obrigada,
1: doutora, por ter nos explicado um pouquinho mais sobre como que é essa doença. É importante, né, para as pessoas saberem o momento de procurar ajuda, saber que não precisa se desesperar. Tudo tem jeito. E a gente vai andar um pouquinho mais para conhecer mais instalações aqui do hospital.

0: Bom, a doutora Caroline falou sobre o ECMO e nada melhor do que ver como ele funciona na prática. Quem vai explicar é a Mani. Eu vou deixar ela dando uma aula para vocês. Então, tutorial com a Cat. É seu.
1: Bom, eu sou a Amani, eu sou enfermeira especialista em ECMO. ECMO é uma assistência de vida extracorpórea. Ela substitui o pulmão e o coração sempre que uma criança ou um paciente, por algum motivo, não consegue, os órgãos não estão funcionando adequadamente, né? Ou o coração ou o pulmão, a ECMO entra em cena. Então, é uma assistência extracorpórea. Ela é utilizada no ambiente de UTI. A Cardioped Brasil e o HCM é o único centro da região que oferece esse tipo de tecnologia. A máquina, nós conseguimos por meio de doações da população, de cantores sertanejos e os insumos também. Então, a Cardioped Brasil e o HCM é o único centro que oferece essa tecnologia para crianças na região. E isso contribui muito para o pós-operatório das nossas crianças, né, para a qualidade da assistência. Exige uma equipe especializada, multiprofissional, para que essas crianças sejam bem cuidadas e tenhamos bons resultados. A máquina, ela funciona, ela substitui o coração e o pulmão, né? Nós temos uma bomba que substitui o coração, então ela puxa o sangue do paciente, passa por uma membrana oxigenadora que faz o papel do pulmão, então ela coloca oxigênio, remove gás carbônico e devolve esse sangue oxigenado para o paciente. Essa máquina, ela é uma assistência de curta permanência, então permite que o paciente se recupere, né, diante de um insulto cardiológico ou pulmonar, e depois a gente consegue remover essa máquina para que ele siga em recuperação.

Estou muito feliz de receber aqui a TV Alesp e poder mostrar para vocês um serviço que começou em 2001, onde nós, daquele momento até atualmente, operamos mais de 7 mil crianças no interior de São Paulo, transformando a cidade de São José do Rio Preto em uma referência nacional no tratamento das crianças com cardiopatias congênitas. Aqui recebemos crianças de todos os estados do Brasil, sendo 80% crianças do SUS. E desde o dia 1º de julho de 2010, quando iniciamos uma parceria com uma ONG americana que envolve essencialmente educação, não envolve dinheiro, nós temos um banco de dados, onde todas as crianças que a gente opera são acompanhadas. E com isso a gente vai vendo aonde que elas têm problemas e tratar melhor as próximas crianças que vêm. Esse banco de dados, ele começou... Ele se chama IQIC, International Quality Improvement Collaborative for Congenital Heart Disease. Nós temos mais de 5 mil crianças cadastradas nesse banco de dados, o que gera trabalhos científicos para a comunidade e que ajuda outras crianças que estão distantes de nós. Mas nos dá muito orgulho, desde 2021, quando nós fomos eleitos por esta ONG americana de Minneapolis, chamada Children's Heart Link, como o primeiro e único centro de excelência da América Latina. Para que nós recebêssemos esse centro, essa certificação de centro de excelência da América Latina, foi necessário que nós atingíssemos uma mortalidade abaixo de 5%, que nós operássemos crianças no Brasil todo, que fosse um número maior de 250 crianças ao ano, que atualmente vira ao redor de 450 a 500 crianças ao ano, e que essencialmente nós fôssemos um centro formador e que fôssemos capazes de fazer um share, de compartilhar o conhecimento adquirido no tratamento das crianças com cardiopatias congênitas para todo o Brasil, que é o que temos feito atualmente com muito orgulho, com muito apoio da nossa instituição, Funfarm e Famerp, do município, do estado e da federação. Então eu deixo aqui na TV Alesp o nosso muito obrigado pela visita de vocês e o agradecimento pela oportunidade de poder mostrar isso ao Brasil e ao estado de São Paulo, com muito orgulho. Muito obrigado.

0: Bom, nós mostramos um pouquinho da UTI, agora a gente vai conversar também com a mãe para saber como é o lado dos pais, né? A gente falou tanto com os profissionais, mas é importante a gente conhecer o lado de quem vive essa realidade. Eu estou aqui com a Larissa, ela é a mãe do Luca, que a gente não vai mostrar por respeito a ele, mas ela vai contar um pouquinho essa história, né, Larissa? Como que você soube primeiro, né, que o seu filho tinha uma doença congênita?
1: Primeiramente, bom dia, Natália. Hoje estou falando de uma situação muito delicada, né, da vida do meu bem mais precioso, que é o Luca. E nós sempre zelamos muito pelo cuidado desde a barriga, né? Então, fazendo todos os exames, todo o acompanhamento médico, que é o principal. Esse acompanhamento, ele salva vidas. E em torno de 6 meses, nós fomos orientados a fazer um ecocardiograma fetal. E nesse ecocardiograma, o médico suspeitou dessa cardiopatia, que precisou ser acompanhada diante, né, das semanas que foram passando. E isso foi extremamente importante para a gente, porque chegando, né, com a chegada do Luca, a gente já conseguiu ter uma abordagem muito rápida, que foi onde a gente chegou no hospital. E fomos muito bem acolhidos, e acho que não mais pelo meio completa aqui em São José do Rio Preto. Nós somos da cidade de Lins. Lins é 1h30 daqui, então a gente conseguiu participar com o Luca de todos os momentos, de todos os exames que ele foi fazendo, e em horas ele estava sendo operado no centro cirúrgico.
0: O Luca, gente, ele tem 1 mês, né, Lari?
1: Ele
0: é
1: um
0: pitiquinho de tudo, já passou por muita coisa, já foi operado, né, Lari?
1: Um guerreiro.
0: Literalmente, gente, porque quando a gente fala de cirurgia, é muito delicado, né? A gente fala de adultos, a gente já fica com o coração apertado. Quando você fala de uma criança tão pequenininha,
1: sim,
0: passando por um procedimento tão sério, mas muito importante para ele poder seguir a vida dele, crescer com saúde, crescer saudável. Mas como que é para você como mãe, Lari? Acredito eu que não seja fácil. Com certeza não é fácil,
1: nada,
0: mas você tem que ter uma força muito maior para poder acompanhar ele e dar esse suporte. Mesmo pequenininho, a gente sabe que criança sente
1: muito,
0: tudo que ela está vivendo.
1: Muito,
0: então, como
1: muito.
0: Que é para você toda essa situação?
1: Eu estou há 1 mês aprendendo, né? Todos os dias, esse 1 mês de vida dele está sendo totalmente diferente do que a gente imaginou, né? Das expectativas que a gente cria. Então, aqui a gente vive em altos e baixos, exatamente por conta do sentimento materno, né? Falo pelo meu esposo também, nós queremos que ele esteja bem, né? E muitas vezes a própria equipe acaba nos confortando, porque nem todos os dias são perfeitos, né? Nem todos os dias existem as evoluções e nada acontece do mesmo jeito, de uma forma rápida, da forma que a gente quer, mas a equipe consegue esclarecer pra gente de uma forma muito rápida todos os detalhes dos processos, sabe? E às vezes a gente precisa dar um passinho para trás para poder dar 2 para frente, e assim nós vamos. É claro que eu queria estar sorrindo hoje, te contando uma história belíssima, né? Não queria estar com ele nessa cama, mas eu tenho certeza que essa história é para poder, no futuro, não só contar para ele, mostrar através desses registros, mas poder salvar outras vidas, né? Que outras mães e pais possam ter esse preparo, né? Que essas informações sobre o que é uma cardiopatia e como ela é salva, né? Como a criança pode ser transformada através de uma cirurgia e de todo um cuidado de uma equipe especializada. Nós temos muita gratidão pela equipe do hospital.
0: E fica aquele recado de que o exame é sempre a melhor prevenção, né, gente? Se você é mamãe, está grávida, por favor, vá, faça o exame, porque dá sim para saber antes, poder fazer todo o cuidado, principalmente quando a criança nasce. Quanto mais cedo você faz esse tratamento, melhor são as chances e expectativas do seu filho para ele ter uma vida saudável, assim como o Luca, que a gente sabe, a gente torce, com a graça de Deus, ele
1: Se
0: vai
1: Deus
0: crescer
1: quiser,
0: muito saudável.
1: Em breve a gente vai poder mostrar o Luca grande, forte e muito, com uma história linda para contar, muito guerreiro, porque tudo que acontece aqui, né, os médicos são, com certeza, a chave para que isso aconteça, mas tem muita gente por trás, e acima e abaixo a gente tem um Deus que a gente serve, a gente sabe exatamente que é ele que está operando aqui.
0: Amém.

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0: nada.
1: Estamos de volta com a Alesp Cidadania para mostrar para vocês um pouquinho sobre a cardiologia, cardiopatia e agora também o outro lado. Sabe me dizer, em média, quantas válvulas vocês produzem?
2: Hoje a nossa capacidade produtiva ela é de 300 válvulas, considerando a instalação que a gente tem e a quantidade de pessoas. A gente ainda tem a possibilidade de ampliar essa capacidade para até 500 válvulas por mês.
1: Bom, a gente tem, né, o principal centro aqui em São José do Rio Preto, mas vocês também mandam para outros lugares, ou não?
2: Sim, a PF produz as suas válvulas aqui em São José do Rio Preto e hoje a gente exporta para mais de 70 países.
1: Uma parte muito legal, vocês vão conseguir ver algumas imagens, né, que o nosso cinegrafista conseguiu captar, de como essas válvulas são feitas, porque existe um procedimento, uma parte em que vai um pedaço ali do boi, da carne, é isso? E como que funciona?
2: Uma das matérias-primas fundamentais para se fazer uma válvula é o pericárdio bovino. O pericárdio bovino é a membrana, o pericárdio é a membrana que envolve o coração do boi e a gente utiliza essa membrana para fazer a parte biológica da válvula. A gente faz um tratamento, um beneficiamento desse pericárdio para ele chegar na condição para ter a resistência mecânica necessária para bater no coração de uma pessoa por 10, 15, até 20 anos.
1: Sempre se utilizou essa parte ou foi alguma descoberta mais recente?
2: Essa tecnologia já é utilizada há bastante tempo no mercado. São vários anos, vários tipos de válvula que utilizam o pericárdio bovino. Alguns fabricantes utilizam pericárdio suíno, que é o som dos porcos. Mas a PIF concentra a sua fabricação com pericárdio bovino.
1: E qual a importância e a diferença de ter o pericárdio para a formação e na criação da válvula?
2: Bom, o pericárdio, o grande ganho é que ele é, com o tratamento que a gente faz, ele é um tecido biológico, mas que tem grande compatibilidade com o corpo humano. Além disso, ele tem alta resistência. Então, ele substitui bem uma válvula que natural, uma válvula nativa do paciente que apresentou algum problema por diversas razões e ela consegue substituir e trazer qualidade de vida para o paciente por muitos e muitos anos.
1: Hoje vocês trabalham especificamente com as válvulas?
2: Hoje nós trabalhamos especificamente com as válvulas e a gente também faz aqui o que a gente chama de sistema de entrega ou catéter, que é o dispositivo que é utilizado para introduzir a válvula para ela ser liberada ou colocada no local onde ela vai realizar a sua atividade.
1: Bom, nós falamos, né, sobre ter muitos casos de cardiopatia aqui no Brasil, então eu acredito que vocês têm uma produção muito grande.
2: Sim, hoje, graças a Deus, a gente tem uma produção grande. Como eu acabei de falar, a gente atende mais de 70 países no mundo. A gente tem um estudo clínico sendo encaminhado nos Estados Unidos, que é o maior mercado do mundo, então lá ainda a gente está em fase de exploração do produto em relação ao mercado americano, para que assim que a gente tiver aprovado, a gente possa distribuir produto lá comercialmente. E aí a necessidade aumenta consideravelmente. Mas hoje a gente vende produtos no Brasil, em toda a América Latina, a Europa, a Ásia e China.
1: É claro que é um produto que funciona, que dá certo, mas vocês possuem profissionais que fazem pesquisas e análises de mercado para a criação de novos produtos, ou até mesmo alguma melhoria no que já tem?
2: Sim. A PF, além de produzir os seus produtos, ela é responsável pelo desenvolvimento. E uma das fases do desenvolvimento é ter a ideia de que tipo de dispositivo que o mercado precisa. E a EPF tem uma característica que ela se concentra em desenvolver produtos inovadores, produtos que o mercado ainda não tem uma solução. Então a gente tem sim profissionais responsáveis por avaliar doenças cardíacas, ou a incidência, a prevalência de doenças cardíacas e a necessidade de válvulas para que a gente possa desenvolver. Atualmente nós temos, além da nossa válvula comercial, que é a TricValve, nós temos mais 8 válvulas em projeto, em fases diferentes do projeto de desenvolvimento, para que a gente possa tratar o paciente em diferentes cardiopatias.
1: Existem, então, diferentes modelos de válvulas de acordo
2: A
1: com a
2: doença.
1: fase da doença.
2: De acordo com o tipo de
1: Com o tipo de
2: doença,
1: doença.
2: ou até mesmo de acordo com a fase, mas especialmente de acordo com o tipo de doença, diferentes válvulas cardíacas.
1: E como que é o mercado, Fernando? Porque não sei se existem outras empresas que trabalham aqui no Brasil, mas é um mercado que exige muito. Como que é essa parte?
2: Em primeiro lugar, é um mercado que a cada ano que passa cresce ainda mais. Com a evolução da ciência, com a evolução da medicina, a população tende a ficar mais idosa. E com a idade, a válvula cardíaca é uma das partes do corpo humano que sofrem degradação ou com a idade do paciente, ou idade da pessoa. Então, é um mercado que cresce a cada ano que passa. Hoje existem vários players, várias empresas no mercado, no Brasil, que desenvolvem e que produzem, são poucas empresas, mas a gente tem grandes empresas no Brasil e no mundo que fazem esse trabalho de desenvolver válvulas e produzir válvulas para tratar esses pacientes que têm cardiopatias graves.

0: Agora a gente conversa com o Orlando Bolsoni, ele que é diretor aqui do Parque Tecnológico. Eu queria primeiro, Orlando, que o senhor explicasse o que é o parque.
1: Tá. Primeiro, o parque é um ambiente de inovação, onde concentra instituições de três segmentos. Então, as universidades, todas as universidades públicas, tem representação aqui, representação num conselho, o poder público, através da Prefeitura Municipal de São José do Rio Preto, Secretaria de Planejamento Estratégico, Ciência, Tecnologia e Inovação, e os empresários que atuam nessa área. Então, esses três segmentos se unem para produzir serviços, para produzir processos, produzir aperfeiçoamentos e produtos de altíssima tecnologia, sempre com o apoio da Prefeitura e também do Sistema Paulista de Ambientes de Inovação, que é a Secretaria de Ciência e Tecnologia do Estado de São Paulo, e do Ministério de Ciência e Tecnologia. Então, é uma integração. Para se ter uma ideia, nós temos 64 parques no país, veja, todas as cidades do país, parques tecnológicos. O Estado de São Paulo tem 13 só, e o São José do Rio Preto é um desses parques e é o mais completo deles, porque desde um garoto recém-formado que tem uma ideia que possa se transformar num produto, num processo, ele pode vir para cá que ele vai ter vai ter assistência, vai ter consultoria gratuita, tanto para organizar a sua empresa, quanto também consultoria de inovação. Essas consultorias são pessoas também altamente qualificadas, com vínculo ou formação em universidades. Até empresas como você conheceu, com a PIF, que começou pequenina, fazendo pesquisa numa de nossas incubadoras, nós temos duas. De lá ela desenvolveu esse produto, essa válvula, que é uma válvula única, diferente de uma também já reconhecida internacionalmente, que é produzida pela Vale Biomédica, e exportando, inclusive, para o exterior. Então, empresas que necessitam o sonho do governo, com uma ideia inovadora, quanto também a grandes empresas, é o único parque do país, único, veja, dos 64, que tem um distrito tecnológico, ou seja, um espaço para empresas de alta tecnologia, sendo esse distrito totalmente municipal.
0: Explica para as pessoas, Orlando, o que são as incubadoras?
1: O que são incubadoras? Então, lá são espaços onde o nome vem inspirado da saúde e medicina, né? São aquela empresa que precisa, a pessoa vai constituir uma empresa, ou ele já tem uma empresa pequena, e como uma criança que precisa de incubação, que precisa, para crescer e se consolidar, ela precisa de uma incubadora, a incubadora de empresas também dá esse apoio. Então, esse apoio tanto de consultoria, acompanhamento através da nossa equipe, um acompanhamento permanente. Então, mais uma vez, tanto para gestão, ou seja, para gerenciar bem, e também para inovação, ou seja, para estar sempre buscando, avançando e inovando.
0: E como essas empresas chegam aqui?
1: Elas chegam através de um trabalho da nossa equipe, que faz uma divulgação ampla, com materiais como esse aqui, divulgando em inglês, em português. Essas empresas, elas nós fazemos reuniões diversas, esclarecendo como que funciona. Depois nós fazemos um edital de chamamento. Esse edital de chamamento, ele convida as empresas que vêm participar, então, para apresentar os seus produtos protótipos, os produtos que pretende desenvolver, ou processos, ou também melhoria de serviço. Então, apresento. Aí, um grupo, ou a nossa equipe faz a seleção prévia técnica, e aí esse processo ele vai para o. Depois que é feita a seleção, além disso, ele vai para o conselho do Parque Tecnológico, tem perto de 20 instituições, lembrando, universidades, todas as públicas, inclusive, todas as representações de empresários, sempre as instituições, CIESP, a CIP, todas as instituições, e o poder público através das suas secretarias que estão envolvidas diretamente sob liderança da Secretaria de Planejamento, Ciência, Tecnologia e Inovação. Sendo que o secretário de Planejamento, Ciência, Tecnologia e Inovação é o presidente desse conselho e tendo um vice-presidente que é escolhido pela maioria e um secretário executivo que procura ajudar nas relações com as instituições. Então, esse é o jeito que forma. A empresa, ela chega, ela tem todo esse suporte. E, além disso, nós promovemos diversos eventos aqui de treinamento para essas empresas nas universidades. Ainda na semana que passou, nós participamos da Semana de Economias. Então, motivando as nossas universidades, os nossos alunos, eles possam ter interesse. E as pequenas empresas que querem crescer, mas precisam de um suporte. Então, ela vem e vai começar podendo usar espaço, um espaço nosso aqui, espaço, podendo ficar à distância, ou, se necessário, ela vai na incubadora, então, onde ela tem um espaço, ela vai se instalar a sua empresa lá, sempre sob supervisão e orientação.
0: E como estar em um polo com outras empresas ajuda na evolução e no crescimento dessas empresas?
1: Os ambientes de parques tecnológicos, os ambientes de inovação, chamados ambientes de inovação, eles procuram juntar as empresas sempre com a presença do poder público, sempre, e da universidade, colocar empresas que tem interesse comum. No caso nosso, o fundamento básico é a inovação. Então, não é um distrito industrial. O distrito industrial é uma empresa tradicional. Nós temos também aqui, nós temos 17 distritos aqui na cidade. Não é um distrito, ele é aqui. A empresa tem que ter esse viés de inovação, de estar produzindo um produto novo, um produto diferente. O fato de você colocar empresas diversas, nós somos por volta de 70, juntas, essas empresas elas vão trocar experiências e elas vão, ao mesmo tempo, algumas podem eventualmente competir entre si, mas elas vão cooperar entre si, cooperar como? Passando experiência, por exemplo, experiência de gestão, experiência de inovação. Então, você vai, esse ambiente, ele multiplica o potencial das empresas. É uma evolução dos antigos, embora continue existindo, antigos não, dos distritos industriais, é que tem uma finalidade específica. Daí, sempre estar ancorada sob a égide do poder público, o poder público sempre é que financia e sempre também com o apoio da universidade, porque lá na universidade surgem as ideias, essas ideias elas são transformadas são transformadas em pesquisa. A pesquisa, ela comprovada, ela se transforma em tecnologia, ou seja, ela a pesquisa aplicada é a tecnologia. Então, tem que ter um espaço, preferencialmente um espaço, onde essas empresas estejam juntas, para sempre estar trocando informações e recebendo orientação, tanto do setor público, então gestão e inovação, quanto da universidade, que está sempre pesquisando e aperfeiçoando.
0: E qual o papel e a porcentagem de participação do parque tecnológico em toda a tecnologia que é desenvolvida?
1: dos parques. Não, de novo, te lembrando que é um... Nós temos...
0: Falando de modo geral, assim,
1: exato,
0: dos parques
1: não,
0: como
1: muito legal.
0: Um todo.
1: É um tema fascinante e é um tema, assim, para você ter ideia, é um tema que começou a começou a surgir o famoso Vale do Silício, ele surgiu na década de 50 nos Estados Unidos. O que acontece? Então, para você ter ideia, na década de 80, quando foram criados os primeiros, para ser mais preciso, em 85, os dois primeiros parques tecnológicos, um foi junto da Universidade Federal do Rio de Janeiro, chamado de Fundão, e um outro parque que foi criado em Campina Grande, foram os pioneiros. Aqui em São Paulo, é um processo que a gente vem fazendo uma discussão desde a década de 90, quando inicialmente se imaginava dos parques se ancorar dentro das universidades. Mas o processo foi se aperfeiçoando e hoje o que faz? No presente e no futuro, 63 parques, esses parques é que induzem, esses parques é que em muitos casos, caso nosso, que conduzem esse caminhar das cidades desenvolvidas, as chamadas cidades inteligentes, é o futuro. Não só a tecnologia de comunicação, que é o vosso caso, a TV Lespe, é um exemplo típico e super exitoso de comunicação de serviços públicos, em especial do Legislativo. Mas também você ter o que tem de mais moderno. Então, esses ambientes hoje no Brasil, eles servem de polos de desenvolvimento científico. Os países, os estudos indicam que os países que não estiverem devidamente antenados, devidamente focados na questão de ciência, tecnologia e inovação, vão sobreviver, mas não vão ser países desenvolvidos. Eles só serão desenvolvidos se eles tiverem no seu viés, eles tiverem ciência, tecnologia e inovação. Como no passado foi agricultura, como depois foi a indústria, agora é ciência, tecnologia e inovação. E no nosso caso aqui, nós temos um modelo único, pioneiro, que colocou a ciência, tecnologia e inovação dentro do planejamento. É o único caso no Brasil, e eu estudo um pouco o assunto, eu não conheço nenhum outro lugar. Ou seja, a cidade sempre se planeja para tirar o melhor que pode ser oferecido tanto pela ciência e tecnologia, pela universidade, pelas empresas e fazendo essa indução. Então, o país só vai ser, não só em função dos sistemas que tem em todo o Brasil. Tem perto de 150 instituições no Brasil, parques no Brasil todo. Não só através dos parques, mas através das universidades, todos esses ambientes, é que o país vai se fixar, se consolidar como um país desenvolvido. Como no passado foi a indústria, como no passado foi a agricultura. O país que não tiver, e consequentemente a cidade que tiver, a característica, a região que tiver, que trabalhar o desenvolvimento em cima de ciência, tecnologia e inovação, eles fatalmente serão cidades mais desenvolvidas. E isso beneficia, então veja, a chamada cidade inteligente, falando, não é só cidade de smart, não é só cidade, que smart é uma sigla, não é só cidade de câmeras, não. É uma cidade que vai melhorar a vida das pessoas. Então, a ciência para mudar, você vê no caso das cardiopatias congênitas, né? São estudos que foram desenvolvidos inicialmente na USP pelo professor Breyer, Dr. Zerbini, Dr. Datene, trouxe para cá, ele formou uma equipe, Dr. Ulisses Crote, André, Dr. André, e que eles não só... Essa evolução, então veja, vai mudar a vida de hoje no Brasil todo centenas de crianças que nascem, que se elas não for feita a cirurgia em tempo hábil, essa criança vai viver pouco tempo de vida ou vai viver com baixa qualidade de vida. Então a cidade, ela tem a ciência e tecnologia não é nada distante. É a possibilidade, é isso aqui, ó, você está fazendo, você vai comunicar o fruto da reportagem que você competentemente está conduzindo, ele vai ser visto por agentes, que são o público da TV Elesp, que vão pensar, que vão procurar tirar algum proveito dessa informação que vai melhorar a vida das pessoas na ponta. É para isso que existe. A ciência e tecnologia não existe para ficar arquivada nem nas bibliotecas e nem nas nuvens. Existe para ficar no coração, em especial na saúde, na qualidade de vida das pessoas, tendo mais tempo de vida. É fascinante.
0: Mais do que números e tecnologia, ser referência em cardiologia significa oferecer acesso ao diagnóstico, ao tratamento e, principalmente, a chance de uma vida mais longa e com qualidade. Em São José do Rio Preto, essa estrutura atende pacientes da cidade. O cuidado é prioridade, conhecimento, tecnologia e acolhimento podem caminhar juntos.

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3: O Ministério Público Federal, inclusive, ele emitiu uma recomendação para os próprios partidos com relação à questão das facções criminosas, para que verificassem os candidatos ali, né, a questão territorial e também a questão patrimonial. Como que o TRE também acompanha essa questão ao longo desse processo eleitoral?
4: O tribunal considera essa iniciativa importante. Espera dos partidos políticos que haja, que eles tenham cuidado a respeito. E a justiça, ela vai julgar cada caso. Nós nos antecipamos. Olha, o juízo vai ser esse, a decisão será X ou Y. Então, desde que haja provas de que eventualmente o candidato atue, se houver provas, isso será reconhecido, será reprimido, as consequências são gravíssimas, é possível que se perca mandato, que registro não seja deferido, registros de candidatura. O nosso corpo funcional, os nossos servidores, o nosso corpo de servidores está preparado para atuar com rigor. Sempre estivemos. E nós contamos com a atuação de Ministério Público, dos candidatos, dos partidos, das coligações, de todos os interessados nesse tema. E que a sociedade acompanhe. A justiça eleitoral, ela

0: manteve decisões de tribunais regionais nesse sentido, a situação de perda de mandato. Nós estamos atentos a essa situação e contando com toda a sociedade e, portanto, com os olhos da imprensa profissional, livre. Contamos, ou melhor, a sociedade depende muito dessas vigilâncias.
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0: Rubio, não é Rúfio. Boa noite, senhoras e senhores. Boa noite a todos que nos acompanham pelas redes sociais, pelo YouTube, pelo site da Câmara Municipal, pela Rádio Araras FM, pelo canal 4 da Claro Net, pelo canal 17.1 da TV Conecta. Declaro abertos os trabalhos da 33ª sessão ordinária da 2ª sessão legislativa dessa 19ª legislatura, nesse dia 14 de setembro de 2026. Convido a todos que puderem, que em pé, saudemos os pavilhões nacional, estadual e municipal. Bem, considerando os termos do artigo 21 do regimento interno, pergunto aos nobres colegas os desejos de manifestação antes de darmos início ao expediente dessa sessão. Algum vereador gostaria de se manifestar?
1: Presidente.
0: Com a palavra o vereador Mário Corroquel Neto, vereador Bonezinho.
1: Obrigado, presidente Rodrigo. Boa noite a Vossa Excelência, boa noite aos nobres edis desta casa, boa noite à população de Araras. Presidente, solicito um minuto de silêncio em virtude de algumas pessoas queridas que faleceram recentemente. O seu Pedro Pascoaloto, aos 88 anos, solteiro, residia no Jardim Fátima, faleceu sexta-feira, dia 11 de setembro. Também, presidente, faleceu hoje um grande amigo, amigo da família, do meu pai, da minha mãe, também uma pessoa muito querida que trabalhava na Comercial Ararense, aqui perto da Câmara Municipal, o senhor Edil Roberto Corg. Faleceu aos 65 anos, casado, deixa filhos, residia no Parque Industrial. Então, meus sentimentos aí a toda a família do Edil. Me surpreendeu muito a notícia do falecimento dele na data de hoje, uma pessoa muito querida, muito tempo de trabalho na Comercial Ararense também. E estendo, presidente, meu luto, meus pesares a todas as famílias que perderam entes queridos nos últimos dias aqui na cidade de Araras. Obrigado, presidente.
0: Obrigado, vereador. Mais algum vereador?
2: Presidente.
0: Com a palavra o vereador Lúcio Bittencourt de Andrade.
2: Boa noite, presidente. Gostaria de solicitar aqui um minuto de silêncio em motivo do falecimento de Luiz Narciso Calheiros, 33 anos, residia no bairro Narciso Gomes. E eu uma excelente amizade com a família que mora na Zona Norte, no Pedras Preciosas. Então fica aqui meu desejo à família de sentimentos e de que Deus conforte o coração de todos. Obrigado, presidente.
0: Com a palavra a vereadora Ana Júlia Casagrande.
3: Obrigada, presidente. Boa noite. Nessa sessão, eu gostaria de solicitar aqui um minuto de silêncio pelo falecimento de várias pessoas queridas. Pelo Edil Roberto Corg, faleceu na data de hoje, funcionário de anos da Comercial Ararense. Sempre, quando ia na Comercial Ararense, nos recebia muito bem, estava ali na parte da manutenção. Também da Valdenice Narcisa Aparecida Milese Ribeiro, que faleceu no dia 13. Também da senhora Maria Aparecida Tredesini, que faleceu no dia 11 de setembro. E da Maria Divina de Paula Roversi, moradora ali do nosso bairro, do Center Martini, e membro da comunidade Imaculada do Coração de Maria. Estendo aqui os meus sentimentos a todos que perderam o ente querido durante esta semana. Muito obrigada, presidente.
0: Mais algum vereador? Bom, meus sinceros sentimentos também à nossa companheira de parlamento, que infelizmente perdeu o irmão Jonas Glosklaus, que é a Cíntia, presidente da Câmara Municipal de Leme. Estive hoje no velório. Meus sinceros sentimentos à Cíntia e toda a família pela perda do irmão Jonas, que infelizmente faleceu hoje. Então, nós da Câmara Municipal solidarizamos junto com toda a família e amigos, em especial também expressamos nossos sinceros sentimentos à presidente da Câmara Municipal de Leme, que é uma grande parceira e, acima disso, também é secretária da mesa diretora do Parlamento Metropolitano de Piracicaba. Nossos sinceros sentimentos à família da Cíntia Gloskaus. Bom, esse presidente e os nobres colegas externam voto de pesar a todas as pessoas citadas, bem assim as famílias das pessoas que infelizmente nos deixaram essa semana. Gostaria que coloquéssemos de pé

0: Boas-vindas aos nascidos durante essa semana e aos seus familiares. E aviso importante: essa presidência prima pelo regimento interno da casa que proíbe a manifestação dos presentes, quer produzindo qualquer tipo de som que atrapalhe os trabalhos camarários, quer pela emissão de sinal de aprovação ou desaprovação dos parlamentares, determino que não sejam questionados. Aos servidores da casa, peço disciplina e atenda também o cumprimento das normas regimentais. Passaremos ao expediente dessa sessão, em cima do artigo 171 do parágrafo 1º do regimento interno, nós votaremos a ata. Peço então que o secretário da mesa, vereador Fábio Aparecido Domingues, informe se há quórum para votação da ata.
1: Boa noite, senhor presidente. Há quórum.
0: Bom, a ata da 32ª sessão ordinária, que foi realizada no dia 8 de setembro de 2026, está em votação. Votação é simbólica e depende de maioria simples para sua aprovação. Está aberto o painel de votação. Está encerrado. Foi aprovado a ata por 9 votos a 0, com ausência justificada do vereador Dercy Toffoli. Também tem a ata da 5ª sessão extraordinária, que foi realizada no dia 8 de setembro de 2026. E a votação é simbólica e depende de maioria simples para sua aprovação. Está aberto o painel de votação. Está encerrada, foi aprovado a ata por 9 votos a 0, com ausência justificada do vereador Dercy Toffoli. Peço então que o secretário da mesa, vereador Fábio Aparecido Domingues, realize a leitura resumida das matérias constantes em pauta.
1: Mais uma vez, boa noite, presidente. Seguindo então com a leitura, projeto de lei número 102/2026, de autoria da vereadora Miriam Vanessa Pires Lanzini, que assegura as pessoas com idade igual ou superior a 50 anos e as pessoas com deficiência, independentemente da idade, o direito ao atendimento presencial e humanizado nos serviços públicos municipais, garantindo alternativa aos meios exclusivamente digitais e dá outras providências. Projeto de lei número 103/2026, de autoria da vereadora Rosa Maria Scanavini, que institui a musicoterapia como prática integrativa e complementar de promoção da saúde do município de Araras e estabelece diretrizes para sua valorização. Projeto de decreto legislativo número 27/2026, de autoria da vereadora Rosa Maria Scanavini, que outorga ao senhor Francisco Domingos dos Reis Carvalho o título de cidadão ararense. Requerimento número 170/2026, de autoria do vereador Donizete Florêncio de Lima, solicita licença do cargo de vereador. Requerimento número 171/2026, de autoria da vereadora Miriam Vanessa Pires Lanzini, que solicita informações sobre fiscalização e exigências relativas às medidas de proteção e segurança em obras no município de Araras. Requerimento número 172/2026, de autoria da vereadora Marluce Natália de Góes Lima, que convoca a sessão secreta da Câmara Municipal de Araras para votação de proposta para outorga de título de cidadão ararense. Senhor presidente, essas são as proposituras em pauta nessa noite.
0: Penso demais indicações da pauta e agradeço ao vereador Fábio Aparecido Domingues, secretário desta mesa, pela leitura. Bom, passaremos agora para a tribuna livre. Nós temos um orador na tribuna livre. O orador é o senhor Gumercindo Teodoro dos Santos Júnior. Ele justificou hoje perante da tarde, né, doutora, que não estaria aqui presente junto com a gente, que ia falar sobre a questão de iluminação pública. Bom, passaremos agora nesse exato momento para palavra livre. Cada vereador tem um prazo regimental de 5 minutos para uso da palavra livre. Gostaria, por gentileza, vereadores já fizeram, perdão, 10 minutos. 10 minutos para uso da palavra livre. Já foi feito sorteio. Primeiro vereador inscrito é o vereador Lúcio Bittencourt de Andrade, Lúcio Casabella.

0: Boa noite, presidente. Na sua pessoa, cumprimento os demais pares, público que nos acompanha pelas redes, por YouTube, pela nossa sessão da Câmara. Feliz de estar de volta, um mês afastado. Então, senhor presidente, nobres vereadores e todos que nos acompanham, depois de 30 dias licenciado, retorno hoje a esta tribuna com o coração cheio de gratidão. Afastei-me para cuidar do meu pai, que passou por uma cirurgia no coração. Graças a Deus e à equipe médica, tudo correu bem. Afinal, o homem é forte. Assim eu escrevi. Cuidar dele nesses dias me fez lembrar de quando eu era criança. E era ele quem cuidava de mim. Passei noites em claro ao seu lado, assim como ele passou tantas noites comigo quando eu estive doente. A vida apenas inverteu os papéis. O amor continua o mesmo. Pai, eu te amo. Que a cada dia o Senhor melhore mais. Nesse momento ele está de volta. Aqui na Mandic. Mas está tudo bem. Obrigado por tudo, Pai. Por nunca soltar a minha mão e por fazer de mim o homem que sou. Hoje retorno ao meu trabalho, mas com uma certeza ainda maior. Cargos passam, mandatos terminam, mas a família permanece. Estou voltando agora, presidente, então não vou fazer uso dos 10 minutos, porque também não tenho tantas demandas, tanto o que falar, não pude fiscalizar. Estou voltando agora, mas fica aí para o povo ararense a certeza de que voltarei mais firme e aguerrido. Que Deus abençoe a semana de todos.
1: Obrigado, nobre vereador. Seja bem-vindo novamente a essa casa. Acho que é importante esse cuidado, todo carinho especial pelo seu pai. Sabemos que foi um momento difícil, mas a gente já percebe que ele já tem melhorado muito. E aí a gente fica feliz com a recuperação da sua família. Obrigado aí por todo o apoio, mesmo estando distante aqui da Câmara Municipal. O senhor ainda participava conosco nos bastidores. Próxima vereadora inscrita é a vereadora Miriam Vanessa Pires Franzini.
2: Boa noite, senhor presidente. Boa noite, caros colegas, servidores, plateia aqui presentes. Senhor presidente, eu quero iniciar dando boas-vindas aqui ao colega vereador Lúcio. Muito emocionante, realmente, quando fala de família é algo que toca muito, né? Então, que bom que você é esse filho, viu, Lúcio? A gente trabalha na assistência social, a gente vê o quanto que existe de abandono, de maus tratos. E quando tem amor, tem carinho, tem cuidado e proteção, a gente tem que enaltecer. Então, você vem dando um exemplo. E também boas-vindas à vereadora Josi, que começa aqui hoje, né? Então, que seja abençoado aí o tempo que você fizer aqui na Câmara. Senhor presidente, eu quero iniciar só lembrando, né, a Santa Casa, o assunto hoje, Santa Casa, ela passa muitas dificuldades aqui no município, não é de hoje, sofreu muito, agora tem melhorado algumas questões e vai melhorar cada vez mais. Eu sou uma das pessoas que mais acredita na nossa Santa Casa e ela vai se reerguer, e eu tenho certeza disso. E hoje, um dos maiores incentivadores, financiadores, tem sido a sociedade civil organizada. E nisso é retomada a Associama, que é a Associação de Amigos da Santa Casa. Então, eu quero aqui parabenizar todo esse trabalho conduzido pela Eliana Ometo Baggio, que está à frente, e me colocar à disposição também para o que for necessário. E eles lançaram um vídeo tão bonito na internet, em prol da Santa Casa, que eu gostaria, presidente, de passar aqui nesse momento para todos.
3: A Santa Casa é nossa.
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0: Bom, e como vereadora, não podia deixar de passar essa campanha tão bonita que está acontecendo, que vamos ressaltar aqui. A Santa Casa é nossa, e o que é nosso, a gente cuida. Então, Santa Casa, estamos aqui na torcida e tentando movimentar o mais possível para que seja retomado todo o atendimento e já tem dado resultado. Senhor presidente, eu quero também deixar um abraço aqui ao Jair Bressan, de lá do Jardim do Lago. Ele que, desde o ano passado, retrasado, eu tenho acompanhado ele. Na entrada, realmente é uma estrada do Jardim do Lago bem difícil. Foi prometida o ano passado consertar, esse ano aí é dificuldade de massa asfáltica. E a gente acaba, às vezes, ficando até com vergonha do munícipe, né? Você vai lá, aí você fala: olha, a gente vai conseguir e tal. Eu nem coloco mais prazo, porque eu já aprendi uma coisa que eu passo tanta vergonha dando prazo na prefeitura. Que se a gente conseguir resolver já é uma vantagem. A gente fala: olha, é possível. Quando eu não sei, mas é possível. Então, deixar aqui, Jair, o meu abraço a você. Meu pedido de desculpa por não conseguir atender, porque depende mesmo do Poder Executivo, mas estou aqui lembrando e cobrando, tá? Bom, senhor presidente, eu gostaria de falar de um assunto que me deixou muito chateada na semana passada. Não sei se os vereadores sabem, mas a central de ambulância mudou a forma de atendimento dela. Então, ela sistematizou. Hoje a tecnologia ela tem ajudado muito, né, nos serviços, mas eu acho que a gente tem que saber usar a tecnologia. Não usá-la para excluir um público. Então, por exemplo, houve uma senhora que procurou pela central de ambulância e ela não foi atendida para fazer o agendamento porque o agendamento da ambulância teria que ser via WhatsApp. Bom, aí eu falo para vocês. Muitas vezes eu tenho dificuldade de fazer um agendamento, alguma coisa, mas a gente ainda domina o aplicativo. Agora eu imagino uma senhora de mais de 60 anos de idade, que ela não tem a visão de um olho, ter que tentar marcar por WhatsApp. E ela foi, vereadores, duas vezes na central de ambulância pessoalmente para tentar agendar essa ambulância. Conclusão, ela não conseguiu agendar pessoalmente. Aí veio a mensagem de que a filha poderia mandar uma mensagem num dia antes das 15 às 16 horas, para confirmar o horário e se estava tudo ok o agendamento. Uma hora para você poder confirmar. Vereadores, desculpa, mas vocês conseguem muitas vezes lembrar desse tempo? Uma hora para confirmar? E se eu não confirmar em uma hora, eu não vou na ambulância amanhã? Não faço tratamento? Então, assim, eu não sei qual foi a lógica de tudo isso, mas essa lógica ela não está sendo bem estruturada. Na verdade, vocês estão excluindo uma população que tinha que ser incluída. O atendimento já não é o melhor. Ambulância totalmente deteriorada, falta de cuidado, manutenção. Até aí, ok, a gente vê o esforço da Secretaria da Saúde. A gente tenta, relevar algumas questões. Mas agora, justificar um atendimento que precisa ser humanizado, eu acho que não tem justificativa para falta de educação e falta de empatia. Se chegar alguém aqui na Câmara e falar que é um agendamento da saúde, eu tenho certeza que alguém vai acolher essa pessoa e vai dizer: não é aqui, mas é lá, mas a gente vai tentar fazer o contato. Eu acho que isso é do ser humano. Então, deixar aqui a minha revolta mesmo, né, em relação a essa decisão de informatização exclusiva. E aí, diante disso, eu vi que tentar lá foi um pouco complicado, e às vezes a gente acaba até expondo o munícipe. Olha, aconteceu isso, o munícipe é a fulana. Aí dá medo de retaliação da munícipe, né? Como que ela vai ficar? Depois vai ficar todo mundo bravo com ela, vai maltratar porque ela veio e falou, porque a gente acabou falando. Enfim. Aí eu propus uma lei municipal aqui que foi lida hoje, que tem obrigatoriedade dos serviços que forem implantados com tecnologia de atenderem os idosos e pessoas com deficiência de forma presencial, para que não seja único e exclusivamente informatizado. Então, é isso. Senhor presidente, quero dizer também que a Casa da Mulher será inaugurada nesta quarta-feira. uma grande conquista para a nossa cidade. Tem sido um trabalho muito bacana que está sendo realizado em rede, entre assistência, saúde, a educação, segurança pública, Polícia Civil, Tribunal de Justiça, Ministério Público. Então, vai ser a realização aí de um sonho, um passo muito grande para a nossa cidade e todos que puderem comparecer nessa quarta-feira lá na Casa da Mulher, que é do lado, inclusive, da Casa Afro. Bom, quero parabenizar o padre Márcio Marcelo, que recebeu aqui o título de cidadão ararense nessa última sexta-feira, deixar o meu abraço e o quanto esse padre é especial para nós. Presidente, eu tenho muito assunto aqui para falar, mas um eu não posso deixar de falar. Eu tenho andado na cidade e muitas pessoas têm me falado: olha, tem uma poluição agora nessa época eleitoral, porque é muito indie banner, é propaganda, e isso faz parte da política, isso é legal. Ok. Mas o que não é legal são os candidatos descumprirem leis eleitorais. Então, por exemplo, às vezes eu estou andando mais de 11 horas. A gente vê um indie banner ali. Geralmente o mesmo candidato. E fica lá, roda, noite, madrugada. Sabe quando desrespeita? Eu acho assim, o político, principalmente o que está ali à frente, ele tem que dar exemplo. É a mesma coisa de eu pegar e descumprir um regramento e parar numa vaga de deficiente, por exemplo. Então, regra é para todo mundo. E eu tenho certeza que se fosse uma regra para um munícipe, ele teria sido multado. Mas eu vejo uma falta de respeito em relação a isso, porque eu penso o seguinte: o que que vai atrapalhar na minha vida o indie banner? Nada. Mas é o exemplo. Regra é regra. E regra tem que ser cumprida. Não só por munícipes, não só pela população, mas principalmente por políticos e aqueles que almejam, inclusive, cargos de maior representação. Senhor presidente, muito obrigada.
1: Vereador, a próxima vereadora inscrita é o vereador Mário Corroquel Neto, vereador Bonezinho.

0: Senhor presidente, vereador Rodrigo Soares, senhoras vereadoras, senhores vereadores, população de Araras, cumprimento também aqui no nosso auditório, grande amigo Alexandre Martins, que está aqui nos abrilhantando com a tua presença, nosso secretário de esporte, Edivaldo Silva, que tem feito a diferença em tão pouco tempo de trabalho, inclusive, Edivaldo, quero aqui parabenizá-lo pela corrida que tivemos da Independência. Mais de 1.000 pessoas estiveram ali participando, muito bem organizado. Eu não pude estar presente, mas recebi muitos elogios a respeito da organização, de tudo que aconteceu, e parabenizar aí o início da sua gestão à frente da pasta. Presidente, também gostaria aqui de falar a respeito das emendas impositivas. Nós sempre somos muito cobrados aqui nesta Câmara Municipal a respeito das emendas impositivas. E as emendas impositivas, para quem está nos assistindo, acompanhando e talvez tenha alguma dúvida, é o recurso que cada vereador tem para fazer a sua destinação, né, conforme a necessidade que o vereador entende que o município tem. Nós fizemos um acordo aqui na Câmara Municipal, junto ao Poder Executivo, aprovamos a emenda impositiva e, nesse primeiro momento, cada vereador tem 250 mil para fazer a sua destinação para benefício do povo ararense, para benefício da sociedade, e assim temos feito. E eu sempre tenho citado aqui, uma das minhas emendas impositivas foi destinado ao centro comunitário do bairro Heitor Villa-Lobos, do qual mando um grande abraço a todos ali deste bairro tão querido, bairro que eu fui criado, eu participei ativamente da construção das melhorias. Conseguimos lá a Praça Mário Bedo em 2016, quando eu era vereador aqui, o prefeito Brambila atendeu o pedido meu. Tantas lutas, abaixo-assinados, o Edivaldo participou ativamente também desses movimentos de construção ali de melhorias para o bairro. E agora passa pelo centro comunitário que nunca, desde a história do bairro, desde o início ali no fim da década de 80, nunca tivemos alguém que olhasse, que conseguisse ali, algum prefeito que tivesse feito alguma coisa por esse centro comunitário no sentido de zeladoria, no sentido de melhoria. E veio as emendas impositivas, eu não poderia deixar passar em branco. Quem tem cuidado muito ali do centro comunitário é o Anderson Leme, que tem um grupo de capoeira. Recentemente estive com a prefeita Elaine lá, junto com o secretário de Planejamento e Mobilidade, engenheiro Evaldo Grigoleto, e ali foi passado algumas prioridades que precisa de uma intervenção rápida, do qual eu falo: telhado quebrado, pisos soltos e trincados, portas, as três estão todas danificadas, parte elétrica, caixa de disjuntores, precisa de pintura, troque pintura de portas internas, ventiladores, colocação de tampas nos vasos sanitários, detetização do prédio, enfim, várias melhorias que ele precisa. 120 mil reais acaba até sendo um valor que poderia ser maior, mas nesse primeiro momento ele vem com muita força para atender essas necessidades. O governo tem se esforçado, vai pagar a emenda impositiva. Protocolei um ofício no dia 27 de agosto para a Secretaria de Planejamento, passando as necessidades que o centro comunitário tem e que serão aí executadas o mais rápido possível. A prefeita está empenhada no cumprimento da emenda impositiva e eu creio que em breve aí já começaremos esta obra tão importante para este bairro, que é o bairro Heitor Villa-Lobos. Uma coisa que tem me incomodado também, presidente, muitos munícipes têm entrado em contato comigo a respeito do buraco. Muitos buracos na cidade de Araras, eu tenho cobrado, sendo até aqui cansativo em alguns momentos, mas eu insisto, precisamos ter uma efetividade melhor na operação tapa-buraco, e mais do que isso, tem regiões que a gente precisa do recapeamento. Eu falo da região leste, que tem sofrido muito com a deterioração do asfalto. Eu tenho um carinho muito grande pela região leste e a região leste precisa de uma atenção especial da prefeitura, do poder executivo, nesse sentido, o mais rápido possível. Outra coisa também que tem acontecido: bueiros obstruídos. e a prefeitura não tem o hidrojato. Eu, quando fui subprefeito da capital de Sapopemba, nós tínhamos equipes contratadas de hidrojato. Por quê? Tem bueiros, tem galerias que são muito complexas de desobstruir. E eu tenho pego no pé da administração nessa questão de se estruturar também para ter esse serviço de desobstrução de bueiros, principalmente alguns bueiros da região central, como, por exemplo, em frente ali da barbearia do Cardozinho, do qual eu mando um grande abraço para ele, dentre outros lugares que a gente tem presenciado. Precisamos, de repente, estudar a contratação de uma equipe para isso, para a gente desobstruir os bueiros, que tem muitos pontos com problemas aqui na nossa cidade. Presidente, também estive recentemente num bate-papo muito importante com esse grande empresário da nossa cidade, César Ometo, que tem feito sim a diferença na Santa Casa, tem colocado ali a sua energia, a energia da sua esposa Eliana à frente da Sociama, nesse processo de reconstrução da Santa Casa. E eu sou um grande defensor aqui de fortalecer a Santa Casa. Como passou o vídeo aqui, a Santa Casa é nossa. A Santa Casa, ela tem que ser fortalecida. A Santa Casa merece o nosso esforço político para se reestruturar. E eu sentei com a administração da Santa Casa para entender tudo que a Santa Casa precisa de equipamentos, de estrutura e de tudo para que volte a funcionar como era antigamente. Só de equipamentos, a Santa Casa precisa hoje de 21 milhões de reais. É por isso que até nesse período, que é um período de reflexão, perto de um período eleitoral, nós temos que concentrar energias em quem pode representar também a cidade de Araras e ajudar a Santa Casa numa pancada só a comprar esses equipamentos. Por isso que nós temos que olhar para a Santa Casa. Nós, como vereadores aqui, se a gente for viajar com algum deputado, a gente vai trazer sim 200 mil, 300 mil reais para a Santa Casa. É importante? É. Resolve o problema da Santa Casa? Muito longe disso. Muito longe disso. E a gente precisa ter comprometimento com pessoas de Araras e da região nessa construção, de ajudar efetivamente a Santa Casa, com discurso efetivo, com dinheiro do grosso para comprar os equipamentos. O equipamento custa 21 milhões. A emenda, ela vai ali, emergencialmente, fazer um socorro ali pontual, comprar alguns equipamentos, pagar um custeio, sei lá, comprar uma máquina ali. Hoje, o maquinário de Santa Casa, Eduardo Corbanese, é 3, 4, 5 milhões. Temos até na lista equipamentos que a Santa Casa precisa na faixa de 10 milhões e meio de reais. E nós temos pessoas boas que defendem a Santa Casa, que fazem campanha, empresários que ajudam, como eu falei aqui do César Ometo, proprietário da usina Santa Lúcia, uma pessoa que tem colocado a sua energia, que tem militado a favor da Santa Casa, que tem reunido esforços, mas precisa também de ajuda, precisa de esforço, precisa de prestígio político para que algo aconteça de forma efetiva. E é isso que nós devemos pensar agora, nessa época tão importante que é a festa da democracia. Concentrar a energia em quem tem chances reais, concentrar a energia em quem pode ajudar a Santa Casa e concentrar a energia em ajudar a cidade de Araras. É isso que nós temos que pensar e eu estou empenhado nesse sentido, presidente, porque quem tem prestígio, quem tem força, tem que ajudar a cidade de Araras. E a gente precisa de pessoas com prestígio, com força política nas esferas estaduais e federais, para que Araras volte a ter protagonismo e para que Araras se recupere. A prefeita está bem intencionada, mas sozinha também, sem apoio político, tanto da Câmara Municipal quanto da Assembleia Legislativa do Estado de São Paulo, da Câmara dos Deputados, não conseguirá grandes coisas por conta que o caixa da prefeitura está comprometido. Eu volto a falar nas explicações pessoais. Obrigado, presidente.
1: Obrigado, vereador. A próxima vereadora inscrita é a vereadora Josi.
2: Tá funcionando? Senhor presidente, nobres colegas, público presente, todos que nos acompanham. Hoje eu retorno a esse plenário alegre, confiante, por ter a oportunidade de exercer novamente o mandato de vereadora. Durante 30 dias eu estarei aqui ocupando essa cadeira, em razão da licença do vereador Donizete, que por motivos pessoais precisou se afastar temporariamente de suas funções. Eu chego com muita disposição e com compromisso de trabalhar pela nossa cidade e pela nossa população. Meu gabinete estará de portas abertas e, junto com a minha equipe, nós estaremos à disposição para ouvir, para atender e buscar soluções para as demandas da nossa comunidade. Eu agradeço a confiança e a oportunidade de estar aqui novamente, né? E que sejam 30 dias de muito trabalho, diálogo e de resultados para a nossa população. Presidente, eu quero iniciar com um tema que eu estou vendo durante essas semanas diariamente: chuvas nas escolas. Hoje eu assumo como vereadora, mas eu continuo tendo uma história de 2 décadas na educação pública. E é justamente por conhecer a escola por dentro que eu quero fazer, já nesse início do meu mandato, um pedido que eu considero urgente. Eu quero falar sobre os telhados nas nossas escolas. Eu não estou falando de uma realidade que eu conheço por relatório. Eu estou falando de uma realidade que eu conheço pelos corredores, pelas salas de aula e pelos dias de chuva. Faz muitos anos, em diferentes administrações, eu posso afirmar que nós convivemos com um problema que se repete: salas de aula que alagam, goteiras, infiltrações, vazamentos, estruturas que precisam de manutenção. E eu faço questão de dizer, não estou aqui para procurar culpados, eu estou aqui para procurar soluções. Porque quando chove uma sala de aula fica alagada, nós não estamos falando apenas de uma goteira, mas nós estamos falando de crianças, de jovens, né, que precisam interromper suas atividades, de professores que precisam mudar de salas, servidores que precisam improvisar, equipamentos, materiais que podem ser danificados, a gente tem que ficar cobrindo com plástico. E principalmente o dinheiro público, que pode estar sendo perdido em reparos emergenciais, que não resolvem definitivamente o problema. Nós precisamos enfrentar a causa. E por isso, como vereadora e também como diretora da escola, eu quero propor que façamos um levantamento técnico de toda a rede municipal de ensino. Quais escolas que apresentam problemas nos telhados? Quais são as condições dessas estruturas? Quais precisam de uma intervenção imediata? E qual é o planejamento do município para resolver definitivamente essa situação? Eu não quero que essa questão seja tratada como algo normal, porque ela acontece há muitos anos. Mas o fato desse problema ser antigo também não significa que ele tenha que continuar existindo. Nossas crianças, nossos professores e servidores merecem escolas seguras e condições dignas para ficar lá dentro. E o dinheiro público merece ser utilizado de maneira planejada, evitando que o nosso município gaste repetidamente com soluções provisórias, quando a gente precisa, na verdade, na escola, de soluções definitivas. Eu quero colocar o meu mandato à disposição para construir esse caminho junto ao Executivo, junto à Secretaria da Educação e junto aos profissionais da rede, junto a toda a comunidade escolar. E eu continuo sendo sempre, né, uma educadora, e eu aprendi, gente, que escola de qualidade a gente não constrói apenas com projetos pedagógicos, mas ela precisa de uma estrutura que proteja quem está lá dentro. Por isso, esse é meu primeiro assunto hoje nesta casa. Não para fazer oposição, mas para fazer aquilo que a população espera de nós: fiscalizar, cobrar e ajudar a encontrar soluções. Que nós possamos transformar esses problemas antigos em soluções definitivas, porque não é fácil trabalhar numa escola sem estrutura. E eu quero falar também de um tema que já foi, que está sendo tão falado, mas que para mim é muito pessoal, o convênio médico dos nossos servidores, né? Em um determinado momento, quando eu ainda estava nessa casa como vereadora, esse convênio nos foi apresentado como uma grande conquista. E ele foi vendido para nós como um convênio excelente, que atenderia às necessidades dos nossos servidores, que nós poderíamos usar São Luís, Unimed, e eu acreditei, assim como todos os vereadores dessa casa. Eu acreditei porque eu sou uma pessoa de boa fé. Porque quando alguém nos apresenta uma proposta dizendo que aquilo será bom para os servidores, para as famílias e para o município, a primeira coisa que a gente faz é acreditar que aquilo está sendo colocado diante de nós com responsabilidade. E eu fui muito julgada por ter acreditado, como se a gente não pudesse acreditar na palavra do outro mais. Eu fui muito julgada por ter acreditado. E eu ouvi críticas, fui cobrada, e eu sei que muitos servidores ficaram decepcionados. Mas hoje eu quero dizer uma coisa com muita tranquilidade. Eu não tenho vergonha de reconhecer que eu acreditei. E porque pessoas de boa fé, como eu já falei, acreditam no que lhes é apresentado. Isso é o normal da coisa, né? E o problema não está só em acreditar, o problema está quando aquilo que foi apresentado como uma solução não corresponde à realidade que os servidores passam a enfrentar. E deu tudo errado. E quando dá errado, nós precisamos ter coragem para reconhecer, ouvir quem está sofrendo as consequências e, claro, buscar soluções. Hoje eu retorno a essa casa, uma experiência que antes eu não tinha, que eu não tinha na época, e eu não quero ser apenas mais uma a discutir esse assunto. Porque saúde não pode ser promessa, né? Saúde tem que ser, não é apenas uma palavra bonita em uma apresentação. Saúde precisa funcionar quando o servidor precisa de médico, quando ele precisa de exame, quando precisa de um especialista, quando sua família precisa de atendimento. Então, a Luminar, ela tem que oferecer o que foi prometido. E eu quero dizer aos servidores, eu ouvi todas as críticas, eu senti muitas delas, eu fiquei muito, muito decepcionada, muito triste. E naquela época eu não tinha todas as respostas. Mas hoje eu estou aqui para fazer algo diferente, para cobrar que aquilo que é oferecido ao servidor público realmente corresponda àquilo que foi prometido. Eu continuo sendo servidora pública, eu uso o convênio, eu sou uma educadora, e eu sei que por trás do servidor existe família, preocupações. E existe o direito de ser tratado com respeito. E eu não posso mudar o que aconteceu no passado, mas eu posso escolher o que eu farei daqui para frente. E daqui para frente, quando eu falar sobre esse convênio, não será apenas como alguém que um dia acreditou numa promessa, mas será como vereadora com a responsabilidade de fiscalizar, ouvir servidores e cobrar respostas da Luminar. E, se for necessário também reconhecer isso, a gente vai reconhecer. Se for necessário cobrar mudanças, nós vamos continuar cobrando. Se for necessário buscar outras soluções, nós vamos buscar. O servidor público não pode ficar sozinho quando aquilo que ele for, que foi prometido para ele não funciona. Então, acho que todo mundo falou muito sobre esse assunto, mas eu não poderia vir aqui hoje, chegar nessa casa sem também expressar o que eu sinto. Muito obrigada.
1: Obrigado, vereadora. Próximo. Vereadora inscrita é a vereadora Ana Júlia Casagrande.
3: Boa noite, presidente Rodrigo Soares. Também cumprimento aqui a todas as minhas colegas vereadoras, aos meus colegas vereadores. Quero dar aqui boas-vindas novamente à diretora Josi. Deus abençoe o seu mandato. Enquanto esteve aqui, fez um excelente trabalho. E agora, como a senhora mesmo falou, com mais experiência, está voltando para essa casa. Também bem-vindo, vereador Lúcio. Estamos sempre em oração, viu, pelo seu pai, que dê tudo certo e vai continuar dando, viu? Tenho certeza disso. Também cumprimento quem está em casa acompanhando a nossa sessão camarária e todas as pessoas que estão aqui acompanhando presencialmente. Um abraço para o nosso secretário de esportes que está aqui. Estivemos ontem juntos, Edivaldo Silva. Vou falar um pouquinho da Corrida da Independência, na qual participei. Mas eu inicio aqui a minha fala também, mandando um beijo para Conceição Aparecida. Falou, Ana Júlia, não perco uma sessão da Câmara Municipal, estou acompanhando o trabalho dos vereadores. Bom, um assunto que já foi falado aqui hoje nessa tribuna, mas eu me sinto na missão de fortalecer, que é um assunto que envolve muito a Secretaria de Obras aqui do município. Com a chuva, que nós já estamos aí praticamente na segunda semana, os buracos estão aparecendo em todos os locais da nossa cidade. Então, vai na Zona Leste, tem buraco. Vai na Zona Sul, encontra buraco. Vai na Zona Norte, encontra buraco. Toda a região. Eu falo isso porque eu ando muito nos bairros, converso com muita gente, e é uma reclamação que está vindo diariamente, não só nas minhas agendas externas, mas aqui no nosso gabinete também, pessoas nos procurando aqui presencialmente. Na semana passada, eu falei da rua Maria Marta Nunes, que fica ali próximo ao Jardim Fátima, onde tem o CREA, etc., escolas que lá precisam recapeamento urgente. Também fizemos um requerimento para saber se já está no cronograma da Secretaria de Obras. E as pessoas reclamam muito. Eu vejo que isso tem que ser muito bem analisado. Porque nós estamos falando de recurso, recurso público. Estamos falando de recursos humanos, de RH, de tempo de serviço. Então, o que é que acontece? Um buraco hoje não pode ser aquele buraco pingou água, abriu. Buraco pinga água. Vai lá, pingou água, abriu. Vai lá, como eu falei, que envolve recursos, coloca lá massa fria, compacta, dá a primeira chuva, abriu de novo. E isso, aqui, vamos supor aqui em um ano que nós temos, né, 365 dias, quantas chuvas acontecem no município, quanta verba é dispensada para isso, para realizar essas operações de tapa-buraco no município, e vira um ciclo que não tem fim. Os buracos aqui da nossa cidade, eles estão lá abertos, fecha, abre. Abertos, fecha, abre. Acho que nós temos que pensar aqui, converso muito com o secretário Canassa a respeito disso, de alguma outra estratégia para as operações tapa-buraco no nosso município. Uma estratégia que seja rápida, que possa chover, possa passar sem veículos pesados em cima desse asfalto, mas que não fique abrindo toda hora, deslocando equipe, deslocando materiais, matéria-prima para isso, aluguel, às vezes, de maquinário. Então, eu estou aqui para contribuir nessa questão dos buracos de araras. Estou já vendo em outros municípios, presidente, como é realizado a operação tapa-buraco também, para que nós possamos pensar em outras estratégias que esses buracos, pelo menos, perdurem um ano e meio, até a próxima manutenção. Isso é um assunto que nós temos que debater aqui na Câmara Municipal. Já cheguei a falar com a prefeita em relação a isso. É muito interessante que nós possamos pensar no que está acontecendo aqui no asfalto do nosso município para realmente ajudar, tá? E não prejudicar. Outro assunto que eu quero falar aqui hoje é sobre o aparecimento de escorpiões em alguns locais da nossa cidade. Falam que os escorpiões, eles aparecem mais na época do calor, né? Mas ainda nós estamos recebendo algumas reclamações de alguns bairros. Então, eu falo aqui a você, né, que encontrar escorpião na sua casa. Você deve solicitar a visita do Centro de Controle de Zoonoses por meio da ouvidoria aqui do nosso município, do 156. Ir acompanhando todo o passo que eles vão lá, colocam na ouvidoria, você pode se identificar, para que o Centro de Controle de Zoonoses faça esse acompanhamento. Não adianta mandar só para o vereador. Fala, vereador, tem um escorpião aqui no meu bairro, apareceu um escorpião na minha rua. Tudo bem, nós vamos comunicar os responsáveis. Mas tem que sinalizar. Uma, duas, três, quatro, cinco pessoas do bairro. Isso é importante para que o município, o controle de zoonoses, faça um mapeamento, faça um rastreamento para ver de onde está vindo esses escorpiões. Às vezes tem uma construção atrás de sua casa, do lado, está com material de construção acumulado, tá? Então a prefeitura vai lá, notifica. Mas eu sempre falo para os munícipes, podem nos procurar, nós estamos aqui para isso, para fiscalizar, para levar todas as demandas ao executivo, mas também abram um protocolo no 156, que ajuda e muito. Bom, recebi uma imagem na

0: ou não, e sim que faça urgentemente a manutenção, que nós estamos falando aqui de saúde. Falando ainda, retomando, né, o assunto da Secretaria de Obras, eu recebi uma imagem de um buraco grande lá na rua Roberto Mercatelli, no Jardim Campestre. Também encaminharam para nós a foto e nós realizamos a indicação aqui na semana passada. E amanhã vamos passar lá para ver se já foi solucionado o problema. Inclusive, vi que o diretor Adugerino, Zé Bedé, estava também acompanhando essa demanda. Então, nós queremos saber se deu certo ou não, que a manutenção do buraco foi realizada. Bom, ontem eu estive presente lá no nosso ginásio de esporte, onde ocorreu mais uma edição da Corrida da Independência. Uma corrida muito organizada, todo mundo com medo da chuva, né? Nós ficamos, as pessoas que correm, as pessoas que organizam o evento, mas deu tudo certo, foi um evento muito bonito, muito bem organizado. E já quero deixar aqui uma mensagem para todos os corredores, as corredoras, no caso, aqui da nossa cidade de Araras, que no dia 18 de outubro, Edivaldo, irá acontecer a corrida do batom aqui na nossa cidade, em visibilidade ao mês de outubro, que é o Outubro Rosa. Então, logo mais, nós iremos trazer mais informações para vocês, de acordo com que as informações oficiais acabam chegando até nós, para realizar as inscrições. As inscrições, todo mundo sabe que é muito rápido. É coisa de praticamente 1, 2 horas já encerram as inscrições, né? Então, nós vamos passar aqui para vocês, porque as pessoas já estão mandando mensagem: vereadora, quando vai ser a corrida do batom, né? Então, nós vamos deixar aqui todas as informações. Também no domingo, eu estive lá no bairro Caio Prado. É uma estrada que, na parte de asfalto, está com muitos buracos novamente, tá? Por isso que eu falo que aquele buraco pinga água, né? Nos mesmos locais que foram realizados, já estão abertos novamente. E estive lá participando da segunda edição da Romaria. Fiquei feliz também que, através do nosso mandato, nós colocamos essa Romaria no calendário oficial turístico-cultural da nossa cidade de Araras. Parabéns a todos, tá, que realizaram essa importante romaria. Um abraço especial a todos da comitiva do Caio Prado. Presidente, neste momento é só. Eu retorno às minhas explicações pessoais. Obrigada.
1: Obrigado, vereadora. Quero cumprimentar aqui o nosso secretário de esporte, parabenizar aí pelo trabalho, né? Pela corrida também, pela realização e pela questão muito democrática aí que os times têm tido, pelo menos o futebol e outras categorias também, o vôlei e tal, tem tido muito acesso com você. Parabéns aí pelo trabalho, Edivaldo. Próxima vereadora inscrita é a vereadora Marluce Natália de Góes de Lima. Não.
2: Presidente, muito boa noite. Com todo respeito, corrigindo a Vossa Excelência, é Marluce Natália de Góes Lima. Presidente, muito boa noite. Também cumprimento todos os meus colegas aqui presentes. Quero dar as boas-vindas ao nosso querido vereador Lúcio Casabella. Josi, é sempre uma alegria tê-la conosco aqui, viu? Que esses 30 dias sejam muito produtivos para você e que você continue marcando a sua história. Você me emocionou, porque quando você disse, né? Ninguém, ninguém julga as pessoas já pensando na maldade. Esse é o principal ensinamento que o Senhor Jesus nos dá. Sempre espere o bem. Cada um dá o que tem, né? Então, meus parabéns pelo seu posicionamento. E eu quero iniciar minha fala nessa noite, presidente, falando um pouquinho sobre um assunto muito complicado no nosso município, que é o transporte público. Eu tenho recebido muita, muita reclamação, principalmente nos horários de pico. Nós vimos aí, né, que houve uma mudança na administração. Dou as boas-vindas já ao Diógenes, né, desejo que ele tenha uma administração muito bem sucedida no TCA, mas não posso deixar de falar que a população tem encontrado muita dificuldade. Primeiro, que os horários não estão sendo cumpridos, os itinerários, as pessoas têm perdido hora do serviço. Segundo, Eu não sei o que tem acontecido com os ônibus escolares.

0: pares, mas quando eles não funcionam, o que que está acontecendo? Os estudantes migram para os ônibus de linhas normais que a gente fala, né? E aí o que acontece? Superlota e as pessoas ficam numa situação calamitosa. Aí eu recebi um vídeo essa semana de uma jovem que estava indo trabalhar no horário de almoço por volta de meio de 40 e ela estava pendurada na porta. É desesperador, tá? Então, assim, Diógenes, que você comece a analisar essas situações com muito carinho, porque a nossa população precisa de um transporte público de qualidade, né? Tentaram transformar a nossa TCA numa autarquia. Essa vereadora votou contrário porque já sabia que ia dar errado. Deu errado, voltou, mas o problema continua o mesmo, presidente. Ainda não foi resolvido. Então a gente precisa aí debruçar nessa questão do transporte público e ele precisa de efetiva solução. Queria também falar um pouquinho que na semana passada, na sexta-feira pela manhã, até meu colega vereador Dercy publicou, né, nós tivemos uma breve reunião com o pessoal do convênio da Luminar. E aí alguns servidores me perguntaram: Marluz, o que que vocês acordaram com eles? E eu quero aproveitar esse momento para falar que a gente não acordou nada, nós só ouvimos, né? Na verdade, o senhor Jorge nos procurou e queria falar individualmente com a gente. Eu não quis atendê-lo individualmente, assim como os outros vereadores que estavam ali. E eu tenho obrigatoriedade de ouvir qualquer pessoa que queira falar comigo, porque eu sou uma pessoa pública e recebo para isso. Portanto, nós atendemos, colega vereadora Miriam Vanessa, vereador Dercy, assessoria do vereador Gustavo também estava presente, e ele apenas nos procurou para deixar uma pessoa responsável em nos atender e falar as demandas. E tudo que eu falei para ele foi exatamente o que eu falei aqui na sessão. Eu não desejo nada de mal para a empresa, apenas que ela cumpra o contrato e atenda a nós servidores com dignidade, que é o que a gente merece. Não é, Josi? Eu só quero ser atendida quando eu precisar de um médico. Quando eu entrar no aplicativo, pegar o telefone do médico, precisar de agendamento, principalmente os meus filhos, que eu uso pediatra, e ser atendido. É só o que eu quero. E eu penso que não só eu, como todos os servidores. Né, dona Rosa? Os servidores que estão em tratamento oncológico só querem ter os seus medicamentos. Só isso. Nada mais que isso. Então, aproveitei essa oportunidade aqui para falar sobre essa questão. Outra situação também, alguns servidores já aposentados têm me procurado que existe uma lista do pagamento de licença-prêmio. Eles já aposentaram e ainda não receberam. Essa lista não andou. Só os servidores ativos estão recebendo. Gente, se a gente parar para analisar, os aposentados são os que mais precisam. Eles precisam. Então, essa lista de pagamento de licença-prêmio dos servidores aposentados também precisa andar. Então, precisa fazer uma nova análise. Eu soube também que trocou a chefia do Recursos Humanos, né? Dou as boas-vindas para a Ana também, uma servidora querida, uma pessoa de muito boa índole. Mas essa fila precisa andar. Porque quem está aposentado precisa muito receber. Tem pessoas que aposentaram em 2022 e ainda não recebeu a sua licença-prêmio, que venceu lá. Portanto, fica aqui a minha cobrança. Outra situação que eu preciso falar novamente, e eu vou falar, espero que não precise falar até o final do meu mandato, é o descarte de resíduos sólidos. É uma solução que ainda não foi apresentada. Gente, desde janeiro de 2025 foi proibido a pessoa colocar o descarte do resíduo sólido na calçada. E está prometendo uma solução que até agora não chega. Não chega caçamba. Aí a pessoa não pode jogar e você anda nas avenidas, as pessoas estão jogando lixo lá. E aí? Nós precisamos dar uma solução para isso.
1: Parte, presidente. Parte concedido, vereador Lúcio Bittencourt de Andrade.
2: Vereadora Marluce, para piorar a situação, os munícipes estão recebendo as multas. Não tem solução até agora, abriu o ecoponto, mas o munícipe está sendo multado. Até agora, as multas estão chegando daquela época, estão chegando todas agora. Estive com o munícipe hoje, recebeu uma multa de R$ 2.300. Então, e a solução, né? Obrigado,
0: Obrigada,
2: vereadora.
0: vereadora. Eu ia chegar aí. Existem munícipes que estão recebendo multas e nem foram eles que descartaram, mas moram na esquina e as pessoas vão lá, descartam na casa deles, eles não querem arrumar briga. Aí o que acontece? O fiscal chega lá e multa. E a solução não vem. Poder público tem que dar uma solução. Precisa dar uma
1: parte,
0: solução.
1: Vereadora.
0: Eu te dou a parte.
1: A gente estava debatendo do plano diretor e até fiz uma indicação aqui de colocar algumas áreas para o pessoal que tem área de transbordo no município. Porque o município estava negando os proprietários de empresa terem área de transbordo. Então, a gente fez um mapeamento em alguns pontos principais que colocaria essas áreas de transbordo. Moral da história, o plano diretor voltou, a área de transbordo não foi aprovada e quem hoje está, nós não temos uma área de transbordo no município. O que, que acontece? Nem o pessoal que está aqui recolhendo entulho consegue fazer um preço competitivo, um preço mais em conta, tem que descartar lá na cidade de Leme. Olha só, a gente paga o pedágio, paga o imposto, vai para lá. Coisa que a gente poderia ter feito aqui. Então, assim, eu não sei por que não quer resolver essa situação. Queria entender porque não está dando. E os moradores, não é só os moradores em torno da cidade. Eu decidi passar alguns pontos principais da nossa cidade na zona rural. Está tomado de entulho.
0: Exatamente, presidente. E eu quero fazer aqui um apontamento que a Sandra é uma guerreira, tá? E ela trabalha com as armas que ela tem nas mãos. Não é competência dela dar essa solução. Então, assim, eu parabenizo porque ela é muito prestativa, sempre que eu preciso. Meu Deus, ela é excelente, mas a solução precisa chegar. Assim como também a solução na nossa iluminação pública. E hoje nós teríamos até um orador que falaria na tribuna livre. Eu quero deixar aqui um pedido para a Secretaria de Obras, que se precisar a gente faz até uma moção de apelo aqui para a Electro, também, que é responsável por algumas vias, porque não estão sendo substituídas as lâmpadas. Muito lugar escuro, perigoso. E nós precisamos dessa solução com urgência. Assim como também os buracos. Ah, mas parece uma coisa, né? Todos os vereadores falando, por quê? Todos os gabinetes recebem reclamações acerca dos buracos. Aí soubemos que foi feito um pregão presencial, ouvi até a nossa prefeita falando numa rádio, foi feita a aquisição, né, do concreto betuminoso usinado a quente, que é a massa quente, realmente ela tem uma eficiência bem maior, né, do que somente colocar o concreto frio. E nós esperamos aí, claro que, infelizmente, nós estamos agora, pela previsão, mais 12 dias aí, 13 dias de chuvas. Mas, pelo menos, bica corrida tem que ir lá colocar nesses buracos, tá? Eles têm que colocar, pelo menos, bica, têm que ser vistoriados para diminuir. Porque eu já atendi 3 pessoas que sofreram acidentes com essas chuvas e caíram de motos nos buracos. Por quê? Nós temos alagamentos.
1: Para concluir, nobre vereadora.
0: Obrigada, presidente. Nós temos alagamentos e, às vezes, o motociclista não vê o buraco. Então, precisa aí que a equipe vá e faça, pelo menos, o preenchimento com bica corrida, com pedra 1, enfim. Né? Quem tem competência para isso, tem mais conhecimento, vai lá e traz uma medida aí preventiva para a prevenção aí desses acidentes. Presidente, eu tinha mais coisas para falar, mas falo posteriormente. Muito obrigada.
1: Obrigado, vereadora. Próximo vereador inscrito é o vereador Gustavo Dias Brambila.
3: Boa noite, presidente. Em seu nome, estendo os cumprimentos aos demais membros da mesa, aos que restam. Bem-vinda de volta novamente a Josi, vereadora, que retorna a essa casa com mais experiência, passando agora pela questão de voltar para a escola e voltar aqui para você ver que o chão de fábrica nos traz sempre novas observações. Ao Lúcio também saudar ele que retorna, que estava cuidando do pai dele. Ele é uma continuidade do sonho do pai dele. O pai dele que foi candidato a prefeito na época do Marreto. É legal, na época do Meneghetti, o Marreto, né, aquela que ele falava... Sempre lembro do slogan do pai do Lúcio Casabella, que é chega de balela, Lúcio da Casabella. Era, então, eu lembro disso. Então, assim, gostaria de saudar o retorno dele. Então, Se pegar as atas da Câmara, presidente e os demais que nos assistem aí em casa, desde a época colonial e aqui em Araras, que é do Império, você vai ver que a questão do buraco ela está presente em todos os anos. No período colonial e imperial, a própria população era convocada obrigatoriamente pela Câmara para tapar os buracos, né? O que a gente precisa agora com a licitação, que demorou, estamos em 2020, estamos quase no final de 2026 e agora que fez a licitação para os dois tipos de massa, é que a primeira coisa, a secretaria tem que fazer a lista de coisas urgentes. O secretário disse que ele tem das áreas que ele vai fazer o serviço, mas eu acho que precisa ser mais efetivo, principalmente que quando não teve o recurso, tinha que andar nessas todas essas ruas, além das indicações dos vereadores, para pontuar já o que ele precisa fazer e deixar de fazer. Em muitos momentos, em 2025, botou a pedrinha e amenizava. Só que a pedrinha, quando chove, primeira chuva já leva ela tudo embora. Então tem que fazer, refazer e assim por diante. Só que em alguns momentos até a pedrinha. Problema, até o Saema que fechava bem os buracos está com dificuldade para fechar os buracos. E teve problema na licitação o Saema também. Né? Se você andar pelo Belvedere, por exemplo, nas áreas mais antigas da cidade, você vai ver que estourou o cano e o Saema não está conseguindo dar conta. Então a gente está com dificuldade crônica, seja na administração direta ou indireta, com essa questão do buraco. Isso a gente precisa parar um pouquinho para pensar. Vai chegar os insumos agora, a Secretaria de Obras não vai poder mais falar que não tem, mas precisa eleger prioridade, porque tem lugares que não tem mais asfalto. Tem lugares, inclusive, que vai vir emenda de fora, por exemplo, na Zona Leste, porque não existe mais asfalto. Você foi lá para a região do Canil, é Deus que olha, não existe mais o asfalto, isso é um problema. Ninguém pode falar que não, é tapar sol com a peneira, mas acho que a emenda vai sair finalmente e vai conseguir resolver. Questão do lixo. Quando quebra o caminhão, às vezes, para conseguir dar conta de todas as ruas, tem a mania de botar o lixo no meio da rua. Só que quando chove, é duas alegrias. Você consegue contemplar todas as ruas, mas também um carro vai passar, vai esbufetear o lixo e vai espalhar isso e vai tapar o bueiro. Então, essas coisas precisa passar a instrução. A secretaria não pode deixar, a prefeitura tem que cobrar muito da secretaria para não mais deixar o lixo na rua. É duas alegrias. Isso na Marcos Freire, lá na Zona Norte. O pessoal coloca na frente da escola. No dia que está chovendo, o carro está passando rápido, ele não vê, ele vai passar em cima do lixo. Então vai tapar o bueiro. Então, uma situação que. Eu sinto que o mato e a limpeza ao longo do ano em 2026 melhorou, mas o bueiro está complicado. Está chovendo bastante, daí no dia que chove, principalmente na retirada do lixo, colocar o saco no meio da rua é uma ideia muito infeliz. Invariavelmente o carro vai passar por cima, vai. Tá, não está funcionando, a gente precisa repensar. Porque às vezes precisa ser chato. Desculpa, fiscalização tem que acontecer. Invariavelmente. O Gilberto Kassab foi um grande prefeito em São Paulo, foi o melhor prefeito que eu vi, porque ele era chato. Porque o prefeito legal não funcionava. A gestão do Haddad era de chorar. Porque ele é a questão do lixo, a questão da. Você tem que cobrar, não tem jeito. E daí, a questão do transbordo, presidente, precisa tomar muito cuidado, porque na Zona Norte também tinha um transbordo irregular lá, jogaram água em cima da nascente, o Ministério Público foi lá, interviu. Não é uma questão muito fácil quando o Ministério Público cobrou muito e com razão. Acho que foi até um vídeo na época que o Colúcio colocou lá, tinha uma empresa que estava botando o resto de obra que não poderia. O Ministério Público muito bem foi lá, interviu lá e fechou a questão. As questões têm que ser muito bem planejadas, principalmente meio ambiente, senão a gente não resolve um problema e cria 500. Mas eu acho que é isso. Eu acho que na questão do assalto precisa o planejamento já de todas as suas e regiões mais graves. Por exemplo, como a Rua do Canil. E a questão do lixo mesmo é evitar de colocar na rua, principalmente em dia de chuva. Na questão das escolas, diretora Josi, eu acho que com o projeto, isso era até o plano de governo do Marreto, que era descentralizar os recursos para os diretores e os diretores elencarem o que eles deveriam fazer. A gente precisa ver o que está acontecendo, porque principalmente calha e essas questões de cair água dentro, deveria ser usado esse recurso. Porque assim, na educação eu sinto, tenho cobrado muito o Bruno, que tem umas coisas que a gente não pode deixar mais. Por exemplo, às vezes você vai na escola, você não consegue entrar nem o vereador, porque eles querem organizar certas coisas. Às vezes você chega no horário do almoço, não está nem o diretor nem o vice, os dois saíram para almoçar ao mesmo tempo. Eu sinto que a gente precisa normalizar, que nem no hospital, tem que ter a planilha lá de quem está na hora. Não dá para todos os responsáveis pela escola almoçarem ao mesmo tempo. Às vezes o pai fica lá, então isso está acontecendo direto. Estou reclamando com o Bruno, precisamos sistematizar isso. Precisamos sistematizar, por exemplo, os prestadores de serviço nas escolas, porque às vezes eles têm uma autonomia, às vezes, que nem os profissionais lá têm. Eu acho que precisa rever muitos pontos, muitas questões mesmo. Tem prestador de serviço que não trabalha para a prefeitura, que é parente dos coordenadores. Tenho cobrado muito, Bruno. Isso não pode acontecer. Ah, não é contratado direto, não é concursado. Pior ainda. Precisa tirar isso para ontem, precisa resolver. Ah, passou na prova, então ele vai para outra unidade, não na dele. Eu acho que isso a gente precisa de verdade e principalmente pontuar essas questões de calha, porque na gestão passada aconteceu tanto gasto com calha. Só que assim, uma coisa que me preocupa agora, todos os vereadores, o orçamento já no mês 5, no mês 6, ele esgotou. Foi a última conversa séria que eu tive com o prefeito. Por causa de contrato, por causa de pagar dívida. Pagou da gestão passada, o primeiro ano, ainda falta mais 700 milhões agora de médio e curto prazo. Tem empréstimo para pagar, inclusive de asfalto, inclusive de luz, inclusive de empréstimo, empréstimo, empréstimo, empréstimo, empréstimo, capacidade de investimento baixo. E apesar de ele pagar tudo isso, eu falei para ele, é capaz ainda de responder, principalmente na questão da Previdência. Foi a última conversa que eu tive com ele. Renegociando, era capaz. Quando a gente reprovou as contas de 2022 do ex-prefeito, isso ia bater no atual. Ele não teve que renegociar a Previdência. Então, assim, é duro, é injusto. Isso é muito injusto. Pagou a conta dos outros, não conseguiu pagar a Previdência na época, teve que renegociar e talvez poderia passar em rendimento nas contas. É complicado isso na administração pública. Só precisa repensar como reorganizar. Porque os contratos você não pode cancelar assim de uma hora para outra. Porque se pudesse, o prefeito teria ter feito. E é a questão da liminar também, Josi. A última vez que o Marreto veio aqui, e eu falo sempre, nem da liminar tem muitos problemas. Se a gente rasgar e tiver que pagar 6 milhões para eles, daí isso é o duro. Só que assim, a empresa também é complicada. Falou que ia chegar uma hora, na reunião no horário, vem no outro horário. Eles são duros. É difícil também. Só que assim, outra questão. Santa Casa, que é um dos pontos fundamentais para a gente resolver essa coisa da liminar, ela passa por um problema muito grave que é de recursos humanos. Falta material humano lá. Porque quem está dentro do hospital, que são os enfermeiros, técnicos, eles sofrem demais. Os funcionários da Santa Casa são os que mais pagam a conta. Isso a Rosa pode falar, que ela é enfermeira. Então, se você falar com o pessoal das antigas, é vale que atrasa. Então, eles sofrem bastante. Essas pessoas têm que ter mais entrada nos conselhos, inclusive associações da Santa Casa, para participar, para solucionar os problemas. Porque essa galera que mais sofre de longe. Porque a maioria dos médicos mais antigos abandonou lá. Então, é um hospital hoje que depende também muito de residente. Então, acho que se a Santa Casa ela pretende se reconstruir, se fortalecer, ela precisa ouvir primeiro os funcionários. Porque os técnicos, todo esse pessoal tem muita experiência. E eles ficaram. Porque médico mesmo, Rosa, eu acho que os mais antigos ficou o Dr. Helder. Não tem. Meu pai ficou, o Agnaldo. Acho que são três médicos mais antigos. O resto mundo abandonou porque atrasava salário. Então, assim, é um problema de recursos humanos. E é um hospital hoje que basicamente está sendo tocado por residente. Então, se a gente não chamar a sociedade civil, os funcionários, ex-funcionários, para propor uma solução, vai ficar muito difícil. Porque, por mais que tenham empresários muito bem intencionados que amam a Santa Casa com o fundo do coração, só quem vive lá dentro.
1: Para concluir,
3: Só
1: vereador.
3: os servidores que trabalham lá e têm passado por muito perrengue têm visto que desde antes da pandemia já tem um esvaziamento muito grande naquele hospital. Então a gente precisa ouvir um pouco esse pessoal, porque é eles que no final do dia estão lá, estão passando todos os perrengues. Agradecer, presidente.
1: Obrigado, vereador. Bom, quero aqui parabenizar a atuação da PAI, né? Parabenizar pelo trabalho o presidente Cris, que vem realizando um bom trabalho. Estive lá essa semana, teve a homenagem, destacar a inauguração das novas salas, a quadra poliesportiva também. Está muito bonito o trabalho aí. E as salas recebeu a homenagem da Iraci Barbosa. Em vida recebeu essa homenagem de uma presidente que eu acompanhei Pelo menos desde quando eu entrei aqui, tem uns 5 anos que eu estou aqui na Câmara. Ela já tem mais de 6, 7 anos que vem fazendo um trabalho magnífico. E aqui eu quero parabenizar. Hoje ela não está mais na presidência, a Cris que assumiu essa responsabilidade, mas Iraci é uma pessoa que merece essa homenagem em vida. Também falar aqui sobre a questão da superlotação do transporte coletivo de Araras. Infelizmente, não está superlotado porque nós não temos motorista suficiente para resolver esse problema. Foi se arrastando. Vira secretaria, não vira secretaria, volta secretaria, moral da história, ninguém abraçou a situação, não resolveu, o problema está aí. E falar uma coisa, que eu acho que qualquer novo presidente que entrar aí, não tem que colocar usuário do transporte coletivo de Araras, não, tem que colocar como cliente, tem que entender que aquilo lá, a gente tem que atender bem a população, porque está ficando muito competitivo. Você tem o pessoal do aplicativo, você tem o pessoal do mototáxi, você tem as caronas aí. Já já ninguém vai mal utilizar o serviço público, porque todo mundo fala, não, é usuário, não, é cliente. Vamos atender bem, vamos resolver. E o problema está aí. O presidente sabia desde 2025 que deveria ter feito o processo seletivo, tinha a opção de fazer o concurso, não fez, depois foi para a história do processo seletivo, não realizou, realizou uma parte, não chamou e ficou nessa história. Ah, vai virar secretaria? Não vai, vamos arrastar, vamos. Pô, estourou a bomba. Nós não temos motorista suficiente, estão trabalhando quase 12 horas por dia para poder tentar atender toda a demanda da população. Então, fica aqui o nosso apelo para que possa resolver essa questão. Não sei se o governo já vai iniciar com um novo processo seletivo para tentar, pelo menos paliativamente, resolver essa questão aqui dessa pendência junto à população. Porque é difícil mesmo, eu praticamente usei o transporte coletivo por quase 15, 16 anos. A gente vê que caiu muito a qualidade, mas muito mesmo a qualidade do transporte coletivo da nossa cidade. As pessoas que estão trabalhando lá tentam de todas as formas lutar, se empenhar o máximo possível para atender bem, mas precisa de condição, né? Precisa de condição. E aí você já chegar com um ônibus super lotado, normalmente as pessoas acabam descontando em quem não tem culpa, o motorista ou o cobrador, ou se chega ali na questão com os fiscais, cobrando de uma forma. E ali, claro, eles estão na ponta de lança, eles acabam segurando, tentando acalmar a pessoa, e muitas vezes as pessoas ali acabam até sendo um pouco ignorantes, posso dizer assim, estúpidas mesmo, no tratar com o motorista, tratar com o fiscal, e eu entendo, porque estão revoltadas. Às vezes você está lá, esperando o momento, você ir para o seu serviço, o ônibus já está lotado, o motorista vê que está super lotado, não tem como colocar mais ninguém, acaba passando o ponto. Aí o que acontece? A pessoa já vai na publicação, fica brava, claro, perde. Então, assim, foi uma falha tremenda. E eu lembro que eu estava junto com alguns vereadores aqui, junto com o prefeito, e isso era 2025. Mesmo problema, voltou a se repetir. E vai se abrir o processo seletivo, vai resolver esse problema, e acabou não resolvendo. Também a questão de falar aqui sobre o selo prata. Ninguém vai essa semana inteira, todo mundo vai colocar na rede social, vai reclamar. Tinha vários problemas na cidade, mas vão reclamar disso daqui, tá? Deixa eu te falar aqui para o Dick Vicarista ver que eu não tenho problema. Credibilidade a gente ganha com o tempo. Eu recebi isso daqui da mão da presidente do Conselho Tribunal, do Conselho de Contas do Estado de São Paulo, que está aqui. O selo de transparência, nós atingimos a eficiência de 84,52%. Pela primeira vez na história da Câmara Municipal, de 645 municípios, poucas prefeituras e câmaras municipais, apenas 85 receberam o selo bronze, prata e ouro. E nós, esse ano, 2026, eu quero parabenizar todos os servidores do ano 2025 da gente ter chegado à qualidade de transparência prata. Isso é prova aqui que, meu amigo, eu não pego nada do Vorcaro, nem muito menos do Banco Master. Eu não estou com 10%, porque nós fomos descobrindo agora, né? Tem gente aí dos 10% aí que o Vorcaro vai começar a espalhar e logo, logo aparece Penélope lá, aparece toda a tropa aí, Dig Vigarista, Companhia Limitada. E aí, eu quero falar aqui que esse ano não abro mão. Parabenizar os servidores, primeiro, os diretores aqui da casa, que têm se empenhado muito, os servidores da colocação. Nós temos um cara muito competente também, que é o Ismael, que é o nosso controlador interno. Aos diretores aqui, a Elis, doutora Cris, doutor William, o Marcelo, que infelizmente não está aqui conosco, está afastado, mas é um cara que ajudou bastante, a Larissa, o Vinícius Franzoni também, foi uma somatória, todos os vereadores, a mesa diretora, por a gente ter chegado. O ano passado a gente subiu 21%. E aí eu tenho que reconhecer aqui o mandato da Miriam como presidente, também foi fundamental o trabalho dela, muita coisa aqui eu tenho ganhado... recebido os frutos daquilo que ela também plantou. A gente começou um trabalho em 2021 e, ao longo do tempo, ele vem se destacando. A escola legislativa vem ganhando espaço junto ao Estado de São Paulo, sendo uma escola referência. Eu fico muito feliz quando eu escuto isso. E agora, esse ano de 2026, eu não tenho dúvida que nós vamos chegar com a cota ouro. Falei para todos os servidores, não abro mão, vou disputar essa cota ouro, porque nós vamos colocar essa placa aqui. E depois nós vamos colocar de 2026. As minhas contas 2021 e 2022 foram aprovadas. As contas da ex-presidente Miriam Vanessa, 23 e 24, foram aprovadas. E olha, eu fiquei mais feliz de verdade. Aonde que a verdade trabalha, as trevas não reinam. De apertar a mão da presidente do Conselho do Tribunal de Contas do Estado de São Paulo e ela dizer, porque eu fui lá, tive uma reunião com ela, referente às minhas contas de 2022, e ela dizer, olha, parabéns, parabéns pelo empenho, parabéns pela dedicação, e, sem dúvida, eu acreditei no seu trabalho. Muito obrigado à presidente do Conselho do Tribunal de Contas. A gente fez vários cursos lá, né? E, ao longo do tempo, a gente foi se aperfeiçoando os funcionários, os diretores, a gente, para poder receber isso daqui. De 645 municípios, apenas 85 receberam essa questão do selo prata, selo bronze, selo ouro. Mas esse ano não... já vou deixar claro, hein? Quero sair daqui da presidência da Câmara. Primeiro que eu não tenho nada para esconder de ninguém, viu? Pode vir aqui, revista tudo que quiser, faz tudo que quiser aí, viu? Que aqui não tem Vorcaro, aqui não tem Banco Master, entendeu? Aqui não tem artigo 171. Aqui, meu amigo, é trabalho. E nada melhor na vida que o trabalho reconhecer aquilo que a gente constrói. E tá aqui, ó. Tá aqui. Receber isso do Tribunal de Contas, para mim, no ciclo de debate, foi lá na cidade de Limeira, no ciclo de debate do Tribunal de Contas, eu quero agradecer de coração aí a todos os funcionários, todos os servidores, todos os efetivos, comissionados também, que ajuda bastante dentro dessa casa. Eu sei do trabalho de vocês aqui, reconheço essa luta aqui, esse empenho de dedicação de cada gabinete, aos vereadores também que nos ajudaram, porque a gente tem que prestar conta de tudo, e eu acho que quanto mais a gente puder ser transparente, quem ganha mesmo é a gestão que acaba mostrando eficiência do serviço público. E eu vou fazer um apelo aqui rapidinho, nós teremos a Gincana do Saber, que começa amanhã, vai ser aquilo no plenário da Câmara Municipal, às 8h30 da manhã, quero convidar toda a população, vai ser transmitido, né? Nós vamos transmitir ao vivo, esse daqui vai ser dois Gincana do Saber, 8h30, quero convidar todos os vereadores, e às 14 horas a gente vai dar esse start importante, essa que tem sido uma competição que as escolas têm participado junto com a gente. Quero agradecer também as pessoas que têm doado, né, para que possa dar... Vai ter o celular esse ano? Vai ter o celular também, de uma certa forma. O empresário que viu aqui a transmissão gostou. E decidiu fazer a doação para a gente do celular como incentivo para as crianças. E todas as crianças que vêm aqui junto com a gente perguntam, vai ter celular? Vai ter agora? Que eu não teve? Vai ter o café da manhã? Agradecer também o pessoal que doou também o café também. Já tem um café, né? O Manuel que se vire para conseguir, mas conseguiu já. Então eu quero agradecer o pessoal que ajuda aí para realizar, e as crianças gostam demais. Qual o objetivo, Rodrigo, de trazer as crianças para dentro da Câmara? Ao longo do tempo, nós percebemos aqui que havia uma lacuna gigante entre a Câmara Municipal e a própria população. E essa é uma verdade. Os poderes legislativos estão desprestigiados. É uma realidade que a gente está vivendo no nosso país. Só que para manter isso daqui, para mostrar rapidinho, só para mim concluir aqui, ó, eu vou concluir. A gente está plantando na vida dessas crianças. E por quê? Eu tenho uma viagem que eu tive no Museu Ipiranga, eu nunca mais esqueci. Todas as vezes que eu passo lá, sempre relembro disso. É a mesma coisa que a gente está fazendo com essas crianças aqui. Daqui 20 anos, nós teremos um pessoal que vai ter muito mais amor pelo poder legislativo. E eles hoje já entendem muito. Quando as crianças saem daqui, vão para casa, eu recebo muito comentário de pais, de mães, através do Facebook, Instagram, WhatsApp também, falando que o filho chegou todo empolgado, que veio aqui, que falou com o vereador A, vereador B, falou com fulano de tal. E isso daí é muito gratificante para nós. E eles participaram, quem foi o presidente, quem foi o prefeito, quem foi o vereador, que eles acabam até falando para a família o que faz. E tem muita gente que às vezes não sabe nem o nome do prefeito. É uma realidade. Então, essa questão da escola legislativa, trazer os alunos para cá, foi uma iniciativa da participar desse tour, conhecer toda a Câmara, e ao longo do tempo a gente vai colher. Espero que daqui 20 anos, não que é o objetivo de ter nenhum político, nada disso, mas quem sabe, podem ser vereadores, podem ser representantes da nossa cidade, e eu tenho certeza que contarão essa história. Bom, nesse exato momento, nós observaremos o intervalo regimental.
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0: 21 dias de ativismo pelo fim da violência contra a mulher. Ceará entra na campanha mundial.
1: A intenção é que o assunto canse mesmo, de tanta gente falar, para que as pessoas entendam e a gente consiga quebrar, né, muita a questão cultural, que ainda é muito enraizada na nossa sociedade.
0: Santa Catarina quer facilitar reconhecimento de paternidade e garantir apoio às mães. Rio de Janeiro vê resultado de lei municipal que proíbe ultraprocessados nas escolas. A Ilha do Combu, no Pará, é exemplo de economia sustentável e floresta preservada.
2: Comer o que é tirado da floresta, olhando para a floresta e cultuando a floresta, a vida de modo geral.
0: Você sabe que é daqui e de parlamentos como este que são tomadas decisões importantes para você. Que tal saber o que acontece nas outras casas de leis país afora? É isso que a gente mostra aqui no Parlamento Brasil, um programa que há 19 anos é feito em parceria com as TVs legislativas de todo o país. Eu sou Andréa Alves e te convido para um giro. É impressionante saber que uma em cada três mulheres sofre algum tipo de violência. Esse dado é da ONU, a Organização das Nações Unidas. Educar a sociedade para combater os diferentes tipos de agressão contra meninas e mulheres é o objetivo da campanha mundial 21 dias de ativismo pelo fim da violência contra a mulher. A Assembleia Legislativa do Ceará participa da campanha com ações em todo o estado.
3: Promovido pela Procuradoria Especial da Mulher da Assembleia Legislativa do Estado do Ceará, a campanha 21 dias de ativismo pelo fim da violência contra as mulheres ocorre mundialmente e visa debater, fortalecer e mobilizar a sociedade em prol da causa.
1: De uma forma geral, o país todo está se mobilizando, todos os municípios, estados, para que a gente esteja com essa pauta mais fortalecida, para que esse assunto vire um assunto... A intenção é que o assunto canse mesmo, de tanta gente falar, para que as pessoas entendam e a gente consiga quebrar, né, muita a questão cultural, que ainda é muito enraizada na nossa sociedade.
3: A coordenadora da Procuradoria Especial da Mulher, Carizia Mara, ressalta que a programação foi pensada para atingir toda a sociedade.
1: Dentro da nossa programação, a gente já começa aqui na casa com as servidoras, aí nós temos inaugurações de procuradoria no interior, que é também um forte da procuradoria, que é essa interiorização, né, das procuradorias no estado. Temos ações nas escolas, que é um público que a gente foca também muito forte na educação desses jovens, para que esses jovens eles se formem adultos já com outra, né, mentalidade. E o que a gente tem de mais diverso na programação é que a gente vai estar no estádio, no campo de futebol.
0: Na cidade do Rio de Janeiro, uma lei municipal que proíbe alimentos ultraprocessados nas escolas já começa a mostrar resultados positivos. O Acre debate segurança e políticas públicas para o ciclismo. E em Santa Catarina, um projeto de lei facilita o reconhecimento de paternidade e garante apoio às mães. Veja o que foi notícia nas casas legislativas do país.
4: Uma realidade enfrentada por milhares de mulheres e crianças em Santa Catarina. De 2017 a 2023, mais de 27 mil recém-nascidos foram registrados sem o nome do pai na certidão de nascimento. Para mudar esse quadro preocupante, um projeto de lei apresentado na LESC busca facilitar o reconhecimento da paternidade no estado e garantir que nenhuma mãe ou criança fique desassistida.
5: Por sugestão da Defensoria Pública, nós criamos esse projeto que determina que os cartórios informem a Defensoria Pública quando do registro do nascimento das crianças não constar o nome do pai. Então é uma oportunidade tanto para que esse pai possa repensar e retificar, corrigir isso, quanto também, se não houver um acordo, as próprias mães sejam informadas com relação aos seus direitos e aos direitos da criança.
4: Um passo importante em direção à justiça social, à responsabilidade paterna e à dignidade de quem muitas vezes enfrenta tudo sozinha.
6: Essa informação, esse diálogo, né, com as mães sobre serem encaminhadas à Defensoria Pública e o filho, quando registrado sem o nome do pai, ser esse fato comunicado à Defensoria Pública, garante ainda mais o acesso à justiça. Né? Pode servir para educar em direitos essa genitora, saber quais os direitos ela pode pleitear em nome do seu filho e garantir assim a sua subsistência.
7: O plenário da Assembleia Legislativa sediou uma audiência pública para debater a Política Nacional de Mobilidade Urbana no Estado do Acre, voltada especificamente para o ciclismo. Proposto pelo deputado Afonso Fernandes, o evento teve a participação da presidente do DETRAN, Tainara Martins, representantes da Superintendência de Trânsito de Rio Branco, da Polícia Rodoviária Federal, da Federação de Ciclismo e simpatizantes do pedal.
8: O objetivo principal é atrair os olhos das pessoas que fazem mobilidade urbana no Acre para que a gente possa ter uma prática que vai além das pedaladas, né? Uma prática de esporte que traz saúde, traz mobilidade urbana, traz sustentabilidade ambiental, né? Para as pessoas que precisam voltar seus olhos para que a cidade possa ter, oferecer a esses praticantes, a essa sociedade, as condições seguras de fazer ciclismo.
7: Um dos pontos mais levantados no encontro foi a falta de ciclovias nas ruas e rodovias federais de Rio Branco e do interior do estado. Nos primeiros 6 meses desse ano, segundo a Polícia Rodoviária Federal, foram registrados 37 acidentes com ciclistas, que resultaram em 4 vítimas fatais.
9: Infelizmente, nós temos observado o crescimento que está acontecendo. Nossas rodovias, elas não oferecem condições para esse público. Então, a PRF, ela atua na fiscalização, mas também na educação. Temos o programa do Pedal Legal, que levamos orientação tanto para o ciclista como para os demais condutores.
7: Justamente a falta de ciclovia é apontada como a principal causa do acidente fatal que vitimou o ciclista acreano Mauro Henrique Medeiros, 18 anos, no dia 24 de setembro, em Piracicaba, no interior de São Paulo. Ele era integrante da Seleção Brasileira de Ciclismo. O relato da mãe dele, que participou da solenidade, foi comovente.
10: E hoje, eu tenho esperança de um dia ver uma lei que defenda aquele que morreu no trânsito. Que aquele que matou, ele tem que ser punido. Ele tem que ser punido. O motorista que matou meu filho, ele foi na mesma hora para a casa dele. E no dia seguinte, ele estava dirigindo normalmente. Normalmente.
7: O presidente da Federação Acreana de Ciclismo, Tuxaua Marques, reiterou que a falta de ciclovias é um dos principais problemas que a modalidade enfrenta.
11: E aproveitar esse momento aí e mostrar o nosso ciclismo, né, para a sociedade. Órgãos de segurança aqui estão presentes. Isso é muito importante, que é para a gente também mostrar. E a gente tem que ter vez também no trânsito. Mas sempre falando, é uma mão de vidro.
4: Como uma escola com 600 alunos, ou seja, 600 paladares diferentes, consegue agradar a todos e incentivar a boa alimentação?
12: É bastante desafiador, sem dúvida, mas o que nos ajuda muito é que a gente tem uma comunidade escolar muito coerente e com muita adesão ao projeto da escola.
4: É de encher os olhos observar essa galerinha comendo arroz, feijão, frango e salada verde na hora da merenda. E nessa escola em Botafogo, até o lanche da cantina é saudável.
13: Às vezes, quando a rotina é muito
14: corrida, né?
13: Muito corrida, aí é bom quando a gente tem algum tipo de alimento para conseguir se alimentar, né? E ter alguma energia para as próximas aulas. Eu acho que é importante.
14: Comer coisas saudáveis, né? E coisas que dão realmente energia e sustância é muito importante, né? E é melhor do que você comer alguma coisa correndo ou trazer, às vezes, uma coisa de casa industrializada, né?
4: O que é isso que você tá comendo? Tem granola aí que eu tô vendo.
15: Barrinha de cereal.
4: Barrinha de cereal na hora da merenda?
15: É que eu geralmente como assim pra dar uma forcinha a mais, pra dar mais energia, né, pra estudar.
4: Na estufa tem pastel, esfirra, coxinha,
16: tudo assado. Na geladeira, sucos, água de coco, nada daquelas latinhas com refrigerante. Biscoito? Tem também, só que é biscoito polvilho, barrinhas de cereais. Essa não é uma cantina muito comum, não é, Fernanda?
17: É verdade. A gente tem um cardápio aqui todo voltado para alimentação saudável, pensada para a gente poder promover saúde dentro da escola. A gente sempre pensou o cardápio da escola de forma saudável, mas quando a lei de venda de proibição de venda dos alimentos ultraprocessados entrou em vigor em 2023, a gente teve um certo estranhamento, mas não foi um choque tão grande, porque o cardápio ele já era pensado de forma saudável.
16: A lei municipal que proíbe a venda de alimentos ultraprocessados nas unidades de ensino foi criada pela Câmara do Rio. Ela foi decisiva para tirar a cidade de um péssimo desempenho num ranking que avaliou a qualidade de produtos vendidos em cantinas de escolas privadas de 4 capitais brasileiras, em 2022. Numa escala de 0 a 100, os pesquisadores chegaram à média de 56,6 pontos. Porto Alegre ficou em primeiro lugar, com um índice de saudabilidade acima da média. Depois veio Recife, Rio de Janeiro e Niterói.
18: Essa saudabilidade, ela precisa melhorar no Rio de Janeiro, mas nós vemos que regulamentações mais robustas têm um impacto mais amplo, né, em termos de saúde e promoção da saúde pública.
16: E sim, a alimentação também é um processo educativo.
19: Eu achei muito legal que ali tem uma plaquinha que fala, tipo, os alimentos que você pode consumir todos os dias, o que não é legal consumir todo dia e que às vezes tudo bem.
17: Então a gente tem um item que é o que pode todos os dias, que é a salada de frutas que sai bastante, e a gente tem um item que é o que não pode todos os dias, mas que também sai bastante, que é a mini pizza.
20: Eu como muita besteira, né? Aí como eu como muita besteira, eu gosto muito quando eu vou pra cá, porque aqui eu como umas coisas muito saudáveis.
16: Nina, com 10 aninhos, até sente falta da batata frita no prato. Mas aprendeu que depende da comida certa para crescer bem.
21: Eu entendi que a comida traz os nutrientes precisos para você ficar saudável.
16: E você quer ser saudável?
21: Sim.
0: Se nada for feito, o Brasil pode se tornar um narco-estado. A declaração foi do promotor de São Paulo, Lincoln Gaquia, em depoimento aqui no Senado à CPI do crime organizado. Ele alertou para a polarização política das instituições e sobre o uso de betes para lavagem de dinheiro.
22: O promotor de justiça de São Paulo repetiu um alerta que ele fez sobre o avanço do crime organizado no país.
23: Eu tenho dito que o Brasil caminha passos largos para se tornar um narco-estado, se nada for feito. Se nada for feito. Por quê? Quando é que nós temos um narco-estado? Né? Quando essas organizações criminosas, como o PCC, como o Comando Vermelho, por exemplo, elas se infiltram, elas começam a participar da economia formal, elas começam a participar da vida política com infiltração na política, por exemplo, né, com influência na política, com influência na vida do cidadão, com a dominação de território, de tal modo que chega uma hora, senador, que o Estado não consegue mais sobreviver sem a presença dessas organizações na economia. Isso aconteceu na Colômbia.
22: A polarização política, segundo o promotor, ameaça o combate ao crime organizado.
23: Me parece que a polarização política que tomou conta desse país, infelizmente, ela acaba prejudicando ainda mais essa integração. Eu ouso dizer que dificilmente teríamos a Operação Carbono Oculto hoje, né? As forças federais teriam cooperação, e eu estou falando em nível de instituição, de chefia de instituição, com forças estaduais, se são governos opostos politicamente. Então é algo que me preocupa bastante. De pouca valia será a contribuição que os senhores iriam dar com relação à reforma da lei de organizações criminosas, porque vocês vão apresentar as ferramentas, mas não vão entregar para o país como é que nós vamos aplicá-la de fato. Vai haver essas disputas institucionais que vão favorecer, e a fragmentação, né, também das investigações, que vão favorecer o crime organizado.
24: Na condição de relator do projeto antifacção aqui no Senado, eu posso garantir ao senhor que a gente vai apresentar as ferramentas
1: de atuação, de integração e de financiamento.
22: Lincoln Gakia disse que o PCC é a maior e mais perigosa facção criminosa do Brasil, com atuação em todos os estados e em mais 28 países, e uma movimentação financeira de aproximadamente 12 bilhões de reais ao ano. Para o promotor, organizações como essa só crescem tanto porque falta coordenação e não legislação. Por isso, ele defende a criação de uma agência antimáfia. A medida estava na versão inicial do PL antifacção, mas o governo a retirou do texto a pedido da Polícia Federal.
23: A nossa sugestão foi a criação da Autoridade Nacional Antimáfia ou Anti-Organização Criminosa Violenta, como queiram. Por quê? Porque seria, no nosso modo de ver e de alguns outros especialistas, a maneira de superar essas diferenças institucionais e essas disputas entre polícias e Ministério Público, né? Porque a Polícia Federal, com todo o respeito, é uma das melhores polícias do mundo, mas a Polícia Federal, ela não poderia, na minha opinião, coordenar essas forças-tarefas, porque haveria um embate com os estados.
2: E eu concordo com a ideia de talvez nós evoluirmos para uma agência nacional antimáfia, anticrime organizado, para coordenar esses esforços. Porque, de fato, né, existe uma questão de disputa institucional, às vezes até mesmo de vaidade pessoal, que impede uma integração melhor entre as forças.
22: Outra informação que o promotor de justiça de São Paulo, que investiga o crime organizado, trouxe à CPI foi a utilização das bets para a lavagem do dinheiro do crime. Isso se daria, segundo ele, por meio de contratos com influenciadores digitais famosos.
23: Usam, né, alguns influenciadores digitais que conseguem fazer fortuna em poucos anos, né, e tem contrato com essas bets, mas que estão intimamente ligadas à lavagem de dinheiro do crime organizado. Isso logo, logo vai vir à tona.
0: Um dos destinos turísticos mais visitados do Pará é a Ilha do Combu, um exemplo de natureza preservada e economia sustentável. A TV Câmara, aqui da Câmara dos Deputados, esteve em Belém durante a COP30 e foi até a ilha conhecer empreendedores que tiram seu sustento de lá e ajudam a manter a floresta em pé.
3: A travessia do rio Guamá, que banha Belém, leva à Ilha do Combu, uma das maiores da capital paraense. As comunidades ribeirinhas vivem na região em função do ciclo das águas, como explica o guia de turismo Igor Carvalho.
5: A nossa rica hidrografia, da nossa floresta de várzea, a nossa Amazônia paraense, rios, furos e garapés. É como fosse avenidas no coração da floresta. Igarapé, na linguagem indígena, significa caminho de canoa.
3: No Combu estão vários exemplos de turismo e economia sustentáveis de Belém. Isa Costa, mais conhecida como Dona Nena, é filha da ilha. Ela resgatou a tradição familiar do cacau cultivado na floresta e, ao invés de fornecer a produção para empresas, investiu no empreendedorismo feminino. O chocolate do Combu virou referência da ilha.
24: Me formei chocolatier e hoje tenho a minha linha de chocolate, faço meus bombons com meu próprio chocolate. E também continuo com a forma artesanal do cacau. Temos muitos povos tradicionais que estão na floresta, que precisam de apoio para se manter na floresta, preservando e tirando seu sustento.
3: Combu também é um polo gastronômico de Belém, com destaque para os sabores e temperos da floresta amazônica. O destino turístico viu a economia local circular de forma sustentável. Pescadores, coletores e extrativistas passaram a fornecer os produtos da floresta para os restaurantes. Joana Vieira é dona de uma casa de comidas típicas do Pará.
6: Quem frequenta o nosso restaurante pode, por exemplo, comer o peixe pescado no cumbu, pode, por exemplo, ouvir o cantar dos pássaros, tucano tem aqui, tomar um açaí retirado aqui da ilha, que é o açaí nativo feito e servido para os nossos visitantes. É comer o que é tirado da floresta, olhando para a floresta e cultuando a floresta, a vida de modo geral.
0: Uma trajetória voltada para os que mais precisam. Assim foi definido o trabalho do senador Paulo Paim. Ele recebeu o prêmio Caxias do Sul, concedido pela Câmara de Vereadores da sua terra natal. A homenagem aconteceu na véspera do Dia da Consciência Negra.
7: Paulo Renato Paim, o senador Paim. Caxiense, metalúrgico, líder sindical, defensor dos aposentados, da população negra, dos trabalhadores. Autor de leis que revolucionaram o país. Estatuto da Pessoa Idosa, da Igualdade Racial, da Pessoa com Deficiência, entre tantas outras leis que melhoraram a vida das pessoas. Senador Paulo Paim agora ganha um novo título. Ser dono do Prêmio Caxias do Sul, honraria da Câmara Municipal. Ela foi entregue em um momento simbólico, na véspera do Feriado Nacional da Consciência Negra, marcando a importância de Paulo Paim ser o primeiro e único negro do Rio Grande do Sul a se tornar senador da República.
8: Mas essa tem um carinho especial, né? Que é uma homenagem do parlamento da minha cidade, numa data histórica, que é próximo a 20 de novembro, né? Isso tudo, para mim, mexe comigo. Como eu sempre digo, política tu tem que fazer com alma, coração e vida, né?
7: A homenagem da Casa do Povo foi proposta do presidente do Legislativo, Lucas Caranhato, do PT.
9: O senador Paulo Paim, que é o único senador negro da República hoje, é um caxiense que tem contribuído na luta pela defesa dos direitos da classe trabalhadora, das pessoas com deficiência, idosas, pela luta contra o racismo. E a Câmara de Vereadores prestou uma homenagem justa e merecida por essa trajetória, que representa uma construção coletiva de décadas. O senador Paim está há 40 anos praticamente em mandato, sucessivos, honrando aqueles que mais precisam e para aqueles que mais se justificam o Estado e as políticas públicas.
7: Paulo Paim entrava no mundo da política quando a democracia voltava a ser uma realidade no Brasil. Ele foi deputado federal constituinte em 1986, quando a esperança voltava para o povo brasileiro após 21 anos de ditadura militar. Foi deputado federal por 4 mandatos. Foi eleito senador pela primeira vez em 2002.
8: Quando eu me elegi ainda, foi na Constituinte que eu entrei, me perguntaram o que, que tu vai defender. Eu sei o que, que eu vou defender. Vou defender negro, vou defender branco, vou defender indígenas, vou

0: Gente, eu não posso deixar de dizer o quanto eu admiro o senador Paulo Paim. Eu tive a oportunidade de cobrir a Comissão de Direitos Humanos quando ele era presidente e eu vi o quanto esse homem trabalha. Era impressionante. Ele fazia 3 vezes mais reuniões, audiências públicas do que qualquer comissão da casa e sempre com diferentes grupos sociais. O senador Paulo Paim merece muito essa homenagem. Bom, você vai ver agora os visitantes do Congresso Nacional, pessoas que vieram aqui para esse passeio maravilhoso que mistura arte com história e conta um pouco a dinâmica das duas casas, Câmara e Senado. E você sabe que se quiser rever este ou qualquer outro programa da TV Senado, tem tudo na internet, no site da TV ou no YouTube. Até semana que vem, pessoal. Tchau!
1: Porque é importante.
2: Vereador, se vão abrir mão da palavra. Boa noite, senhoras e senhores. Voltando para. Passaremos agora para a ordem do dia. Projeto de Lei Complementar 08/2026 do Executivo Municipal, que cria dois cargos de engenheiro civil para o quadro de serviço de água e esgoto do município de Araras, o SAEMA, e altera os anexos da Lei Complementar 123, do dia 18 de dezembro de 2018. O projeto possui pareceres favoráveis da unidade jurídica e das comissões permanentes e o projeto está em discussão.
3: Presidente.
2: Com a palavra, a vereadora Marluce Natália de Góes Lima.
3: Muito obrigada, presidente, por acertar meu nome. Presidente, alguns colegas meus até me procuraram, porque eu já havia até conversado com alguns sobre o meu posicionamento acerca desse projeto. Eu queria aqui sugerir até um pedido de vista por 4 sessões, porque eu gostaria de fazer um requerimento para o presidente. O senhor. Estou pedindo vista aqui por 4 sessões, que alguns colegas me. Adiamento, né? Tá bom, obrigada, nossa querida vice-presidente. Deixa eu te explicar, porque é o seguinte, eu já falei com alguns colegas meus que se esse projeto for para votação hoje, eu vou ser contrária, por quê? Se tem alguém que conhece o SAEMA, se alguém sou eu que estou lá há 23 anos. Inclusive, eu já até falei com o governo. Sou contrária porque nós já temos 4 pessoas lá, que são engenheiros civis, e eles querem aumentar para mais 2. Aí a justificativa é que um sofreu um acidente, que é o meu amigo Diego, mas ele vai ficar bem, desejo melhoras, Diego, ele vai voltar. E o outro é uma que está afastada com licença de tratamento 2 anos. Então, portanto, nós já temos 4 lá. O que o SAEMA precisa hoje? De um engenheiro sanitarista, um engenheiro ambiental e um engenheiro mecânico, com especialização. Portanto, se aumentar o quadro, vai aumentar a folha, porque são salários altíssimos. Haja vista que a prefeita também tem que fazer análise para pagar os retroativos da licença-prêmio, desculpe, do prêmio de assiduidade e disciplina. Então, assim, eu vejo que aumentar a folha de pagamento desnecessariamente, porque não é isso que o SAEMA precisa hoje. Né? Então, assim, eu entendo o governo, mas o governo está chegando agora. Eu estou lá há 23 anos e eu entendo como funciona aquilo. Então, assim, eu até falei com o presidente hoje. Então, eu sugiro assim, se os colegas quiserem aprovar o pedido de vista por 4 sessões, eu faço um requerimento ao presidente do adiamento de 4 sessões. Por que que eu peço 4 sessões? Porque o nosso regimento fala que cada requerimento é 30 dias para responder, né? Agora, se os colegas não quiserem mandar para plenário também, fique à vontade, eu já mantenho aí meu posicionamento contrário.
2: Bom, está o pedido de vista da vereadora Marluce em discussão.
4: Presidente,
2: Com a palavra o vereador Mário Corquel Neto.
4: eu vou sugerir para a vereadora se pode diminuir para 2. E a gente faz um esforço de dialogar com a prefeita.
3: Vereador, vocês fiquem à vontade, se vocês quiserem. Eu sugiro porque estou cumprindo o regimento interno que dá 30 dias de prazo, certo?
2: Tá, então nós vamos
3: Então,
2: colocar.
3: assim, eu não vou responder pelo presidente da autarquia, se ele falar que ele responde em 15 dias. Estou observando o nosso regimento interno que fala que cada requerimento são 30 dias. Aí, vossas excelências, fiquem à vontade.
2: Ó.
3: Só estou querendo, assim, realmente expor algo que eu falo por conhecimento de

0: causar. Então,
1: A
0: assim.
1: vereadora pediu um pedido de vista e a gente vai colocar em votação por 4 sessões. Vereadores que são favoráveis, permaneçam como estão. Os contrários se manifestem. Os contrários se fiquem de pé. E pedido de vista da nobre vereadora por 4 dias. 4 sessões. 4 dias não, perdão. Por 4 sessões. Adiamento por 4 sessões. Vereadores que são favoráveis, permaneçam como estão. Os contrários se manifestem.
2: Presidente, socorro. Só para registrar o
1: Bom, então o pedido foi aprovado com apenas o voto contrário do vereador Marco Raquel Neto. Está aprovado o pedido por adiamento por 4 sessões. Projeto de lei número 82/2026, de autoria do vereador Lúcio Bittencourt de Andrade, que institui, no âmbito do município de Araras, a Semana Municipal respeito ao entregador e dá outras providências. O projeto possui pareceres favoráveis da unidade jurídica e das comissões permanentes. O projeto está em discussão, com a palavra o vereador Lúcio Bittencourt de Andrade.
3: Presidente, o presente
1: Pois é.
3: projeto de lei tem como objetivo instituir a Semana do Respeito ao Entregador, reconhecendo a relevante contribuição desses profissionais para o funcionamento da economia e para a vida cotidiana da população. Os entregadores desempenham um papel essencial ao garantir que alimentos, medicamentos, documentos e diversos produtos cheguem aos seus destinos com agilidade, inclusive em situação de emergência e em períodos de grande demanda. Sua atuação tornou-se ainda mais evidente nos últimos anos, demonstrando compromisso, responsabilidade e dedicação. Apesar da importância de sua atividade, esses profissionais frequentemente enfrentam situações de desrespeito, discriminação, riscos no trânsito e condições adversas de trabalho. A criação de uma data comemorativa busca estimular a conscientização da sociedade sobre a necessidade de tratamento digno, cordial e respeitoso aos entregadores, incentivando também ações voltadas à segurança, à valorização profissional e à educação para o trânsito. A proposta não cria despesas obrigatórias ao poder público, limitando-se a instituir uma data de caráter educativo e de reconhecimento social. Diante da relevância da matéria e de seu interesse público, espero o apoio aí dos demais pares. Obrigado, presidente.
1: Obrigado, vereador. Mais alguém querendo discutir? Não querendo ninguém discutir, coloco o projeto em votação. Está aberto o painel de votação.

0: Está encerrado, foi aprovado por 10 votos a zero. Projeto de Decreto Legislativo 24/2026, de autoria do vereador Fábio Aparecido Domingues, que outorga o senhor Cláudio Benevenuto ao título de cidadão ararense. O projeto possui pareceres favoráveis da unidade jurídica e das comissões permanentes e o projeto está em discussão. Com a palavra, o vereador Fábio Aparecido Domingues.
1: Muito obrigado, presidente. Homenageado, nasceu em 1971 na cidade de Araçatuba, interior do estado de São Paulo. Ele é filho de Pedro e Lúcia, ambos já falecidos. Seu pai trabalhava como mecânico de refrigeração e sua mãe dedicava-se às atividades do lar. Aos 4 anos de idade, mudou-se com a família para Parnaíba, no estado do Mato Grosso do Sul, onde viveu até os 17 anos e também residiu por aproximadamente 2 anos em Ilha Solteira, antes de iniciar uma nova etapa de sua vida. Foi no dia 25 de janeiro de 1990 que teve início um dos capítulos mais importantes de sua trajetória, que foi a sua chegada aqui na cidade de Araras. Cláudio, ainda muito jovem, chegou ao município com o objetivo de trabalhar e construir seu próprio caminho. Trazia consigo sonhos, disposição e vontade de vencer, iniciando sua trajetória profissional principalmente na área comercial e de vendas. Foi em Araras que estudou, desenvolveu-se profissionalmente, constituiu sua família e estabeleceu profundas raízes. Nessa cidade nasceram e cresceram seus 3 filhos e foi ao lado de sua família que construiu sua história de vida. Ao longo dos anos, consolidou sua trajetória profissional e passou a atuar também como empreendedor, contribuindo para o desenvolvimento econômico e para o fortalecimento do comércio local. A sua participação na comunidade também ocupa lugar de destaque em sua vida. Atualmente, Cláudio ele atua como líder regional dos homens e mulheres de negócios da Igreja do Evangelho Quadrangular e também é diácono na nossa igreja. Atividades que desempenha com orgulho, gratidão, fé e espírito de serviço. Por meio dessas funções, mantém uma atuação próxima.